0: Plata com a número 19. Saindo Lino com a 16 para a entrada do Plata com a 19. Quem vai deixando o campo também é o Pedro com a número 9. Pedro, número 9, para a entrada do 27, Bruno Henrique. Pedro deixando o campo com a número 9 para a entrada do Bruno Henrique. Quem também deixa o campo é o Jorginho com a número 21 para a entrada do 52, Everton Araújo.
1: Ele vai centralizar, né? O Bruno Henrique com essa saída do Pedro. O Pedro é uma atuação assim que eu acho que faltou. Faltou alguma coisa também ao Pedro hoje. Diante do domínio do Flamengo, eu acho que rolou um pouquinho de displicência em alguns momentos do Pedro. Ele não teve aquela segurança para fazer jogadas de ataque. Uma atuação um pouco abaixo daquilo que a gente está acostumado a ver no Pedro. Agora, essa última jogada a gente tem que elogiar. Samuel Lino, Carrascal fizeram tudo certinho, mas o mentor de toda essa movimentação foi o Paquetá, que entrou bem no jogo.
2: 29-29, o Flamengo ataca de novo, procura jogada pela direita, busca Plata desarmado, a defesa corta e a bola volta para Jamerson. Ele adianta no meio campo do Flamengo, há uma falta antes cometida pelo Paquetá, o juiz para, marca, dá uma nova falta do Paquetá do argentino Martínez. 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
2: Beleza? Daqui a pouco vem aí a resenha final, a resenha da Tatá com Duda, com Carlão ao final de Flamengo 1, Vitória 0. Hoje mais cedo Palmeiras empatou com o Internacional por 0-0 e mais cedo o Vasco empatou por 0-0 com o Bahia. Renan, Michele e Lari contaram tudo no Futebol Globo CBN. Volta o Vitória da intermediária com Renê. Renê bota a bola no campo do Flamengo. O Flamengo vai lá, recompõe a jogada com Plata, devolve no meio campo para Pulgar, adianta novamente a Plata fora da grande área, tenta o drible na jogada individual, arma pela direita para Bruno Henrique, devolveu, botou na área, defesa corta de novo com Kaique, retira da grande área, o perigo não passa, vai lá, Marinho dá um chutão pro Vitória, bota a bola pro alto, adianta na intermediária do Flamengo, tenta Renê, rouba a bola, Varela, e recua novamente ao goleiro Rossi na chegada na grande área, o camisa 1 do Flamengo, adianta a bola na frente da grande área para Léo Pereira com a bola dominada, e a galera volta a falar, a galera volta a se manifestar no Maracanã com 30, Flamengo ganha 31 agora, Flamengo ganha apenas por 1-0, pelo volume do Flamengo, merecia mais Flamengo. A bola volta novamente pro Flamengo com Léo Pereira cruza a linha, aquele fim do campo, adianta na intermediária, bota na ponta para Ayrton devolve para Carrascal, tenta a nova jogada, vai Carrascal pela intermediária, é o Flamengo outra vez pressionando com Everton Araújo, vira o jogo pelo meio campo, adianta na intermediária, passa Carrascal, tenta a jogada, perde, vai lá, retoma, dá um mergulho, vai pro chão, perde a bola, ela é recuperada pelo Tárcia, que devolve na intermediária, passa a bola para Brites outra vez para Tárcia pelo lado esquerdo, puxa a jogada, o argentino é atacado por trás pelo Everton Araújo, mas a bola vai pela linha lateral pro Flamengo cobrar, já cobra rapidinho Varela, Flamengo agora tem pressa, são 32, é um placar perigoso, placar de 1-0, é um perigo, galera rubro-negra, o Flamengo tem a posse na bola com o Pulgar, autor do gol único, um golaço aos 13 no primeiro tempo, Pulgar devolve a bola para Léo Pereira já cruza a linha, que divide o campo, mas volta a bola para a defesa do Flamengo, devolve na intermediária, volta para Léo Ortiz pela intermediária para Pulgar, adianta na esquerda, passa a bola na ponta para Carrascal, virou no lado esquerdo, Ayrton aparece na jogada, corta primeiro Fabiano e coloca a bola pela linha lateral, mas fica caído Ayrton, Carlão.
0: Foi o Marinho, na verdade, rapaz. A bola quicou depois do domínio do Ayrton Lucas e o Marinho chegou sem cerimônia. Cabeceou bola, cabeceou Ayrton Lucas, cabeceou ar, cabeceou oxigênio, cabeceou tudo. E a bola saiu pela linha de lado, lateral, bola pro Flamengo, Ayrton Lucas já de pé.
2: 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E o Flamengo tem um novo escanteio para o Carrascal cobrar pelo lado esquerdo, vai botar lá no bolinho, escanteio, tem alerta de gol, brilha Bahia. Carrascal partiu para a bola, levantou, bateu curtinho. O Paquetá devolve a bola na intermediária, passa pelo lado esquerdo, faz a tentativa com o Ailton, volta a bola pela intermediária. É o Flamengo outra vez pressionando, chega a bola pelo lado esquerdo. Everton Araújo retoma, tenta a jogada perto da bandeirinha de córner pelo lado esquerdo, volta a bola para Ailton, deu uma travada, retoma, dá para Paquetá, fora da área, colocou, e o goleiro Arquejo tá lá para pegar. Malandro esse Paquetá, hein, Carlão?
0: Ele viu o Arcanjo levemente adiantado. Olha a vitória.
2: Volta vitória, mas o Flamengo retoma. A bola vem da intermediária. São 34. 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
4: 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É vitória na certa.
2: Bom, tá aí entrando então.
0: Amarelou!
2: Entrando Fabre com a camisa número 23 pelo Vitória, Carlão.
0: Entrando Fabre com a número 23. Fiquei com a sensação aqui de ter sido o René que saiu, ele mesmo. René com a número 91 e teve um cartão amarelo pro Plata por ter parado esse contra-ataque da equipe do Vitória.
1: É, o Jair troca o homem de frente, né? O Fabre é jogador de área. Vai você.
2: Bom, a falta cobrada, a bola vai na área do Flamengo. O Flamengo retoma com Carrascal, que adianta para Plata. Plata vira o jogo pela lateral direita, busca a jogada pela intermediária, bota novamente para o ataque do Flamengo. O Flamengo faz uma nova tentativa pela direita com Carrascal, é desarmado, retoma a bola, bota para correr Bruno Henrique. Lá vai o Bruninho, com ela dominada, já na frente da área, chutou, bingo! Aos 34, tá com problema, chama o Bruninho pra resolver, e ele resolveu, de canhota, bota a bola no fundo da rede, e bola no fundo da rede, tem aquele barulhinho bom, aquele barulhinho bom, Bruno Henrique, boa, boa, boa, Bruno Henrique, ele destrava o Flamengo no jogo, ele aumenta o placar no Maracanã, e alivia a tensão da galera no Maraca, boa, boa, boa, Bruno Henrique, meteu essa, hein, Bruno, e ele foi lá e deu recado pro goleiro, tem que respeitar,
5: Flamengo.
2: E agora tá lá.
5: Flamengo
2: 2.
5: Vitória
2: 0. Ele é o resolvedor de problemas, Carlão.
0: Ovacionado pela torcida rubro-negra nesse momento. Aos gritos de Aia, Bruno Henrique. Uma lenda, um jogador histórico do rubro-negro. Multicampeão e que não para de se reinventar. O Paquetá do lado esquerdo conseguiu sair de uma situação difícil. Rolou a bola para o Carrascal, que em profundidade para o Bruno Henrique. Era ele o marcador. Ele puxou para a perna canhota e sem cerimônia, uma bomba cruzada no canto esquerdo alto do goleiro Lucas Arcanjo. Um belo gol de contra-ataque do Mengão. 2-0 Flamengo, bom de bola.
2: Bota o Bruno aí na agendinha, Tata.
6: Estreando, é o primeiro do Bruno Henrique no Campeonato Brasileiro, 39 tem o Mengão.
2: Tá com problema? Chama o papai Bruno Henrique, Carlão.
1: É, e o Bruno Henrique mostra a eficiência que faltava aos atacantes do Flamengo. Contra-ataque muito bem puxado. E eu vou ressaltar aqui, mais uma vez, entrou muito bem no jogo o Paquetá. Entrou ligado, entrou dando bons passes, enxergando bem o jogo, puxou o contra-ataque que passa pelo Carrascal e a finalização do Bruno Henrique é primorosa.
2: É isso aí, é isso aí, é o papai Dudão, não é o Carlão. Carlão é titio, né, Carlão?
0: É só pai de pet, bom de bola.
2: Legal, titio Carlão, a bola volta pela ponta direita para Marinho, devolve na intermediária, passa a bola pela ponta para Martínez, é o Vitória que aperta o Flamengo, levantou, botou a Fabre, a bola na área, corta Varela, coloca de novo pela linha lateral, pro Vitória cobrar. 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
4: 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É Vitória na certa.
2: 38, 38, 7 para acabar, para terminar. Diga lá, Carlão.
0: O Alacian, a próxima atração rubro-negra no jogo.
1: É, provavelmente vai tirar o Carrascal, né? Para botar o Alacian e sustentar a velocidade no contra-ataque, que agora vai se apresentar toda hora pro Flamengo.
2: Volta o Flamengo, Flamengo com o Bruno Henrique pela direita para a Plata, entrou na área, preparou, pode ser o terceiro, driblou, reteve a bola na meia-lua, a defesa corta novamente na esquerda com Tárcia, retira da grande área, o Flamengo retoma de novo com Léo Ortiz, adianta pelo meio-campo para Paquetá, que entrou dando um showzinho. O Paquetá, é o show do Paquetá. Paquetá bota a bola na ponta direita, dá para Varela, tenta Paquetá desarmado, a defesa corta de novo, a bola vem para Mari pela intermediária, Marinho retoma, bota a bola para frente, tenta a jogada com Fabre, abre desarmado, a defesa do Flamengo vai lá, retoma de novo, faz o corte pela defesa do Flamengo, Léo Ortiz, pela intermediária, prende a bola, já são 39, faltando 6 para acabar, para terminar o jogo, daqui a pouco vem aí, o ar central da bola, a resenha final da Tatá, com o Carlão, com o Duda, aqui no Futebol Globo CBN, no dia do papai rubro negro, um presentaço do Flamengo, Flamengo diminuindo aí, encurtando a distância para o Palmeiras, agora são 6 pontos e um jogo a menos que o Flamengo tem contra o Mirassol. Hoje o Palmeiras empatou por 0-0 com o Internacional em São Paulo. O Flamengo vai à luta de novo na esquerda com Ayrton Lucas. Ayrton Lucas devolve a bola, dá para Everton Araújo, adianta na intermediária, passa para Carrascal, trabalha, dá para Paquetá, Paquetá trabalha pela meia direita, agora volta a bola fora da área, busca a jogada Plata, devolve, bota no meio campo. É o Flamengo pressionando, ele retoma de novo fora da grande área, vai lá, aperta, tenta ainda, o Ayrton Lucas bota dentro da grande área, a defesa corta, a bola fica presa, tenta Bruno Henrique, retoma, vem novamente Everton Araújo, retoma fora da área, chuta à direita do goleiro Arcanjo pela linha de fundo. Marque o tempo! Tá faltando 5 para acabar, para terminar o jogo no Maracanã. E o placar, olha ele aí.
5: Flamengo
2: 2, Pulgar e BH.
5: Vitória
2: 0. Para quem tá de olho na telinha, o áudio é sempre melhor deixar com a gente. Flamengo mexeu, hein, Carlão?
0: Era o Alassi, ah não, minha miopia tá braba, bom de bola. Era o Lohan. Lohan com 99, entrando na vaga do 15, Carrascal. Lohan, que talvez pudesse ir pro futebol espanhol, segue no Flamengo por enquanto, entrando no lugar do 15, Carrascal.
1: É, vai entrar aqui pela esquerda, né? O Carrascal que não começou bem o segundo tempo, tava perdendo umas bolas bobas, mas voltou pro jogo depois daquela bola na trave do Samuel Leno, e foi importante inclusive na construção do segundo gol.
2: 41, faltando 4 para acabar, para terminar o jogo, o Flamengo domina de novo, a bola com Lohan pelo lado esquerdo, passa na intermediária, dá para Paquetá, devolve para Lohan, Lohan vira o jogo na esquerda para Ayrton Lucas, mais atrás na defesa para Everton Araújo, Everton para Lohan, Lohan adianta na intermediária, Paquetá, Paquetá dá o showzinho do Paquetá, Paquetá vai lá, retoma a bola, tenta ainda, vem Lohan, volta Paquetá, há uma falta cometida sobre o jogador Fabiano pelo time do Vitória. 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O Flamengo vai para 42, o Flamengo vai para 42, então a distância entre o Palmeiras e o Flamengo vai caindo para 6 pontinhos. O Flamengo que tem um jogo na Libertadores, na quarta-feira contra o Cruzeiro, e aí ganha moral a esse jogo lá no Mineirão, hein, Dudão?
1: É, e principalmente, né, focar muito no que fez hoje, principalmente no primeiro tempo. Se tivesse mais eficiência, teria matado esse jogo hoje no primeiro tempo com uma atuação coletiva de primeiríssima categoria.
2: 42, olha aí, um público superior a 55 mil torcedores hoje no Maraca. Já são 42, faltando 3 para acabar, para terminar o jogo. 2-0 vai ganhando o Flamengo, um gol do Pulgar no primeiro tempo, um gol do Bruno Henrique no segundo tempo, e a bola chega para o Bruno Henrique, adianta pela ponta direita, devolve a bola para Varela, Varela, Bruno Henrique Henrique na linha de fundo, trabalhou, vai cruzar, devolveu na área para Plata, completa a defesa, vai lá, aperta a bola, sai e é tiro de meta outra vez para o Vitória cobrar. Hoje mais cedo, Palmeiras empatou com o Inter por 0-0 em São Paulo, e nesse cruzamento Rio-Bahia de hoje, o Vasco empatou com o Bahia por 0-0 na Bahia, o Flamengo vai ganhando no Vitória por 2-0, e ontem Botafogo 1, Fluminense 1, jogos dos cariocas na rodada 22 do Campeonato Brasileiro. Já chegamos a 43 minutos, soltando dois para acabar, para terminar o jogo. A bola vem para a defesa do Vitória com o argentino Brites, volta pela direita para Kaique, solta o pé pela direita, bota a bola pela ponta para Fabiano, Fabiano ainda pela defesa do Vitória, volta a bola para Kaique, Kaique no interior da grande área, devolve ao goleiro Lucas Arcanjo, altura da marca do pênalti, ele orienta os jogadores do Vitória. Já vamos passando nos 43, faltando um minuto e meio oficialmente para acabar, para terminar o jogo. Vamos entrar nos acréscimos daqui a pouco com o Wilton Pereira Sampaio, árbitro da Copa, e a galera faz o show da luzinha, a galera adora, para clarear os caminhos do time rubro-negro diante do Vitória da Bahia. O time do Vitória tem a posse na bola de novo, retoma pela intermediária Zé Vitor, volta pela direita, a bola chega na ponta direita para Marinho, retoma a bola, vai Marinho, Marinho mais atrás na intermediária, devolve para Martínez, corre com ela dominada, vai Martínez, novamente a Marinho, fora da área, chuta, a bola explodiu no Everton Araújo, volta na esquerda para Lohan, retoma a bola, vai lá Marinho, dá uma atropelada no Lohan e depois vai lá para fazer um carinho, hein, Carlão?
0: Pois é, o Marinho e o Lohan não jogaram juntos, né? Mas o Lohan estava na categoria de base, o Marinho deve ter acompanhado essa subida do Lohan. Aliás, jogadores do Flamengo, toda vez que tinha algum lance com o Marinho, demonstrando muito carinho pelo camisa 7 do Vitória.
2: É verdade, é um figuraço e a galera gosta, a própria galera do Flamengo gosta do Marinho, ele que é o grande homem dos saltos ornamentais, o Marinho. Já vamos chegar a 45 minutos, a luzinha está acesa, a galera iluminando os caminhos do Flamengo. Flamengo faz uma boa retomada, ganha moral para o jogo de quarta-feira em BH, na Libertadores da América, no Mineirão, no Futebol Globo CBN. 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Já são 45, já são 45, esgotado o tempo, vamos até 50. A bola vem pelo lado direito, retoma Zé Vitor pelo Vitória, encaminha a bola pela parte central da intermediária, vamos até 50, o Flamengo ganha por 2-0, o Vitória tenta passagem de bola na esquerda, vem ainda com Zé Vitor pela intermediária, volta pela meia direita, dá para Pochettino, Pochettino bota a bola na ponta para Marinho, Marinho fora da grande área, vai fazer a tentativa pela direita com Fabiano, que se apresenta, prefere voltar a bola para Pochettino, o argentino adianta para Fabiano, para Marinho, o Vitória perto do Flamengo, perto do campo rubro-negro, vem a bola para Martínez, mergulha, vai pro chão e há uma falta, e essa leva perigo, Carlão.
0: O Lohan foi garoto agora, o Martínez avançou, tinha cobertura, ele deu um trança-pé por trás do jogador da equipe do Vitória, a falta é ali próxima ao bico da grande área pelo lado direito, vem bola na área da defesa do Flamengo.
2: 46, faltando 4 para acabar, para terminar o jogo, 2-0 Flamengo, tá lá para fazer a cobrança Marinho, chega também lá Fabiano, Marinho se afasta, fica Fabiano, a barreira do Flamengo faz a proteção do lado esquerdo do goleiro, a bola vai ser levantada na grande área, uma posição lá, o Fabiano, não é ele, o Zé Vitor vai partir para a bola, não é o Jamerson finalmente, uma posição Jamerson para fazer a cobrança pelo Vitória, pelo lado direito, a barreira de 3 jogadores do Flamengo, o Rossi está lá dando saltinhos, a bola na área, Rossi olha e ela vai à esquerda pela linha de fundo, é tiro de meta para o Flamengo cobrar. 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Olha aí, a galera continua chegando aqui no chat ao vivo. Pedro Santana, Adi Santos, o Valdir Romualdo, o Luiz manda aqui um tem que respeitar. É isso aí, Luiz. Já são 47, faltando 3 para acabar, para terminar o jogo. 2 a 0 vai ganhando o Flamengo. Pulgar e BH, um gol em cada tempo para o Flamengo. E a liderança do Palmeiras agora já fica mais bem visualizada pelo Flamengo, hein? Flamengo já começa a olhar mais legal, com 6 pontinhos de diferença e um jogo a menos do Flamengo. A bola passada outra vez na intermediária para a defesa do Vitória. Vai lá, tenta Fabiano, a bola quicou, saiu. O Rossi que cobrou e ela vai pela linha lateral para o Vitória cobrar pela direita. Já são quase 48. Qual é a info, Carlão?
0: Saiu Zé Vitor com o número 88, entrando o 26, Edenilson, na equipe do Vitória.
1: É, ele troca um marcador por outro, né? Volantes. É, deve ser uma questão física, porque não mexe em nada e nem dá mais capacidade ofensiva ao Vitória.
2: 48, faltando 3 para acabar, para terminar o jogo no Maracanã, 22ª rodada no Brasileirão. O Vitória avança, bola passada na frente, vai lá Fabre, olha, e ela vai pela linha lateral para o Flamengo. A cobrança feita pelo Ayrton, que devolve no meio para Pulgar. O Gar outra vez na intermediária, devolve a bola, dá para Léo Ortiz, ele volta para o goleiro Rossi. Rossi vira o jogo pela lateral direita para Varela. Varela tenta a retomada do ataque, bota pela direita, vai pro chão, dá um mergulho, o juiz manda seguir, mas parou e deu a falta no Varela. Aos 48 e meio vai acabar, vai terminar daqui a pouco o jogo. Vem aí a resenha final da Tatá com o Duda e o Carlão no Futebol Globo CBN. A bola pela intermediária pro ataque do Flamengo, tenta Lohan, deixa na ponta direita para Varela, aí dá tempo para mais um, falta um minuto para acabar, para terminar o jogo. Plata invade a grande área, prepara, chuta, bate na defesa, volta a bola cortada pelo Brites, retira, vira o jogo no lado esquerdo para Tárzia. O argentino retoma, vai pro chão, há uma falta cometida pelo Plata, não, pelo Lohan. O juiz para, marca, dá uma nova falta. Já são 48 e 15, estamos no último minuto do jogo no Maracanã. Uma galera boa, uma galera presente, superior a 55 mil torcedores hoje no Maracanã, vendo a retomada do Flamengo, vendo o Flamengo diminuir a distância para o Palmeiras. Agora são 6 pontos, o Palmeiras empatou, tropeçou e o Flamengo ganha. O Flamengo vai à luta, tenta Bruno Henrique, a bola chega, limpa novamente ao goleiro Lucas Arcanjo no interior da grande área. Já estamos nos 50, vai acabar, vai terminar o jogo. 2 a 0 vai ganhando o Flamengo, disputa a bola pelo meio campo, vai Everton Araújo, retoma na intermediária do Vitória, mas a bola é retomada pelo Martínez, vira pela direita para Marinho, ainda Marinho com a bola dominada, não há tempo mais para nada, seu juiz, vai acabar, vai terminar o jogo. O Vitória avança com Tárdia, vira na esquerda para Jamerson, vai dar a balançada na grande área, adianta, o juiz já olhou o relógio 2 vezes, ele agora levanta o braço e termina o jogo do Maraca.
5: Flamengo
2: 2, Pulgar e BH.
5: Vitória
2: 0. E agora vem aí
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6: Fim de papo no Maracanã com gols de Eric Pulgar no primeiro tempo, um golaço de Eric Pulgar, e Bruno Henrique nessa parte final do segundo tempo. O Flamengo bateu Vitória por 2 a 0 dentro do Maraca. É a segunda vitória da equipe rubro-negra após a pausa da Copa do Mundo, né? A primeira vitória após a Copa foi em cima da Chapecoense fora de casa. A primeira vitória do Mengão jogando no Maracanã, depois que o calendário do futebol brasileiro retornou, né? O Flamengo que antes jogou contra o São Paulo no Maraca, mas teve aí um empate em 1-1. Resultado muito importante, porque o Palmeiras empatou hoje com o Internacional jogando em casa. Jogo sem gols, empate sem gols entre Palmeiras e Internacional. E com esse resultado, Flamengo chega a 42 pontos, fica a 6 pontos da equipe do Palmeiras. Flamengo que ainda tem um jogo a menos, tem ainda uma partida atrasada contra o Mirassol para jogar. Então, resultado importantíssimo hoje da equipe rubro-negra nessa 22ª rodada do Brasileirão. Fala, Carlão!
0: Torcedor do Mengão nesse momento, é guerra, quarta-feira é guerra, em alusão ao jogo decisivo pela partida de ida das oitavas de final da Libertadores da América contra o Cruzeiro no Mineirão, tá?
6: É isso, o Flamengo que na próxima quarta-feira, 9:30 da noite, enfrenta o Cruzeiro fora de casa, jogo de ida, né, da Libertadores da América, Cruzeiro de Arthur Jorge, que entrou na zona de classificação da Libertadores. Equipe da Raposa vem numa sequência muito positiva aí no Campeonato Brasileiro, está na quinta posição com 33 pontos e vai enfrentar o Flamengo na próxima quarta-feira jogando no Mineirão. Além disso, o Cruzeiro também de Arthur Jorge vivo na Copa do Brasil, está nas quartas de final. Então, uma equipe aí difícil também que o Flamengo vai enfrentar pela frente na Libertadores da América e mais do que isso, promessa de um grande jogo pela Libertadores na próxima semana que você também vai acompanhar aqui dentro do Futebol Globo CBN com Edson Mauro, Carlos Eduardo Éboli e Renan Moura. 9:26. Rápida pausa aqui, na volta a gente vai falar muito do que foi esse Flamengo 2, Vitória 0. Dava pra ser mais, hein, Engão? Mas três pontinhos conquistados importantes nessa briga pelo Campeonato Brasileiro. 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
1: Para jogar fora de casa também. E é pegar esse de aprendizado para levar para o restante da temporada.
2: Chute do Pulgar, impossível.
1: Ah, não tinha como.
2: E deu Pereira? É.
1: Ah, ali foi. Deu para posicionar mais. Ela deu tempo de baixar um pouquinho e chegar na bola.
3: Obrigado aí, o Lucas Arcanjo.
4: Pulgar, que foi um golaço, né? O Eric Pulgar fez um golaço. O Lucas Arcanjo é um bom goleiro, né? Tem conseguido aí um bom desempenho, não só nessa temporada.
5: Tá fazendo
4: 2026.
5: Uma ótima temporada.
4: Exatamente. Já vem desde 2025, mas em 2026 realmente fazendo uma grande temporada. Foi um golaço do Pulgar, não dava pra chegar. Bruno Henrique, autor do segundo gol do Mengão, fala e a gente ouve aqui.
6: Jogo de quarta, né?
7: Cara, feliz pelo gol, dedicar esse gol ao meu pai, ao meu avô e todos os pais da nação flamenguista também. É jogo muito difícil, onde a gente controlou muito o jogo no primeiro tempo, no segundo também. Eu acho que faltou concluir as jogadas que a gente teve oportunidade e acabamos não concluindo, mas graças a Deus fui feliz no meu primeiro toque ali na bola. Acertei um belíssimo chute. É isso, agora é dar continuidade ao nosso trabalho. Sabemos que a gente tem que pensar em nós, não pensar lá na frente. O campeonato ainda é muito longo. E esse jogo de hoje também, a vitória, nos dá moral para a gente poder ir para Belo Horizonte, diante de uma grande equipe mais uma vez, e fazer um bom jogo.
6: A gente vendo de fora, claro, não sabe o que se passa no dia a dia dos treinamentos, mas deu para sentir que essa semana, sem jogos, foi bem proveitosa para recuperar atletas, enfim, deixar o time um pouco mais azeitado, encaixado. O pessoal na arquibancada estava falando, quarta-feira é guerra. É essa a ideia, assim, vamos com tudo para esse jogo contra o Cruzeiro?
7: Olha, dependendo do que de tática, a gente tem que assumir as responsabilidades também. Temos um grande equipe, um grande elenco. E a gente já deu volta por cima nesses momentos. É claro que quando ganha não está tudo errado, quando perde também. Então a gente tem que saber lidar com esses momentos, mas como eu falei, é assumir a responsabilidade de todo mundo para a gente sonhar o nosso objetivo no final do ano.
6: Tá aí então a palavra
4: Bruno Henrique, autor do segundo gol na vitória do Flamengo por 2-0 em cima do Vitória, né? Falou um pouco ali sobre o jogo e também já projetando esse confronto contra o Cruzeiro que acontece na próxima quarta-feira, oitavas de final da Libertadores da América. Bolí, você falou no intervalo dessa partida que era um ataque contra a defesa que há muito tempo você não via o Flamengo fazer. E aí você chegou a dizer que era uma ótima derrota para o Vitória, que naquele momento no intervalo estava perdendo apenas por 1-0. Do que foi os 90 minutos hoje, 2-0, termina 2-0 para o Flamengo. Melhorou em relação ao que foi o primeiro tempo, esse segundo tempo?
5: Não, eu gostei mais do primeiro tempo. Porque o que faltou no primeiro tempo foi a eficiência na conclusão das jogadas. Foi eficiência na

0: 100% de posse de bola. Então, nesses poucos pontos percentuais que o Vitória teve a posse de bola, ele procurou respirar. Ele não estava nem preocupado em atacar. Não, não quero atacar, eu só quero respirar e carregar esse jogo por intervalo, pelo amor de Deus. Porque o Flamengo fez o gol aos 13 minutos, o que deu assim uma oportunidade enorme em termos de tempo para o Flamengo ampliar muito esse placar na primeira etapa ainda. E foi empilhando situações. O Flamengo empilhou oportunidades dentro da área do Vitória, e fazendo muito bem o pé de pressiona, encaixando bem a movimentação, né? As triangulações. Carrascal, Samuel Lino não estiveram bem como finalizadores, mas foram fundamentais para a construção de espaços diante de um adversário entrincheirado. Então o Flamengo resgatou uma característica que ele tinha e chamava atenção, que era empurrar o time adversário para trás e mesmo assim construir espaços com ótima movimentação. Porque quando você empurra o adversário para trás, qual é um problema? É um campo congestionado. Num campo congestionado, a tendência é você ter mais dificuldade para criar situações limpas dentro da área. E não foi o que aconteceu no primeiro tempo. O Flamengo criou situações limpas dentro da área. O que faltou foi capricho. O que faltou foi um pouquinho mais de frieza na conclusão das jogadas. E Carrascal teve duas chances claras, Samuelino também, Pedro teve chance. Para mim o Pedro hoje esteve abaixo. Para mim o Pedro hoje esteve bem abaixo, tecnicamente falando, inclusive. Um pouquinho displicente ali, alguns toques.
1: Mas apagado, né?
0: Apagado, para o volume que o Flamengo teve no primeiro tempo. E até mesmo, na maneira diferente de jogar no segundo tempo, o Pedro apareceu muito pouco como finalizador, muito pouco. E quando foi substituído pelo Bruno Henrique, rapidamente o Bruno Henrique encontrou a solução e fez um golaço, um contra-ataque bem encaixado no segundo tempo. E aí vem a mudança, Tatá, do primeiro para o segundo tempo. O Flamengo propôs um jogo no segundo tempo, ou não conseguiu dar a mesma intensidade que a gente viu na primeira etapa, e aí no segundo tempo ficou uma proposta de jogo mais aberto. Isso deu um conforto maior ao Vitória. Né? O Jair Ventura, imediatamente no intervalo, mudou os jogadores que dão amplitude. O Eric e o Mateuzinho não estiveram bem ofensivamente, porque foram obrigados a recuar o tempo todo para ajudar na marcação, e não conseguiram também ajudar nessa marcação. E aí a entrada do Marinho e do Tarsia, de uma certa maneira, eu acho que deu um pouco mais de oportunidade para o Vitória usar mais essa válvula de escape com o jogo aberto. Mas aí vem muito da característica do segundo tempo. O Flamengo no segundo tempo foi o Flamengo que a gente estava vendo mais vezes.
1: Flamengo do Léo Jardim.
0: O Flamengo do contra-ataque. O Flamengo do contra-ataque. O Flamengo do primeiro tempo foi o Flamengo da imposição, que é o que a torcida gosta de ver. Né? E eu acho que é o jogo que deixa esses jogadores mais à vontade para praticar. Né? Eu não vou falar que é o Flamengo do Léo Jardim, porque assim, essa foi uma proposta traçada pelo treinador, e o treinador é o Léo Jardim. Então o Léo Jardim consegue mudar a maneira de pensar. Ele armou um Flamengo hoje que sufocou o adversário
1: com jogadores que ele já vinha utilizando.
0: Exatamente.
1: Não houve nenhuma mudança no time titular. A mudança
0: foi de postura, de leitura. Exato. De jogo. Agora no segundo tempo ele tem, lógico, uma queda física natural. O jogo vai ficando um pouco mais aberto, você já não consegue ter aquela imposição, aquela intensidade no campo do adversário. O Vitória começou a se sentir um pouco mais confortável, mas olha só, não ameaçou o Flamengo em momento algum. Tá? Vamos falar claro aqui, o Rossi não fez nenhuma defesa, né? O Vitória não conseguiu acertar o gol do Rossi, criou pouquíssimas chances, mas conseguiu trocar mais passes no campo do Flamengo. E aí o Flamengo usou o contra-ataque. E usando o contra-ataque, o Flamengo matou o jogo com um belíssimo gol do Bruno Henrique aos 34 minutos. Então, criou menos no segundo tempo, mas não perdeu o controle da partida. O Flamengo teve uma maneira diferente de controlar o jogo, que causa aquela apreensão no torcedor, porque diante do domínio, você apenas está vencendo por 1-0, a gente sabe, futebol é futebol, né?

0: erro, um vacilo, uma bola perdida, uma bola solta na área, um escanteio, o adversário que não vinha ameaçando pode fazer um gol. Mas não conseguiu. O Flamengo também se defendeu muito bem, né? Os jogadores defensivos do Flamengo se comportaram hoje com muita segurança. O Flamengo, que vinha sofrendo gol em todos os jogos, hoje estancou. Hoje não tomou gol, né? O que também mostra um sinal positivo. Às vésperas de um jogo importante, de mata-mata contra um adversário que tem uma força ofensiva muito maior do que o Vitória, no caso é o Cruzeiro, é importante sair de campo hoje com a defesa zerada, com o ataque garantindo a vitória. Lógico que o ataque pode produzir mais, pode ser mais eficiente, mas é um resultado que dá segurança para o Flamengo e bem confiante para a partida contra o Cruzeiro, que nessa rodada também teve uma boa vitória contra o Mirassol por 3-1. Vai ser jogo grande, gigante, nessa próxima quarta-feira, viu, Tatá?
1: É isso, né? Você falou sobre o Flamengo conseguir terminar a partida de hoje sem sofrer gols. As últimas duas partidas acabou levando um, né? Empate contra o São Paulo, 1-1. Empate com o Internacional fora de casa também, 1-1. E no dia 22 de julho, a vitória em cima da Chapecoense, 4-0. Chapecoense, que é a lanterna do Campeonato Brasileiro, tem apenas 10 pontos somados na competição. O Flamengo que hoje volta a vencer e volta a vencer sem sofrer gols. E aí, já falando desse jogo, né? Torcida do Flamengo encerra a partida de hoje, dizendo que quarta-feira é guerra. O Flamengo que nas próximas 4 partidas vai enfrentar o Cruzeiro 3 vezes. 2 vezes pela Libertadores, oitavas de final, uma dessas vezes pelo Campeonato Brasileiro, né? Nesse meio tempo ainda tem o Mirassol aí pro Flamengo enfrentar pelo Campeonato Brasileiro, a equipe rubro-negra que chegou agora a 42 pontos na competição. E aí já pensando nesse
0: esse jogo... Esse é o jogo do turno, né?
1: É da quarta rodada.
0: Não, o jogo do Mirassol é o jogo adiado ou é o jogo desse turno, do retorno?
1: Eu acho que é o jogo...
0: É o jogo do retorno, né?
1: Porque o turno...
0: O adiado não tem data ainda.
1: Exatamente. Ainda não tem data. Ainda não tem. Data FIFA, vamos esperar, porque com toda certeza... Vai ter aí muito jogo marcado para essa parada da data FIFA aí, onde a seleção brasileira vai enfrentar aí duas grandes seleções. É claro que eu estou sendo debochada. Mas Cruzeiro, Libertadores da América, quarta-feira que vem. Flamengo, hoje, que teve aí 3 retornos importantes, Ortiz, Plata e o Paquetá. E aí, falando desse meio campo, Éboli, estava fazendo falta esse tal de Lucas Paquetá, né?
0: Ele entrou muito bem no jogo, entrou muito seguro, acertando os passes, com boa leitura. Entrou no lugar do Arrascaeta, que fez uma belíssima partida também, tá?
1: Sim.
0: Primeiro tempo do Arrascaeta foi primoroso, ele botou todo mundo em condição para fazer gol. Eu até usei o termo, né, brincando, olha, o Arrascaeta no primeiro tempo foi um show de faz e me abraça, é que a turma não fez, mas ele distribuiu passes, assistências... se movimentou muito bem o Arrascaeta. Eu acho, inclusive, que pode ter batido sim o cansaço no segundo tempo, pela ampla movimentação do Arrasca. Ele ainda está dosando energias nessa volta aos gramados. Ah, mas ele ficou 11 dias, o Flamengo ficou um tempão parado, tudo bem. Mas uma coisa é ficar um tempão parado, outra coisa é o condicionamento de jogo mesmo, né? Então, acho que o Arrascaeta fez uma belíssima partida e o Paquetá entrou muito bem no jogo. Ortiz fez um jogo muito seguro e é, junto com o Léo Pereira, é a melhor dupla que o Flamengo tem. Não tem que inventar. A dupla titular do Flamengo é Léo Pereira e Léo Ortiz. O Léo Ortiz quase fez um gol de cabeça, o Léo Pereira quase fez um golaço no chute de fora da área. Logo depois do golaço do Pulgar, o Léo Pereira quer fazer um gol ainda mais bonito, mas o Arcanjo fez uma defesa incrível. Então, uma atuação segura dos zagueiros do Flamengo. E o Plata entrou daquele jeito, né? Dando ritmo, tentando dar intensidade, arrancando. Sendo uma válvula de escape, um jogo mais de contra-ataque lá pela direita. Também entrou bem o Plata na partida. Então, os retornos foram positivos hoje para o técnico Léo Jardim.
1: Você falou do Arrascaeta sobre ganhar tempo, né? A gente lembra, o Arrascaeta foi para a Copa do Mundo, mas não chegou a ser utilizado por questões físicas, né? Ele ainda estava se recuperando de uma lesão no ombro, depois acabou sofrendo uma lesão muscular e acabou não jogando a Copa do Mundo de 2026. E aí volta para o Flamengo, joga 21 minutos contra a Chapecoense, no duelo contra o São Paulo, que aconteceu aqui no Maracanã, jogou 32 minutos. E aí sim, contra o Internacional, ele faz uma partida completa, 90 minutos. E aí hoje jogou cerca de 65 minutos ali contra o Vitória, né? É um jogador que tem feito um trabalho também muito voltado para conseguir ter uma sequência maior em campo com o Flamengo, até porque, apesar das contratações que a equipe rubro-negra vem fazendo, né, Jorginho chegou, Lucas Paquetá chegou, ainda não tem um cara que consiga, né, substituir o Arrascaeta, e a gente chegou a falar isso no giro, né, que não tem um reserva para o Arrascaeta no Flamengo, mas muito time aqui no Brasil sequer tem um Arrascaeta ou algo perto do que o Arrascaeta pode entregar, né, Budi?
0: Com Arrascaeta e Paquetá juntos, né, o Flamengo tem uma outra maneira de jogar. Tem muita qualidade no passe, ganha muita capacidade de leitura, de inteligência dentro de campo, de raciocínio, mas perde um pouco a amplitude, principalmente pela direita, né? Porque o Paquetá, ele, quando entra, ele entra fazendo um meia mais pela direita. Até porque no lado esquerdo o Flamengo tem melhores opções, inclusive, para ter essa profundidade. Mas não dá para abrir mão dessa possibilidade. Você ter os dois juntos em determinados jogos, sim, é precioso você ter essa qualidade na troca de passes. E quando for necessário, como hoje, trocou um pelo outro. Tirou o Arrascaeta, que tecnicamente não havia justificativa para a saída dele, é evidente, foi uma questão física, mas aí você tem o Paquetá, que mais centralizado também rende, também joga bem, né? O Paquetá, ele é meio camaleão, né? Ele é meio coringa nesse meio de campo, ele atua em várias posições. Ele faz o meia centralizado, ele faz o meia pela direita e o meia pela esquerda. E pode até jogar como segundo homem de meio de campo, como inclusive também teve momentos assim, jogando pela seleção brasileira na Copa do Mundo. Então, é um jogador que dá muita qualidade. Quando a bola passa pelos pés do Paquetá, ele dá muita qualidade. E é ótimo, né? Essa volta aí do Paquetá, porque dá mais opções ainda para o Léo Jardim montar a equipe.
1: O Renan vem trazendo aqui dentro da programação do Futebol Globo CBN, da Rádio Globo e da Rádio CBN, que o maior reforço do Flamengo para as oitavas de final da Libertadores da América seria um departamento médico vazio. Isso. Né? E talvez hoje isso se confirmou, né? Com o retorno desses três jogadores, especialmente o Ortiz para a zaga, o Paquetá para o meio-campo da equipe rubro-negra, o Flamengo que vai ter um confronto muito difícil contra o Cruzeiro, do Arthur Jorge, que vem num momento de muita ascensão, né, Bolinha?
0: É verdade, né? Mas também comete suas falhas, não está totalmente encaixado como equipe, tem seus altos e baixos, mas tem muita qualidade, tem um ótimo treinador. Então é um confronto de altíssimo nível. Voltando à questão do Arrasca, Tata, eu acho que no primeiro tempo, hoje, foi uma grande notícia, porque o Arrascaeta ele tem um histórico de início de temporada bem devagar e o pós-lesão, quando ele está buscando ainda uma recuperação, ele tende também a ser um pouco mais lento na retomada de ritmo.
1: Sim.
0: Hoje o primeiro tempo dele foi um primeiro tempo de um Arrascaeta 100%. 100% na movimentação, no toque rápido, né, encontrando os espaços, deixando os seus companheiros de equipe em ótima condição para finalização, para aquela jogada de área aguda. Então hoje o Arrascaeta, o primeiro tempo dele é o Arrascaeta perfeito para qualquer treinador.
1: O prime do Arrasca hoje.
0: É o prime. Primeiro tempo dele hoje foi o Arrasca, usou bem esse termo. Foi o Arrascaeta prime hoje no primeiro tempo.
1: É isso, jogou muito no primeiro tempo contra o Vitória. Hoje, Mengão que venceu por 2-0, então, 9h46. Tá na hora da gente saber quem é que mandou bem hoje no Maraca.
2: O craque do jogo.
1: E aí, Éboli?
0: Então, já falei do Arrascaeta, mas eu queria colocar um outro nome.
1: Diga.
0: O Pulgar fez uma ótima partida, uma grande partida do Pulgar. Ele foi muito responsável por encaixar perfeitamente o perde pressiona, linhas altas, sufocando Vitória no primeiro tempo. É muito importante o jogo que ele fez e o que o Jorginho também. Foram dois jogadores que quando se encaixam, né, e o Pulgar já vinha naquela disputa por posição com Everton Araújo tomou a frente do Pulgar. O Pulgar sempre manchado por situações de falta desnecessária, cartões desnecessários, jogadas violentas desnecessárias dentro de campo. Hoje, o Pulgar foi só na bola, deu botes corretos, empurrou as linhas do Flamengo para cima do Vitória e fez uma pintura aqui no Maracanã.
1: Golaço.
0: Fez uma pintura, um chutaço daqueles assim de raríssima felicidade. Nem dois Lucas Arcanjos conseguiriam pegar essa bola no ângulo próprio, a gente ouviu o Arcanjo e falou, ah, meu amigo, não tinha como chegar nessa bola. Golaço, golaço. E pelo conjunto da obra, pelo fato de ter sido incansável também durante toda a partida, ficou mais exposto quando o jogo ficou aberto, mas seguiu ganhando todas as jogadas. Para mim foi uma atuação assim, primorosa também no Pulgar. E o desempate, o gol que ele fez. Entre ele e o Arrascaeta, o desempate, o golaço que ele marcou, que abriu o caminho para essa vitória do Flamengo. Para mim, Eric Pulgar.
1: Golaço espetacular do Eric Pulgar hoje, abrindo aí o caminho da vitória para o Flamengo hoje em cima do Vitória. Se Pulgar foi o melhor em campo, tá na hora da gente saber quem é que mandou mal.
2: O pior em campo.
1: E aí, gigante?
0: Então, eu vou focar na atuação do Flamengo, porque eu poderia colocar do lado do Vitória, né? Vários jogadores, principalmente na primeira etapa, né? O Eric não funcionou, o Mateuzinho não funcionou, o René foi pouco acionado, nada aconteceu no Vitória. O Vitória foi um time acuado, assustado e desesperado para passar o tempo. E como falamos aqui, foi uma derrota ótima para o Vitória no primeiro tempo, 1-0. Então, olhando para a atuação do Flamengo de maneira mais ampla, para mim, quem esteve bem abaixo hoje foi o Pedro. Porque o Samuel Lino e o Carrascal pecaram como finalizadores, mas participaram muito de toda o jogo coletivo, de toda a disciplina tática, que funcionou muito bem com a intensidade do primeiro tempo e muito em função do que esses dois jogadores proporcionaram de movimentação. Várias vezes trocaram de lado, agora a execução final ficou abaixo.
1: Sim.
0: Né? Até encaixar uma ótima jogada, um último momento do Samuel Lino na partida, foi uma jogada muito bem feita, encaixada, com Paquetá, Carrascal e Samuel Lino, que parou na trave. Né? O Carrascal, que começou mal o segundo tempo, voltou para o jogo depois dessa jogada e participou diretamente, inclusive, do contra-ataque que resultou no segundo gol do Flamengo, do Bruno Henrique. A assistência foi do Carrascal. Né? Então, eu livro esses dois jogadores, mesmo não mostrando eficiência como finalizadores, e coloco no Pedro. Porque o Pedro não foi eficiente como finalizador e pouco apareceu, inclusive, como finalizador. E dando traço até de displicência em alguns lances, no passe, errando uns passes bobos, Pedro esteve bem abaixo daquilo que eu tenho certeza que ele pode produzir, não só eu, mas todo mundo que gosta de futebol. Pedro hoje ficou na dívida, para mim foi o pior do Flamengo.
1: Pulgar foi o craque da partida, Pedro, o pior do confronto. E a nota da arbitragem comandada por Wilton Pereira Sampaio, Éboli?
0: Uma boa arbitragem. O Wilton fez uma boa arbitragem. Arbitragem segura, nenhum erro que interferisse assim no placar, no andamento da partida. Foi correto, inclusive, na aplicação dos cartões. Um jogo de muita intensidade, quando um time aplica muita intensidade, muita movimentação, o árbitro precisa acertar no posicionamento para não atrapalhar as jogadas, né? Com 20 jogadores praticamente concentrados num único campo. E o Wilton esteve muito bem na partida.
1: Sim.
0: Nota 8,5 para a arbitragem.
1: Olha
0: hoje.
1: Só, nota 8,5 é boa. CR de 8,5
0: é
1: um bom CR de 8,5.
0: Tá bom, né?
1: Tá bom. Tá bom, Wilton Pereira Sampaio. 8,5, nota dada por Carlos Eduardo Éboli, que comentou, analisou tudo desse jogo que terminou Flamengo 2, Vitória 0. Éboli, valeu, beijo e até a próxima.
0: Valeu, Tatá, beijo, até a próxima.
1: Valeu. Só passando aqui os resultados dos times aqui do Rio de Janeiro nessa 22ª rodada. Botafogo e Fluminense ficaram no empate, 1-1. O Vascão também empatou com Bahia fora de casa. E o Mengão venceu o Vitória por 2-0. Com os resultados, a gente tem a seguinte posição na tabela do campeonato dos times aqui do Rio. Flamengo na segunda colocação com 42 pontos. O Fluminense na quarta com 35 pontos, o Botafogo na nona posição com 30 pontos e o Vasco é o 18º colocado, está dentro da zona de rebaixamento com 22 pontos. Times voltam a campo na próxima semana, porém, contudo, entretanto, Copas. Flamengo e Fluminense, Copa Libertadores. Vasco e Botafogo, Copa Sul-Americana. Fluminense enfrenta na terça-feira o Independente Rivadavia, 19h no Maracanã. O Flamengo, na quarta-feira, 21h, visita o Cruzeiro lá no Mineirão pela Libertadores da América, 21h. E na quinta-feira, às 7h, o Vasco duela com o Olímpia em São Januário. E o Botafogo visita o Cienciano em Cusco, 21h, pela Copa Sul-Americana. E você vai acompanhar tudinho aqui dentro do Futebol Globo CBN. A você que acompanhou a gente aqui nas duas transmissões, meu muito obrigada. Fique agora aí com os gols da vitória rubro-negra. Eric Pulgar abriu o placar com um golaço e Bruno Henrique fechou a conta fazendo 2 Flamengo, vitória 0 e garantindo 3 pontos importantes para a equipe rubro-negra diminuir a diferença para o líder Palmeiras. Valeu, galera! Obrigada! Até a próxima!
3: Flamengo!
4: Na grande área, mais atrás no meio campo, outra vez para Léo Pereira, lá vai o Carolino, devolve para Jorginho, na ponta para Ayrton, vai cruzar a grande área, a jogada é boa, o Flamengo continua pressionando e cercando a grande área do Vitória, vai Pulgar fora da área, chuta! Bim!

0: maluco, Eric Pulgar, é o papai da criança. Se toca dali, toca daqui, não resolve, uma bomba de longe resolve para o Flamengo. Aos 13 do meio da rua, Pulgar bota a bola no fundo da rede. E bola no fundo da rede tem aquele barulhinho bom, aquele barulhinho bom, Pulgar. Boa, boa, boa, Pulgar. Meteu essa em Pulgar. E ele foi lá e deu recado pro goleiro. Tem que respeitar. E agora tá lá.
1: Flamengo.
0: O Pulgar.
1: Vitória.
0: 0. Flamengo faz uma nova tentativa pela direita com Carrascal, é desarmado, retoma a bola, bota para correr Bruno Henrique, lá vai o Bruninho com ela dominada, já na frente da área, chutou, bingo!

34, tá com problema, chama o Bruninho pra resolver, e ele resolveu, de canhota, bota a bola no fundo da rede, e bola no fundo da rede, tem aquele barulhinho bom, aquele barulhinho bom, Bruno Henrique, boa, boa, boa, Bruno Henrique, ele destrava o Flamengo no jogo, ele aumenta o placar no Maracanã e alivia a tensão da galera no Maraca, boa, boa, boa, Bruno Henrique, meteu essa, hein, Bruno, e ele foi lá e deu recado pro goleiro, tem que respeitar, e agora tá lá,

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7: Será que a comunicação da sua marca está ignorando o público que mais cresce no Brasil? Hoje, toda marca quer a atenção da geração Z, mas muitas acabam ignorando o consumidor maduro. Pessoas acima dos 50 anos movimentam mais de R$1,5 trilhão de reais por ano na economia brasileira. São consumidores ativos, conectados e com alto poder de compra. Mas quando esse público não se vê representado pelas marcas, a conexão simplesmente não acontece. Por isso, antes de definir a próxima campanha, vale uma reflexão. A sua comunicação conversa com quem realmente compra o seu produto? Quer entender melhor o comportamento do consumidor e tomar decisões de marketing mais estratégicas? Acesse negóciossc.com.br.
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9: Domingo, 9 de agosto de 2026, o chanceler brasileiro Mauro Vieira afirmou que a Argentina precisa cessar imediatamente o que chamou de agressões dirigidas ao governo Lula, para que a relação bilateral volte à normalidade. A declaração foi dada em entrevista ao jornal argentino Clarim, publicada hoje, enquanto Vieira está em Cali, na Colômbia, participando da posse do presidente Abelardo de la Espriella, em nome do presidente Lula. O atual ministro foi embaixador do Brasil em Buenos Aires entre 2004 e 2010. O Operador Nacional do Sistema Elétrico informou que decidiu não acionar o plano emergencial de suspensão na geração de energia nesse Dia dos Pais. Um sinal vermelho chegou a ser emitido pelo órgão para que as distribuidoras de energia se preparassem para o corte neste domingo, mas a medida não foi necessária. O plano de corte na geração é acionado quando há excesso de geração e pouco consumo de energia. Sobrecarregado, o sistema pode entrar em colapso e gerar um apagão. O Hamas pediu neste domingo que os Estados Unidos pressionem Israel a avançar para a próxima fase do plano de paz para a faixa de Gaza, depois de o primeiro-ministro israelense Benjamin Netanyahu reiterar a sua rejeição ao acordo. A cobrança foi feita por um integrante do Biro Político do Grupo Palestino em declaração à agência France Presse. A segunda fase prevê, entre outros pontos, que o Hamas e outras facções palestinas entreguem suas armas a um comitê de governo palestino em Gaza. O plano também estabelece uma retirada gradual das forças israelenses de grande parte do território. No entanto, Netanyahu afirmou nesta semana que Israel não havia aceitado o texto apresentado pelo Conselho de Paz. Após uma reunião com o representante do órgão, a posição israelense também passou a enfatizar que uma retirada de Gaza ocorreria somente após o desarmamento completo do Hamas.
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10: Olá, tudo bem com você? Seja muito bem-vinda, seja muito bem-vindo a mais um capítulo do Mundo Corporativo, que hoje se dedica a falar sobre educação voltada às empresas e o futuro do trabalho. Para conversar conosco, nós convidamos a Mariana Schutt, CEO da NewNew. Mariana, muito obrigado pela gentileza de ter aceitado o nosso convite, estar conosco aqui no Mundo Corporativo. Um bom dia para você.
11: Bom dia, Milton. Para mim é um prazer, uma honra estar aqui falando um pouco, né, sobre a minha história e o meu negócio. Então, espero poder compartilhar aqui boas histórias para quem está nos ouvindo.
10: Imagino que você tenha muitas boas histórias para compartilhar conosco. Acreditamos nessa ideia, porque também você participa de uma transformação no campo da educação corporativa. Durante muito tempo, a gente olhava para a educação corporativa, era quase sinônimo daquelas aulinhas com PowerPoint na tela. O que que se transformou a educação corporativa hoje, considerando assim essa necessidade do desenvolvimento pessoal dentro das empresas?
11: Nossa, Milton, acho que se transformou muito, né? Porque, como você bem disse, a gente ainda tem na nossa cabeça a ideia de que a educação corporativa é aquele profissional que chega de terno para nos ensinar o Excel, né? E, na verdade, hoje o mundo é outro. A gente tem dificuldades imensas dentro do mundo corporativo, obviamente acelerados pela transformação digital e pela revolução tecnológica que a gente vem vivendo, e profissionais que têm um gap gigantesco, né, dessas habilidades. A gente estava falando aqui nos bastidores, não fomos formados para isso, né? Por mais que a gente tenha tido excelentes opções de formação, de escola, de universidade, o que já é um privilégio para a maioria dos brasileiros, a gente chega no mercado de trabalho e se depara com uma nova perspectiva de negócio e de trabalho mesmo. A gente está vivendo, aos trancos e barrancos, uma grande revolução, assim, do trabalho. Então, a aprendizagem corporativa, ela chega nesse momento, né? Ela chega justamente para auxiliar esses profissionais que estão no mercado de trabalho passando, em boas palavras, um belo perrengue, porque não tiveram essas habilidades trabalhadas. E aí vem, junto com isso, um momento super importante da nossa sociedade, que é a grande crise da atenção, né? As pessoas hoje têm muita dificuldade em se conectar com as coisas, em focar muitas vezes. Então, a evolução da educação dentro das empresas também tem essa camada, também ganha essa layer. De que não pode ser mais aquele cara de terno ensinando um Excel. Ele precisa engajar, ele precisa mostrar uma realidade na prática, com ferramentas, com coisas que de fato vão ajudar aquele profissional a conectar com a revolução que ele está vivendo. Então, tudo isso, né, tanto o mercado e essas habilidades que são necessárias, quanto essa crise da atenção e essa crise do engajamento, e essa nova forma como a gente consome conteúdo, são o que fazem com que a gente esteja vivendo uma nova era educacional.
10: Nesse desafio que você acabou de traçar aqui, se soma ainda algo que no passado já existia também, que é a dificuldade do adulto, porque quando nós estamos falando em educação corporativa, nós estamos falando em educação para adultos.
11: Com certeza. Né?
10: Mas a dificuldade que o adulto tem diante da fase em que está da sua vida de querer aprender mais, de absorver um novo conhecimento, ou isso já foi deixado para trás e as pessoas estão convencidas dessa necessidade constante?
11: Eu acho que a gente está num processo, não acho que a gente ainda chegou lá, mas eu imagino que a gente esteja num processo, sim, de que os adultos entenderam que eles vão precisar aprender ao longo da vida, né? Não é à toa que hoje tem um termo que a gente cunhou falando sobre isso, a gente e o mercado, né? Que é o lifelong learning. O que, que significa o lifelong learning? Significa que a gente vai precisar aprender ao longo da vida. Por que, que a gente vai precisar aprender ao longo da vida? Primeiro porque a gente tem uma geração que vai trabalhar por muito mais tempo, né? Hoje a gente tem aí pessoas de 60, 70 anos super ativas e que, consequentemente, tem gaps, né? Obviamente, a gente vai precisar aprender sobre novas coisas que vão surgir ano após ano. Inclusive, o Fórum Econômico Mundial diz, né, que as habilidades que o profissional de hoje tem até 2030, 40% delas vão cair em desuso. Ou seja, a gente aprende um monte de coisa, a gente deixa de utilizá-la para a gente aprender novas coisas. Ou seja, não tem como a gente fugir de aprender. Né? Se a gente quiser estar no mercado com diferencial competitivo, desenvolvendo essa inovação e essa revolução que a gente está vendo dentro das empresas, a gente vai ter que protagonizar a nossa história de educação. Então, acho que os adultos já entenderam isso. Para os que não entenderam, acho que as empresas estão criando uma cultura de aprendizagem, né? Saiu um pouco do campo de toma aqui esse treinamento e mais. Hoje, as principais empresas do Brasil criando uma cultura onde o aprendizado está ao longo dessa jornada do colaborador.
10: E onde entra a estratégia que vocês desenvolvem na NewNew para vencer esse desafio?
11: Eu acho que a nossa principal estratégia é tentar trazer esse profissional, engajar esse profissional, né? E você bem falou, assim, eu acho que a gente tem ainda hoje os adultos se entendendo enquanto alunos, né? Por quê? Porque a nossa curiosidade, ela foi tirada da sala de aula quando nós éramos crianças, né? Inclusive, a nossa geração é uma geração que tem muitos traumas da educação que a gente teve, porque ela era uma educação muito industrial, muito fordista, né? Se a gente fecha os olhos e pensa numa sala de aula, até hoje, a gente tem todo mundo em linha, todo mundo de uniforme, o sinal que toca e as pessoas saem para fazer a sua refeição, né? É uma réplica de uma fábrica. E hoje a gente não tem mais isso. A gente tem novas habilidades e a educação precisa buscar esse lugar. Então, para mim, o modelo que a gente encontrou enquanto NewNew para fazer sentido dentro das empresas é tentar curar um pouco esse trauma, é tentar trazer essa curiosidade, o aluno ser protagonista da sua história. Então, todas as nossas salas de aula, Milton, elas são pensadas em os alunos entenderem o porquê que eles estão aprendendo aquilo, né? Trazer ferramentas práticas que, de fato, vão ajudar eles no trabalho. Sair só de um campo teórico e que, às vezes, é pouco tangível para a realidade daquele profissional. Como eu te falei, né? A gente está protagonizando uma revolução no trabalho. Mesmo os mais especialistas em tecnologia, em futuro do trabalho, seja quem for, tudo que a gente está vivendo hoje ainda é muito experimental. Então, a gente precisa colocar essa geração hoje de profissionais nesse lugar de sim experimentar, mas já ir construindo o que a gente quer ver para os próximos anos. Então, a nossa sala de aula dentro da New New é um pouco nesse lugar, assim, de eles protagonizarem e não eles ficarem num modelo passivo de educação que a nossa história sempre nos colocou, né?
10: Você está falando aqui em trabalhar com metodologias mais criativas. Quer dizer, conta um caso para nós, assim, que mudar a forma de ensinar produziu um resultado que surpreendeu até a própria empresa.
11: Nossa, eu poderia citar muitas boas histórias aqui, né, sobre isso. Desde a gente chamar um palhaço para ajudar as pessoas a trabalhar questões socioemocionais. Então, eu não estou ali chamando simplesmente uma psicóloga, eu estou chamando alguém, né, do ramo criativo, um artista, para desconstruir um pouco o que é vencer, né? A gente já chamou, inclusive, artistas, né? Artistas de Bienal, para desenvolver dentro de lideranças, por exemplo, obras de arte, porque a gente queria justamente trabalhar essa questão mais criativa do cérebro. Então, às vezes, a gente sair de uma sala de aula padrão nos ajuda a gente a movimentar outros músculos que a gente não está acostumado, né? A gente brinca, inclusive, que a criatividade é um músculo e que quando a gente quer malhar um abdômen, a gente vai para academia até ter um tanquinho. Quando a gente quer ser mais criativo, a gente precisa trabalhar isso também. Eu já coloquei os líderes do iFood, né? A gente estava citando aqui alguns dos meus clientes, a ir remar e fazer vela aqui na nossa represa. Por quê? Porque toda essa questão da vela tem muito sobre colaboração, sobre liderança circunstancial. Então, óbvio que eu tenho salas de aula que são mais tradicionais e mais padrões, mas eu tenho também muito esse lugar de a gente conseguir trabalhar um lugar mais criativo, assim. Aí, trazendo um case, por exemplo, de negócio que não é para esse lado da criatividade, mas que eu acho super relevante, é a gente desenvolver as próprias pessoas internas de uma empresa a elas serem os professores do seu próprio time, né? Então, esse também é um formato diferente que eu acredito de educação, assim. De a gente, enquanto empresa, elencar quem são os profissionais que estão fazendo a diferença e eles mesmos protagonizarem esse conhecimento. E a New New ajuda muito essas empresas a construir esses programas de multiplicação também.
10: Muitas pequenas, médias empresas, claro, não vão ter uma universidade. A gente vê universidades corporativas hoje em algumas dessas grandes instituições que temos no mundo. Mas sequer tem um orçamento muito robusto para esse tipo de trabalho. Por onde elas devem começar?
11: Eu acho que esse formato que eu te comentei agora é um bom modelo, assim. Talvez elencar quem são os profissionais internos que mais se destacam e fazer com que eles, né, protagonizem essa história dentro da empresa. Isso já é um sinal de uma revolução de cultura de aprendizagem. Outro modelo que a gente tinha muito na década de 80, principalmente, talvez possa ter sido os primórdios da educação corporativa, eram os modelos de mentoria, né? A gente ter um pouco esse modelo onde times internos se mentoram ou se auto-mentoram. Eu acho isso também um movimento que pode ser pouco custoso para a companhia e super relevante para esse desenvolvimento, assim. Então, talvez para menores empresas que hoje não têm um budget enorme para uma universidade corporativa, esse possa ser um caminho. Para mim, o mais importante é, Milton, justamente as empresas começarem a trazer isso como uma reflexão interna de cultura, né? Eu acho que, obviamente, o lucro, a diversidade, a sustentabilidade, elas são pilares contemporâneos dessa revolução de trabalho dentro das empresas, mas a educação também precisa estar lá, né? Se a gente pega, por exemplo, o que o Fórum Econômico Mundial traz no último reporte deles sobre revolução tecnológica, o gráfico deles tem dois eixos. Um eixo que é a tecnologia e o outro eixo que é a prontidão, que é a educação, que é o desenvolvimento. Então, por mais que a sua empresa não tenha um ramo específico para olhar para isso, ela precisa começar a olhar.
10: Você citou agora há pouco um conceito, que é o conceito do líder educador, que é um dos papéis do líder moderno hoje.
11: Certamente. Talvez o papel mais importante hoje do líder, né? Porque o líder que é... Existem dois papéis hoje dentro do líder, né? E que a gente confunde muito, que é o líder gestor, que é aquele que faz a gestão do negócio e, consequentemente, um lugar até muito do micromanagement, né? Do microgerenciamento. E o líder que é líder. E para mim, uma boa liderança inicia a partir do momento em que esse líder mentora o seu time, que esse líder dá espaço para que o time seja protagonista da sua história, assim. Então, para mim, uma boa gestão e um bom time é um time que anda sozinho sem o seu líder estar junto. Então, talvez o primeiro momento para esse líder não precisar estar junto seja ele ensinar esse time a andar só com as próprias pernas, né? Na Revolução Industrial, a gente ainda tinha aquela máxima de que o líder era o que tinha todas as respostas. Se o bicho pegava, era para ele que a gente tinha que correr. E para mim, uma liderança contemporânea é uma liderança que mais sustenta do que tem as respostas, sabe?
10: E Mariana Schutte, eu pensando aqui no papel dos líderes, lembro também de reclamações que muitas vezes nós ouvimos dos colaboradores. Porque é muito comum ainda dentro das empresas que a empresa vai lá, faz um investimento na área da educação corporativa, compra um pacote pronto, entrega para aquelas pessoas e diz, agora aprendam. Mas não há um envolvimento da liderança. Porque de verdade não há essa cultura. Sim. Você só está comprando um projeto pronto para entregar para aqueles colaboradores e talvez no final do ano, no seu balanço, dizer o seguinte, a gente investiu no indivíduo aqui na nossa empresa. Esse é um erro que se tem do não envolvimento das lideranças ainda?
11: Muito. Talvez esse seja, para mim, hoje, a principal dor, né? Eu acho que muitas organizações nos cobram KPIs, métricas de sucesso de programas de educação. E, para mim, a grande métrica se dá, a grande transformação se dá quando o líder é o sponsor. Tá? Eu ainda trabalho em muitas companhias que eu chego para dar, né, a sala de aula, criar aquela jornada, fazer aquele treinamento e o líder ou a pessoa da RH me olha e fala assim, ah, eu preciso participar? É óbvio que você precisa participar, você tem que estar lá na frente mostrando para aquele seu time que aquilo é importante não só para ele, para você. Então, a gente estava, né, trazendo de novo o case do iFood que a gente comentou, o próprio Diego Barreto, né, o CEO do iFood. Ele é um cara que respira lifelong learning, ele respira educação desde antes de ele ser CEO. Por isso, o iFood é uma empresa que tem uma cultura de educação super contemporânea. Porque vem desse lugar. Então, assim, não adianta investir milhões de reais em educação ou nem milhões, fazer um curso que seja e o líder achar que aquilo não é para ele, se colocar numa outra posição, sabe? Eu tenho um case que eu nunca vou esquecer, faz anos isso. Eu trabalho com educação há mais de 15 anos, né, Milton? Deve fazer uns 10 essa história, tá? Eu fiz um programa para uma gravadora na época, Som Livre. Eu lembro de o presidente sentar do lado da estagiária no nosso programa. De novo, faz muito tempo isso. E no final, o presidente chegou para mim emocionado e disse, para mim, o que ficou de todo esse treinamento foi eu ter trabalhado do lado de uma estagiária. Eu aprendi demais com ela. Então, é sobre isso, né? Não é nem sobre conteúdo que vai se consumir, é sobre essa sinergia que as pessoas vivem dentro da sala de aula, que só ali já é muito conhecimento.
10: A New News surge em 2024, mas você disse agora há pouco para nós que já está há pelo menos 15 anos nesse mercado. O que que levou você para o campo da educação corporativa?
11: O que me levou ao campo da educação corporativa?
10: Você era uma aluna CDF na escola?
11: Nossa, eu era uma péssima aluna, Milton. Na verdade, eu entrei dentro do ramo da educação por isso, assim. Eu sou gaúcha, né? Como todos puderam perceber pelo meu sotaque. Na época, eu estava sofrendo há 8 anos na universidade sem conseguir me formar. Tanto é que eu nunca me formei. E na época estava surgindo uma escola lá no Sul. Eu entrei como aluna, era uma escola super disruptiva, super diferenciada. Eu entrei como aluna e entendi que a Alice tinha uma metodologia muito diferente. Acabei entrando como aluna e saindo como sócia. Fundei a Sputnik, né, uma empresa de educação corporativa que demorou mais de 10 anos, né, a gente teve 10 anos até eu fundar a NewNew. E o que me motivou foi num hiato entre essa minha antiga escola e a Sputnik, eu conheci o Rony Meisler, do Grupo Reserva, e ele me chamou para liderar a criação, na época, da Escola Corporativa da Reserva. E eu tinha muita dificuldade em conseguir chamar fornecedores que falassem essa língua contemporânea da educação corporativa. Então, eu falei, nossa, tá aí um mercado. Eu vou fundar uma empresa que traga essas novas habilidades de um jeito que engaje esses colaboradores. E daí, na época, surgiu a Sputnik, estamos até hoje.
10: É muito comum a gente ouvir na área corporativa e aqui mesmo no programa, pessoas que falam sobre a importância do erro ao longo da nossa jornada. Imagino que você tenha cometido algum erro em algum momento.
11: Muitos.
10: Nessa trajetória toda. Como é que funciona isso no dia a dia? Quer dizer, o erro realmente é aceitável dentro das empresas ou isso é só um discurso corporativo?
11: Eu acho que é um belo discurso corporativo ainda hoje, assim. Por mais que as empresas falem muito sobre isso, eu acho que não se criam espaços seguros para que o erro aconteça de forma segura, né? Porque o erro é a premissa da inovação, né? Porque a gente, para inovar, precisa testar. E testar significa que a gente vai acertar, mas a gente também vai errar, né? Não tem como a gente sair testando um monte de coisa que vai dar certo. Só que empresas precisam gerar lucro, precisam ser sustentáveis financeiramente, precisam ser sustentáveis para o mundo. Então, esse erro, ele precisa estar controlado, né? Ele precisa estar num espaço seguro. E eu acho que talvez nesse lugar que as empresas ainda errem. Elas não criam espaços seguros para que esses testes e esses erros aconteçam. Eu faço um programa, Milton, há 5 anos dentro da Vivo. A Vivo é super meu cliente há quase uma década aí. E é uma empresa que eu gosto muito de trabalhar. Imagina, né? 34 mil colaboradores. É muita gente. A gente faz um programa de inovação com eles que é justamente isso. Vamos criar para mais de 1000 funcionários um espaço seguro para eles testarem coisas, né? Se der certo, a empresa patrocina aqueles projetos de inovação para que aqueles projetos aconteçam lá dentro. Tá vendo como é possível inovar? Eu não vou botar um monte de gente dentro da companhia inovando e testando coisas que podem dar errado e podem ruir. Não, eu vou criar um ambiente, seja dentro de uma jornada de inovação como essa que a gente faz, do Innovation Belt, onde eles de fato possam errar com segurança.
10: Bom, se discute muito sobre inteligência artificial atualmente e na sua avaliação, quais as habilidades humanas se tornam ainda mais importantes diante da IA?
11: Certamente, pensamento crítico. Eu acho que hoje a gente lançou recentemente o Panorama de Sentimento das Lideranças, um estudo proprietário da NewNew, está inclusive disponível, onde a gente entrevistou aí quase 500 pessoas, né, líderes do Brasil inteiro, e perguntamos para eles o que eles sentem hoje enquanto líderes dentro das empresas. E dentro dessa pesquisa, a gente perguntou quais são as habilidades necessárias para esse líder. E a gente teve números alarmantes sobre as pessoas estarem terceirizando o pensamento, né? Os times estarem hoje num lugar cada vez menos de pensar criticamente. Então, o pensamento crítico, para mim, hoje, visto que a tecnologia já entrou dentro das empresas, né? 80% dos líderes entrevistados falaram que a sua empresa já tem a tecnologia implementada, né? Até o ano passado a gente tinha um número bem menor, né, do que isso. A gente ainda estava num processo de implementação e hoje não. Hoje essa fase de implementação já saiu do papel e as pessoas estão tendo que trabalhar com a IA. E trabalhar com a IA hoje é um momento muito delicado que a gente vem passando, porque as pessoas não podem deixar de pensar. Se elas perdem esse pensamento crítico, se elas simplesmente repassam a sua tarefa, elas não conseguem fazer com que o seu trabalho esteja impresso nisso.
10: Né? Você já tem dentro dos projetos da NewNew vou falar uma aula, mas podia ser um projeto ou alguma coisa para ensinar as pessoas a pensarem?
11: Certamente, muito. A gente está levando esse conhecimento para muitas organizações, assim. A primeira, o primeiro tema é sobre isso, assim, né? É sobre pensar. Será que a gente está pensando? Acho que hoje a gente fala muito sobre saúde mental, né? Eu acho que virou um tema muito relevante dentro das empresas e tem um porquê disso. A próxima bola da vez dentro das empresas é a saúde cognitiva, que é as pessoas realmente pararem de exercitar o seu cérebro. Então, a gente tem trilhas aí de jornadas que ajudam as lideranças e as companhias a exercer o seu pensamento sem que essa terceirização aconteça.
10: Deixa uma recomendação para aqueles que estão nos acompanhando aqui e se sentindo inspirados pelas suas palavras até agora sobre a importância da educação corporativa.
11: Ah, eu acho que eu vou trazer muito uma reflexão assim sobre o aprender a aprender, né? Para mim, eu acho que independente da educação corporativa ou da educação, né, seja ela qual for, a gente tem hoje uma revolução da informação, né? A gente tem informação na palma da nossa mão sobre qualquer tema, sobre qualquer coisa que a gente queira aprender e desenvolver. Então, talvez a minha mensagem seja essa, assim, sejam eternos aprendizes, né? Independente do ano que você nasceu, independente da sua posição, se coloquem nesse lugar de entender o que faz os seus olhos brilharem para você aprender novas coisas. E repense muito se é o algoritmo que está entregando para você o que você está consumindo ou se você, de fato, está consumindo o que você gostaria, né? Eu acho que esse é um ponto muito importante para a nossa sociedade hoje, assim. Talvez a gente dedicar menos horas de tela para coisas que são irrelevantes para o nosso pensamento e para a nossa formação e para a nossa vida e migrar essas horas de tela para coisas que, de fato, nos nutram e nos façam ser profissionais e pessoas melhores.
10: E eu me sinto um cara privilegiado porque toda semana eu tenho uma aula com professores e professoras como você aqui nessa nossa conversa que traz ensinamentos para todos nós. Para mim, claro, que estou aqui à frente do mundo corporativo, mas para todos que nos acompanham nas diferentes plataformas aqui. Muito obrigado, Mariana Schutt, pela sua gentileza e pelo conhecimento compartilhado aqui com todos nós. Até uma nova oportunidade.
11: Muito obrigado, Milton.
10: Mariana Schutt, CEO da Niu, foi a nossa entrevistada de hoje do Mundo Corporativo. Essa entrevista completa você tem à disposição no canal da CBN, no YouTube, no Spotify, no podcast mais próximo do seu celular. Lá no meu blog, miltonjung.com.br. Jung você escreve com J-U-N-G. Além dos destaques do vídeo à disposição, tem um espaço para você deixar também a sua opinião. Mundo Corporativo contou com as colaborações de Carlos Greco, Letícia Valente, Débora Gonçalves e Rafael Furugem. Até um próximo capítulo do Mundo Corporativo.
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Domingo, 9 de agosto de 2026. O governador de São Paulo, Tarcísio de Freitas, e o ex-ministro Fernando Haddad participaram neste domingo do primeiro debate entre os candidatos ao governo paulista, promovido pela TV Band. O confronto direto foi marcado por discussões sobre a segurança pública, o combate ao crime organizado e a situação da Cracolândia, além de divergências em relação ao cenário político nacional. O atual governador e o ex-ministro da Fazenda foram os únicos convidados pela emissora de TV. No Rio de Janeiro, o ex-prefeito Eduardo Paes, líder nas pesquisas, não participou do debate e foi o principal alvo dos adversários. Participaram do evento...

0: Apenas 19% disseram não confiar e 1% não soube responder. Horário de Brasília, 10h33.
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2: Oi, pessoal, tudo bem? O CBN Sustentabilidade de hoje aborda a agenda ESG do setor elétrico. Eu converso com Dominique Schmal. Ele é diretor de ESG da EDP na América do Sul. A EDP é uma empresa global de energia que atua em toda a cadeia do setor elétrico. Dominique, que prazer te receber aqui no CBN Sustentabilidade. Tudo bem com você?
3: Tudo bem, Rosana. Prazer é meu. Grande satisfação estar aqui com vocês e para quem assiste e nos ouve. Muito obrigado.
2: A EDP é uma empresa já conhecida dos brasileiros, né? Já está atuando aqui há cerca de 30 anos, mas conta um pouco aí da história, da trajetória de vocês.
3: Boa, a gente está num ano importante para a EDP, 30 anos no Brasil, 50 anos de mundo e 10 anos de transmissão aqui no Brasil, né? Então, para nós, né, é uma empresa de origem de Portugal, que atua em toda a cadeia do setor de energia, da geração de energia, da transmissão, da distribuição, da comercialização no cliente final, né? Então, a gente está aqui há 30 anos no Brasil. Todo esse processo, né, de desenvolvimento aqui, econômico aqui do país, né, começando muito com as hidrelétricas, esse grande movimento, e cada vez mais ampliando aqui nossa atuação. No mundo são quase 30 países, aqui a gente está na América do Sul, Brasil e Chile. Hoje nós temos 4 gigas de capacidade instalada, são 4 milhões de clientes em 2 concessões, em São Paulo e no Espírito Santo. São 3 mil quilômetros de linhas de transmissão, metade delas, né, em operação e outra metade em construção. E vida longa, né? A gente espera mais os próximos 30 anos ainda que tenha, né, um processo de renovação, né, também renovável. As nossas duas distribuidoras agora passaram também por um processo de renovação de concessão da distribuição de energia. Então esse é um breve resumo do que a gente tem aqui como Brasil e mundo.
2: Agora, Dominique, a gente nota que o setor elétrico está pressionando muito pela transição energética e quer também ampliar a resiliência climática em razão dos eventos extremos, né, para lidar realmente com todos esses desafios do aquecimento global e também a questão da expansão das energias renováveis. Aqui no Brasil, nós estamos na meca da energia renovável. O que é prioritário na sua avaliação como um grande player do setor? A gente precisa gerar mais energia limpa. Já temos uma matriz elétrica invejável, né? Mais de 90% vem de fontes renováveis. Gerar mais energia limpa ou conseguir expandir a infraestrutura de transmissão e de distribuição, que ainda é um grande gargalo no país?
3: Aqui no Brasil, a EDP, hoje a gente é 100% renovável, né? Se a gente pegar 25 anos atrás, o grupo era o inverso disso. Na verdade, a gente era predomínio combustível, a energia combustíveis fósseis. Hoje a gente é 100% renovável aqui no Brasil. No grupo nós somos 90% renováveis, né? Ainda tem uma transição do gás, principalmente na Europa. Aqui eu vejo que a gente já, o Brasil já fez a lição de casa, né, em relação à matriz elétrica, né? O que o Brasil é hoje, os países da Europa querem chegar em 2040, em 2050, né? Então, quando a gente já fez a lição de casa, a gente tem mais a capacidade de inovar. É claro que o Brasil, a gente tem mais uma necessidade hoje de linhas de transmissão e ampliação, resiliência de redes. Brasil e mundo, né, Rosana? Se a gente pega também o mundo também expandiu bem em relação à energia renovável, mas você tem lacunas na questão de transmissão. Tem um dado interessante, né? A própria Agência Internacional de Energia, ela diz que hoje no mundo tem em construção 3 mil gigas de energia, né, de capacidade instalada. Metade delas vai ser comprometida porque você não tem expansão ou linha suficiente para você conectar essa capacidade, essa energia ao consumidor final. Existe aquele velho jargão, né? Não existe a transição sem a transmissão. Então, acho que a gente tem que estar um olhar atento para a transmissão. Se a gente pegar hoje no mundo, a gente tem 3,3 trilhões de dólares em investimento em energia no mundo. 1,1 tri é de combustível fóssil, 2,2 de energia renovável. É um marco importante, que

0: primeira vez que a energia renovável é o dobro da energia de combustível fóssil. E se você olhar nesse montante de 2,2 trilhões de dólares em energia renovável, 400 bilhões ali é só para redes, né? Grande parte ainda está muito na geração. Então a gente ainda precisa, com o mundo, rever e se reorganizar, enxergar que a transmissão e distribuição é importante. A casa do Brasil aqui, né? Das 5 maiores usinas, né, de capacidade instalada hidrelétricas, né, 3 delas estão na região norte. E a nossa densidade demográfica, nossa população está na região sul-sudeste. Então a gente tem, né? Então o Brasil, ele é, como você disse, 90% é invejável. Mas tem uma falsa impressão. A gente está muito na dependência do que se chove ou não chove.
1: E aí entra um ponto crucial, que é o armazenamento de energia, que está começando a se desenvolver agora no Brasil, com toda a regulação vindo forte. É algo que vai solucionar esse gargalo?
0: É algo que vai ajudar, sem dúvida. Um dos problemas do corte de energia, né, desse palavrão do setor curtailment em inglês, né, é justamente porque você a energia é desperdiçada, né, então o solar e o eólico não é constante igual um combustível fóssil. Então, quando você tem excedente e você precisa de energia, você tem armazenamento de energia. Isso é ótimo. A gente acabou de lançar, de inaugurar a nossa planta no Chile, né, então o primeiro experimento, 240 megas, capacidade por ano de 60 gigas de energia e condições de trazer energia para 30 mil residências. É uma solução. A China tem feito isso, a Índia tem feito isso, a Austrália, a Alemanha também entra agora também com uma regulação, assim, toda usina solar construída de grande escala, ela tem que ter uma bateria do lado para armazenar. Uhum. Então, é uma oportunidade, sim, de a gente armazenamento, sim, de você conter
1: isso. Equilibrar, né?
0: E tem a demanda também, né? Às vezes a demanda de energia, então você tem alguns, né? O Brasil acontece isso às vezes, né? Passa despercebido, né? Mas um domingo, dia dos pais, onde você tem baixa produtividade econômica, né? Você tem risco de apagão, né? Porque o apagão também pode ser pela falta de energia ou pelo excesso, né? Uhum. Então, jogos, né? A Copa do Mundo se foi, não teve nenhum apagão, mas assim, dias de jogos de Copa do Mundo, onde você também não tem produção, né? Você tem que também, o operador nacional do sistema, ele tem que estar atento com relação também a demanda de energia.
1: É o comportamento social, né? Isso, de que maneira isso vai influenciar no consumo de energia.
0: Então, a transição energética, ela passa por várias esferas, né? E a transmissão, né? E redes, né, é algo muito importante, né? A gente tem que estar, novamente, né, não existe transição sem a transmissão, né?
1: O Brasil já acordou para essa necessidade como um todo?
0: Acho que o Brasil tem acordado, sim. Acho que a gente tem muita proximidade, as grandes entidades do setor, né? A gente percebeu, né, os cortes do setor, né? Isso está evidente, isso está em discussão em questão de esfera política. Então a gente já percebe que isso já nós como setor já tem, né, mostrado que, né, esses cortes têm resultado uma preocupação, né, na cadeia, né? Por isso que eu acho que o grande setor, e até pela EDP, a gente, os próximos anos, o grande investimento está na expansão de redes de transmissão e distribuição, né, que é a grande necessidade que a gente enxerga hoje como o Brasil.
1: Né? Muito bem. Dominique, vamos falar um pouco sobre a questão das mudanças climáticas.
0: Sim.
1: A gente tem notado a ocorrência cada vez mais frequente, intensa, dos eventos climáticos, né? Uhum. Tempestades, secas, ondas de calor, uhum, enchentes. De que maneira isso afeta o setor elétrico e de que forma isso também muda a maneira de planejar e operar a rede elétrica?
0: Afeta muito, né? Eu acho que depois das empresas asseguradoras, né, acho que foram as pioneiras em falar de ESG no mundo, né, acho que o setor de energia também tem percebido que a mudança climática hoje ela é mais do que evidente, né, e a gente tem que trazer um compromisso com a sociedade, um diálogo com o poder público e entidades, né, o regulador, para trazer isso mais próximo, né. Isso, a gente está aqui gravando no nosso estúdio em São Paulo, e São Paulo não é mais a terra da garoa. Uhum. Né. Na EDP, a gente sempre tinha uma contingência de falar, vamos falar do plano verão, que era um período úmido, onde você tem mais incidências de chuvas, tempestades. A gente fala que não existe mais o plano verão, né? A gente discute todo ano. Então, a gente percebe que a mudança climática, né, a gente já perdeu. A gente falou muito nas conferências do clima, né? A ONU sempre trazia a questão de que a gente tem que falar muito mais de mitigação e não de adaptação. Hoje eu já percebo que mitigação é importante, sem dúvida, mas adaptação é algo que tem que estar muito evidente, e a gente tem que saber, como empresa, a transmitir isso melhor para os nossos clientes, para as pessoas terem mais um empoderamento, um letramento sobre o risco da mudança climática, né? Antes a gente não tem essa, como país, né? Acho que a gente não tem tanta essa compreensão com outros países, né? Então, a gente percebe como o setor, né? A ANEEL, o órgão regulador, fazendo projetos de pesquisa e desenvolvimento com o setor, fazendo visitas técnicas a países que têm já mais essa proximidade, como o Japão e Estados Unidos, né? Então, a questão é importante, né? Para a distribuição, sem dúvida nenhuma, né? Isso, né? A mudança climática vai afetar, né? Ela tem, né? Cada vez mais a rede tem que estar mais resiliente, o cliente tem que estar mais informado, né? A gestão pública de valorização, acho que tudo isso traz uma... As torres, né? Os incêndios, tudo isso traz uma... Enfim, uma priorização, né? Acho que não só da EDP, mas de todos os pares do setor, né? Porque quando a gente fala de mudança do clima, né? Essa mudança que a gente não tem competição, a gente tem carência.
1: Uhum. Mas as empresas do setor tiveram que realmente mudar um pouco seu planejamento em razão desses eventos nos últimos anos, né?
0: Sim, sim. Acho que tem, como eu trouxe, né? A gente tem uma junção muito, uma colaboração hoje que antes você não tinha, né? Desde... trabalhos de pesquisa e desenvolvimento da ANEEL, né? Acho que até foi o que eu disse, né? Você não existe competição, você tem carência quando você tem, né, esse tema relacionado à mudança climática, né? Nos Estados Unidos, né, eles estão muito mais evoluídos. Quando você tem um tornado, a essência é o seguinte: se junta todas as empresas de concessões diferentes, vamos resolver o problema, arregaçar as mangas, depois a gente acerta a conta. Uhum. Aqui a gente tem ainda limitações, né? Por exemplo, eu estou aqui atuando na região de Guarulhos, mas se tiver um evento em Campinas, que é outra concessionária, eu não posso com facilidade deslocar os meus colaboradores para aquela outra concessionária, porque você tem ainda uma certa legislação que tem algumas burocracias de treinamentos, homologações de equipamentos. Então, o setor ele ainda precisa buscar boas práticas, o que o mundo traz, né? E eu acho que a gente está no caminho, Rosana, né? Mas o Brasil ele tem um caminho ainda para percorrer em relação
1: a... Para destravar, né?
0: A gente vai aprender. O Brasil, né, abençoado por Deus e bonito pela natureza, que a gente era um país imune a tempestades, temporais, isso ficou para trás, né? Então, eu acredito que a gente está agora plantando e construindo para uma próxima geração, para que a gente tenha mais resiliência climática, para a gente possa falar mais de adaptação climática nas cidades, né?
1: É isso. Sim. A gente torce pela expansão das energias renováveis cada vez mais no país, né?
0: Sim.
1: Mas isso também gera muito impacto ambiental negativo. Então, como é que você equilibra a expansão da geração com a proteção da biodiversidade num país que tem a maior biodiversidade do planeta, riquíssimo nos seus biomas?
0: Tudo tem seu impacto, né? Não existe impacto zero, né? Acho que a gente tem que ter. Então, o que a gente tem aqui de uma visão da gestão desses impactos, né? Então, antes de você compensar, a gente tem que prevenir, mitigar, reduzir e depois você compensar. Isso é o que a gente chama de hierarquia de mitigação, né? É claro que a gente está falando hoje no setor de energia, os impactos, né, de uma hidrelétrica, que hoje já não se constrói tantas hidrelétricas, né? Hoje a gente está falando de empreendimentos menores, né, como solar e eólico. Existe impacto, sim, mas o que a gente tem é todo um olhar de gestão de riscos, indo além até de condicionantes ambientais. Acho que a gente pode falar assim, estou construindo um empreendimento e só indo olhando para as questões de atendimento a requisitos legais. Não, a gente tem que ir além no sentido de como que eu posso melhorar a minha questão de prevenção, né? A partir do momento que eu vou construir um novo trajeto, uma linha de transmissão, né? Eu tenho opções, será que eu vou passar para uma área ali que tem uma reserva, uma comunidade, eu consigo de alguma forma ter outros formatos de construir? Içamento de linha por drone, né? Antes eu teria... Isso é uma nova tecnologia, né, que a gente tem, né, abordado nas nossas linhas de transmissão. Antes você tinha que fazer a supressão vegetal. Quando você abre o caminho para você ter uma linha de transmissão, que é importantíssima, né, de juntar o norte do Brasil com o sul. Mas a forma como eu faço isso, né, eu posso fazer por içamento de drone, já é uma tecnologia que a gente tem testado. Você reduz a supressão, você reduz o desmatamento, você reduz as emissões. Então, a gente tem, né, olhado a biodiversidade, sim, como algo importante na prevenção. A partir do momento que também o espaço está instalado, uma usina está instalada, a gente também procura ter projetos que vão além do aspecto regulatório, né? Então, dois exemplos legais que a gente tem: projeto Bee Volts, né, de abelha, bee, de abelhas, trazer colmeias, abelhas para as usinas. É um espaço que a gente tem ali, obsoleto, entre aspas, né, dentro de uma usina solar, produção de mel dentro de uma usina solar, trazendo uma comunidade que é vulnerável, que tem uma condição socioeconômica menor, e a gente pode trazer essa relação também do nosso empreendimento, nosso espaço, para uma oportunidade de inclusão e renda. É um projeto relacionado também a ovelhas, né? O quanto que as ovelhas podem fazer a manutenção, né, do espaço ali da usina em relação a se alimentar ali. A gente também reduz o custo em operação e manutenção de conservação. Então a gente também procura também ter projetos relacionados à integração da biodiversidade em ativos novos existentes, né? Então a biodiversidade, sim, ela acaba tendo um papel importante para a gente, né? Tudo, enfim, uma cautela e gestão de riscos, né? Sim.
1: Dominique, a questão da cadeia de fornecedores, né? Que é muito complicada. Muitas vezes a empresa dá porteira para dentro, tá? Nota 10 em ESG, mas para que todos possam estar na mesma página, entendendo realmente a necessidade de alinhamento às melhores práticas. Eu vi que vocês anunciaram recentemente que vão colocar uma lupa aí na cadeia de fornecedores. Isso. Qual é o maior desafio nesse caso, né? Redução de carbono, a questão do monitoramento com relação à preservação dos direitos humanos, rastreabilidade como um todo da cadeia.
0: Eu vejo, assim, você trouxe um ponto importante, né, Rosana? Acho que a cadeia, se a gente quer falar de sustentabilidade, é a cadeia, né? Se todo mundo é sustentável, cadê, então, quem está acabando com o mundo, né? Então, alguém, a gente precisa buscar isso, né? Então, é um compromisso, né? Isso vale para as emissões, né? Hoje, todo mundo consegue ter uma facilidade em termos de redução de emissões diretas, mas quando a gente olha a cadeia, você tem um desafio maior, né? Isso vale para as questões ambientais, climáticas, direitos humanos e sociais. A gente tem feito um processo de letramento com os fornecedores, né? Você falou uma lupa, né? Um screening, né? Uma lupa mesmo de fazer uma avaliação desses fornecedores. Então, todo fornecedor, né? Os críticos da EDP, principalmente, a gente faz uma avaliação, eles têm que fazer um questionário, responder, enfim, fazer uma autoavaliação na questão de pegada de carbono, quais são as práticas que ele tem relacionadas a questões sociais, o quanto que, enfim, laborais. E a gente acaba trazendo, internalizando isso até como um processo de avaliação, né? Então, eles acabam sendo avaliados e isso até toma em consideração, né, não só o preço, não é só o tempo, custo e qualidade, que é um processo normal de compras, né? Então, a gente tem olhado isso na lupa, de fato, para que a gente possa também, né? Não adianta eu varrer o Brasil, minha calçada, né? Eu não consigo varrer o Brasil, mas eu consigo varrer minha calçada e dar exemplo para os outros, né? Então, e aí onde está o problema? Que você fala assim, mais a mudança do clima, direitos humanos, né? O social. Acho que é uma conjuntura, né? Acho que o ambiental é mais fácil porque você tem, né, as medidas assim mais facilitadas, né? A água você consegue mensurar por metros cúbicos, um resíduo por tonelada, e o gás de efeito estufa por enfim, o CO2 equivalente, né? Uhum. A questão de direitos humanos você tem que estar mais a campo, né? Você tem que perceber mais a questão de salubridade ou não. Então isso envolve, o subjetivo é mais difícil, mas eu digo que a conjuntura é importante, né? O principal é fazer, uhum, né? É exigir, lições que a gente tem aprendido, exigir de imediato de um fornecedor, né? O fornecedor, o subfornecedor, né? A cadeia vai, né? Você ainda tem dependências, né? De fornecedores críticos, que, né? Mas acho que você fazer essa questão de empoderar, capacitar, trazer o exemplo, né? Foi o que eu falei, eu consigo varrer minha calçada e dar exemplo para outro varrer, né? Então acho que a conjuntura toda é importante dos aspectos ESG, né?
1: Sobre inteligência artificial, todo mundo está falando, não apenas no setor elétrico, né? E no setor elétrico é uma forma mesmo de tornar o sistema muito mais eficiente. Mas, por outro lado, é um bicho papão de energia. Como é que faz para equilibrar essas duas tendências hoje no mundo?
0: Para nós, como soluções, né? Eu vejo que ela é uma oportunidade positiva, né? Porque hoje a automação, quando eu falo de resiliência em redes, né? Quando a gente fala de investir, você tem uma automação de redes, a tecnologia vai favorecer a gente ter menos deslocamentos, o cliente ter menos tempo de interrupção de energia. Acho que a tecnologia em si é importante, né? Então eu vejo que ela vai ajudar a gente a ser eficiente em muitas questões. Mas tem acho que a grande questão moral ali, até ambiental, de quanto que data centers, o quanto que, enfim, cada pergunta que você faz para uma inteligência artificial, quanto que ela consome de energia, né? Acho que tem uma preocupação no sentido de demanda de energia, né? Acho que a gente está aqui como empresa de expandir em renovável e garantir que, quando tem demanda, a gente vai ofertar energia sustentável. Mas existe uma preocupação mundial, né? Como eu trouxe o exemplo de que as linhas de transmissão, elas, né, elas têm uma carência no mundo, né? Data centers também muito voltado à questão de inteligência artificial, você tem lacunas, né? Então, nos Estados Unidos, tem exemplos de que grande parte desses data centers e que vão suportar, eles estão sendo construídos também, mas você tem uma lacuna de energia, né? Mais que do que dobrar a demanda de energia, né? Então, mas eu acho que a própria inteligência artificial vai dar um dia a solução de como que a gente vai, ele mesmo vai dizer, a dar respostas, regular, como que eu faço para consumir menos energia, né? Acho que tem um espaço para a gente buscar a inteligência artificial, olhando pelo lado positivo, ou sendo usada pelo lado do bem, ele vai dizer boas soluções, né? Porque a gente precisa, né? Em relação... Porque a gente não pode ter mais problemas, né? Um mundo cada vez mais intenso em carbono, né? A gente fala muito nessa transição energética. A gente nunca investiu tanto em transição energética, mas a gente também nunca, né, ficou tão longe do Acordo de Paris, né? Se a gente passa ano após ano, a gente sempre está no recorde de emissões de gás de efeito estufa, né? Então... a gente tem que ter esse olhar de, enfim, de a tecnologia trazer soluções de como que a gente vai se reordenar com o mundo, né, em termos de transição energética.
1: Muito bem, Dominique. Uhum. Para terminar, você trouxe aqui para os nossos ouvintes uma infinidade de programas, todos eles muito alinhados à agenda ESG, mostrando mesmo o compromisso da empresa nos três pilares da agenda, né? De onde vem essa necessidade de uma empresa como a sua atuar dessa maneira? É mesmo pelo convencimento de que a jornada ESG precisa ser implementada porque vocês precisam prestar conta aos investidores e aos consumidores, ou não? Qual é a força, a mola propulsora da agenda ESG na EDP?
0: Eu acho que se a gente é uma empresa que acredita numa energia renovável, a gente é totalmente dependente de recursos naturais, né? Do vento, né? Do sol, e trabalha com pessoas... Então a gente tem que perceber que, né, não é... Lógico, investidores é uma consequência, acho que é um outro nicho ali. Mas olhando o conjunto das coisas, acho que é, né, e não é uma prateleira, né? Acho que é uma questão de necessidade, né? Não é... A sustentabilidade não vai trazer dinheiro, né? Mas ela abre oportunidades. Ela é um radar para a gente estar atento quais são os riscos, né? Sejam ambientais, sociais, de toda forma. Como que a gente fica mais... preparado, como a gente fica mais resiliente, né? Acho que ela vai surgindo isso, né? Acho que tem também uma curva que a gente chama conceitual, que é da Escola da Sustentabilidade, Simon Zadek, né? Ele fala muito de que a gente, lá atrás, isso é os negócios como um todo, né? A gente começa muito de uma forma defensiva, né? Depois a gente atende só o que é regulado, depois a gente vai para uma questão de compliance, depois a gente percebe que indo... tocando as coisas também, olhando o lado gerencial, né? Não só o financeiro, mas aspectos ambientais, sociais, trazendo isso para indicadores, eu também tenho eficiência, consigo olhar melhor, mensurar melhor o consumo de água, consigo melhor ter indicadores positivos, né? E depois eu vou para uma esfera de, né, atuação civil, né? O quanto que eu estou trazendo isso, né, para a sociedade, né? Uma sociedade mais empoderada, eu trazendo... um melhor meio ambiente, né? Trazendo um ambiente mais inclusivo, né? Acho que todo mundo ganha, né? No final, né? Não é apenas a gente só falar de... Quer dizer, o crescimento é importante, né? O lucro é exigido, ele é infinito, mas a gente precisa saber muito bem essa equação, né? Os recursos... O lucro é infinito, os recursos naturais nesse planeta são finitos. A equação não fecha, né? Como que a gente vai... A gente precisa gerar valor para a sociedade, né? Então, e a sustentabilidade, ela precisa trazer essa provocação, né? Seja lá o nome sustentabilidade, o ESG, a sigla, aí a gente se empodera no que a gente quiser de sigla, né? Mas, mas olhando do princípio da sua pergunta, eu vejo muito de que a gente quer, enfim, uma empresa que fala de energia renovável, que tem uma relação planeta, né? Nosso grande slogan, né? Nós escolhemos a Terra, né? Então, olhando que dependemos do vento, do sol, né, dessa questão de renovar um mundo de 8 para 9 bilhões de pessoas, né, uma sociedade mais empoderada, né, uma sociedade que questiona mais, que olha não só, né, energia por energia, commodity por commodity, eu vou escolher aquela empresa que também tem valores, que olha a sustentabilidade, né? Então acho que tem uma geração futura que critica isso, que questiona isso. Então a conjuntura disso faz a gente... É acreditar que, né, a sustentabilidade está bem relacionada com o que a gente acredita como empresa.
1: Dominique, muito obrigada pela sua participação aqui no CBN Sustentabilidade. Eu ficaria a tarde inteira. Mas, ó, boa. O pessoal já está me olhando ali, o Ju, né, para a gente encerrar. Já te convido para uma próxima oportunidade.
0: Grande prazer, Rosana, e todos os ouvintes aqui que assistem aqui também. Conte conosco nessa jornada.
1: Obrigada, Dominique.
0: Obrigado.
1: Gente, eu conversei com Dominique Schmal, ele é diretor de ESG da EDP na América do Sul. Além de ter acesso ao conteúdo pelo YouTube, você também encontra essa entrevista no site, no aplicativo da CBN ou na sua plataforma de podcast preferida. Colaboraram comigo aqui no CBN Sustentabilidade minha linda produtora, Ana Luísa Bessa, nos trabalhos técnicos, Juliano Fonseca e o Bruno Carvalho, e na edição, Rafael Furugem e o Luiz Fugliage. Um beijo para você, até semana que vem.
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7: Domingo, 9 de agosto de 2026. O Congresso Nacional vai começar nesta segunda-feira uma semana de esforço concentrado para votar projetos em plenário e nas comissões. Entre as propostas que precisam de andamento está a medida provisória que acaba com a taxa das blusinhas. Se o texto não for aprovado, o imposto volta a ser cobrado em setembro. O senador Sérgio Moro, do PL, não participou do primeiro debate entre os candidatos ao governo do Paraná promovido pela TV Band. Em publicação nas redes sociais, o líder nas pesquisas de intenção de votos alegou jogo sujo e criticou uma suposta aliança entre o PT e o PSD para atacá-lo durante o encontro. O PT apoia a candidatura de Requião Filho, do PDT, e o PSD é o partido de Sandro Alex, candidato do governador Ratinho Júnior. O tenista João Fonseca perdeu para o americano Ben Shelton por 2-7 a 0 e foi eliminado nas oitavas de final do Master 1000 de Montreal. Na partida contra o número 10 do ranking mundial, o brasileiro chegou a sofrer uma torção no tornozelo direito durante o segundo set. O próximo desafio do brasileiro será o Masters 1000 de Cincinnati, que começa na quinta-feira nos Estados Unidos. Hora de Brasília, 11 e 2.
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1: Olá, olá, olá, salve, salve! Aí vamos lá, diretamente de Curitiba! Isso daí! Que legal, aqui estamos nós diretamente de Curitiba, diretamente de onde? Onde eu estou? Curitiba, onde Curitiba? Gato Paiol, que já foi o Paiol da Polga. Muito bem, eu sei tudo sobre isso. Esse foi tombado depois da Segunda Guerra, não é isso? Estou falando do seu nome. Cláudia Vitória, onde nós estamos em Curitiba? Nós estamos fazendo o que aqui, Cláudia?
2: Nós estamos no programa da CBN, com o Dan, no Teatro Paiol, aqui no bairro do Rebouças.
1: Sensacional as suas informações. Temos outras informações a serem dadas também, como também, por exemplo, esse que agora a plateia vai aplaudir, os de sempre, a presença de José Godoy e Luiz Gustavo Medina. Muito bem. É, a plateia os ovaciona. E agora, o nosso convidado, o homem mais elegante desse país, o verdadeiro âncora, o estandarte da rádio, Milton Jung. Chadan, é isso aí, meu caro uberista, meu caro taxista, para você de Singapura, para você da Indonésia, para você da Índia, a nossa imensa comunidade da Inglaterra, no Chipre, na Índia e aonde mais, minha senhora? Você falou Noruega por falta de opção, só porque ele falou, mas fala uma cidade, um país que mora no seu coração. Itália. Qual é o seu nome? Zélio, muito obrigado por estar aqui, por nos apoiar e tomara que você se divirta. Agora, seguindo para os nossos convidados, agora sim, José Godoy, quem são os nossos convidados de hoje, por favor?
3: Fala, Dan, boa noite a todos. Noite. Só queria chamar a atenção que o Dan, está tendo o prazer de ter o Milton hoje aqui, que a única exigência dele é que o alfaiate viajasse junto, né? Então, um CV é um trabalho de primeira, assim, é difícil acompanhá-lo, né? A gente tem o prazer hoje de ter dois grandes escritores brasileiros que estão aqui em Curitiba para o Festival da Palavra, Marta Batalha, por favor.
1: Esse é o momento que a plateia espontaneamente se levanta. É espontâneo. Calma, calma, gente. E continua aplaudindo. É isso aí. E já emenda no próximo, que aí eles não precisam levantar duas vezes.
3: Aproveitando que estão todos de pé, palmas para Ednei Silvestre, maravilhoso.
1: É isso aí. Aplaudir, é isso aí. Muito bem. Calma, calma, gente. Pode sentar, muito obrigado. O senhor, qual é o seu nome?
4: Tudo bem?
1: Amarildo. Amarildo, o senhor sempre vem sempre aqui, gosta?
4: Sempre. Eu gosto.
1: Parabéns, feliz aniversário. É seu aniversário hoje ou amanhã? Ou foi ontem? Foi de
4: 45
1: anos. Parabéns, em cada perna. Muito bem. E o senhor, tudo bem? Como vai?
5: Tudo bem, você?
1: Qual é o seu nome?
5: Eduardo.
1: Eduardo, você faz o quê? Qual é a sua profissão?
5: Sou prefeito de Curitiba.
1: Isso daí, meu caro uberista, meu caro taxista. Temos engenheiros, temos prefeitos, temos médicos, temos advogados. Você, meu caro, como vai você? Tudo bem?
6: Aham,
1: uhum,
6: tô bem.
1: Tá bem? Tá bem? Que time você torce?
6: Corinthians.
1: É nóis, garotão! Acertei na mosca, olhei e já sabia que era gente boa. Eduardo, ó, prazer pra gente ter prefeito. Bom, eu vou pegar aquela cadeira pra sentar melhor. Pra quem não tá nos
7: vendo... Eduardo, quando você vai num hotel, você tem que preencher aquela fichinha, você coloca ocupação prefeito...
5: Não, claro que não. Sou empresário, administrador de empresa e nesse momento, com muita alegria, prefeito da cidade onde eu nasci, tenho muito orgulho que é a cidade de Curitiba, a melhor capital desse país.
1: Tá vendo, Milton, como é que é? Muito bem, Eduardo, a gente tá aqui, é muito legal quando a gente tem alguém que manda na cidade, a gente já pode pedir algumas coisas rápidas, já, né, o pessoal quer pedir alguma coisa pro prefeito, o pessoal já emenda agora. A gente tá querendo agradecer a sua iniciativa de fazer uma ponte com o nome do nosso programa, a ponte Fim de Expediente, que deve ser inaugurada em breve, a gente agradece, onde teremos também a rua Luiz Gustavo Medina, a Alameda José Godoy e a Avenida Dan Stubach. Muito obrigado.
5: Com certeza, mas daqui muitos anos, porque pela lei só depois de falecido que pode. Então nós não queremos isso.
3: Sem pressa, por favor.
5: Exatamente. feliz pelo Festival da Palavra, trazendo tantos nomes de expressão nacional.
1: É disso que eu queria falar, desculpa te interromper, mas só para você complementar, para quem está nos ouvindo e não sabe do que a gente está falando. Nós trouxemos dois escritores maravilhosos, mas eles já estavam aqui por causa do Festival da Palavra. Nós fomos convidados para fazer parte dessa festa. Conta para as pessoas do Brasil e do mundo todo que estão nos ouvindo, eu acho que qualquer iniciativa cultural dessa natureza é louvável, é maravilhosa, mas em geral é algo que começa e termina em um ano e não constrói uma história. Então eu queria só que perguntar para você qual é o que vocês querem desse festival e por quanto tempo, qual é a tua ideia com isso, como prefeito?
5: Nós queremos por muito tempo, que é um festival já consolidado na cidade. Então, Dan, prazer recebê-los aqui, toda a CBN. E o quarto Festival da Palavra, eu estou no segundo ano como prefeito da cidade, fui vice-prefeito 8 anos, mas o festival já estava 2 anos, tracionando, criando velocidade. Teve o ano passado e esse ano maior ainda, com uma grande abertura, com nomes de expressão nacional e internacional. E enquanto eu for prefeito dessa cidade, esse festival vai crescer e fortalecer, porque nós queremos mostrar para o cidadão curitibano de que trazer o autor que ele gosta, o escritor que ele gosta, para perto dele e mostrar para o cenário da literatura nacional, da língua portuguesa e internacional, que aqui em Curitiba é um espaço de literatura, que Curitiba gosta de ler, que as crianças gostam de ler. E quando você traz todos esses autores, as suas histórias, a sua capacidade de transformar cotidiano em boas histórias, a gente mostra para Curitiba que lê vale a pena. Nós gostamos muito, Dan, rapidinho, de falar que Curitiba e tem ganhado prêmios de cidade inteligente. Mas cidade inteligente é uma cidade que lê.
1: Sem dúvida. Eu acho, pô, tem a história do Festival de Teatro. Criou essa e já traz essa referência para Curitiba. Qual é o seu nome mesmo, curitiano? Benício. Se o Benício quiser ser prefeito, quais as dicas que você dá para ele?
5: Estudar bastante, se dedicar muito e por curiosidade, só o Benício, para fazer um pouquinho, falar bem da cidade. Essa semana Curitiba foi eleita a capital com o melhor IDEB do país, saímos de quarto para o primeiro lugar, o melhor índice de educação básica. E sabe qual foi um dos critérios que fez Curitiba subir? A leitura. Nós instituímos nas escolas públicas municipais desde o ano passado um projeto Curitiba Lê, para que a gente fortaleça essa ação. Por isso, Dan, quando você fortalece o Festival da Palavra com tantos autores, isso irradia pela cidade. A cidade está feliz e receber hoje o fim do expediente aqui, coroa.
6: É o auge.
5: Coroa.
1: Muito obrigado. Alguém.
7: É o que falta para a Flip se consolidar, né? A Flip, por exemplo, né?
1: Ainda não chegou lá, né? Alguém quer fazer alguma pergunta para o prefeito aqui dos nossos convidados participantes ou âncoras, por favor, já emenda?
8: Posso continuar a sua pergunta sobre.
1: Para quem, para quem está ouvindo essa voz macia no dial? Ednei, por favor.
8: Não, a minha voz não é tão macia assim. Ah. Isso é uma pena. Prefeito, como autor, como jornalista, a minha curiosidade ao ver. É um festival grandioso e é um festival muito bonito, é muito emocionante para mim, que venho de uma família, da minha origem, de uma família que tinha pessoas que não sabiam ler. Então, não só sabemos hoje, como temos esse festival. A pergunta do Dan, que me interessou em particular, foi: e a continuidade? Como garantir que não seja um festival que, na sua saída, seja por que razão for, que esse festival se extinga?
5: Ele já se consolidou por si próprio, pelo sucesso que é. Como eu falei, enquanto
8: o empresariado daqui,
5: o empresariado
8: apoia?
5: Já entendeu, apoia, as frentes culturais da cidade apoiam, o poder público apoia, mas a nossa condição é que ele vire, ele já é um evento do mês de agosto, consolidado no mês de agosto, que já é uma política do estado de Curitiba, né? Já vai passar governo e ele vai ficar como é a oficina de música, que já está há mais de 30 anos, que abre o calendário cultural do país na primeira semana de janeiro, com muita música, alunos e professores, Ednei. E como também, como o Dan falou, o Festival de Curitiba, que é o festival de teatro, que já está há muitos anos, mais de 30 anos, também consolidado. E o Festival da Palavra é o mesmo caminho, terá o mesmo caminho. Então podem ter certeza que mais
6: promessa,
5: do que é uma vontade.
6: Promessa.
5: É uma promessa, sem dúvida. É, e não é do gestor público municipal do momento que sou eu nesse momento. É do cenário cultural curitibano, dos autores curitibanos, dos escritores curitibanos. Então, e do empresariado curitibano. E eu quero dizer, Dinei, que foi um prazer te conhecer pessoalmente na quinta-feira, porque para quem está nos ouvindo, teve a abertura do Festival da Palavra no Teatro Guaíra, um dos espaços mais icônicos do Paraná, né? E que recebeu uma grande abertura com o Dinei Silvestre, Bruna Lombardi, Itamar Vieira Júnior. Mais de 2.500 pessoas lotaram o Teatro Guaíra.
6: Cara, isso foi emocionante, inacreditável. Ou não foi? Assim, não era um show de um superstar da música, não era uma peça com Dan Stubach, eram escritores. E as pessoas estavam lá por causa da literatura, por causa dos livros, e dos livros brasileiros em particular. Para mim foi muito honroso, emocionante, eu me senti um privilegiado.
1: Cara, te agradeço. Alguém mais quer fazer alguma pergunta? Fiquem à vontade, tá tranquilo. Quer falar, Tessão?
7: Se puder manter o Paraná na primeira divisão numa canetada, a gente agradece também. Porque é ruim ver um tricolor caindo e subindo, dá gatilho em mim no Milton.
5: Não sei se você sabe, mas é o meu time. O Paraná é o meu time. Eu sou tricolor. E o Paraná, que já foi da primeira divisão, teve alguns problemas no caminho.
9: Rapaz,
5: e agora
9: se
5: nós
9: nem
5: voltamos.
9: Com o prefeito eles conseguiram subir, vai ser difícil.
5: Viu, Milton? O Paraná, que é o meu time, que é o terceiro time da capital, né? Tem o Atlético Paranaense, o Curitiba e o meu Paraná. Nós voltamos agora para a Série A do Campeonato Paranaense. Daqui 5 anos, a Libertadores.
1: É isso.
5: Obrigado. Sejam bem-vindos.
9: Podia ter ficado só na promessa do Festival da Palavra, né? Tava
5: essa
9: mais
5: é uma brincadeira.
9: Era mais fácil de garantir essa.
5: Essa é uma brincadeira, eu torço muito, mas o Festival da Palavra está garantido. Muito obrigado pela presença de todos, é um orgulho recebê-los aqui. E você que nos escuta e gosta de literatura, se programe. Se você que está aqui perto, até domingo ainda tem muita ação cultural e da literatura. Se não, se programe e venha no ano que vem, porque vale a pena e já conhece a nossa capital.
1: Isso daí, eu quase não me concentrei na entrevista do prefeito porque eu vi essa meia maravilhosa e me dispersei. Parabéns pela meia.
10: Muito obrigado, Dabu.
1: Qual é o seu nome? O que você faz aqui?
10: Guilherme, eu sou vendedor de vinhos.
1: Muito bom, já falaremos sobre isso e já emendaremos nesse assunto. Luiz Gustavo Medina, melhor que vamos para você, Milton Jung. Faça sua primeira pergunta para os nossos convidados. A bola está rolando.
9: Você faz isso comigo?
1: O quê?
9: De fazer a primeira pergunta.
1: Que
9: a pergunta que eu tinha preparado para Marta era para ser a última.
1: Tá bom, você quer.
9: Porque de verdade, a grande dúvida que eu fiquei, verdade não é eu fiquei, mas eu queria discutir um pouco com você. Marta, é o seguinte, eu acho que a máfia dos gatos é muito pior que a máfia dos cachorros. Com certeza.
11: Bom, vamos voltar aqui. Bom, eu sou romancista, fiz A Vida Invisível de Eurídice Gusmão, que eu acho que é um livro mais famoso, mas eu estou aqui em Curitiba também para lançar meu livro de crônicas, que eu escrevo no Globo a cada 15 dias, chamado O Algoritmo Sou Eu. E uma das crônicas que eu escrevi no Globo era sobre... Primeiro eu escrevi sobre como que os cachorros... Não me matem, por favor, quem gosta de cachorro aqui. Mas eu escrevi uma crônica que eu não gostava quando o cachorro estava no restaurante, assim, comendo na mesa. Eu achava que alguns cachorros tinham que estar assim... Não podia entrar em loja e tal. E aí, muito bem-humorada, que eu escrevo com muito humor e tal. Então, todo mundo... se eu falasse de política, ia ser muito menos polêmico do que falar de cachorro. E aí, logo depois... eu adotei um cachorro. Não foi só cachorro, foi um cachorro imenso. Assim,
1: qual é a raça,
11: sabe?
1: Que você adotou?
11: Pastor australiano, que ainda por cima cai pelo, assim, parece um cachorro de mitologia
9: grega. Que come
11: assim,
9: meia.
11: Cai tanto pelo daquele cachorro, você tem que.
9: Come meia.
11: Hã?
9: Não come meia?
11: Come meia.
9: Come meia.
11: Come meia.
9: A gente sabe tudo isso quando você lê cronistas.
11: Pois é. Mas então, assim, e aí eu falei que foi uma praga da máfia do cão, né? Porque eu fui reclamar dos cachorros e agora eu amo absolutamente meu cachorro.
9: É porque tem a máfia dos gatos, mas aí eu vou contar pra você que é muito pior do que a dele. Pode ter certeza.
11: Mas é fácil falar mal de gato, assim? Não,
9: não faça isso. Jamais.
11: Falei mal do restaurante.
9: Jamais faça isso.
11: Não
9: fale mal de pombas.
11: Pombas?
9: Pombas. A única vez que eu escrevi alguma coisa em revista que deu algum engajamento na vida, numa época que não tinha rede social, foi quando eu falei mal de pombas. Aí eu descobri, porque eu estava indo para o trabalho, na época eu tive uma passagem pela TV Globo como repórter, e eu ia de terno trabalhar. E era lá na Marechal.
6: Assim?
9: Não, o terno não era assim, eles não deixavam eu entrar com o terno assim lá, não, tinha que ser mais sem estampas e tal. Mas aí eu cheguei, você era na Marechal, aqueles prédios antigos da Marechal, lá em São Paulo e tal, e aí tinha muita pomba ali. E eu começando a trabalhar, estava chegando no trabalho, a pomba fez o que a pomba faz em mim. Imagina, eu, né, chegando do Rio Grande do Sul, nem era repórter direito, com aquela situação constrangedora. Quando eu tive a chance de escrever sobre pombas, era na época São Paulo, eu falei mal das pombas. Nossa, aquilo foi o fim do mundo. Cartas para redação. E mas você quer. As pombas são os bichos mais que eles são a paz, são o Espírito Santo. Eu tive que trazer católicos para dizer, não, não é exatamente ali o Espírito Santo, foi horrível.
11: É, dizem que dá sorte também, né? Um cocô de pomba na cabeça, tem
9: dizer. É, deu. Eu cheguei em 91, estou até hoje em São Paulo. Deu sorte.
1: Viu? Deixa eu, antes do Teco emendar aqui, tudo bem com a senhora? Como vai?
12: Tudo bem, Dan? Boa noite pra todo mundo.
1: Que voz, hein? Já chegou chegando. Fala, Teco, bora aí.
7: Quer começar, Zé, a fazer as perguntas? Você que é o nosso herói do setor?
13: Não, você tá com o microfone, você pode fazer.
7: Tá bom. Queria perguntar pra vocês dois, Marta e Dinei, que tem... Vocês dois são jornalistas também, né? Que basicamente contam histórias, né? O que que esse fascínio por contar história, ou contar tantas histórias, ajuda e atrapalha na hora que tem que sentar para contar uma outra história?
6: A mim não atrapalha nada, pelo contrário.
7: Ajuda?
6: Muito. O treino, meu treino como jornalista, pela concisão, me levou a escrever melhor quando eu chego na ficção. E quando eu pesquiso também, é muito mais fácil com a experiência que eu tenho como jornalista, e eu canibalizo um pouco a minha experiência de jornalista, como eu fiz, agora fazer tipo, né, fazer uma propaganda do meu romance novo. O personagem, que é um trabalhador sexual, é um jovem Michê, ele foi inspirado numas crianças que eu conheci na Estação Central do Brasil. Uhum. Eles dormiam lá à noite, eram várias crianças, e eles faziam... Eles não tinham proteção de ninguém, eram crianças abandonadas, como a gente conhece as histórias, aquelas que foram metralhadas na Candelária. Esses meninos, eu vi... Tento me emocionar, mas é muito difícil, porque eu nunca vi pessoas tão frágeis conseguirem se proteger daquela forma. Eles amarravam nos tornozelos cordas finas e barbantes para que, se algum adulto os puxasse, que os adultos faziam isso, né? E raptavam, estupravam e tal. Quando puxavam, os outros sentiam e defendiam. Eles dormiam com um pedaço de pau, com um pedaço de ferro ao lado. E isso me mostrou a inteligência do sobrevivente. Eles não tinham ninguém, mas ninguém mesmo. Não era um caso de ficção. E, novamente, jornalista. Como jornalista, eu utilizei isso. E quem leu o livro fica chocado com esse capítulo e acha que é a ficção levada ao extremo. Não é, gente. Não é. A sua experiência de jornalista, posso continuar a sua pergunta? Porque eu queria ouvir dela.
11: Ele é entrevistador também.
7: Ele é tudo.
6: Não. Então, vai embora. Não era, não, peraí, antes de ser entrevistador, eu era uma criança muito curiosa. Que assim, por que o senhor está usando terno? Por que a gente está aqui? Por que isso? E aí, esse garoto, que também assim, criava histórias, e diz assim, você é mentiroso, hein? E aí o mentiroso cria ficção. E o curioso cria jornalismo.
11: É, eu fui informada, eu também vim do jornalismo, eu fui repórter, e fui eu fiz o Diário do Rio de Janeiro, e fazer o jornal Diário no Rio de Janeiro, você vai para lugares muito difíceis, né? Uhum. Tem duas cidades, basicamente. Então, mas eu devo essa experiência de jornalismo à escritora que eu sou hoje, porque tem o que Dinei falou, a gente tem que escrever rápido, a gente tem que aprender a organizar todas as informações, e também tem uma outra parte que é a minha empatia aumentou a respeito do outro imensamente por histórias como essa do Ednei. Acontecem todos os dias, e se eu tivesse qualquer outro tipo de profissão, eu sou uma menina de classe média, é do Rio de Janeiro, aos 18 anos eu estava cobrindo enterro de traficante, sabe? Eu estava subindo em comunidade. Então você, eu aprendi a ir a lugares que eu jamais iria, eu não frequentaria essas partes da cidade. Uhum. E eu acho que é muito importante para o escritor conhecer essas histórias e desenvolver esse tipo de empatia.
6: Você estudou na PUC?
11: Eu sou menina de PUC, né?
6: Menina de PUC. Para quem não sabe, aqui é a PUC, aqui é top class.
11: É, assim, foi assim, colégio de freiras, no Alto da Boa Vista, educação católica, apostólica romana, sabe, assim, fazia bordado, porcelana, piano, todas essas coisas.
6: Nossa,
11: dali eu fui para a PUC, eu fui para a redação do dia e assim, foi lá, agora você vai, era, e é muito interessante essa coisa dos enterros, porque quando você trabalha, o Dia é um jornal popular do Rio de Janeiro, né? E quando você vai para enterro de gente mais humilde, você não tem as lápides, né? A coisa vai indo para a terra, né? É muito, são...
6: Eu quero acrescentar uma coisa sobre funerais. Eu fui cobrir a morte de uma pessoa no cemitério, acho que era Jara, além de Bagdá. E, enfim, aí fiz aquela coisa que é passagem, que o repórter aparece e fala, estamos aqui no cemitério de Irajá, alguma coisa assim. E tinha muita abelha no cemitério, eu não entendi por quê. E falei com um cinegrafista. Aí falei, como tem abelha aqui, né? Aí tinha uns menininhos assim, tio, não é abelha não, estou atirando em vocês. E era verdade, mas eles não queriam nos acertar, era para assustar mesmo, para deixar os repórteres assustados. E aí fica assim.
11: Oh, uau! É. Que loucura.
6: É. Não é inacreditável? Vida de repórter.
11: Vida de repórter.
13: Ednei, Marta, acho que todo mundo que trabalha com livro, acho que o grande desejo é que a gente tenha um sistema literário consolidado. O que significa, né? A gente tenha festivais como esse, que um circuito de festivais como esses, uma boa quantidade de livrarias independentes, no máximo de cidades possíveis, bibliotecas no país inteiro. Tudo isso é o que consolidaria o sistema literário e faria com que muitas pessoas pudessem viver de livros, né? Eu, assim, tô trabalhando no mercado há 20 anos, eu vejo muitas transformações nesse período. Eu não sei qual que é a experiência de vocês. Você, Ednei, a partir do momento que você começa a publicar e você mata com a tua primeira experiência mesmo na Desiderata, né, como editora, e hoje como autora, um bom tempo depois, vocês veem uma evolução, um caminho nessa direção de fortalecimento do sistema, ou você acha que a gente falta muito ainda para conseguir que mais gente viva de livro no Brasil?
6: Antes de eu publicar, eu como jornalista, eu comecei a cobrir, eu cobri a primeira Flip, que era uma ideia exótica, reunir escritores numa cidade para falar de literatura, e foi um mega sucesso e deu origem a todos os festivais que existem hoje. Eu acho que nesse incentivo da Liz Calder, que foi a criadora, começou a haver uma ebulição na mesma época que havia as mega livrarias, que acabaram sendo um fracasso de certa forma. Mas o interesse pelo livro é cada vez maior. Há um número cada vez maior de leitores. E volto a uma situação anterior a Flip, que foram jovens hoje. Por exemplo, minha sobrinha, que hoje é mulher de 40 anos, que se reuniam para traduzir páginas de um certo Harry Potter, que ainda não tinha chegado ao Brasil. E eu sei também dessa história que o editor conta, o Paulo Rocco conta, que quando ofereceram para ele a gente, da, como é o nome dela? Sarah, não? Como é o nome da autora?
11: J.K.
6: Rowling. Quando ofereceram o livro para ele, aí ele perguntou que tamanho. Ele falou, 500 escrevidas. Ele disse, não quero. Nenhum. Falou, nenhum jovem lê um livro de 500 páginas. Aí a pessoa ofereceu para ele, não, eu faço um abatimento. Ele deu também o segundo, porque ela só escreveu vários. Falou, no jeito nenhum, não quero. E aí quando ofereceram o terceiro com desconto, Paulo Rocco comprou. E foi um sucesso. É assim, que há várias etapas, não há uma situação, mas há várias etapas. As mega livrarias foram super parceiras dos autores que começavam como eu. Houve a primeira Flip e começaram a surgir os festivais. Houve o interesse dessa geração, que está pela faixa 40, 45 por aí, por causa do Harry Potter, e descobriram o encanto da leitura. Como nós, eu acho que nas nossas gerações, fomos descobrindo porque nossas avós ou nossos pais nos davam. Eu fiquei muito surpreso com o que aconteceu com o meu primeiro romance, muito. E o meu primeiro romance se beneficiou, algumas pessoas aqui sabem, de uma situação peculiar, que eu ganhei o Jabuti e a... Enfim, a pessoa que... A editora do livro que ficou em segundo lugar começou a publicar artigos contra mim. E não me chamava pelo nome, me chamava aquele apresentador da Globo. E aconteceu que as pessoas ficaram curiosas. Quem é esse sujeito que o tal editor, que era um homem muito poderoso, está atacando? Eu era um anônimo, eu era um jornalista. E só me... Eu não era nem apresentador da Globo, cá pra nós. Eu era um repórter. E são esses fatores... No meu caso, contribuíram muito. Quando houve a adaptação para minissérie, já foi muito mais adiante. Não sei como foi para você a adaptação que levou ao Oscar. E a diferença que isso fez na carreira dos seus livros.
11: Bom, voltando, vou terminar por aqui e começar o que você me perguntou. Eu acho que está crescendo e é muito bom que esteja crescendo. Eu tenho a impressão de que o brasileiro quer ler sobre o brasileiro, quer ler sobre diferentes relatos do Brasil. E você vê que hoje você tem autores de best-sellers nacionais que você não tinha no passado. Eu cresci ouvindo dizer que só o Jorge Amado conseguia viver de literatura no Brasil. E hoje você tem vários autores que conseguem viver de literatura. E quando você lê esses livros, você cria uma identidade do Brasil na sua cabeça. Então, eu acho que existe, sim, essa busca por essa literatura. Eu acho que os influencers ajudaram muito, toda essa questão dessas pessoas falando dos livros online. E eu acho que também existe um paradoxo, porque as pessoas estão ficando cada vez... Tem essa coisa da atenção muito curta, né, por causa das mídias sociais, e o antídoto é a leitura. Então, por um lado, as pessoas estão lendo menos por causa das mídias sociais, por outro, eu acho que também elas vão procurar instintivamente ler mais, e já acho que já estão procurando, porque é a forma que elas têm para preservar a sua atenção, a sua reflexão e tudo mais. E sobre...
6: Sobre a sua própria carreira dos livros, dos seus livros, e o Oscar.
11: Não, foi indicado pro foi Cannes, ganhou em Cannes. O meu primeiro livro foi um dos primeiros.
6: Não foi o Oscar?
11: Não, foi. Vai ser o próximo. O próximo vai ser o Oscar. Mas.
6: Oscar, Cannes, que diferença faz. Beleza.
1: Vamos ao intervalo, repórter CBN, voltamos em seguida. Tá? Vai.
14: Vamos ao intervalo, repórter CBN, voltamos em seguida.
1: É isso daí, até o final.
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0: por embates acalorados sobre segurança pública e saúde, com trocas de farpas diretas. Na discussão sobre educação, ambos disputaram a autoria das políticas estaduais do setor. Em uma das falas, Eumano afirmou que Ciro Gomes era o candidato defendido pelo PL, embora a federação oficialmente seja entre PSDB e Cidadania. A tentativa de aliança entre Ciro e o partido de Jair Bolsonaro chegou a abalar as relações do PL nacionalmente, no centro da troca de farpas entre Michele Bolsonaro e Flávio Bolsonaro. A Caixa Econômica Federal vai leiloar no dia 20 o apartamento que pertenceu ao ex-deputado Eduardo Bolsonaro, em Botafogo, no Rio de Janeiro. O imóvel de 101 metros quadrados foi retomado pelo banco por falta de pagamento do financiamento habitacional firmado em 2017. Avaliado em mais de R$1 milhão, o apartamento terá lance mínimo de R$644 mil em licitação aberta realizada online. Mais de 40 mil imóveis continuam sem energia no Rio Grande do Sul por causa do temporal da semana passada. Na região sul do estado, duas torres de transmissão caíram na água da Lagoa Mirim durante o ciclone de quinta-feira. Ao todo, 26 torres foram danificadas. Neste domingo, equipes da CE Equatorial e da Axia Energia atuaram para retirar a estrutura da água e reconstruir as torres. Horário de Brasília, 11h35.
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1: Agora sim, senhoras e senhores, ao lado tendo essa visão maravilhosa que é o Milton Jung sentado com pernas cruzadas na minha frente com seu reluzante sapato. Eu cumprimento mais uma vez o Brasil e o mundo todo que nos ouve, nos assiste, nos abraça, nos acarinha e nos ama. Senhoras e senhores, recebam esse aplauso maravilhoso. Muito obrigado. Como diria Kleist, não fosse este sou, jamais teria despertado em ti a paixão que tantas vezes me confessaste, José Godoy. A gente tem participação de ouvintes vindo do Brasil todo, do mundo todo. Estou escrevendo pelo fimdeexpediente@cbn.com.br. Lembrando que a gente está em Curitiba, no Festival da Palavra, tudo maravilhoso por aqui, cercado de pessoas lindas. E as pessoas nos escrevem, seja por e-mail, seja pelo Twitter ou X, que é @fdecbn, e também pelo WhatsApp. As perguntas chegaram e você vai nos dar duas, é isso?
2: Exato. Primeiro foi a prova da questão da máfia dos gatos, dos cachorros e dos pombos. O Luiz Cláudio Fernandes. Boa tarde. O Brasil está no jejum do Hexa por conta de um gato que foi retirado sem nenhum carinho de um balcão de entrevistas, aproveitando que vocês mencionaram aqui no início do fim de expediente. Também a Neide Galinari Machado, de Juiz de Fora, em Minas Gerais. Fim de expediente, meu programa preferido da CBN.
1: Muito obrigado. Por isso teremos um aumento, acredito eu.
2: Ainda bem, vamos reivindicar. E aqui também o Douglas, passando para registrar audiência no fim de expediente de São Curitiba. E a Ana Karina, de Manchester, no Reino Unido, fez aqui duas perguntas. Qual o papel do fracasso na carreira de um escritor e como permanecer criativo e produtivo em tempos de livros escritos por inteligência artificial? As duas perguntas da Ana Karina, direto de Manchester, na Inglaterra.
1: Fracasso não é um assunto para vocês dois.
3: Ah, não, eu adoro fracasso. Adoro, posso falar de fracasso, porque eu acho que é uma parte tão importante da carreira, fundamental você fracassar. E você saber, eu acho que uma das
1: você
3: grandes alegrias...
1: Você já experimentou fracasso em algum momento?
3: Claro, eu experimento o tempo todo, assim, para cada... Você tem um romance...
1: O que
3: tem...
1: é o fracasso para você, então?
3: Tem tanto tipo tá falando de fracasso, né? Eu acho que fracasso é você achar que você vai começar a escrever bem numa hora do dia e você não conseguir escrever nada. Fracasso é você... de repente você faz um livro que vende um monte e o livro seguinte você adora e não vende tanto, você fala, mas vocês têm que ler porque é tão bom, entendeu? Você, os livros, eu acho que uma carreira, né, a própria palavra é uma palavra em movimento, né, uma palavra assim, não é uma coisa, a gente está nesse processo de fazer, e acho que é muito importante o fracasso para você aprender, e o escritor ele erra todos os dias muito, para cada, sei lá, para cada romance eu acho que a gente escreve 500 mil palavras e 60 mil são publicadas, pelo menos é um pouco assim que eu vejo, como é que você vê, Ednei?
4: Esse é um ponto, né? Acho que 90% dos autores que eu já li falando sobre isso sempre falam que o livro preferido

0: deles é o que não deu certo. Vocês podem ver assim, você pergunta para um autor, sei lá, o Coni, que tinha, sei lá, o seu, você daqui a pouco você fala o seu, Ednei. Eu lembro, sei lá, do Coni, que tinha vários best-sellers, livros super importantes, ele adorava o Pilatos, por exemplo, que é um livro que eu acho o melhor livro dele mesmo também, mas é um livro muito menos lido, só de quase memória, outros desses livros, assim.
1: Isso vale para música também, né?
0: Para música também, é.
1: Os artistas normalmente não gostam da música, que é o sucesso absoluto que todo mundo ama,
0: com
1: né?
0: certeza os Stones não acham Satisfaction a melhor música deles, né?
2: Eu acho que é um processo, e eu acho que é bonito estar dentro desse processo. Eu acho que é uma alegria você saber onde você erra, porque eu acho que é um grande dom de um editor é também saber se editar, saber cortar, saber jogar fora, né, e publicar só
3: o. Isso o jornalismo ensina.
2: O jornalismo ensina.
3: E não tem ninguém para nos ajudar.
0: O seu livro favorito é Se Eu Fechar os Olhos Agora.
3: Meu favorito?
0: É. Dos teus, né?
3: Eu tenho uma ligação afetiva enorme com... Eu levei mais de 10 anos escrevendo, parei e achava que não ia conseguir nunca falar em fracasso, né? Como você perguntou. Eu achei que era um fracasso. Eu não... Chegou uma... Conforme as crianças descobrem, os meninos descobrem o corpo daquela mulher e eles começam a investigar e a história foi para os anos 50, foi para a ditadura do Getúlio. E foi voltando. Tinha o professor, que seria o professor, que foi o papel do Antônio Fagundes na minissérie, que tinha sido torturado, ainda o governo do Getúlio. Aí foi voltando. Quando eu cheguei a 1850 e poucos, que é quando acontece o primeiro estupro naquela família, eu falei, não vou conseguir continuar, eu não sei como continuar isso. Eu achei que tinha fracassado e eu fiz o que eu hoje sei que é a coisa certa. Eu parei. Aí só voltei depois que eu voltei de uma viagem à Ilha do Saramago, entrevistei Saramago, mas não me passava no assunto. E aí eu estava lendo um livro e vi a seguinte frase: os mortos não ficam onde são enterrados. Eu falei, pronto, está aqui a resposta. A Anitta é esse fantasma na vida dessas crianças. E aí eu continuei. Mas o fracasso foi um meio do caminho.
1: Maravilha, quem vendeu? Ô Marta, só para não perder o gancho, o que você achou de ver o seu livro numa tela? Como foi da vida, né, da imagem para nós, de um personagem que você provavelmente já tinha imagem? Você gostou? Você teve participação na escolha, não, de alguma coisa ou outra? A personagem foi filha do Dan na novela, né? A Carol Duarte, né?
2: É muito interessante, porque eu acho que quando a gente escreve alguma coisa, né, a vida invisível, cada pessoa, cada leitor tem uma Eurídice na cabeça, né? E aí vem um filme e a Eurídice fica com a cara da Carol e fica com a cara da Fernanda Montenegro, né? Exato. Então, assim, rola um pouquinho de... Claro que a gente... É a Fernanda Montenegro, a Carol é sensacional, mas, assim, quem lê o livro e vê o filme vai ficar com aquelas pessoas na cabeça, né? Mas eu acho que é sempre interessante, é uma outra vida que dá foi uma extensão bastante interessante do livro, porque eu escrevi um livro que tem muito humor, o meu livro. Eu escrevi uma tragicomédia e o Carim Aynuz fez um melodrama. Uhum. Então eu acho que é um tema que saiu de uma história e foi para outra história. Então foi também, foi emocionante, mas de novo, em relação ao fracasso e à carreira, sabe? Eu estava muito atenta a não ficar muito ofuscada porque foi meu primeiro livro, eu falei, não, isso aqui eu tentei um pouco me fechar, porque eu tinha muitas outras coisas que eu precisava escrever. Eu não queria estar sempre escrevendo a mesma coisa ou ser a autora de só um livro. Então, foi um pouco por aí.
0: Marta e Ednei, assim, Marta, porque assim, essas escolhas de lugar e tempo, né, assim, na escrita. Por que você escolheu o subúrbio? Por que era o lugar de onde você queria contar essa história? E, Ednei, por que você gosta tanto de contar os anos Collor?
3: Eu não gosto, não. Eu fui bem infeliz nessa época. Acho que quem estava vivo naquela época foi bem infeliz. Mas eu tinha... Alguém precisava falar disso, né? Eu queria falar disso. E eu tinha sido testemunha da morte de pais de amigos meus por conta do Plano Collor. Pessoas que, inclusive, se suicidaram. E é muito doloroso você perceber que a história com H maiúsculo está aí na sua frente e todo mundo finge que não está acontecendo, que não aconteceu. E eu queria falar também da Diretas Já. que é um momento heróico, é um momento lindo no Brasil, e ninguém tinha falado ainda. Então, quando eu escrevi, chama-se, ironicamente, o título da Felicidade é Fácil, era disso que eu sabia que eu queria falar disso, e tinha uma notícia de jornal daqueles tempos da criança que tinha sido sequestrada. O livro começa com uma criança que é sequestrada. E era uma notícia mesmo. Em São Paulo tinha acontecido, essa criança foi sequestrada e o corpo dessa criança foi encontrado no dia seguinte, enfim, porque era a criança errada. Tinham sequestrado a criança errada. Eles sequestraram o filho do caseiro, e porque era branquinho, louro, de olhos azuis. E o filho do dono da casa era moreno. Bem moreno. Então, essa história sempre me comoveu, e me comovia que a mídia ignorou. A história acabou, passou, não se falava mais no assunto, porque a criança não teve importância. Se tivesse sido a criança filha do milionário, dono da mansão, óbvio que isso teria tido mais reportagens. E eu queria falar disso, queria lembrar essas pessoas que sofreram tanto com o governo Collor, mas eu gosto de história, eu estudei história, eu gosto de história. Eu gosto de trazer aquilo que a gente nem sempre lembra. Eu não escrevi nada sobre o governo JK ainda, nem sei se vou escrever. Mas é uma época linda do Brasil, né? Uma época de grande esperança. E eu acabei me estendendo aqui, como eu sempre faço, e saí da sua pergunta, já não sei mais o que eu estou falando. Desculpe.
0: Era só o Collor, mas está ótima a resposta.
1: Emenda você, Milton, por favor.
0: Marta fala do subúrbio carioca, né? Que é uma entidade, né?
2: É uma entidade, o Rio é uma entidade, né? O Rio acaba que quando você... Eu escrevo do Rio de Janeiro, sempre vivi, eu não moro mais no Rio, eu moro fora, mas o Rio de Janeiro, ele é quase que o personagem do livro, porque é uma cidade tão intensa. E eu gosto muito do subúrbio, porque se você às vezes recria as relações familiares do subúrbio, você está um pouco falando também da política, da sociedade como um todo. Você está tudo ali naquela família, só você começar a contar como eles vivem para contar e para mostrar essa história maior. E o Rio, eu acho que tem isso, de ser realmente um personagem dos meus livros, principalmente do Chuva de Papel, do último, a questão da violência urbana, muito, que é um repórter que passa por vários casos, né, e aquilo começa a deixá-lo um pouco... E aí ele se torna alcoólatra e tudo mais, e aí ele vai viver com uma senhorinha e tal. É um pouco, de novo, eu uso humor, mas tem histórias muito pesadas nesse livro. E eu sempre tenho essa relação com o Rio, que é uma cidade muito, muito difícil, muito carregada. É uma cidade maravilhosa e é uma cidade terrível ao mesmo tempo, né? No mesmo lugar que receberam os escravos, que foi o maior porto, né? Exatamente, foi o lugar em que inventaram o samba. Então o Rio é uma cidade dessas contradições, do pior e do melhor junto, e isso eu tento colocar um pouco na minha literatura.
1: Fala, Milton.
4: Direi, escrever foi uma forma de sobrevivência para você? A escrita ajudou você a sobreviver?
1: Que legal o Milton fazer essa pergunta, só porque eu já emendo na minha, que era exatamente isso. Qual o papel terapêutico, e eu não gosto dessa palavra, mas
3: no
1: que
3: meu
1: a
3: caso,
1: literatura trouxe para vocês? Quer dizer, é exatamente nesse caminho que o Milton falou, de sobrevivência, de terapia, de reconciliação.
3: Eu comecei a escrever porque eu não conseguia falar. Eu tinha um problema de fala. Hoje eu sei a origem. Nossa casa pegou fogo, eu fui retirado do meio das chamas, e a partir daquele momento eu não conseguia falar, não conseguia pronunciar palavras, não conseguia andar direito, e aí me davam os livrinhos. E os colegas... Tá tudo bem, senhor? Tá tudo bem, senhor?
0: O Mercador de Veneza teve um pequeno problema aqui.
1: Eu bati ali na placa.
3: Enfim,
1: desculpa
3: te interromper. E aí, é claro que eu era alvo de deboches, porque eu não conseguia falar, por exemplo, se eu queria uma laranja, eu tinha uns 6 para 7 anos, eu não conseguia pronunciar laranja. Eu não conseguia falar feijão. E aí eu descobri que escrevendo, fluía corretamente. E foi mágico para mim. Foi terapêutico para mim.
2: Mas você fala poder... tão bem, eu não consigo imaginar. A gente estava elogiando a sua voz.
3: Nosso pai, meu pai era dono de um armazém e compunha. E em Valença havia uma rádio que tinha um programa de crianças aos domingos, chamado qualquer coisa tipo Clube do Guri, eu não me lembro. Ah, o apresentador tinha 16 anos, chamava-se Sérgio Chapelet. Aí o nosso pai nos levou, nos levou a mim, a minha irmã mais velha e o meu irmão mais velho. E eles detestaram. E eu cheguei lá, eu cantei, quando eu cantava eu não gaguejava, eu pronunciava as palavras corretamente. Eu adorei aquilo e me aplaudiram. Aí me convidaram, vem domingo que vem. Eu concordei e eu voltei. Então até minha voz começar a mudar na adolescência. Eu ia todo domingo lá. E escrevia quando eu queria, por exemplo, teve uma época de férias que eu queria ir ao Rio de Janeiro. Era minha grande paixão ir ao Rio de Janeiro. E eu não conseguia explicar para os meus pais por que eu queria tanto ir ao Rio de Janeiro, qual era o meu encanto ao Rio de Janeiro. E aí eu comecei a escrever. Escrevi páginas e páginas sobre o meu encanto ao Rio de Janeiro e por que eu queria ir. Né? E entreguei. E aí eu estou lá, distraído, não sei o quê. Meu pai abre a porta e diz assim: você vai para o Rio. Então, a literatura tinha. Eu não sabia que era literatura também, cá para nós, não tinha a menor ideia. Eu ia para a biblioteca de Valença, porque tinha uma senhora que tinha chave. E a dona Odete, que sabia dos meus problemas de fala, e me incentivava assim: vai na biblioteca, pega livro, qualquer livro. E aí tinha uma senhorinha que morava no segundo andar, a biblioteca no terceiro. E a gente batia na porta, vamos dizer que fosse dona Eurídice. Dona Eunice, pronto. Aí, dona Eunice, a chave, por favor. Aí eu ia lá, abria e tirava o que eu quisesse. E nisso eu descobri, assim, por exemplo, um livro que eu me encantei, chamado Caninos Brancos. Jack London. Eu não tinha ideia que era Jack London, gente. Não era assim. Ah, o cara foi ler Jack London. Eu não tinha ideia que era Jack London. Eu li um outro que era. Como chamava? O título era. As trevas, não sei, as trevas da floresta, que era Heart of Darkness. E aí li um outro, um pouco mais tarde, que era de um tal de Thomas Mann, mas eu não sabia quem eram essas pessoas. Então eu não tive uma educação formal e nunca soube que o que era grande literatura, porque ao mesmo tempo eu lia Tarzan. Tarzan, que foi um herói da minha infância. E eu, inclusive, quebrei o braço pulando de árvore em árvore, porque eu achava que eu podia fazer aquele. Quebraste o braço, Milton?
1: Não. Você não era Tarzan em adolescência, né?
5: Não, nunca fui Tarzan.
3: É outra geração.
6: Mas você tem um efeito. O teu trabalho te traz um efeito terapêutico, no sentido de você ter as suas angústias, as suas ideias, as suas propostas para a sua profissão, para o seu dia a dia. Você fala muita coisa ruim, entre aspas, notícias que não devem te fazer bem, mas de alguma maneira o seu trabalho. Quando você noticia, quando você comenta, quando você chama, ele te revitaliza também?
5: Se considerar que eu sou apaixonado pelo meu trabalho, e eu sou apaixonado, talvez não acordaria às 4h15 da manhã para trabalhar, se não fosse, mas para mim, eu poder trabalhar é o que me ajuda em tudo, em absolutamente tudo. Nas coisas que eu tenho, de como eu enxergo, aliás, foi como eu fui aprender sobre muitas coisas da vida, porque foi quando eu comecei a trabalhar que eu fui descobrindo, tendo contato com outras pessoas.
3: Que idade você tinha?
5: Pessoas. Não, uma idade normal da minha vida. Eu não sou nenhuma história excepcional. Aliás, eu nem era história para estar aqui, mas enfim, eu comecei cedo em rádio, fiz jornalismo, fiz a faculdade de jornalismo, também sou filho da PUC, né, no Rio Grande do Sul. Então passei por todos esses processos, tive a oportunidade de escrever também, gosto, adoro escrever. Escrever faz muito bem. Por isso essa história que você trouxe, né, do quanto você, porque não era literatura que você fazia ali, era escrever mesmo, era escrever para conversar com as pessoas, no caso até para conversar com seus pais. Então assim, o ato de escrever é muito bom.
6: Muito bem, Milton Jung está comigo, José Godoy e Luiz Gustavo Medina, como sempre. Fala, Teco, manda aí. O pessoal de lá, que voltou de Londres agora, de Stratford-upon-Avon, cidade de Shakespeare, queria que você fizesse a pergunta.
1: Tá bom. Ô Marta, na Vida Invisível tem personagens maravilhosos, entre elas duas mulheres fortes, poderosas, cheias de iniciativas, cheias de ideia, que vão sendo podadas ali por homens normalmente, pela vida, pelo tempo. O livro se passa em 1950. Poderia ser em 26 ainda esse
2: livro?
1: Poderia.
2: Claro, poderia.
1: A gente está lidando melhor com esse problema ou a gente está fingindo que está encaminhando uma solução, mas ainda está muito longe?
2: Não sei em que Brasil que você está falando, né? Porque eu acho que eu acho que são questões assim, depende de onde você está na sociedade e tudo mais, porque a gente pode falar de direitos das mulheres, assim, de meninas que estão se casando com 14 anos, né? E a gente pode falar lá em cima de mulheres que estão simplesmente querendo ter o mesmo salário, de funções executivas de empresas que os homens. Então, eu acho que existe uma escala de questões femininas que estão sendo resolvidas, mas precisam ser resolvidas, mas dependendo de onde você mora, da sua classe social, do seu conhecimento, da sua educação, né? A coisa pode variar muito, né? É muito interessante que, assim, fala-se muito hoje em direitos das mulheres e tudo mais, e a gente também nunca... Eu não sei se... Você me ajuda aqui, Odinei. Existem muitos feminicídios porque aumentaram ou porque... Porque as mulheres estão falando
3: como
2: mais,
3: diagnóstico,
2: então,
3: né? Ou porque agora eles são denunciados.
2: Ou porque agora são denunciados, ou porque as mulheres estão falando mais dos seus direitos, né? É uma questão que eu não sei direito como é que a gente lê
3: essas estatísticas. Estatisticamente aumentaram.
2: Mas aumentaram porque as mulheres estão denunciando mais, porque as mulheres estão falando mais dos direitos delas.
3: Estão reivindicando mais, exigem um lugar mais humano para elas.
2: E então os feminicídios, os números são terríveis, né? Então, a Tijuca ainda está
3: Desculpe interromper, mas só para lembrar que foi lei no Brasil até anos 80, eu acho, 90. Lavar a honra em sangue. Se a sua mulher te, vou usar o verbo, traísse, você podia matá-la e você era absolvido porque você foi humilhado, você é um cidadão humilhado, você lavou a sua honra com sangue.
6: Legítima defesa da honra. Estou vivendo isso na novela agora.
1: Sim. Você é vítima disso.
6: Sim, obrigado.
1: Aliás, eu não sei porque as pessoas não gostam tanto de você se você é vítima disso tudo.
6: Obrigado, Teco.
1: Eu só quero que você não se meta mais em confusão, porque é ruim para os negócios do grupo Fim de Expediente. Quanto mais te odeiam, pior ficam as cotações para a gente.
6: Acho. Imagina, eu acho que o contrário, acho que é uma excitação no ódio.
1: Não.
6: Fala, meu, você está com o microfone na ponta da agulha aí.
5: Vamos lá, vocês dois, eu gosto de ver vocês como cronistas. Que você foi cronista também,
3: eu,
5: né?
3: Adorava.
5: No Globo. Né? E você é cronista e, aliás, está lançando agora um livro com crônicas também. Eu queria entender vocês como é que constrói a crônica na cabeça? Começa de onde? É realmente daquela coisa, você senta ali na frente e olha o que o cachorro veio, trouxe a meia, e aí você diz, então eu vou descrever isso e vai virar uma crônica?
2: Mais ou menos. Eu acho que as coisas se acumulam na sua cabeça, pelo menos comigo é um pouco assim. E aí você olha para as coisas e fala, isso da crônica, aquilo da crônica, e você deixa um pouco guardado na sua cabeça. Eu estou escrevendo no Globo desde 2020, e esse livro agora se chama O Algoritmo Sou Eu. É uma brincadeira com inteligência artificial, porque eu faço as minhas leituras, eu tenho as minhas vivências, e isso me faz escrever de um jeito que a inteligência artificial jamais vai conseguir. Mas eu acho que as crônicas estão nos detalhes. Por exemplo, para te dar um exemplo, por muito tempo eu ficava vendo criança quando cresce, né? Daqui a pouco você olha a calça do pijama, a calça do pijama está aqui na canela, né? Assim, aí você fala, aí você simplesmente começa a pensar em como o tempo passa e como tudo é efêmero, né? E eu olhei para aquilo e falei, tem uma crônica ali. E depois eu escrevi sobre essa questão dos filhos crescerem e a gente não sabe nem para onde que eles vão, eles se tornam outras pessoas, né? Então eu acho que está nos detalhes um pouco. E também para mim um pouco está muito no humor, sabe? Se eu consigo encontrar, o Veríssimo dizia que cada... Se você coloca uma piada na crônica, você já ganha. E eu sempre tento escrever com humor, se sempre eu tenho uma ou outra tirada.
5: Humor e ironia.
2: Humor e ironia. porque basicamente, né, eu tenho um contratinho com o leitor, assim, ele está indo para ali, ele tem que ganhar alguma coisa. Basicamente, acho que diversão e, se possível, também reflexão. Mas eu acho que o humor é... O jornal está tão pesado, né?
3: Que aí eles chamam de um momento de respiro, né?
2: Respiro,
3: é um momento de respiro para o leitor, depois de ter tantas notícias, tá vendo? Ainda bem. Notícias horríveis. Para falar de crônica, vou falar de cachorros. Eu escrevi uma crônica a partir do suicídio de cachorros em Nova York.
5: Nova York.
3: É o título do livro até. Dias de Cachorro Louco. Os cachorros, essa era a notícia, os cachorros se matavam em Nova York. Pulavam da janela. Eles pulavam da janela. Até eu descobri, e todos descobriram, que eles pulavam porque fazia muito calor. E aí os pobres cães chegavam à janela e cachorros não se equilibram como gatos. E caiu. E interpretavam que era um suicídio de cães. E tem um outro que foi a minha primeira crônica do Globo. Cachorro, novamente. Eu morava no Greenwich Village, que era um bairro basicamente LGBTQIA+, e eu vi cachorros com echarpes. Eu falei, gente, isso é um bairro gay. Cachorro com echarpe. E escrevi sobre isso. Aí descobri que essas echarpes eram matapulgas. A crônica é isso, né? É você pensar que um cachorro é elegante, usa echarpe. E na verdade, coitado.
5: É por isso que não dá certo, eu só tenho gato.
6: Isso aqui é uma ficha técnica, porque acabou o tempo, desculpa, Ednei. É rápido, Thiago, André, Rogério e Salles e Rafael foram as pessoas que apoiaram aqui, é isso? Muitíssimo obrigado a você e a todo mundo que fez, tornou isso possível. Pensa cada um livro pra gente recomendar pra plateia que nos ouve no mundo, nesse momento, tá? Marta, foi um prazer te receber aqui, vida longa a tua literatura, a tua arte, suas crônicas, a tudo, parabéns, amanhã quem tá aqui em Curitiba te assiste, te ouve mais uma vez, sorte deles. Pensou no livro, Milton? Qual é?
5: Não pensei, mas os dois autores que estão aqui merecem ser lidos de cima a baixo, como todos nós aqui fizemos, para poder entrevistá-los.
6: Muito bem, pensou no livro, Teco?
7: Ó, o livro mais legal que eu li recentemente, graças ao Zé, Marta Batalha, A Vida Invisível, de Eurídice Gusmão. Todo mundo tem que ler. Livraço.
6: Fala, Zé, o teu.
8: O Cão Sem Plumas, João Cabral de Belo Neto.
6: O meu é Insustentável Leveza do Ser, de Milan Kundera. O teu é Ednei Silvestre. No microfone.
3: Vidas Secas.
6: Vidas Secas. E Marta, o seu?
2: 100 Anos de Solidão.
6: Que assim seja. Tem a série agora, né? Dizem que é boa.
2: Não poderei.
3: A segunda parte.
6: Eu tô desconfiado também.
2: Não posso. Eu preciso ficar no livro.
6: No meu imaginário. Que assim seja. E para ter imaginário, leia e vá ao teatro. Principalmente. Senhoras e senhores, foi um enorme prazer encontrar vocês todos aqui. A vida longa ao festival, à CBN e a eventos assim. Até a próxima e valeu!

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0: Segunda-feira, 10 de agosto de 2026. A governadora do Distrito Federal, Cirina Leão, do Progressistas, foi o principal alvo de críticas no primeiro debate entre os candidatos ao Palácio do Buriti, promovido pela TV Band. A crise envolvendo o Banco de Brasília e o Banco Master centralizou os ataques de adversários como Leandro Graz, do PT, e José Roberto Arruda, do PSD. Durante o confronto, Cirina Leão buscou se desvincular politicamente do ex-governador Ibaneis Rocha e apresentar sua gestão como um projeto próprio. O debate contou também com a participação de Ricardo Capelli, do PSB, Paula Belmonte, do PSDB, e Kiko Caputo, do Novo. O Flamengo venceu a Vitória por 2-0 no Maracanã e reduziu a distância para o Palmeiras na liderança do Campeonato Brasileiro. Com o resultado, o vice-líder chegou a 42 pontos e diminuiu a diferença para o time paulista, que empatou em 0-0 com o Internacional e soma 48. O terceiro colocado é o Atlético Paranaense, que venceu o Santos por 2-0 e jogou a equipe de Neymar para a zona do rebaixamento. Nos outros jogos da noite, o Corinthians venceu o Bragantino por 2-0, o Cruzeiro derrotou o Mirassol por 3-1 e Bahia e Vasco ficaram no 0-0. Pela 15ª rodada do Campeonato Brasileiro Feminino, o Corinthians goleou o Santos por 4-1, o Grêmio derrotou o Cruzeiro por 2-0, o São Paulo venceu o Bragantino por 1-0, mesmo placar da vitória do misto de Mato Grosso sobre o Juventude. Vitória Internacional empataram por 2-2. Horário de Brasília, 12:03.
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2: Muito bom dia, você que nos acompanha aqui na CBN em todo o Brasil, em diversas partes do mundo. Começa aqui o CBN Madrugada, hoje é segunda-feira, dia 10 de agosto de 2026. E a gente abre com a Tatiana Vasconcelos, ela conversou com o secretário executivo do Observatório do Clima, Márcio Astrini, sobre o El Niño.
3: Vamos falar sobre a emergência climática aqui no estúdio CBN, vamos falar de eventos extremos, da chegada de um super El Niño que promete mexer bastante com o clima, sobretudo a partir desse mês de agosto. Na ponta da linha para conversar com a gente está o secretário executivo do Observatório do Clima, Márcio Astrini. Bom, quero começar pelo evento mais recente, Márcio, as rajadas de vento recordes que mataram pessoas em São Paulo e no Rio de Janeiro. A gente chegou a ter uma declaração do prefeito do Rio relacionando essas ventanias ao El Niño, que imediatamente foi desmentido por autoridades climáticas. E eu quero reforçar isso aqui. Essas ventanias não tiveram relação com o El Niño, certo?
4: Certo, não tiveram, e inclusive foram declarações dos cientistas que estudam esses fenômenos, né, do CEMADEM principalmente, que acompanha os desastres naturais no Brasil, e muitos desses cientistas fazem parte do painel internacional do Comitê de Clima da ONU, que acompanha as mudanças climáticas. O que aconteceu em São Paulo foi um choque de frentes ali, uma frente fria em deslocamento, uma massa de ar quente, e isso provocou essas rajadas de vento em São Paulo, no interior de São Paulo, no Rio de Janeiro. Já para o Rio Grande do Sul, o que aconteceu lá, segundo esses mesmos cientistas, aí a gente já começa a observar alguma influência do El Niño.
3: Tá. Você consegue fazer essa relação para a gente? E uma outra pergunta: esse vento pode ser considerado um evento extremo?
4: Exatamente. Então, existem essas diferenças. Vamos lá. O El Niño, ele é um fenômeno climático natural. Assim como os ventos, as chuvas, os ciclones, eles acontecem naturalmente, mas eles estão mais intensos por conta da mudança do clima. A mudança do clima, ela vai jogando mais água para a atmosfera, mais vapor, ela vai jogando mais calor, isso vai gerando mais energia na atmosfera e faz com que esses eventos ganhem intensidade. O El Niño é um deles. O El Niño, ele é um fenômeno natural, acontece inclusive há milhares de anos, mas ele vai ficando cada vez mais intenso por conta da mudança climática. Então, o que aconteceu em São Paulo, essas rajadas de vento, elas foram intensificadas pela ação do clima, né? Essa situação do El Niño que está surgindo agora, ela pode inclusive piorar ainda mais todos esses fenômenos meteorológicos que a gente está vendo, né? O El Niño, ele traz consequências muito importantes para o Brasil. Nós vamos ter mais chuva no sul, vamos ter muito mais seca e mais um calor mais prolongado no norte e no nordeste do país, clima instável no centro-oeste e no sudeste, com muitas ondas de calor, com chuvas muito fortes. Então o El Niño bagunça ainda mais o clima, um clima que já está extremo exatamente por conta do aquecimento do planeta.
3: Quero me aprofundar aí. Quais são as características do El Niño? Por que é que este que vem aí tem sido chamado de Super El Niño? E para o que exatamente a gente deve se preparar?
4: Então vamos lá. O El Niño, ele tem uma classificação, né? Ele é um fenômeno, né? Como a gente falou aqui, que ele acontece de tempos em tempos e ele aumenta a temperatura das águas do Oceano Pacífico na sua faixa equatorial. Esse aumento de temperatura dá uma mexida no clima ao redor do planeta, não é só no Brasil. Então você tem efeitos, por exemplo, no sudeste da Ásia também, na África, em diversos outros lugares. E tem uma classificação para o El Niño. Quando esse aumento das águas do Pacífico, ela chega a 1 grau ou até 1 grau, ele é considerado um El Niño moderado. Quando ele passa de 1,5 grau, um El Niño forte. E quando essas águas aquecem mais do que 2 graus, ele chega a ser considerado um El Niño muito forte. E nesse momento, inclusive a agência que acompanha isso, a que acompanha há mais tempo e a que tem mais dados, que é a agência americana chamada de NOAA, ela apontou que nós temos 81% de chance desse El Niño ser um El Niño muito forte. E existem cientistas que dizem que ele pode ser o mais forte de todos os tempos. Nós, nesse momento aqui, já estamos alcançando muito próximos desse nível de 2 graus de aquecimento das águas do Pacífico. E o pico do El Niño está previsto lá para o final do ano só, Tatiana. Então, imagina só, a gente já está com um aquecimento nesse momento que classifica o El Niño como muito forte, sendo que ele vai ficar mais intenso só daqui a alguns meses, quer dizer, vai aumentar ainda mais a temperatura. Essa é a gravidade, por isso que está todo mundo em alerta com esse El Niño desse ano.
3: A frequência de recorrência do El Niño vem aumentando ao longo da história? Eu lia hoje que já foi de 25, 20 anos, agora está em 7. Então, quer dizer, ele vem ocorrendo em intervalos cada vez menores. Por quê, Márcio?
4: Ele vem ocorrendo em intervalos menores e a intensidade dele está ficando cada vez maior, né? Então, são as duas coisas ao mesmo tempo. E essa ocorrência em intervalo menor tem a ver exatamente com o aquecimento do planeta. Então, quando você aquece a atmosfera, isso tem reflexo em todos os ecossistemas, inclusive no marinho, ou principalmente nos oceanos. Os oceanos, eles são os verdadeiros absorvedores de calor do nosso planeta. É ali que o calor fica depositado em maior quantidade. Você vai aumentando o termômetro, a temperatura desses oceanos, e eles vão provocando em maior escala e com menor tempo de intervalo esses efeitos. O El Niño é um deles, mas a gente pode falar, por exemplo, da formação de furacões no Caribe, na América Central, que é muito comum também e vem acontecendo com mais frequência e com mais intensidade também. Portanto, Tatiana, vai levando a reboque o outro. O planeta vai esquentando, todos os fenômenos, o El Niño é um fenômeno, todos esses fenômenos meteorológicos estão ficando mais intensos e acontecendo num intervalo de tempo menor.
3: Tá. Em março desse ano, o governo federal lançou o Plano Nacional sobre Mudança do Clima, com mais de R$30 bilhões entre recursos reembolsáveis e não reembolsáveis, e definiu uma série de diretrizes num trabalho coletivo de vários ministérios para orientar o país no enfrentamento da crise climática. Falando assim, parecem boas providências. O que é que você viu de ações efetivas de lá para cá?
4: Nós temos, nenhum país no mundo realmente está preparado para enfrentar a crise do clima, né, ou totalmente seguro com relação a ela. A gente fica sempre correndo atrás do rabo, porque é uma situação que, para gerar desenvolvimento, os países agravam essa crise e depois eles tentam esses pacotes para tentar suavizar os impactos da crise que os próprios investimentos deles estão causando. né? Então, não de forma anormal aparecem esses pacotes de 30 bilhões, 20 bilhões, 5 bilhões. E quando você vai olhar profundamente, esses pacotes, na verdade, às vezes eles são a junção de obras que já estavam previstas em diversos outros orçamentos, no PAC, né, obras estaduais que já iriam acontecer, que elas são alocadas ou designadas para essa situação de atendimento emergencial. Porém, a gente não pode deixar de reconhecer que este governo, nessa gestão, tem feito bastante coisa, coisas importantes e estruturantes, inclusive para a gente diminuindo, pelo menos, o impacto do que vem por aí. Uma delas é a diminuição do desmatamento. Então, a diminuição do desmatamento da Amazônia, ela vem diminuindo todos os anos, está diminuindo um pouquinho nos últimos 3 anos, foi assim. Daqui a pouco a gente tem as taxas desse ano também sendo aí reportadas. Por que que a diminuição do desmatamento é importante? Porque a floresta amazônica, ela é um regulador local de clima. Cada vez que você agride a floresta, o clima, ele fica mais desregulado. As pessoas lembram há alguns anos, quando em São Paulo o dia virou noite, teve muita queimada na Amazônia. Isso é exatamente uma micro-regulação de clima, que se você continuar desmatando a floresta, esses eventos vão acontecer com mais frequência. Tem um outro fenômeno também: quando você desmata a floresta, aquela árvore que ela é cortada, ela fica ali no chão como material combustível, vem o El Niño, muita seca, aquela árvore pega fogo, né? Normalmente a nossa cabeça vem, quando a gente fala do El Niño, as cheias no Rio Grande do Sul, mas esse fogo na Amazônia, que é intensificado pelo El Niño, atinge a população, as pessoas respiram a fumaça das queimadas, vão para o hospital, e idosos, crianças, são os mais afetados. Diminuir o desmatamento, portanto, é muito importante. E tem, agora o governo, inclusive, anunciou um pacote de 1 bilhão e 300 milhões para essa semana, para tentar antecipar do ponto de vista ali de estoque de alimentos, de logística, de fornecimento de água, medicamentos, comida, mobilização de equipe médica, por exemplo, que é muito importante, nessa prevenção do fogo em áreas de floresta. Então, vai usar esse dinheiro para tentar, pelo menos, ali fazer alguma coisa e se preparar. Agora, 1,3 bilhão ou 30 bilhões é realmente muito pouco, só para a gente ter uma ideia de escala. O custo da reconstrução do Rio Grande do Sul passou da casa dos 90 bilhões, né? Então, é muito, muito mais econômico a gente prevenir do que depois correr atrás do prejuízo.
3: Pois é, não é o que vemos na história recente do Brasil, né? Você citou as enchentes no Rio Grande do Sul, e é impossível falar de crise climática sem lembrar do que o Rio Grande do Sul viveu há cerca de 1 ano e meio, maio do ano passado. E desde então, ou pelo menos àquela época, se discutiu muito novos modelos de cidades que funcionem melhor para todos diante de uma nova realidade climática. O que é que você tem visto de efetivo nesse sentido? Estados e municípios têm tomado medidas, têm tratado a crise climática com a urgência que ela nos impõe para repensar e para remodelar as cidades?
4: Ah, muito pouco, viu, Tatiana? Até porque a gente tem níveis de ações que podem ser tomadas. Você tem uma ação que é importantíssima, que é a adaptação. A primeira de todas elas não é nem adaptação. A primeira é você diminuir a criação do problema. Então, é a gente parar de poluir tanto o planeta, porque o problema não vá ficando pior, pior, pior, e o El Niño vai ficando cada vez mais forte, a chuva cada vez mais intensa, por aí vai. A segunda camada é você se adaptar há um problema que já está contratado. Então, nós já temos esse problema acontecendo, e essa adaptação, ela exige obras de bastante impacto. Obras humanas, que são aquelas obras de contenção de barreira, são as obras até simples de você ter bueiros desentupidos, né, de você ter cidades que convivem e podem armazenar águas de chuva, os piscinões que existem nas cidades. Isso tudo são obras de engenharia do homem. E a gente tem as obras de engenharia natural, que é você reconstruir vários desses habitats que impedem, por exemplo, que uma região alague, e que hoje foram totalmente destruídas. As beiras de rio, né, que são as matas ciliares, quando elas são invadidas por nós, elas vão facilitar que aquele rio transborde, vão colocar a população que está lá naquela mata ciliar, naquela beira de rio, em maior risco. Então, essas obras são obras de um porte muito mais elevado. E tem aqueles, aqueles empreendimentos que eles são totalmente emergenciais, que é esse que a gente está conversando aqui, você prevê o fogo, né? Limpar os bueiros, avisar a população, olha só, ter planos de evacuação. Se a população que está numa região de risco, ela sequer sabe que está em risco, ela vai ficar perdida na hora que a emergência acontecer. Se você não tiver o abrigo e todo mundo souber que é para ir nesse abrigo quando tocar a sirene, ninguém vai se mobilizar e a vida dessas pessoas vai ficar em maior risco. Hoje, nós temos algumas cidades se mobilizando nesse nível, que é o nível de como é que você enfrenta a emergência, o ponto mais crítico da crise, e tenta salvar vidas. Para a gente fazer algo mais estruturante em adaptação, aí precisa de tempo e de bastante dinheiro, e esse é um grande problema.
3: E precisa começar logo, né? Porque, enfim, a gente tem o péssimo hábito nesse país de só fazer alguma coisa quando já não dá mais tempo de se fazer nada para que se previna um desastre. A gente tem falado aqui com muita frequência sobre os impactos da crise climática nos biomas brasileiros. Ontem o Jornal Nacional exibiu uma reportagem muito completa do André Trigueiro no Pantanal. E aqui a gente fala muito sobre a Amazônia, né? Obviamente, a maior floresta tropical do mundo, pulmão do mundo e tal. Mas no Pantanal também já se nota mudanças, com secas mais prolongadas. E para dar um dado de satélite, no ano passado, a área coberta por água no Pantanal ficou 56% abaixo da média histórica. Pantanal, entre todos os biomas brasileiros, foi o único a registrar essa situação. E aí, Márcio, a gente está falando de uma região em que há também uma imensa concentração de gado, né? São 4 milhões de cabeças de boi, o que, por vários motivos, do gás metano ao desmatamento, colabora para a alteração do clima. Você pode nos explicar a situação hoje no Pantanal e a relação com a Amazônia através dos rios voadores e o que é que isso tudo tem a ver com a seca que a gente está observando por lá agora?
4: O que acontece no Pantanal é gravíssimo, né, Tatiana? Porque ali é uma região que o equilíbrio daquela área é para permanecer durante um bom período do ano úmida, alagada. Quando você vai diminuindo, por exemplo, em 50%, a área alagada, essa área que não recebeu água, que não está coberta de água, ela fica seca e essa área ela é extremamente propícia a incêndios. Então, você vai facilitar com que incêndios devastadores, fora do controle, aconteçam por essa região. E nós vimos isso em 2023, 2024 e até em períodos anteriores, quando o Pantanal pegou fogo em cenas catastróficas. A própria ministra do Meio Ambiente, a Marina Silva, ela chegou a falar que ou a gente teria um plano de recuperação para o Pantanal, ou a gente ia assistir no Brasil a extinção de um bioma, porque ele ia ser consumido pelo fogo. Não há como você mobilizar brigadas e conter fogo quando o próprio equilíbrio daquela área, ele foi totalmente desfeito, né? Então, esse que é o problema que a gente tem hoje no Pantanal e diversos outros, a Amazônia, por exemplo, e também o Cerrado, eles têm uma intersecção com essa região do Pantanal que é muito grande. São as águas da Amazônia e das chuvas da Amazônia que alimentam o Pantanal e também grande parte dos rios que banham o Pantanal nascem do Cerrado. Então você vê que esses biomas eles estão todos interligados. Quando vem um El Niño muito forte, provoca seca na Amazônia, seca no Cerrado, consequentemente você vai ter menos água fluindo para o Pantanal e esse bioma vai ficar muito mais exposto a incêndios florestais. Então, tudo é interconectado, né? Essa questão das chuvas, a questão, inclusive, da alimentação que um bioma causa a sobrevida do outro. E para nós, aqui no Sul-Sudeste, o que acontece na Amazônia às vezes está muito longe, mas não está. Né? O que acontece
3: até
4: lá em
3: Até vira noite,
4: por exemplo,
3: em São Paulo, né? Aí a gente presta atenção e fala,
4: exatamente.
3: Epa,
4: tá alguma coisa acontecendo, né? Mas vamos pegar casos, inclusive, mais concretos, que mexem no bolso do cidadão. Grande parte da agropecuária brasileira, da produção de comida no nosso país, depende das chuvas que vêm da Amazônia. No estado de São Paulo, cerca de 70% das chuvas que caem na época mais chuvosa vêm da Amazônia. Uhum. Então, se a Amazônia ela sofre um desequilíbrio, nós não temos água nem para plantio de alimentos e não temos água também nos nossos reservatórios, né, que fornecem a água que chega na nossa casa. A energia fica mais cara, porque também não tem água nas hidrelétricas, então você vai pagar mais caro. No arroz, no feijão, no café, na sua conta de luz no final do mês, né? E esse desequilíbrio todo vai se mostrar aí no nosso prato de comida e no fechamento, né, do nosso bolso ali, do salário, dos nossos rendimentos. Então, todo esse equilíbrio ou o desequilíbrio ambiental, mesmo que aconteça lá longe, a 3, 4 mil quilômetros de distância, ele vem bater aqui no nosso dia a dia, na nossa vida.
3: Perfeito. Deixa eu só corrigir uma informação, fui traída pela minha memória. As enchentes do Rio Grande do Sul foram em maio de 24 e não de 25. Então, já faz quase 2 anos e meio e não 1 ano e meio. Fui corrigida por uma ouvinte atenta aqui e falei, não.
4: Exatamente. E olha, Tatiana, posso te contar uma coisa? Claro. Das enchentes, elas encerraram em 2024, mas não terminaram para a população.
3: Sim.
4: Quando um efeito, quando uma circunstância dessa, tão grave, acontece, os efeitos, eles são de longo prazo, inclusive os efeitos psicológicos, que eles são devastadores. Isso é uma pesquisa agora, se não me engano, do IBGE, agora em junho, que diz que 2/3 da população do Rio Grande do Sul ainda sente algum nível de ansiedade ou de trauma por conta do que aconteceu em 2024. Isso tem reflexo nos negócios, isso tem reflexo na geração de emprego, porque se a pessoa ela tá traumatizada com aquilo que aconteceu, não sabendo se vai acontecer de novo, os investimentos que ela pode fazer, aquela padaria, né, que gerava empregos, alimentava a comunidade, e foi arrastada pelas águas da chuva, ninguém sabe se ela vai ter ali um investimento de novo para voltar a operar, né? Então são essas pequenas medidas que, quando colocadas em escala, alteram a vida de toda uma população e não fica só no momento da enchente, elas perpetuam aí por bastante tempo.
3: Muito importante. A gente poderia, inclusive, começar uma outra entrevista agora para dizer como é que esses eventos aprofundam as desigualdades que já são tão grandes, né, num país como o nosso. Infelizmente, vai ficar para uma próxima, Márcio. Já deixo o convite aqui. Márcio Astrini, secretário executivo do Observatório do Clima.
2: No quadro Fora de Série, Patrícia Cogu recomenda Pompeia, Além do Tempo.
3: Patrícia, hoje, tudo bem? Tudo jóia. Aguardando sua chegada para saber o que assistiremos neste fim de semana nos nossos sofás.
5: Então.
3: Vai.
5: A minha sugestão de hoje é uma série documental que está na Disney Plus, foi lançada com muita pompa por eles. É uma produção da Hulu, que é um dos canais que entra dentro da Disney. Se chama Pompeia, Além do Tempo. É uma série em 3 episódios que conta uma história que é muito conhecida, que é sobre a erupção do Vesúvio, do vulcão Vesúvio, no ano 79 depois de Cristo. Foi uma erupção violentíssima que escureceu o céu durante dias e soterrou a cidade romana de Pompeia e a cidade de Herculano, que era ali do lado. E muitos e muitos anos depois, 2000 anos depois, essas cidades foram escavadas, encontradas no século 18. E as cinzas do vulcão tinham conservado o cotidiano de milênios atrás, muito intocado. Então é uma história fascinante, são lugares visitados por milhares de turistas todos os anos. E a série documental não teria nenhuma novidade, digamos, se não fosse a presença do ator Tom Hiddleston, apresentando, mais do que apresentando, ele é formado em antiguidade, ele estudou isso em Cambridge, ele é um cara que conhece latim, ele sabe traduzir do latim.
3: Ele é um arqueólogo, Patrícia?
5: Ele não, ele é o ator que a gente conhece muito, que esse ano ele fez o maior sucesso no streaming, com aquela série de espionagem, O Gerente Noturno. A gente falou dela aqui.
3: Sim.
5: Ela tá no Prime Video. Se você vir uma foto dele, você sabe quem ele é.
3: Tá.
5: E assim, é uma surpresa, porque ele não é apenas um apresentador. Ele mergulha na história com paixão, ele abre o arquivo pessoal dele. Ele é um cara de 40, acho que 45 anos. Quando ele estava no final da adolescência, ele fez uma viagem de férias para o sul da Itália, foi a Pompeia, se apaixonou. Então a gente vê fotos dele novinho lá. E aí ele faz o que um documentário clássico faz, que é entrevistar arqueólogos, geólogos, psicólogos e tal, mas ele propõe reconstruir e imaginar o cotidiano de três cidadãos comuns que sobreviveram àquela tragédia. Então, são pessoas que existiram, porque tem registro delas em pedra e tal, tem os nomes delas, e ele imagina mais ou menos o trajeto delas. Então, um adolescente, uma empresária, dona de um spa, e um soldado. E um soldado romano. Então, é interessante, é um formato assim diferente, é um programa que você pode assistir com a família, com criança, é uma coisa bem didática, uhum, e agradável. Não é uma série sensacional, mas é uma série legal, e eu tenho interesse nesse tema, eu acho um tema atraente, cheio de curiosidades, e ele pega um caminho original. E ele é um cara, assim, surpreende a presença dele.
3: Que legal. Então quer dizer, ele não só está super envolvido, levando coisas da vida dele, né, que se relacionam com aquele tema, mas também ouvindo. Eu perguntei se ele é arqueólogo, não, mas ele ouve, né, especialistas em arqueologia, enfim.
5: E
3: os profissionais que podem contextualizar melhor aquilo historicamente, psicologicamente, ou o que quer que seja.
5: Exatamente. E ele tem uma formação, ele estudou isso na universidade, e ele faz uma conexão entre o trabalho de ator e o que ele faz na série. Cheio de conexões originais, é bem legal, tá? Então, assim, eu recomendo, um programa legal para assistir no fim de semana. Mas eu tenho outra dica também.
3: Eu gosto, manda, quanto mais melhor.
5: Então, quarta-feira vai estrear a segunda metade de 100 Anos de Solidão na Net. Essa série monumental que eles produziram, que foi super negociada com a família do Gabriel Garcia Marques, que é o autor do livro, né? Um dos livros fundadores do realismo mágico, um gênero literário, um livro super importante. Então, a primeira leva de episódios foi ao ar em 2024. Tem crítica dela no meu blog, quem quiser dar uma busca. É só dar uma busca que vai achar. E agora a segunda metade, que vão ser 8 episódios. A série é filmada na Colômbia, porque essa foi uma condição da família do Gabriel Garcia Marques, com atores colombianos maravilhosos. Tem uma cidade cenográfica, Macondo. Macondo é a cidade que ambienta essa história. Todo mundo que leu esse livro tem uma Macondo na cabeça. E mesmo assim, a série não decepcionou, a série encantou. Então, eu estou muito animada para ver essa segunda parte. E começa quarta-feira, e aí essa é a minha outra recomendação.
3: Adorei. Faz aquele resumo para facilitar a vida do nosso ouvinte, por favor, Patrícia.
5: Então vamos lá. Pompeia, Além do Tempo, está na Disney Plus, série documental em 3 episódios, apresentada pelo Tom Hiddleston. E a segunda metade de 100 Anos de Solidão, os episódios entram na quarta-feira na Netflix. Quem quiser ainda dá tempo de ver a primeira temporada, que já está lá.
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0: Segunda-feira, 10 de agosto de 2026. O primeiro debate entre os candidatos ao governo da Bahia, promovido pela TV Band, reuniu Jerônimo Rodrigues, do PT, ACM Neto, do União Brasil, e Ronaldo Mansur, do PSOL. O encontro foi marcado por embates diretos sobre a violência e o combate ao feminicídio no estado, além de trocas de acusações políticas e debates sobre alianças para a disputa presidencial. O endividamento chegou a 85% das famílias de baixa renda e bateu recorde no mês de julho. Os dados são da Confederação Nacional do Comércio. A parcela de famílias endividadas que ganham até 3 salários mínimos alcançou o maior nível da série histórica, refletindo o forte comprometimento do orçamento dos brasileiros de menor poder aquisitivo. Uma mulher de 27 anos e a filha de 5 meses morreram após o barco em que estavam virar no porto de Nova York, próximo à Estátua da Liberdade. O capitão da embarcação, Manuel Hernandes, foi preso e indiciado por 13 acusações de colocar em risco a vida de terceiros. Outras 12 pessoas foram resgatadas com ferimentos leves. As autoridades americanas e a guarda costeira investigam se o acidente envolveu uma operação de fretamento ilegal. Uma aposta de Fortaleza acertou as 6 dezenas da Mega Sena e levou o prêmio de R$ 165 milhões de reais. A aposta foi feita em formato de bolão, com 15 números apostados e 100 cotas. Apesar de o prêmio principal ter saído para uma única aposta, o valor será dividido entre os participantes do bolão. Os números sorteados foram 2, 5, 10, 35, 40 e 53.
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0: Dia da Girafa é o nome dessa canção, que também nomeia um novo álbum de Maurício Pereira. É o primeiro de músicas inéditas desde 2018, quando ele lançou Outono no Sudeste. E entre os parceiros desse novo trabalho estão os próprios filhos, Chico e Tim Bernardes. Maurício Pereira está com a gente, seja bem-vindo.
1: Fala, Leandro, tudo bom? Prazer estar aqui com você. Vamos conversar.
0: Prazer é nosso. Maurício, 8 anos já da nossa última e única entrevista até agora.
1: Pois é, foi no Outono no Sudeste ou foi antes até?
0: Foi no Outono no Sudeste, lançamento.
1: É, eu lembro que foi um papo bom na Rádio Bandeirantes, né?
0: É isso.
1: Até fiquei ligado.
0: Nossa vizinha.
1: Pois é, eu até fiz um post hoje comentando de uma matéria que saiu na Ilustrada, né? E tipo, eu tô há mais de 40 anos na estrada, dando muita entrevista e tal, e eu vou conhecendo quem são os jovens jornalistas, né? Então, a gente vai se ligando, quem são os caras que vão passear por aí. Eu lembro muito daquela entrevista com você.
0: Muito bem, eu também lembro com carinho. E esse novo trabalho, com 12 faixas, com o conteúdo assim diferente do Outono no Sudeste, que tinha muitas músicas narrativas, né, crônicas, como você gosta, e esse aparentemente muito afetado pela pandemia quando você produziu essas músicas, né?
1: É, eu escrevi as letras na pandemia, e eu acho que a pandemia era um período crítico de pressão para todos os brasileiros, né? A doença, o governo autoritário e meio fora de controle, era um governo meio maluco, né? Então o cotidiano ficou maluco, e para nós artistas também tinha o lance da gente não poder viajar para tocar, né? Então era um momento que eu tava com a psique pressionada, e esse momento gerou letras mais diferentes, menos lineares, sabe? E são ela metade, eu fiz 18, eu escrevi um monte, mas eu salvei 18 letras. E é metade delas que eu tô lançando agora no Dia da Girafa, musicadas por mim ou por parceiros.
0: Você já escreve pensando que serão mesmo letras de músicas, não serão textos soltos, poemas?
1: Não, eu escrevo pensando que vai ser letra de música mesmo. Teve uma época que eu era tão cabeçudo que eu achava que só o que fosse possível de eu cantar tinha valor na minha obra, né? Agora eu não sou mais tão radical. E então, mas eu salvei coisas ali da pandemia que tinham algum formato, que já tinham métrica, que já tinham rima. Por isso elas em algum momento me chamou a atenção, que no meio de um monte de escrita sem propósito tivesse algumas coisas com forma.
0: Agora, você poderia ter lançado essas músicas soltas, como singles, mas não, você preferiu juntar todas num álbum. Você ainda é o cara do disco.
1: Sou, eu acho que a escola que eu tive lá nos anos 80 e a maneira como eu aprendi a ouvir música, né? Muito pelo álbum. Mas eu vejo que para as gerações mais novas, que trabalham de um jeito mais rápido que eu, seja no indie, que é, né, na música alternativa, seja no mainstream, como a Ana Castela, por exemplo, ela lança um single atrás do outro. Ela vai lançar o primeiro, lançou agora o primeiro álbum, depois de vários anos de carreira, né? Então eu acho que o single para o público que está ouvindo é lançar uma música sozinha, né?
0: Que era comum até, né? Tinha singles também em vinil.
1: Isso, tinha a gente chamava de compacto.
0: Compacto,
1: Você lançava o LP com 12 músicas, mas você lançava um compacto com as músicas de trabalho. Uma de cada lado, era um vinil menorzinho, né? Mas para nós independentes não era comum, isso era para os grandes sucessos. Então, seria, tipo, o primeiro disco que eu tive lá em casa quando eu era pequeno era um compacto dos Beatles, que tinha Yellow Submarine de um lado e Eleanor Rigby do outro. Então, às vezes saía o compacto antes de sair o LP, que é mais ou menos como a molecada faz hoje, né? E eu não sou moleque, mas eu lancei os singles antes também.
0: Lançou duas músicas antes desse álbum.
1: Duas, isso.
0: Agora, o nome do disco é O Dia da Girafa, que é justamente o nome também desta música que a gente ouviu na abertura e a gente vai ouvir de novo aqui, que o Henrique Dias vai colocar pra gente. O Dia da Girafa, parceria sua com a Lu Horta, né? Vamos ouvir mais um pouquinho.

0: imagens, né, que você vai nos apresentando. E mas o que que é o Dia da Girafa, afinal?
1: Se diz o disco Dia da Girafa, não, ou a canção Dia da Girafa?
0: Eu quero saber o que que é o Dia da Girafa.
1: O Dia da Girafa, que nem eu te falei, são coisas que eu escrevi na pandemia. Eu sou um ouvinte de rádio, fui criado pelo rádio e sigo ouvinte fanático. Eu ouço o tempo todo que eu tô em casa ou no carro. E algum dia eu acordei e a primeira coisa que eu ouvi no rádio, no noticiário de manhã, foi alguém falar: hoje é o Dia da Girafa, o dia tal, tal, tal. E hoje teve uma nuvem de gafanhotos não sei aonde, eu acho até que foi no sul do Brasil. E eu fiquei com aquilo na cabeça, aquilo me pareceu poético, me pareceu que dava para fazer uma associação colorida para gerar uma poesia ali, né? Depois eu vim a descobrir, bem depois, que o Dia da Girafa era o dia 21 de junho.
0: Tô vendo aqui, Dia Mundial da Girafa.
1: Isso. Três coisas importantes nesse dia. É o Dia da Girafa, é o dia em que o Brasil ganhou a Copa do Mundo de 70, e é o aniversário do Tonho Penhasco, meu parceiro guitarrista de tantos anos, que tá no disco.
0: E aí teve uma associação que você fez, eu participei essa semana da audição do disco, junto com uma galera muito... querida, né? Por você especialmente. E aí você falou da semelhança da pelugem da girafa com aqueles caquinhos de chão de casa de vó. A minha avó teve esses caquinhos.
1: Eu que tenho idade para ser teu tio, fui criado numa casa de caquinho, aí, né? Era muito comum a classe média de São Paulo, o chão de cerâmica em caquinhos. Hoje não tem tanta casa assim. Diz que isso é uma história que os operários das cerâmicas, especialmente no ABC, eles recebiam restos de cerâmica, da lajota completa, e muitas vezes recebiam os restos quebrados. E a criatividade do cidadão comum brasileiro criou esse chão, que era um mosaico de caquinhos, né? E, de algum modo, a cabeça associou o pelo da girafa com chão de caquinho. Isso é típico da poesia. E é também uma coisa que tem a ver com a psicanálise, né? Aquilo que o Lacan e o Freud chamam de a livre associação, é você associando. Por exemplo, eu estou olhando aqui na tela do meu computador, está lá escrito Show da Notícia, em vermelho e branco. Vermelho e branco, eu já penso no América do Rio. Isso é uma associação poética, né? Pode ser poético ou não, se a gente usar para escrever, né? E assim eu me deixei associar com esses flashes que eu tive na pandemia. Pô, se eu começar a associar o vermelho com o branco, com a América eu associo com Lamartine Babo eu associo com a história da música brasileira, com a Rádio Nacional, com os grandes autores. Você vê que as associações não têm fim, né? Então eu usei elas a meu favor para gerar poesia.
0: E acabou indo para a capa do disco, os caquinhos.
1: Acabou. Eu gosto sempre de dar o título do disco, pegar alguma música que de algum modo amarre o significado do disco, mesmo que não pareça simples, né? E eu achei que o Dia da Girafa tinha uma sonoridade, soava meio místico, meio mítico, e ao mesmo tempo deixava algum enigma no ar. Então eu achei que misturava bem as canções que estão nesse disco. Então, eu peguei essa música para ser simbólica do que está dentro do disco.
0: E os caquinhos remetem à casa, né? A aconchego e tal, e que foi justamente o lugar onde você produziu essas canções, porque a gente não podia sair de casa, né?
1: E remetem também para estilhaço, né? Que eu acho que a mente de um artista no século XXI, ela está sempre estilhaçada. Na arte, a gente lida muito com o gozo, com os mitos, com a beleza, mas também com o terror, com a falta de sentido, né? Então, ter uma mente em caquinhos, quase que eu acho que é o raio-x da cabeça de um artista. Faz parte do dia a dia da gente.
0: E também com a alegria, com o desbunde, você falou de América, Lamartine Babo, já lembrei de Marchinha, já lembrei do Rio de Janeiro e dessa música aqui, ó.

0: Sucesso do próximo carnaval.
1: Espero que seja um sucesso do carnaval carioca, pra eu ganhar bastante direito autoral.
0: Com a charanga do França, né?
1: Uhum.
0: Que é um sucesso, aí sim é um sucesso verdadeiro do carnaval de São Paulo, já com o bloco, sim, da charanga, sim, do França.
1: É o bloco fundador do carnaval moderno aqui de São Paulo.
0: É. E agora você contou de como é que surgiu essa canção, veio de um comentário no Facebook, como é que foi?
1: Você vê como é que a pandemia me fez trafegar para o futuro e para o passado. Em algum momento ali, eu fui lembrar de um post de um ouvinte no começo do Facebook, que o cara estava num domingo de sol no Leme e escreveu para mim: ó, a minha foto aqui, tirou uma selfie. Eu tô tomando sol no Leme domingo de manhã ouvindo uma música sua, chamada Pinguim, a música. Aí isso me voltou. Cara, eu pensei, pô, que legal, o Leme é um lugar genial. Quando eu falei, o Leme é um lugar genial, a simples pronúncia já me trouxe a frase musical. Aí, eu não sou do Leme, eu não sou exatamente um cara eufórico, às vezes eu sou até mais melancólico, mas as coisas foram saindo brilhantes, solares, e eu acho que uma coisa que tem no espírito dessa música, o Leme é um lugar genial, eu acho que é o mito, a fantasia que eu tenho do que seja o Rio de Janeiro, né? Eu sou um cara muito paulistano, mas a gente que é músico, eu nasci em 1959. A música, para mim, chegou muito através dos artistas cariocas. A Jovem Guarda, a Bossa Nova, o rock dos anos 80. Assim, quando eu era pequeno, eu achava que todo músico era carioca, porque parecia que todo mundo tinha sotaque, né? As gravadoras eram no Rio, a Rádio Nacional foi no Rio, a Globo no Rio. Então, muito da lenda da música brasileira vinha pelo Rio. Então, para mim, mesmo não trabalhando nessa onda carioca, eu sou mais áspero, como a gente é aqui em São Paulo. Mas eu tinha um monte de fantasias cariocas, um monte de admirações pelo Rio. Eu acho que eu fantasiei pela beleza, pelo calor, e pelo gozo mesmo, pelo desfrute. Então essa música foi chegando, eu achei que tem umas rimas legais nela, ainda bem que eu cheguei nisso aí. Também foram caquinhos de Rio de Janeiro.
0: Muito bom, estamos conversando aqui no Show da Notícia com o cantor e compositor Maurício Pereira, lançando o Dia da Girafa, disco que foi disponibilizado agora nas plataformas digitais. Uhum. Essa semana tá quentinho.
1: Isso.
0: 12 faixas. Vai ter edição física também? Ainda existe?
1: Eu tô correndo atrás. Quero ver se ainda esse ano consigo lançar um vinil do Dia da Girafa. Vamos ver.
0: Tem uma música aqui, a número 8, Henrique Dias, que me lembrou uma canção do Cassiano, sabe?
1: Olha, vamos ver o que é.

0: feminino, assim, numa parte da música, né? E é uma parceria sua com o Biel Basile, que tocou com o Tim no Terno, né?
1: Isso. Tocou com o Tim, tocou comigo no Outono no Sudeste e no disco anterior também. E que é o produtor do disco. O Biel é o produtor. E o meu outro filho, mais novo, Chico Bernardes, fez a mixagem e é o coprodutor também. Agora, é engraçado se você vê o que é uma associação. Se associou associação com o livre. Cassiano. Associação Livre. Eu fiquei pensando, o que, que tem de Cassiano nessa música? Eu fui procurar agora, enquanto você fala. Eu acho que tem um caminho harmônico que parece as músicas do Cassiano. E esse instrumental que eu usei no disco, que é um instrumental setentista, vamos dizer assim, que é o piano elétrico, tem um certo groove, né, como o Cassiano tinha. Então você vê que muitas vezes o que está fazendo a gente associar a memórias, a referências, nem sempre é só o texto. A sonoridade tem muito esse papel, né? E eu acho que muita gente veio me dar um feedback do disco e eu vejo muita molecada ter curtido o disco e muitos amigos mais velhos dizendo, agora você entrou no século XXI, você está mais contemporâneo na sonoridade, né? É isso, o jeito que um disco soa, ele significa muita coisa para as pessoas, ele diz muita coisa, né? Eu fui produzido pelo Biel e pelo Chico, que são caras desse século, né? Então eles trazem a maneira de soar, o reverb, o tipo de compressão, mixagem, eles trazem a linguagem da época. E eu tenho trabalhado sempre com gentes mais novas, então eu tenho me deixado levar, porque senão eu fico sempre na minha maneira de pensar, né? Eu vou me deixando levar um pouco.
0: A própria pianista também, né? A Júlia, super novinha também.
1: Júlia Toledo, super, super instrumentista. Tem dois moleques no disco. A Júlia Toledo nos pianos, elétrico e acústico. E o Chico Bernardes. O Chico, meu filho, toca o violão de aço e de nylon. Aí tem o Tonho Penhasco, que é o mais velho da turma. O cara que nasceu no dia da girafa. O Tonho tem 71 anos. Tá comigo há muito tempo, tocou com muita gente, estreou com o Tom Zé há muitos anos. Aí a cozinha do disco é o Biel Basile, que é produtor também, na bateria, e o Fábio Sá, no contrabaixo, um músico muito rodado, que tocou com a Gal, com o Donato e também coisas do mundo independente. Então é uma banda que traz muita informação diferente e que eu achei que eles conseguiram vestir bem as minhas letras, assim. Eles mandaram muito bem, essa banda mandou muito bem.
0: Olha o piano da Júlia Toledo aqui.
1: Caracaça.
2: A professora Edmila.

0: melancolia.
1: Essa professora existiu, Maurício?
2: Eu acho que ela é uma mistura de todos os professores que já passaram pela minha frente, inclusive eu mesmo em algum momento sou professor quando eu dou oficinas de composição, né? Então eu acho que ela fala um pouco essa canção da vivência do artista, eu acho que ela fala do processo de aprender, eu acho que ela, num certo sentido, ela tem a devoção pelos mestres. Aí eu dizer para vocês, pô, para eu chegar aqui e cantar para vocês, teve algum mestre velho que quando eu era novinho me ensinou algum caminho das pedras, sabe? Então eu tenho essa devoção por quem me passou a bola, quem me contou segredos. Outros a gente tem que descobrir, né? E tem uma história assim, tem uma parte que é associação. Minha mãe dava aula de piano. E então vinham os moleques do bairro e as garotas do bairro ter aula de piano com ela, lá na sala. Mas de vez em quando a minha mãe tinha aula de piano. Então vinha um professor, a minha mãe dizia para mim, ah, eu tô cansada de Mozart, eu quero aprender bebop. Tá bom. Então vinha um professor de terno e gravata, todo cheio de brilhantina, ele tomava 2 litros de café e ele fumava muito. E eu acho que esse clima de cigarro, café... E ele parecia o Bing Crosby, esse professor aí. Isso tá na música, assim. Então, você vê como eu peguei as minhas memórias e misturei, botei num liquidificador e deixei elas trabalharem a meu favor.
1: E aí, se teve o soul do Cassiano, tem também o rock meio Erasmo Carlos, ó.

0: parceria sua com o seu filho, Tim Bernardes.
1: Isso. Quando as músicas, as letras estavam meio prontas, eu comecei a distribuir para alguns parceiros, algumas eu musiquei. E aí um dia no almoço lá em casa, eu falei pro Chico e pro Tim, e aí, vocês não querem musicar alguma? Oba, oba, vamos. Aí o Chico pegou uma, chama Um Facho de Luz Cobre, e o Tim curtiu essa daí, Eu Trago o Coração Vazando, que o Tim levou para um lado bem rock and roll. Ele me mostrou a música no piano. Por isso que é um rock and roll de piano, mais como aqueles rocks do Jerry Lee Lewis do que com um rock and roll de guitarra, né? De novo, a Júlia Toledo tá descendo a mão no piano. E o Tim é muito melódico. O Tim, é engraçado, você compõe ou toca com alguém que você conhece muito, como é o caso dos meus filhos, você conhece os caras melhor, né? Então eu pensei, olha o Tim aí. Essa coisa que é bem da personalidade musical do Tim. É parecer muito simples, mas aí quando você vai tocar, tem um monte de veneno na melodia, na harmonia. Então o Tim me entregou um rock and roll cru, simples e levemente envenenado.
0: Maurício, quando a gente conversou na última vez, 8 anos uhum. atrás, o Tim estava no Terno ainda, já fazia um certo sucesso.
1: Uhum.
0: Mas aí nesse período ele lançou a carreira solo. Uhum. Aí eu tô abrindo aqui no Spotify 1 milhão de ouvintes mensais. Como é que foi e está sendo acompanhar o seu filho fazendo sucesso desse tamanho? A criatura ultrapassando o criador, mexe com a sua cabeça também, por ser a mesma profissão. Como é que tem sido?
1: Não mexe com o Maurício músico, não. Mexe mais com o Maurício pai. Porque a gente, quando a gente é pai ou mãe de alguém, você não tá preocupado. Você tá preocupado que o cara arranje uma profissão, que ele se sustente e tal. Mas eu tô preocupado se ninguém trata ele mal, se ele é bem amado, se ele come direito, né? Se ele consegue pagar as contas no fim do mês e tal. Eu acho que a maneira como o Tim toca a carreira dele, eu olho aqui do meu canto, eu que sou um artista numericamente bem menor que ele, né? Eu sou bem mais alternativo que ele. Eu acho bonita a maneira como o Tim toca a carreira, porque isso é uma consciência que ele tem. Ele não é só um bom músico, um bom letrista, mas ele é um cara que pensa muito em carreira. Eu acho interessante isso, o cara ter esse... É um reflexo quase de uma fera, como eu diria assim, o Chico é o Tim é um bicho do pop. Então ele sabe, pô, se eu fizer um videoclipe, isso pega assim. Vou fazer um show de violão e voz, vou conversar com o público. Ele tem um instinto de certas coisas que funcionam. Então ele transgride um pouco de um lado e do outro lado ele é muito pop, ele trabalha muito com a tradição, né? Agora, o Tim, ele ser desse tamanho, não me surpreende, porque desde pequeno ele já tinha uma tara por música. Eu, por exemplo, virei músico depois de velho, aos 25 anos. O Tim, com 5 anos de idade, já estava estudando. Eu acho que ele já sabia que ele ia ser músico, né? Então, a minha preocupação de pai mais é essa. Como é que ele leva a carreira, como é que ele leva a vida, né? Mas... eu vejo que ele tem um instinto de sobrevivência de quem é... Por exemplo, eu sou muito mais tímido, mais introvertido. Ele lida com o fato de ser uma pessoa pública de uma maneira muito leve. Então, eu acho bonito de ver essas coisas. Então, como pai, eu fico tranquilo.
0: Muito bem. Maurício Pereira, ó, tem várias pessoas mandando mensagem aqui. O Rafael Leite falou que teve contato com você. Ele é músico, né? Na época do Mulheres Negras. Tem... a nossa ouvinte Selma, que falou que mora numa casa com Caquinho, mandou até foto.
1: Oh.
0: A Sandra Honorato.
1: Beijos, Caquinhos, por favor, Selma.
0: Como parece gente boa, o Maurício Pereira, deixaria meus filhos crianças com ele, facinho. Aí.
1: Cara, sabe que nos anos 90 foram anos ruins de trabalho, né? Então eu fiz muito biscate, ganhei minha vida, mas eu passei muito tempo em casa e foi a época que os meus filhos nasceram. Então, se ela quiser deixar comigo, eu sou um bom babysitter. Eu cuidei muito de criança nos anos 90. Viu?
0: Muito bom. Maurício Pereira, brigadão, viu, pela participação aqui no Show da Notícia. Sigam o Maurício Pereira nas redes sociais para saber de shows também. Parabéns pelo novo trabalho, viu?
1: Obrigado pela atenção que você tem sempre com o meu trabalho. E me sigam no Instagram, é o @Maurício Pereira Músico. que lá eu vou contar para vocês as novidades do disco e quando que vai sair vinil e quando vai ter show aqui em São Paulo. Vai ter umas audições pelo Brasil, assim. Vou explicando, vou contando tudo no Instagram.
0: Valeu, Maurício. Até a próxima.
1: Obrigado. Até mais.
2: No CBN Dinheiro, o especialista Marcelo D'Agosto explica como o IOF e o Imposto de Renda impactam os rendimentos.
3: O José Carlos é de Londrina e tem aplicações em LCI e num fundo de investimento. Na LCI, ele raramente mexe. No fundo, ele deixa o salário por 12 dias até começar a pagar as contas do mês. Ele pergunta se tem uma aplicação melhor do que o fundo. José Carlos, a vantagem da LCI é não ter o imposto de renda, só que a remuneração é menor do que a do fundo. Já o fundo rende mais, mas com o imposto de renda. Considerando o ganho líquido depois dos impostos, geralmente a LCI rende um pouco mais do que o fundo, mas a liquidez da LCI é só no resgate. E um detalhe importante, para saques em até 29 dias, o rendimento que você tem no fundo está sujeito a um imposto chamado IOF, que na prática zera a sua rentabilidade. Então, se você investe para sacar depois de 12 dias, a sua rentabilidade depois do IOF é praticamente zero, a despeito do rendimento do fundo. O que você pode fazer é acumular um estoque de investimentos no fundo para fazer os resgates sempre depois de 42 dias, que são os 12 dias que você precisa, mais os 30 dias para ultrapassar o período do IOF. Você pode, então, aumentar os seus investimentos no fundo. Por exemplo, se você sempre saca R$5.000 depois de 12 dias, pode deixar um investimento de R$10.000 no fundo, porque aí os seus resgates sempre ficarão fora do período de incidência do IOF. Até a próxima e continue mandando as suas perguntas para cbndinheiro@cbn.com.br.
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0: segunda-feira, 10 de agosto de 2026. O ex-marido da ativista Maria da Penha foi preso em Natal, no Rio Grande do Norte, por descumprir uma medida protetiva contra ela e duas das três filhas dos dois. O Ministério Público do Ceará pediu a prisão após Marco Antônio Herédia Viveiros dar uma entrevista à TV Record falando sobre a tentativa de feminicídio que cometeu contra a ex-mulher em 1983, o que descumpre uma decisão judicial. Também foi determinada a retirada imediata do ar de conteúdos relacionados à entrevista e proibida a veiculação da reportagem ou divulgação em quaisquer plataformas. Pelo menos 7 pessoas morreram no acidente entre um caminhão e um ônibus na rodovia GO-010, em Lusiânia, no entorno do Distrito Federal. Entre as vítimas estão o motorista do caminhão e o passageiro do veículo, segundo informações da TV Anhanguera, afiliada da TV Globo. O Irã endureceu suas exigências para reabrir o Estreito de Hormuz, segundo o jornal britânico The Guardian, no momento em que os Emirados Árabes denunciaram um ataque iraniano contra uma de suas embarcações. A emissora estatal iraniana divulgou uma declaração do secretário do Conselho Supremo de Segurança Nacional e comandante da Guarda Revolucionária, que lista uma série de condições, como retirada das tropas americanas da área e reparação total pelos danos da guerra.
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3: Olá, tudo bem com você? Seja muito bem-vinda, seja muito bem-vindo a mais um capítulo do Mundo Corporativo, que hoje se dedica a falar de tendências, regulação da tecnologia, gestão de reputação. A nossa convidada é a Daniele Kleiner, sócia fundadora da Alandar, uma consultoria de políticas públicas e comunicação. Daniele Kleiner, muito obrigado pela gentileza de ter aceitado o nosso convite. Um bom dia para você.
4: Bom dia a todos os ouvintes. Eu que agradeço a oportunidade de estar aqui. Sou muito sua fã e sua trajetória, então é uma honra contribuir um pouco com esse debate.
3: Muito obrigado. Daniele, durante muito tempo, muitas empresas enxergavam o tema da regulação como um problema da turma do jurídico, do departamento jurídico, né? Em que momento, o que mudou que hoje esse tema tem de ser olhado e já é visto como parte da estratégia do negócio?
4: Olha, o que a gente vê de tendência regulatória na tecnologia é a gente sair de um campo mais principiológico, né, de quais os princípios que a gente gostaria que guiassem a tecnologia, para entrar num campo de uma regulação mais na linha, que inclusive impacta diretamente produto, relatórios de transparência, time de compliance, a parte de vendas. Então, a gente vê que a regulação ela está saindo desse primeiro momento em que a gente teve um entendimento da tecnologia mais principiológico, para a gente entrar em algo que realmente afeta o dia a dia das empresas. Então, hoje eu vejo como primordial que as empresas entendam que a regulação, por exemplo, de inteligência artificial, que é algo que impacta todos os setores, não é algo de um setor específico, ela não é mais um problema só do jurídico, porque dependendo da regulação, isso vai requerer a adaptação do próprio produto e da forma como você vai oferecer esse produto, comunicar esse produto para os consumidores finais.
3: Aliás, eu costumo, quando olho para essas questões, né, o advogado ele pode olhar a lei. Agora, você que vai ter que fazer a mudança de comportamento ou a adaptação nos demais setores. Se isso não fizer, não adianta nada o setor jurídico atuar.
4: Exato. E muito do meu trabalho junto com os nossos clientes é conversar e traduzir a legislação para o time de produto para que os engenheiros nos digam o que faz sentido e o que não faz sentido. Porque a minha formação original, eu sou advogada, apesar de que a minha trajetória toda foi na área de tecnologia. Então, claro, eu tenho uma noção de como que a regulação vai impactar o produto, mas quando a gente pensa em produtos que estão sendo modificados e de uma forma muito avançada como a IA, eu preciso sentar com os engenheiros e falar, olha, o regulador, né, essa figura fictícia que a gente cria, porque a gente sabe que no fim do dia são 513 deputados, mais sociedade civil, mais todo mundo, né, participando desse processo, ele acha que a gente vai trazer mais transparência para, por exemplo, um vídeo, né, feito por IA, se a gente tiver esse tipo específico de etiqueta. Isso funciona na prática? Qual que é a sua visão? Ele vai falar, olha, isso aqui não funciona, isso aqui pode ser burlado. Na verdade, o que a gente está discutindo, né, nos grupos mais avançados sobre sistemas entre a indústria é que a gente precisa, na verdade, dessa tecnologia específica. E aí o meu trabalho muito é tentar traduzir isso para o regulador para ajudar a avançar uma regulação que ela não seja obsoleta no momento em que ela é publicada.
3: Você costuma dizer que esse ano de 2026 marca uma mudança na fase de regulação da tecnologia no Brasil.
4: Sim.
3: O que caracteriza essa mudança?
4: A gente vê, primeiro, o empoderamento da NPD, que é a Agência Nacional de Proteção de Dados, né, para cada vez mais se converter nesse órgão regulador do digital. Ela ganha um novo capítulo a partir da aprovação, em dezembro do ano passado, do ECA Digital, que é a nossa legislação que protege crianças e adolescentes no ambiente digital. Essa regulação, ela traz uma série de obrigações para as plataformas, mas também para o poder público, e ela coloca a NPD no centro da implementação dessa regulação e da fiscalização dessa implementação. Então, a ANPD, para quem não conhece, é uma agência que foi originalmente criada para zelar pela privacidade dos dados e a regulação de como os dados circulam, né, na sociedade. E ela teve a expansão dessa competência para agora cuidar da proteção de crianças e adolescentes, que envolve não só a questão de proteção de dados, mas design de produto. Então, hoje eu tenho uma obrigação de que plataformas, né, de redes sociais, por exemplo, tenham controles parentais. Os pais têm que ser, têm que ter habilidade de poder, por exemplo, selecionar as configurações mais protetivas para crianças e adolescentes, ter visibilidade de quanto tempo essa criança ou esse adolescente está passando naquele aplicativo. Outra obrigação que a lei traz é de também verificação etária, né? Então, se você é um aplicativo para maiores de 18 anos, pela lei, né, pelo seu conteúdo ser inapropriado para menores de 18 anos, você tem que implementar um método de verificação etária para garantir que o público que vai acessar aquele conteúdo é realmente um público maior de 18 anos. E quem que vai fiscalizar isso? Quem que vai dizer quais são os métodos de verificação etária que são mais seguros, menos seguros, recomendados ou não? É a Agência Nacional de Proteção de Dados, a ANPD. Então, a gente vê que a gente está caminhando para uma, exatamente o que eu falei antes, uma situação de que as empresas vão ter que se adaptar e acompanhar muito mais de perto o que a ANPD vai dizer nesse campo.
3: Essas mudanças e essa questão que você chamou a atenção, desta tendência de uma mudança na regulação de tecnologia, ela atinge ou deve preocupar empresas dos diversos setores? Ou quando a gente fala disso, nós só estamos falando das plataformas digitais?
4: O ECA Digital, por exemplo, ele tem um escopo bastante amplo. Não são só plataformas. Qualquer negócio que esteja no ambiente digital está sujeito ao ECA Digital. Se eu sou mercadinho de Piraporinha da Serra e eu vendo, por exemplo, cigarro ou bebida alcoólica online, eu vou precisar cumprir o ECA Digital, porque esse é, obviamente, um tipo de produto que não pode estar disponível para menores de 18 anos. A diferença é que tem uma gradação de obrigações, né? E a própria lei prevê que você não pode criar barreiras, né? Tem que ser proporcional à regulação, ao tamanho do negócio e ao risco que ele oferece. Então, essa proporcionalidade, o risco, a NPD vai calibrar e vai regular. Espera-se que, por exemplo, empresas maiores, redes sociais, sociais vão ter uma carga regulatória maior, mas todos os negócios que estão no ambiente digital têm que prestar atenção nisso.
3: Você já citou aqui a questão da inteligência artificial, do impacto que ela vem gerando hoje em todos os negócios. Muita gente, quando pensa em inteligência artificial, pensa em ganho de produtividade. Agora, do ponto de vista da regulação, quais são as maiores preocupações que nós devemos ter?
4: Olha, são várias. E eu falo são várias porque a inteligência artificial, diferente de outras tecnologias, ela é uma tecnologia que vai mudar a forma como nós nos relacionamos, vai mudar a nossa economia e vai determinar a nova geopolítica global. Eu posso falar isso com muita tranquilidade, vários especialistas vêm trazendo isso, né, e alertando para este fato. Por quê? Porque ela é uma tecnologia meio, ela não é uma tecnologia fim. Quando a gente teve uma situação parecida como essa? Quando a gente criou a eletricidade. Então, quando a eletricidade foi criada mais de um século atrás, o que, que os criadores queriam? Iluminar a casa das pessoas à noite, certo? Eles não imaginavam, muito possivelmente, que isso possibilitaria a segunda revolução industrial. Então, quando a gente fala de IA, a gente tem que estar preocupado, por exemplo, com a transição dos trabalhos, que vão ser afetados por isso. Muitas pessoas vão ter os seus trabalhos completamente transformados pela IA e a gente vai precisar trabalhar uma transição para essas pessoas, formação delas. A gente tem uma questão também no caso legislativo, uma disputa em relação ao uso ou não de dados e direitos autorais para treinamento. Isso afeta qualquer empresa que faz, que use IA e que depende desses treinamentos de dados para poder realmente ter uma IA inteligente que fale português, porque isso pode trazer uma remuneração que pode não ser compatível com o tamanho da empresa, né? Então, a gente tem preocupações de vários âmbitos, geopolítico, de trabalho, de produtividade, de soberania nacional. A soberania não se ganha só com regulação, a Europa está percebendo isso agora. A gente viu recentemente que a Europa, ela está dando alguns passos para trás em relação à regulação que ela fez da IA, porque ela percebeu que só regular não traz soberania. Você precisa produzir e criar a tecnologia para que você tenha algum nível de soberania. E o Brasil precisa estar atento também a esses movimentos.
3: É curioso porque nesse mesmo momento em que você vê a União Europeia mudando esse olhar, ou tentando, eu vou usar a palavra afrouxar, não é exatamente o mais preciso para essa questão, mas olhando de uma maneira já diferente, a gente acompanha nos Estados Unidos uma intervenção maior nas empresas e na tecnologia de inteligência artificial, quase como um contraponto do que está acontecendo na Europa. Isso é um sinal dessa indefinição ainda que nós temos de uma maneira geral em relação ao que é a inteligência artificial nas nossas vidas?
4: Sim. É muito característico do setor de tecnologia que ele crie serviços e usos disruptivos, no sentido de que o direito à regulação, ela tem que aprender a lidar com isso, né? E a IA traz isso numa proporção muito maior, porque a gente não sabe todos os usos que ela tem. Então, quando a gente fala numa regulação de IA, as pessoas pensam, vamos supor, você quer regular carros automáticos. O carro, a gente sabe para que fim ele tem, é para levar uma pessoa de um lugar ao outro. Então, eu consigo imaginar os usos minimamente, quais são os riscos que existem, o que, que eu preciso prever para mitigar esses riscos, para ter uma regulação ali minimamente que traga essa segurança. A IA não. Você consegue me dizer, Milton, quais são todos os usos que a gente pode fazer da IA?
3: Impossível.
4: É impossível ainda. Então, os países estão descobrindo e tentando entender como é que a gente traz mais segurança, que é necessário sim, quando a gente fala do uso da inteligência artificial, mas ao mesmo tempo, a gente não estrangule todas as possibilidades que ela tem de crescimento, né?
3: Vamos lá. Diante até dessas dúvidas que se tem, né? Se você estivesse aí conversando... quando você vai conversar com os presidentes das empresas médias, qual seria assim, a providência que você recomendaria para que ele se preparasse para esse ambiente regulatório?
4: Eu acho que é importante acompanhar de perto essas mudanças e ter um time que tenha uma intersecção maior, é aquilo que você falou, de não ficar isolado no jurídico, porque ao ficar isolado no jurídico, a gente só vai conseguir fazer o compliance. A gente não vai conseguir fazer o preventivo, que é já pensar, se eu for lançar um produto novo, como eu já penso esse produto, com a expressão que a gente usa na tecnologia, embedado, né? Com já trazendo algumas das mitigações para eu evitar depois receber uma sanção da NPD por descumprimento. Então, como que a gente já vai pensando produtos que, com base na tendência regulatória, eu consigo mitigar o risco de eu ter que tirar esse produto do ar, de eu ter que fazer um grande investimento em reforma, que a gente sabe que acaba prejudicando muito o negócio.
3: Quando você conversa com esses executivos, qual é o erro mais comum que você percebe na forma como eles estão acompanhando essas mudanças?
4: No nível de CEO, o que eu mais percebo é que eles não acompanham a regulação.
3: Não acompanham?
4: Não acompanham. Então, às vezes, eu vou falar sobre a lei de AI. Eles sabem que existem, mas eles não sabem qual é o impacto disso no negócio, porque justamente acaba ficando na mão do jurídico, da área de relações governamentais. E eu acho que isso é muito diferente, por exemplo, quando você vai em empresas como o Google. Eu acho que se você já teve a oportunidade de falar com o Fábio Coelho, eu acho que ele é um bom exemplo de CEO nesse sentido. Ele é muito informado sobre a regulação. Ele vai saber te dizer exatamente qual é o impacto que a legislação de IA, se aprovada, vai ter no negócio dele, vai ter nos produtos dele. E isso faz parte da mentalidade dele de entender que isso é o coração da empresa, né? Dependendo de como essa regulação sair, pode realmente mudar muito como eles fazem o produto deles.
3: Tá. Quais são os temas regulatórios que merecem mais atenção desses líderes a partir de agora?
4: Eu diria o PL de mercados digitais. É um PL que busca um pouco emular o que foi feito na Europa, que é o chamado DMA, que é o Digital Market Act, que vê a questão de concorrencial entre esses mercados. Eu acho que isso é muito importante, porque ao designar, né, uma empresa como uma empresa que precisa ser olhada pelo CAD, isso pode trazer várias consequências também para o modelo de negócio. Esse é um PL que está bem avançado na Câmara, ele já teve a urgência aprovada e ele pode ser discutido ainda esse ano. O outro projeto de lei é justamente o que eu mencionei aqui, o PL de inteligência artificial, vai ser um marco muito importante, tem chances também de ser discutido, não nesse semestre, mas dependendo do resultado das eleições, talvez ainda esse ano, no fim do ano, por exemplo, quando o legislativo retoma. E acompanhar também a regulação da NPD em relação ao ECA digital, porque isso, como eu falei, ele é amplo, né? Não é só redes sociais, todo e qualquer serviço na internet vai precisar se adaptar minimamente ao ECA digital.
3: Ouvindo você aqui, há, claro, decisões que são estratégicas de um país. Agora, ao mesmo tempo, há uma quantidade enorme de oportunidades, então, nesse mercado para os empreendedores, para as startups, nesse momento, para aqueles que pensam em inovação e a tecnologia?
4: Totalmente. Eu acho que, às vezes, a gente tem um pouco, desculpa a expressão, síndrome de vira-lata, de pensar, a gente nunca vai ter um Google aqui, etc. Isso não é verdade. Se você olha os dados que são públicos, por exemplo, da OpenAI, o Brasil tem o segundo ou terceiro maior mercado de startups usando a API da OpenAI para criar sistemas de IA. Nós temos um mercado extremamente rico de empresas que estão criando IA, exportando IA. Vou te dar um exemplo. Eu não sou meus clientes, é porque eu amo eles mesmo, tenho muito orgulho deles. A Solin Fintech. A Solin Fintech é uma empresa nascida em Araraquara, brasileira, com DNA brasileiro, que exporta IA para os agricultores. Hoje, os agricultores americanos usam a IA da Solin Fintech no campo. O agro americano importa a nossa IA. A gente tem os nossos champions nacionais, setor de fintech, por exemplo. Temos setores muito fortes que podem se beneficiar muito produzindo IAs para os mais diversos campos da economia.
3: Bom, você é um exemplo de oportunidade, né, que foi encontrada no mercado. Você passou pela advocacia, pela Casa Civil, pela Meta, pelo Twitter também. Uhum. Você esteve lá antes de criar a Landar. Quando você cria a Landar, você cria enxergando aí um mercado de atuação. Como é que funcionou isso? Quando é que você percebeu que havia espaço para desenvolver um projeto como esse?
4: Quando eu estive na Meta e no Twitter, eu trabalhei com muitas consultorias, que são boas também, a gente tem boas consultorias no Brasil. Mas eu sentia falta, quando eu estava do outro lado do balcão, de ter uma consultoria que fosse especializada no tema de tecnologia, que esse fosse o DNA, que as pessoas tivessem uma formação nesse sentido, que acompanhasse muito de perto, que entendesse principalmente o impacto no produto. e que pudessem me dar orientações mais úteis em termos de como que eu faço esse preventivo do produto. Então, foi essa oportunidade que eu enxerguei. Quando eu saí do Twitter, eu e minha sócia, que eu conheci na Meta, a Natália Paiva, a gente sentou para conversar sobre isso e a gente viu que havia a oportunidade de criar essa consultoria especializada. E assim nasceu a Landar.
3: Tá. Você citou aqui a Natália Paiva, ela é outra sócia fundadora.
4: É, isso.
3: Da Landar, isso. Tá, não, perfeito. Era só para deixar claro aqui para os nossos ouvintes que estão nos acompanhando, até porque lá no início eu te apresentei como sócia fundadora. Quem mais estava com você nesse projeto? Hoje, o que, que é a Landar? Qual é o trabalho específico que vocês estão realizando no dia a dia?
4: A Landar, a gente é uma consultoria especializada em tecnologia, como eu falei. A gente faz tanto a área de regulatório, políticas públicas, relações governamentais, como também a gente faz uma parte muito importante para as empresas, que é a comunicação estratégica e o reputacional. Isso é uma parte que também... Naquela pergunta que você me fez dos CEOs, os CEOs são muito mais conscientes dessa parte de reputacional e comunicação estratégica, porque eles sabem que isso afeta muito o produto, o evaluation, como os consumidores percebem esse produto, etc. Mas existe também uma comunicação que a gente faz para poder pautar o debate público de uma forma que seja interessante para a empresa em termos de regulação. Então, esse é um pouco o trabalho que a gente faz. A gente olha para a reputação, claro, da empresa e como ela é percebida pelos consumidores, mas também pelos reguladores, por aqueles que têm a caneta na mão. A gente precisa explicar o produto. É aquilo que eu falei antes, o regulador, ele não... nasce sabendo, especialmente na tecnologia onde a gente está lidando com produtos extremamente disruptivos, se a gente não souber explicar com clareza o valor social que esse produto cria para o Brasil, a gente corre o risco de acabar com uma regulação que vai prejudicar o negócio. Então, esse é um pouco o trabalho que a gente faz na Landar.
3: Daí, Daniele Kleiner, me ajuda a entender a relação direta que existe nesse trabalho com a reputação das empresas e dos profissionais.
4: Super. A gente vê muito na questão da tecnologia esse desentendimento, como eu falei, sobre como funciona o produto, o que pode levar a uma cobertura de imprensa que não corresponde ao que realmente está acontecendo. Então, eu acho que a gente pode pensar alguns exemplos aqui onde isso aconteceu. Então, deixa eu pensar mais especificamente.
3: Que você pode me trazer exemplos, até sem citar nomes de empresas, se houver ali alguma relação ética entre vocês. Mas, assim, exemplos para que a gente tenha uma noção clara do que nós estamos conversando aqui com as pessoas, né? Porque reputação tem preço, tem valor, né? Muito grande hoje em dia.
4: Eu vou citar uma empresa que até deixou de operar no Brasil por questões regulatórias, para você ver como a reputação ela entra muito de linha de frente. A Tools for Humanity, esse é o nome da empresa, que é inglês. Eles criaram uma ferramenta cuja ideia é o seguinte. Cada vez mais vai ser mais difícil distinguir quem é humano e quem é máquina na internet. E a gente vai chegar num ponto em que a IA vai ser tão boa em imitar os humanos que a gente já não vai conseguir dizer se ela é humana ou se ela é máquina. Então a gente vai ter que fazer o inverso. A gente vai ter que comprovar quem é humano, porque quem é máquina a gente não vai conseguir mais. Então, eu vou dar um exemplo simples. Quando a gente faz a proteção dos captchas, de meio prove que você é humano mesmo, hoje uma IA avançada já burla isso com muita facilidade. Então, como que a gente vai garantir que sites não sejam hackeados, que a gente não tenha fraudes fiscais, que a gente não sofra ainda mais com essas situações que já oneram muito o consumidor brasileiro? A gente precisa desenvolver tecnologias que identifiquem quem é humano. É isso que a Tools for Humanity fez. Eles criaram uma tecnologia e eles pensaram muito sobre qual é a biometria humana que é mais difícil de burlar. E a mais difícil de burlar é a íris. A íris é algo que muito dificilmente, mesmo uma IA mais avançada no futuro, consiga burlar. E aí eles criaram um sistema que é o seguinte. A pessoa faz um escaneamento inicial da íris. Em nenhum momento a empresa vai usar isso. Isso é apenas para criar um código único que identifica a pessoa como um ser humano único. Ele não identifica que é o Milton ou que é a Daniela. Ele não salva essa íris. Esse material ele é descartado. E só o código, que é só o computador, né, precisa ler, que essa identificação única desse ser humano único é o que é mantido. Acontece que houve um entendimento muito equivocado da empresa sobre esse produto. E o que saiu na imprensa é que essa empresa escaneava as íris para vender as íris da pessoa, o que não tinha nada a ver com o negócio dele. E isso fez com que a NPD fosse provocada a se manifestar, e a NPD acabou dando uma decisão que acabou prejudicando muito um aspecto específico do negócio deles, em que eles foram obrigados a deixar de operar no país. Então, essa é a importância de você fazer uma comunicação estratégica, anteceder, explicar o que é o seu produto, para que, que ele serve, qual é o valor. Eu acho que o erro deles foi não ter conseguido mostrar qual é o valor que esse produto traz para a sociedade hoje, porque eu acho que tem muito valor. Né, se você pensar em fraudes.
3: E esse também passou por uma falta de regulamentação nesse tema?
4: Não havia uma regulamentação. A NPD, no primeiro momento, não achou nenhum problema. Eles foram lá se apresentar, nisso eles fizeram muito bem. Mas depois, por toda a repercussão que teve na imprensa, a NPD foi muito pressionada a agir. Né? Então, por isso o problema da gente, essa questão da gente esclarecer bem o que é produto, comunicar bem para as pessoas como funciona, qual é o valor, para a gente evitar esse tipo de situação.
3: Ou seja, a comunicação é essencial, então, na proteção da sua reputação.
4: Exatamente, é essencial. Na proteção do próprio negócio, na verdade.
3: A gente já falou que você já trabalhou em várias empresas, muitas delas frequentemente estavam no centro dos debates públicos.
4: Sim.
3: O que, que esses anos todos ensinaram sobre como lidar com pressão, com crise, com o escrutínio permanente pelo qual essas empresas passam?
4: O que eu mais aprendi é que quanto mais você trabalha preventivamente para criar um colchão reputacional, melhor. Que não significa que você não vai tropeçar, não vai sofrer quedas, não vai ter crítica, faz parte do jogo. Eu falo para encarar as críticas ao seu produto com muita naturalidade. Porque, afinal de contas, isso é uma forma de diálogo também. É importante você ouvir também o que as pessoas têm a dizer, as críticas que existem. E mais do que trabalhar reativamente, é trabalhar para entender, endereçar e comunicar isso de uma maneira melhor. Né? Não ter medo das críticas e se preparar bem para responder e para conseguir endereçar essas ansiedades que a sociedade também tem em relação à tecnologia natural.
3: Daniel Kleiner, quero agradecer a sua gentileza de estar conosco e, claro, o compartilhamento do seu conhecimento, uns alertas todos que você fez aqui, aquelas pessoas que estão nos acompanhando no mundo corporativo. Muito obrigado e até uma nova oportunidade.
4: Eu que agradeço, Milton. Bom dia.
3: Nós conversamos com a Daniele Kleiner, sócia fundadora da Alandar. Ela foi a nossa convidada no Mundo Corporativo de hoje. E essa entrevista completa fica à sua disposição no canal da CBN no YouTube, no Spotify, no podcast mais próximo do seu celular. Lá no meu blog, miltonyung.com.br, Jung você escreve com J-U-N-G, você tem os destaques da nossa conversa, o vídeo e o espaço para deixar também a sua opinião. Colaboraram com o Mundo Corporativo Carlos Greco, Letícia Valente, Débora Gonçalves e Rafael Furujo. Até um próximo capítulo do Mundo Corporativo.
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0: Segunda-feira, 10 de agosto de 2026, o presidente do Tribunal Superior Eleitoral, ministro Cássio Nunes Marques, afirmou que a Justiça Eleitoral segue trabalhando para demonstrar a transparência e a segurança do sistema de votação brasileiro de urnas eletrônicas. Para o ministro, desacreditar o sistema de votação é desconvidar o eleitor a comparecer às urnas. As declarações foram feitas durante a Corrida pela Democracia, em Brasília, em evento que encerrou a Semana Nacional do Sistema Eletrônico de Votação. A Agência Nacional de Vigilância Sanitária determinou a apreensão de 6 marcas de sal. Os produtos não podem ser fabricados, importados, distribuídos, vendidos, divulgados ou utilizados. Segundo a Anvisa, nenhum dos 6 tinha regularização sanitária, ou seja, não passaram pela avaliação que autoriza a venda legal no país. Ainda assim, eram anunciados em diversas plataformas de comércio eletrônico. A Guarda Costeira dos Estados Unidos informou neste domingo que investiga se a embarcação que virou no porto de Nova York na noite deste sábado era um fretamento ilegal. Uma mãe e a filha bebê morreram num incidente que aconteceu perto da Estátua da Liberdade. 12 pessoas foram resgatadas da água antes da chegada da polícia.
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0: você compartilhasse aqui com os nossos ouvintes um pouco da história do Iveco Group. Eu sei que é uma marca italiana, mas que já está aqui no Brasil há cerca de 25 anos, não é isso?
1: Isso, Rosana. O Iveco Group é a Hold, que tem as marcas Iveco Truck, Iveco Bus e FPT, que é a nossa linha de motores. Então, ela é uma marca italiana que veio da Fiat no passado, né? Estávamos todos juntos no grupo Fiat. Depois, éramos partes do grupo CNH. E 2022 para 2023, nós nos separamos e nos tornamos Iveco Grupo, que é essa marca consolidada com foco em veículos comerciais e motores. E os motores, tanto para operação on-road, off-road, geradores de energia e também motores marítimos.
0: A gente sabe que o transporte rodoviário de cargas é de fato indispensável para a nossa economia, né? 65% das mercadorias hoje no Brasil rodam através do modal rodoviário, mas também é um setor que polui bastante, altamente poluente, né? Emissão de gases de efeito estufa. Qual é a estratégia da Iveco para promover a redução das emissões de carbono na frota nos próximos anos?
1: Rosana, nós temos uma estratégia que ela passa por uma abordagem ampla e local. Uhum. Ampla porque nós avaliamos a emissão em todo o ciclo de vida do produto. Ou seja, do berço ao portão, que é a emissão desde a extração da matéria-prima até a transformação em peças. A emissão do portão ao portão, que são as emissões do escopo 1 e 2, que é aquilo que nós controlamos dentro do nosso processo produtivo. A emissão do uso do nosso produto e, por fim, a emissão do fim de vida. Uhum. A emissão do uso do produto realmente é o mais representativo, Rosana. Hoje, dentro do nosso inventário global, ele representa cerca de 95% da emissão total, é o nosso escopo 3. Uhum. E posso dizer que nós temos três linhas de atuação. A primeira, que é trabalhar com eficiência energética, ou seja, nós constantemente implementamos melhoria nos nossos produtos e motores, nos veículos e motores, justamente para que o nosso cliente tenha uma eficiência nesse consumo, um menor consumo e que, consequentemente, é menor emissão de CO2. Em segunda, toda a tecnologia embarcada para apoiar esse cliente. E, por último, um terceiro, né, não menos importante, mas o mais importante, os veículos de propulsão alternativa, que aí a gente tem uma plataforma multienergética.
0: Foi muito interessante você ter tocado nessa questão da eficiência energética, né, operacional e logística, porque, de fato, os especialistas dizem que é uma ferramenta importante para a redução das emissões de carbono. Consegue cortar entre 5% e 20% das emissões. E é uma estratégia hoje já utilizada por cerca de 85% das empresas do setor. E aí, já aproveitando, queria que você compartilhasse com a gente quais são as tecnologias que estão embarcadas nos caminhões da Iveco para ajudar os clientes a alcançar esses ganhos, né, de eficiência. Por exemplo, conectividade, telemetria, inteligência artificial, tudo isso já está presente nos caminhões da empresa?
1: Sim, Rosana. Especificamente sobre telemetria, nós temos dois programas, o Iveco On e o Iveco Seu, que conectam todos os nossos caminhões. Hoje nós temos mais de 5 caminhões S-Way conectados nessa telemetria. E os nossos profissionais acompanham 24 horas por dia os nossos motoristas, os transportadores, os nossos clientes, apoiando eles, tanto identificar na solução dos problemas operacionais que acontecem ali no caminhão, quanto a ter uma direção mais econômica, a aproveitar o máximo o veículo, justamente para reduzir consumo de combustível, que no final do dia é valor econômico para o nosso cliente e também sustentabilidade com uma menor emissão de CO2.
0: Agora, Lucilene, vamos falar um pouco de renovação da frota, porque o Brasil tem uma das frotas mais envelhecidas da América Latina. A idade média da nossa frota é de 16 anos, mas nós temos cerca de 500 mil caminhões no Brasil com mais de 25 anos de uso. E a gente sabe que um caminhão antigo emite muito mais poluente, consome muito mais combustível e exige mais manutenção. Como é que vocês estão, da Iveco, contribuindo aí para substituir esses veículos, considerando a incapacidade financeira de muitos clientes no final das contas, né? É um setor realmente que nem todo mundo pode dispor ali de um caminhão de ponta, um caminhão recentemente lançado.
1: Exatamente, Rosana. E como você trouxe, os veículos novos, caminhões novos, justamente por toda essa tecnologia embarcada, eles poluem menos

0: emissão de CO2, mas também outros poluentes que são tão importantes para nós, que afetam saúde pública, que é o caso do NOx e material particulado. Então, realmente, a renovação da frota, ela traz benefícios para além das mudanças climáticas, né? A gente está falando de saúde pública. E a Iveco, o Iveco Grupo tem o Banco Iveco, Iveco Capital, que ele trabalha justamente perto dos nossos clientes para apoiá-los a conseguir financiamento, seja eles proveniente da própria Iveco, do próprio Iveco Grupo, ou seja de outras fontes de financiamento, inclusive fontes de financiamento que olham especificamente para veículos de propulsão alternativa, para uma redução de emissão de CO2. E lógico, né, Rosana, recentemente nós tivemos o Move Brasil 1, tivemos o Move Brasil 2, então todas essas políticas públicas que nós acompanhamos, que apoiamos também com o nosso time a construção dessas políticas e fomentamos que elas aconteçam junto com a associação do setor, é extremamente importante para que esse dinheiro chegue na ponta e o CPF, né, o motorista, ele consiga fazer essa renovação da frota, que é tão essencial para tanto para a saúde quanto para a sustentabilidade ambiental.
1: Ou seja, Iveco tem mecanismos de financiamento para esse motorista que quer renovar o veículo,
0: Sim,
1: né? Que quer
0: Rosana,
1: abandonar aquele
0: temos.
1: veículo velho, que emite muito poluente, essa poeira fina que penetra os pulmões, o chamado material particulado, né?
0: Sim. E que
1: Ele tem
0: dá
1: condições.
0: vários problemas, né, Rosana, de
1: Opa!
0: manutenção, de quebra nas rodovias. Então, realmente, caminhar para a renovação de frota. É reduzir na veia, a gente fala, né? Se você quer reduzir emissão de CO2 hoje, ir de um veículo antigo para um veículo Euro 6, o P8, né? Que é a nossa legislação aqui no Brasil, já traz essa redução de 5% a 10% de emissão de CO2.
1: É importante. Agora, já que você mencionou o Move Brasil, esse programa do governo, eu quero repercutir com você. Na sua avaliação, Lucilene, você acha que as políticas públicas hoje, que estão voltadas para o setor, são de fato eficientes? Eu pergunto porque o Move Brasil, que foi lançado agora em janeiro desse ano, lançou 10 bilhões de reais em crédito para a renovação dos caminhões. Mais voltado ali para os autônomos, para os cooperados e para algumas empresas de menor porte. 5 bilhões já foram aprovados, mas os especialistas dizem que seria necessário pelo menos 30 bilhões de aporte em investimento. Ou seja, ainda temos um longo caminho para a gente, de fato, democratizar um financiamento que consiga fazer com que todos se sintam estimulados a renovar a frota, né?
0: Sim, Rosana, e por isso nós incentivamos a continuidade desse programa e outros, né, com até maiores incentivos, justamente para possibilitar essa transição justa e inclusiva no setor.
1: E não é só uma questão ambiental, né? Quando o motorista ou a transportadora de menor porte entender que a gente está falando de investimento, que vai reduzir custo e aumentar a competitividade, é importante. Muitos embarcadores estão exigindo das transportadoras uma série de critérios ESG. E se ele não tem um plano de descarbonização, se ele não mira nos combustíveis alternativos, dificilmente ele vai conseguir competir no mercado que realmente é muito disputado, né?
0: Exato, Rosana. E esse aumento de busca por veículos de propulsão alternativa nos últimos anos se deve também a esse fato, né? A busca, a pressão dos embarcadores, né, sobre os transportadores, porque o transporte é o escopo 3 dos embarcadores. E eu digo que o escopo 1, o escopo 2, está todo mundo fazendo a lição de casa, né? A gente já tem controlado, já tem avançado. Então, realmente, as empresas estão olhando e migrando para o escopo 3 e o setor do transporte é crucial para essa redução. Mas também unindo o fato, né, Rosana, de mais financiamentos disponíveis para os transportadores, incentivos fiscais, regulatórios, econômicos também são extremamente importantes para convencer, né? Para a gente convencer o transportador, o motorista a migrar para um veículo de propulsão alternativa.
1: Você está dizendo então que é uma agenda de responsabilidade compartilhada, né, Lucilene? Não adianta uma empresa altamente tecnológica, que tem uma excelente governança, atuar no mercado, se todo o ecossistema não está respaldado em políticas públicas que possam, de fato, dar acesso a um veículo novo, um veículo que emita menos.
0: Exato, Rosana. Nós precisamos unir todos os atores e temos trabalhado para isso, né? A montadora, governo e bancos e fontes de financiamento. Então, realmente, só iremos avançar com a descarbonização com a construção de políticas e de mecanismos compartilhados para que seja acessado.
1: Você está otimista nesse sentido?
0: Sim, Rosana, sim. Nós trabalhamos muito com a associação, né, das montadoras, governo, temos trabalhado muito com o governo de Minas. No passado desenvolvemos um evento compartilhado, que é o Futuro em Movimento, justamente para discutir descarbonização em Minas Gerais, porque nossa planta é em Minas Gerais. E temos muito essa proximidade com a Secretaria de Meio Ambiente e Desenvolvimento Econômico, justamente para compartilhar com o governo, com os entes públicos, qual que é a visão da montadora, aquilo que é possível, que soluções são possíveis serem aplicadas e que tem viabilidade econômica também para o cliente final.
1: Vamos falar a questão do combustível, né? Porque o diesel é dominante aí no transporte rodoviário de cargas, ele representa 90% da energia do transporte rodoviário, só que a gente sabe, é um combustível altamente poluente e 100% exposto à volatilidade do petróleo e do câmbio. Além disso, tem a questão geopolítica, a gente está vendo aí o que aconteceu, né, com o Irã, e na guerra da Ucrânia também, de como a gente se tornou cada vez mais dependente do petróleo e como isso impacta o preço do diesel aqui no Brasil. 25% do nosso diesel é importado. Qual é o caminho, Lucilene, que a gente tem para reduzir essa dependência do diesel no Brasil? Você acha que a gente precisa ter um portfólio variado de combustível alternativo, como biometano, HVO, que é o diesel verde, eletrificação da frota, hidrogênio verde ou uma combinação de todos esses no portfólio ali bem diversificado?
0: Rosana, tem uma frase no setor automotivo que eu acho que representa muito isso, que o Brasil não é elétrico, ele é eclético. Então, justamente, a nossa estratégia, ela passa por olhar a matriz energética das regiões em que nós atuamos e o Brasil tem essa grande diversidade, como você trouxe. Então, incluir o biocombustível, né? Nós somos a meca do biocombustível, eu escutei que nós somos o pré-sal do biocombustível, traz esse grande potencial de descarbonização e de independência para o setor. E dentro do biocombustível, eu destaco, né, o biometano, que ele tem um potencial de redução de até 95% de emissão de CO2 em todo o ciclo de vida, além de endereçar um problema que é o resíduo do setor agrícola, que são a biomassa, e também o resíduo de aterro industrial. Então, a gente tem um grande potencial para descarbonização direto no transporte com a utilização desse combustível.
1: A gente poderia dizer que a Iveco está focada nessa questão mesmo de diversificar seu portfólio quando a gente fala em termos de combustível?
0: Sim, Rosana. Nós temos uma plataforma multienergética, entendendo a matriz energética da região, mas também a necessidade do nosso cliente, né? Nós temos gamas de veículos, quando falamos dos veículos comerciais, que são leves, médios e pesados. Então, nos leves, nós temos a E-Daily, que é o nosso caminhão eletrificado, justamente porque quando nós olhamos infraestrutura, as cidades estão mais preparadas e estão avançando. E temos também, na linha de médios, o Tector, a gás veicular, ou biometano, e o S-Way para pesados, que tem a missão rodoviária, que ele é a biometano. Além disso, Rosana, na nossa linha de motores, nós também já temos clientes usando os nossos motores na aplicação agrícola, que é um F1C a etanol, e também o NEF, que é o nosso motor a biometano. Então, já temos clientes com colheitadeiras, tratores, utilizando esses outro biocombustível, que é o etanol, mas também o biometano. Então, nós acreditamos muito nessa plataforma multienergética, justamente para conectar o potencial do país com a necessidade do cliente. E, de novo, nós queremos que o nosso cliente descarbonize hoje, com aquilo que é possível para ele hoje.
1: E o Brasil realmente é um celeiro de oportunidades, porque Exato. Tem de tudo, né? Aqui a gente pode eletrificar, pode ir pela linha dos biocombustíveis, está investindo muito também em hidrogênio verde, que daqui a pouco vai substituir aí o diesel, oxalá, né?
0: Exato, Rosana. E sobre essas outras possibilidades, nós temos constantemente estudado, temos 200 engenheiros na planta de Sete Lagoas, olhado para novas soluções aqui para a região. A nossa planta na Europa já tem caminhão pesado eletrificado e também soluções a hidrogênio, tanto para ônibus quanto para caminhão. E assim que tivermos infraestrutura, né, que o país caminhar com essa infraestrutura e tiver viabilidade econômica, nós estamos prontos para trazer essa solução para os nossos clientes.
1: Muito bem. Falando de gestão de resíduos, especificamente óleo lubrificante, que é realmente um dos gargalos do setor. O Brasil gera cerca de 1 bilhão de litros de óleo lubrificante usado por ano e mais de 40% não retorna para o processo de re-refino, para que ele possa ser novamente utilizado. Qual é o papel da Iveco para estimular essa logística reversa e evitar que esse resíduo, que mais uma vez é muito poluente, possa causar algum tipo de dano ambiental?
0: Rosana, nós temos um projeto muito, muito bacana, que nós nos orgulhamos muito, que é o Next Pro Infinity. Ele é um produto desenvolvido em parceria com a Petronas e com a Luart, justamente para atender sustentabilidade ambiental, qualidade e compliance com as legislações ambientais. Então, a logística reversa do óleo lubrificante usado é uma obrigação. Então, nós desenvolvemos esse produto e engajamos toda a nossa rede de concessionária para devolver, né, para fazer essa logística reversa do óleo lubrificante usado. E esse óleo, ele se torna óleo base re-refinado, que é a base do óleo do Next Pro Infinity, que é o primeiro óleo lubrificante para caminhões pesados com maior percentual de óleo re-refinado. Então, Rosana, em 1 litro do Next Pro Infinity, nós reduzimos 77% da emissão de CO2 de um litro desse óleo. E em 1 ano de venda desse produto, nós já deixamos de emitir mais de 1 milhão de toneladas de CO2. Então, nós temos muito, muito orgulho e nós desmistificamos, né? Nós trazemos que sustentabilidade ambiental é viabilidade econômica e é qualidade e produto que entrega performance também para os nossos caminhões.
1: É isso. Lucilene, o cliente hoje, ele procura de fato um caminhão mais sustentável ou o preço ainda é o grande fator decisivo na hora da compra?
0: Rosana, ele procura, ele tem a preocupação com os dois, né? E sustentabilidade ambiental precisa estar na conta também. Essa é uma preocupação do Iveco Grupo, que unir sustentabilidade e viabilidade econômica. E por isso que nós olhamos para toda essa matriz multienergética, para a necessidade do cliente. Então, hoje, nós apoiamos o nosso cliente, seja com o banco, né, como eu citei, seja também por disponibilizar esses veículos de propulsão alternativa para que ele experimente, né, e ele se convença também, ele sinta que tem viabilidade econômica. E além disso, Rosana, nós trazemos para o nosso cliente, para apoiá-lo nessa decisão, o TCO, Total Cost of Ownership. É uma ferramenta muito utilizada dentro do Iveco Grupo, que nós mostramos para o nosso cliente não somente o custo da aquisição do veículo, mas o custo e o ganho dele durante o ciclo de vida, durante esses 5 anos que ele estará com o nosso cliente. Então, adicionamos nessa conta o custo de manutenção, o custo com os outros combustíveis, os combustíveis de propulsão alternativa, que, como você bem colocou, né, Rosana, em um momento geopolítico conturbado, com a oscilação do diesel, isso é muito importante para o nosso cliente. E adicionamos também nessa conta a sustentabilidade, o ganho em redução de CO2.
1: No final das contas, vamos mais pelo caminho da sustentabilidade, está valendo a pena.
0: Está valendo a pena. Ele coloca o preço, né? O preço ainda é determinante. E por isso que nós apoiamos muito ele nessa tomada de decisão. Mas o preço é determinante.
1: Agora, Lucilene, a gente sabe que o transporte de cargas está vivendo uma crise de mão de obra. A idade média dos motoristas já passa de 54 anos. Motoristas com menos de 30 anos no Brasil representam apenas 4% do setor. E muitas transportadoras estão relatando dificuldades em contratar essa mão de obra mais jovem. Como é que vocês estão contribuindo para que essa profissão seja atrativa, atraente para as próximas gerações?
0: Rosana, nós temos diversas ações. Uma delas é trazer cada vez mais a figura do motorista nas redes sociais. Então, nós temos um grande trabalho do time de marketing com motoristas influencers, né, trazendo o dia a dia também nas rodovias, justamente para atrair, né, novos motoristas para o setor. E nós temos um programa muito, muito interessante, que é o Caminho para Elas, que ele veio justamente para sanar dois temas dentro do setor. Uma é a equidade, né, a inclusão das mulheres motoristas, e segundo, a falta de motoristas. Rosana, 2 anos atrás, quando nós buscamos preparar um programa, né, construir um programa para as mulheres, nós vimos que do total de motoristas no país, somente 3,7 eram mulheres. Somente 3,7 estavam contratadas. Então, quando fomos entender um pouco mais esse tema, nós descobrimos que o problema não era não ter carteira de motoristas, que as mulheres tinham carteira, mas não conseguiam entrar no mercado porque não tinham experiência, né? O feedback que elas retornavam, que elas recebiam, é que elas não tinham experiência. E aí a pergunta, né, Rosana, como é que essa mulher terá experiência se ninguém dá a primeira oportunidade? Uhum. Então, juntamente com outro grande parceiro, que é o Seixo Senat, que tem uma grande qualidade das formações e capilaridade, nós desenvolvemos esse programa que qualifica mulheres motoristas e prepara elas para esse mercado. Ou seja, elas têm várias aulas e elas possuem aulas também no nosso veículo, no S-Way. Então, elas dirigem o S-Way, elas entendem o caminhão, elas passam por aulas de simuladores de segurança para elas terem confiança para atuar no setor. Mas, além de todo esse conhecimento técnico, Rosana, nós também temos uma caminhoneira que é madrinha dessas mulheres. Uhum. Então, ela traz também para essas mulheres os desafios do setor e como ultrapassar esses desafios no setor. E nos últimos 2 anos, das 52 mulheres que passaram por esse programa, quase 50% delas estão contratadas no Maravilha. Setor. Mas tem os outros 50 ainda, né, Rosana? E mais do que qualificar, o nosso desejo é que essas mulheres entrem no setor, né, sejam motoristas. Então, nós temos todo um trabalho de mobilização da nossa rede de concessionárias, de transportadoras, dos nossos clientes, justamente para conscientizar sobre a importância de dar esse primeiro emprego, né, e de trazer ações de equidade para dentro das transportadoras. Ano passado, nós fizemos vários eventos para trazer mais conscientização sobre esse tema para as transportadoras nas regiões. E esse ano nós estaremos também no CONAR trazendo esse tema e justamente para mobilizar para que as pessoas contratem mais mulheres motoristas.
1: E é muito importante que haja de fato essa oportunidade, né, para que as mulheres possam ser contratadas e não apenas contratadas. Se desenvolvam na empresa para chegar nos cargos de liderança e assim ter um olhar muito mais criterioso com relação à condição feminina, que é ainda um setor altamente masculino e um setor de muita violência contra a mulher. Há dados que mostram que o assédio sexual, por exemplo, atinge 62% das mulheres motoristas e o assédio moral, 38% das profissionais do setor de transporte de cargas. Então, é um trabalho longo, exaustivo, mas que realmente pode dar frutos se ele é feito com essa dedicação que vocês estão desempenhando, viu, Lucilene? Parabéns.
0: Exato. Obrigada, Rosana. Exato.
1: Olha, eu quero te agradecer muito pela oportunidade de vocês estarem aqui no CBN Sustentabilidade. Infelizmente, nosso tempo acabou, né, Ju? Ele já está ali balançando a cabeça que sim. Tá vendo? Eu te falei que é pouco tempo para uma conversa tão boa, né, Lucilene?
0: Sim, Rosana. Ficaríamos aqui a tarde toda falando sobre sustentabilidade, sobre legado, sobre ações concretas para uma transição justa e inclusiva.
1: Mas é isso. Parabéns pelo trabalho que vocês desenvolvem e eu já te convido para uma próxima oportunidade.
0: Obrigada, Rosana.
1: Gente, eu conversei com Lucilene Carvalho, gerente de sustentabilidade do Iveco Group. Além de ter acesso ao conteúdo pelo YouTube, você também encontra essa entrevista no site, no aplicativo da CBN ou na sua plataforma de podcast preferida. Colaboraram comigo aqui no CBN Sustentabilidade minha linda produtora Ana Luísa Bessa, nos trabalhos técnicos meu lindo Juliano Fonseca e o Bruno Carvalho, e na edição Rafael Furugem e o Luiz Fugliage. Um beijo para você, até semana que vem.
2: Espaço aberto agora para o Rossandro Klingey. É o quadro Refletir para Viver.
3: Você já ficou acordado de madrugada refazendo uma conversa que aconteceu há 3 anos? Reescrevendo o que deveria ter dito, sentindo de novo o que sentiu como se o tempo não tivesse passado. Então você já provou que sua mente tem uma capacidade extraordinária de fixação. Consegue prender você num momento ruim com uma fidelidade impressionante. Repete o detalhe, preserva a emoção, mantém o peso como se o evento fosse agora. Guarde essa informação porque ela é importante. Não sobre o passado, mas sobre a mente. Se ela consegue fazer isso com o pior, o mecanismo existe. A capacidade de fixação está instalada. William James, que fundou a psicologia americana, dizia que a maior revolução da sua geração foi descobrir que o ser humano pode mudar sua vida mudando a atitude da mente. A ruminação não é defeito de fábrica. É o mesmo recurso usado no sentido errado. A mente que rumina o fracasso usa a mesma estrutura que poderia ruminar a possibilidade. Ou seja, se ela revive a humilhação, poderia reviver a prova de que você sobreviveu. E assim, a mente que se fixa no que deu errado, poderia se fixar no que ainda pode dar certo. Viktor Frankl sobreviveu ao campo de concentração sustentando uma imagem. A de si mesmo, num futuro onde aquilo havia passado. Ele descobriu que esperança não era ingenuidade, e sim, na verdade, uma espécie de tecnologia de sobrevivência. Se podemos nos fixar nos piores pensamentos, podemos nos fixar na mais alta esperança. Não por otimismo fácil, mas simplesmente porque esse mecanismo já existe dentro de você.
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0: segunda-feira, 10 de agosto de 2026. O governador de São Paulo, Tarcísio de Freitas, e o ex-ministro Fernando Haddad participaram neste domingo do primeiro debate entre os candidatos ao governo paulista, promovido pela TV Band. O confronto direto foi marcado por discussões sobre a segurança pública, o combate ao crime organizado e a situação da Cracolândia, além de divergências em relação ao cenário político nacional. O atual governador e o ex-ministro da Fazenda foram os únicos convidados pela emissora de TV. No Rio de Janeiro, o ex-prefeito Eduardo Paes, líder nas pesquisas, não participou do debate e foi o principal alvo dos adversários. Participaram do evento Douglas Ruas, do PL, Antônio Garotinho, William Siri, do PSOL, e André Marinho, do Novo. As discussões no estúdio foram marcadas por críticas ao candidato do PSD e embates diretos sobre segurança pública, governabilidade e o combate ao crime organizado no Estado. O Pix aparece como a instituição que desperta a maior confiança dos brasileiros, segundo dados de uma pesquisa Genial Quest. O levantamento, que testou a imagem de 16 tópicos perante o eleitorado, mostra que 80% dos entrevistados dizem confiar no sistema de pagamento instantâneo lançado há quase 6 anos pelo Banco Central. O nível de confiança no Pix é o maior entre todas as categorias testadas na pesquisa. Apenas 19% disseram não confiar e 1% não soube responder.
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2: O professor Pasquale responde dúvida de um ouvinte sobre a palavra asilo.
3: Oi, professor.
4: Hoje é o dia do nosso amigo, funcionário cativo que fazia tempo que não aparecia.
3: É o Kleber Dourado, de Curitiba. Que estava sumido, mas voltou para perguntar se a palavra asilo deriva de isolar. E aí aqui um adendo meu, professor. Temos questões do italiano para trazer, né?
4: Ah, mas você tirou da minha língua, da minha boca, porque eu já ia perguntar para você. Mas não diga nada, não, que não. Eu primeiro vou... Hoje o negócio aqui vai ser italiano, espanhol. A gente vai começar com uma canção antológica de um uruguaio maravilhoso chamado Jorge Drexler. A música... O nome da música é esse aí, né? Tal, não vou dizer, vocês vão ouvir, vocês vão dizer, pô, mas o programa é sobre português, vai entrar um sujeito cantando em espanhol, mas a gente vai ver os diversos sentidos que a palavra adquire. Essa palavra, não vou dizer, vamos ouvir o Jorge Drexler, ele canta com uma cantora chilena maravilhosa chamada Mon Laferte. Uma canção que está no disco Salvavidas de Hielo, de 17. Não sei se vocês gostam.
3: Adoramos
4: do Jorge.
3: Adoramos. Já vi ele muitas vezes. Adoro.
4: Nossa Senhora, ele é uma figura. Ainda bem que ele abandonou a medicina, né? Ele é médico, otorrinolaringologista. E um belo dia, deu um bico e disse: não, chega. Meu negócio é a música e fim de conversa. Vamos ouvir, vamos lá.
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0: Dame una noche
1: de asilo.
0: De asilo em espanhol. Porque o S em espanhol é sempre como o nosso duplo S, né? Una noche de asilo. E como é que a gente traduziria esse dame una noche de asilo em tu regaço? No teu colo, no teu regaço, né? Dê-me uma noite de abrigo, uma noite de aconchego. Asilo é uma palavra latina, vem do latim asylum, que quer dizer justamente isso, o lugar em que alguém se sente protegido, não é? Não por acaso, em italiano, há vários sentidos para a palavra asilo, ela é usada com vários sentidos, mas o mais comum hoje em dia, asilo, diga lá, queridíssima Nadédia, o que quer dizer isso?
1: Perdão, professor, repete.
0: É, eu disse que não por acaso, eu disse que asilo vem do latim asilum, e que quer dizer, se liga à ideia de proteção, lugar no qual alguém se sente protegido, não é? E não por acaso, em italiano, apesar dos vários sentidos, o predominante no dia a dia e tal, a palavra é asilo em italiano, é escola para criancinhas, o asilo. E como o asilo é o lugar de proteção, a gente vê nas expressões, nas locuções, asilo político. O que é um asilo político? É a acolhida, é a proteção que alguns países dão a estrangeiros que são perseguidos na sua própria terra. Isso aconteceu muito durante a amaldiçoada ditadura de cívico-militar de 1964. Muitos brasileiros ilustres tiveram de ir embora e pediram asilo, não é? A outros países, e foram recebidos, foram protegidos, porque se ficassem por aqui, seriam condenados a muita coisa ruim, a começar pela tortura, pelo assassinato. E ele pergunta se isso tem alguma coisa a ver com isolar. E nova surpresa, vou dizer, vou pedir seu auxílio em italiano, prepare-se. Nadédia. E eu não vou dizer nada, vou tocar com Roberto Carlos uma canção que está no LP dele de 1980, uma canção composta por Djavan. Djavan também gravou essa música, mas ele compôs e primeiro deu pro Roberto gravar. Depois vocês vão me dizer qual é a palavra, e essa palavra tem relação com a pergunta do nosso ouvinte Kleber Machado. Vamos lá.

0: Captei, hein?
1: E agora, qual é a palavra?
0: Ilha.
1: Ilha, que é o nome da música, A Ilha, música de Djavan, música belíssima, belíssima interpretação do rei Roberto Carlos. Seu coração é uma ilha. Ilha é uma palavra também latina, vem do latim ínsula, né? Ínsula. Em italiano, como é que é ilha, querida Nadédia?
0: Isola.
1: Isola, né? E aí, isola, ínsula, isola. Por que a ilha se chama ilha? Porque a ilha está isolada, né? Tá. A ilha é uma porção de terra cercada de água por todos os lados, né? Ela está lá isolada, como uma isola. Em italiano, em espanhol é isla. Então, isolar. E a outra palavra que ele menciona, que o nosso ouvinte menciona, isolar e asilo, nada tem que ver uma com a outra em relação à origem, né? Isolar tem a ver com ínsula, que é a palavra, a raiz latina que deu em português ilha, né? Agora, o Brasil tem algumas cidades, capitais, que são ilhas, perto da sua terra, querida. Eu nunca lembro se você nasceu em Serra, se você nasceu em Vila Velha, nasceu em Vitória. Vitória, né? E Vitória é insular, não é?
0: Sim.
1: Ou tô enganado?
0: Não, é uma ilha.
1: Vitória é uma cidade. É uma ilha, Vitória é uma cidade insular. São Luís Maranhão também é uma cidade insular, né? E já que nós falamos de Itália, a Itália é um país cujo mapa lembra uma bota e a gente chama a Itália de península, não é isso?
0: Sim.
1: Como é que é península em italiano, querida Nadédia?
0: Nossa, não sei.
1: Quase igual.
0: Península?
1: Não lembra? Península, exatamente. Isola, península. Em português, ilha, península. Então veja que nós voltamos para a raiz latina. Esse pene de península, de península, esse pene é o pene de penumbra. É o pene de penúltimo. É um elemento latino que significa quase. O penúltimo é quase o último, a penumbra é quase a sombra, e a península é quase a ilha, né? Porque a península é cercada de água por todos os lados, menos por um. E aí temos a tal da pene, península, quase ilha, quase isola. É isso, as viagens da língua, as viagens da etimologia, as viagens da origem das palavras e tal. Mas, em suma, nada que ver asilo com isolar. É isso.
2: Muito bom. Se você tem dúvida sobre a língua portuguesa, você pode mandar o seu e-mail para anossalingua@cbn.com.br.
1: Eu vou dizer só uma coisa aqui para um fulano que está escrevendo bobagem aqui no chat. Eu fui professor da Lurian, tá bom? E a Lurian era uma menina muito ligada ao pai. Só isso. O idiota aí vai saber do que eu tô falando, tá? É isso. Beijo para vocês.
2: Beijo, até amanhã. Beijo.

0: Conosco Ana Leone e Nayara Bertão. Elas compartilham uma pesquisa sobre duração do vale-refeição dos trabalhadores brasileiros. A conversa é com a Tatiana Vasconcelos.
1: Vamos falar sobre vale-refeição. Quanto vale o seu vale-refeição? Eu nunca vi nem comi, eu só ouço falar para fazer um trocadilho de comida com vale-refeição. Em média, quanto, hein?
2: Aí depende também da região, né, que o trabalhador tá, né, o pessoal que tá em áreas mais, digamos lá, para Faria Lima, tem que ter um ticket médio um pouco mais alto, né?
1: É, depende da região onde você trabalha e depende da empresa também onde você trabalha, porque esse valor também pode ser definido pela empresa. Fato é que tá sobrando mês no Vale Refeição, né, minha gente? Foi o tempo em que a gente conseguia fazer a refeição zona, assim, juntando uns 3 ou 4 no fim do mês. Ô, Nay, por que é que não tá sobrando nada, hein?
3: Realmente, faz tempo, né, que tava pra comer, tomar alguma coisa, cafezinho, né, alguma bebida e ainda a sobremesa. Cafezinho. Nossa, realmente, assim, faz bastante tempo que a gente não consegue fazer isso. Mas, como você até comentou, né, Tati, não é nem todo mundo que ganha o Vale Refeição, né? A gente tá falando aqui de uma parcela estimada em 20 milhões de brasileiros, o que eu achei até bastante, que recebem Vale Refeição, Vale Alimentação, às vezes as dos dois benefícios, né? Pelo programa de alimentação do trabalhador que faz parte do regime CLT. Então, não é todo mundo ainda, mas quem ganha, né? Que é uma ajudinha, vale lembrar também que tem o desconto na folha de pagamento de um percentual. Então, o valor nem líquido é, né, do Vale Refeição. Mas feito esses disclaimers, né, o estudo da Pluxi, que é inclusive uma dessas empresas de cartões, né, de Vale Refeição e Vale Alimentação, mostrou que realmente sobra dias no mês, né, pro Vale, ou seja, o Vale acaba bem antes aí do mês terminar. Até curioso um relato pessoal, ontem eu tava voltando de metrô e uma moça tava falando com o colega de trabalho e ela tava falando justamente que semana que vem cai o VR. E aí, né, que é como a gente chama, Vale Refeição. Grande dia e muito aguardado por bastante gente, né? E o moço perguntou pra ela: o que que você vai fazer? Né? Porque tem esse ritual do primeiro dia que o Vale cai, né, poder fazer alguma coisa especial. E ela falou assim: não vou nem almoçar, eu vou usar no supermercado. E eu achei que é um reflexo um pouco dessa pesquisa, né, que a gente está trazendo aqui. O que que a Pluxi descobriu? Né? Ela descobriu que, em média, o VR dura 9 dias úteis por mês. Quanto? Imagina que a gente tem cerca de 20 dias úteis por mês, hoje em dia, né, o VR está durando 9 dias úteis, ou seja, menos da metade dos dias úteis do mês em geral.
1: Não, que é tipo, sei lá, vamos fazer de conta. Quer dizer, fazer de conta não, porque agosto começa mesmo na segunda-feira, né, o primeiro dia útil, certo? Certo.
3: E agosto é o mês eterno.
1: Exato.
3: Né?
1: Julho já foi um pouco, a gente estava falando disso aqui na abertura. Mas é como se o seu vale-refeição. É como não, né? Para muita gente é assim. O seu vale-refeição vai do dia 3 ao dia 13.
4: Exatamente.
3: Isso aí.
1: Ao dia 12, né? Dia 13 já não tem.
3: Ou seja,
1: de segunda até a quarta seguinte. Realmente, pessoal, tem alguma coisa errada nessa conta aí, não tá fechando, e não tá fechando pro trabalhador, obviamente, né?
3: Sim, exatamente, assim, o que eles mostram, inclusive, que é o período, né, dentro a série histórica que eles têm, que dura menos dias, ou seja, a gente está na pior situação, né, digamos. No ano passado, por exemplo, durava em torno de 10 dias úteis, que já não era, né, muita coisa, mas nos anos anteriores, 11 dias, 13 dias, que foi o ápice em 2022, mentira, o ápice foi em 2019, que durava 18 dias.
1: Uou.
3: Então, olha a diferença, né?
4: Bastante.
3: E por quê? Né? Por que que a gente vê isso? É perda de poder de compra, basicamente, né? Corroída aí pela inflação. E aí, quando a gente fala de inflação, é inflação principalmente de alimentos, nesse caso, né? Os restaurantes tá custando mais caro para eles fazerem, eles têm que repassar esse custo de alguma forma, e aí isso se reflete no nosso bolso. E a gente ainda tá falando só de uma refeição, né? Em teoria, sim, é um benefício para uma refeição. Então, imagina quanto que a gente já não está, né, despendendo nas outras refeições também. E como vocês comentaram, varia bastante, inclusive, o número de dias que dá, que ainda, né, dá para usar a vale refeição, dependendo da região do país, dependendo do estado e da cidade. Né? Obviamente que a gente tem a proporção aí do valor médio, né, que também varia, mas, por exemplo, no Sudeste vale mais. Então, em Minas Gerais, dá para comer aí com 13 dias úteis. Em São Paulo, 12 dias, em média, né? Só que a gente vai, por exemplo, para o Norte e Nordeste, cai bastante, né? Roraima, por exemplo, 6 dias úteis. Maranhão, 7 dias úteis. Então, assim, é uma diferença, gente, muito grande, inclusive das regiões e cidades, né?
1: Mas olha, eu tô um pouco negativamente impressionada, porque é um benefício que ele deveria ser feito para durar o mês inteiro. Já começa daí, né? Então, assim, não tá durando, porque fiz um almoço mais caro aqui ou ali, e aí eu vou ficar 3 dias tendo que bancar ali o meu almoço, beleza. Agora, uma semana, gente, um benefício que é feito para durar o ano todo, tá errado. Esse valor precisa ser reajustado, não?
4: Precisa. É interessante, até quando eu olhei essa pesquisa, meninas, eu também achei curioso, porque intuitivamente a gente tende a pensar que São Paulo é mais caro, portanto a gente gasta mais. Uhum. E realmente São Paulo é um dos lugares mais caros de comer. Você citou aí, Marcela Faria Lima, é exatamente onde eu estou. E realmente é um lugar muito caro em todos os lugares, até mesmo aqueles restaurantes que se propõem a ter uma refeição mais simples e mais acessível, acaba tendo um custo superior ao que se recebe. E quando a gente olha, né, ali no Nordeste, esse valor durar ainda menos, a gente está falando de fato de estar tirando dinheiro do trabalhador. E aí é importante entender, né, esse benefício, ele é um benefício que complementa a renda, ele não é que já foi no passado algo que de fato você conseguia comer o mês inteiro, mas hoje isso está completamente diferente pelo que mostra essa pesquisa. E aí o segredo é se planejar bem, e aí o planejamento, ele passa não só de incorporar esse excedente no salário, ou seja, na despesa que você vai ter, que é o custo do teu trabalho. Nós custamos, né? A gente também paga um pouco para trabalhar, parte da nossa renda fica retida por conta desses custos. Transporte é uma coisa diferente, porque acaba sendo algo muito mais mensurável e fácil de se coordenar, mas quando a gente está falando de alimentação é muito variável. Então isso precisa ser planejado. Uma outra coisa que também funciona muito e que é um hábito que hoje está super popularizado é a tal da marmita. Isso funciona. Funciona bem.
1: Aqui na redação temos muitos adeptos, inclusive dá para fazer a refeição em conjunto.
3: Eu sou uma. Eu feito isso.
1: Dá para encontrar o pessoal do valor no refeitório.
3: Sempre encontro o Fernando no refeitório.
5: É verdade. Isso aí. Hoje eu comi minha marmitinha também, que eu tinha que ficar até mais tarde. Eu geralmente vou para casa comer, que meu programa acaba cedo, mas quando eu fico mais tarde eu trago a minha marmita.
4: É uma forma de você comer mais saudável e mais barato. E uma outra coisa também que é muito curioso, que é um outro dado que eu vi recentemente, o efeito das canetas emagrecedoras, elas têm também mudado o perfil, inclusive, dos restaurantes. Que as pessoas estão comendo menos e por isso a margem dos restaurantes está menor. Então, eles estão refazendo os cardápios para quantidades mais reduzidas, mas a gente não vê muito o preço das porções ser reduzido na mesma proporção.
1: E apesar de popularizado, ainda não é algo exatamente de massa, canetas emagrecedoras. Então, exatamente, a gente está falando de algumas bolhas aí, né, Ana? É bom localizar.
4: É bom deixar isso claro, mas o curioso é que isso também gera um efeito que não é só individual, mas também econômico. Eu achei muito curioso esse dado. Então, por mais que isso ainda esteja represado em algumas pessoas de alta renda, porque a gente está falando de medicamento caro, isso está fazendo com que a gente mude um comportamento da sociedade. E aí, voltando à nossa pauta aqui, né, do vale refeição e do vale alimentação, a marmita também está mudando o hábito, seja por comer mais saudável ou por uma questão econômica mesmo. Então, para os adeptos da marmita, continuem nisso, porque é uma forma de organizar melhor o planejamento. E uma outra coisa também, algumas companhias, né, algumas empresas, elas oferecem a opção de você unificar a alimentação com a refeição, ou seja, aquele valor de supermercado, você converter ele para a refeição ou vice-versa. Então, tem muitas pessoas que estão aderindo à marmita e usando o benefício da refeição para a alimentação, ou seja, para compras de supermercado. Isso também é um jeito de você trazer economia. É, e aí um último ponto que é importante é também ter aí um gasto médio. Por exemplo, o aplicativo de algumas empresas sugere um ticket médio a depender do seu saldo. Então, é, de novo, né, a inflação está comendo o nosso poder de compra, não tem jeito em todos os aspectos, por mais que isso seja um benefício, ele é um benefício que ele é limitado e a gente está vendo que esse limite está ficando cada vez mais encolhido, mas o planejamento pode ser uma boa solução aí para remediar essa situação.
1: Pois é, eu estava pensando nisso aqui, Ana, porque sim, a gente pode dar um jeitinho, né? Como é que eu aqui me viro de acordo com a minha rotina? Como é que a Marcela se vira de acordo com a rotina dela? Mas a gente tá falando de um problema estrutural, de um benefício que é coletivo, né? Como é que faz para transformar na estrutura? Quer dizer, as empresas precisam reajustar esses vale-refeição todo ano? É, bom, tem os sindicatos das empresas, das categorias que negociam com as empresas também isso, né? Mas o ideal seria as empresas reajustarem para que não se perca valor na hora de almoçar, né?
3: E acho que vale, Tati, só comentando nesse ponto, assim, em média pelo IPCA, nos últimos 5 anos, a gente tem uma inflação acumulada de mais de 30%. Os vales subiram nessa proporção? Acho que já começa por aí. E outra coisa é, a inflação da Faria Lima é muito diferente da inflação, né, do Butantan, digamos. Total. Então também, né, poderia ser levado em consideração a localização exata das empresas nessas negociações coletivas.
1: Se bem que o Butantan também não tá brincadeira não, viu? Mas vamos em frente, vamos em frente.
3: Inclusive, a inflação do Butantan deve ter maior do que a Faria Lima. Sim,
5: você sabe aqui dos restaurantes aqui do entorno, né? Misericórdia.
4: Até porque aqui tem mais opção, né? Quando você tem também centros que tem mais opção, a comida acaba sendo mais competitiva.
1: Tem razão.
4: E assim, acho que vale lembrar também, né, que isso é um benefício. Então, quando também o trabalhador negocia sua proposta de trabalho, seu contrato de trabalho, isso conta. É como um complemento. Então, se o seu salário é X mais os benefícios, ele se torna Y. E quando a gente vê parte disso não acompanhando o que é o custo de vida, a gente está falando que o trabalhador também está ficando defasado no seu pacote total, não apenas só no... Não adianta reajustar o salário se os outros benefícios também não são reajustados nessa mesma proporção, porque daí a gente está falando, de fato, de uma diminuição significativa no poder de compra.
1: Total. Alguém dizendo aqui, ó, o VR que uso sugere R$19,50 por dia. R$19,50 não paga nenhuma marmita. É, e alguém falando sobre, uma organização que eu trabalhei, foi orientado a entrar em uma reunião com o sindicato para aceitar 0% de aumento de vale-refeição. Foi o que eu disse. Os sindicatos das categorias negociam com as empresas, mas é sempre bom lembrar que os sindicatos são feitos de pessoas, não é mesmo? E essas negociações são feitas periodicamente. Tá bom. Ana, Nayara, obrigada por hoje. Um beijo para cada uma. Quem sabe a gente se encontra aí no refeitório semana que vem, Nay. Beijo.
3: Vamos marcar o almoço. Beijo, gente.
4: Beijo.
3: Tchau, tchau.
4: Tchau.
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0: Segunda-feira, 10 de agosto de 2026. O Congresso Nacional vai começar hoje uma semana de esforço concentrado para votar projetos em plenário e nas comissões. Entre as propostas que precisam de andamento está a medida provisória que acaba com a taxa das blusinhas. Se o texto não for aprovado, o imposto volta a ser cobrado em setembro. A comissão que analisará o texto ainda não foi instalada. O senador Sérgio Moro, do PL, não participou do primeiro debate entre os candidatos ao governo do Paraná, promovido pela TV Band. Em publicação nas redes sociais, o líder nas pesquisas de intenção de votos alegou o jogo sujo e criticou uma suposta aliança entre o PT e o PSD para atacá-lo durante o encontro. O PT apoia a candidatura de Requião Filho, do PDT, e o PSD é o partido de Sandro Alex, candidato do governador Ratinho Júnior. O tenista João Fonseca perdeu para o americano Ben Shelton por 2-0 e foi eliminado nas oitavas de final do Masters 1000 de Montreal. Na partida contra o número 10 do ranking mundial, o brasileiro chegou a sofrer uma torção no tornozelo direito durante o segundo set. O próximo desafio do brasileiro será o Masters 1000 de Cincinnati, que começa na quinta-feira nos Estados Unidos.
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2: No estúdio CBN, Carol Tilquian falou sobre como boas amizades fortalecem a nossa identidade.
3: Carolina, depois de um intensivão num grupo de mulheres, não sei se eu podia revelar isso, mas já revelando, resolveu que vai falar de amizade feminina. E é um assunto que eu adoro. Fiz um encontro de mulheres e o primeiro tema foi esse. Amizade entre mulheres. Por que que a gente é ensinada a concorrer em vez de cooperar? E quais são os benefícios que a gente perde ao escolher a concorrência e não a cooperação?
4: E eu chego aqui muito atravessada por essa nossa volta de Felipe. Eu e Tati estávamos na Feira Literária de Paraty. Tati apresentou o estúdio quinta e sexta.
3: Foi super legal.
4: Direto da feira, foi incrível. E uma das mesas que mais me atravessou foi uma mesa dessas mulheres que eu admiro e são minhas amigas, que é Tati Vasconcelos, Liana Ferraz, Cris Fibe. E eu também fiz uma mesa na Casa Folha. Eu queria muito fazer uma mesa, não tinha espaço. De última hora apareceu uma mesa. Então foi uma pauta assim que eu montei
3: muito rapidamente.
4: Com tudo que eu sabia, mas muito rapidamente.
3: A gente precisa, desculpa te interromper, a gente precisa confiar nisso, tá? No que tem dentro da gente há 20 anos, há 30 anos, há 15 anos, há 10 anos. Pode continuar.
4: Aproveitando essa sua fala, a Tati acabou de trazer um exemplo.

0: Quantas vezes eu tive que falar para a Tati e para a Cris, vocês são escritoras. Vocês já são escritoras. E o que que eu quero falar hoje da importância da gente trazer esses olhares? Porque muitas vezes a gente quer dar conselhos. E é tão potente e transformador a gente ter olhares dessas amizades femininas, olhares que fazem a gente crescer. Eu estava trocando áudios com a Tati sobre essa pauta, né? E ela falou: são falas que me lembram do que eu esqueci de quem eu
1: Sobre
0: sou.
1: mim, é.
0: Então, eu já queria até abrir para os ouvintes perguntando que falas de amigas suas ou amigos seus você já recebeu que te fizeram te ver de outro jeito, relembrar que você é algo. Ou iluminar algo que você nunca tinha visto, né? Por que que eu estou trazendo a iluminação? Porque eu trago muito aqui o quanto o eu, né, sob a perspectiva da psicanálise, não se constitui sozinho. A gente sempre se constitui a partir de olhar do outro. Eu trago sempre essa citação do Winnicott, né? Que é o que o bebê vê quando vê os olhos da mãe. E Freud também traz que humanidade, como ego, não é formada per se, ela é formada a partir da percepção de como a gente foi visto e nomeado e amparado pelos nossos cuidadores primários. O que acontece é que muitas vezes esses cuidadores primários deixam a gente num único lugar. O olhar familiar muitas vezes fixa e diminui a gente. Então, o ideal de eu nasce da voz da família. Todos os homens dessa família têm que ser fortes. E aí, se você é um menino sensível que chora, você já é repreendido. Ou você não poderia ser tão inteligente quanto a sua irmã, está sempre de recuperação. E aí, o fato de você ter muitas amigas, ser extrovertida, puxar papo com todo mundo, é tido como algo que te faz ir mal na escola e vai fazer você ser alguém menos bem-sucedida. E não como uma qualidade. Nossa, que interessante! Você se interessa pelos outros, você tem uma capacidade incrível de fazer amizades. A gente acaba criando essa nossa percepção de quem nós somos a partir dessas falas, que são falas de amor, mas são falas de invalidação e inadequação. E elas viram essa voz interna. E aí a gente menospreza quem a gente é. Eu ouvi isso de um primo que é muito meu amigo, e eu já trouxe esse exemplo aqui, mas eu acho que vale trazer. Eu sou essa pessoa que faz amizade muito facilmente, que tem facilidade de falar em público, que vou paquerar na Flip e de repente estou falando sobre suicídios na família e abrindo meu coração e ouvindo o cara que eu estou paquerando
1: Tipos de
0: abrir o
1: paquera, não é
0: coração.
1: mesmo? Gente, eu me identifico tanto com isso.
0: Não é?
1: O
0: E, por exemplo, o
1: oversharing, o
0: que que eu
1: trauma
0: ouvia
1: bonding.
0: da minha família? Ai, mas você traz assuntos muito pesados. O que eu ouço de amigos? Você traz assuntos sensíveis, que eu
1: Tá.
0: já ouvi de paqueras. Nossa, que incrível a gente poder ter essa conversa. Mas eu só me autorizei porque eu ouvi esse primo amigo falar. É muito bonito isso, a forma como você se conecta rápido com pessoas. E eu falava, ah, mas eu não sou boa na minha planilha financeira, como o meu irmão é, que é
1: Ninguém é bom
0: super
1: em tudo,
0: bem-sucedido.
1: né?
0: E assim, não é uma coisa ou outra, a gente não tá competindo, mas a família te coloca nesse lugar, né? Então, um é o inteligente, o outro é o filho problema, o outro é a carente. As amizades, elas não estão nesse lugar da narrativa psíquica. Esse olhar, né, da Tati que fala, você já sabe, ou do primo amigo que fala, é lindo que você chaveca falando dos nossos traumas familiares, você já cria uma conexão ali. E aí é um testemunho, que é diferente de um elogio genérico, né? É alguém que está prestando atenção em você. Ouvir a Tati, a Liana e a Cris, ouvir essas amigas que deixaram de fazer outras coisas.

0: para ir ouvir minha mesa, e te olham e falam: olha, eu vejo algo em você que talvez você ainda não se permite ver. É muito transformador. E por que que é bonito isso vir de amizades? Porque a amizade, ela é lateral, ela é escolhida.
1: Não tem hierarquia nenhuma, né?
0: Exatamente. Na família tem hierarquia, e mesmo nas relações conjugais, a gente tem uma dinâmica de poder e tem algo muito também dos papéis estabelecidos e fixados naquela dinâmica de parceria romântica. E muito no o desejo é o desejo da falta, né? Segundo Lacan, e a gente tem algo do que eu quero dessa relação. Muitas vezes eu puno o outro porque eu estou frustrado, na relação. Eu hoje de manhã estava atendendo uma analisanda que está passando por uma crise conjugal e o marido fala: olha, eu fiz aqui uma autoanálise e eu acho que a gente está em crise por conta dos seus sua depressão crônica, por causa dos seus distúrbios de imagem. Então, assim, nossa, você fez uma autoanálise e você está me atacando? Esse tipo de dinâmica tende a acontecer menos nas amizades. Por mais que nós, principalmente nós mulheres, sejamos educadas para rivalizar, acho que, e por isso que eu quero trazer essa pauta do poder ter um testemunho, um elogio, tira a gente desse lugar. O testemunho é essa versão que você acha que você ainda não chegou. E acho que a amizade traz esse lugar de é uma relação que não quer nada de você. E ao mesmo tempo são mulheres ou são homens que você admira. Quando essa pessoa fala, eu te vejo ocupando esse lugar, quando a Liana fala, Tati, você é escritora. Quando a Tati me fala, você já sabe. Quando essas amigas me falam, foram ouvir você, né? Porque eu tô lá falando, nossa, mas essa Casa Folha vai receber Carla Madeira, vai receber Ana Cláudia Quintana Arantes. Será que
1: E
0: vão vir me
1: Carol
0: ouvir?
1: Tchoukian.
0: É muito bonito. E muitas vezes a gente não fala porque a gente cai na armadilha do não, mas ela já sabe. Ela já sabe que eu admiro o trabalho dela, ela já sabe que eu admiro a forma como ela é sensível, ela já sabe que eu adoro que ela, amiga, que junta as amigas. Não, gente. A gente precisa ser relembrada. E a gente economiza muitas vezes o testemunho. Que não só sustentaria a outra mulher ou outro homem, mas que ampliaria essas nossas possibilidades de ser. É a pessoa que fala, você já é, se apropria disso, que te ajuda a ficar menos refém dessa fala dos pais que viraram o nosso superego. E aí acho que tem um convite de pensar quais são os ambientes que você está escolhendo. Essa volta da Flip, né? Há 2 anos, a gente teve essa viagem que muito nos aproximou, eu, Tati e Liana. E a gente se aproximou muito também com outras mulheres muito potentes, escritoras, jornalistas, psicanalistas, psiquiatras. Em que ambientes você está circulando? Ao conhecer essas mulheres, você convida elas para um jantar, para um café? Porque
1: Para
0: hoje a
1: aprofundar o
0: OMS já.
1: vínculo.
0: Exatamente, né? A OMS, eu sempre trago esse dado, mostra que uma a cada 6 pessoas no mundo se sente sozinha. E o Poder Data aponta que 1 a cada 3 brasileiros diz que só tem um amigo próximo. A gente pode ir para ambientes onde tem pessoas que a gente admira e fazer esse convite, de aprofundar o vínculo. A gente escolhe os lugares pelos quais a gente circula e a gente escolhe fazer esses convites para um jantar, para uma viagem. Talvez você não saiba como se aproximar, aproxima elogiando algo que essa pessoa fez. Eu queria convidar
1: Genuinamente,
0: todo.
1: né? Porque também dá para perceber quando alguém tá te elogiando só para te agradar, né?
0: Exatamente, são olhares sensíveis, específicos. Eu, no aniversário, fiz uma caixinha de cartões e envelopes e pedir para os meus amigos escreverem traços meus que eu menosprezo, coisas minhas que eles acham que eu ainda não vejo. Faça isso hoje. Se você está ouvindo, manda uma mensagem muito específica para um amigo. Testemunhe algo desse crescimento, dessa potência, que talvez essa pessoa nem sabe nomear como potência. Mostra para ela que ela já está ocupando um lugar que ela nem imagina que ela ocupa, que o fato dela ser diferente do irmão, dela não ter casado de novo e o ex-marido já, não significa que ela é menor,
1: Ela é
0: que
1: sortuda,
0: ela é
1: inclusive.
0: perdedora. Exatamente. Queria até saber se vieram divisões, relatos de ouvintes, de elogios.
1: Vai, Nádia,
2: A
1: arrasa.
2: Sônia falando aqui que ela amou a pauta de amizades e o que elas dizem para você, e o exemplo dela é bem apropriado, assim, pro contexto que a gente tem aqui, porque ela tá falando que no caso dela, o que ela tá ouvindo é que ela escreve bem, que ela teria muita coisa para dizer. Então, ela, a mesma questão, né, da escritora em
1: Nossa.
2: potencial sendo, se descobrindo assim por via das
1: E o
2: amigas.
1: quanto essa pauta foi discutida nos últimos 4 dias em Paraty, porque a gente nunca teve tanta mulher escrevendo. Nós somos o maior público comprador de livros, o maior público leitor. E agora a gente tem visto muitas, muitas, muitas mulheres escrevendo depois de muito tempo de silenciamento e de insegurança. Então posso, Carol, eu vou te passar a palavra, mas siga escrevendo, apenas escreva. Se vai publicar, se vai fazer sucesso, se vai. Isso aí é outra coisa. Escreva. Como ela chama?
2: Sônia.
1: Sônia, um beijo pra você. Vai, Carol.
0: Sônia, escreva e faça um exercício de falar sobre isso com as suas amigas. Eu modero um grupo na Casa do Saber que chama Mais Elas, é um curso em comunidade,
1: Super legal.
0: sobre recomeços. Esse semestre a gente está falando sobre a arte de recomeçar e o grupo é muito focado em mulheres com mais de 40 anos. E no primeiro encontro, eu pedi que elas compartilhassem um pouco o momento de vida e como é que elas estão vivendo esses recomeços. E muitas delas, assim como a Sônia, falaram: mas eu não sei se a minha história é digna de ser contada aqui.
1: Toda a
0: Às vezes a gente
1: história é.
0: faz isso na nossa roda de amigos. Você fala: nossa, essa amiga tá passando por um divórcio super difícil, eu vou contar sobre o meu maravilhamento com os passarinhos que estão vindo comer mamão que eu estou deixando na minha varanda. Isso é o que está te atravessando hoje. Que a gente possa entender que toda história, toda emoção é digna de ser compartilhada. Se para você está difícil começar a escrever, faz esse exercício de começar a dividir a sua vida numa mensagem de áudio, numa conversa, e coloca no papel. A gente se alimenta de histórias de outras pessoas. Ter alguém que leia, que fala: eu me importo com as suas palavras, eu me transformei com as suas palavras, é muito bonito e muito potente. Que a gente, a Liana teve até, eu fico anotando frases das minhas amigas dessas mesas. E ela teve uma fala muito bonita, que ela falava: eu deixo as palavras saírem porque elas vêm um pouco com os ruídos que fazem parte do que está acontecendo. Sônia, escreve como der,
1: É isso.
0: sem achar a palavra certa, sem querer achar o estilo, que a gente possa expressar quem é. E escreve agora como der, um elogio genuíno para uma amiga que talvez tenha se esquecido que ela já é muitas coisas que você vê nela.
1: Muito bem. Carol Tchoukian, com a gente toda segunda-feira para a gente começar a semana falando de amor. Ela sempre fala que amor é o que a gente faz, né? Porque é uma boa discípula de Bell Hooks. Então eu queria te agradecer por ser amiga. E talvez eu me emocione. Eu quero te agradecer por ser amiga que, me apropriando das palavras da Liana, está sempre na primeira fila. Obrigada por isso.
0: Te amo, estarei sempre lá.
3: E ainda sobre amizades no CBN Brasil, Leni Quirilos respondeu se precisamos de amigos de verdade para viver bem.
4: Mais uma vez, muito obrigado pela sua participação direto aqui com a gente no estúdio. E, obrigada, como sempre, respondendo a questão dos nossos ouvintes. No caso, é o Luiz, do Rio de Janeiro.
5: Isso.
4: É um tema legal, questão da amizade. Ele diz o seguinte, que está em contato com muitas pessoas. Tem contato com muitas pessoas. Mas sente falta de amigos de verdade. Ele fala assim, daqueles poucos e bons. Ele quer saber o que está acontecendo com ele.
5: Nossa, com ele e com ele, grande com parte dele, das pessoas, não é? Aliás, assim, você, né, Sardenberg, você é uma pessoa que cultiva amigos de uma forma bastante poderosa. Você já manifestou várias vezes o tanto que você sente quando você tem que ficar isolado, sem poder participar, estar presente. E esse é um traço seu que é muito positivo e bastante relevante. Na prática, minha gente, a gente está vivendo um momento delicado em relação a isso. Para vocês terem uma ideia sobre a questão do valor da amizade, Aristóteles, lá atrás, antes de Cristo, né? Ele dizia que a amizade tem lugar de honra entre as virtudes humanas. Ele já chamava atenção para isso. Na Grécia Antiga, tinha um termo que é filia, com PH, que se refere ao amor entre os amigos. E esse termo ocupava posição central na sociedade da época. Nós somos seres sociais. O nosso cérebro é um cérebro social que busca a interação, que busca o contato. Só que na nossa sociedade moderna, o que está acontecendo? Algumas coisas colaboram para isso não acontecer do jeito que deve. A gente está vivendo numa velocidade extremamente rápida. A gente está na era da ligeireza, não é? A gente está assistindo vídeo, ouvindo o áudio do WhatsApp na velocidade 2 e por aí vai. E o tempo das pessoas é algo cada vez mais escasso. Com isso, existe um prejuízo na realização de parcerias. Então, os autores colocam, os pesquisadores, que a gente está num momento que eles chamam de recessão de amizades. E é um problema muito maior na idade adulta, porque a criançada ainda tem a oportunidade de estar junto na escola, não é? De estar com outras crianças em outros ambientes. Eu trouxe um levantamento, gente, da Survey Center on American Life, que mostra o seguinte, escuta só. Nas últimas 3 décadas, caiu de 75% para 59% o número de pessoas que contam com um melhor amigo, que dizem assim, eu tenho um grande amigo. Aumentou de 3% para 12% o número de pessoas que diz que não tem ninguém próximo com quem pode contar. De 3% para 12%. E a gente sabe que as relações são assim a pedra fundamental para o bem-estar, principalmente para o bem-estar mental. A gente sabe que solidão mata, que são as relações sociais que são os maiores preditores, primeiro, de felicidade. É algo que é comum a todas as pesquisas sobre felicidade no mundo, estabelecimento de relacionamentos saudáveis, e é também a base para a situação da saúde mental e da saúde física. Solidão mata a gente. Quando você está sozinho, por falta de escolha, né? Não por uma escolha, você acaba adoecendo mentalmente, corporalmente. São vários aí os indicativos. Então, quando a gente pensa nas causas, eu gostei muito da expressão de uma psicóloga chamada doutora Camila Ribeiro. Ela diz que a perda do tempo emocional para sustentar a intencionalidade e consolidar ligações duradouras. Por quê? Isso exige atenção, isso exige cuidado da nossa parte. A pressa contemporânea, como a gente já referiu, o avanço da internet, que está ocupando aí o espaço das interações, do tempo dedicado. Então, antes, por exemplo, né, a gente chegava um pouco mais cedo em casa, pegava o telefone e ligava para o nosso amigo, batia um papo, ou até com algum parente. E hoje a gente vai lá no celular e fica olhando as nossas redes sociais, não é? E tem um termo interessante também, que é de um sociólogo americano, o Dr. Ray Oldenburg, que ele diz o seguinte, ele chama de o terceiro lugar. O que é o terceiro lugar? É um lugar que é separado do trabalho e da nossa casa. Então, nós hoje ou estamos em casa ou estamos no nosso trabalho e a gente está cada vez vivenciando menos esse tal terceiro lugar, que é quando você vai e encontra um amigo num barzinho, você vai jantar num restaurante com seu amigo, você vai até a praça, você convida o seu amigo para ir ao cinema e etc. Agora, vem cá, vocês têm ideia, minha gente, de qual é a fase mais crítica, a faixa etária mais crítica para isso?
1: Eu tendo a achar que é a partir dos 60 anos, mas posso estar enganada.
5: Pois é, eu também pensava isso. Cássia, olha só, na pesquisa da Pew Research nos Estados Unidos, os jovens são a geração com maior problemas em consolidar amizades, muito mais do que os idosos. Os jovens. E quando a gente olha, o que acontece? Esses caras, gente, eles têm vida social, a gente sabe disso. Só que é uma geração muito individualista e é uma geração muito conectada superficialmente. Então, eles ficam com a falsa impressão que eles têm um monte de amigos nas redes sociais e tudo mais, mas, claro, são relações superficiais, que não atendem a essa necessidade do olho no olho, do toque, do abraço, que é tão relevante e que faz tanta diferença. Eu trouxe uma frase do psicólogo Cláudio Paixão, lá da Universidade Federal de Minas Gerais, que diz que a amizade entre adultos exige intencionalidade. Ou seja, dá trabalho, precisa de dedicação, precisa de tempo para que isso aconteça, de planejamento e de proatividade da nossa parte. Ou seja, o cultivo dessas relações para que a gente alcance esse grande ganho. E é um ganho imenso. Aristóteles já dizia o que é um amigo. Ele falava, é uma única alma habitando dois corpos. Esse é o conceito da amizade. Amizade faz bem para o cérebro, amizade faz bem para o corpo, promove bem-estar mental, espiritual, e vale a pena a gente se dedicar a isso, porque senão nós sofremos muito com essa falta. E a boa comunicação permite que as interações sejam cada vez mais apropriadas e positivas.
4: Leni Quirilos, mais uma vez, muito obrigado pela sua participação aqui e até a semana.
5: Até a semana, muito obrigada, gente.
3: E agora as dicas do Eduardo Howen no Bem-Estar em Movimento.
6: O Bira, que é nosso ouvinte, ele mora em Guarulhos, região metropolitana de São Paulo, mandou mensagem para bemestar@cbn.com.br. Ele diz que começou a musculação há pouco tempo. A evolução do exercício começa com aumento de repetição, aumento de carga ou ambos. Essa é uma das questões que ele nos coloca. É obrigatório sentir dor horas após o treino? E por que ele pergunta isso? Ele diz assim, acho que estou treinando fofo, porque não sinto essa dor nas pernas.
7: Bom dia, Bira. Bom dia. Primeiro, Milton, sobre a evolução do exercício. A progressão ideal, né, do exercício, ele combina tanto repetição e carga. Então tem uma regrinha que a gente fala 2x2. Quando ele conseguir fazer 2 repetições a mais por 2 sessões seguidas, dá para aumentar a carga em torno de 2 a 10%. Então no início, trabalha aí de 8 a 12 repetições por série. Aí quando ele aumentar na mesma série, ele conseguir fazer 2 repetições a mais por 2 vezes, aí ele pode ir aumentando. O que importa é ele aplicar uma sobrecarga progressiva e sempre ir aumentando. Isso é o mais importante. E a segunda pergunta sobre sentir dor nas pernas, né, após o treino. Então, a dor não é obrigatório, viu, Milton? Os estudos mostram que se você faz um treino de ganho de força e massa muscular sem sentir dor depois, não quer dizer que você não fez um treino fofo. Você não é obrigatório ter essa dor. Essa dor, geralmente, ela é no início, assim, das primeiras semanas, quando você volta a treinar, ou quando você está treinando um grupo muscular que faz tempo que você não treinava. Isso é comum. Mas quando você começa a treinar, passa essa dor, depois vai diminuindo com o tempo. Então, não é obrigatório, viu, Bira? Fica tranquilo aí, você não deve estar treinando fofo, desde que você esteja aí treinando corretamente, com esforço adequado. Então, não é obrigatório.
6: Tem um terceiro ponto que ele trouxe aqui na mensagem dele, que eu até achei que tinha ligação com o fato de não sentir dor nas pernas, mas não. Porque ele diz assim, após o treino de pernas, é normal não senti-las?
7: Então, essa pergunta é interessante, Milton. Assim, se for fadiga ali, pela fraqueza ali, logo depois do treino, isso é normal, esperado. Aquele, né, famoso treino de perna, né? Aquele treino pesado, você fala, nossa, não estou sentindo minhas pernas. Isso é normal. Agora, se ele está perdendo sensibilidade ou está sentindo formigamento, aí não. Aí a gente tem que procurar uma avaliação médica aí para ver se ele não tem, né, nenhuma lesão aí, principalmente de coluna. Então, não é normal, tá? O normal é a fadiga, a fraqueza. Então, Milton, para resumir, assim... É, progrida aí aumentando a carga do treino, né? Quando as repetições ficarem fáceis, aumenta a carga. Não se preocupar aí, no caso que nem o Bira está preocupado com o fato de não ter dor, como ele treina já regular, é normal não ter mais dor, mas tem que sempre ir aumentando a carga, sempre aumentando o esforço. Em relação às fadigas na perna, se for ali imediatamente após o treino, quer dizer que você treinou bem. Agora, o que não pode é estar com formigamento e perda de força, né? Você pegar ali e normalmente volta em 48 horas. Se você começar a sentir algo muito estranho, não ter sensibilidade, aí não, aí precisa ter uma avaliação, Milton.
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0: Segunda-feira, 10 de agosto de 2026. O primeiro debate entre os candidatos ao governo do Ceará, promovido pela TV Band, reuniu o atual governador Eumano de Freitas, do PT, e o ex-governador Ciro Gomes, do PSDB. O candidato Pedro Brito, do Novo, não compareceu. O confronto foi marcado por embates acalorados sobre segurança pública e saúde, com trocas de farpas diretas. Na discussão sobre educação, ambos disputaram a autoria das políticas estaduais do setor. Em uma das falas, Eumano afirmou que Ciro Gomes era o candidato defendido pelo PL, embora a federação oficialmente seja entre PSDB e Cidadania. A tentativa de aliança entre Ciro e o partido de Jair Bolsonaro chegou a abalar as relações do PL nacionalmente, no centro da troca de farpas entre a ex-primeira-dama Michele e Flávio Bolsonaro. A Caixa Econômica Federal vai leiloar no dia 20 o apartamento que pertenceu ao ex-deputado Eduardo Bolsonaro em Botafogo, no Rio de Janeiro. O imóvel de 101 metros quadrados foi retomado pelo banco por inadimplência no financiamento habitacional firmado em 2017. Avaliado em mais de R$1 milhão, o apartamento terá lance mínimo de R$ 644 mil em licitação aberta realizada online. Mais de 40 mil imóveis continuam sem energia no Rio Grande do Sul por causa do temporal da semana passada. Na região sul do estado, duas torres de transmissão caíram na água da Lagoa Mirim durante o ciclone de quinta-feira. Ao todo, 26 torres foram danificadas. Neste domingo, equipes da CE Equatorial e da Axia Energia atuaram para retirar a estrutura da água e reconstruir as torres.
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1: Espaço aberto agora para Rossandro Klinge, mais uma vez com Saúde Integral, aqui no CBN Madrugada.
2: A gente vai falar da Xuxa hoje.
1: Uhum.
2: A gente vai falar sobre o passar do tempo e a cobrança insuportável que há sobre homens e mulheres, mas indubitavelmente mais sobre as mulheres.
1: Muito mais.
2: Para que elas se mantenham jovens eternamente. Isso ainda não acabou? Não aguento mais, Rossandro.
1: Eu acho que está longe de acabar. Aliás, assim, nos últimos anos, a sensação que eu tenho é que a gente tem um recurso civilizatório muito significativo. Porque até certas conquistas, como pelo menos o bom senso de calar diante de absurdos, hoje virou, parece que um orgulho de dizer idiotices, né? No caso da Xuxa, eu acho que foi sintomático por tudo que ela representa, o fato dela dizer assim que está fazendo o último voo da nave como se fosse um arquétipo do encerramento de uma vida emocionalmente vinculada a ela como jovem, usando chiquinha, loirinha, né? Porque as pessoas ficam falando dela que ela envelheceu, mas são as pessoas que eram crianças quando ela era uma jovem e também envelheceram. Então, existe uma questão aí muito interessante, é que o envelhecimento dela, o comum natural, no fundo, o diagnóstico do nosso próprio envelhecimento. Então, é como se congelar a Xuxa também nos congelasse. Então, há um desejo inconsciente da multidão de pessoas que querem que ela não envelheça, de que essas pessoas também não envelheçam. Só que o peso sobre ela como ser humano é um peso maior, né? Porque o tempo de fato passa e ela não pôde ter uma juventude que ela vivia presa. Inclusive, o documentário mostrou muito isso. Quem dirigia ela era uma pessoa complicada, enfim, não é aqui o objetivo do meu comentário. Então, ela teve, no fundo, uma vida muito prisioneira de um personagem. Ela está querendo se libertar, fazer o último voo da nave para dizer assim: me deixem ser eu agora, uhum, inteira, né? É claro que ela disse assim, que ela também se preocupa com a aparência. Eu, por exemplo, sou uma figura pública, eu me preocupo, mas digamos que para o homem, a gente paga a prestação dessa fatura da estética, sabe? Tipo empréstimo do BNDES, com juros suaves.
2: Prestações
1: pra mulher,
2: leves.
1: Não, é quase leves. Para a mulher é coisa de agiota com bet junto, né? É cartão no mínimo voltando no bolão, assim. É absurdo. A pressão estética com as redes sociais ficou muito maior. Antigamente, por exemplo, uma celebridade, ela muito dificilmente recebia um hater. Era muito difícil, né? É porque, imagina, por exemplo, antigamente, eu lembro conversando com um amigo meu que trabalhava na Globo, ele falou assim, no passado, se alguém não gostava de um comentarista da Globo, mandava pro nosso saque, a gente ouvia e infiltrava. Mas hoje, na sua rede social, você recebe no seu post, lá embaixo, assim, comentários terríveis, né? Então, existe um peso muito maior sobre isso. Eu acho que também fala muito dessa nossa necessidade visceral aqui, de que a cobrança dos outros recaem sobre a nossa própria vida.
2: Sim.
1: Então, a gente tem que ser honesto com o fato de que esse peso sobre a mulher é muito maior. Esse peso sobre a mulher que é celebridade, que durante muito tempo viveu sob da imagem, é muito maior. E isso não quer dizer que cuidar de si não é importante, cuidar da aparência não é importante, mas é que a gente tem que olhar para isso e pensar assim, dessa prisão, porque essa prisão é muito ridícula. Por exemplo, um homem de cabelos grisalhos é charmoso.
2: Ah.
1: A mulher não é vista assim, sabe? Um homem envelhecendo tá ficando maduro, né? A mulher não. Então, assim, até no Brasil, por exemplo, nunca se comentou a estética de nenhum presidente. Só comentou quando era uma presidente mulher.
2: Sim.
1: Ah, tá gorda, né? Uhum. Então, existe, de fato, uma pressão muito grande. Eu acho que esses eventos, eles servem para se refletir sobre uma sociedade adoecida, que pressiona mais, obviamente, o mundo, o feminino, de uma forma muito desproporcional, que tá adoecendo na ponta jovens que vivem se comparando nas redes sociais agora com imagens que são feitas por IA. Então, tem tantas coisas para refletir sobre esse evento, mas eu acho interessante a coragem dela de dizer que quer encerrar, de dizer que quer que as pessoas entendam que a nave se foi para que ela possa simplesmente ser ela. Porque, na verdade, a velhice não é uma coisa que depõe contra a gente. Na verdade, é um privilégio envelhecer. Se você não envelhecer, é porque você morreu antes.
2: Eu ia dizer, a alternativa é bem pior.
1: Exatamente. É como diz um amigo meu que é neuro. Não, você não quer ter Alzheimer, nada assim. É tranquilo. E você come bacon, bebe todas, não dorme, fuma. E você não vai ter, porque você morre antes disso.
2: Sim.
1: Porque, de fato, são doenças que vão acontecer para uma vida longeva, na verdade.
2: E eu acho que a gente precisa falar, Rossandro, que a gente tá vivendo uma época de loucura. É isso que a gente está vivendo. Aqueles corpos esquálidos e sempre jovens, Agora as atrizes de Hollywood, não importa quantos anos elas tenham, elas têm cara de 35 anos. Da Madonna, e aqui não vai nenhuma crítica, ao contrário, toda exaltação, a Anne Hathaway. Uhum. Sei lá, só para citar dois exemplos.
1: Sim, sim.
2: Nicole Kidman, Ariana Grande, tantas outras, com corpos muito magros, vendendo isso como se fosse um novo padrão de beleza disfarçado de saúde. A Xuxa tem 63 anos e a Madonna tem 67. Ambas estão aí nos palcos, Madonna com um disco novo, usando a roupa que ela quiser. A Xuxa encerrando uma carreira longeva e hiper bem sucedida, que formou tantas brasileiras e brasileiros, né? Da maneira que ela quer, da maneira que ela escolheu fazer. Quem é você para dizer que ela precisava ser diferente disso, que ela precisava ser assim ou assado, né? Deixa as mulheres viverem a idade que elas têm do jeito que elas querem. Enfim, eu me canso muito porque a gente está tratando como... A gente está voltando a tratar com normalidade coisas muito absurdas e que nos fazem muito mal.
1: Exato, muito, muito mal. Em ciclicamente, em tempos históricos de divisão política como a gente está vendo, essa forma assim ridícula de estar no mundo acompanha algumas pessoas. Mas também, historicamente, esse ciclo se esgota porque é de uma toxicidade muito profunda, as pessoas começam a fugir desse tipo de personagem que vivem lacrando com seus conteúdos extremamente nefastos, mostrando muito mais, como dizia Jesus, que a boca fala do que o coração está cheio. E ao mesmo tempo, a gente observa, na verdade, que as pessoas que ficam lacrando na internet, desculpa a sinceridade do que eu vou dizer agora, pode chocar algumas pessoas, estão, na verdade, tentando fugir da vida medíocre que elas próprias têm. É uma forma de, ao comentar sobre a vida dos outros, esquecer as escolhas infelizes que elas têm, que faz com que a vida se resuma a fazer comentários jacosos ou danosos do seu sofá furado na sua casa. Né? Ou se não, sua alma, né? Que está ali de uma forma adoecida, porque consegue olhar não o melhor do mundo, mas sempre o recorte daquilo que é pior segundo a sua própria visão. Então, olhar para a vida do outro é uma estratégia muito clara de esquecer a sua própria existência, porque quem está vivendo bem, feliz, satisfeito, não tem tempo para se preocupar como é que a Xuxa está fazendo o show dela, nem Madonna, nem ninguém, nem Caetano Veloso, nem ninguém, sabe, nem um sertanejo. Não se trata nem de estilo, nem de... É simplesmente você não tem tempo para dar conta da vida do outro, porque você está usufruindo da sua vida. Agora, quando você não tem uma vida para usufruir, quer fugir desse sentimento ruim, aí você quer comentar a vida do outro. No fundo, é para esquecer de você.
2: E o sofá furado, ele é uma metáfora ótima, porque cabe em qualquer classe social, né, Rossandro?
1: Sim, sim. Depende mesmo. Essa mediocridade de alma, ela se tem uma coisa que ela é muito democrática. E a gente vive um certo estado de... o que a gente está vendo hoje, diante dessa crise ecológica, também tem uma crise ecológica psicológica. A mediocridade relativa do ar está muito alta.
2: Muito bom. Rossandro Klinger está com a gente toda quarta-feira em Saúde Integral. Você tem cuidado da sua cabeça? Mais do que isso, você tem cuidado da sua vida? Faz bem. Um beijo, Rossandro. Obrigada por hoje.
1: Tchau, tchau.
0: A taxação de grandes fortunas foi tema da série 50 Debates para o Brasil, apresentada no Jornal da CBN. 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
3: O Brasil deveria tributar os super-ricos ou essa medida aumentaria o risco de fuga de capitais, redução de investimentos e menor crescimento da economia? Para discutir esse tema, nós convidamos Eduardo Fagnani, professor, doutor do Instituto de Economia da Unicamp, e o ex-ministro da Fazenda, Mailson da Nóbrega, sócio da Tendências Consultoria. Professor Fagnani, muito obrigado pela sua gentileza de aceitar o nosso convite. Bom dia.
4: Bom dia, Milton. Bom dia, Cássia. Bom dia, ministro. Eu que agradeço o convite. Muito prazer estar aqui com você.
3: Ministro Mailson, muito obrigado também pela sua gentileza de ter aceitado participar desse debate. Um bom dia para o senhor.
5: Bom dia, Milton. Bom dia, Cássia. Bom dia, Eduardo. Também para mim é um grande prazer participar.
6: Bom dia a todos.
3: Eduardo Fagnani, defensores do imposto sobre grandes fortunas afirmam que o sistema tributário brasileiro cobra proporcionalmente mais de quem tem menos renda e patrimônio.
6: De que forma esse imposto ajudaria a corrigir essa distorção e quais resultados concretos que o senhor espera que ele produza?
4: Olha, Milton, o imposto sobre grandes fortunas é um imposto que foi aplicado em diversos países do mundo, aí na década de 60 e 70, acho que mais de 30 países, né? E depois eu acredito que hoje só tenha cerca de 3 ou 4 países que adotam esse imposto sobre grandes fortunas. Portanto, eu pessoalmente não vejo o imposto sobre grandes fortunas, só explicando aqui, o imposto sobre grande fortuna é um imposto que se cobra sobre o estoque da riqueza, né? Então, quando você tem um imposto de renda, é sobre o fluxo, né? Sobre o estoque da despesa. O que eu acredito mais é que nós temos que fazer o básico, Milton. O básico é o seguinte: o Brasil está atrasado em quase 100 anos em relação aos países capitalistas centrais, que desde a crise de 1929, desde a Segunda Guerra Mundial, fizeram a tributação progressiva das altas rendas, né? E nós não fizemos. Então, só para você ter uma ideia, hoje nós tributamos muito o consumo, pouca renda, né? O que penaliza os mais pobres, né? Só para te dar um exemplo. O Brasil é praticamente o inverso dos Estados Unidos. Nos Estados Unidos, cerca de 50% da carga tributária ela vem sobre imposto de renda, e 60% sobre imposto de renda e sobre patrimônio. No Brasil é só 18%. Por outro lado, no Brasil, cerca de 50% do que é da carga tributária é sobre consumo, enquanto que nos Estados Unidos apenas 17%. Então, estou dando um exemplo simples para a gente perceber, né, o quanto falta o Brasil avançar na questão da tributação sobre as altas rendas, né? Acho que e a reforma mais importante que eu vejo é a reforma do imposto de renda, né? Há vários, eu diria que do ponto de vista do imposto de renda, tanto da pessoa física quanto da pessoa jurídica, já terminando, Milton, no Brasil ele é absolutamente subtributado, né? O Brasil, nesse sentido, é quase que um paraíso fiscal para os super ricos.
6: Me permita, então, ouvir agora o ministro Maílson a propósito também desse tema, ministro, tentando trazer aqui o seu ponto de vista aos nossos ouvintes. Ministro, por favor.
5: Olha, eu percebo que o Eduardo vai comungar comigo quanto à ineficácia do imposto sobre grandes fortunas, né? Ele de certa forma reconhece isso. É um imposto encantador, porque ele promete tributar os super ricos, promete redistribuir renda, promete fazer justiça tributária, mas a experiência internacional mostra que não é nada disso que aconteceu, né? O próprio professor falou de 30 países que adotaram e hoje só tem 4 que mantém o imposto sobre fortuna, que são a Colômbia, a Noruega, a França e a Suíça, né? Os demais desistiram por razões jurídicas. Por exemplo, a Corte Suprema alemã considerou o imposto sobre grande fortuna inconstitucional. A Corte Superior Suprema da Holanda considerou que esse imposto violava regras da União Europeia sobre o direito de propriedade, né? E a experiência mostra que esse imposto desestimula a poupança e, portanto, dificulta o investimento. Em muitos casos, de pessoas que recebem grandes heranças e doações, não é? E têm relativamente pouca renda, o imposto supera a própria receita dos indivíduos, né? O que torna difícil pagar o próprio imposto. Então, enfim, esse imposto tem várias desvantagens. A gente poderia ficar aqui mais muitos minutos descrevendo todos eles, né? Mas é um imposto que conspira, no fundo, para o desenvolvimento do país, porque ele influencia negativamente a produtividade e, portanto, o potencial de crescimento do país. E sua arrecadação é difícil de fazer, né? Difícil de calcular, e, além disso, arrecada muito pouco. Por exemplo, na Espanha arrecada 1% do PIB, na Suíça 0,2% do PIB. Então, em resumo, é um imposto que afasta investidores, afasta poupadores, arrecada pouco e dá muito trabalho. Então, Por isso que muitos países desistiram dele.
7: Gostaria então de ouvir de vocês dois. Como é possível conciliar a busca então por uma maior justiça tributária com a necessidade de manter esse ambiente favorável para investimentos, para empreendedorismo e também para a geração de empregos? Começando pelo senhor, professor Eduardo Fagnani.
4: Olha, Cássia, o Brasil fez uma reforma agora importante sobre o consumo, né? A simplificação do consumo. É uma reforma positiva em diversos aspectos, mas ela só tem um mérito, que é o mérito de melhorar a eficiência econômica. Né? Ela praticamente não incide, ela não contribui para a justiça fiscal. Certo? Então, esse é o ponto que eu acho que é fundamental. Por exemplo, eu já mencionei, né, que o Brasil, 50% do que se arrecada vem do tributação sobre o consumo, que penaliza o pobre. Quer dizer, você pega um saco de arroz, tem 30% de imposto no saco de arroz. Uma pessoa que ganha um salário mínimo, uma pessoa que ganha R$50 mil, paga o mesmo imposto, é um imposto absolutamente injusto. Né? Então, nós temos que reduzir a tributação sobre o consumo e aumentar a tributação sobre os super ricos. E quando eu falo super ricos, a gente sempre brinca com isso. As pessoas acham que quem é super rico é quem tem um Jeep Renegade, tá certo? Não é isso, né? Não é classe média. Nós estamos falando de cerca de 600 a 900 mil pessoas no Brasil, em cerca de 0,5%, né? Que, em geral, vivem de dividendos, né? Distribuição de lucros e dividendos. Né? E a distribuição de lucros e dividendos no Brasil... o Brasil isenta a tributação de lucros e dividendos. Então, por exemplo, uma pessoa que ganha, que é acionista de uma grande empresa, que ganha, por exemplo, como distribuição de lucros, R$50 milhões, ele não paga um tostão de tributo, enquanto um médico sanitarista, enquanto uma enfermeira, é descontada na fonte em 27,5%. Segundo ponto, a alíquota máxima do imposto de renda no Brasil... é 27,5%. Uma pessoa que ganha R$6 mil e uma pessoa que ganha R$60 mil paga os mesmos 27,5%. Isso é de uma injustiça fiscal absurda. Né? Outro ponto, a alíquota máxima do imposto de renda no Brasil é 27,5%. Quando você vai olhar os países da OCDE, etc., tem vários países que essa alíquota chega a mais de 50%. Quanto a Bélgica, como a Dinamarca, Estados Unidos 40%, Espanha 47%, em vários países, vários, entre 40% e 50%, e a média da OCDE é 41%. Até países na América Latina, como México, Nicarágua, Peru, Uruguai e Venezuela, tem a alíquota superior a 27,5%. Então, esse é um outro ponto que o Brasil precisa enfrentar, essa questão da tributação sobre as altas rendas, a tributação sobre os super ricos. Né? Uhum. No Brasil, você tem, como você não tributa a distribuição de lucros e dividendos de acionistas, né? E o super rico vive de dividendos, tá certo? Os dados da Receita mostram o seguinte, para quem ganha a partir de R$500 mil por mês, né? Repito, mais do que 900 mil pessoas.
7: Professor, a gente precisa abrir espaço também para a palavra aqui do ministro Mailson da Nóbrega, em nome de manter o equilíbrio dos tempos de fala.
4: Você me desculpa, Cássio, mas eu estou terminando. Eu tá só para terminar, quer dizer,
7: por favor.
4: Quem ganha mais de 400 mil reais por mês tem cerca de 70% da sua renda isenta de tributação. Isso é de uma injustiça tributária absurda e nós estamos mais de 100 anos atrasados em relação aos países capitalistas centrais.
7: Ministro Mailson da Nóbrega, como fazer, né, para conciliar a justiça tributária com a necessidade de manter esse ambiente favorável para investimento, geração de empregos, empreendedorismo?
5: Olha, eu diria que no curto prazo essa é uma tarefa praticamente impossível, né? Porque as restrições, as distorções, melhor dizendo, que o professor apontou, elas têm origem na Constituição de 88, que resolveu criar um estado de bem-estar social escandinavo, nada contra, né? Só que ninguém fez cálculo se o Brasil estava na idade, né, de ter um programa social desse tipo, por mais meritórios que eles sejam. E por isso o Brasil tem uma carga tributária semelhante à da Alemanha, enquanto de 32%, 33%, enquanto os países com os quais nos comparamos, os países chamados emergentes, têm carga tributária em torno de 20%, 25%. E aí a comparação com o professor, eu gostaria de discutir a comparação que o professor fez com os Estados Unidos. Nos Estados Unidos, realmente, o imposto de renda representa aproximadamente metade da arrecadação tributária nacional, porque ele é cobrado pelo governo federal, pelos estados e pelos municípios. Mas os Estados Unidos são um país rico. A quantidade de ricos nos Estados Unidos é gigantescamente maior do que o Brasil. No Brasil não é assim. Então, para ter a mesma carga tributária, foi preciso ampliar a tributação do consumo, com todos os defeitos, as distorções que o professor menciona, certo? Então, eu acho que é algo que temos que conviver com isso, tem que ter uma reforma do imposto de renda, eu concordo inteiramente com o que disse o professor Fagnani, não é? O Brasil tributa muito pouco relativamente no imposto de renda os super ricos, isso tem que ser revisto. Tem que ser revisto um ambiente tributário que estimula a elisão, a sonegação fiscal, né? Em que pessoas ricas começam a pagar imposto de renda como se fosse pequena e média empresa e assim por diante. O Brasil reclama uma reforma do imposto de renda, mas jamais com capacidade de reproduzir a estrutura tributária que prevalece nos países ricos.
6: Ministro Mailson da Nóbrega, professor Eduardo Fagnani, quero agradecer mais uma vez os argumentos, os dados, as informações que os senhores nos trouxeram aqui para esta conversa, para que o nosso ouvinte possa tirar também a sua própria conclusão, desenvolvendo seu pensamento crítico. Muito obrigado pela gentileza dos senhores de estarem conosco aqui nesta série 50 Debates para o Brasil. 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
0: Espaço aberto ainda para o Milton Jung, agora com tecnologia para crescer.
3: Contratar, desenvolver e reter talentos sempre exigiu decisões individuais. Conheça agora uma startup que nasceu nativa em inteligência artificial para levar esse trabalho personalizado a centenas de empresas.
8: A Comp, startup voltada para a área de recursos humanos, já nasceu com a inteligência artificial no centro do negócio. Em outras palavras, é uma empresa nativa em IA. Isso porque a tecnologia organiza o contexto de cada um dos seus clientes para apoiá-los na tomada de decisão e na execução das tarefas. De um lado, isso permite à Comp customizar as entregas e, de outro, ganhar escala para crescer, como explica o CEO Pedro Bourbon.
9: Para nós, ser AI Native significa que IA é o sistema de trabalho. Todas as informações da empresa estão dentro de uma grande camada de contexto e que o agente consegue buscar e trabalhar em cima. Ou seja, todas as decisões que a gente faz tornam contexto, que são contexto para decisões futuras, que por sua vez são retroalimentadas para essa inteligência. No limite, hoje, a IA é uma entidade que nos ajuda a tomar decisões e executar trabalho, e não apenas um copiloto que acelera algo que a gente conseguiria fazer de toda forma.
8: Na prática, isso permite transformar um trabalho historicamente artesanal em uma operação escalável, sem ter que entregar a mesma solução para todos os clientes, ou seja, sem padronizar.
9: A arquitetura tecnológica por trás de fazer essa escalar algo personalizável é hoje o que a gente chama de harness. É o contexto, é o histórico de decisões, as ferramentas, as skills, modelos e tudo que permite que um humano, usando esse harness, consiga fazer em minutos algo que historicamente demoraria meses e com uma qualidade muito maior e também muito personalizado. Então a gente quebrou esse paradoxo de ou eu tenho escala ou tenho personalização.
8: O resultado aparece no crescimento. Em 12 meses, a startup quadruplicou de tamanho e conta com uma carteira de centenas de clientes. É um típico exemplo de empresa onde a inteligência artificial não entrou só depois para acelerar processos. Desde a origem, ela ajudou a definir como o produto seria entregue e como a empresa cresceria. Lara Silber, especial para a CBN.
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0: Segunda-feira, 10 de agosto de 2026. A governadora do Distrito Federal, Celina Leão, do Progressistas, foi o principal alvo de críticas no primeiro debate entre os candidatos ao Palácio do Buriti, promovido pela TV Band. A crise envolvendo o BRB e o Banco Master centralizou os ataques de adversários como Leandro Graz, do PT, e José Roberto Arruda, do PSD. Durante o confronto, Celina Leão buscou se desvincular politicamente do ex-governador Ibaneis Rocha e apresentar sua gestão como um projeto próprio. O debate contou também com a participação de Ricardo Capelli, do PSB, Paula Belmonte, do PSDB, e Kiko Caputo, do Novo. O Flamengo venceu Vitória por 2-0 no Maracanã e reduziu a distância para o Palmeiras na liderança do Campeonato Brasileiro. Com o resultado, o vice-líder chegou a 42 pontos e diminuiu a diferença para o time paulista, que empatou em 0-0 com o Internacional e soma 48. O terceiro colocado é o Atlético Paranaense, que venceu o Santos por 2-0 e jogou a equipe de Neymar para a zona de rebaixamento. Nos outros jogos de domingo, o Corinthians venceu o Bragantino por 2-0, o Cruzeiro derrotou o Mirassol por 3-1 e Bahia e Vasco ficaram no 0-0. Pela 15ª rodada do Campeonato Brasileiro Feminino, o Corinthians goleou o Santos por 4-1, o Grêmio derrotou o Cruzeiro por 2-0, o São Paulo venceu o Bragantino por 1-0, mesmo placar da vitória do misto do Mato Grosso sobre o Juventude. Vitória e Internacional empataram por 2-2.
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3: Olá, seja muito bem-vindo, seja muito bem-vinda ao CBN Professional, que está na sua 11ª temporada, com um foco muito especial para continuar motivando quem nos acompanha por aqui a crescer na carreira e se desenvolver. Nessa temporada, a gente está colhendo histórias incríveis de profissionais que chegaram ao topo da carreira e, para isso, claro, passaram por momentos desafiadores que exigiram grandes decisões. É exatamente sobre esses momentos definidores que estamos conversando nessa temporada, quais decisões de carreira, de negócio, na vida, moldaram a trajetória dos grandes líderes nossos entrevistados aqui. Bom, como você sabe, eu sou o Thiago Barbosa e sempre comigo está aqui a Estela Campos, editora de carreira do Jornal Valor, em mais um episódio incrível dessa nossa parceria Valor e CBN, o CBN Professional.
4: Legal. Tudo bem, Thiago? Tudo bem? Estela. Nossos ouvintes ali? Bom, lembrando que aqui você encontra dicas sobre carreira, gestão e negócios, sempre para inspirar você. Então, se ajeita aí seus fones de ouvido, aumenta o som do seu celular, do computador, porque a partir de agora nós vamos aprender muito aqui sobre os desafios da liderança.
3: Bom, e hoje vamos falar sobre decisões que mudaram o rumo de um negócio, a forma de fazer gestão e de pensar a carreira e de viver com o presidente da DuPont da América Latina.
4: Bom, ter sucesso profissional não precisa significar ali você sacrificar a própria felicidade. E foi ao se arriscar ali num novo projeto para ficar mais próximo da família que o nosso convidado acabou chegando à liderança da DuPont, uma das maiores fabricantes de materiais industriais aí do mundo. E ele vai contar tudo para a gente, viu, Thiago?
3: Ótimo, queremos saber. Fábio Leite entrou lá em 2003 como estagiário e ao longo de mais de 20 anos passou por diversas áreas da empresa, como engenharia, tecnologia, gestão de projetos, inclusive fora do Brasil, e em 2022 se tornou diretor de facilities nas Américas e também presidente da DuPont Brasil e, nesse ano, presidente da operação América Latina.
4: Bom, ele é formado em engenharia e mestre em engenharia elétrica pela USP. Ele tem MBA pela Escola de Pós-Graduação em Negócios da Universidade de Pittsburgh,

0: foi que você decidiu aí trocar ali de posição, apostar num novo projeto? Conta qual foi esse momento da tua carreira que acabou sendo definidor aí dos seus próximos passos.
1: Bom, acho que até chegar nisso, na verdade, sendo engenheiro, eu tinha uma expectativa de poder realizar coisas, né? Poder construir, assim como um arquiteto constrói uma casa, vê a casa pronta. Depois eu sempre quis fazer isso e tive a chance de fazer isso. E mais uma vez que eu estava fazendo isso, eu pensei, poxa, qual que é o meu próximo passo agora? Ah, eu quero ser líder de engenharia. E eu cheguei, era líder de engenharia. Mas eu fiquei muito tempo na mesma organização e eu queria ter um conhecimento de outras organizações sem necessariamente ter que sair da empresa, né? Uhum. Queria saber como é que é o mundo lá fora. E aí eu fui para a área comercial, um amigo me chamou para trabalhar, dizendo assim, olha, Fábio, eu sei que a parte técnica você entende bem, a parte comercial eu te ensino. Aí eu fui e, assim, foi um momento, assim, extraordinário de aprendizado, mas ele tinha um pedágio. Era justamente a quantidade de tempo que eu ficava longe de casa. Porque, basicamente, cada 4 semanas no mês, 3 eu estava fora de ponta a ponta. Nossa. E quando meu filho nasceu, eu diria que esse pedágio ficou cada vez mais caro. Uhum. Eu queria poder experimentar, ver quando que ele ia ficar com a cabecinha firme, quando que ele ia engatinhar, as primeiras palavras. E assim, eu sentia que eu estava vivendo isso através de vídeos, né? Uma boa parte. E ficava com aquela ansiedade, né? De ter que viajar na segunda-feira ou no domingo à noite, eventualmente. Então, isso foi... começou a ficar pesado, né? Mesmo que a área comercial tem, sim, não um glamour, mas tem muitos lados, assim, positivos, né? As pessoas são muito bem reconhecidas, né? Nessa área e também são recompensadas. Mas esse pedágio começou a ficar muito, muito, muito pesado para mim, muito caro, pessoalmente falando. E quando a Dupont passava por nessa época, uma mudança importante, né, de portfólio, com um processo de M&A, havia um projeto importante que ia ser necessário ser executado, né? E uma pessoa me procurou, pela minha experiência de engenharia, para eu indicar um profissional. Não, só nem pensou em mim. Ela falou, Fábio, você pode indicar uma pessoa para fazer isso? Eu levantei a mão e falei, eu. Aí ela falou assim, peraí. Mas você está indo super bem na área comercial. E esse trabalho, Fábio, é um trabalho que ele vai acabar. Vai durar o tempo que for.
2: Começo, meio e fim, é isso.
1: Começo, meio e fim. Depois disso, você não vai ter um trabalho mais. Por que você vai deixar uma posição boa que você está para algo tão incerto? E eu olhei assim, pensei, né, comigo. Falei, poxa, pela minha experiência, eu sei que um projeto desse dura pelo menos uns 2 anos. Até você dizer o que tem que fazer e conseguir executar. E, poxa, se eu trocar 2 anos perto do meu filho, da família, por eu ter que procurar um outro trabalho depois, acho que valia a pena trocar eu estava disposto a fazer essa troca. Mas assim, as coisas aconteceram de outra forma, né? Eu fui fazer esse projeto, né? Aceitei, na verdade, né? Eu me voluntariei e fui selecionado para fazer um projeto grande aqui no Brasil. E eu tive a chance de começar uma nova carreira numa área que eu não dominava, que era justamente a área de gestão de facilities e infraestrutura. E tendo trabalhado nessa área, e o projeto tendo ganhado o destaque e ter sido bem sucedido, deu a visibilidade que, vamos dizer, que me alçou para outras posições como a presidência do Brasil e na América Latina, recentemente.
0: Agora, Thiago, tem um detalhe aqui importante do nosso entrevistado. Ele começou antes, voltando um pouco antes,
2: né?
0: Muitos passos antes. Ele começou como estagiário, né, na Dupont. E você sonhou alguma vez que, como estagiário, você ia chegar onde você chegou?
1: Ah, de forma nenhuma. Eu lembro, assim, claramente do primeiro dia que eu entrei no prédio, lá em Alphaville, da Dupont. E que eu cheguei em casa contando. Eu cheguei em casa contando para minha família que, nossa, que o prédio é lindo, que você ganha um computador. E que tem um café que é de graça e é ótimo, né? Então, assim, eu tava muito, assim, acho que maravilhado com tudo aquilo. Talvez um nível de ingenuidade, assim, muito, muito grande. Mas, então, uma resposta curta, não. Mas, naturalmente, assim, com o tempo, você vai aprendendo como a empresa funciona e o que você pode fazer dentro da empresa. Então, acho que, assim, eu diria que isso começou a ficar mais claro que era possível, talvez antes da pandemia ou durante a pandemia. Eu diria que eu comecei a pensar que, poxa, isso pode ser uma coisa para eu perseguir.
0: Quando você estava no Facilities.
1: Isso, porque eu
2: já liderava uma área muito grande.
1: Isso, porque eu comecei a ter exposição.

0: líderes de nível alto, né? E começar a ter esses, construir esses relacionamentos, mostrar os resultados do projeto, ser consultado para fora, inclusive do Brasil, sobre quais são os fatores que levaram ao sucesso desse projeto, que podem ser replicados em outros projetos.
1: Ah,
0: Então, acho que
1: legal.
0: isso foi deu um combustível, né,
1: Sim.
0: para acho que dar esse salto na
1: E
0: carreira.
1: de estagiário até a pandemia, quando você começou a cogitar a possibilidade de ser, né, CEO, durante todo esse tempo, curiosidade por conhecer toda a empresa e ter passado por muitas áreas é fundamental para uma
0: Ah,
1: boa liderança, é isso?
0: sem dúvida, porque acho que assim, um comportamento que eu tenho e procuro incentivar nas pessoas é curiosidade e se voluntariar para coisas, né? Você, assim, não. Se você fizer só aquilo que te pedem, você se limita, né? Você se limita a atender a agenda de uma pessoa ou atender uma determinada. Um limite, né? Quando você passa a se voluntariar e participar e buscar, né, informações, até esse movimento de carreira que eu fiz, que eu mencionei há pouco, sobre ter passado por uma área comercial, eu, engenheiro, nunca tinha vendido nada, de repente estou lá vendendo nossas soluções e produtos para clientes pelo Brasil inteiro, né? Então, na verdade era América Latina inteira, né?
1: Uau.
0: Teve um dos anos que eu trabalhei nessa área, eu fui 20 vezes para o Chile.
1: Nossa.
0: Tive uma situação em que
1: 20
0: eu
1: vezes em
0: fazia
1: um ano.
0: 20 vezes em um ano.
1: Cara.
0: Inclusive, uma vez o oficial da imigração perguntou para mim assim: por que que você vem tanto aqui?
2: O que você faz
1: Já
2: tanto
1: ficou
2: no Chile,
1: negociado, né?
2: rapaz?
0: Trabalho na área de vendas, né? XYZ. Ele tá. Ok.
2: Mas eu acho que assim, você tocou num ponto importante, né? Que eu acho que para você conhecer isso e crescer numa empresa é relacionamento, né? Você se voluntaria para o projeto, mas você conhece aquela cultura profundamente, né? Você sabe quem faz o quê, as pessoas-chave. Tem um pouco dessa leitura ali de quem é quem na empresa?
0: Absolutamente, porque com certeza eu diria que assim, conhecer o ambiente que você está, saber os nomes dos líderes, o que é a responsabilidade de cada um. Eu diria, se você pegar, por exemplo, um funcionário padrão, que faz vamos pensar numa área, por exemplo, logística, só porque é uma área que as pessoas conseguem relacionar bem, que é pegar, receber e entregar produtos, né, e materiais. Se você se limitar a só o que acontece dentro da área de logística, provavelmente só as pessoas de logística vão te conhecer. E qualquer oportunidade de aprender uma outra coisa fora vai estar limitada ao que o seu chefe te oferecer. Ao passo que, se você passar a interagir com outras áreas e se interessar e conhecer, além do conhecimento que você adquire, você passa a conhecer essas outras pessoas também, e as pessoas te conhecerem. Eu acho que, eu costumo dizer para os meus times, né, para os liderados, que 49% do que acontece com você aqui dentro depende de mim. E 51% depende de todo o resto das pessoas que pensam sobre o seu trabalho. Então é importante você fazer, né, identificar que são seus clientes internos, externos, naturalmente, e atendê-los bem. Porque essas pessoas vão ter opinião sobre você, sobre a sua carreira, na hora que essa opinião for importante, por exemplo, para uma nova posição, para uma promoção. Então, assim, não você aqui. O nosso relacionamento de liderado e líder, ele é um relacionamento transacional. Acho que você trabalha para a empresa antes de trabalhar para mim.
2: E você é avaliado o tempo
0: O
2: todo.
0: tempo todo, exatamente.
2: Isso as pessoas às vezes esquecem, né? Que a avaliação não é aquela que acontece uma vez por ano, a avaliação de desempenho formal só, né? Você, na verdade, o feedback ali que acontece é uma coisa informal, mas que está valendo, né? Muito mais, às vezes, do que aquela sua avaliação.
0: Estela, e as pessoas, elas se valem de anedotas para poder exemplificar os pontos dela. Então, por exemplo, uma discussão de talentos, assim, por mais que a pessoa seja excelente, mas teve um dia que ela pegou e seja maltratou, fez um trabalho mal feito em alguma reunião de liderança para discutir talentos, é aquela história, aquela anedota que vai ser usada para poder defender um ponto de vista que às vezes pode prejudicar ou fazer com que a pessoa perca oportunidades. É. Então, acho que...
1: Pode nem traduzir a essência da pessoa, mas aquele dia fica marcado, né?
0: Exato. E assim, acho que somos humanos e as pessoas fazem isso, né? Acho que elas se avalem, que elas querem ser, assim, compelling, querem ser convincentes, né? Nos argumentos dela. Elas usam essas anedotas e isso é normal. Então, por isso que é importante que sejam anedotas positivas, sejam histórias, sejam experiências. A experiência dos 51% seja positiva, né?
1: E uma outra coisa comum é na trajetória dos líderes, além dessa passar por diversas áreas, também ter experiências fora do Brasil. Você esteve nos Estados Unidos, como é que foi? Isso. Foi uma decisão super importante para a sua carreira?
0: Foi, na verdade foi uma decisão que eu entrei na DuPont, fiquei super feliz de ter entrado, fiquei maravilhado com o café e com o
1: café,
0: prédio,
1: com o computador.
0: Com tudo que era de graça. Mas logo, lidando com pessoas fora do Brasil, eu falei, poxa, o mundo é tão grande, né? Quer dizer, uma empresa é tão grande que eu quero trabalhar fora. E aí, eu sempre dizia para os meus supervisores, né, que eu tinha essa expectativa, esse anseio, né? E lógico, você está num grupo de jovens ali, muitos engenheiros tão bons e bem formados também. E assim, para você ter esse tipo de oportunidade, você tem que se destacar. Então, acho que assim, o que eu dizia, você entregar sempre mais do que te pedem, antes do que te pedem, ou seja, ter um alto padrão de qualidade naquilo que você faz, desenvolver os relacionamentos com as pessoas. Isso me levou a receber uma oferta, né, para os Estados Unidos, que eu fui. Né? Isso, na verdade, eu recebi duas ofertas. Uma delas, acho que a crise de 2008 foi um momento que eu recebi a primeira vez a oferta, e ela foi... assim, não foi concluída por conta
1: da
0: todas as empresas estavam até uma capa da
1: congela
0: da Economist, Cash is King, então todo mundo salvando, tentando sobreviver àquele momento, né? E em 2010 isso voltou e eu fui para os Estados Unidos. E assim, os Estados Unidos ou seja, um país onde as coisas funcionam. Uma grande diferença que eu senti de trabalhar no Brasil e nos Estados Unidos é que no Brasil você faz muitas coisas, né? Então você lembra da engenharia? Então eu já tinha feito vários trabalhos diferentes. Nos Estados Unidos tem muito mais pessoas e as pessoas são muito mais especializadas, muito mais especialistas. Então, a diferença, por exemplo, eu sentia que eu cheguei num 747 voando, tinha o piloto, copiloto, o engenheiro de voo, diretor de cabine, e eu estava lá no meio de um... Eu cheguei num avião já voando, né? Então, foi uma experiência muito interessante para poder entender como funciona, né? A excelência em execução de projetos, né? Porque é uma das coisas que a DuPont trouxe de inovação, né? De processo, foi o que a gente conhece como front-end loading, né? Que é uma forma de gerir projetos industriais, né? Que é hoje referência, né? No mercado, né? Então foi criado dentro da DuPont.
2: E qual que é essa fórmula agora?
0: Traduz
1: pra gente, por favor.
0: O front-end loading, ele é uma metodologia que é diferente, por exemplo, do que prega o PMI e outros padrões, né? Que ele se pauta na redução de risco de projeto. Então, porque o que é o risco? O risco é a incerteza de um resultado, né? Se você tem uma
1: inovação, né? Uma coisa nova.
0: Eu saí de casa hoje, podia ter caído um raio no carro, mas a chance de acontecer isso é baixa, o risco é baixo. Mas o front-end loading, que é essa metodologia que eu fui para os Estados Unidos para poder aprender isso em mega projects, né? É basicamente uma forma de você reduzir o risco. Por quê? Porque o que o acionista quer é que você execute, né? Você opere os ativos e aquilo aconteça como você espera que aconteça. Esses projetos que custam dobro, triplo, leva muito mais tempo, isso destrói riqueza, né? Porque você toma decisões erradas, porque você espera um resultado e aquele resultado não acontece. Então, a minha experiência nos Estados Unidos foi para poder aprender como é que se faz isso. Como é que você consegue planejar um projeto lá atrás e você tem que decidir o que você vai fazer, porque o recurso é limitado, né? E você escolhe os projetos certos e quando você executa aquele projeto, ele entrega aquilo que você espera que ele entrega, que ele deveria entregar lá no começo. Ou seja, você teve uma expectativa lá atrás, como é que você... Isso chama redução de risco, né? Você reduz o risco de dar errado. Então, e essa metodologia, que é usada como padrão na indústria hoje, é o que eu fui ser treinado, porque o volume de projetos que a gente tinha e profissionais que dominam essas técnicas, né? Ele era muito grande lá, e esse era o resultado, né, desse assignment que eu tive, com já meio que a expectativa, nunca pode ser uma promessa, né? Uhum. Mas de voltar e ser o líder da engenharia, porque isso seria, vamos dizer, eu usaria essa experiência para poder educar e catequizar as pessoas em desempenho de projeto nessa área.
2: É, quer dizer, você diminui o risco fazendo testes antes.
0: Você diminui o risco antecipando o que pode dar errado. Isso através de uma metodologia. Então, você pode sentar numa reunião e ficar aquela conversa desorganizada sobre os riscos. Outro, você é...
2: Focando no risco.
0: Focar em reduzir a variabilidade. É que o risco, na verdade, é variabilidade. Variabilidade de custar muito mais ou custar muito menos, levar muito mais tempo ou muito menos tempo, ou de pessoas até se machucarem, né?
2: Então, por antes exemplo, de começar a execução, você zera essas possibilidades.
0: Ali. Acho que zerar
2: não dá.
0: Né? Audacioso,
2: zerar é sempre.
0: Mas você reduz isso.
2: Reduz ao máximo ali.
0: Porque assim, as diferentes indústrias têm tolerâncias de risco diferentes, então assim...
1: E aí eu fico imaginando que na área da indústria é muito mais caro e demorado do que na área digital, por exemplo, né? Porque...
2: Sim, porque envolve, né?
1: Exato, materiais, envolve, né? Materiais, pessoas, né? Ainda mais quando a DuPont está desenvolvendo, sei lá, EPIs, né? É isso.
0: Exato. Então, uma empresa que opera ativos, né? Você precisa ter ativos que operam de forma segura para as pessoas, né? E eficiente, né? Porque se você opera ativo, você precisa fazer um produto que esteja, que o custo dele seja tal que você consiga vender a um preço que o cliente esteja disposto a pagar. Então, acho que assim, então, isso tudo são riscos que você diminui quando você é muito diligente na forma de executar os projetos. Particularmente pensando nessa experiência que eu tive nos Estados Unidos, foi uma boa parte, foi focada em fazer isso e fazer isso bem. Uhum. Para que esse conhecimento ele não ficasse só nos Estados Unidos. O que a gente... Eu trabalhei com outros clientes, né, na ocasião, e muitas empresas americanas faziam os projetos fora, porque eles não tinham capacidade local. O que a gente estava fazendo era trazer essa capacidade local, a capacidade dos Estados Unidos para o Brasil.
1: Uhum. Foi uma viagem, então, com uma missão, né?
0: Claro. Uma missão de 3 anos.
2: Ali, né?
0: E ao meu ponto de vista, foi muito bem sucedida, até pelo movimento de carreira que eu tive subsequente a isso, pelo menos para mim.
2: Agora, você falou que você voltou e foi ensinar, né? Na verdade, passar esse conhecimento que você adquiriu para as equipes aqui. Como é que é para você esse ato de... como é que é o papel da liderança nessa coisa de transmissão de conhecimento? Como é que é o teu método aí para chegar nas pessoas, para traduzir isso aí para elas?
0: Olha, acho que muito é você passar uma visão para as pessoas, né? Porque as pessoas naturalmente têm suas competências e muitas áreas que eu não domino, até porque eu sou engenheiro eletricista, né? Não engenheiro elétrico, engenheiro eletricista, que é a profissão, né? E é uma empresa de muitos engenheiros químicos, né? Porque é uma empresa que foi por muito tempo conhecida como indústria química, né? E para mim, traduzir esse conhecimento para que as pessoas possam aplicá-lo, vai muito em colocar uma visão do que é o futuro, ou seja, qual que é a cenourinha que está no final para todo mundo se a gente fizer isso aqui. E promover as conexões, porque eu não tenho a capacidade, né, acho que ninguém tem, de saber tudo, mesmo em relação a um tema como esse. Mas na hora de ver uma situação, puxa, eu sei uma ferramenta que pode ajudar você a resolver esse problema. Vamos falar com o fulano ali, porque ele é muito bom nisso. E começar a construir essas conexões, porque não apenas o conhecimento de livros, assim, né? Mas é o conhecimento de quem sabe. E ter os relacionamentos, né? Então é muito mais fácil, por exemplo, ter uma pessoa que está com algum desafio num projeto e eu conectar ela e ela ser bem atendida porque eu fiz essa ponte, do que um e-mail solto, poxa, eu tô aqui no Brasil, você pode me ajudar? Então acho que o nível de assistência ele era muito mais alto. Então acho que a forma de transmitir esse conhecimento não é só uma aula, chega lá, coloca um PowerPoint ensinando. Não,
2: saber intencionalmente fazer essas conexões internas.
0: Fazer essas conexões, sabe? Identificar, puxa, eu vi esse problema já em um lugar e sei uma pessoa que sabe resolver. Vamos fazer o handshake aqui, o aperto de mão?
2: Ou seja, conhecer muito bem quem está debaixo ali.
0: E se você pensar bem, Estela, esse relationship equity, né, esse patrimônio de relacionamento que eu tive o privilégio de poder construir, não apenas por ter estado lá, mas depois também por poder ter tido tantas oportunidades de carreira, né, na DuPont, todo esse relationship equity, ele me ajudou, inclusive, porque as pessoas depois que foram ter opinião sobre o que aconteceria comigo, foi claro, Fábio, eu conheço, ah, poxa, não. E as pessoas passaram a justamente me ajudar na minha carreira, mesmo nunca tendo pedido nada para ninguém, assim, nesse aspecto, entendeu? Uhum. Eu acho que considerando que a experiência, em todos os casos, mas na maioria dos casos foi positivo de relacionamento de trabalho, as pessoas saem com uma opinião positiva sobre você. E isso, naturalmente, tem depois um impacto, porque são os meus 51%.
2: Uhum. A DuPont, qual é o portfólio que vocês estão trabalhando hoje, assim, em termos de negócios, né? Qual é o seu desafio hoje?
0: Bom, a DuPont, ela gravitou, né, nos últimos décadas, de uma indústria química para uma empresa de inovação em materiais de alta performance, né? Então, hoje, a gente tem três áreas. Então, uma área, e ela é uma área bastante relevante aqui no Brasil, é a área de águas, né? Que a gente chama de water, que é justamente tanto tratamento de água para consumo quanto tratamento de efluentes, usando tecnologias que são tecnologias novas, né? Comparadas às tecnologias que a gente está habituado, que são as grandes estações de tratamento que a gente vê por aí. E é uma área importante porque, naturalmente, ele é uma demanda sensível. As pessoas, enfim, sentem, né, qual é o custo, né, social de você não ter água ou esgoto, né, limpo. Sim. Né? Outra área que a gente tem hoje, e é o desafio, né, na verdade, da minha posição, é a área de saúde. A gente tem um portfólio importante na área de healthcare. Nós temos produtos tanto na área de silicones, então, por exemplo, semiticona, que é usado para fazer, para reduzir, por exemplo, conforto gástrico, para aumentar o conforto, né, do gástrico, como, por exemplo, também silicones usados em fábricas de vacinas. Eu estava, dias atrás, fui com minha esposa no pronto-socorro, estava doentinha e tal, eu fui com ela para... E achando que ela tomou um soro e ia ficar um pouco melhor. E aí tem aquele adesivo, né, que o pessoal coloca no... Uhum. E aí, assim, é horrível, né, porque você puxa alguma coisa dolorida. E já existe já a solução de... que garante a asepsia e a experiência dos pacientes, das pessoas, é muito melhor. E a gente... a gente deveria...
2: A gente
0: ter coisa melhor
2: aí,
0: esse pessoal. Porque aquele durex, né, que o pessoal usa, é muito complicado. Né? E a terceira área, no caso de saúde, é uma área de proteção, né? Então, tanto, por exemplo, as salas limpas, né? Então, você vai pensar numa fábrica de vacina, por exemplo, você quer proteger a vacina, porque você não quer contaminar, né? Você pode ter o risco de, enfim, causar um problema gravíssimo se você contaminar a vacina. E também você quer proteger o profissional. Uhum. Porque o profissional, se ele ficar constantemente exposto àqueles vírus ou micro-organismos, que seja, ele também pode ter, naturalmente, problema de saúde. Então, a gente tem o que a gente chama macacões, né? São EPIs, para proteger essas pessoas e também em situações, por exemplo, como a própria pandemia, né? A gente lembra aí os profissionais de saúde, linha de frente, né? Quão desafiador era você estar ali com um vírus que não tem, né, as proteções das pessoas ainda por uma questão...
1: Altamente infecciosa, né?
0: Isso. Então, essa é uma área que a gente tem muito, muito, muito forte. E a terceira área que a gente tem é a área que a gente chama de soluções industriais, né? Então, a gente tem desde soluções para impressão, passando por exemplo, a gente tem um cliente, né? Que, na verdade, é um cliente do nosso cliente, né? Que ele faz shampoo, né?
1: Uhum.
0: E assim, não sei se vocês repararam, mas normalmente embalagem de shampoo não tem foto, né? Porque normalmente essas embalagens são embalagens de alto volume e não tem foto porque é muito difícil você imprimir essas embalagens em alto volume e ter clareza dos fios e as cores também, né? As cores não são, né, muito, assim, reproduzíveis em larga escala. Da tecnologia, na principal tecnologia que é utilizada em grande volume, que é a rotogravura. A flexografia, que é o que a gente vende, por outro lado, não, você consegue ter uma reprodutibilidade e uma nitidez muito maior. Então, o cliente, ele queria, era um shampoo específico para pessoas negras, né? Para atender aquele público. E ele queria ter a foto da pessoa.
2: Uhum.
0: E aí ele fazia o shampoo
1: usando... Isso é super importante para a pessoa se identificar ali, né?
0: Exato, a pessoa se identificar. E fazia usando a tecnologia de rotogravura e ficava uma coisa... aqueles cachos não ficava bonito, ficava uma, uhum, coisa meio manchada, né? E quando eles fizeram o teste e viram a tecnologia que a gente tem, né, de impressão, eles falaram, nossa, isso é perfeito, porque agora eu consigo vender o shampoo, colocar a foto lá da modelo, né, e a pessoa olha, poxa, eu quero que o meu cabelo fique assim.
2: Uhum.
0: Então, acho que parte do nosso portfólio inclui também produtos nessa área e também soluções de superfícies, por exemplo, core, que você vai em hospitais, você quer asepsia. Então, a gente tem diferentes soluções dentro do que a gente chama de indústria, até para a indústria também de eletrificação, né, de veículos. Então, temos também
1: adesivos. São clientes completamente diferentes, né?
0: Adesivos para vidros e baterias. Então, assim, são
1: muita coisa
0: muitas
1: diferente.
0: Soluções.
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0: Segunda-feira, 10 de agosto de 2026. O primeiro debate entre os candidatos ao governo da Bahia, promovido pela TV Band, reuniu Jerônimo Rodrigues, do PT, ACM Neto, do União Brasil, e Ronaldo Mansur, do PSOL. O encontro foi marcado por embates diretos sobre a violência e o combate ao feminicídio no estado, além de trocas de acusações políticas e debates sobre alianças para a disputa presidencial. O endividamento chegou a 85% das famílias de baixa renda e bateu recorde no mês de julho. Os dados são da Confederação Nacional do Comércio. A parcela de famílias endividadas que ganham até 3 salários mínimos alcançou o maior nível da série histórica, refletindo o forte comprometimento do orçamento dos brasileiros de menor poder aquisitivo. Uma mulher de 27 anos e a filha de 5 meses morreram após o barco em que estavam virar no porto de Nova York, próximo à Estátua da Liberdade. O capitão da embarcação, Manuel Hernandes, foi preso e indiciado por 13 acusações de colocar em risco a vida de terceiros. Outras 12 pessoas foram resgatadas com ferimentos leves. As autoridades americanas e a guarda costeira investigam se o acidente envolveu uma operação de fretamento ilegal. Uma aposta de Fortaleza acertou as 6 dezenas da Mega Sena e levou o prêmio de R$ 165 milhões de reais. A aposta foi feita em formato de bolão, com 15 números apostados e 100 cotas. Apesar de o prêmio principal ter saído para uma única aposta, o valor será dividido entre os participantes do bolão. Os números sorteados foram 2, 5, 10, 35, 40 e 53.
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2: Continuamos acompanhando o CBN Professional com o Tiago Barbosa e a Estela Campos.
3: Tudo legal. Passa muito por inovação, né? A gente estava conversando aqui, né, com você no começo, antes de entrarmos no ar, né, sobre essa questão da inovação, né? Como é que vocês trabalham isso, né, com os novos talentos? A gente estava falando aqui, né, dos jovens, né, que
4: estão chegando
3: no mercado. Como é que vocês, né, fazem essa gestão aí de inovação com os talentos?
5: Bom, eu comentei rapidamente com vocês aqui que a inovação, hoje é diferente do que era décadas atrás, né? Então, décadas atrás, você tinha... eu lembro de ir no Centro Cultural e ia procurar um livro para pesquisar um assunto. Qualquer informação que eu achasse estava, no mínimo, 10 anos defasada. Porque era o tempo da pesquisa ser concluída, ser publicada, até chegar à biblioteca, né? Realmente a informação atual, ela estava na mão de poucas organizações, que eram as universidades, grandes empresas. Então você, como um indivíduo, uma pessoa comum, um estudante, não tinha esse acesso. Então a inovação acontecia onde a informação atual estava. Então estava na mão dessas pessoas, nos departamentos de pesquisa e R&D, que seja. Hoje, todo mundo tem acesso a qualquer coisa, a qualquer hora. Basicamente, basta você ter um smartphone. Então, a gente trabalha hoje pensando em que a inovação pode vir de qualquer lugar. Então, pode vir do estagiário que participou de uma reunião e ele falou: puxa, mas eu vi isso aqui outro dia num outro lugar. E aquilo gera uma outra ideia que vai gerar uma ideia de um produto, uma aplicação nova. Então, assim, a gente hoje busca, né, nas pessoas incentivar esse comportamento intraempreendedor, né? Esse comportamento de tentar coisas novas, trazer ideias, ouvir o cliente. Então, muita da nossa máquina de inovação está em se conectar com o cliente. Porque o cliente experimenta coisas, ele vê coisas que a gente não vê. E se a gente estiver conectado com o cliente, a gente consegue acelerar isso. E tem uma vantagem hoje que, assim, naturalmente a pandemia foi uma tragédia para a humanidade, mas uma das coisas que acelerou muito foi essas conexões, né, remotas, né? Então, hoje você consegue colocar, por exemplo, o nosso cliente com um cientista para ter uma reunião e uma qualidade de experiência nessa reunião muito boa. Sim. Coisas que eu lembro de em 2019, 2020, sentado numa sala de reunião com um dispositivo que a gente chamava de aranha. E assim, eu mal consegui ouvir o que...
4: Era muito ruim, falava.
5: Era muito ruim.
4: Era muito ruim. Aranha. A gente tinha isso aqui também nas reuniões de pauta, era um horror aqui.
5: Era um horror. Então, acho que a inovação vai nesse sentido de você estar disponível, estar perto do cliente e pode vir de qualquer lugar.
4: É, muito legal. Bom, a gente queria ouvir também, isso é uma decisão de negócio, né? A gente pesquisou e levantou que teve um momento que foi marcado na sua trajetória, que foi sobre quando você questionou a tradição dos índices de correção de reajustes previstos por contratos de longo prazo. Conta pra gente como é que foi isso, o que mudou nesse... E como é que foi enfrentar a tradição?
5: Eu acho que assim, isso vai muito daquele outro tema que a gente dizia sobre curiosidade, né? Então acho que assim, ser curioso, a querer aprender, não importa do que seja, eu não sou economista, mas poxa... A história é a seguinte, meu pai, ele tinha comprado, assim, ele foi um dia num stand de vendas e provavelmente ele encontrou uma pessoa muito boa de vendas e vendeu para ele um apartamento. Ele literalmente comprou um apartamento numa tarde.
4: Assim, foi como se pegasse um chocolate na gôndola do caixa, é isso.
5: Aí ele saiu e aí ele me ligou, assim, animado, me contou aquilo. Ah, lógico, acho que a minha reação. Eu procurei não
3: legal, incentivar, pai, né? Mas...
5: mas aí eu falei, deixa eu entender o que você comprou, quanto é que você pagou. E aí uma coisa me chamou a atenção. Era um contrato de aquisição de um bem de alto valor, de longo prazo, e um índice de correção de IPM. Eu falei, gente, isso não parece certo. Alguma coisa está estranha aqui nesse financiamento. E eu comecei, assim, passei basicamente a noite pesquisando, né? Isso foi um domingo. Passei a noite pesquisando e fazendo análise do que índices tem, qual que é o normal de contratos de financiamento imobiliário, tudo, né? Tipos de estrutura de pagamento, tabela price, etc. E aí eu cheguei à conclusão de que, assim, por mais que ele tivesse adquirido e a parcela seria algo que para ele estaria dentro do orçamento dele, não seria um grande problema, no tempo, aquilo seria enxugar gelo. Ele literalmente ia ficar pagando aquele apartamento e chegar no final ainda tem um saldo enorme para pagar e quase que você nunca ia ficar dono do apartamento. Você passou a ter um novo aluguel. E aí eu sentei com ele e mostrei isso daí para ele e no dia seguinte, foi uma segunda-feira, cancelei tudo que eu tinha para fazer e fui lá com ele no stand de vendas. Olha. Eles não tinham rodado o contrato ainda, tinha um prazo que podia desistir. E aí ele acabou desistindo, né, do contrato. Enfim, saímos de lá, eu rasguei o contrato, fiquei super feliz.
4: O vendedor queria te matar, mas tudo bem.
5: Ah, isso, enfim, aí só ficou para trás, né? E aí um dia eu tô lá na Dupont, a gente vai fazer um contrato de valor de longo prazo, um valor bastante significativo. O mesmo índice aparece. Falei, gente, peraí. Tem alguma coisa assim dizer que não tá legal. E aí eu recuperei, né, na ocasião, o que eu tinha feito com meu pai, o Excel que eu tinha feito lá, mostrando tudo. E aí eu peguei, sentei na reunião com algumas pessoas e falei, pessoal, seguinte, esse índice aqui, olha o que ele vai acontecer olha como o comportamento dele no tempo. Aí você consegue ver, por exemplo, que ele tem uma variância muito maior, ou seja, ele é muito mal comportado.
4: Não, e na pandemia ele disparou, né?
5: Exato, e aí isso foi antes da pandemia. E aí... A gente assinou o contrato, um outro índice, utilizou um índice muito mais bem comportado no IPCA, que ainda assim ele tem seus ups and downs, mas ele é um índice muito mais comportado. E se você comparar o que a gente fez, o contrato que a gente assinou, que não era o normal para aquele tipo de contrato, seria o IGPM, mas a gente conseguiu, como era uma negociação, a gente conseguiu convenceu nossos pares, né, que estavam negociando com a gente, que a gente não queria esse. E se quisesse fazer negócio, tinha que ser o índice que a gente queria. E aí eles acabaram aceitando. E na pandemia, se eu não me engano, o índice GPM foi 30% num ano. Então, uma coisa assim extraordinária, uma inflação, enfim. E o índice que a gente escolheu foi uma fração disso que a gente colocou. E aí, quando a gente coloca isso no tempo, o contrato de longo prazo seria milhões e milhões de dólares de
4: num único contrato.
5: Num único contrato. E acho que assim, o que é importante nisso, sobre acho que esse episódio, acho que a gente tem que, ser curioso e realmente tentar pensar as coisas de uma outra forma. Não é porque é um padrão do mercado que você simplesmente tem que aceitar. Então, se é uma negociação, você tem a chance de buscar aquilo que favorece mais o negócio para você. Dois, se você tem tempo, então se a gente usou tempo para poder tomar essa decisão, não foi uma situação que, não, ou você assina aqui ou acabou. Não, então vamos...
3: Teve que, antes de decidir assinar, isso. Teve esse tempo de
5: isso, a gente
3: reorganizar.
5: Nos organizamos e consensuamos, né? Chegamos ao consenso, né? Internamente, que aquela era a melhor estratégia. E a gente usou o tempo que a gente tinha. Porque uma coisa que normalmente eu... Não dizendo que eu seja um negociador experiente, sem usar esse chapéu, mas assim, um dos erros principais numa negociação é você abrir mão de tempo. Se você tem tempo, use-o. Porque você abrir mão de tempo, normalmente você vai abrir mão de coisas que você não precisaria ou não deveria abrir. Então, acho que...
3: Às vezes, no primeiro momento, você não está vendo. Mas olhando com mais calma, você vai lá e...
5: É um desses grandes escritórios de advogados que atende, né? Aqui no Brasil, eu tive uma conversa muito interessante com uma advogada, né? E ela falou assim para mim que é uma prática que ela tem. Ela começa lendo o contrato e ela para... Vai no outro dia, ela não volta pro começo do contrato. Ou seja, ela sempre faz a leitura do contrato em partes, porque quando você lê o contrato de uma vez só, inteiro, numa tacada só, as últimas páginas, os últimos cláusulas do contrato, você já está cansado e você não tem o mesmo nível de exigência e diligência. Então, você sempre lê o contrato em partes e volta. Hoje eu vou ler essa parte do contrato. E estamos falando, gente, de contrato de 150 páginas. Sim, contratos complexos, né? Que é outro problema, na verdade, né? Porque o mesmo tipo de aquisição fora do Brasil que eu tive experiência de fazer era um contrato com valores até maiores, era 30 páginas. Por que no Brasil a gente precisa de 150, né?
4: Boa pergunta.
3: Não, e é gente que assina qualquer coisa que você vai comprar, qualquer coisa na internet, tem aquele li e aceito.
4: É a maior mentira do século XXI, né?
3: Nenhuma pessoa lê, eu não conheço ninguém.
4: Todo mundo já contou essa mentira, li e aceito.
5: Mas tem algumas coisas que a gente pode fazer. Tudo que você assina fisicamente, agora que você tem um smartphone, tira uma foto. Fica com uma cópia. Nunca assina algo que você não tenha uma cópia. Porque você não sabe que você assinou. Acho que é uma dica, assim, vai. Não sei se a gente chegou lá ainda, mas uma dica desse assunto
3: pergunta
5: é sempre...
3: Pergunta para a inteligência artificial. Esse contrato tá bom?
5: Lógico. É o primeiro passo.
3: E não acho que isso é... Assim, para as coisas mais simples, você pode perguntar. Isso aí contempla o que eu preciso...
4: Quais são os meus riscos e tal, né?
3: Mas tem tudo isso. Acho que para as coisas simples funciona.
4: Bom, vamos então para o caminho das pedras, né?
3: Vamos para o caminho das pedras.
4: Já apresentou vários.
3: Bom, a gente queria saber com você, Fábio, que conselho você gostaria de ter ouvido quando você estava começando a sua carreira?
5: Nossa, que conselho... Eu acho que... Eu tenho um amigo, né? Que ele falou para mim uma vez assim, que sabe qual que é o pior inimigo do empreendedor? É um bom emprego. Eu sinto que um dia ainda eu vou ser empreendedor. Eu acho que eu deveria ter ouvido esse conselho 20 anos atrás.
3: Olha...
4: Usado dizer isso, né?
3: Muito bom.
4: Para quem conseguiu chegar no topo e ainda pensar nisso, interessante. Bacana. Bom, vamos para mais dicas então agora.
3: Agora mais dicas.
4: 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Quem quer saber, Fábio, que livro mudou a sua maneira de pensar e de fazer gestão? Teve algum?
5: Olha, eu gosto muito, eu estou lendo um livro, na verdade, chamado A Geração Ansiosa, do Jonathan Haidt. É um livro que eu uso muito das decisões que eu tomo em relação aos meus filhos, né? Mas eu acho que ele não só aplica só isso, ele fala muito da distração digital, né? Então eu acho que tem certo, assim, a gente quando tem um celular, por exemplo, antes de começar essa entrevista, eu guardei meu celular porque eu sei que ele é uma distração. Até eu normalmente uso um smartwatch, hoje eu vim sem o smartwatch porque ele também é uma distração. E eu quero estar aqui com vocês o tempo todo. Então esse livro me fez perceber que se você estiver fazendo uma coisa, esteja naquele lugar. Uhum. Né? Não faça o multitasking, porque a tentação é muito grande, principalmente fazendo reuniões online. Então, e o multitasking, ele é destrutivo porque desperdiça o tempo das pessoas. Então, o que eu pude extrair desse livro, que eu recomendo que as pessoas leiam, primeiro, é em relação às considerações para a educação, né, dos filhos e dos queridos. Mas também no trabalho, ou seja, você estar no lugar, estar presente em pensamento, com atenção. Então, uma das coisas que eu faço, por exemplo, é sempre que eu estou numa reunião, eu anoto as coisas e raramente eu vou ler o que eu anotei. Mas só o fato de eu estar anotando, quer dizer que eu estou ouvindo, prestando atenção, tentando sintetizar o que aquela pessoa está falando.
3: E hoje a gente tem, só um parênteses, né? Por exemplo, as reuniões, a inteligência artificial vai lá e anota tudo, né? Fala quem fez isso, quem fez aquilo. Como é que você lida com isso? Você que anota tudo?
5: É porque eu acho que sim, são objetivos diferentes, né?
3: Uhum.
5: Um objetivo é você. É um escriturário, né? Você ter um registro do que aconteceu e quais as ações e tudo.
3: Isso aí dá pra delegar, né?
5: Se antes você tinha uma pessoa que fazia isso, que a gente informalmente chamava de escriba, hoje com a inteligência artificial, isso chama produtividade. Perfeito. Mas pensando agora como... porque eu anoto pra mim.
4: E ajuda a absorver.
5: Ajuda eu a absorver o conteúdo, eu tá focado. Entendeu? Então não é o mesmo objetivo. Então talvez pareça, mas não é. O objetivo, quando eu faço as anotações, é para eu saber que eu tô ali naquela hora, para eu não me distrair num pensamento, porque é muito fácil. Você tá em preocupações e gadgets que tem o tempo todo te chamando.
4: Sim. Muito boa, legal, excelente dica. Boa mesmo. E tem algum livro que você está lendo ultimamente para, assim, de cabeceira, para se distrair?
5: Então, esse é o livro que eu estou lendo.
4: Esse eu não concluí.
5: Esse eu estou lendo agora. Eu nem concluí. Né? Eu não sou um leitor, assim, assíduo, né? Naquele dezenas de livros, assim, por ano. Mas eu tenho uma lista de livros que estão me esperando para eu ler.
3: Muito bem.
4: Muito legal.
3: Bom, e agora a gente queria saber o que você faz quando você não está trabalhando, né? Tem alguma coisa que te relaxa, que você busca fazer?
5: Tem. Eu sou cervejeiro. Eu gosto de fazer cerveja. Eu diria que gosto mais de fazer.
3: Mestre cervejeiro.
5: Eu gosto mais de fazer cerveja até do que tomar, na verdade.
3: Uh-huh.
5: Porque, primeiro que, assim, muito... É uma satisfação muito grande você começar algo do grão e chegar até um produto final, sabe?
3: Uhum.
5: Acho que assim, e tendo trabalhado tantos anos na indústria e poder reproduzir um pouco disso na minha casa e poder compartilhar aquele momento até com
4: meus filhos. Faz uma sugerida, não faz? Assim...
5: Depende, assim, eu quando eu comecei fazendo, eu já comecei no hardcore, que eu importei um equipamento da Alemanha, que é um fabricante que tem um equipamento para fazer cerveja em casa, mas ele é o equipamento, assim, mais usado no mundo, enfim.
4: Não é um grande panelão.
5: É uma panela elétrica, tudo. Na ocasião eu morava em apartamento, não podia ter gás, entendeu? É botijão, então, assim, eu... Faz sujeira, mas assim, eu sou muito, assim, diligente com o processo, entendeu? Então eu...
3: Quanto tempo demora para uma cerveja ficar pronta? Curiosidade.
5: Então, depende do estilo, né? Então uma ale, né, que é uma cerveja de fermentação de mais curto prazo, você está falando uma coisa entre 7 e 10 dias. E uma lager, né, que é a Pilsen, por exemplo, aí você tá falando uma coisa na faixa de 20 dias, pelo menos, né? Fora o tempo de maturação, tudo, dry hop.
3: E você faz de todos os tipos?
5: Eu faço os que eu gosto mais de tomar. Eu gosto de tomar IPA, né, que é, eu acho, uma cerveja muito, assim, frutada, aromática, e que você consegue ter um produto de qualidade extraordinária,
4: legal,
5: né? As lagers, ela já é um pouco mais difícil de fazer. E as lagers que a gente tem, que são as Pilsen, entre outras, você já tem uma oferta grande. Então, eu acho que eu consigo criar mais, eu me sinto mais confortável fazendo as ales, e especificamente as IPAs, legal, né? Do que as lagers.
4: Então você tem um berçário lá para ficar com as...
5: Isso, é. Eu já montei ali em casa um espaço que é o meu espaço, entendeu?
3: Eu já tô vendo uma foto aí pra gente depois.
4: Legal. E aí tem que fazer, sei lá, toda semana para ter toda semana uma cerveja nova, ou não necessariamente?
5: Na verdade, isso é uma história, assim, um parênteses interessante, que acho que a principal dificuldade de fazer cerveja é você tomar toda a cerveja, porque você faz um lote de 20 litros.
4: Tem que chamar amigos, dar de presente.
5: É, isso, né? Mas e quando você é cervejeiro, você admira o fazer cerveja, você gosta, é muito difícil você fazer vários tipos de cerveja, porque você não tem nem onde guardar.
4: É isso.
5: Então, e aí um dia eu tava pensando, poxa, podia ter um sistema, né, que a gente trocasse cervejas, né?
4: De repente, um aplicativo um de mestre, assim, né?
5: E eu tive essa ideia enquanto eu tava fazendo MBA lá nos Estados Unidos, né, em Pittsburgh, e aí tinha uma aula de empreendedorismo. Aí o professor pediu para todo mundo, antes, pré-requisito do curso, era você escrever um business case. Aí eu peguei e falei, bom, de repente, né? Aí eu coloquei Beer Exchange Market, um negócio assim que eu criei lá. Criei o business case. E assim, esse professor, ele era um vice capital, um venture capital manager. Então ele tinha fundos, né, que ele gerenciava por outras pessoas para investir em startups. E aí um dia a diretora do programa me ligou, depois de ter visto lá o meu business case, e aí falou, o professor quer falar com você e tudo. Falei, tá bom, né? Aí eu fui lá falar com o professor. E aí foi quase que uma versão de Shark Tank, porque ele começou a fazer perguntas sobre o meu business.
4: Muito interessado.
5: Ele ficou muito interessado, porque ele achou que aquilo era uma oportunidade. E aí ele me perguntou, quanto dinheiro do seu próprio dinheiro você já colocou nessa ideia? Eu coloquei nada.
4: Só uma ideia.
5: Eu coloquei, só uma ideia. Aí ele falou assim, essa reunião já acabou. The meeting was over. Desse jeito. E aí, isso foi uma lição para mim, porque mais do que uma ideia, esses fundos, eles buscam o empreendedor, a pessoa tem que ser empreendedor. Por isso que eu voltei, que eu gostaria de ter ouvido 20 anos atrás, que o pior inimigo do empreendedor é um bom emprego, porque o trade-off, ele é grande, né?
3: Olha, pô, um bom emprego mata o empreendedor, meu Deus do céu. Olha aí.
4: Legal, legal.
3: E assim, exercício você faz também? Caminhar? Sim, essas coisas? Sim, que você gosta
5: tênis,
3: de fazer?
5: Jogo tênis. Tem um grupo no condomínio que eu moro que é altamente ativo, né? Temos rankings, campeonatos.
4: Rankings, uau.
5: Participa de.
4: O ATP do condomínio, isso.
5: A gente tem E no final, tem um ranking, no final do ano tem um campeonato que você. Inclusive é colocado nas chaves baseado na sua classificação, tem troféu.
4: Muito organizado.
5: Inclusive a gente teve, acho que ano passado, o Marcelo Mello foi lá no condomínio para poder fazer uma clínica com crianças para poder, enfim, incentivar para poder a começar no esporte, entendeu? Então foi muito, acho que é um esporte que eu tenho paixão, assim, adoro, se pudesse eu jogava todos os dias. É que o corpo... ele tem seus limites, é um esporte que lesiona bastante, então você tem que dosar.
4: Tem bacia, ombro, né?
5: Cotovelo. É um esporte que demanda muito do corpo e assim, então você tem que achar um equilíbrio entre fazer o esporte, se divertir e se preparar para não se lesionar. Então fazer musculação, pilates, entendeu?
3: Que não dá para só jogar mesmo.
5: Não dá para só jogar, porque senão você... Eu já tive essa... Já tentei fazer isso e já...
3: Já se quebrou pelo caminho.
5: Tá. Hoje é o equilíbrio, eu diria.
3: Legal, tá. Muito bacana.
4: Muito bacana. E alguma série ou filme que você assistiu recentemente, recomenda para o nosso ouvinte aqui?
5: Ah, sim, eu tô assistindo uma série, até porque ela tem muitas temporadas, né? Chama The Rookie. Eu não sei o nome dela em português, mas é a história de um policial que ele é meio que numa crise de meia-idade, muda de profissão e vira policial. Então ele começa sendo um aprendiz, né? Vai começar sendo a fazer policial em Los Angeles. E assim, e eu gosto dessa série porque primeiro que é uma pessoa assim, né? Esse personagem, ele é muito simples assim, né? No sentido de uma pessoa muito humble. Uma pessoa que ela... E ela tem um papel de... um caráter assim, né? De educar outras pessoas, inclusive os próprios superiores, sobre decisões morais, assim, sabe? Eu admiro esse personagem nos testes morais que ele é colocado, enfim, como ele se posiciona e tudo baseado nas experiências que ele teve antes de entrar na polícia. Então, como sendo um cadete, uma pessoa que está ali no início da carreira e pode contribuir para
3: mudar
5: toda uma
3: maneira
5: organização.
3: De pensar, né?
5: É a maneira de pensar. Eu vejo, além dela me entreter bastante, eu sempre procuro me colocar nas mesmas situações, o que eu faria, entendeu? Acho que é uma coisa que... É uma série que
4: acho que ficou em português
5: recomendo.
4: Mesmo, como The Rook, tem na Netflix e no Amazon Prime.
3: Olha, legal.
5: Acho que recomendo.
4: Bacana. Pô, muito legal, muito legal. Foram espetaculares dicas, né, Estela?
3: Muito bom mesmo.
4: Sem dúvida.
3: Nossa, várias coisas aqui eu já
4: anotou. Legal. Bom, nós conversamos hoje com o Fábio Leite, presidente da Dupont na América Latina. Muito obrigado por ter estado aqui conosco, trazendo essas dicas valiosas aqui, certamente para os nossos ouvintes que adoraram.
5: Não, não foi uma satisfação, eu que agradeço.
4: Então tá bom. Bom, muito obrigado a você, né? Muito obrigado você que acompanhou a gente aqui no CBN Professional de hoje e que eu lembro que pode mandar suas sugestões, críticas, a gente quer aprender com vocês também, quer ter ideias com vocês, então escreva no e-mail cbnprofessional@cbn.com.br ou comenta aqui no Spotify ou no YouTube que a gente vai dar uma olhada. Eu lembro que participaram do episódio de hoje a Bárbara Nora, a Rafaela Zampoli, a Ellen Menezes, a Débora Gonçalves e o Cláudio Antônio, além de nós aqui, eu, o Thiago Barbosa e a Estela Campos, sempre comigo. Estela, muito obrigado, hein?
3: Muito obrigada, Thiago, muito obrigada a vocês que estão com a gente, né? E até uma próxima, né, Thiago?
4: Isso aí, até o nosso próximo episódio. Até lá. Tchau, tchau.
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6: Olha, mais de 17 mil carros foram blindados no Brasil durante o primeiro semestre de 2026. Isso representa uma alta de 4,6% em relação ao mesmo período do ano passado. Ao todo foram 17.290 blindagens, contra pouco mais de 16.500 no período anterior, segundo dados da Abrablin, Associação Brasileira de Blindagens, aos quais a CBN teve acesso agora em primeira mão. E esse aumento vem depois de uma sequência de 5 anos de recordes consecutivos de blindagens de carros no nosso país. A montadora mais blindada foi a Toyota, só ela responde por 13,5% do total de blindados no semestre. Eu conversei com a presidente da Abrablin, Andréa Canassa, e ela explica que a sensação de insegurança nas ruas das grandes capitais brasileiras é o que tem mantido esse mercado cada vez mais aquecido por aqui, além também de novas tecnologias que desembarcaram no mercado brasileiro recentemente. E tudo isso junto deve manter o mercado aquecido, o mercado de blindagens aquecido no segundo semestre agora do ano.
7: A nossa expectativa é que o segundo semestre mantenha o crescimento. Então, sim, tudo indica que 2026 vai superar 2025, consolidar um novo recorde histórico para o setor, pois todas as empresas do nosso segmento estão altamente preparadas para atender essa demanda.
6: Bom, se essa perspectiva se confirmar, vai ser, como eu mencionei, o sexto recorde anual seguido no Brasil. Em 2025, foram quase 43 mil carros emplacados, ou melhor, carros blindados, né? Uma alta de 25%. São Paulo, naquele período, concentrou 8 em cada 10 blindagens no período. Segundo a associação, são mais de 425 mil carros blindados que já circulam pelo país. E como a gente tem essa média de mais de 42 mil blindados por ano, o Brasil já é o país com mais blindagens do mundo. É um total 8 vezes superior do que o México, por exemplo, um país que tem um nível de violência bastante significativo. O México é só o 5º colocado nesse ranking global, ranking que é liderado aqui pelo Brasil. Lá no site da CBN, Milton e Cássia, a gente publicou a lista completa com a ordem dos carros mais blindados no nosso país. Quem tiver curiosidade pode acessar.
8: Tem como estimar quanto mais caro fica um carro blindado?
6: Olha, hoje em dia, Milton, de 80 a 100 mil reais a blindagem de um carro é um valor razoável, um valor convencional. Claro que se você aumentar o nível de segurança para níveis maiores do que a média das blindagens, esse valor pode aumentar ainda mais. Mas só a blindagem pode custar de 80 a 100 mil reais.
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0: segunda-feira, 10 de agosto de 2026. O ex-marido da ativista Maria da Penha foi preso em Natal, no Rio Grande do Norte, por descumprir uma medida protetiva contra ela e duas das três filhas dos dois. O Ministério Público do Ceará pediu a prisão após Marco Antônio Herédia Viveiros dar uma entrevista à TV Record falando sobre a tentativa de feminicídio que cometeu contra a ex-mulher em 1983, o que descumpre uma decisão judicial. Também foi determinada a retirada imediata do ar de conteúdos relacionados à entrevista e proibida a veiculação da reportagem ou divulgação em quaisquer plataformas. Pelo menos 7 pessoas morreram no acidente entre um caminhão e um ônibus na rodovia GO-010, em Lusiânia, no entorno do Distrito Federal. Entre as vítimas estão o motorista do caminhão e o passageiro do veículo, segundo informações da TV Anhanguera, afiliada da TV Globo. O Irã endureceu suas exigências para reabrir o Estreito de Hormuz, segundo o jornal britânico The Guardian, no momento em que os Emirados Árabes denunciaram um ataque iraniano contra uma de suas embarcações. A emissora estatal iraniana divulgou uma declaração do secretário do Conselho Supremo de Segurança Nacional e comandante da Guarda Revolucionária, que lista uma série de condições, como retirada das tropas americanas da área e reparação total pelos danos da guerra.
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2: João Marcelo Bosco lhe fala sobre a banda Earth, Wind and Fire no Dentro do Estúdio.
3: Fofoquinhas musicais, histórias que se passaram dentro de estúdios, que o João presenciou, ele soube que aconteceu.
4: Tem isso aí um pouco sempre. É que essa área da fofoca, quem cuidava era meu querido pai, Ronaldo Bôscolo.
3: Eu duvido que a genética não te favoreceu nesse sentido.
4: Você acredita que eu...
3: Te conheço, cara, não vem
4: não. Não, mas é sempre em circuito fechado, né? É que assim, ouvinte, segredo é uma coisa que você conta de um por um, você não pode contar em grupo.
3: Ah, né? É verdade.
4: Você não chega e conta para 10 pessoas um segredo, você conta para 10 pessoas uma a uma, entendeu? Bom, eu assisti ontem, Tatiana, Marcela e ouvinte, o documentário que o Questlove dirigiu, falando da minha banda favorita da primeira infância ali, Earth, Wind and Fire. E aí tem um estúdio lá, porque o fato de eu amar estúdio desde sempre também tem a ver com a trajetória do Earth and Fire, porque eles tinham um lugar chamado o Complexo, The Complex, que era assim, estúdio de gravação, estúdio de ensaio, estúdio para gravar vídeos, à época já, e também um lugar para desenvolver equipamentos. Um lugar muito interessante. Então, sempre que li a respeito, me inspirou muito na vida. E ontem, vendo o estúdio, e aí tem entra na área que a Tatiana estava falando de uma fofoca, ou um rumor, ou uma intuição. Há algum tempo, aqui, nossa querida CBN, no Sala de Música, a gente tocou duas músicas, né? Uma do Earth and Fire, que eu separei hoje novamente, e outra do Steve Wonder, que eu sempre achei que tinham algo em comum. E aí ontem, o próprio Steve Wonder, no documentário, ele fala, olha, eu ouvi isso aqui, e dessa música do Earth and Fire, eu fiz a minha música, I Wish, no álbum aquele que tem Isn't She Lovely e tal, que é o Songs in the Key of Life. Então a gente vai ouvir agora o Shining Star, então está confirmado pelo próprio Steve Wonder que ele ouviu e se inspirou em Shining Star, do Earth, Wind & Fire, que foi gravado em 74, lançado no começo de 75, e a versão do Steve é de um ano e pouco depois, em 76, I Wish. Vamos ouvir o começo de uma e o começo da outra, já mostramos aqui há alguns anos, um ano e meio, dois, mas foi confirmado... Como é um lugar de notícias, essa confirmamos com a fonte, o próprio Steve Wonder. Vamos lá. Earth, Wind & Fire, Shining Star, a primeira.

Titãs tem esse início semelhante, então, confirmado por Steve Wonder. Aproveitando que estamos no Earth and Fire, acho que tem aqui uma gravação, perdão, uma canção com duas gravações que mostram exatamente, fica claro assim, o estilo do Earth and Fire quando aborda uma música. Então, Can't Hide Love, a primeira versão original de uma banda chamada Força Criativa, Fonte Criativa, Força Criativa, 73, depois do Earth and Fire. Pode colocar um comecinho de outro, quando o DJ sentir que é a hora que pode mudar, olhando o nosso tempo, é só mudar para o Earth and Fire. Uma canção na versão original, e quando o Maurice Wright joga essa visão musical, essa assinatura musical do Earth and Fire. Fica bem claro a abordagem, porque é a mesma canção. Vamos ver.

0: Marcela, ouvinte, muito obrigado por hoje. Earth, Wind & Fire, minha banda favorita de infância, Maurice White, grande visionário musical, homem que chegou de capa do palco, homem que já chegou de nave espacial de capa. Nave especial tem o Obama e a Michelle dizendo que quando foram assistir ao show do Earth, Wind & Fire e chegaram de nave espacial, em tubos de vidro, ele olhou, ficou impressionado e falou: bom, se eles estão fazendo isso no palco, o que será que eu consigo fazer? No mesmo show tinha o Prince, que pensou em desistir, e o Michael Jackson, que ia toda noite para anotar os truques de mágica, roupas e explosões. Earth, Wind & Fire. É isso aí. Dentro do estúdio. Muito obrigado.
1: Beijo. Até amanhã, João.
2: Beijos.
3: Espaço aberto para o Michel Alcoforado, que reflete sobre o consumo no Pra Onde Vamos?
1: Michel hoje vai falar sobre consumo, mas não só sobre a parte talvez gostosa do consumo, mas também sobre a responsabilidade que vem junto com o ato de consumir. Tô curiosa.
4: É verdade. Acho que essa pauta é interessante porque ela traz pra gente duas possibilidades de pensar consumo e de pensar nossa sociedade. Primeiro ponto é que o consumo é uma atividade tão central ao nosso dia a dia, não só porque dá conta de realizar teu sonho, teu desejo, você fica feliz que resolveu todos os seus problemas, mas porque o consumo tem uma capacidade de inventar coisas ou de reproduzir coisas que já foram inventadas. Acabou de sair uma pesquisa super interessante produzida por uma consultoria chamada Nós. Eles, durante 2 anos, acompanharam o consumo de 19 mil famílias espalhadas pelas periferias urbanas do Brasil. E chegaram a uma conclusão que a gente já sabia. O primeiro ponto é: a forma como a gente compra não tem nada a ver só com quanto dinheiro você tem. Porque a gente tende a pensar que o consumo das famílias periféricas é só guiado por necessidade. Eu tenho pouco dinheiro, eu compro o que dá. Não, tem um bocado de escolha na hora que você decide o que, é que vai comprar, independente do salário que você tem. E o segundo ponto interessantíssimo foi as diferenças de gênero.

0: que apareceram com muita força nessa pesquisa. Quando a gente está pensando na escolha domiciliar, do consumo domiciliar, da forma como as famílias compram, homens e mulheres chegam no supermercado de um jeito muito diferente. O que eles chamaram a atenção é que, em algumas categorias, a opinião de consumo de produtos, a opinião de homens e mulheres é muito distinta. Então, quando a gente está pensando em material de limpeza, as mulheres estão muito mais preocupadas do que os homens com esse assunto. O homem chega lá e compra qualquer coisa. O segundo ponto interessantíssimo é na categoria alimento, aquilo que a família vai comer. As mulheres estão infinitamente mais preocupadas e atentas a que marcas são essas que elas vão consumir. Isso não é por acaso, né? A gente está falando aqui de um modelo de família que ainda persiste no Brasil, onde cabe às mulheres a decisão sobre o cuidado da casa e, sobretudo, nesses dois campos que são fundamentais ao bom funcionamento da família, que é de que jeitinho a gente vai viver, com limpeza, higiene, né, dando conta disso, mas também que tipo de comida a gente vai comer. Então, as mulheres se preocupam mais com isso porque essa é, usualmente, a tarefa que lhes cabe dentro da gestão familiar. Mas olha que interessante, elas se preocupam mais com isso também porque, se der ruim, é com elas que o BO vai ficar, com o desafio vai ficar, né? Então, quando elas mandam os maridos, sei lá, para o mercado para dar conta de comprar material de limpeza ou comprar comida, o que que acontece com muita frequência? Ele faz a escolha de marca que ele quiser. Ele olha: ah, sabão em pó, vou mexer com isso não, vou comprar mais barato. A desinfetante: ah, não vou pagar esse preço dessa marca não, vou comprar mais baratinho. As mulheres, como estão mais acostumadas, né, a fazer esse tipo de compra, elas sabem quando é que a relação de custo-benefício vale a pena. E onde é que dá para trocar e comprar mais baratinho, com menos eficiência, e onde que não dá. Os homens não, vão fazendo escolhas péssimas, só preocupados com preço. E no campo da comida também. Uma categoria que chamou a atenção dos pesquisadores foi a categoria leite em pó. O que afasta os homens da parentalidade também, né?
1: Sim.
0: Porque na hora de comprar leite em pó, os homens chegam lá e compram qualquer um. Porque eles falam: ah, leite em pó, mesma coisa, eu vou comprar o mais barato. Até porque é um produto caro, né? Quando você pensa no orçamento familiar e na gestão ali das compras do mês. Aí os homens compram mais barato. As mulheres não. Elas vão lá e vão comprar o melhor para dar para seus filhos. Então, pesquisa muito interessante para mostrar que não é porque você tem menos dinheiro que você compra qualquer coisa, mas essas escolhas daquilo que a gente vai comprar, ou que escolhas a gente vai fazer, o gênero e a gestão do cuidado da casa estão interferindo fortemente.
1: É mais um elemento para explicar, Michel, por que que nesse contexto, né, nesse cenário doméstico que a gente está imaginando, essa estrutura de família, a mulher está mais suscetível a ter a fadiga da decisão depois, né? Porque uma coisa é a marca de todas as compras, e aí ela ainda tem que saber o que que vai ser feito para a família se alimentar em todas as refeições, o que que a criança está aceitando, não está, quais são os compromissos, qual que é a rotina ali da lida doméstica, né? Que dia que tem que lavar roupa, que dia que tem que passar, que dia que tem que guardar. Então é um tijolinho, né, nesse castelo que gera uma sobrecarga danada de pensamento e de prática.
0: É porque escolher dá trabalho, escolher consome atividade mental. Eu brinco sempre que a diferença. Eu fiz pesquisa, vocês sabem, né, com super ricos durante muitos anos. E eu brinco sempre que a principal diferença de um super rico para um rico é que o super rico não precisa tomar decisão para as coisas mais comezinhas do dia a dia. Ele paga alguém para tomar decisão. E isso sobra tempo, né? Faz com que sobre tempo para ele fazer coisas que verdadeiramente interessam para ele. Então, o super rico não está preocupado qual é a carne que vai comprar, não está preocupado qual é o carro que vai usar, não está preocupado quando desce da casa de praia para a praia qual é o drink que ele vai tomar. Tá tudo lá decidido por alguém que ganhou para isso. O que a gente está vendo aqui na gestão da casa e da família é que as mulheres fazem isso sem ganhar, né? E isso é trabalho. E isso alivia alguém de ter esse trabalho. Então, mais um elemento para sacrificar ainda mais e complexificar o dia a dia de uma mãe na hora que está fazendo o gerenciamento da família.
2: Eu sei que aqui a gente está examinando o consumo pelo gênero, deixando para lá, ou não é porque tem mais ou menos dinheiro que se compra assim ou assado. Mas quando a gente observa classe social, há diferença?
0: A diferença tende a ser maior nas classes populares, porque elas contam com uma rede de apoio paga menor, né? Então, talvez talvez, no caso de famílias de classe média, alta, essas pequenas escolhas ficam no colo da empregada, né? A patroa, talvez, já coloca a lista e aí, numa mera investigação do que é, a dispensa, aquele hábito se coloca. Porque não cabe nenhum. Esse trabalho é transferido para os empregados. Mas, de certo modo, mesmo nas famílias de classe mais alta, essa percepção de quando a roupa está bem lavada, se o cheirinho da roupa está bom, se o amaciante foi capaz de entregar a maciez esperada, e não importa a classe social, também é uma preocupação das mulheres, né? Ou é uma preocupação que cai no colo das mulheres. Então, eu diria que alivia, mas não resolve.
2: Perfeito. Michel Cofarado, conosco. Obrigada, Michel. Um beijo para você.
3: Teco Medina fala sobre as contas públicas no quadro O Assunto é Dinheiro.
4: Teco, ontem e hoje saíram várias informações sobre as contas públicas. Saiu ontem informação sobre a dívida, hoje saiu sobre o déficit primário do mês de junho, também a dívida bruta do governo, dívida líquida, enfim, há vários indicadores. Por exemplo, o déficit do governo central no mês de junho foi de 47 bilhões de reais. Em 12 meses até junho, o déficit foi de praticamente 140 bilhões de reais. E acrescentando que a meta do governo para esse ano, pelo arcabouço fiscal, é um superávit. Ou, na pior das hipóteses, déficit zero. Estamos longe disso, né?
5: Olha, Sarenberg, estamos muito longe de qualquer coisa, viu? Me faltam substantivos e adjetivos, mas é um desastre. A política fiscal do governo é um desastre e eu tenho a impressão que daqui a 20, 30 anos a gente vai olhar para trás e falar que foi inacreditável. A gente está vivendo 4 anos de contas públicas como se fosse uma pandemia, né? Sem a pandemia, é basicamente isso. A receita do governo não para de crescer. Só para o ouvinte ter uma ideia, né? Cresceu 10% em termos reais acima da inflação no primeiro semestre e ainda assim não foi suficiente. As contas estão piorando, o déficit está piorando, né? Não só está ruim, como está piorando ainda hoje, depois de 3 anos e meio ainda está piorando. A dívida pública subiu 3 pontos percentuais em 5 meses esse ano. É abissal o que aconteceu. E não tem arrecadação, não tem economia que faça sentido, viu, Sandro? Porque nesse ritmo, só para o ouvinte ter outra ideia de números, né? Fora precatórios, fora o que tem que pagar mesmo, né? Nesse primeiro semestre a gente teve 58% de gasto acima com previdência, acima da inflação, 10% de gasto com o pessoal acima da inflação, despesas discricionárias 58%, previdência 10%, despesa com pessoal 12%, tudo acima da inflação. Então a gente tem uma economia que cresce, que arrecada mais, a gente tem carga tributária alta e ainda falta dinheiro, né? E sobre a pergunta inicial sobre o arcabouço, não tem como, né? O que vai acontecer vai ser que o governo vai continuar tirando um monte de despesa de dentro da conta para dizer que chegou na conta, né? Mas quando você olha a dívida, né? Uma dívida que está subindo 3 pontos percentuais num semestre, indica que não tem previsão da gente ter equilíbrio nessa dívida, nem da trajetória dela ficar, dela parar onde está, né? Nesse ritmo, a gente vai crescer 4-5 pontos percentuais ao ano. E a gente já sabe onde vai parar isso, em todos os lugares parou no mesmo lugar, na história do Brasil também, né? Então é um desastre isso tudo, a gente vai pagar uma conta muito grande disso, não vai demorar, mas vai ser por muito tempo.
4: Deixa eu te fazer uma pergunta, você que está sempre ligado aí aos meios econômicos, ao mercado e tal, tem muita gente dizendo o seguinte, que a situação das contas públicas é tão dramática, quer dizer, déficit, dívida, e sobretudo a dívida subindo, que vai chegar no ano que vem, 2027, seria inevitável um ajuste fiscal, um ajuste das contas públicas, quer dizer, redução de despesa, para, enfim, chegar a produzir algum tipo de superávit. Você estava comentando agora há pouco que a gente já sabe o resultado. O resultado, se a gente olhar para o que aconteceu no governo Dilma, é recessão e inflação, né?
5: Talvez a gente escape de ter inflação, né? Talvez a gente não escape de uma recessão, porque o problema é que a economia tá crescendo turbinada por um gasto do governo. A gente talvez faça um ajuste pela dor, né, Sandberg? Porque vai chegar uma hora que não vai ter como. Mas a grande questão é que, dependendo de onde você fizer esse ajuste, né, não, o tamanho do ajuste tem que ser muito grande para a gente chegar num lugar razoável, né? Por exemplo, como é que você corta de onde você está? Quanto precisa ser cortado para a gente chegar num número que equilibre essa dívida? É muito grande esse número, né? E se você fizer esse ajuste, você provavelmente joga o país numa recessão, e ao fazer isso, você diminui a arrecadação. Portanto, você começa a entrar numa espiral viciosa, né? Que você começa a fazer déficit porque você não arrecada, você tem que cortar e aí você não cresce, que é um pouco o que a gente viveu no governo Dilma, literalmente isso. O problema é que a gente está num patamar pior do que a gente estava no governo Dilma, tanto em dívida quanto em déficit e quanto em tamanho do gasto, né? Uhum. E não há nenhuma sinalização, né? Eu falei aqui sexta passada da participação do ministro da Fazenda no fórum da XP, dizendo que estava tudo certo, né? Que não tinha problema nenhum, né? Você não vê o Lula preocupado com isso. Aliás, na verdade, tem muito pouca gente no país preocupado com isso, né?
6: Uhum. Tirantes do economista?
5: Exatamente, que a gente, no final das contas, a gente parece que o maluco somos nós, né? Que estamos olhando isso e estamos preocupados, porque, de novo, não é só você fazer um déficit como o Brasil tem feito, é fazer um déficit com a arrecadação crescendo 10% em termos reais ao ano. Isso, se você ficasse parado, Sandberg, você estaria fazendo um superávit brutal, né? Se você estivesse mantendo onde os gastos, onde eles estavam, em qualquer período, se você tivesse mantido no ano passado esses gastos onde estavam, que já eram num patamar muito, muito alto, você já não teria déficit esse ano. Então, se você está fazendo um déficit depois de tudo que você está arrecadando, é muito difícil você imaginar onde é que vai ser esse ajuste, né? E tem muita coisa que precisa ser combatida ali, né? Primeiro, assim, tem muita gente que fala, a dívida não é um problema, vê o caso do Japão. O Japão paga zero ao ano de juro, né? O problema da dívida, além do tamanho da dívida, é principalmente o quanto de juros você paga por ela, né? Então, numa dívida que você paga 15% ao ano, essa dívida dobra a cada 6 anos. Então, estamos falando disso. Outra coisa que também precisa ser combatida, né? O ex-ministro Haddad falava que o problema do crescimento da dívida eram os juros. E os juros, na verdade, eles são muito mais consequência do que causa desse problema, né? A gente, por ter um déficit que não cessa, por ter um gasto que só aumenta, a gente tem taxa de juros mais altas. E não o contrário, né? Então, tem uma série de confusões, uma série de tentam dar uma jogar um pouco de fumaça aí nesse problema, mas a questão simples é, o governo está gastando muito dinheiro há muito tempo, desde o último ano do governo Bolsonaro, e incluindo todos os do governo Lula, o tamanho de gasto do governo é assustador, assustador.
4: Teco Medina, obrigado, Teco.
3: E no dia a dia digital, Tarcísio Veloso aponta que o banco principal importa mais do que nunca, hein?
7: Você já parou para pensar quantos aplicativos de banco você tem no celular? Hoje o Tarcísio Veloso gravou o comentário e ele vai contar para a gente que a competição está bem feroz, viu? E o consumidor precisa estar mais atento do que nunca para escolher qual é o seu banco principal.
8: E aí, Carol? Vocês já pararam, né? Para pensar o tanto de aplicativo de banco que tem no smartphone. E aqui eu queria abrir um parênteses para os últimos 16 anos da minha carreira, cobrindo tecnologia, portanto, porque eu já participei de muita coletiva de lançamento de fintech. Todas essas que hoje são muito conhecidas, eu estava lá. E geralmente era assim, a empresa lançava um site, abri um cadastro, super simples, coloca o CPF, o nome de usuário, uma senha e pronto, você está habilitado para usar aquele banco, aquele cartão de crédito também. E nisso, você já tinha também os benefícios daquele serviço. Então, sala VIP, um pacote mais avançado de transferência, enfim, dos vários serviços bancários, facilidades, serviços premium, assinatura de, sei lá, um streaming sem ter que pagar. Só que a coisa está mudando muito de lá para cá, viu? Nos últimos 2 anos, principalmente, As regras têm se intensificado e ficou até difícil de acompanhar quais são os acessos e quais são os benefícios que o consumidor tem naquele determinado aplicativo, naquele determinado banco. Isso tem tudo a ver com a tecnologia, sabe por quê? A tecnologia democratizou o acesso a esses serviços, democratizou a chamada bancarização. Antes era necessário que você tivesse relacionamento com um grande banco para conseguir movimentar o seu dinheiro, né? Aquela pergunta, você trabalha com banco X, com banco Y? Pois é. Hoje em dia ninguém mais pergunta isso. Você fala sua chave Pix e o Banco Central que se vire, o setor financeiro que se vire para fazer a transferência acontecer. Só que por ser tão fácil, durante um certo período, nos últimos anos, esses novos bancos, bancos entrantes, eles só estavam preocupados com o número de consumidores, número de usuários. Abrir mais conta e já libera o benefício. Abre, abre, abre, libera, libera, libera. Agora, mais do que nunca, será necessário, ouvinte, que você se familiarize com o seguinte conceito: principalidade. Essa semana eu estive em São Paulo e participei de coletivas de dois bancos, do Nubank e do Itaú. E nos dois me chamou a atenção, por isso eu trago essa reflexão hoje, que os executivos bateram na tecla da principalidade. Ou seja, o Nubank quer que aquele consumidor que tem conta em vários outros bancos utilize principalmente o Nubank. O Itaú quer a mesma coisa, que o consumidor até tenha relação com outras fintechs, com outros cartões de crédito, mas centralize seus gastos principalmente, portanto, no Itaú. E por aí vai, isso vale para todos esses bancos, todos estão prestando atenção nisso. E chega num ponto que começa a ficar difícil até de acompanhar, porque também, semana a semana, tenho percebido mudanças importantes naquelas regras que te possibilitam, por exemplo, no seu cartão de crédito, acessar um determinado número de vezes a sala VIP do aeroporto. Ou então, que te dá o benefício que te dá não sei quantos meses da HBO Max, da Netflix, do Globoplay, e por aí vai. Está mais difícil de acompanhar. Então, nós teremos que nos familiarizar com os aplicativos dos bancos que nós já conhecemos para descobrir ali quais são as últimas mudanças nos critérios, na elegibilidade para ter acesso a esses serviços mais avançados. E em algum momento me parece que o consumidor brasileiro terá que decidir: mas eu vou trabalhar principalmente com este banco aqui. Porque ele, quando eu concentro os meus gastos, os meus valores a receber, o meu cartão de crédito neste banco, eu chego num determinado volume mensal, né? Numa cifra que me habilita, que me libera para certas funcionalidades e principalmente condições mais interessantes para ter um CDB turbinado, para ter investimentos em fundos que já são mais seletos, digamos assim. Então, ouvinte, o mundo digital democratizou o acesso e a bancarização, mas ao mesmo tempo impõe agora que a gente faça o dever de casa para entender como navegar por esses bancos, fintechs, cartões de crédito, programas de milhagem também, e até algumas lojas que hoje já vendem assinatura Premium, Prime, Plus, e a gente precisa entender como será a nossa relação com essas empresas digitais.
3: Ponto final na edição de hoje aqui do CBN Madrugada, produção do Matheus de Souza e da Beatriz Lacorte. Trabalhos técnicos de Cláudio Antônio e Ricardo Garcia.
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3: Mais uma vez, muito obrigado pela sua companhia, que você tenha um excelente início de semana. Voltamos à meia-noite, hein? Até lá, espero você.
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0: Segunda-feira, 10 de agosto de 2026. Mais de 58 mil imóveis continuam sem luz no Rio Grande do Sul, 48 horas depois do vendaval que atingiu o estado. As rajadas danificaram 26 torres de transmissão de energia. A situação mais delicada é na região litorânea, em Santa Vitória do Palmar e no Chuí, no extremo sul gaúcho. As cidades estão funcionando à base de geradores enviados pelo governo ou pelas concessionárias. As empresas mantêm centenas de equipes em campo para tentar normalizar o abastecimento. Um ex-inspetor da ANAC alertou a agência anos antes da tragédia com o avião da Voipass, que a empresa reaproveitava peças na frota. Exonerado após denunciar a prática a órgãos internacionais, ele alega ter sofrido perseguição interna. As revelações foram feitas pelo Fantástico no dia em que um acidente com 62 mortos completou 2 anos. O relatório da Polícia Federal indiciou 16 pessoas, incluindo o presidente da companhia aérea. O Tribunal Superior Eleitoral debaterá nos próximos dias a ação do PT contra o uso de inteligência artificial em um vídeo do ex-presidente Jair Bolsonaro veiculado na convenção do PL. O ex-presidente do TSE, aliás, o presidente do TSE, ministro Cássio Nunes Marques, reunirá a corte nesta semana para alinhar o entendimento e pautar o caso até o fim de agosto. O julgamento fixará precedentes sobre o uso de deepfakes e a exigência de avisos explícitos em campanhas eleitorais. No horário de Brasília, 5:03.
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1: Olá, bom dia. Está no ar o CBN Primeiras Notícias, a edição desta segunda-feira, dia 10 de agosto de 2026. Está começando e você fica com a gente ligadinho aqui na CBN, ao vivo, pelo radinho, pelo YouTube, pelo Globoplay com imagens. Para participar também, os canais já estão abertos para mais um dia, para mais um programa, para mais uma semana. Mande o seu alô lá pelo chat da CBN no YouTube, na transmissão, na live do CBN Primeiras Notícias, que já entrou no ar. Comenta, participa, faça isso também pelo WhatsApp 21 997 642 381, 997 642 381. Vamos para mais um dia, vamos para mais uma semana, acordando o Brasil inteiro, tocando o despertador da CBN para acordar o Brasil inteiro com os destaques, os assuntos que vão repercutir pelas próximas horas. Você sabe, tem um podcast que sai em todos os tocadores de áudio antes das 6 da manhã, com os 3 principais assuntos que a gente resume em 10 minutinhos. Mas aqui no radinho, até as 6, tem muito mais. A gente traz as capas dos jornais do dia, previsão do tempo, os assuntos da agenda, né? O que vai acontecer hoje aí pelo Brasil e pelo mundo? Passeio pelo Brasil com as afiliadas da CBN, CBN Agro. Vamos nessa, vamos juntos. Diogo Bugalho tá aqui comigo hoje. Tudo bem com você, Diogo? Bom dia.
2: Muito bom dia, Frederico Goulart. Muito bom dia também pro nosso ouvinte, né? 5 e 6 da manhã, já ligadinho na CBN nessa segunda-feira. Mais uma semana começando. 10 de agosto. Passou rápido aí esse primeiro terço do mês, não foi, Fred?
1: O que você achou? Passou rápido. E sabe o que tá passando também? Ela tá chegando aí, ó. A eleição 2026, meu amigo.
2: Pois é, não é mesmo? Logo mais em outubro.
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1: Já em outubro a gente vai ter um encontro com as urnas. E ontem tivemos encontro com vários candidatos, né? Os debates, a primeira rodada de debates. A gente vai fazer um resumo aqui na nossa abertura. TV Bandeirantes promovendo debate em 12 estados e no Distrito Federal. É o assunto principal do dia e a gente vai tratar desse tema para você a partir de agora aqui no Primeiras Notícias. Então vamos juntos colocar no ar o programa de hoje, segunda-feira, 10 de agosto. São 5 horas e 7 minutos agora.
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1: A TV Bandeirantes promoveu ontem debates entre os candidatos aos governos estaduais. Participaram dos confrontos os postulantes de 12 estados, incluindo São Paulo, Rio de Janeiro, Ceará, Paraná e Bahia, além do Distrito Federal. Em São Paulo e no Rio, os repórteres Pedro Pupulin e Ana Luísa Barreto contam agora como foi o encontro.
4: O primeiro debate entre os candidatos ao governo de São Paulo foi dominado principalmente pelos temas nacionais. O encontro, promovido pela TV Bandeirantes, teve a presença dos dois principais candidatos, os únicos a terem tempo de propaganda no rádio e na televisão, Tarcísio de Freitas, do Republicanos, e Fernando Haddad, do PT. Um dos momentos de embate entre os dois candidatos foi sobre a economia do país.
5: Você realmente não tem nenhum conselho para dar para o presidente da República, você que esteve na Fazenda esse tempo todo? Nós precisamos de ajuste ou não precisamos? É isso que nós precisamos saber, Haddad.
6: O Tarcísio, o presidente Lula vai entregar a menor inflação acumulada em 4 anos, a menor taxa de desemprego da história e o dobro do crescimento do período Temer-Bolsonaro. Qual o conselho que você daria? Fazer o que o Bolsonaro fez?
5: A gente continua com a taxa de crescimento baixa, a gente continua com a taxa de investimento baixa, a gente continua com a produtividade baixa e a gente está caminhando para uma situação problemática, uma situação de recessão.
7: O primeiro debate de candidatos ao governo do Rio de Janeiro foi marcado por ataques ao ex-prefeito e candidato pelo PSD, Eduardo Paes. Apesar de ser líder nas pesquisas, ele não compareceu sob alegação de o período eleitoral não ter começado oficialmente. Participaram o deputado estadual Douglas Ruas, do PL, o ex-governador Antony Garotinho, do Republicanos, o vereador pelo Rio, William Siri, do PSOL, e o humorista André Marinho, do Novo. Presidente da Assembleia Legislativa, Ruas foi outro alvo preferido dos participantes e tentou descolar sua imagem do ex-governador Cláudio Castro, de quem foi secretário de Cidades até o início do ano, e do ex-presidente da Alerj, Rodrigo Bacelar. Ambos foram alvos de operações policiais.
8: Se nós não tivéssemos uma operação da Polícia Federal colocando Rodrigo Bacelar na cadeia, ele seria o governador.
9: Para deixar bem claro, eu não sou candidato de ninguém. Eu tenho uma identidade própria. Eu sou Douglas Ruas, sou um servidor público de carreira.
7: Em determinado momento, Marinho chamou Paes de fujão, homem de geleia, e imitou o ex-prefeito ao criticar a gestão na área da saúde.
10: Se vocês acharam que o Eduardo Paes não ia estar aqui presente, estou aqui, porra. Porque até eu estou fraudando todas as OS que estão por aí. Está faltando de pirona enquanto são milhões ali para Badona. Esse é meu jogo.
1: No Ceará, o primeiro confronto reuniu o atual governador Eumano de Freitas do PT e Ciro Gomes do PSDB. O clima esquentou quando o atual governador tentou associar Ciro Gomes ao bolsonarismo.
11: É por isso que aqui e acolá o pessoal está dizendo que você é mesmo cironaro, porque você confunde o que é o governo do presidente Lula, que melhora a vida do povo, e está aí de braço dado com a turma do Bolsonaro. Nós não.
7: 30 segundos para a réplica, candidato.
12: O sangue está esquentando e a elegância está indo embora. Ele sabe, me conhece há 40 anos, eu pelo menos, já, ele sabe que eu não tenho nada a ver com candidato nenhum. Eu fui candidato a presidente da República, você sabe disso, 4 vezes. E o último debate que eu participei, se duvidar, foi eu e o Lula e o Bolsonaro. Nós discutimos claramente porque eu represento outra coisa. O resto é para fazer intriga com você.
1: No Paraná, o senador Sérgio Moro do PL não participou. Em publicações nas redes sociais, ele alegou jogo marcado e criticou uma suposta aliança entre o PT e o PSD para atacá-lo durante o encontro. Em Brasília, a governadora do Distrito Federal, Celina Leão, do Progressistas, foi o principal alvo de críticas dos concorrentes. A crise envolvendo o BRB e o Banco Master centralizou os ataques de adversários como o Leandro Grass, do PT, e José Roberto Arruda, do PSD.
13: Arruda, o governo Ibanez Celina causou no BRB um rombo estimado entre 8 e 13 bilhões de reais. Bilhões. Essa negociata com o Master é o maior escândalo de corrupção da história do Brasil. O Ibanez fugiu do governo, a vice disse que não tem nada a ver com a história.
14: Debate bem ensaiado, né? Eu sou o alvo do debate, uma caça-leoa aqui, né? Mas na selva quem caça é a leoa. Um rombo de 5 bilhões de reais, que eu resolvi na semana passada, na sexta-feira. Um banco que realmente estava num estado de dificuldade. Nenhum dos candidatos que estão aqui vieram para nos ajudar.
1: Na Bahia, o confronto teve a presença do governador Jerônimo Rodrigues, do PT, ACM Neto, do União Brasil, e Ronaldo Mansur, do PSOL. O encontro foi marcado por embates diretos sobre a violência e o combate ao feminicídio no estado. Também houve debates no Rio Grande do Sul, Amazonas, Goiás, Rio Grande do Norte e Maranhão. Em Minas Gerais, o confronto foi adiado para o dia 16, devido a acertos e indefinições de coligações acordados entre a emissora e os partidos. O Congresso Nacional retoma hoje as atividades, uma semana depois do fim do recesso de julho. Por causa da campanha eleitoral, os parlamentares terão apenas 2 semanas de trabalho antes das eleições. Um dos projetos pendentes é a medida provisória, que acabou com a taxa das blusinhas. Também aguardam definição pautas como dívidas rurais, criminalização da misoginia e a regulamentação das big techs. Vamos a Brasília com Samantha Klein.
15: O Congresso vai fazer, a partir desta segunda-feira, uma semana de esforço concentrado para votar proposições em plenário e nas comissões. Entre as propostas que precisam de andamento está a medida provisória que acaba com a cobrança do imposto de importação de 20% sobre as compras com valor abaixo de $50. Se o texto não for aprovado, a taxa das blusinhas volta a ser cobrada já em setembro. No entanto, a comissão que vai analisar o texto sequer foi instalada. Publicada em 12 de maio deste ano, a MP transferiu ao ministro da Fazenda, Dario Durigan, a competência para alterar as alíquotas do imposto de importação de remessas internacionais. Vale lembrar que, se a matéria não for aprovada até o dia 9 de setembro, a MP caduca. O tempo para análise, porém, é curto. Isso porque a Câmara e o Senado terão as semanas de esforço concentrado entre 10 e 14 de agosto e entre 31 de agosto e 3 de setembro. A decisão se dá em meio ao início da campanha eleitoral. Os setores empresariais, por sua vez, ampliaram a pressão sobre o Congresso para evitar a manutenção da desoneração. O diretor superintendente da Associação Brasileira da Indústria Têxtil e de Confecção, Fernando Pimentel, afirma que a medida representa uma concorrência desleal.
16: Nós encaminhamos várias emendas a essa MP, tá? Então, isso é o jogo do Congresso. E, obviamente, vamos trabalhar para que ela caduque porque é um absurdo. Essa MP, a proposta dela é destaxar o chinês, o asiático e taxar quem produz aqui dentro cada vez mais. Então, é um nonsense completo e nós estamos trabalhando e vamos trabalhar para que isso não prospere.
15: Além da taxa das blusinhas, seguem em espera as votações sobre as dívidas rurais, que não tem acordo entre ruralistas e o governo, a criminalização da misoginia, a regulamentação das big techs e o novo teto de faturamento do MEI.
1: O Pix soma 80% de confiança da população brasileira e se transformou na instituição de maior credibilidade na sociedade. Um levantamento divulgado pela Genial Quest mostra que o sistema de pagamento ficou à frente, por exemplo, de grupos tradicionais como a Igreja Católica e as Forças Armadas na avaliação popular. É o que nos conta agora o repórter Felipe Igreja.
17: Oi, Fred. Um levantamento da Genial Quest divulgado neste domingo mostra que o Pix é a instituição de maior confiança dos brasileiros. O sistema de pagamentos criado pelo Banco Central lidera com 80% de confiança dos brasileiros contra 19% que não confiam e 1% que não soube responder o levantamento. O resultado coloca o Pix à frente de instituições tradicionais na sociedade, como a Igreja Católica e as Forças Armadas, que lideravam no levantamento anterior. Segundo os dados, depois do Pix, a instituição de maior confiança é justamente a Igreja Católica, com 76%, seguida da Polícia Militar, com 75%, e das Forças Armadas, com 70%. Os números mostram ainda que a confiança no Pix é similar em diferentes pontos do espectro político. Entre os eleitores que se definem como direita não bolsonarista, 87% disseram confiar nele, enquanto na esquerda não lulista o índice é bem semelhante, 88% de confiança. 3 em cada 4 eleitores independentes também afirmaram confiar no Pix, segundo a pesquisa. Para o cientista político Melilo Diniz, instituições e ações que trazem soluções práticas para a população ou que prestam serviços para atender a sociedade conseguem vencer a polarização e receber o apoio acima de qualquer ideologia.
18: Aquilo que é bem feito, dá certo e resolve problemas da população tem entre si e com as demais instituições uma confiança da maior parte dos brasileiros.
17: No total, foram analisadas 16 instituições e no nível intermediário de confiança estão as urnas eletrônicas, com apoio de 65% da população e a desconfiança de 34%. Na outra ponta da pesquisa, entre as instituições de menor credibilidade na sociedade, estão os partidos políticos. As legendas partidárias aparecem na penúltima colocação com 44% de confiança, junto com as redes sociais. As siglas só perdem para os juízes de futebol, que tem a confiança de 41% dos brasileiros e a desconfiança de 56% da população.
1: Agora são 5:17.
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19: Bom dia a todos que nos acompanham em todo o estado de São Paulo. Eu sou Pedro Fagundes e fico com vocês nos dois locais do nosso Primeiras Notícias. Conto que duas meninas de 3 e 5 anos foram encontradas mortas dentro de um carro neste domingo no Jardim Guanabara, zona sul de São Paulo. O pai das crianças, de 24 anos, foi preso em flagrante por homicídio e violência doméstica. Segundo a Polícia Militar, ele afirmou que havia matado as filhas. Policiais foram até o endereço indicado e encontraram os corpos. De acordo com um boletim de ocorrência obtido pela TV Globo, as meninas foram asfixiadas. A motivação teria sido o ciúme da ex-companheira. A mãe contou à polícia que viveu cerca de 8 anos com o pai e os dois estavam separados desde março, depois de episódios de agressão e também traição. Segundo ela, depois da separação, o ex passou a persegui-la e ameaçá-la. As agressões anteriores nunca haviam sido registradas na delegacia. Na sexta-feira, a mulher entregou as filhas à ex-sogra, que costumava ficar com as meninas nos finais de semana. A entrega era feita em um ponto intermediário para evitar encontros com o ex. No sábado, depois que a mulher publicou uma foto com as amigas, o homem teria enviado uma mensagem dizendo que aquela seria a última vez que ela veria as filhas. Horas depois, segundo o depoimento, ele afirmou a uma familiar que ninguém mais veria as crianças e que pretendia matá-las e depois tirar a própria vida. Familiares passaram a noite procurando pelo homem e também pelas meninas. Agora são 5h19.

0: 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Vamos abrir a agenda do dia. Eu te conto o que está programado para acontecer nessa segunda-feira, 10 de agosto. Nossa reportagem em pauta com os seguintes assuntos. Olho no Tribunal Superior Eleitoral, TSE. A gente fica com o olho atento ao TSE, afinal de contas estamos iniciando aí o processo eleitoral, vários assuntos importantes saindo de lá e ficamos atentos a uma ação apresentada pelo PT contra a vinculação daquele vídeo em deepfake do ex-presidente Jair Bolsonaro na convenção do PL, a convenção do Flávio Bolsonaro. O TSE vai debater esse assunto nesses próximos dias, nessa semana. O presidente da Corte, ministro Cássio Nunes Marques, vai reunir os integrantes para alinhar o entendimento e deve incluir esse caso em pauta. O julgamento é considerado emblemático por fixar os limites jurídicos para a utilização da inteligência artificial nas eleições desse ano. Por isso, um tema tão importante. Ainda sobre eleição, a Globo News e o G1 realizam hoje entrevista com o candidato do PL à presidência da República, Flávio Bolsonaro. O candidato será entrevistado no estúdio da Globo News, no Rio de Janeiro, hoje a partir das 14h, pelos jornalistas Andréa Sadi e Natuza Neri. É a rodada, a primeira rodada de entrevistas na Globo News com os candidatos. Semana passada tivemos Renan Santos, Ronaldo Caiado, agora Flávio Bolsonaro também participando dessa rodada. Atenção aos desdobramentos do caso Vorcaro no STF, caso Master, né? A nova defesa do empresário Daniel Vorcaro, agora comandada pelos advogados Daniel Bialski e Sérgio Leonardo, pediu uma audiência de urgência com o ministro relator André Mendonça. A expectativa é que o encontro aconteça nessa semana, nos próximos dias, para definir os rumos do processo, que pode incluir a tentativa de reabrir as negociações para um acordo de delação premiada, proposta que já foi recusada pelo menos 2 vezes anteriormente pelo Ministério Público e pela Polícia Federal. Vamos aguardar as novidades. O ex-marido da ativista Maria da Penha foi preso em Natal, no Rio Grande do Norte. A gente também acompanha as repercussões nessa segunda-feira por descumprir uma medida protetiva contra ela e 2 das 3 filhas do casal. O Ministério Público do Ceará pediu a prisão de Marco Antônio Herédia Viveiros depois que ele deu uma entrevista à TV Record falando sobre a tentativa de feminicídio que cometeu contra a ex-mulher em 1983, o que descumpre a decisão judicial desse tipo de entrevista. Também foi determinada a retirada imediata do ar do conteúdo relacionado à entrevista e proibida a veiculação da reportagem em quaisquer plataformas. Essa prisão aconteceu 2 dias depois da Lei Maria da Penha completar 20 anos. Outro assunto também que a gente monitora é a situação no Rio Grande do Sul. Já são mais de 58 mil imóveis que continuam nessa segunda-feira sem luz no estado, 48 horas depois do vendaval que atingiu o Rio Grande do Sul. As rajadas danificaram 26 torres de transmissão de energia. A situação mais delicada é na região litorânea, nos municípios de Santa Vitória do Palmar e Chuí, no extremo sul do estado do Rio Grande do Sul. As cidades estão funcionando à base de geradores que foram enviados pelo governo e pelas concessionárias, que mantêm centenas de equipes em campo para tentar normalizar o abastecimento. Nas últimas semanas, o Rio Grande do Sul está sofrendo muito aí com as chuvas e também com o vendaval. Então vamos atualizar a previsão do tempo. Agora são 5 horas e 23 minutos.
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0: Começamos exatamente pelo sul do país a semana. Por lá começa com tempo gelado, uma massa de ar polar já se estabeleceu na região, garantindo temperaturas baixas. Tempo fica firme em grande parte do estado, temperaturas baixas agora no amanhecer, risco de geada e mínimas caindo abaixo dos 5 graus. No Paraná, a circulação de umidade traz pancadas de chuva, trovoadas e temporais, especialmente no norte, no centro, no leste e também no litoral do estado. Na região sudeste, o ar marítimo deixa o tempo abafado nessa segunda-feira em grande parte da região, com muitas nuvens e previsão de chuva fraca a moderada no leste do sudeste, além de garoa em alguns pontos. Já no interior, o sol predomina e o destaque é o calorão, que ganha força com temperaturas que podem se aproximar dos 40 graus no oeste do estado de São Paulo e em áreas vizinhas, acompanhado do tempo seco. Rio e São Paulo hoje, dia mais frio do que no final de semana, temperaturas para baixo dos 30 graus nessa segunda-feira. Na região centro-oeste, o calorão e o tempo seco vão continuar predominando, com temperaturas máximas ultrapassando os 40 graus, tem baixa umidade ainda, alerta para baixa umidade no centro-oeste e risco de incêndios. A única exceção é o sul e o sudoeste de Mato Grosso do Sul, onde a chegada de uma frente fria vai provocar chuva moderada a forte intensidade e trovoadas ao longo dessa segunda-feira. Na região nordeste do país, né, o Nordeste tem mais um dia de sol, tempo seco, calor na maior parte da região, com a umidade caindo abaixo dos 30% e os termômetros encostando ali nos 40 graus. Sem chuva rápida e passageira, restrita à faixa litorânea ao longo dessa segunda-feira. E no norte, para fechar o giro com a previsão do tempo de hoje, a segunda-feira vai ser marcada por bastante calor, temperaturas perto dos 40 graus, clima seco nas maiores áreas, na maior parte das áreas da região norte, pancadas isoladas, de baixo volume de chuva, ficando concentradas apenas no trecho entre Acre, Rondônia, Amazonas e pontos do estado do Pará, aliviando o ar seco apenas temporariamente nas próximas horas. 5h26 agora. Tivemos mais uma rodada do Campeonato Brasileiro. Eu trago também os destaques do futebol para você, ouvinte do CBN Primeiras Notícias. O Flamengo venceu Vitória por 2-0 no estádio do Maracanã, jogo que aconteceu ontem à noite. Com essa vitória, o rubro-negro reduziu a distância para o Palmeiras na liderança da competição. Com o resultado, o vice-líder Flamengo chegou aos 42 pontos, diminuiu a diferença para o time paulista, que tropeçou em casa, empatou em 0-0 com o Internacional e soma 48 pontos depois desse tropeço na rodada do final de semana. Terceiro colocado é o Atlético Paranaense, que venceu o Santos por 2-0 e jogou a equipe de Neymar novamente para a zona de rebaixamento. Nos outros jogos deste domingo, o Corinthians venceu o Bragantino por 2-0, o Cruzeiro derrotou o Mirassol por 3-1, Bahia e Vasco da Gama ficaram no 0-0 jogo em Salvador. Destaque do tênis também, o tenista João Fonseca perdeu para o americano Ben Shelton por 2-7-0, foi eliminado nas oitavas de final do Masters 1000 de Montreal. Na partida contra o número 10 do ranking mundial, o João Fonseca chegou a sofrer uma torção no tornozelo durante o segundo set. O próximo desafio do João vai ser o Masters 1000 de Cincinnati, que começa na quinta-feira nos Estados Unidos. Esses são os destaques do futebol. Agora são 5 horas e 27 minutos. Vamos em frente aqui com o CBN Primeiras Notícias, chamando de volta para nossa conversa o Diogo Bugalho, que já leu todos os jornais de hoje, né, Diogo? E vai resumir aqui o que você achou de mais importante nas capas do dia. Quem acompanha a transmissão do PN com imagens vê na tela também a primeira página. Vamos começar o giro de hoje pelo Jornal Globo, é isso?
2: Isso mesmo, Fred. Eu destaco aqui uma reportagem que está na capa do Globo de hoje, que mostra que a classe média está escolhendo imóveis com preços e tamanhos menores, principalmente do Minha Casa Minha Vida, para poder realizar o sonho da casa própria. Nessa escolha, de acordo com os entrevistados aí ouvidos pelo jornal, pesa menos a metragem do imóvel e mais a localização. Esse movimento é impulsionado ainda pela revisão dos limites do preço de imóveis e da renda familiar enquadrados no programa de moradia popular do governo. Isso inclui aí a criação da faixa 4 do Minha Casa Minha Vida em 2025. É uma faixa para quem tem renda de R$ 9.000 a R$ 13.000 e pode financiar imóveis com valor de até R$ 600.000. No mês de maio, mais da metade de todas as unidades residenciais lançadas na capital paulista, por exemplo, eram de 2 quartos, uma proporção similar também à de imóveis com 30 a 45 metros quadrados, bem pequenininhos, do segundo dados do Secovi, que é o sindicato da habitação lá de São Paulo. Especialistas ouvidos pela reportagem avaliam que o Minha Casa Minha Vida tornou mais acessível a aquisição do primeiro imóvel e está fisgando muita gente da geração Z, em sintonia também com as mudanças demográficas, né? Mais gente morando sozinha, famílias cada vez menores. Essa tendência aí, né, tem atendido também a essa tendência, não, esse programa tem atendido também a casais com poucos filhos, com 1 ou 2 filhos, enfim, essas famílias modernas. No primeiro semestre, apesar dos juros altos aqui no Brasil, as concessões de crédito no setor imobiliário atingiram mais de 180 bilhões de reais, uma alta de 23% frente ao mesmo período de 2025. Mudanças aí na configuração das residências brasileiras, Fred.
0: É isso, reportagem bem interessante, que é a manchete de hoje do Jornal Globo. Você está vendo aí a classe média se apertando e a venda de imóveis compactos disparando. Capa do jornal Folha de São Paulo também traz um aspecto econômico importante. Uma sequência de números divulgados por varejistas na semana passada estão indicando que a desaceleração do consumo e o aumento do endividamento estão castigando o setor do varejo mais do que o esperado nesse período do ano. Não é isso, Diogo?
2: Pois é, Fred. Balanços das empresas. O Magazine Luiza, por exemplo, registrou prejuízo líquido ajustado de 50 milhões no primeiro trimestre de 2026, revertendo o lucro de 1,8 milhão registrado um ano antes. A Renner, por exemplo, afirmou que não vai conseguir bater a meta de vendas que previa para 2026, enquanto a C&A também veio com números considerados abaixo das expectativas dos analistas. Além do custo elevado do crédito, o setor enfrenta também o peso do alto endividamento das famílias, fator que limita o consumo e afeta principalmente a compra de bens de maior valor, aqueles que, em geral, são parcelados, vão para o cartão de crédito. Segundo uma pesquisa divulgada na última quinta-feira pela Confederação Nacional do Comércio, Bens, Serviços e Turismo, 82% das famílias brasileiras têm algum tipo de dívida em julho, maior patamar da série histórica. Em junho, esse índice era um pouquinho menor, 81,6%. Fred.
0: Vamos agora para a capa do Estado de São Paulo, fechando o nosso giro aqui com a primeira página dos jornais de hoje, dessa segunda-feira. Foto principal grande aí da primeira página do Estadão, debate de ontem entre Fernando Haddad e Tarcísio de Freitas, governador de São Paulo e ex-ministro da Fazenda, que disputam o governo de São Paulo, e um assunto da área da política também que você traz aí no destaque da capa do Estadão de hoje, né, Diogo?
2: Isso, os donos das maiores parcelas do fundo eleitoral em 2026, o PL e o PT, decidiram reforçar as cotas destinadas às candidaturas ao Senado. No partido do presidente Lula, o montante saltou de 12,5 milhões em 2022 para 62 milhões de reais agora. A direção nacional do PT vai decidir como o dinheiro será distribuído entre os candidatos e estados. Já o PL, legenda de Flávio Bolsonaro, por outro lado, mudou a fórmula para a distribuição do fundo, deixando para o Senado uma faixa própria de até 15%, o que corresponde a mais de 92 milhões de reais. Esse movimento ocorre em meio a esforços dos partidos para ampliar as suas bancadas numa casa decisiva para análises, entre outras coisas, Fred, de pedidos de impeachment. Também para a votação das pautas centrais do próximo governo, partidos colocando cada vez mais foco aí no Senado. Fred.
0: Capas dos jornais de hoje. Valeu, Diogo Bugalho. Até já. São 5 horas e 33 minutos. Um resumo aí do que o Globo, Estadão, Folha de São Paulo estão trazendo nessa segunda-feira. Você confere logo mais nas bancas. Agora vamos para o repórter CBN. Primeiras notícias. Volta já já. Não sai daí.
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0: Segunda-feira, 10 de agosto de 2026, o governador de São Paulo, Tarcísio de Freitas, e o ex-ministro Fernando Andrade participaram neste domingo do primeiro debate entre os candidatos ao governo paulista, promovido pela TV Bandeirantes. O confronto foi nacionalizado com dados e embates sobre o combate ao PCC, tarifaço e privatizações. Os outros candidatos não foram convidados porque não têm representatividade no Congresso. No Rio de Janeiro, o ex-prefeito Eduardo Paes, líder nas pesquisas, não participou do debate e foi o principal alvo dos ataques. Participaram do encontro Douglas Ruas, do PL, Antônio Garotinho, do Republicanos, William Siri, do PSOL, e André Marinho, do Novo. O Congresso Nacional vai começar hoje uma semana de esforço concentrado para votar os projetos em plenário e nas comissões. Entre as propostas que precisam de andamento está a medida provisória que acaba com a taxa das blusinhas. Se o texto não for aprovado, o imposto volta a ser cobrado em setembro. A comissão que vai analisar o texto ainda não foi instalada. O ministro das Relações Exteriores, Mauro Vieira, afirmou que a Argentina precisa interromper as agressões contra o presidente Lula e as instituições brasileiras para normalizar as relações diplomáticas. As declarações foram feitas ao jornal argentino Clarim no contexto da crise diplomática desencadeada por ofensas proferidas pelo presidente argentino Javier Milei a autoridades do Brasil. A atitude do líder argentino resultou no rebaixamento das relações bilaterais entre os dois países. Horário de Brasília, 5:35.
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0: Voltamos, abrindo espaço para o noticiário internacional. Fernando Andrade segue no seu período de férias com o Mundo em 3 Minutos e a gente segue trazendo os destaques aqui por conta própria com a nossa reportagem, assuntos que estão repercutindo pelo mundo. Hoje a gente volta a falar, aqui no nosso espaço para as notícias internacionais, da tensão que voltou a subir no Oriente Médio. O primeiro-ministro de Israel, Benjamin Netanyahu, rejeitou a nova proposta de paz para a faixa de Gaza nesse final de semana, apresentada pelo presidente dos Estados Unidos, Donald Trump. Netanyahu afirmou que o exército israelense não vai deixar o território palestino. Ele disse que as tropas só saem da região quando o grupo Hamas estiver totalmente desarmado. O plano americano tinha 15 pontos e buscava iniciar a segunda fase do acordo de paz, focado na reconstrução ali da região de Gaza, da faixa de Gaza. O Hamas chegou a aceitar a proposta, mas Israel considerou os termos insuficientes. Essa decisão cria mais um grande impasse e trava o avanço das negociações de paz na região. Além da crise em Gaza, o primeiro-ministro israelense, Benjamin Netanyahu, fez também novos alertas ao governo do Irã. Netanyahu declarou que Israel vai impedir a produção de armas nucleares pelo país vizinho, mesmo se os iranianos fecharem acordos diplomáticos com os Estados Unidos. Enquanto isso, a crise afeta o transporte global de combustíveis. Segue afetando o transporte global de combustíveis. O Irã condicionou a liberação do Estreito de Hormuz a exigências feitas ao governo americano. O local é uma das rotas mais importantes, né, do mundo para passagem de navios com petróleo e gás e vive essa instabilidade aí ao longo dos últimos meses desde o início do conflito. O governo iraniano exige o fim das sanções econômicas, o pagamento de indenizações por ataques sofridos recentemente. E para completar esse clima de instabilidade, rebeldes do Iêmen, que são aliados do Irã, atacaram uma refinaria de petróleo na Arábia Saudita nas últimas horas. O governo saudita confirmou que houve um incêndio no local, mas também disse que o fogo foi controlado rapidamente. A gente continua acompanhando os desdobramentos aí da crise internacional, em especial a situação no Oriente Médio, depois do primeiro-ministro

0: Limoeiro, no norte do Ceará. Assisto todo dia nesse horário, escreve ele aqui. Pessoal animado já cedinho, começando a semana bem informado.
1: Agora, além de mensagem, manda like também, né? Deixa o seu joinha na transmissão, manda, curte, compartilha, se inscreve no canal, fazer igual os blogueiros pedem, né? Se inscreve no canal, manda aí pros grupos da família. E a gente conta sempre com a participação dos ouvintes que assistem o Primeiras Notícias no nosso canal no YouTube. Muita gente acordando um pouquinho mais tarde hoje, né, Diogo? Porque teve gente que ficou até tarde assistindo o debate, a primeira rodada dos debates. Foram 12 estados e o Distrito Federal, com os debates começando ontem às 8 horas da noite. Alguns se estenderam, porque vários candidatos, né, compareceram, e outros a gente teve faltas importantes. Então vamos falar como é que foi o debate lá no estado do Paraná. Por lá, o líder das pesquisas, candidato Sérgio Moro, do PL, decidiu de última hora não ir ao primeiro encontro entre os candidatos ao governo do estado promovido pela TV Bandeirantes. Ele mandou um comunicado, né, a equipe dele lá para a TV Bandeirantes, no meio da tarde de ontem, alegou que os partidos opositores, principalmente o PT e o PSD, iriam atacá-lo durante o encontro, fizeram um acordo ali para atacá-lo durante o encontro, e obviamente que por conta dessa ausência, né, o nome dele acabou sendo o mais citado aí durante o primeiro confronto. Vamos até Curitiba, então, saber do Johan Geisler, nossa reportagem da CBN Curitiba, saber como é que foi o debate lá no estado do Paraná. Bom dia!
2: O primeiro debate entre os candidatos ao governo do Paraná foi marcado por comparações entre a atual gestão de Ratinho Júnior, do PSD, e mandatos anteriores, sobretudo os de Roberto Requião, nos anos 2000. Participaram do encontro na noite de domingo, na sede da TV Band, em Curitiba, Requião Filho, do PDT, e Sandro Alex, do PSD. Sérgio Moro, do PL, foi convidado, mas não compareceu e alegou que o encontro seria um jogo marcado, segundo ele, entre os dois participantes. Entre as comparações, questões de obras e projetos foram discutidas, como a ponte de Guaratuba, um dos principais marcos da gestão de Ratinho Júnior, que está no final do segundo mandato. Sobre o assunto, Requião Filho criticou o valor de R$400 milhões na obra. Já Sandro Alex se disse vitorioso por tirar do papel uma obra esperada por décadas no litoral do Paraná. A ausência de Sérgio Moro foi destaque, principalmente por parte de Requião Filho, que chegou a chamá-lo algumas vezes de fujão durante o debate.
3: Eu tinha tantas perguntas para o Sérgio Moro, queria saber dele, que fala tanto em corrupção, sobre as diversas denúncias que eu fiz aqui no Paraná. Você não conhece nem contra quem você está disputando, muito menos conhece o Paraná. Pode sair debaixo da cama, já acabou o debate, espero você no próximo.
2: Já Sandro Alex desaprovou a ausência, mas evitou críticas durante o debate. Ele preferiu deixar para a população paranaense dar a resposta.
4: Fica aqui, inclusive, uma sugestão para todos os sites, TVs, rádios e blogs. Qual é o adjetivo que ele merecia ter por não aparecer no debate de hoje aqui do Paraná? Fica a critério da população. Eu compareci.
2: Ao justificar a ausência, Sérgio Moro alegou que a campanha eleitoral, de fato, começa apenas em 16 de agosto, após o registro dos nomes na Justiça Eleitoral. O ex-juiz da Lava Jato cumpriu agenda no domingo na cidade de Piraí do Sul, nos Campos Gerais do Paraná, que foi atingida por um tornado.
1: Esse é o destaque da CBN Curitiba com o nosso repórter Johan Geisler. E você vê ao vivo as cenas agora, 9 graus de temperatura. Tá frio lá em Curitiba e ainda bem escuro, capital do estado do Paraná. Porto Alegre, 8 graus nesse momento, ainda preocupação pelo sul do país, né, por conta das chuvas e dos ventos. 14 graus é a temperatura de momento na capital de Santa Catarina, Florianópolis. Seguindo agora para a região centro-oeste, do sul para o centro-oeste. Vamos até Brasília dar o nosso bom dia para Samantha Klein, capital federal. Nesse momento, dos termômetros com 20 graus. 31 é a máxima do dia. Mais uma vez, tempo seco e baixa umidade. Por aí, quais são os destaques dessa segunda-feira? Conta pra gente, Samantha Klein. Bom dia.
5: Oi, Fred. O tenista Júlio César Rocha, de 46 anos, professor da modalidade aqui no Distrito Federal, morreu no sábado, depois de passar cerca de 2 semanas internado em função de uma doença autoimune diagnosticada enquanto ele fazia uma viagem para a França. Cezinha, como era conhecido, viajou para Paris para acompanhar o torneio de tênis Roland Garros, junto com a esposa. Só que antes mesmo de assistir aos jogos, ele passou mal e precisou ser

0: internado. Ele foi diagnosticado com dermatomiosite. É uma doença autoimune que causa inflamação crônica nos músculos e na pele. No caso dele, os pulmões foram severamente comprometidos. A família teve ajuda de doações para conseguir trazer o professor de volta para o Brasil, porque o seguro de viagem contratado não cobria o valor integral do traslado. A chegada só foi possível depois de uma decisão na justiça que determinou que a empresa de seguro de viagens arcasse com os custos integrais. Ele estava internado em um hospital em São Paulo desde o dia 21 de julho e a morte foi confirmada por parentes. Fred, a Polícia Militar também prendeu o homem suspeito de agredir a pauladas um zelador da Asa Norte. A prisão ocorreu na noite deste sábado na L4 Norte, pertinho da quadra 601. Segundo a Polícia Militar, o suspeito foi localizado após denúncias de testemunhas e não reagiu à abordagem. Ele tinha um mandado de prisão preventiva expedido pela Justiça por tentativa de homicídio e foi levado para a 5ª Delegacia de Polícia. A agressão ocorreu na madrugada da última sexta-feira na área comercial de uma quadra da Asa Norte. De acordo com as investigações, o suspeito teria discutido com o zelador e horas depois voltou ao local com um pedaço de madeira. A vítima foi atingida várias vezes na cabeça e segue internada no hospital de base. O zelador de 53 anos teve traumatismo craniano e o caso é investigado pela 2ª DP na Asa Norte como tentativa de homicídio. Fred.
1: Esses os assuntos do Noticiário Policial em Brasília que a Samantha Klein trouxe aqui pra gente nessa manhã de segunda-feira. Bom, você viu imagens na tela de Brasília, ainda bem escuro. Vamos pra Minas? Vamos pra BH, Belo Horizonte. Temperatura de 18 graus, 32 é a máxima do dia. Não tem previsão de chuva hoje em Minas. E o destaque é da política com a Débora Costa. Bom dia pra você, Débora.
2: Olá, Fred, muito bom dia. O governador de Minas Gerais, Matheus Simões, do PSD, foi o segundo candidato na disputa ao governo estadual a registrar a chapa no Tribunal Regional Eleitoral. O nome dele e do vice Danilo de Castro, do União Brasil, já constam no sistema DivulgaCande. A coligação ganhou o nome de Minas no Caminho Certo e possui também o apoio do Progressistas Novo Avante, da Federação PRD Solidariedade, além dos partidos Mobilidade, Democracia Cristã e Agir. Conforme o sistema, no primeiro turno, a chapa terá um limite de quase 18 milhões de reais para gastos na campanha. Matheus Simões também informou à Justiça Eleitoral um patrimônio similar ao das eleições de 2022, quando foi vice de Romeu Zema do Novo na disputa estadual. Em 2026, ele apresentou o valor de 2,9 milhões em bens, como imóveis e investimentos financeiros, praticamente o mesmo patamar do pleito passado. Além dele, o candidato do PDT, Alexandre Calil, também já fez o registro da chapa com o vice Carlos Moscone, do PSDB, na coligação Cuidar de Minas. Com a entrada oficialmente de Cleitinho Azevedo do Republicanos na disputa, Minas Gerais terá ao todo 11 chapas ao governo estadual. A novela envolvendo o senador foi encerrada na última sexta-feira após o parlamentar e a bancada do Republicanos em Minas conseguirem convencer o presidente nacional da sigla, Marcos Pereira, a recuar da intenção de excluí-lo do pleito. Para isso, o senador precisou se desculpar publicamente pelas idas e vindas na definição. A resistência ocorreu após a demora de Cleitinho em decidir se seria candidato, alegando estar de luto pela morte do irmão. Os partidos têm até este sábado, 15 de agosto, para fazer o registro das candidaturas. É isso, Fred. Excelente segunda-feira para você. Boa semana a todos.
1: 5 horas e 48 minutos. Seguimos pelo Sudeste. Agora vamos para o Rio de Janeiro. Temperatura de momento de 21 graus. Choveu nessa madrugada no Rio, vários pontos da cidade. Hoje a máxima não passa dos 26. Virada de tempo aí no Rio, que teve um final de semana de muito calor. O Gabriel Freitas já está aqui com a gente. Começo de semana, claro que no Rio a gente vai acompanhar aí as repercussões do debate. Ontem, né? O primeiro debate entre os candidatos ao governo do estado. Alguns candidatos presentes e uma ausência importante, né? O líder das pesquisas. E aí, Gabriel, tudo bem com você? Bom dia.
3: Bom dia, Fred. Bom dia para o nosso ouvinte aqui no Primeiras Notícias. Também uma ausência muito comentada, né? Por todos os candidatos que estavam presentes nesse primeiro debate. da TV Bandeirantes e muitos conflitos também com relação à ligação de alguns candidatos com deputados que estiveram envolvidos com esquemas criminosos, como, por exemplo, Rodrigo Bacelar. O William Siri atacando muito Douglas Ruz, tentando associar Rodrigo Bacelar, ex-presidente da Alerge. Antony Garotinho também falando muito contra o ex-governador Cláudio Castro, fazendo a associação dele também com o candidato Douglas Ruas e outros detalhes importantes aí que agora vão mostrar pra gente até outubro como esses candidatos vão se comportar como em todo pleito, né? Tentando acusar outros, fazendo ligações para fazer com que o eleitorado decida por ele, não pelo próximo, né? Pelo outro ali do lado. Então tivemos alguns conflitos interessantes, mas claro que o que mais chamou a atenção foi essa ausência de Eduardo Paes, muito comentado sobre os outros candidatos também,
1: Fred. Com um argumento bem mais ou menos, né? Diz que foi orientado pela assessoria jurídica de que a campanha só começa no dia 16, então ele não deveria participar do debate agora. Enfim, ele sabia que ia ser alvo e preferiu não participar, assim como outros candidatos. Infelizmente, quem perdeu foi o eleitor, né? Quais são os outros assuntos aí que você traz pro Rio pra gente?
3: A gente não tem como falar daquele acidente que aconteceu no sábado, chocante, né? Uma família dilacerada por conta desse acidente aéreo, 3 integrantes de uma mesma família morrendo. Eles são 3 colombianas, além do piloto do helicóptero que caiu ali na proximidade da vista chinesa. São vários voos panorâmicos que acontecem na cidade todos os dias, né, Fred? A gente sabe muito bem. E esse voo acabou caindo no sábado. Prefeitura do Rio, logo depois do acidente, pediu uma ajuda da ANAC para tentar fiscalizar melhor, agilizar as investigações e tentar suspender os voos panorâmicos aqui no Rio de Janeiro até a conclusão dessa investigação, algo que não aconteceu, algo que também foi muito comentado pelos parentes dessas vítimas, né? A Sofia, que viajava com a Lida Rocio Cubillos, de 59 anos, a Wendy Manrique Cubillos, de 37 anos, e a Sofia, né, que foi a única que foi identificada até agora, Sofia Murilo Manrique, de 17 anos, influenciadora digital na Colômbia. Já houve a identificação oficial dela no IML, no Instituto Médico Legal aqui do Rio de Janeiro, e ainda faltam alguns trâmites para a identificação das outras 3 pessoas que estavam nesse voo, inclusive o piloto. Só depois disso é que vai poder, né? Os corpos vão ser finalmente liberados para traslado, então, para a Colômbia, né? De onde são as 3 turistas que estavam dentro desse helicóptero. O consulado da Colômbia, inclusive, diz que acompanha a família, disponibilizou uma intérprete para ajudar nos procedimentos lá no Instituto Médico Legal. E o que chamou muito a atenção, Fred, é o relato dos parentes que estavam aguardando esse voo chegar, porque eram 3 no helicóptero, outros 3 que estavam no centro onde fica essa empresa de voos panorâmicos. Essas outras 3 pessoas embarcariam na sequência e eles disseram que só ficaram sabendo do acidente, né, que acabou vitimando essas 3 pessoas, pela internet. A empresa não explicou diretamente para eles que o voo tinha caído, né, que o helicóptero tinha caído, e sim que o voo tinha precisado fazer um pouso forçado. E aí eles comentaram bastante ontem no IML, a nossa repórter Isa Morena acompanhou a situação, e agora há todo esse trâmite de investigação. A ANAC investigando, CENIPA, na verdade, investigando junto com a Polícia Civil, já tem uma câmera que foi identificada, né, nos destroços já identificada, e as imagens vão servir também para ajudar a identificar o que causou esse acidente, mas agora toda uma investigação e todo o processo também de identificação desses corpos até a divulgação do sepultamento e também do traslado desses 3 corpos de turistas aqui no Rio de Janeiro.
1: Fred. Tá certo. Gabriel Freitas com os detalhes e a gente segue nessa cobertura, nessa segunda no Rio de Janeiro, sobre esse acidente no final de semana no Rio. Agora são 5 horas e 52 minutos. Vamos para São Paulo. Vamos pegar a ponte aérea para dar bom dia pro Pedro Fagundes. São Paulo, 15 graus. Hoje não passa muito disso. 17 é a máxima. Céu nublado. E quais são os assuntos por aí? Pedro, bom dia para você.
4: Bom dia, Fred. Bom dia também aos ouvintes do CBN Primeiras Notícias. Olha, aqui em São Paulo, a nossa reportagem deve acompanhar a investigação de um caso que é muito triste, que marcou este domingo de Dia dos Pais. 2 meninas de 3 e 5 anos foram encontradas mortas dentro de um carro na região da cidade Dutra, que fica na zona sul aqui da cidade. pai das crianças de 24 anos, se apresentou na delegacia e disse que havia matado as filhas motivado por ciúmes da ex-companheira. A segurança pública também ela vai ser tema do nosso noticiário político. Isso porque tanto o candidato à presidência pelo PSD, Ronaldo Caiado, quanto o candidato ao governo de São Paulo pelo PT, Fernando Haddad, vão apresentar os planos de governo sobre segurança pública às sedes de seus partidos agora pela manhã. Na semana passada, o nosso repórter Pedro Pupulin já havia adiantado que os programas devem falar em câmeras corporais com gravação ininterrupta e também um programa de alistamento civil para os jovens. Também vamos acompanhar a repercussão do primeiro debate entre os candidatos ao governo do estado, que foi exibido ontem pela TV Bandeirantes. O debate foi um confronto direto entre o governador e o candidato à reeleição Tarcísio de Freitas, do Republicanos, e o Fernando Haddad, do PT. Bem, são esses os destaques dessa segunda-feira, Fred. Bom dia para você e também aos nossos ouvintes do CBN Primeiras Notícias.
1: Bom dia, Pedro. 5h54 agora.
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1: Nas férias do Cassiano Ribeiro, seguimos com o Rafael Salomão, editor assistente da Globo Rural aqui no CBN Agro, acordando o Brasil com o destaque do dia para o campo. E aí, qual é o assunto de hoje? Bom dia, Rafael.
7: Bom dia, Frederico Goulart, bom dia, ouvintes da CBN. Uma excelente segunda-feira para vocês. O mercado de açúcar está no centro de mais um impasse aí nas relações comerciais entre Brasil e Estados Unidos. E essa discussão preocupa principalmente as usinas do Nordeste do Brasil. Por quê? O açúcar brasileiro que vai para o mercado americano está sujeito a uma cota, que antes era isenta de tarifa. E a parte da indústria que atende essa demanda é a que está no Nordeste. Aí veio o tarifaço imposto pelo presidente dos Estados Unidos, Donald Trump. E qual é a situação de agora? O açúcar foi incluído na tarifa de 25% e ficou de fora do adicional de 12,5%. Só que o governo americano reduziu a cota de exportação do Brasil de 155.900 para 100 mil toneladas. Aí ficou assim, o que está dentro da cota, 25%, o que está fora, 37,5%. E na semana passada teve um novo episódio dessa discussão. Quem fez a reportagem foi o Rafael Valendorf, em Brasília. Ele teve acesso às informações de um relato da representação agrícola brasileira em Washington. O governo dos Estados Unidos indicou, de acordo com esse relato, que pode recompor a cota de exportação de açúcar do Brasil, desde que receba propostas comerciais que considere satisfatórias. O informe da representação brasileira afirma que quem deu esse aviso foi o vice-secretário de Agricultura, Stephen Vaden. Integrantes do governo brasileiro que conversaram com a reportagem da Globo Rural têm a avaliação deles sobre isso. Entendem que o vice-secretário deu uma indicação clara de que o governo Trump quer usar essa medida em uma negociação. E o principal objetivo seria o de facilitar a entrada do etanol americano no mercado brasileiro. Era isso por hoje. Bom dia e uma boa semana.
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4: A principal atenção para o motorista que deixa São Paulo em direção ao interior é na rodovia Anhanguera. Um acidente grave entre um caminhão e um carro bloqueia a pista expressa no sentido do interior, na região dos quilômetros 21 e 22. A ocorrência foi registrada por volta das 4h50 da manhã, na altura do cemitério Getsemane, Anhanguera. Duas pessoas morreram e outras três estão em atendimento. Por conta do acidente, o congestionamento já chega ao quilômetro 25 da Anhanguera. A concessionária, ela calcula mais de uma hora para atravessar o trecho pela pista expressa. Então, para quem ainda está na capital e vai seguir para o interior, a principal alternativa é evitar a Anhanguera e usar a rodovia dos Bandeirantes. Agora são 5h58.

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1: Na sequência, você fica com Milton Jung e Cássia Godoy em mais uma edição do Jornal da CBN, abrindo essa semana. E o Primeiras Notícias volta amanhã às 5 horas da manhã em ponto. Você estará por aqui comigo, Diogo Bugalho?
2: Amanhã, Ana Paula Jaume, de volta aqui.
1: Tá certo. Obrigado pela sua presença aqui hoje. Volte sempre, viu?
2: É sempre um prazer estar com vocês aqui no Primeiras Notícias, com você, Fred, e com você, nosso ouvinte também. Até a próxima.
1: Diogo Bugalho na produção, Renato Silva, Ricardo Garcia nos trabalhos técnicos. Boa semana, até mais.
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1: Segunda-feira, 10 de agosto de 2026. Mais de 58 mil imóveis continuam sem luz no Rio Grande do Sul 48 horas depois do vendaval que atingiu o estado. As rajadas danificaram 26 torres de transmissão de energia. Algumas cidades estão funcionando à base de geradores enviados pelo governo ou pelas concessionárias. As empresas mantêm centenas de equipes em campo para tentar normalizar o serviço. O endividamento chegou a 85% das famílias de baixa renda e bateu recorde no mês de julho. Os dados são da Conferência da Confederação Nacional do Comércio. A parcela de familiares endividados e de famílias endividadas que ganham até 3 salários mínimos alcançou o maior nível da série histórica, refletindo o forte comprometimento do orçamento dos brasileiros de menor poder aquisitivo. Uma aposta de Fortaleza acertou as 6 dezenas da Mega Sena e levou o prêmio de R$165 milhões. A aposta foi feita em formato de bolão com 15 números apostados em 100 cotas. Apesar de o prêmio principal ter saído para uma única aposta, o valor será dividido entre os participantes do bolão. Os números sorteados foram 02, 05, 10, 35, 40 e 53. Horário de Brasília, 6 e 2.
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3: Seis e dois.
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4: Olá, muito bom dia a você. Este é o Jornal da CBN. Eu sou Milton Jung e ao nosso lado está Cássia Godoy. Bom dia, Cássia.
3: Bom dia, Milton. Bom dia aos ouvintes do Jornal da CBN.
4: Fique agora mais bem informado com os destaques desta segunda-feira, 10 de agosto de 2026.
3: A TV Bandeirantes promoveu neste domingo o primeiro debate entre os candidatos aos governos estaduais.
4: Participaram dos confrontos os postulantes de 12 estados, incluindo São Paulo, Rio de Janeiro, Ceará, Paraná e Bahia, além do Distrito Federal.
3: Em São Paulo, o embate entre o governador Tarcísio de Freitas e o ex-ministro Fernando Haddad foi nacionalizado com trocas de ataques sobre a condução da economia e os repasses do governo federal ao estado.
5: Você realmente não tem nenhum conselho para dar para o presidente da República, você que esteve na fazenda esse tempo todo? Nós precisamos de ajuste ou não precisamos? É isso que nós precisamos saber, Haddad.
6: O Tarcísio, o presidente Lula vai entregar a menor inflação acumulada em 4 anos, a menor taxa de desemprego da história e o dobro do crescimento do período Temer-Bolsonaro. Qual o conselho que você daria? Fazer o que o Bolsonaro fez?
5: A gente continua com a taxa de crescimento baixa, a gente continua com a taxa de investimento baixa, a gente continua com a produtividade baixa e a gente está caminhando para uma situação problemática, uma situação de recessão.
4: O ex-ministro questionou as privatizações promovidas pela atual gestão, citando a Sabesp e as linhas de trem.
3: O governador justificou as entregas à iniciativa privada por razões de eficiência e necessidade de investimentos.
4: Na área de segurança pública, Fernando Haddad criticou a gestão estadual e citou a infiltração de facções criminosas no estado, cobrando responsabilidades sobre a atuação do ex-secretário Guilherme de Ritchie.
3: Tarcísio defendeu as ações da pasta, destacando operações conjuntas com o Ministério Público e o alcance dos menores índices de homicídios da história de São Paulo.
4: O debate registrou momentos de tensão em torno de temas como a desocupação da favela do Moinho, no centro da capital.
5: Tivemos a coragem, por exemplo, de desmobilizar o Moinho. Ninguém queria entrar no Moinho. E nós fomos lá, atiramos, prendemos o traficante do Moinho. Por sinal, nós temos uma cena ruim, que é a cena de membros do poder, inclusive o doutor Fernando Haddad, no palco com a traficante que comandava o tráfico na favela do Moinho, depois da operação. Nós temos coragem para resolver o problema.
6: Ô Tarcísio, que deselegância, rapaz. Acho que eu vou saber quem é do tráfico. Acho que eu conheço o tráfico como você conhece? Se você sabia que ela era uma traficante, por que você não foi lá prender?
3: Agora são 6:05.
4: No Rio de Janeiro, o primeiro debate entre os candidatos ao governo do estado foi marcado por intensos ataques ao ex-prefeito Eduardo Paes, que lidera as pesquisas e não compareceu ao evento.
3: O encontro contou com a presença dos candidatos Douglas Ruas do PL, Antony Garotinho do Republicanos, William Siri do PSOL e André Marinho do Novo.
4: Presidente da Assembleia Legislativa, Ruas foi outro alvo dos participantes, como o William Siri do PSOL.
7: Você, há poucos meses atrás, falou e disse: meu sonho é ver você, Rodrigo Bacelar, como governador, não quero ir para o TCE, não. Isso na Alerj, foi a público. Então, Douglas de hoje, a grande questão é o seguinte: se nós não tivéssemos uma operação da Polícia Federal colocando Rodrigo Bacelar na cadeia, ele seria o governador.
8: Para deixar bem claro, eu não sou candidato de ninguém. Eu tenho uma identidade própria. Eu sou Douglas Ruas, sou um servidor público de carreira. Nos últimos 12 anos, servi em diferentes funções públicas e nunca escolhi chefe. Sempre escolhi a missão. E pela primeira vez na história, um deputado foi preso e eu, como presidente, não submeti ao plenário para avaliação, porque entendo que não cabe.
3: 6:06.
4: No Ceará, o primeiro debate entre os candidatos ao governo do estado reuniu o atual governador, Elmano de Freitas, do PT, e Ciro Gomes, do PSDB. O candidato Pedro Brito, do Novo, não compareceu.
3: O atual governador tentou associar Ciro Gomes ao bolsonarismo por causa da articulação de uma aliança que motivou a briga entre a ex-primeira-dama Michele e o senador Flávio Bolsonaro.
9: É por isso que aqui e acolá o pessoal está dizendo que você é mesmo cironaro, porque você confunde o que é o governo do presidente Lula, que melhora a vida do povo, e está aí de braço dado com a turma do Bolsonaro. Nós não.
10: 30 segundos para a réplica, candidato.
11: O sangue está esquentando e a elegância está indo embora. Ele sabe, me conhece há 40 anos, eu pelo menos, já, ele sabe que eu não tenho nada a ver com candidato nenhum. Eu fui candidato a presidente da República, você sabe disso, 4 vezes. E o último debate que eu participei, se duvidar, foi eu e o Lula e o Bolsonaro. Nós discutimos claramente porque eu represento outra coisa. O resto é para fazer intriga com você.
4: No Paraná, o senador Sérgio Moro, do PL, não participou do primeiro debate entre os candidatos ao governo promovido pela TV Bandeirantes.
3: Os candidatos Requião Filho, do PDT, e Sandro Alex, do PSD, criticaram o ex-juiz da Lava Jato por ter faltado ao debate.
12: Eu tinha tantas perguntas para o Sérgio Moro, queria saber dele, que fala tanto em corrupção, sobre as diversas denúncias que eu fiz aqui no Paraná. Você não conhece nem contra quem você está disputando, muito menos conhece o Paraná. Pode sair debaixo da cama, já acabou o debate, espero você no próximo.
13: Fica aqui, inclusive, uma sugestão para todos os sites, TVs, rádios e blogs. Qual é o adjetivo que ele merecia ter por não aparecer no debate de hoje aqui do Paraná? Fica a critério da população.
3: Em Brasília, a governadora do Distrito Federal, Celina Leão, do Progressistas, foi o principal alvo de críticas.
4: A crise envolvendo o BRB e o Banco Master centralizou os ataques de adversários, como Leandro Graz, do PT, e José Roberto Arruda, do PSD.
14: Arruda, o governo Ibanez Celina causou no BRB um rombo estimado entre 8 e 13 bilhões de reais. Bilhões. Essa negociata com o Master É o maior escândalo de corrupção da história do Brasil. O Ibanez fugiu do governo, a vice disse que não tem nada a ver com a história.
15: Espero que a justiça e o Banco Central respondam.
16: Debate bem ensaiado, né? Eu sou o alvo do debate, uma caça-leoa aqui, né? Mas na selva quem caça é a leoa. Um rombo de 5 bilhões de reais, que eu resolvi na semana passada, na sexta-feira. Um banco que realmente estava num estado de dificuldade. Nenhum dos candidatos que estão aqui vieram para nos ajudar. Eu estou sozinha tentando salvar um banco.
4: Também houve debates na Bahia, no Rio Grande do Sul, Amazonas, Goiás, Rio Grande do Norte, Maranhão. Em Minas Gerais, o confronto foi adiado para o dia 16, devido a acertos e indefinições de coligações acordados entre a emissora e os partidos.
3: Agora são 6:09.
4: Congresso Nacional retoma os trabalhos presenciais hoje, uma semana depois do fim do recesso, sob o regime de esforço concentrado.
3: O trabalho foi negociado pelos presidentes da Câmara, Hugo Mota, e do Senado, Davi Alcolumbre.
4: As sessões plenárias serão concentradas em apenas 2 semanas até o primeiro turno das eleições, visando liberar os parlamentares para a campanha eleitoral em suas bases.
3: Na Câmara dos Deputados, a prioridade da semana inclui o projeto que autoriza o uso de receitas extras do petróleo para reduzir tributos sobre combustíveis.
4: Em contrapartida, propostas com forte apelo ideológico, como o projeto de combate à misoginia e a elevação do teto do MEI, enfrentam forte resistência e falta de consenso entre os líderes partidários.
3: A pauta legislativa do período é pressionada pelo prazo de validade de diversas medidas provisórias econômicas e de socorro emergencial.
4: Entre as matérias urgentes estão a concessão de crédito a exportadores, ampliação de fundos garantidores para veículos sustentáveis, o programa de renegociação de dívidas e o fim da taxa das blusinhas.
3: O superintendente da Associação Brasileira da Indústria Têxtil e de Confecção é contra a votação da medida e a favor da retomada da cobrança da taxa.
4: Fernando Pimentel classifica a manutenção da desoneração como concorrência desleal com o mercado interno.
17: Nós encaminhamos várias emendas à SMP. Tá, então, isso é o jogo do Congresso. E, obviamente, vamos trabalhar para que ela caduque, porque é um absurdo. Essa MP, a proposta dela é destaxar o chinês, o asiático e taxar quem produz aqui dentro cada vez mais. Então, é um nonsense completo e nós estamos trabalhando e vamos trabalhar para que isso não prospere.
3: No Senado, a agenda de votações definida para a semana foca no Programa de Desenvolvimento da Indústria de Fertilizantes, além de projetos que instituem o Estatuto do Aprendiz e o Estatuto da Vítima.
4: Os senadores também devem apreciar a liberação de créditos extraordinários voltados para o combate a incêndios florestais e o auxílio a famílias atingidas por desastres climáticos.
3: Matérias de grande impacto institucional e de autoria do Poder Executivo, como o fim da escala 6x1 e a proposta de segurança pública, foram adiadas e não devem ser apreciadas antes do pleito.
4: A análise dos vetos presidenciais que trancam a pauta do Congresso também foi postergada com expectativa de deliberação conjunta apenas após o encerramento do processo eleitoral.
3: Para tentar destravar algumas propostas, o presidente Lula deve se reunir hoje com Davi Alcolumbre.
4: Na semana passada, os dois tiveram um primeiro encontro após meses sem se falar, desde que o presidente do Senado comandou a rejeição à indicação de Jorge Messias para a vaga que está aberta no STF.
3: Você está acompanhando os destaques do Jornal da CBN desta segunda-feira.
4: O Pix é a instituição de maior confiança dos brasileiros, segundo o levantamento da Genial Quest, divulgado neste domingo.
3: O mecanismo desenvolvido pelo Banco Central alcançou 80% de aprovação da população, superando instituições tradicionalmente líderes de credibilidade no país, como a Igreja Católica e as Forças Armadas.
4: Na sequência do ranking de credibilidade liderado pelo Pix, a Igreja Católica aparece com 76% de confiança da população.
3: A pesquisa Genial Quest também avaliou as urnas eletrônicas, que aparecem em um patamar intermediário, com 65% de confiança.
4: Em evento, no encerramento da semana do sistema eletrônico de votação, o presidente do Tribunal Superior Eleitoral, ministro Cássio Nunes Marques, rebateu os questionamentos à sua credibilidade.
18: Ao longo de 3 décadas... o sistema eletrônico de votação brasileiro consolidou sua credibilidade
19: por meio do aperfeiçoamento tecnológico e de mecanismos de fiscalização e auditoria, garantindo segurança e transparência ao processo eleitoral e aos resultados das urnas. Desacreditar o sistema de votação brasileiro é desconvidar o eleitor brasileiro a participar da maior festa democrática do Brasil.
3: Agora são 6h14.
4: Um ex-inspetor da ANAC alertou a agência, anos antes do acidente com o voo 2283, que a Voipass reaproveitava peças em aviões.
3: O funcionário trabalhava 16 anos na agência e foi exonerado no ano passado, após ter feito denúncias a órgãos internacionais sobre o reaproveitamento ilegal de componentes.
4: Segundo o Fantástico, o ex-servidor alega ter sofrido perseguição interna na agência reguladora.
3: O relatório da Polícia Federal, que indiciou 16 pessoas, aponta que a empresa operava sob uma cultura sistêmica de omissões, pressionando equipes a não registrar panes nos diários de bordo.
4: Segundo as apurações, o sistema de degelo da aeronave que caiu em Vinhedo falhou pelo menos 15 vezes em voos anteriores, sem a devida anotação técnica.
3: O acidente que matou 62 pessoas completou 2 anos ontem.
4: Em nota, a ANAC afirmou que instaurou um processo administrativo interno para verificar a conduta de seus servidores e checar as auditorias do setor.
3: 6h15.
4: O Flamengo venceu Vitória por 2-0 no Maracanã e reduziu a distância para o Palmeiras na liderança do Campeonato Brasileiro.
3: Com o resultado, o vice-líder chegou a 42 pontos e diminuiu a diferença para o time paulista, que tropeçou em casa, empatou em 0-0 com o Internacional e soma 48.
4: O terceiro colocado é o Atlético Paranaense, que venceu o Santos por 2-0. E jogou a equipe de Neymar para a zona de rebaixamento.
3: Nos outros jogos de domingo, o Corinthians venceu o Bragantino por 2-0, Cruzeiro derrotou o Mirassol por 3-1 e Bahia e Vasco ficaram no 0-0.
4: Pela 15ª rodada do Campeonato Brasileiro Feminino, o Corinthians goleou o Santos por 4-1 e o Grêmio derrotou o Cruzeiro por 2-0.
3: O São Paulo venceu o Bragantino por 1-0, mesmo placar da vitória do misto do Mato Grosso sobre o Juventude. Vitória e Internacional empataram por 2-2.
4: João Fonseca perdeu para o americano Ben Shelton por 2-0 e foi eliminado nas oitavas de final do Master 1000 de Montreal.
3: Na partida contra o número 10 do ranking mundial, o brasileiro chegou a sofrer uma torção no tornozelo direito durante o segundo set.
4: O próximo desafio de João Fonseca será o Master 1000 de Cincinnati, que começa quinta-feira nos Estados Unidos. Estes são alguns dos destaques de hoje do Jornal da CBN. Você é nosso convidado, participe, mande sua mensagem e o seu WhatsApp para o número 99911-9981. 99911-9981. 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
3: 6h17.
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2: 6 e 18.
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0: Na CBN Joinville, agora são 6 horas e 23 minutos, 6h23 da manhã desta segunda-feira. Você que está nos ouvindo, nos acompanhando na programação da CBN Joinville. Muito obrigado pelo carinho da sua audiência. Vamos juntos até as 9 da manhã com as primeiras informações aqui de Joinville, que é destaque na região norte e também em todo o estado. Em Joinville, nesse momento, temperatura de 12 graus. Temperatura na nossa cidade. A máxima para hoje prevista aqui em Joinville é uma temperatura de 15 graus, mínima de 12, e tem possibilidade de chuva e instabilidade. Nesse momento aqui, tempo nublado em Joinville, está amanhecendo o dia, né, mas a temperatura ela segue em elevação. A máxima para hoje prevista em Joinville é de 15 graus, mínima de 12, temperatura nesse momento 12 graus, está frio, esfriou bastante, então você que está saindo de casa agora vai ter que se agasalhar bem, se proteger bem aí, porque está frio realmente, a temperatura deu aquela baixada e está, né, tá bastante frio nesse início de semana, início de segunda-feira. Bom, e aproveitando agora para passar as primeiras informações do dia para você que está nos ouvindo, eu vou começar com as informações do trânsito. Por enquanto, olhando aqui o mapa em tempo real, eu não tenho pontos com lentidão em Joinville e também na região norte, tanto para quem está circulando dentro da cidade ou para quem está nas rodovias. Em relação às ocorrências, deixa eu pegar aqui o histórico recente de ocorrências. Nós tivemos a última ocorrência de acidente de trânsito ontem à noite, registrada aqui em Joinville, que foi na Rua dos Engenheiros, lá no bairro Bernevald. Foi a última ocorrência que foi registrada e foi atendida pelo Corpo de Bombeiros. Ali por volta das 10 horas da noite de ontem, lá no bairro Bernevald. Desde então, nenhuma outra ocorrência de acidente de trânsito em Joinville. Então, é uma noite, uma madrugada e o início de manhã, por enquanto, tranquilo. Vamos pedir que permaneça assim, né? Que nós não tenhamos uma segunda-feira de muitas ocorrências no trânsito na nossa cidade. Bom, e um histórico recente também, né, das rodovias da região, buscando por aqui, ó, nós tivemos ontem à noite um acidente em Barra Velha, que interditou uma das faixas, ali por volta das também 10 horas da noite, mas também foi a única ocorrência registrada e a última que tivemos registro por aqui. Então foi final de semana, aí, final de noite, início de segunda-feira, bastante tranquilo no trânsito. Como eu falei há pouco, torcer para que permaneça assim. Bom, agora são 6 horas e 26 minutos, 6h26, você participa no 99972-3493. Muito obrigado pelo carinho da sua audiência, você que já está conectado com a CBN Joinville nesta manhã de segunda-feira. Bom, seguindo por aqui, vamos aos destaques do NSC Total, aquelas informações que são destaques também para a nossa região, Joinville região. Em 2 anos, Joinville teve denúncias de mais de 300 imóveis abandonados. Na coluna do Jefferson Saavedra. Paraguai vira novo oásis de indústrias de Santa Catarina com menos burocracia, estabilidade e custos reduzidos. Também está no NSC Total. Chuvas atingem rodovia em Serra de Santa Catarina e deixam pista em risco de deslizamento. Trazer detalhes sobre essa informação aqui, ó. Ponto no quilômetro 16 da Serra Dona Francisca, em Joinville, está com restrição de circulação de veículos com peso brutal, bruto, total de superior a 7,5 toneladas, e também veículos articulados. A Polícia Militar Rodoviária fez um alerta para risco de deslizamentos devido às chuvas na SC-418, na Serra Dona Francisca, aqui no norte do estado, na tarde de sábado. Um ponto no quilômetro 16, em Joinville, está sendo monitorado e apresenta aumento no risco de queda de parte da pista. O local passa por obras de implantação de área de escape. Bom, por volta das 7 horas da noite do último sábado, a Polícia Militar Rodoviária informou que o trecho está com restrições de circulação, com proibição de veículos com peso bruto total de 7,5 toneladas, acima de 7,5 toneladas e também veículos articulados. A recomendação é que os motoristas de veículos leves evitem a SC-418 e utilizem rotas alternativas. Entre as opções estão a BR-280 por Corupá e também a BR-376. Então, a gente vai falar mais sobre isso ao longo da programação da CBN Joinville e também atualizando o trânsito na SC 418.
1: Muito bom dia, Eduardo Hauen.
2: Bom dia, Milton. Bom dia, Cássia. E bom dia a todos os ouvintes.
3: Bom dia, Eduardo.
1: Hauen, Camila escreveu para nós, ela é de Santo André, e diz assim, ó, eu fico confusa quando vou à academia. Vejo pessoas carregando aquelas garrafas grandes de água e não sei se isso é realmente necessário. Tenho medo de beber muita água, me sentir mal, ficar com o estômago cheio durante o treino. Então, quanta água devemos beber enquanto fazemos musculação ou exercício aeróbico?
2: Bom dia, Camila. Camila, a resposta é calma, não precisa daquele galão de água ali do nosso lado o tempo todo. O ideal ali antes de começar o treino já é chegar hidratado. Então tomar ali um copo, uma hora até duas horas antes do exercício já é o ideal. E durante o treino, aí varia muito a intensidade, o local. Por exemplo, um treino de musculação num ambiente de academia, com temperatura de ar-condicionado, ali na temperatura ambiente agradável, ou um aeróbico ali na esteira, na bike, dentro de uma hora, beba quando se sentir sede. Então pequenos goles, vai bebendo aos poucos, não precisa, Milton e Cássia, não precisa forçar ali beber muita água ali durante o exercício, principalmente para não dar o que a Camila se preocupa mesmo, esse desconforto. Imagina, você está correndo na esteira e tomar 1,5 litros, 2 litros de água, fica aquele barulho ali no estômago e incomoda mesmo. Agora vai um alerta muito importante, Milton. Beber água, né, demais também não é interessante. Então a pessoa que se força ali tomando muita água, a gente vai perdendo ali na urina, ali muito sódio. E isso vai fazendo uma coisa que a gente chama hiponatremia, falta de sódio no sangue. Aí você começa a ficar mal-estar, confusão mental. E também isso é ruim. Então a gente não pode exagerar nem na água. Isso é muito importante as pessoas saberem disso. E logo quando acabar um treino desse, vai sentir sede? Toma água. Então vai tomando aos poucos. Então normalmente, Milton, num treino ali de uma hora, de 400 ml, treinos que você não sua muito, até uns 800 ml, aquele treino que você sua mais. Agora, treino longo, mais de uma hora e meia, duas horas, que você fica suando bastante, aí sim, aí você vai, além da sede, você tem que avaliar ali se ficou, perdeu 1, 2 litros de água ali, de peso, né? Pesou antes e pesou depois do exercício, aí você pode tomar 1,5 vezes a mais. Por exemplo, perdeu um quilo, tomar 1,5 litros de água imediatamente após. E se perder muito líquido mesmo, a gente pode até, a gente dá preferência, Milton, aquelas bebidas isotônicas que tem sódio, que daí consegue manter ali a água dentro do corpo. E não existe melhor jeito de saber se você está tomando água adequada ou não, é a cor do xixi. Então a urina ali tem que estar um amarelo claro. Se está muito branca, está tomando muita água. E se ficar muito escura, concentrado, aí pode ser que você está faltando um pouquinho de água no seu treino. Então, acho que é um excelente parâmetro para a gente saber se a gente está tomando água do jeito certo ou errado.
1: Tá, só quero entender uma coisa, porque você falou aí que depois do treino, 1,5 litros de água até. Mas isso aí não é numa bolada só, né?
2: Não, então, aí se você suou muito, né, se perdeu, por exemplo, 1,5 litros de peso, um quilo de peso, assim, você pesou antes do exercício e depois, aí você pode fazer 150% do que você perdeu. Então, você tomar 1,5 litros baseado naquilo que você perdeu. Agora, treino de musculação e um aeróbico de academia, geralmente a gente não perde tudo isso.
1: Muito obrigado e até mais.
2: Até mais.
3: Até.
2: Bom dia a todos.
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0: segunda-feira, 10 de agosto de 2026. O Congresso Nacional retorna ao trabalho hoje, depois do recesso parlamentar. Os parlamentares vão concentrar os esforços para votar projetos em plenário e nas comissões. Entre as propostas que precisam de andamento está a medida provisória que acaba com a taxa das blusinhas. Se o texto for aprovado, o imposto volta a ser cobrado em setembro. A comissão que analisará o texto ainda não foi instalada. A TV Bandeirantes promoveu no domingo o primeiro debate entre os candidatos aos governos estaduais. Participaram os postulantes de 12 unidades da federação, incluindo São Paulo, Rio de Janeiro, Paraná e Distrito Federal. Em São Paulo, o embate entre o governador Tarcísio de Freitas e o ex-ministro Fernando Haddad foi nacionalizado com trocas de ataques sobre a condução da economia e os repasses do governo federal ao estado. No Rio de Janeiro, o debate foi marcado por intensos ataques ao ex-prefeito Eduardo Paes, que lidera as pesquisas e não compareceu. O encontro contou com a presença dos candidatos Douglas Ruas, do PL, Antônio Garotinho, do Republicanos, William Siri, do PSOL e André Marinho, do Novo. No Paraná, o senador Sérgio Moro, do PL, não participou. Em Brasília, a governadora Celina Leão, do Progressistas, foi o principal alvo de críticas. A crise envolvendo o BRB e o Banco Master centralizou os ataques de adversários, como Leandro Graz, do PT, e José Roberto Arruda, do PSD. No horário de Brasília, 6h34.
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0: Marginal do Rio Tietê no sentido do Cebolão, com o trânsito bem ruim nesta manhã de segunda-feira, da saída da rodovia Ayrton Senna até a ponte Cruzeiro do Sul. Depois o trânsito melhora, volta a ficar complicado, muito congestionamento também da ponte do Piqueri até o acesso para a Marginal do Rio Pinheiros. Quem sai ali da Castelo, da Marginal Pinheiros e vai em direção à rodovia Ayrton Senna, pisa no freio no comecinho antes da ponte dos Remédios, depois o trânsito melhora e aí sem muitas dificuldades até a aproximação com a zona leste da cidade.
1: 6h35.
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Ontem foi o dia dos pais e me lembrei de Belchior, que cantava uma dor que virou hino, a de perceber que depois de tudo que a geração dele fez para ser diferente, seguia parecida com os pais, morando na mesma vida que jurou superar. Repara no tom da música, é constatação de derrota. Repetir os pais ali era fracasso. Décadas depois, Renato Russo pegou essa mesma briga e devolveu com outra perspectiva. Lembrou que os pais que a gente culpa por tudo também foram crianças, afinal. Também estavam improvisando. Gente inacabada tentando dar conta de gente começando. E deixou no ar a pergunta que humaniza o conflito entre gerações. E você? O que vai ser quando crescer?

0: Junta as duas músicas e aparece um retrato do nosso tempo. A geração atual venceu a batalha que Belchior perdeu. Conseguiu ser radicalmente diferente dos pais. Aboliu o limite que sufocava, a hierarquia fechada que humilhava, as surras de cinto, os gritos, o medo como ferramenta de educação. E parte disso foi avanço civilizatório, sem saudosismo aqui. O ponto é outro. Na pressa de jogar fora o que machucava, foi junto muita coisa que sustentava. A rotina, a autoridade amorosa, o não dito sem pedido de desculpa, a mesa de jantar com todo mundo sentado sem celular, o adulto que decidia por que era adulto e criança podia ser só criança. Aí chega o dado que assombra. Esta será a primeira geração com desempenho cognitivo menor que a anterior. Primeira vez na história moderna que a curva desce em vez de subir. Nossos pais erraram muito. Só que erraram presentes, com limite e mesa posta. A gente erra moderno, terceirizando a infância para uma tela que não ama ninguém. Professores esgotados por serem exigidos a cumprir uma tarefa que é, intransferivelmente, dos pais. Belchior sofria por repetir os pais. Hoje, repetir alguns padrões deles seria quase uma bênção. O segredo nunca foi jogar tudo fora. Era separar o que fere do que sustenta, e essa peneira cada geração precisa fazer com as próprias mãos.
1: Esse é o Rossandro Klinger, todos os dias conosco aqui no Jornal da CBN. E você também pode ouvir o Refletir para Viver lá no nosso site cbn.com.br.
2: A Confederação Nacional do Comércio estima que este Dia dos Pais tenha movimentado cerca de 8 bilhões e meio de reais neste

0: Rua Palestra Itália e as ruas próximas ficaram cheias de torcedores, principalmente pais acompanhados dos filhos. Teve gente que viajou de outras cidades para passar o domingo em família e assistir ao jogo. Foi o caso do Danilo e do Daniel, que vieram de Bauru, no interior de São Paulo. Os dois foram pela primeira vez ao estádio do Palmeiras e escolheram justamente o Dia dos Pais para fazer o passeio.
1: Presente, Dia dos Pais, está muito feliz. Palmeirense, desde criança, vontade de ver o Allianz e não consegui, agora estou aqui, se Deus quiser.
2: É a primeira vez também no estádio?
1: Primeira vez também, é isso.
2: Você, a história de torcer o Palmeiras, o pai torce dele sempre, né? Então a gente está acostumado com isso, nesse ambiente, né? Então, para nós é muito gratificante vir prestigiar o jogo, né? E aproveitar o Dia dos Pais junto também, né? Isso é o mais importante.
0: Os bares e restaurantes da região também registraram um movimento intenso. Uma pesquisa da Associação Brasileira de Bares e Restaurantes em São Paulo mostra que 68% dos estabelecimentos esperavam aumentar o faturamento na comparação com 2025. Em Belo Horizonte, o Dia dos Pais ganhou uma programação diferente. No Parque Municipal, no centro da cidade, famílias se reuniram para acompanhar um concerto gratuito da Orquestra Sinfônica de Minas Gerais. O repertório teve clássicos do cinema compostos pelo norte-americano John Williams, um dos principais nomes da música para a sétima arte. O maestro residente da orquestra, André Brant, viveu esse momento de uma forma ainda mais especial. A filha dele estava no parque.
3: É emocionante, minha filha está aqui, né? Ela já chegou, agora está brincando no parque. Ela gosta muito desses concertos, porque além de escutar a música, ela brinca, né? Tem uns brinquedos aqui no parque. Então, fico muito feliz poder oferecer a ela e também a todos os pais e os filhos também esse concerto muito emocionante.
0: E além dos programas em família, o Dia dos Pais também movimenta o consumo. A Confederação Nacional do Comércio estima que a data movimente cerca de 8,5 bilhões de reais neste ano. O valor representa uma alta real de 2,9% em relação a 2025. Já a expectativa da Associação Brasileira de Shopping Centers é de cerca de 4 bilhões e 450 milhões de reais em vendas. A projeção leva em conta desde 31 de julho até este domingo. O número representa um crescimento de 1,3% em relação ao mesmo período do ano passado. Com colaboração de Janaína Regiane, de São Paulo, Lucas Taveira.
4: 6h42.
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7: Tivemos ontem um crime bárbaro em São Paulo. Quem tem mais informações é o Pedro Fagundes. Bom dia para você, Pedro.
8: Bom dia, Cássia, Milton, também aos nossos ouvintes. Olha, duas meninas de 3 e 5 anos foram encontradas mortas dentro de um carro neste domingo no Jardim Guanabara, na zona sul da cidade. O pai das crianças, Breno de Souza Castro, de 24 anos, foi preso em flagrante por homicídio e também violência doméstica. Segundo a Polícia Militar, ele afirmou que havia matado as filhas. Policiais foram até o endereço indicado e encontraram os corpos. De acordo com um boletim de ocorrência obtido pela TV Globo, as meninas foram asfixiadas pelo pai. A motivação seria ciúme da ex-companheira. A mãe contou à polícia que viveu cerca de 8 anos com Breno. Os dois estavam separados desde março deste ano, depois de episódios de agressão

0: e também traição por parte do pai. Segundo ela, depois da separação, o ex passou a persegui-la e também ameaçá-la. As agressões anteriores nunca haviam sido registradas na delegacia. Na sexta-feira, a mulher entregou as filhas à ex-sogra, que costumava ficar com as meninas nos finais de semana. A entrega era feita em um ponto intermediário entre as duas casas para evitar justamente o encontro entre a mulher e o ex. No sábado, depois que a mulher publicou uma foto com as amigas, Breno teria enviado uma mensagem dizendo que aquela seria a última vez que ela veria as filhas. Horas depois, segundo o depoimento, ele afirmou a uma familiar que ninguém mais veria as crianças e que ele pretendia matá-las e depois tirar a própria vida. Familiares passaram a noite procurando pelo homem, também pelas meninas. Na manhã de domingo, a polícia militar comunicou à mãe que as crianças tinham sido encontradas mortas e que o pai estava detido. Cássia.
1: 6h45.
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7: Como foram alguns dos principais debates dos candidatos a governo do estado que se realizaram no dia de ontem? No total, foram pelo menos 12 estados e o Distrito Federal que tiveram a participação de parte dos candidatos ao governo de São Paulo. E hoje aqui no Jornal da CBN também tem o debate que nós estamos promovendo já há 3 semanas. 50 debates para o Brasil, todo dia, logo depois das 8h30 da manhã. Propomos um tema e, a partir daí, os nossos convidados, especialistas no assunto, trazem os seus pontos de vista para que você possa também ter melhores argumentos e defender as suas ideias no dia a dia. Hoje nós vamos falar sobre o combate às drogas. Qual a forma mais eficiente de combater as drogas? Será uma repressão policial intensiva ou a descriminalização e uma abordagem de saúde pública? Os nossos convidados são Ricardo Gennari, especialista em segurança pública, e Marina Dias, diretora executiva do Instituto de Defesa do Direito de Defesa, IDDD. O debate começa logo depois das 8h30 da manhã e todos ficam à sua disposição no canal da CBN no YouTube, no nosso site e no aplicativo. Daqui a pouquinho, Pedro Doria conversa com a gente no mundo digital.

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1: 6:50.

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2: Seis e cinquenta e cinco.
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0: Bom dia para você, Pedro Doria.
1: Bom dia, Milton. Bom dia, Cássia.
2: Bom dia, Pedro.
0: Pedro, a Agência Nacional de Proteção de Dados abriu sexta-feira agora um processo de fiscalização contra o Discord para apurar possíveis falhas da plataforma na proteção de crianças e adolescentes. Isso provocado por um caso de um adolescente de 13 anos que acabou morrendo. E agora a ideia é verificar se a empresa cumpriu ali suas obrigações, etc. E eu queria começar com você, nos ajudando a entender o que é essa plataforma Discord.
1: Pois é, Milton, eu acho que isso é super importante nessa conversa que todos estamos tendo nacionalmente, porque com cada vez mais frequência eu ouço gente, a última foi a própria primeira-dama, Janja Lula da Silva, dizendo, ó, tem que fechar o Discord. A gente está com muita facilidade de, tem que fechar isso, tem que proibir aquilo, tem que... É importante a gente entender o que, que o Discord é. O Discord é uma ferramenta, é uma... O Discord é um sistema no qual você pode criar conversas que são conversas privadas. Por que, que o Discord nasceu? Na comunidade de videogame, o pessoal que fica jogando videogame junto ao mesmo tempo online, e precisava de uma plataforma de voz, um canal comum de voz em que todos pudessem conversar enquanto estão vendo a mesma tela. Nem todo videogame tem esse sistema. Então, Discord nasce assim. Hoje é um ambiente onde você pode ter chats, pode ter conversas, onde você pode empilhar diversas discussões como se fosse num fórum, onde você pode fazer transmissões ao vivo, tanto por vídeo quanto por voz. A diferença do Discord para uma rede social como um Facebook, por exemplo, onde você pode fazer coisas similares, é que o Discord é fechado, ele é privado. Não é um ambiente no qual você entra e você tem toda aquela rede social, não. Se você quiser, você abre o seu próprio servidor no Discord e ninguém, fora as pessoas que você convidou lá para dentro, tem acesso àquele espaço. Então é muito mais difícil moderar, é muito mais difícil acompanhar tudo o que está acontecendo lá dentro. E é por isso que muitas vezes criminosos também usam o Discord. Por quê? Porque ali eles estão num ambiente que é um ambiente fechado, um ambiente privado, não está à vista de todo mundo. E essa é a principal diferença do Discord para uma rede social habitual.
2: Recentemente, Pedro, nós tivemos uma mudança em uma destas redes, e se não me falha a memória do Discord, para fazer com que crianças não tivessem essas conversas diretas, digamos assim, com adultos. Como que está isso?
1: Pois é, Cássia, esse é um problema que é falho do Discord, tá? Ele não tem nenhum tipo de sistema de filtro, como você está se referindo possivelmente ao Instagram, uhum. Que impôs diversas limitações para que adolescentes possam frequentar a plataforma. O Discord é notoriamente falho em proibir esse tipo de acesso de menores de idade. Aliás, a idade oficial na qual você pode entrar no Discord é a partir dos 13 anos. E não tem muito filtro de se adulto pode mandar mensagem privada, esse tipo de coisa. Não tem. E isso tem a ver também com a característica da plataforma. A empresa Discord não é uma Meta. Não é uma empresa com bilhões de usuários que se financia essencialmente dragando 30% da verba publicitária que existe no mundo, como é o caso da Meta. Não, o Discord vende assinaturas de 3 dólares ou de 10 dólares para que você possa ter uns emojis mais bonitinhos, umas carinhas mais bonitinhas quando você está tendo conversa, para que o seu canal de voz possa ter um pouco mais de qualidade. Ela é uma empresa pequena e ela não tem muita estrutura. Agora, eu acho que é bom lembrar uma coisa para todo mundo, que é o seguinte: o Discord tem sérias falhas, sim, nessa coisa de averiguar idade de quem está lá dentro. A plataforma tem essas falhas, mas a plataforma não tem uma postura de Telegram. O Telegram, por exemplo, diz que se recusa a obedecer a autoridades, diz que a plataforma tem que ser livre. Não é assim que os executivos da Discord costumam atuar. A AGU convoca, eles estão lá no dia, na data marcada, assinam compromisso. Quer dizer, é uma plataforma com uma postura de colaboração. E existe muita coisa que o Estado brasileiro tem de cobrar dessa plataforma mesmo. Até porque o Brasil é o segundo país em tamanho de pessoas dentro, usuário do Discord. Só perde para os Estados Unidos. Então, tem um trabalho para ser feito, sim. Mas eu acho que é um trabalho para ser feito para proteger crianças e adolescentes, para ter regras internas dentro da plataforma, mas não para banir. Até porque a plataforma está disposta à conversa. E tem um último detalhe que é importante. Uma quantidade imensa de startups brasileiras, de empresas, usam o Discord como sua plataforma interna de comunicação. Quer dizer, ela tem muitos usos diferentes e vai causar um prejuízo grande para muita empresa nascente no Brasil se ela for tirada do ar.
0: Muito obrigado, Pedro Doria, um bom dia.
1: Até.
2: Até.
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0: segunda-feira, 10 de agosto de 2026. Um ex-inspetor da Agência Nacional de Aviação Civil alertou a ANAC anos antes do acidente com o avião da Voipaz, no interior de São Paulo, que a companhia reaproveitava peças em aeronaves. O homem trabalhou ao longo de 16 anos na agência reguladora e foi exonerado em 2025. Segundo a TV Globo, ele alega ter sofrido perseguição interna. O relatório da Polícia Federal, que indiciou 16 pessoas, aponta que a Voipaz operava sob cultura sistêmica de omissões e pressionava as equipes a não registrar panes nos diários de bordo. De acordo com as apurações, o sistema de degelo da aeronave que caiu em Vinhedo falhou pelo menos 15 vezes em voos anteriores, sem a devida anotação técnica. 62 pessoas morreram no acidente, que completou 2 anos ontem. Em nota, a ANAC informou que instaurou um processo administrativo para verificar a conduta de servidores e checar as auditorias do setor. O tenista João Fonseca perdeu para o americano Ben Shelton por 2-0 e foi eliminado nas oitavas de final do Masters 1000 de Montreal. Na partida contra o número 10 do ranking mundial, o brasileiro sofreu uma torção no tornozelo direito. Próximo desafio do brasileiro será o Masters 1000 de Cincinnati, que começa na quinta-feira. Líder do ranking mundial, o italiano Yannick Sinner, desistiu da competição nos Estados Unidos por causa de uma contusão no joelho direito. O europeu também não participou do Masters 1000 do Canadá. Ele afirmou que precisa se recuperar para o US Open, que começa em 30 de agosto. O espanhol Carlos Alcaraz, segundo do mundo, também está fora de Cincinnati em virtude de uma lesão no punho. Horário de Brasília, 7:03.
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1: Olá, muito bom dia a você que escolheu ficar mais bem informado ouvindo o Jornal da CBN na manhã desta segunda-feira, 10 de agosto de 2026.
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1: Neste domingo, alguns dos principais candidatos ao governo de 12 estados e do Distrito Federal participaram de debates promovidos pela Band. Em alguns casos, os nomes que lideram as pesquisas abriram mão de debater. Em São Paulo, diante das regras dos organizadores, apenas os dois principais candidatos foram convidados e compareceram numa disputa que ganha contornos nacionais. A repórter Bruna Barbosa acompanhou esse debate e traz os principais destaques. Bom dia para você, Bruna.
2: Oi, Milton. Ótimo dia a você e todos que nos acompanham. Tarcísio de Freitas, do Republicano, de um lado, e Fernando Haddad, do PT, do outro, neste primeiro debate para o governo de São Paulo, e um debate totalmente dominado por temas nacionais. Um dos momentos de embate entre os dois candidatos foi sobre a economia do país. A gente ouve agora.
3: Você realmente não tem nenhum conselho para dar para o presidente da República, você que esteve na Fazenda esse tempo todo? Nós precisamos de ajuste ou não precisamos? É isso que nós precisamos saber, Haddad.
4: O Tarcísio, o presidente Lula vai entregar a menor inflação acumulada em 4 anos, a menor taxa de desemprego da história e o dobro do crescimento do período Temer-Bolsonaro. Qual o conselho que você daria? Fazer o que o Bolsonaro fez?
3: A gente continua com a taxa de crescimento baixa, a gente continua com a taxa de investimento baixa, a gente continua com a produtividade baixa e a gente está caminhando para uma situação problemática, uma situação de recessão.
2: Bom, nos temas locais, a segurança foi um dos principais abordados. O momento mais tenso do embate entre Tarcísio e Haddad foi quando o tema da favela do Moinho, desocupada recentemente e considerada a última do centro de São Paulo, entrou em questão. O terreno pertence ao governo federal, que fez um acordo com as famílias para a desocupação do espaço, que vai ser transformado num parque. Tarcísio de Freitas lembrou a participação de uma suspeita de atuar no tráfico de drogas para a região da Cracolândia em um evento que foi promovido pelo governo federal.
3: Tivemos a coragem, por exemplo, de desmobilizar o moinho. Ninguém queria entrar no moinho. E nós fomos lá, tiramos, prendemos o traficante do moinho. Por sinal, nós temos uma cena ruim, que é a cena de membros do poder, inclusive o doutor Fernando Haddad, no palco com a traficante que comandava o tráfico na favela do Moinho, depois da operação. Nós temos coragem para resolver o problema.
4: Ô Tarcísio, que deselegância, rapaz. Acho que eu vou saber quem é do tráfico. Acho que eu conheço o tráfico como você conhece? Se você sabia que ela era uma traficante, por que você não foi lá prender?
2: Bom, Fernando Haddad também aproveitou o debate para questionar a política de privatizações do governador e candidato à reeleição, citando especialmente a Sabesp, Companhia de Água e Esgoto. Já era sabido que esse deve ser um dos temas mais usados e que mais vai provocar embate entre os dois daqui para frente. Tarcísio diz que as privatizações foram feitas por uma questão de necessidade. Questionado sobre a alta na conta d'água, rebateu uma provocação do governo federal.
3: Haddad, as contas logo depois da privatização, elas baixaram. A gente teve um desconto de 10% para os consumidores vulneráveis, 1% para o consumidor residencial e 0,5% para o consumidor industrial. Agora, não há de se esperar que a conta fique congelada eternamente, porque senão a gente perderia a capacidade de investimento da empresa. A empresa ficaria solvente. Aliás, esse negócio de empresa insolvente, empresa falindo, empresa quebrando, eu acho que é a especialidade da casa, é o que vocês mais gostam de fazer. Vide Correios, o Correios está quebrado.
2: Bom, antes do debate, Tarcísio de Freitas atendeu a imprensa que estava acompanhando o debate e rebateu um vídeo publicado pelo aliado Eduardo Bolsonaro sobre obrigatoriedade de vacinas no Brasil. O filho do ex-presidente criticou o que chamou de obrigatoriedade vacinal imposta por Lula. Estado de São Paulo vive um surto de sarampo, são 23 casos confirmados da doença, a maior parte aqui na capital. Tarcísio diz que a vacina do sarampo é considerada segura e chamou a população para ir aos postos de saúde se vacinar para evitar o avanço da doença em São Paulo, sem responder diretamente à publicação de Eduardo Bolsonaro. Milton.
1: As informações foram da Bruna Barbosa.
5: O domingo também foi dia de debate no Rio de Janeiro. Temos a informação chegando com o Frederico Goulart. Fred, bom dia.
6: Bom dia, Cássia. Aqui no Rio, o primeiro debate foi marcado por ataques ao ex-prefeito Eduardo Paes, que é candidato pelo PSD. Apesar de ser o líder nas pesquisas, ele não compareceu, alegando que o período eleitoral ainda não começou oficialmente. Participaram do encontro o deputado estadual Douglas Ruas, do PL, o ex-governador Antônio Garotinho, do Republicanos, o vereador pelo Rio, William Siri, do PSOL, e André Marinho, do Novo. Presidente da Assembleia Legislativa, Douglas Ruas, foi o outro alvo preferido dos participantes e tentou descolar sua imagem do ex-governador Cláudio Castro, de quem ele foi secretário de cidades até o início do ano, e também do ex-presidente da Alerj, Rodrigo Bacelar. Os dois, Bacelar e Cláudio Castro, foram alvos de operações policiais recentemente. Logo no primeiro bloco, o candidato William Siri, do PSOL, chamou Douglas Ruas de pupilo de Bacelar e associou o governo Cláudio Castro ao domínio das facções criminosas. Ao rebater, Douglas Ruas disse que não é candidato de ninguém.
7: Você, há poucos meses atrás, falou e disse: meu sonho é ver você, Rodrigo Bacelar, como governador, não quero ir para o TCE, não. Isso na Alerj foi a público. Então, Douglas de hoje, a grande questão é o seguinte: se nós não tivéssemos uma operação da Polícia Federal colocando Rodrigo Bacelar na cadeia, ele seria o governador.
8: Para deixar bem claro, eu não sou candidato de ninguém. Eu tenho uma identidade própria. Eu sou Douglas Ruas, sou um servidor público de carreira.
6: Douglas Ruas também ligou Eduardo Paes a falas de desrespeito às mulheres, como, por exemplo, uma piada de cunho sexual feita pelo ex-prefeito em 2016. Já André Marinho, do Novo, que ensaiou uma dobradinha com Douglas Ruas, também alfinetou Eduardo Paes por ele descumprir aquela promessa que fez em 2024 de que não abandonaria a prefeitura para concorrer ao governo do estado do Rio. Em determinado momento, André Marinho chamou Eduardo Paes de fujão e imitou o ex-prefeito ao criticar a gestão dele na área da saúde.
9: Se vocês acharam que o Eduardo Paes não ia estar aqui presente, estou aqui, porra. Porque até eu estou fraudando todas as OS que estão por aí. Está faltando dipirona enquanto são milhões ali para a Badona. Esse é meu jogo. Trazendo aqui uma breve lembrança aí do nosso fujão, mas focando no que importa aqui, pessoal.
6: Já o ex-governador Antônio Garotinho também mirou Eduardo Paes ao questionar a declaração de patrimônio dele no Tribunal Superior Eleitoral, em que ele afirmou ter apenas R$190 mil em bens na declaração feita agora para a eleição desse ano. Ao falar sobre segurança pública, Garotinho disse que ninguém entende nada do assunto e prometeu livrar os presídios do Rio das facções criminosas, seguindo o modelo de El Salvador.
10: Nós vamos dar a seguinte opção para o cidadão que é preso: ou você trabalha ou você vai para uma cela junto com quem estiver lá. Ah, mas eles vão se matar. Bom, o papel do Estado é dar segurança. Se eles quiserem se matar, eu lamento muito. Mas o que aconteceu em El Salvador não foi isso, não. As gangues praticamente acabaram. É que aqui no Rio, sabe, André, a situação está tão complicada que os bandidos estão no governo.
6: Aqui no Rio não tivemos muito aquela questão da nacionalização do debate. Nomes da disputa presidencial como Lula e Flávio Bolsonaro foram pouco citados durante o encontro de ontem. Num determinado momento, quando foi provocado por William Siri, André Marinho, do Novo, declarou apoio ao colega de partido dele, Romeu Zema. Já o William Siri, do PSOL, pediu apoio à reeleição de Lula, e Douglas Ruas, do PL, usou a parte final do debate para reforçar a ligação dele com a família Bolsonaro. Cássia.
5: Muito obrigada. Esse foi o Frederico Goulart.
1: Assim como aconteceu no Rio de Janeiro, os líderes nas pesquisas de intenção de voto faltaram aos debates. Sérgio Moro, no Paraná, Daniel Vilela, em Goiás, Eduardo Braide, no Maranhão, desistiram de participar. Nós vamos voltar a mobilizar a nossa reportagem ao longo aqui do Jornal da CBN, falando de alguns desses outros destaques. Chamou atenção também o fato de um nome de Flávio Bolsonaro, candidato à presidência, ter sido ignorado, muito pouco citado pelos aliados ao longo das discussões. Isso aconteceu em São Paulo, Rio Grande do Sul, Amazonas e Goiás, onde, aliás, Flávio Bolsonaro tem aliados diretos, que são do PL. Exceção, talvez, ali é Maria do Carmo, que é do Amazonas, candidato pelo Amazonas, do PL. Mesmo assim, ela disse que está sendo apoiada pela família Bolsonaro. Então, apenas uma questão olhando ali para as projeções nacionais também. E o momento de cada um deles nas pesquisas. 7:14.
5: Temos agora informação chegando de Brasília a respeito da retomada dos trabalhos presenciais no Congresso Nacional. Felipe Igreja, bom dia.
11: Bom dia, Cássia. Bom dia a todos. O Congresso vai fazer, a partir de hoje, uma semana de esforço concentrado para votar proposições em plenário e nas comissões. Entre as propostas que precisam de andamento está a medida provisória que acaba com a cobrança de imposto de importação de 20% sobre as compras com valor abaixo de $50. Se o texto não for aprovado, a taxa das blusinhas volta a ser cobrada em setembro. A comissão que vai analisar esse texto sequer foi instalada. Publicada em 12 de maio deste ano, a MP transferiu ao ministro da Fazenda, Dário Durigan, a competência para alterar as alíquotas do imposto de importação de remessas internacionais. Se a matéria não for aprovada até o dia 9 de setembro, a MP vai caducar. O tempo para análise, porém, é curto. Isso porque Câmara e Senado terão apenas semanas de esforço concentrado. A partir de hoje, entre o dia 10 e 14 de agosto e entre 31 e 3 de setembro. Essa decisão, portanto, vai se dar em meio a esse calendário da campanha eleitoral. Os setores empresariais ampliaram a pressão sobre o Congresso para evitar a manutenção da desoneração. O diretor superintendente da Associação Brasileira da Indústria Têxtil e de Confecção, Fernando Pimentel, afirma que a medida representa uma concorrência desleal.
12: Nós encaminhamos várias emendas a essa MP, tá? Então, isso é o jogo do Congresso. E, obviamente, vamos trabalhar para que ela caduque, porque é um absurdo essa MP. A proposta dela é destaxar o chinês, o asiático e taxar quem produz aqui dentro cada vez mais. Então, é um nonsense completo e nós estamos trabalhando e vamos trabalhar para que isso não prospere.
11: Além da taxa das blusinhas, seguem em espera as votações sobre as dívidas rurais, que não tem acordo entre ruralistas e governo, a criminalização da misoginia, também um texto onde não há acordo, ainda mais em meio ao calendário eleitoral, a regulamentação das big techs e o novo teto de faturamento do MEI. Cássia.
5: Muito obrigada, Felipe Igreja. 7:17.

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3: 7:19.
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1: Atualidade Esportiva na CBN Joinville, agora que são 7 horas e 22 minutos, 7h22, para falar de esporte por aqui, destacando primeiramente a Liga Nacional de Futsal. Nós tivemos nesse fim de semana a última rodada da primeira fase da Liga Nacional de Futsal, com jogo, 7 jogos no sábado e 1 jogo no domingo, e a definição, portanto, dos classificados, dos times que foram rebaixados e também dos playoffs da Liga Nacional de Futsal. Eu vou passar aqui os resultados dos jogos, né? Primeiro, o Atlântico bateu o Praia Clube pelo placar de 2-1. Tivemos a vitória fora de casa do Jaraguá contra o Santo André, também por 2-1. O empate em 3-3 entre Campo Mourão e Cascavel. A vitória do Tubarão contra a CBF 2-1. O empate em 2-2 do Umuarama com o Magnus. Um empate por 1-1 entre Minas e Joinville. A vitória do Corinthians contra o Pato por 2-0. E o 0-0 entre São José e Marreco. Com os resultados da última rodada, né, nós tivemos o Joinville fechando, o Jack Futsal fechando no topo da tabela com 33 pontos. O Atlântico com 32 na segunda posição. E fecha um G4, o Magnus com 31. E o Praia Clube com 29 pontos. Classificados aos playoffs ficaram Jaraguá 26, Pato 24, ACBF 23, Campo Mourão 21, Cascavel 20, Umuarama 18, Corinthians 16 e o Tubarão com 15. Fora da zona de classificação, o Minas 13º com 13 pontos. Vai disputar agora o quadrangular, o mata-mata do rebaixamento, Marreco, e caíram para a Liga Silver o São José e o Santo André. Então ficaram dessa forma, né? Temos agora a sequência das oitavas, jogos de ida das oitavas de final, que o Cascavel pega o Campo Mourão, o Tubarão pega o Jaraguá, o Moarama CBF, Corinthians e Pato. Depois tem os jogos das voltas, em que Campo Mourão, Jaraguá, CBF e Pato decidem em casa. Como é que fica para o Joinville? O Joinville vai jogar contra o vencedor do duelo entre Cascavel e Campo Mourão. Quem avançar entre Cascavel e Campo Mourão pega o Joinville nas quartas de final. Quem avançar entre Tubarão e Jaraguá pega o Praia Clube nas quartas de final. Quem avançar entre o Umuarama e a CBF pega o Atlântico. E quem passar entre Corinthians e Pato pega o Magnus Sorocaba. Qual que é o caminho do Joinville, portanto? Joinville pega o vencedor de Cascavel e Campo Mourão numa fase quartas de final. Qual que é o cruzamento de Joinville na semifinal? Um possível Jaraguá. O Jaraguá passando pelo Tubarão e passando pelo Praia Clube, e o Joinville avançando as duas rodadas, o Joinville pode pegar um Jaraguá Futsal, por exemplo, numa semifinal de liga. Claro que é tudo muito cedo, ainda não tem data definidas nem para as oitavas de final e muito menos para as quartas de final, mas o Joinville fez a parte dele nessa primeira fase, que era passar no topo da tabela. O Jack conseguiu. Bom, o Jack jogou no final de semana, empatou 1-1 fora de casa contra o Minas, né? Então agora segue aí a sua preparação para o jogo de amanhã. Amanhã o Jack já entra em quadra de novo. Amanhã o Joinville recebe o Traipu pela Copa do Brasil, semifinal da Copa do Brasil. É o segundo jogo, o jogo da volta. No jogo da ida, o Joinville venceu fora de casa, ou seja, o Jack joga pelo empate amanhã. Os ingressos ainda tem algumas unidades no ingressodevantagens.com.br. Lá o torcedor pode comprar a entrada para o jogo. Tem inclusive aquelas cadeiras de quadra. É um jogo decisivo que vale vaga na decisão, tá? Contra o Minas, o jogo é muito possivelmente a final. Amanhã o Jack pega o Traipu. Se conseguir passar pelo Traipu, o Joinville deve pegar o Minas, que já venceu o jogo de ida também na semifinal. Então esse é o cenário de momento, e muito possivelmente uma decisão de Copa do Brasil de Futsal, se der tudo conforme deu nos jogos de ida, será Joinville e Minas. Mas Jack precisa passar pelo seu adversário amanhã, que é o Traipu. Jogo difícil, jogo bastante complicado. O Traipu é um time bastante enjoado, conhece o trabalho do Davi Mendonça, ele já foi treinador lá, são jogadores que conhecem um treinador, então será um jogo extremamente perigoso amanhã dentro do Centro Eventos Carl Hansen. Toda a cautela é importante para a equipe do Joinville, que vive um bom momento e conseguiu empatar com o Minas fora de casa, num jogo bastante complicado, mas tem nessa terça-feira já um jogo decisivo contra o Traipu. Então, terça-feira, jogão de bola aí da equipe do Joinville, que na semana que tem clássico, tá? No final de semana, no sábado, tem Cheque Jaraguá pelo Campeonato Catarinense. Agora são 7 horas e 27 minutos.

0: Muito bom dia para você, Miriam Leitão.
1: Bom dia, Milton. Bom dia, Cássia. Bom dia, ouvintes da Rádio CBN.
2: Bom dia, Miriam.
0: Miriam, a CNC, que é a Confederação Nacional do Comércio de Bens, Serviços e Turismo, divulgou uma pesquisa que está publicada no Valor Econômico, mostrando o nível de endividamento dos brasileiros, dos dados que chamam a atenção, endividamento de até 85% das famílias que estão naquela faixa de baixa renda, faixa de até 3 salários mínimos. E um recorde sendo batido atrás do outro, infelizmente. Que cenário complexo esse.
1: Pois é, Milton. Há sim um aumento do endividamento. Esse é um problema concreto da economia brasileira. O aumento do endividamento, isso tem uma razão, né? Os juros estão muito altos por muito tempo. E os juros bancários são ainda mais altos, né? São em algumas categorias de empréstimos, são proibitivas. Então, isso gera um efeito. Apesar de ter tido a melhora da renda, o emprego baixo, o endividamento virou um nó na economia brasileira. A pesquisa que você fala mostrou que 85% dos brasileiros até 3 salários mínimos, né, R$4.863 de renda, estão endividados. Todas as faixas, dá 82%. E teve um aumento do endividamento dessas famílias de baixa renda, e elas representam, nesse universo da pesquisa do CNC, 43%. Hoje começa o desenrola dos adimplentes. Foi lançado há um mês, teve muitas dúvidas dos bancos se eles aceitavam ou não participar, os bancos não estavam interessados. É dos adimplentes, é quem está pagando a dívida ou está com pequeno atraso, que não se configura exatamente um atraso, mas que não tem vínculo formal nenhum. O que o governo pensou ao lançar esse programa para os adimplentes é pegar uma faixa que não estava assistida pelo programa do Desenrola, nem pelo consignado, porque mira grupos que são informais e que tem um atraso de R$15.000 de renda, né, de dívida. Então, porque tem um programa, os formais, os idosos, os servidores, eles têm o consignado. Os que não estão na base do consignado já foram atendidos, os formais de baixa renda, com atraso, quando eles estão com atraso, naquele desenrola 2.2. E dessa vez houve muitas dúvidas dos bancos, inclusive dos bancos públicos, porque os bancos públicos teriam que comprometer parte do capital próprio, e eles disseram que eles são empresas de capital aberto, não podem, Banco do Brasil, por exemplo, e aí teve muita resistência. E agora eles vão ser repassadores de linhas, mas é isso, vão renegociar a expectativa, Cássia, é que caia os juros dessas dívidas de 7% ao mês, olha que loucura, olha que alto, para 1,99%, que também ainda é alto, 1,99% ao mês, essas dívidas. Então, vamos ver como é que vai funcionar, porque é gente que está pagando a dívida, que pagou as últimas parcelas, quer dizer, que nas últimas parcelas teve um pequeno atraso, mas estava pagando a dívida, Cássia.
2: E esses ajustes, Miriam, que foram feitos para tentar atrair, né, os bancos privados, devem fazer com que esse programa possa chegar a mais pessoas?
1: Eu acho que pelo menos ele decola, ele estava com risco de não decolar. E com a Febraban dizendo, olha, não, agora a Febraban está dizendo que o desenho evoluiu. Então, há uma dúvida se vai funcionar ou não vai funcionar. Esse dos adimplentes, ele nasceu com dúvidas se ele ia funcionar ou não ia funcionar. Muita gente fala assim, mas o governo não pode ficar fazendo esses programas porque está em período eleitoral, isso aí pode ser usado eleitoralmente. Ele vai ser usado eleitoralmente, mas é o seguinte, um governo que está no exercício da sua função, ele pode ignorar um problema como esse? E pior que quando você olha, a economia ela não está mal, a inflação tem caído, a renda tem subido, como eu disse, o desemprego está baixo, mesmo assim as famílias estão muito endividadas. É bom lembrar o seguinte, quer dizer, que aí você fala, não, o desenrola não melhorou nada, melhorou, Mas acontece, já tem, inclusive, na faixa do desenrola, já tem dados mostrando que houve uma queda do endividamento, mas não um desaparecimento. E por quê? Porque ele, mesmo quem renegocia uma dívida cara por outra mais barata, ele permanece endividado, a menos que ele tenha quitado toda a sua dívida. Aí ele sai do universo dos inadimplentes, dos endividados. E poucos fizeram isso. Então, teve um alívio em faixa específica, mas não teve o desaparecimento da dívida. Ela só está sendo mais pagável agora. E vamos ver como é que evolui esse programa dos adimplentes. Mas é muito complicado e complexa isso aí, porque o governo está reduzindo o custo de endividamento e reduzindo a força da política monetária. Olha, veja só, mas ao mesmo tempo ele não pode ficar de braço cruzado vendo as famílias passando tantas angústias. Não é fácil, quando você olha pelo lado macro, pode ter um erro, pelo lado micro, não tem o que fazer, a não ser o governo oferecer e articular alguma negociação entre bancos e devedores.
0: Muito obrigado, Miriam, e um bom dia para você.
1: Bom dia.
2: Até mais, Miriam.
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0: segunda-feira, 10 de agosto de 2026. O Tribunal Superior Eleitoral vai debater nos próximos dias a ação apresentada pelo PT contra a veiculação de um vídeo em deepfake do ex-presidente Jair Bolsonaro na convenção do PL. Presidente da Corte, ministro Cássio Nunes Marques, vai reunir os integrantes do tribunal nesta semana para alinhar o entendimento e deve incluir o caso em pauta na segunda metade de agosto. O julgamento é considerado emblemático por fixar os limites jurídicos para a utilização de inteligência artificial nas eleições. Apex Partners deve apresentar um pedido de recuperação em 30 dias. A empresa aguarda a avaliação de uma auditoria externa. A companhia é uma das plataformas de investimentos mais conhecidas do Espírito Santo. Em menos de 48 horas, a Apex afastou o fundador do grupo, reconheceu uma dívida próxima de R$1 bilhão e foi à justiça para evitar uma corrida de credores. O caso começou a vir a público na quinta-feira, quando uma apuração interna identificou inconsistências financeiras. A recomposição do estoque de mísseis Patriot dos Estados Unidos deve demorar até 2029. A estimativa faz parte de um levantamento do Centro para Estudos Estratégicos e Internacionais, que é uma organização de pesquisa política sem fins lucrativos. Os artefatos são considerados um dos escudos de proteção militar mais avançados do mundo ocidental. Antes da guerra contra o Irã, o governo americano dispunha de 2.330 unidades. O número de mísseis caiu para pouco mais de 820 no fim de julho. No melhor dos cenários, outros armamentos, como os mísseis de cruzeiro Tomahawk, podem levar até 5 anos para serem recompostos. No horário de Brasília, 7h36.
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2: 7h37.
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3: Voltar a falar sobre alguns dos debates com os candidatos ao governo do estado, nos diferentes estados brasileiros, debate que também aconteceu no Distrito Federal, e é de Brasília, que fala agora o Bruno Melo para nós, e destaca o que, que houve de mais importante nas discussões por aí, Bruno. Bom dia.
4: Bom dia, Milton. Bom dia, ouvintes. Milton, o escândalo do BRB dominou o primeiro debate entre os pré-candidatos ao governo do Distrito Federal, promovido pela Band em Brasília. Participaram do encontro a atual governadora Celina Leão, do PP, o ex-governador José Roberto Arruda, do PSD, Kiko Caputo, do Partido Novo, Leandro Graz, do PT, Paula Belmonte, do PSDB e Ricardo Capelli, do PSB. A governadora Celina Leão foi o principal alvo dos adversários. Questionada pela candidata Paula Belmonte sobre supostamente ter se omitido na negociação entre o BRB e o Banco Master, Celina disse que não poderia intervir na decisão do ex-governador Ibanez.
5: Então a senhora não era a favor, a senhora ficou sabendo pela resposta, e cadê a leoa e cadê a butina que não estava no Palácio do Buriti para cuidar disso?
6: Olha, candidata Paula, eu sempre tive uma postura muito ética, muito correta. E vice-governadora, realmente, a gente não consegue mudar uma decisão de um governador. Eu estava realmente como vice-governadora, mas eu não tenho nenhuma atuação nisso. Aliás, meu telefone não consta no telefone do Vorcaro, mas consta de candidatos que estão aqui. Consta de pessoas que foram chamadas, inclusive, para baixar o tom, e parece que baixou o tom, que é o candidato Capelli.
4: O candidato Ricardo Capelli, citado por Celina, rebateu e prometeu processar a governadora.
7: Ela foi vice do Ibanez. Agora ela vem aqui e fala mal do Ibanez, diz que não tem nada a ver com isso, mas o Ibanez está apoiando ela. Ela vai trocando.

0: E eu acho que para salvar o BRB está se perdendo muito tempo.
1: Celina também se voltou contra o ex-governador José Roberto Arruda ao questionar a legalidade da candidatura dele e os processos que Arruda enfrenta na justiça.
2: O senhor que fala tanto em honestidade, o que, é que o senhor acha sobre um pré-candidato que está com 6 condenações de improbidade, devendo 598 milhões aos cofres públicos?
1: Arruda respondeu e relembrou as acusações de corrupção que Celina também enfrentou na Operação Dracon, quando foi presidente da Câmara Legislativa do Distrito Federal.
0: Quero dizer, candidato, que eu também defendo o direito da senhora de ser candidata, apesar da Operação Dracon. Se não foi julgada até agora, que seja depois da eleição e a senhora possa disputar na urna com todos aqui.
1: Os problemas na saúde, educação e mobilidade também foram discutidos pelos candidatos. O candidato Kiko Caputo, do Partido Novo, se apresentou como verdadeiro representante da direita em Brasília e disse que, se for eleito, fará um choque de gestão e de honestidade. Milton.
3: Esse foi o Bruno Melo em Brasília.
4: E agora nós temos informações sobre o debate da Band entre os candidatos ao governo do Paraná. Quem está conosco é a Joyce Carvalho. Bom dia, Joyce.
5: Bom dia a todos os ouvintes. O primeiro debate entre os candidatos ao governo do Paraná foi marcado pela ausência do senador Sérgio Moro, do PL, candidato a governador e que lidera as pesquisas eleitorais até o momento. Ele foi convidado, mas avisou 3 horas antes do debate, por meio das redes sociais, que não compareceria e alegou que o encontro seria uma espécie de jogo marcado entre os outros 2 participantes. A ausência de Sérgio Moro foi destaque principalmente por parte do candidato Requião Filho, do PDT, que chegou a chamá-lo algumas vezes de fujão durante o debate.
6: Eu tinha tantas perguntas para o Sérgio Moro. Queria saber dele o que ele acha da venda da Copel, que deixou a energia mais cara. Queria saber dele, que fala tanto em corrupção, sobre as diversas denúncias que eu fiz aqui no Paraná e que estão hoje no Ministério Público, no Tribunal de Contas. Você não conhece nem contra quem você está disputando, muito menos conhece o Paraná. Pode sair debaixo da cama, já acabou o debate. Espero você no próximo.
5: Já o candidato Sandro Alex, do PSD, e que tem o apoio do governador Ratinho Júnior, desaprovou a ausência de Sérgio Moro, mas evitou tecer muitas críticas durante o debate. Ele diz que prefere deixar esta opinião para a população paranaense.
7: Fica aqui, inclusive, uma sugestão para todos os sites, TVs, rádios e blogs. Qual é o adjetivo que ele merecia ter por não aparecer no debate de hoje aqui do Paraná? Fica a critério da população.
5: Ao justificar a ausência, Sérgio Moro alegou que a campanha eleitoral, de fato, começa apenas no dia 16 de agosto, após o registro dos nomes na Justiça Eleitoral. No debate ontem na Band, em vários momentos, os 2 candidatos participantes, ou seja, Requião Filho e Sandro Alex, fizeram comparações entre a atual gestão de Ratinho Júnior e mandatos anteriores, sobretudo os de Roberto Requião, pai de Requião Filho, nos anos 2000. Nesse sentido, um dos assuntos abordados foi a Ponte de Guaratuba, considerado um dos principais marcos da gestão Ratinho Júnior e que está Ratinho Júnior no final do segundo mandato. Sobre o assunto, Requião Filho criticou o valor de R$400 milhões nesta obra no litoral paranaense. Já Sandro Alex se disse vitorioso por tirar do papel uma obra esperada por décadas na região. Requião Filho é deputado estadual, como eu disse, filho do ex-senador e ex-governador do Paraná, Roberto Requião. Já Sandro Alex foi deputado federal, foi secretário também de governo de Ratinho Júnior. E tem Rafael Greca, do MDB, ex-prefeito de Curitiba, a candidato a vice na mesma chapa. Além de Sérgio Moro, Requião Filho e Sandro Alex, o Paraná tem outros candidatos ao governo aprovados em convenções partidárias. Luiz França, do Missão, Alexandre Salomão, do Mobiliza, Samuel de Matos, do PSTU, Adriano Teixeira, do PCO e Tainá Miessa, do UP. Milton e Cássia.
4: Muito obrigada. Essa foi a Joyce Carvalho, falando conosco direto de Curitiba.
3: Agora são 7h44. Nós vamos a Porto Alegre. Rio Grande do Sul ainda enfrenta problemas em função da passagem do ciclone na semana passada. O repórter Gustavo Gossen tem as informações ao vivo. Bom dia, Gustavo.
8: Bom dia, Milton. Bom dia, ouvintes do Jornal da CBN. Rio Grande do Sul tem ainda quase 30 mil pontos sem energia elétrica após o temporal da quinta-feira. A gente recebe ainda aqui na nossa redação mensagens de ouvintes que estão sem o abastecimento de luz desde a quinta-feira, o dia do ciclone extratropical. Conforme a CE Equatorial, a concessionária, são 26 mil unidades no sul do estado, a maioria em Pelotas e o Grande Canguçu. Aliás, essa concessionária, em conjunto com a Axia Energia, está trabalhando para reconstruir torres de linha

0: de transmissão danificadas. São 26 que eles estão atuando neste momento. E na área de concessão da RGE, que também atua aqui no Rio Grande do Sul, são 2.100 pontos, aí casos pontuais espalhados em várias regiões do estado. 117 municípios reportaram danos à defesa civil do estado. Foram relatados problemas como destelhamento, queda de árvores e postes, além de alagamentos. E o último levantamento da defesa civil gaúcha indica pelo menos 2.688 pessoas que ainda ficaram fora de casa por conta do evento climático. Milton.
1: Muito obrigado. Esse foi o Gustavo Gossen.
2: 7h46.

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3: 7h47.
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0: Na CBN Joinville, agora são 7 horas e 51 minutos, 7h51, para você que está nos acompanhando aqui na programação da CBN Joinville. Gente, olha, fala de trânsito por aqui, tem uma informação bastante importante sobre a rodovia BR-101 na região norte do estado. Na região aqui da BR-101, no quilômetro 62, em Araquari. Deixa eu até pegar aqui os detalhes da informação, porque é uma ocorrência agora pela manhã, em Joinville. Deixa eu acessar aqui, ó, a última atualização. Agora peguei aqui, ó. Quilômetro 62 em Araquari, sentido norte, ou seja, sentido Curitiba, para quem está vindo aqui para Joinville. Um tombamento de veículo com uma faixa interditada e formação de filas no local. A fila em si não tem ainda o tamanho da lentidão da fila, mas pela imagem que foi compartilhada justamente pela Artéria Litoral Sul, porque tem uma câmera bem no local, uma câmera ali de segurança, né, na rodovia, a gente consegue visualizar esse caminhão tombado, a cabine do caminhão destruída, a carroceria também, e esse caminhão com toda a sua carga despejada na lateral da pista. O caminhão estava na faixa da direita, acabou tombando para o acostamento da rodovia. Não é um trecho que tem casas, que tem construções, é um trecho, né, de mata, e essa carga caiu toda na beira da rodovia. E aí o trânsito está muito lento, está muito complicado. É o quilômetro 62 da rodovia em Araquari. Então, para você que está vindo aqui para Joinville nesse horário e está passando pela BR-101, já vai com um pouquinho mais de paciência, com atenção, vai reduzindo a velocidade, porque o trânsito está bastante complicado, esse acidente que teve, portanto, na rodovia BR-101. Em relação à vítima desse acidente, o motorista, a gente não tem detalhes ainda, obviamente, né, a gente está juntamente aí com o trabalho de reportagem, conversando com a Polícia Rodoviária Federal, né, com também quem está atendendo essa ocorrência na Artéria Litoral Sul, para poder ter mais informações e detalhes dessa ocorrência grave ali na BR-101, no quilômetro 62, em Araquari. Bom, seguindo por aqui, ainda falando de trânsito, mas trazendo detalhes do perímetro urbano aqui da cidade. Hoje pela manhã, nesta manhã de segunda-feira, nós tivemos uma ocorrência registrada agora há pouco, na região da rua Petrópolis, que fica lá no bairro Itaúm. Um acidente entre carro e bicicleta. Foi ali por volta das 7h30 da manhã, 7h38, que o Corpo de Bombeiros foi acionado para atender essa ocorrência. Nesta manhã de segunda-feira, portanto, apenas essa ocorrência no perímetro urbano é que nós temos detalhes, então, desse acidente. Bom, e para fechar, antes de voltar em rede com o Milton Jung e a Cássia Godoy, ainda falando de rodovias, tem um problema bastante significativo na Serra Dona Francisca. Lá na matéria da Mariana Barcelos, no NS Total, tem imagens do que está acontecendo no quilômetro 16 da Serra Dona Francisca, bem no trecho em que estão acontecendo as obras para a instalação da área de escape na serra. É no quilômetro 16, e aí a Polícia Militar Rodoviária fez um alerta para risco de deslizamentos devido às chuvas, à instabilidade aqui na região. Esse alerta foi no sábado à tarde. Um ponto no quilômetro 16 de Joinville está sendo monitorado e apresenta aumento no risco de queda de parte da pista. E como eu falei há pouco, bem no trecho onde obras de implantação estão sendo realizadas. Por volta das 7 horas da noite de sábado, a Polícia Militar Rodoviária informou que o trecho está com restrições de circulação e aí tem algumas delimitações, com proibição de veículos com peso bruto total superior a 7,5 toneladas e também veículos articulados. A recomendação é que os motoristas de veículos leves evitem a SC-418 e também utilizem rotas alternativas. Entre as opções estão a BR-280 por Corupá e também a BR-376. E eu aproveito aqui para falar, né, do momento aqui da Serra Dona Francisca, que tem lentidão realmente, né, em vários pontos, inclusive na serra. Agora são 7 horas e 55 minutos.
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2: Muito bom dia para você, Marcelo.
3: Bom dia, Milton. Bom dia, Cássia. Bom dia, ouvintes.
4: Bom dia, Marcelo.
2: O Nilo, nosso ouvinte, mandou mensagem para cá e diz assim: meu filho quer fazer investimentos de longo prazo para pagar os estudos da minha neta. Ele quer aplicar valores mensais e, quando possível, fazer aportes maiores. O VGBL é indicado para esse objetivo ou é melhor o Educa Mais do Tesouro Direto?
3: Olha, Nilo, o VGBL é um fundo de investimento que é ligado a um plano de previdência. São duas vantagens do VGBL para o objetivo de financiar os estudos da sua neta. Uma é que o imposto de renda sobre os rendimentos financeiros da aplicação é de 10%. Isso se esperar 10 anos para sacar. Numa aplicação financeira normal, o imposto mínimo sobre os rendimentos é de 15% depois de 2 anos do prazo do investimento inicial. A segunda vantagem do VGBL é que o imposto de renda é pago só no resgate. Nas demais aplicações financeiras, o imposto é cobrado ou na renovação, no caso do CDB, por exemplo, ou a cada 6 meses, no caso de um fundo de investimento. A desvantagem do VGBL é que a taxa de administração, que é um custo que reduz a rentabilidade, ela tende a ser um pouco mais alta do que a de um fundo de investimento tradicional. Então, é um cuidado que você tem que ter. Já o Educa Mais tem uma característica diferente. Para cada investimento que você fizer hoje, você já sabe quanto vai resgatar mensalmente durante 5 anos, a partir de uma determinada data, isso corrigido pela inflação. A vantagem, então, é que é uma aplicação mais previsível. E a desvantagem é que tem todo um ciclo de investimentos e resgates. Então, em resumo, as duas alternativas são boas para investir a longo prazo e financiar os estudos da sua neta. O cuidado é manter uma reserva de emergência numa aplicação com liquidez imediata e atrelado ao CDI ou à taxa Selic, também para esse objetivo, para caso precise ajustar os planos de longo prazo ou então aproveitar alguma oportunidade que pode surgir ao longo desse tempo todo. Então, as alternativas são boas, tanto o VGBL quanto o Educa Mais, e o cuidado é manter também uma certa liquidez para ajustar os planos e, eventualmente, aproveitar alguma oportunidade que apareça.
2: Muito obrigado, Marcelo, e um bom dia.
3: Bom dia, um abraço e até amanhã.
4: Até amanhã, 8 horas.
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0: Segunda-feira, 10 de agosto de 2026. O Tribunal Superior Eleitoral decidiu criar um órgão específico para acompanhar a disseminação de desinformação e o uso indevido de inteligência artificial durante o processo eleitoral. O Conselho Consultivo sobre Integridade Informacional das Eleições 2026 vai assessorar o presidente da Corte, Cássio Nunes Marques, na elaboração de estudos, recomendações e estratégias voltadas ao fortalecimento da integridade do pleito. O colegiado deve atuar até o dia 31 de dezembro de 2026. O período pode ser prorrogado. O ex-marido da ativista Maria da Penha foi preso em Natal, no Rio Grande do Norte, por descumprir uma medida protetiva contra ela e duas das três filhas dos dois. O Ministério Público do Ceará pediu a prisão após Marco Antônio Herédia Viveiros dar uma entrevista na qual falou da tentativa de feminicídio que cometeu contra a ex-mulher em 1983, o que descumpre uma decisão judicial. Também foi determinada a retirada imediata do ar de conteúdos relacionados à entrevista e proibida a veiculação da reportagem ou a divulgação em qualquer plataforma. O Flamengo derrotou Vitória por 2-0 no Maracanã e reduziu a distância para o Palmeiras na liderança do Campeonato Brasileiro. Com o resultado, o vice-líder chegou a 42 pontos. Já o time paulista empatou por 0-0 com o Internacional e soma 48. Terceiro colocado é o Atlético Paranaense, que bateu o Santos por 2-0 e jogou a equipe de Neymar na zona de rebaixamento. Nas outras partidas de domingo, o Corinthians venceu o Bragantino por 2-0, o Cruzeiro derrotou o Mirassol por 3-1 e Bahia e Vasco não saíram do 0-0. Pela 15ª rodada do Campeonato Brasileiro Feminino, o Corinthians goleou o Santos por 4-1 e o Grêmio derrotou o Cruzeiro por 2-0. O São Paulo bateu o Bragantino por 1-0, mesmo placar da vitória do misto de Mato Grosso sobre o Juventude. Vitória Internacional empataram por 2-2. No horário de Brasília, 8 horas, 2 minutos.
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2: Muito bom dia a você que escolheu ficar mais bem informado ouvindo o Jornal da CBN na manhã desta segunda-feira, 10 de agosto de 2026.
0: Plantão Lauro Jardim.

0: Bom dia para você, Lauro Jardim.
1: Bom dia, Milton. Bom dia, Cássia. Bom dia, ouvintes.
2: Bom dia, Lauro.
0: Lauro, o que, que você apurou sobre os negócios mantidos entre o ex-auxiliar direto do presidente Lula, Marco Aurélio Ribeiro, Marcola, e a lobista Roberta Luxinger? Você já sabe como foi feito aquele repasse de R$249 mil, que, segundo Marcola, teria sido um empréstimo já pago?
1: Pois é, Milton, essa é uma história ruim para a campanha do Lula, uma história que levou o Marcola a ter que deixar a campanha, onde ele era um dos coordenadores, e a divulgar duas notas oficiais para tentar explicar o que ele está chamando de empréstimo. Só que ele não conseguiu explicar muito, eram notas oficiais, as duas notas oficiais tinham mais lacunas do que respostas que pudessem ajudar a esclarecer todo esse rolo. As notas que ele divulgou na semana passada deixaram principalmente as seguintes lacunas, Milton. Quando é que a lobista Roberta Luxinger deu essa grana para o Marcola? Ela deu tudo de uma vez? Quando é que ele devolveu os tais R$249 mil que ele diz ter devolvido? Eu consegui, Milton, apurar algumas pontas dessa história, algumas pontas que ajudam a entender melhor tudo isso, e eu posso dizer que depois do que eu vou dizer aqui, essa história só piora. Vou direto no ponto mais importante. Essa transferência de R$249 mil que o Marcola disse ter feito, ela foi realizada há apenas 4 meses. Já o dinheiro que a lobista repassou ao Marcola, o repasse aconteceu em 2024. O que, que significa isso? Significa que o Marcola só devolveu o que foi dado a ele depois que a Polícia Federal apreendeu o celular e os computadores da Roberta Luxinger, que ocorreu agora em dezembro. Ou seja, ele só devolveu o dinheiro, Milton, quando era uma questão de tempo que a Polícia Federal descobrisse esse rolo, quando ela já ia analisar o conteúdo das mensagens do telefone, quando a Polícia Federal ia analisar o conteúdo das mensagens do telefone da Roberta. Eu apurei também, Milton e Cássia, que a coisa começou assim. Inicialmente, no começo de 2024, a lobista depositou 40 mil na conta corrente do Marcola e, a partir daí, ele mandava boletos de contas a pagar, contas do dia a dia, e ela quitava esses boletos. E eu vou reforçar aqui para o nosso ouvinte. O Marcola era, até semana passada, um dos coordenadores da campanha à reeleição do Lula, e até o fim de julho ele era o chefe de gabinete do Lula. Já a Roberta Luxinger, ela é investigada pela Polícia Federal no caso das fraudes do INSS, é amiga do filho do presidente, o Lulinha, e era, ou é, não sei ainda, o prestadora de serviços para o careca do INSS. E o que ela queria do Marcola era que ele abrisse as portas de gabinetes importantes do governo para ela. Se abriu, Milton, como abriu, e se isso resultou em algo concreto, é o que a Polícia Federal está investigando nesse momento. Então, tem muita coisa ainda para aparecer nessa história, que é muito nebulosa ainda.
2: História bastante nebulosa, mas como você apontou, Lauro, o pagamento, então, desse suposto empréstimo pessoal aconteceu 2 anos depois que ele foi feito?
1: Exatamente. Foi 2 anos depois que foi feito e, sobretudo, depois que a Polícia Federal já estava de posse do celular dela, com as trocas de mensagens entre os dois, que revelariam tudo isso. Então, ele só quitou o empréstimo, os R$249 mil, no fundo, depois que a polícia já tinha como provar isso.
0: Tá bom.
1: Vou repetir aqui, essa quitação foi feita 4 meses atrás.
0: Quando já a investigação já estava em curso, as informações já estavam em mãos da Polícia Federal, né?
1: Exato.
0: Bom, obrigado pelas informações. Lauro, bom dia para você.
1: Bom dia para você, Milton, para você também, Cássia, para os ouvintes, e até quarta.
2: Até quarta, Lauro.
0: Quero só reforçar aqui o convite para você que nos acompanha no Jornal da CBN, que logo depois das 8h30 da manhã teremos mais um episódio da série 50 Debates para o Brasil. Hoje nós vamos falar das melhores maneiras, maneiras mais eficientes de se combater as drogas. Conto com você.
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3: 8:11.

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Na CBN Joinville, agora são 8 horas e 16 minutos, 8 e 16, você segue por aqui na programação da CBN Joinville e vamos atualizar, né, aquela questão do acidente que nós tivemos agora há pouco na região da da BR-101, no quilômetro 62, em Araquari. Então, atualização importante, já temos detalhes também lá no NSC Total, na matéria da Fernanda Silva, que diz o seguinte, ó, BR-101 tem parte da pista interditada após caminhão tombar e derramar carga em Araquari. Trecho registra filas. E tem imagem lá dessa carga desse caminhão. Essa carga não foi identificada ainda, mas está bastante lento o trânsito. A Arteris, que é a concessionária que administra a rodovia, até liberou algumas imagens ali de câmeras que tem na rodovia, naquele trecho do quilômetro 62, mas ela ainda não passou o tamanho da fila da lentidão. Tá? No mapa aqui eu consigo observar uma fila bastante extensa, mas não consigo determinar aqui o quanto de fila tem. É o trecho, é no quilômetro 62 para quem vem em direção a Joinville. E aí, claro, só uma das faixas está liberada, que é a faixa da esquerda. A faixa da direita e o acostamento está completamente interditado, até porque tem um caminhão tombado por ali, tem um trabalho, né, da equipe para poder fazer a retirada do caminhão, o atendimento médico também ao motorista, que a Arteris ainda também não deu detalhes sobre a situação de saúde, né, dessa vítima, desse acidente, mas o trânsito está bastante lento ali na rodovia. Bom, e aí falando em rodovias ainda, há pouco eu estava trazendo detalhes sobre a questão da rodovia da SC-418, a Serra Dona Francisca. Nós tivemos uma atualização importante, né, com as informações da Serra, que é uma questão de impossibilidade de caminhões, de veículos acima de 7 toneladas, com peso, né, acima de 7 toneladas e meia, de rodarem na rodovia. E uma orientação por parte da Polícia Militar Rodoviária é realmente da utilização de rodovias alternativas até para veículos leves, para evitar, né, o transtorno na SC-418, principalmente o trecho da Serra Dona Francisca. O que está acontecendo, gente? Aquele trecho da Serra Dona Francisca, no quilômetro 16 da rodovia, onde está sendo construída e instalada uma área de escape, tem obras por ali. E devido ao acúmulo de chuva, instabilidade nos últimos dias, uma parte desse trecho começou a desmoronar, um deslizamento. Tem perigo de deslizamento naquele trecho. E por conta disso, há esse movimento por parte da Polícia Militar Rodoviária para não liberar veículos pesados justamente nessa etapa do trabalho, para não passar por aquele trecho, para não ter algum tipo de problema. Então, são algumas informações importantes que nós estamos trazendo por aqui na programação. Bom, ainda falando de trânsito, e só para fechar por aqui, hoje pela manhã aqui em Joinville tivemos apenas uma ocorrência que foi registrada, que foi ali na região da rua Petrópolis, no bairro Itaú, um acidente entre carro e bicicleta por volta das 7h40 da manhã. A gente está atento por aqui, qualquer informação adicional sobre o trânsito, a gente vai trazendo para você ao longo da programação, ainda do Jornal da CBN, mas também daqui a pouco dentro do Notícia na Manhã. Agora são 8 horas e 19 minutos.

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1: Oito e vinte.
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2: Vamos a Campinas, estamos em contato com o Felipe Pereira, que tem informações ainda a propósito das notícias que têm surgido aí nos últimos dias sobre a queda do voo da Voipaz, à medida que as investigações trouxeram aí novos dados. E o Felipe Pereira agora atualiza isso para nós. Bom dia, Felipe.
3: Oi, Milton, bom dia. Um ex-inspetor da Agência Nacional de Aviação Civil, a ANAC, fez alerta sobre problemas de manutenção e segurança envolvendo a empresa que deu origem à Voepass anos antes do acidente que matou 62 pessoas em Vinhedo. Os documentos foram apresentados pelo Fantástico, da TV Globo, ontem. O servidor recomendou, em 2019, a suspensão da autorização de voo da empresa MAP Linhas Aéreas, que mais tarde se uniu a Passaredo para formar a Voepass. Ele apontou indícios de utilização de peças sem a devida avaliação de segurança. Em 2022, o inspetor voltou a fazer alertas. Dessa vez, informou que peças de uma aeronave que sofreu um acidente em Rondonópolis, em Mato Grosso, estariam sendo reaproveitadas de forma irregular. Sem providências internas, o servidor levou os questionamentos a órgãos internacionais da aviação. Depois disso, passou a responder a um processo administrativo por insubordinação e acabou exonerado da ANAC no ano passado, após 16 anos de atuação. As revelações surgem poucos dias depois da apresentação do relatório final da Polícia Federal sobre a queda do voo 2283 da Voepass. A investigação concluiu que o acidente foi resultado de uma combinação de falhas no sistema de degelo, omissão de registros técnicos, problemas de manutenção, descumprimento de procedimentos operacionais e falhas de supervisão. A Polícia Federal indiciou 16 pessoas ligadas à empresa, entre elas o controlador da companhia, José Luiz Felício Filho, além de diretores de manutenção, segurança operacional, treinamento de pilotos, operações e despacho de voos. Segundo a PF, a empresa mantinha uma cultura de não registro de falhas. O relatório aponta que alertas do sistema de degelo eram frequentemente apagados por meio de reinicializações do equipamento, sem que os problemas fossem lançados nos registros de manutenção, o que impedia a adoção de restrições operacionais. A investigação também questiona a atuação da ANAC, já que a agência recebeu denúncias, identificou irregularidades antes do acidente, mas as medidas adotadas não foram suficientes para interromper os riscos operacionais. Por isso, a PF sugeriu ao Ministério Público Federal a adoção de apuração de eventuais responsabilidades relacionadas à fiscalização. A autorização de operação da Voepass só foi cassada pela ANAC em junho do ano passado, 10 meses depois da queda do avião em Vinhedo. Em nota, a ANAC informou que os apontamentos envolvendo a aeronave acidentada em Rondonópolis foram analisados na época e que as peças passaram pelas verificações previstas nas normas do setor. A agência também informou que abriu um procedimento interno para apurar a eventual responsabilidade de servidores citados nas investigações. Milton.
2: As informações foram do Felipe Pereira, que falou ao vivo conosco lá de Campinas, e neste caso da Voepass, cada nova informação e depoimento a que temos acesso, fica muito clara a dimensão da irresponsabilidade de vários dos atores envolvidos nesse caso. Uma irresponsabilidade criminosa e assassina, porque mais de 60 pessoas morreram neste acidente de avião. 8h24.
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0: Olá, tudo bem? A pergunta de hoje é: por que não ver propósito no que eu faço me deixa ansioso? A resposta é: fica tranquilo, isso já virou até doença. A chamada ansiedade do propósito já é considerada um tipo de transtorno emocional e que vem atingindo especialmente a nova geração que está iniciando a carreira e que é sempre identificada como a mais preocupada com a busca por um trabalho com propósito. Se questionar sobre isso, é quase um mantra no mundo corporativo atual. Mas o que é um propósito? Existem muitas definições. Alguns psicólogos definem como uma bússola que fornece a direção para onde aspiramos chegar na vida. No mundo do trabalho, fala-se muito sobre ter uma aspiração nobre no que se faz. Só que nem todos os profissionais vão ter a chance de salvar o planeta ou acabar com a fome no mundo. Uma pesquisadora do Hoover Institution da Universidade de Stanford rodou o mundo para ouvir o que as pessoas entendiam sobre o que era ter um propósito. Ela chegou à conclusão de que, para a maior parte das pessoas, ele soava como algo grandioso, mas que, na verdade, não precisava necessariamente ser isso. Ela defende que é possível encontrar propósito sendo um bom pai ou mãe para uma criança, criando um ambiente mais amigável no escritório ou tornando a vida de um animalzinho mais feliz. Não deixe a inveja daquele amigo que se gaba de trabalhar um negócio que impacta milhões de pessoas tomar conta de você. Isso só vai provocar ansiedade. Se o seu propósito for ser uma pessoa ética, justa e que ajuda os outros no trabalho, já está de bom tamanho para o planeta. E se você tiver alguma dúvida ou alguma sugestão, manda aqui para a gente, trabalha.sa@cbn.com.br. Até a próxima.
1: Aliás, você pode aproveitar o trabalha.sa@cbn.com.br e contar qual é o seu propósito também no seu dia a dia. Qual é o seu propósito no trabalho, na vida? Conversa aqui com a gente no Jornal da CBN também. Na sequência, você fica com o É da Sua Conta do PicPay com a Renata Flores.
2: Bom dia, Milton. 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Essa foi minha dica de hoje, mas amanhã eu tô de volta com mais um É da Sua Conta. Até amanhã.
1: Em seguida, você acompanha também aqui no Jornal da CBN mais um episódio da série 50 Debates para o Brasil. E hoje nós vamos discutir com os nossos convidados o tema do combate às drogas. Fique com a gente. Siga agora com o Repórter CBN.
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0: Segunda-feira, 10 de agosto de 2026. A Embraer lucrou R$ 1.110.000.000 de reais no segundo trimestre. O valor representa alta de 25% em relação ao mesmo período do ano passado. Entre abril e junho, a empresa entregou 65 aeronaves, o que equivale a um crescimento de 7% no intervalo de tempo comparado. A Caixa Econômica Federal vai leiloar no dia 20 um apartamento que pertenceu ao ex-deputado Eduardo Bolsonaro em Botafogo, no Rio de Janeiro. O imóvel de 101 metros quadrados foi retomado pelo banco por inadimplência no financiamento habitacional firmado em 2017. Avaliado em mais de R$ 1 milhão, o apartamento terá lance mínimo de R$ 644 mil. Tempestades causadas pela passagem do tufão Dolphin por Xangai provocaram enchentes e o cancelamento de quase 1.000 voos. Os ventos chegaram a 151 km por hora. Autoridades da China emitiram alertas para chuvas torrenciais que valem até amanhã. Em um distrito de Xangai, empresas e organizações não essenciais foram autorizadas a suspender temporariamente as atividades por causa da previsão de mais ventos fortes e temporais. As forças de Israel cometeram mais de 460 violações dos direitos de jornalistas palestinos no primeiro semestre, o que inclui a morte de 8 profissionais. A informação consta em um relatório do Sindicato dos Jornalistas Palestinos. O governo israelense nega a acusação. No horário de Brasília, 8h31.
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0: Hoje, na série 50 Debates para o Brasil, vamos discutir a política de combate às drogas. Há 20 anos, a lei de drogas brasileira tenta equilibrar duas frentes. De um lado, a repressão ao tráfico, de outro, a prevenção, o tratamento, a reinserção social de usuários e dependentes. Para discutir o assunto, nós convidamos Ricardo Gennari, especialista em segurança pública, e Marina Dias, diretora executiva do Instituto de Defesa do Direito de Defesa, o IDDD. Ricardo Gennari, muito obrigado pela sua gentileza de ter aceitado o convite para participar desse debate. Bom dia.
1: Obrigado, eu que agradeço. Bom dia. Estamos aí à disposição.
0: Marina Dias, muito obrigado pela sua gentileza de aceitar o convite. Bom dia.
2: Bom dia, é uma honra, Milton. Uma honra, Cássia.
0: Eu lembro aqui que, conforme já havíamos combinado previamente com os convidados, aliás, como temos feito em todos esses debates que nos propusemos a realizar, cada um responde a duas perguntas, cada resposta tendo cerca de 2 minutos de duração. Quando esse tempo terminar, eu e a Cássia Godói estamos aqui e faremos essa mediação e a sinalização. E eu começo, Ricardo Gennari, tentando entender de que maneira reforçar a repressão pode produzir resultados diferentes dos obtidos até agora e onde a atual política de segurança está falhando.
1: Olha, é uma questão bem interessante, porque o que acontece no Brasil é, eu vou pegar até a frase do desembargador lá do Paraná semana passada, acho que, se não me engano, o nome dele é Scaff, desembargador Scaff. Ele fala que, infelizmente, o crime organizado tomou conta do país, né? E eu vou nessa linha, né? Porque a semana passada nós vimos em São Paulo o que aconteceu no Aeroporto Internacional de Guarulhos, uma invasão dos criminosos, né, que invadiram uma área restrita do aeroporto com 400 quilos de cocaína para serem enviadas à Europa. E o que acontece? O confronto, né, a repressão, vamos dizer, o Brasil, ele precisa é realmente ter políticas de segurança pública no país. O que a gente vê, a primeira lei que tem no Brasil, de 2013, do combate ao crime organizado, ela vem, ela tem até uma atuação razoável, mas não eficiente. E o que a gente está vendo é que esse combate ao crime organizado não está surgindo efeito pelos investimentos e pelos lucros que essas facções criminosas têm no Brasil. Então, se a gente fosse colocar uma estatística aí, a gente ia perceber que a gente não está conseguindo combater o crime organizado. Essa questão é uma questão que tem que ser resolvida pelo governo federal, pelos governos estaduais e pelos municípios, mesmo sendo que os municípios não têm o poder de polícia, mas em muitas cidades, principalmente em São Paulo, as guardas municipais elas são acionadas. Então, se a gente não tiver realmente um combate efetivo ao crime organizado, a gente já está perdendo. Então, eu vejo que é muito difícil a gente combater esse crime. Então, se a gente não tiver um Estado que invista em inteligência, né, seguindo os criminosos e também indo à busca da lavagem de dinheiro, gestão prisional no Brasil, que é uma questão muito difícil no país. A gente tem a gente está com mais de 800 mil presos. Será que todos esses presos deveriam estar encarcerados? Essa é uma pergunta, eu acredito que não. E a terceira é a prevenção. Onde o Estado não está presente, o que está acontecendo? O crime organizado, principalmente Rio de Janeiro Pois não?
0: Não, pode concluir só a sua frase, por favor.
1: Tá bom. O crime organizado no Rio de Janeiro e no Norte e Nordeste, ele tem tomado os territórios.
0: Agora eu queria ouvir a Marina Dias a propósito desse assunto e tentando entender se o combate às drogas no Brasil se faz ou se deve fazer por uma maior repressão ao tráfico.
2: Milton, essa pergunta ela é muito importante, porque, na verdade, acho que assim, de antemão a gente precisa entender e encarar a falência da nossa política de drogas. Né? Ela tem cobrado um preço altíssimo, sem entregar segurança, não é uma guerra contra as drogas, é uma guerra contra pessoas, uma política que já custou milhares de vidas, espalha violência nas periferias, consome bilhões sem reduzir a oferta nem o consumo de drogas. O uso de substâncias que altera a consciência, ela acompanha a civilização desde sempre. Né? A dependência química ela é um problema grave, mas não existe qualquer racionalidade em a gente tratar isso como um caso de polícia. Quando o Estado responde com ameaça de prisão, ele afasta quem mais precisa de cuidado da rede de apoio, né? Por medo, por estigma, da punição, enfim. E é importante, acho que você trouxe, né, a lei de drogas, que foi aprovada em 2006, ela queria tratar o usuário pela saúde. E não punir, e punir o traficante. Mas o texto ele não trouxe critérios objetivos e essa distinção acabou para a polícia e o juiz decidir. E o resultado disso é uma explosão imensa no encarceramento. Né? A proporção de presos hoje saltou de 11% para mais de 26%. Uma pesquisa recente do IPEA e com a Secretaria Nacional de Política de Drogas mostra que desses presos, 68% são negros, 72% são jovens, 67% não completou o ensino básico e a imensa maioria sem arma e sem vínculos com facções. Esse número é muito importante de trazer. A gente gasta milhões para prender o traficante, o pequeno traficante, às vezes o próprio usuário, e que é substituído no dia seguinte. Né? Esses jovens saem de um sistema prisional absolutamente falido, e comprometidos com o crime organizado. Tem um estudo do SESEC que diz que em São Paulo se calcula um gasto de cerca de 3,7 bilhões por ano que são gastos nessa engrenagem. Esses recursos poderiam estar indo para a saúde, poderiam estar indo para a educação, poderiam, inclusive, estar indo para uma política de segurança pública mais inteligente. Acho que não se trata apenas de uma escolha humanitária, mas também pragmática.
3: Eu gostaria de ouvir de vocês dois quais são os principais argumentos e evidências que sustentam a eficácia de uma política proibicionista na comparação com estratégias de redução de danos e regulação, começando por

0: Então, se a gente tem essa questão de drogas no Brasil de 40 gramas, alguém tem que produzir essa droga e vender essa droga. Então, é uma questão que a gente precisa realmente ver, analisar e ver se para que lado a gente vai. Agora, eu concordo que não é uma questão de polícia só. Todo mundo fala, não, o combate ao crime, às drogas no Brasil, a gente tem que ser uma questão de polícia. Não, eu acho que a polícia ela está no último nível dessa questão. A questão mais é uma questão de saúde pública, de educação, né, e de ressocialização dessas pessoas. Os Estados Unidos fez um agora, pouco tempo, eles fizeram alguns estados, os usuários podem utilizar drogas dentro dos hospitais. E o que aconteceu? Aumentou o consumo. Então, a gente precisa ver quais são as políticas realmente eficazes, eficientes, para o combate, não só o combate, mas assim, que esses usuários, eles tenham condição de ser tratados. Porque se a gente continuar nessa questão só de combater o tráfico de drogas dentro do país, vai ficar difícil. Porque quanto mais, cada dia que passa, a gente vai ter mais usuário. É o que acontece hoje nos Estados Unidos. Hoje não é só maconha e cocaína. Hoje você tem os opioides lá, que são metanfetamina, fentanil, e isso com certeza vai chegar ao Brasil. Então, a gente precisa ter políticas de saúde, políticas de segurança pública, de prevenção, que realmente isso não aconteça no país.
1: Marina, quais são os limites da proibição e da repressão pura e simples?
2: A gente precisa olhar esse problema. É assim, a gente está numa situação absolutamente complexa, né? O fato do proibicionismo existir, ele joga um problema para a clandestinidade. Quer dizer, a gente deixa de enfrentar o problema como uma questão que precisa de políticas públicas, e como eu já disse na resposta anterior, para enfrentar a questão do consumo de drogas, né? Hoje, o que a gente tem toda uma energia e um gasto absurdo, gastos com a repressão das drogas. E isso não tem funcionado, muito pelo contrário, a gente tem fortalecido o crime organizado, né? A gente tem um crime organizado cada vez mais forte. E, por outro lado, a gente tem pessoas em situação de vulnerabilidade que precisam de atendimento, principalmente aquelas pessoas que têm uso problemático de drogas. Então, o que a gente precisa fazer, né? Quais são, assim, os limites, enfim, puro simples, para a gente lidar com esse problema? A gente precisa distinguir. Um é a questão da política de drogas e outra é a questão da política de segurança pública. Política de drogas, a gente lida com programas que busquem trazer acesso universal à saúde, busquem trazer moradia, remuneração, né, educação, lembrando a importância da gente sempre trazer os jovens nesses programas, para que justamente eles não sejam aliciados pelo crime organizado, né? E acho que tem um programa, por exemplo, importantíssimo que aconteceu em São Paulo, que foi Braços Abertos, que conseguiu reduzir drasticamente o consumo de drogas. E, paralelamente, a gente precisa investir numa política de segurança pública inteligente. Não faz qualquer sentido a gente focar 66% do nosso orçamento, segundo a Organização Justa, apenas com policiamento ostensivo, né? A gente precisa investir no desmantelamento do crime organizado, priorizando a inteligência policial, né? Então, integração entre as forças de segurança, cooperação institucional, cooperação internacional, investigação financeira, aprimoramento no combate da lavagem de dinheiro, rastreamento do patrimônio, controle rigoroso sobre armas e munições. Enfim, só assim a gente consegue, de fato, asfixiar a capacidade de expansão do crime organizado. E aí, para finalizar, um exemplo muito importante de uma operação recente que aconteceu foi a Carbono Oculto, né? Que foi uma operação que conseguiu uma cooperação interinstitucional, Receita Federal, Polícia Federal, e que sequer teve um tiro, foi disparado um tiro na favela. Então é isso, a gente precisa de vontade política, de seriedade, compromisso e coragem.
3: Marina Dias, Ricardo Gennari, obrigado pela participação de vocês.

0: Cada um trazendo aqui seus argumentos, nos ajudando a desenvolver um pensamento próprio a propósito dos melhores caminhos para se combater a questão das drogas no país. Muito obrigado, até uma nova oportunidade.
1: Agradeço. Obrigado.
0: Eu lembro aqui os
2: Obrigada,
0: nossos...
2: é um prazer. Obrigado.
0: E eu lembro aqui os nossos ouvintes que esse debate fica à sua disposição lá no canal da CBN no YouTube, no nosso site também, para que você possa assistir e compartilhar com seus diferentes grupos aí no WhatsApp ou nas redes sociais. É uma boa maneira de também participar deste debate. São 50 debates para o Brasil que nós nos propusemos fazer ao longo de todo esse período até as vésperas da eleição. 8h47.
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8: Oito e quarenta e nove.

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11: Na CBN Joinville, agora são 8 horas e 53 minutos. 8h53 para você que está nos ouvindo e nos acompanhando aqui na programação da CBN Joinville. E desde cedo a gente fala, né, sobre esse acidente que teve um pouco mais cedo na rodovia BR-101. No quilômetro 61 da rodovia, no sentido sul da rodovia BR-101 em Araquari, o acidente envolveu um tombamento de carreta. Ainda não temos informações relacionadas à vítima, ao motorista desse caminhão. A faixa da direita e o acostamento foram bloqueados para o atendimento, com um quilômetro de fila no local. Essa foi a última atualização da artéria, a gente recebeu agora há pouco. Estou atualizando novamente para ver se a gente consegue atualizar aqui o tamanho da lentidão, mas só para localizar o motorista, né? Essa informação, portanto, desse acidente que teve agora há pouco na rodovia BR-101, no quilômetro 61 da rodovia, no sentido sul. Então aí fica o alerta para o motorista. Bom, informações também do DENIT, que informa o seguinte, ó, pare e siga na BR-280, nos quilômetros 38 e 50, entre Araquari e Guaramirim. Até sexta-feira teremos aí, portanto, um serviço de pare e siga na rodovia BR-280. operações para orientação dos motoristas. Teremos aí, portanto, alguns dias de trânsito um pouquinho mais lento. O que é a informação DENIT, né? O Departamento Nacional de Infraestrutura de Transportes, o DENIT, informa que as operações de pare e siga na BR-280 entre Guaramirim e Araquari serão estendidas até sexta-feira, dia 14, para a execução de uma nova etapa de lançamento de vigas da ponte em construção sobre o Rio Piraí. As atividades ocorrerão das 8 horas da manhã até as 5 da tarde, com interrupções momentâneas do tráfego por meio de operações de pare e siga. As vigas serão transportadas do canteiro de obras, localizado no quilômetro 50, em Araquari, até a ponte sobre o Rio Piraí, no quilômetro 38, com acompanhamento do veículo batedor. Durante a entrada do conjunto transportador na rodovia e na chegada ao local de lançamento das vigas, será necessária a interrupção temporária do tráfego para garantir a segurança da operação. Os guindastes utilizados no lançamento vão permanecer dentro da área de obras, sem interferência direta na pista de rolamento. Serão transportadas e lançadas mais 12 vigas. Com esta operação, será concluído o lançamento das 108 vigas previstas para a ponte, cada uma com 28 metros de comprimento e também 55 toneladas. Em caso de condição climáticas adversas, os serviços poderão ser suspensos e reagendados. E o DENIT orienta os motoristas a redobrarem a atenção à sinalização durante a passagem pelo trecho. Então, é uma informação importante do quilômetro ali na 280, justamente entre o quilômetro 38 e 50, em que as vigas vão sair do quilômetro 38 e vão até o quilômetro 50. Agora são 8 horas e 56 minutos. Vai ter o veículo batedor por ali, orientando os motoristas, a questão de pare e siga. Terão os guindastes também na beira da estrada para fazer a elevação das vigas, mas tudo muito bem sinalizado, muito bem orientado, porém o trânsito mais lento.
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10: Mas a perseguição continua.
12: Continua e está mais perto, né? O Flamengo diminuiu de 8 para 6 pontos a distância. Quer que eu fale aquela classificação por pontos perdidos? O Flamengo tem 3 pontos reais, né? Porque são 42 pontos contra 48 do Palmeiras, mas o Flamengo tem um jogo a menos, que é o jogo que vai fazer contra o Mirassol, ainda sem data marcada. O Flamengo vai jogar contra o Mirassol domingo que vem, em Mirassol, mas é o jogo do segundo turno. O jogo atrasado contra o Mirassol é do primeiro turno no Maracanã. Então, na real, o Palmeiras tem 3 pontos perdidos a menos do que o Flamengo. São 6 pontos de vantagem por pontos ganhos, mas o Flamengo tem um jogo a menos. E aí a gente vai chegar num ponto que é jogar em casa. O Flamengo jogou diante de 58 mil torcedores presentes, 55 mil pagantes, e fez valer o fator Maracanã, ganhando por 2-0, um lindo gol do Pulgar de fora da área, depois o Bruno Henrique fez o segundo aos 34 do segundo tempo. O Flamengo podia ter feito mais, mas ganhou por 2-0, ganhou com tranquilidade. E o Palmeiras em casa não está conseguindo fazer valer seus jogos. Até maio, até o dia 30 de abril, ou se alguém for supersticioso, como você sabe, eu não sou supersticioso porque dá azar, desde o anúncio da mudança do nome de Allianz Parque para Nubank Park, o Palmeiras tinha 16 jogos em casa, 15 vitórias e um empate no ano, considerando jogos em Barueri. De lá para cá, o Palmeiras jogou, para arredondar o Campeonato Brasileiro, nos últimos 15 pontos, 5 jogos em casa, o Palmeiras ganhou 1, empatou 3 e perdeu 1. Significa que de 15 pontos disputados, o Palmeiras perdeu 9. Se tivesse vencido, conquistado esses 9 pontos, a distância que hoje é de 6 seria de 15 para o Flamengo. Mas vamos considerar que não ia ganhar todos os pontos. Se ganhasse metade desses pontos, vai, 8 mais 6, seriam 14 pontos. Se tivesse perdido 9 desses, se tivesse feito 5 desses pontos, 5 mais 6 seriam 11 pontos de vantagem. Então o Palmeiras está perdendo a vantagem, continua líder, continua com tranquilidade, alguma tranquilidade, mas a tranquilidade que está abrindo mão é nos jogos em casa, como mandante.
13: Agora vamos pensar na falta de tranquilidade, em quem já está pensando ali no rebaixamento, PVC.
12: Milton Jung, por exemplo, teve um dia dos pais feliz, tranquilo, mais tranquilo, porque o Grêmio venceu.
10: O Palmeiras podia ter me deixado mais feliz, né, mas enfim.
12: O Internacional está em 16º, o Grêmio está em 14º. Quem está em 17º, abrindo a zona de rebaixamento, é o Santos. Santos classificaram na Copa do Brasil, como o Vasco classificaram na Copa do Brasil, mas o Vasco empatou 0-0 contra o Bahia diante de 39 mil torcedores na Fonte Nova, é o 18º colocado, e o Santos é o 17º, caiu para a zona de rebaixamento com a vitória do Grêmio sobre o São Paulo. O Grêmio foi para 14º, o Mirassol perdeu para o Cruzeiro 3-1, o Cruzeiro está em 5º lugar. O Mirassol em 15º, o Internacional com empate contra o Palmeiras, 16º. E o Santos perdeu para o Atlético Paranaense, do artilheiro do campeonato, Kevin Viveiros, 16 gols. Pela primeira vez na história do Brasileirão, o Santos perdeu para o Atlético Paranaense na Vila Belmiro. E caiu para 17º lugar, abre a zona de rebaixamento. O slogan é bem esse, né? É ruim com o Neymar, pior sem Neymar. Porque os números, por mais que a gente discuta muito do Neymar, os números do Santos são melhores com o Neymar do que sem ele. Ontem o Neymar estava suspenso, o Atlético Paranaense foi à Vila Belmiro e ganhou 2-0, dois gols de Kevin Viveiros, o colombiano.
10: Muito obrigado, Paulo Vinícius Coelho, e um bom dia para você.
12: Bom dia, Milton. Bom dia, Cássia. Até amanhã.
13: Até amanhã. Mais.
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0: segunda-feira, 10 de agosto de 2026. A estimativa da inflação brasileira para este ano recuou levemente de 5,03% para 5,02%. Já são 6 quedas seguidas. Para 2027, a projeção do IPCA permaneceu em 4,22% pela segunda semana consecutiva. As expectativas estão no Boletim Focus, divulgado hoje pelo Banco Central. O Congresso Nacional retoma hoje ao trabalho depois do recesso. Os parlamentares vão concentrar os esforços na votação de projetos em plenário e nas comissões. Entre as propostas que precisam de andamento está a medida provisória que acaba com a taxa das blusinhas. Se o texto não for aprovado, o imposto volta a ser cobrado em setembro. A comissão que analisará o texto ainda não foi instalada. Pelo menos 2 pessoas morreram e 7 ficaram feridas após um motorista bêbado causar um acidente na rodovia Anhanguera, no sentido do interior de São Paulo. A batida envolveu 3 carros de passeio, uma van e um caminhão, e aconteceu nas proximidades do quilômetro 22. Segundo a Polícia Militar, o motorista foi preso em flagrante. A pista ficou bloqueada por mais de 3 horas. O Irã informou que está perto de fechar um acordo com Omã para definir novas rotas de navegação no Estreito de Hormuz. A República Islâmica afirma, no entanto, que reabrirá a passagem marítima somente depois de os Estados Unidos cumprirem uma série de exigências. Teerã incluiu na lista a interrupção de ações militares contra o país e aliados, a retirada de forças navais e aéreas ligadas ao bloqueio, a suspensão de sanções e o desbloqueio de ativos iranianos. No horário de Brasília, 9:03.
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1: Muito bom dia, 9 horas, 5 minutos no ar, o Notícia da Manhã aqui na CBN Joinville, em nome de Costão do Santinho, natureza, experiências e memórias para sempre. Estamos no ar com a produção da Giovana Franco, a direção técnica do Israel Antunes, e a gente vai abrir a semana com os destaques da reportagem, começando pela Poliana Rodrigues.
2: Serra Dona Francisca está com o tráfego bloqueado para caminhões e carretas devido a um deslizamento que aconteceu em parte do trecho. Daqui a pouco eu trago todos os detalhes.
1: Tem também João Gabriel.
3: Nos últimos 2 anos, Joinville teve mais de 300 denúncias de imóveis abandonados. Os detalhes a gente traz daqui a pouco no Notícia na Manhã.
1: Tem também Giovana Franco.
4: Enquanto o aeroporto de Joinville mantém estrutura atual sem ampliação de pista, Blumenau avança com conexões para voos internacionais.
1: André Pereira está com a gente e traz o seu destaque.
5: Esperidião Amin confirma joinvilense Voltolini como segundo suplente ao Senado. E tem prefeito aqui da região trocando de partido.
1: Daqui a pouquinho o André Pereira traz esses destaques. Lisandra Oliveira de volta.
6: Tempestade severa atinge Itaiópolis com estragos em residências e estufas.
1: Semana começa com temperaturas baixas e ondas de até 3,5 metros em regiões de Santa Catarina. Empresários e especialistas veem crescimento do Paraguai como benefício e minimizam o impacto à indústria de Santa Catarina. São destaques do NSC Total que você confere nessa segunda-feira. O resumo do esporte chegando em manchete com Raulino Dalcin. J.D. Champs, aliás.
7: Kleber, terminou a primeira fase da Liga Nacional de Futsal e o Jack é o líder. Agora o tricolor espera a definição do seu adversário das quartas de final. O fim de semana também teve reviravolta dentro do Joinville Esporte Clube no campo. Derian Campos apresentou uma carta de renúncia, era o presidente em exercício, e com isso temos a volta dos que não foram. D'Artagnan de Oliveira está de volta e reassume o comando do tricolor.
1: Muito bem, ontem Roberto Casagrande, durante o Giro Total, que acompanhou a Corrida Verde, trouxe uma informação de que o possível retorno do D'Artagnan ao comando do Joinville pode reaproximar a Sporteca como uma das candidatas à SAF do Joinville. Ou seja, foram 3-4 meses de muita conversa, nenhuma decisão, e praticamente a gente volta à estaca zero. Como o Jota disse, a volta dos que não foram. 9 horas, 8 minutos, o trânsito em Joinville, região, nessa segunda-feira de tempo feio, uma garoa fina, uma chuva que deve se intensificar nas próximas horas. Como é que está o nosso cenário do trânsito, Israel? Bom dia.
8: Bom dia para você, Kleber. Bom dia para todo mundo que está nos acompanhando na CBN Joinville. Eu vou aproveitar e convidar o pessoal que está nos ouvindo no rádio e tem a disponibilidade lá para o nosso YouTube da CBN Joinville. Já coloco na tela a imagem do pórtico. A gente vê que tem pista molhada, lentidão na rodovia BR-101, trânsito um pouquinho mais carregado, mas não está parado, está fluindo. Mas hoje é uma manhã, ô Kleber Grabowski, que está o trânsito bastante conturbado aqui na nossa região em várias frentes, né? Daqui a pouquinho tem informações da Serra Dona Francisca com a Poliana Rodrigues.
1: Poliana já está em condições, né?
8: E daqui a pouquinho a gente vai falar também das outras situações de um tombamento, né, da rodovia BR-101 em Araquari, sentido Florianópolis. Um caminhão acabou tombando, Kleber, e acabou ocasionando um transtorno muito grande. Até recebi há pouco aqui no WhatsApp da Rádio CBN Joinville uma mensagem do Everaldo, que é motorista, que está circulando pela rodovia BR-101, que está o trânsito bastante complicado, está bastante travado o trânsito, com muita dificuldade para fazer o deslocamento em direção a Florianópolis. Então, para quem está indo em direção a Florianópolis pela BR-101, em Araquari, só para informar, no quilômetro 61, nós tivemos um tombamento de um caminhão, a carga ficou derrubada na beira da rodovia e esse trânsito está bastante lento. Daqui a pouquinho tem mais informações sobre essa ocorrência. Kleber, rodovias são essas informações, tá? A rodovia BR-101 travada, SC-418, né, com interdição parcial, né, um trecho com algumas proibições para alguns tipos de veículos. Pare-siga na 280 e no perímetro urbano da nossa cidade, algumas ocorrências registradas nesta manhã. Uma delas agora há pouco, 9 horas da manhã, os corpos de bombeiros foi acionado para atender uma queda de motociclista na rua Guaporé, no bairro São Marcos, e um pouco mais cedo tivemos um acidente entre carro e bicicleta na rua Petrópolis, lá no bairro Itaú. foram as duas ocorrências desta manhã no perímetro urbano da cidade. E agora, nesse horário, a gente tem lentidão na rua São Paulo, também um trecho ali da rua Copacabana, para quem vai em direção à rua Anitta Garibaldi, um outro trecho por aqui na rua Florianópolis, para quem está indo em direção à região central da cidade, e também um outro trecho da rua Guanabara. E no centro de Joinville, lentidão na rua Blumenau, também na Max Colim, um trecho por aqui da 9 de março, mas é o trânsito de Joinville com bastante trânsito, com bastante lentidão nesta manhã de segunda-feira, muito por conta desse início de semana e dessa instabilidade que está prevista para hoje. A gente vai seguir acompanhando. Conto com a participação da audiência no 99972-3493. O pessoal pode participar também lá na nossa live. Kleber.
1: Valeu. O Israel Antunes destacou, né, acidente com moto, né? E aí tem que ter atenção, né? Com pista molhada, né? A circulação ela é um pouco mais lenta, né? Então tem que ter atenção de parte a parte, né? A gente bota muita culpa na questão da superpopulação de motociclista em Joinville, mas é uma maneira mais fácil, né, para transitar. E no dia de chuva fica bastante complicado o nosso trânsito. Vamos com paciência, vamos com calma nesse início de segunda-feira, nesse início de semana, até porque a semana prevê, principalmente amanhã e na tarde de quinta-feira, uma chuva mais intensa. Então vai ser uma semana de instabilidade. Daqui a pouquinho o Douglas Márcio chega com mais informações. Israel Antunes, vão acionar a Poliana Rodrigues para atualizar a situação de circulação na Serra Dona Francisca, depois do deslizamento no final de semana, pista interrompida, pista liberada, caminhões podem circular, enfim, dá o panorama daí, Poliana Rodrigues. Bom dia.
9: Oi, Kleber, bom dia para você e a todos os ouvintes da Rádio CBN. Exatamente, a Serra Dona Francisca, SC-418 aqui em Joinville, está sendo monitorada pela Secretaria Estadual de Infraestrutura e Mobilidade e também pelo Comando de Polícia Militar Rodoviária, em razão das chuvas intensas do último fim de semana, que ocasionaram um deslizamento de terra na altura do quilômetro 16. Por conta disso, o tráfego para veículos pesados, veículos com peso superior a 7,5 toneladas e veículos articulados. Esses veículos vão ter que buscar rotas alternativas, tá? Quais são as rotas alternativas? A BR-280 por Corupá ou a BR-376. Embora a proibição formal seja voltada aos veículos pesados, as autoridades recomendam que os motoristas de veículos leves também evitem circular pela SC-418. E a Polícia Militar Rodoviária orienta que os condutores fiquem atentos às instruções das equipes que trabalham no local e acompanhem os alertas oficiais antes de realizar o deslocamento. Claro que a gente segue acompanhando e qualquer novidade a gente vem para cá informar aos nossos ouvintes da Rádio CBN. Viu, Kleber? É com você aí no estúdio.
1: Obrigado, Poliana Rodrigues. Sexta-feira, né, o Israel estava dizendo, né, que tinha reclamação de trânsito lento, né, de alguma dificuldade dentro da Serra Dona Francisca. E aí essa dificuldade ela vai aumentar a partir do ocorrido no final de semana. Restrições de circulação, então, a 376 e a 280 por Corupá são as rotas alternativas até que se resolva essa situação. A gente nem bem concluiu, né, nem está perto de concluir o que tá sendo previsto em termos de obra e reestruturação da pista na Serra Dona Francisca. A gente tem esse contratempo. Agora sim, vamos para a previsão do tempo. Está chegando aí o Douglas Márcio.
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11: Oi, ouvintes do Notícia na Manhã, um bom dia para vocês. Vamos então aos avisos da previsão para essa semana que está começando, para todo mundo organizar o corre, a rotina, os compromissos. A primeira informação é a seguinte: não é uma semana para fazer serviços externos, tá? Porque é uma semana de tempo instável, até com uma condição muito pequena para temporais, mas tem previsão de chuva durante toda a semana, cada dia de um jeito, não é uma chuva frequente, é o que eu chamo de chuva ioiô, né? Ela vai e volta ao longo do dia, mas molha e atrapalha, a gente sabe, os compromissos e a rotina. E é o seguinte, hoje, aliás, aí na região norte catarinense e também no Planalto Norte, Norte, uma condição maior de chuva. Quanto mais perto do Paraná, maior nebulosidade e essa chuva ioiô, que vai e volta fraquinha e isolada. Outra coisa, friozinho hoje, hein? As temperaturas em Joinville não devem passar dos 16, 17 graus. É a máxima para hoje. Então a sensação térmica é de frio o dia todo. Então, além do guarda-chuva, o joinvilense tem que pensar num look inverno mesmo, tá? Para não passar frio. Para amanhã, a previsão é de mais instabilidade. Amanhã, essa coisa não vale só para áreas próximas do Paraná, não. Não é só para a região norte, mas para todo o estado. Vai ser uma terça de céu nublado e chuva a qualquer hora, o dia todo, realmente para todo mundo. Chuva que pode ser um pouquinho mais forte à tarde e, novamente, essa possibilidade é maior para vocês aí em áreas próximas do Paraná. Amanhã, Joinville acorda com 12, 13 graus e de tarde a máxima não passa dos 17, 18. Então é mais um dia com guarda-chuva e casaco, mais um dia instável e frio. A tendência, gente, é que a partir de quarta a gente tenha temperaturas mais amenas e confortáveis durante as tardes, mas com a instabilidade ainda presente, principalmente entre o fim da quarta e durante toda a quinta, ainda assim sem risco de temporais. Mas é uma semana preguiçosa. Espero ter ajudado. Partiu o café.
1: Partiu o café. Então, temos aí, né, uma previsão de uma semana de instabilidade, de tempo feio, né, e algum frio. Temperatura nesse momento, 14 graus aqui em Joinville. A variação de hoje é de 13 a 17 graus. Vamos para a redação do AN para falar com a Fernanda Silva, para trazer os destaques da segunda-feira, um resumo do final de semana, o que tem de mais importante no AN e no NSC, para você começar a semana bem informado. Fernanda, vamos começar com essa história de vazamento em creche. Crianças são retiradas de refeitório e adultos passam mal após vazamento de gás em creche aqui no estado. Bom dia, Fernanda.
12: Bom dia, pessoal. Isso, Kleber, aconteceu em Araquari na última sexta-feira e, como medida de segurança, o refeitório, né, onde ficava esse vazamento de gás, foi evacuado, sendo que todas as crianças faziam refeição naquele momento e precisaram ser retiradas. 7 adultos também tiveram sinais de intoxicação, tá? Como náuseas, enjoo, falta de ar e dificuldade de respirar. Isso aconteceu durante a manhã no CI Criança Bela em Araquari. Ao chegar no local, a equipe de bombeiros, né, constatou que o vazamento era na cozinha. Em seguida, realizaram toda a inspeção, né, de todos os registros e sistema de gás para identificar o ponto exato onde estava sendo feito, né, esse vazamento. E a equipe de manutenção da instituição também ajudou ali e atuou no reparo desse vazamento ali na cozinha. Foram efetuadas diversas medidas, né, para retirada ali das crianças e dos adultos, e também novas verificações nos registros e no botijão de gás para garantir que não houvesse mais riscos. O local também permaneceu em ventilação ali durante algumas horas para que aquele cheiro, né, o vazamento do gás, aquele componente ali, pudesse se dissipar. E a gente traz todos os detalhes no NSC Total, o Kleber.
1: Outro destaque, esse aqui é de Jaraguá, mãe que levou facada do filho morre no hospital.
12: Isso, Kleber, a gente tem acompanhado esse assunto, né, desde a última semana, depois de uma mãe ter sido esfaqueada pelo próprio filho. Ela foi para a unidade de tratamento intensivo, né, a UTI, e ela não resistiu aos ferimentos e morreu na última sexta-feira ali em um hospital de Jaraguá do Sul. As informações, né, que a gente apurou com o pai do adolescente, né, que é o principal suspeito desse crime, essa mulher, né, identificada como Meriane Abreu Lima, de 43 anos, ela tinha, né, 3 filhos, entre eles uma menina de 7 anos e esse adolescente de 17, que é o principal suspeito do crime. Segundo a madrasta dele, esse adolescente, ele possui diagnóstico de autismo, fazia tratamento psiquiátrico e utilizava remédios há cerca de 4 anos. Só que a família descobriu depois, recentemente, né, depois desse episódio, desse crime, que ele havia recebido alta do acompanhamento psiquiátrico em fevereiro e desde então não estaria mais utilizando a medicação, né, o que pode ter colaborado aí com uma crise que acabou desencadeando aí nesse crime. Mas claro que isso tudo vai ser investigado e já está sendo investigado pela Polícia Civil para apurar todas essas circunstâncias. E a princípio esse adolescente está internado em um hospital sob custódia do Departamento de Administração Socioeducativa. A Justiça já determinou que o município de Jaraguá do Sul encontre em até 5 dias uma clínica pública ou privada para continuidade do tratamento. E a gente também traz todos os detalhes no NSC Total, o Kleber.
1: Obrigado, obrigado, Fernanda. Mas antes de concluir, deixa eu te chamar sobre algo que o Israel deu como manchete e que tem mais detalhes também na edição do AN. BR-101 tem parte da pista interditada após caminhão tombar.
12: Isso, Kleber. A gente até traz uma foto nessa notícia, né, que mostra esse caminhão tombado ali na 101, ali no quilômetro 62, em Araquari, na pista sentido norte. A faixa da esquerda da pista, sentido norte, está liberada, mas a da direita e o acostamento ficaram totalmente bloqueados por conta desse tombamento. E numa parte que tem grama, assim, terra, foi derrubado toda a carga desse caminhão, que era de sardinha. Eu conversei agora com a Artérias Litoral Sul para saber se essa carga foi saqueada, mas a princípio eles não têm essa informação. E eles agora estão trabalhando ali junto com a Polícia Rodoviária Federal para retirada do caminhão e também dessa carga, mas a gente não tem previsão aí de liberação total da via. Entretanto, ainda os carros, né, outros caminhões podem passar ali pelo quilômetro 62, pela faixa da esquerda, porém, por conta da quantidade de veículos e por conta desse bloqueio parcial, tem filas ali no local, pelo menos 1 quilômetro de filas, e ainda não se tem informações sobre quando vai ficar totalmente liberada a pista, né? Então a gente continua acompanhando esse acidente e, a princípio, também sem vítimas. Kleber.
1: Muito bem, a gente vai ficar monitorando, assim como a Fernanda, o que está acontecendo lá em Araquari. Obrigado, Fernanda da Silva, com os destaques do AN. A AN que tem também, em 2 anos, Joinville teve denúncias de mais de 300 imóveis abandonados. Paraguai vira novo oásis de indústrias de Santa Catarina, com menos burocracia, estabilidade e custos reduzidos. Briga com inquilino termina com morador morto em Praia Catarinense. Vamos agora com a Lisandra Oliveira para fazer um resumo do temporal, do vendaval. Foi tornado ou não foi? O que que aconteceu em Itaiópolis? Lisandra, bom dia.
13: Bom dia, pessoal. A Defesa Civil de Santa Catarina emitiu alerta de tempestade severa para a região de Itaiópolis, no Planalto Norte, após registros de fortes vendavais e estragos em estruturas. O órgão informou que acompanha a situação por meio da Coordenadoria Regional e apura se a tempestade esteve associada à formação de um tornado. A confirmação do fenômeno depende de levantamentos de campo e análise de imagens aéreas. Até o momento, o balanço oficial aponta estragos em pelo menos 6 casas, em estufas de fumo, além de queda de árvores, postes da rede elétrica e bloqueio temporário em vias públicas. Apesar dos prejuízos materiais, a Defesa Civil informou que não há registro de pessoas desabrigadas ou desalojadas e que as equipes seguem no local mapeando os danos. Lisandro Oliveira, para o Notícia na Manhã.
1: Obrigado, Lisandro Oliveira. E agora, João Gabriel, pelas ruas de Joinville, começando a semana falando de obras, de abastecimento, trânsito, garoa. João Gabriel que postou uma foto, ele participando da Corrida Verde, numa elegância, numa passada bonita. Bom dia e parabéns, João Gabriel.
14: Tudo bem, Kleber? Bom dia a você e a todos que nos acompanham no Notícia na Manhã de hoje. É, a prova foi um pouco complicada para ser concluída, digamos assim, mas tem que posar para foto, né? Tem que pelo menos sair bonito na divulgação do,
1: é pra
14: do
1: isso,
14: evento,
1: Kleber. É para isso que serve o Instagram, né, João?
14: É isso, é isso. Os perrengues ninguém sabe, mas o corre tá ali, a foto tá bonitinha.
1: Bonito, tá bonito, parabéns.
14: Estamos se preparando para a próxima.
1: Exatamente. Vamos lá, então.
14: Kleber, hoje é um dia, né, que começa um pouco mais frio aqui na cidade, sensação térmica e temperatura na casa ali próximo dos 14 graus na manhã desta segunda-feira em Joinville, agora 9 horas 24 minutos, um dia com bastante nebulosidade, devemos ter esse dia com mais instabilidades assim, né, ao longo de toda essa segunda-feira. Já choveu um pouco agora no momento aqui no bairro de Saguaçu, bem próximo à Câmara de Vereadores de Joinville, não chove, mas essa garoa que vem fica um pouco mais passageira e vai ser frequente, né, ao longo de toda essa segunda-feira aqui na cidade de Joinville. Como você destacou também, trazendo serviços de obras aqui que vão impactar o abastecimento de água em 5 bairros na cidade ao longo de hoje, e assim como o abastecimento de água, o trânsito também na região, né, onde os serviços acontecem, também será impactado. Começamos então com o serviço que está sendo realizado lá no bairro, no distrito de Piraberaba, pela Companhia Águas de Joinville. Esse serviço acontece na rua Gustavo Brusque, próximo à esquina com a rua Joinville, no distrito de Piraberaba. um serviço na rede de água, né, que impacta então o trânsito, a via parcialmente interditada, e o abastecimento de água também pode estar sendo impactado ali na região ao longo desta segunda-feira. Conforme a Companhia Águas de Joinville, normalização do sistema prevista para o decorrer da noite de hoje. Saindo do bairro Piraberaba, serviço também sendo realizado no bairro Bom Retiro, mais um serviço de desativação de rede antiga de água, acontecendo na Avenida Rolf West, né? Próximo à rua Balneário Camboriú, no bairro Bom Retiro, também com interdição parcial da via. Essa interdição, esse serviço, que deve se estender até às 7 horas da noite no local. Aqui, essa obra da Companhia Águas de Joinville pode estar impactando o abastecimento de água tanto no bairro Bom Retiro quanto na zona industrial norte da cidade. A normalização do sistema, conforme a companhia, é para a noite desta segunda-feira. Indo agora para a zona sul de Joinville, vamos falar de uma obra no bairro Itaúm, um serviço de instalação de registro de rede de água, que deve se estender até às 4 horas da tarde, né, sendo finalizado um pouco mais cedo, acontecendo na rua Belarmino Garcia, isso zona sul da cidade, no bairro Itaúm, um serviço também com interdição parcial da via, podendo gerar impacto no abastecimento de água lá no bairro Itaúm, normalização do sistema também prevista para a noite desta segunda-feira. O último serviço previsto, né, pela Companhia Águas de Joinville ao longo do dia de hoje, Kleber, também sendo finalizado às 7 horas da noite e sendo um serviço na rede de distribuição de água, acontece na rua Florianópolis, no bairro Guanabara, né, também com interdição parcial das vias. Então, ao longo de hoje, a rua Florianópolis estará parcialmente interditada para a realização desse serviço de interligação de redes de água, e o abastecimento de água tanto do bairro Guanabara quanto do bairro Itaúm pode estar sendo impactado ao longo de hoje. Normalização do sistema também prevista para a noite desta segunda-feira. Então são quatro obras diferentes, quatro frentes de trabalhos sendo realizadas pela Companhia Águas de Joinville ao longo de hoje aqui na cidade. Cinco bairros de Joinville podendo ter o impacto no abastecimento de água, os serviços, né, sendo finalizados, conforme a previsão, por volta das 7 horas da noite de hoje. Kleber.
1: Valeu, muito obrigado, João Gabriel, que daqui a pouquinho volta com mais destaques da reportagem da CBN Joinville circulando pela cidade. A Celesc abre inscrições para o concurso público a partir do dia 14 de agosto. As inscrições começam no dia 14 e seguem até dia 23. A prova objetiva está agendada para o dia 1º de novembro. Do total de vagas que vierem a ser preenchidas durante a validade do exame, 20% serão reservadas para as pessoas com deficiência. No nível médio, eletricista, no nível técnico, técnico industrial, no nível superior, analista de nível superior, engenheiro, engenharia florestal e engenharia de telecomunicações, médico do trabalho. Inscrições e taxas você pode conferir no 2026cpcelesc.fepese.org.br. São 9h28, dá tempo ainda de chamar Lisandro Oliveira com mais um destaque, porque tem obra na 101 e isso altera o acesso à Garuva, Lisandra.
15: Pessoal, tem recado importante para os motoristas que trafegam pelo norte catarinense. Devem ficar atentos a uma alteração importante no trânsito a partir de hoje. O acesso ao município de Garuva, no quilômetro 5,7 da BR-101, sentido sul, passará por intervenções para a implantação de um novo acesso comercial ao posto Rede Juninho. Durante o período de obras, estimado em cerca de 90 dias pela concessionária Arteris Litoral Sul, a entrada na cidade deverá ser feita exclusivamente pela saída 6. Além do novo acesso ao estabelecimento, o projeto executado pelo empreendimento contempla a construção de uma via marginal, readequação dos acessos já existentes e, posteriormente, adequação da alça de entrada de Garuva. Toda a região contará com sinalização temporária reforçada para orientar os condutores até a liberação definitiva no trecho novo. Lisandro Oliveira, para o Notícia na Manhã.
1: Obrigado, Lisandra. 9h29, vamos fazer uma pausa para o repórter CBN. Tem um minuto esportivo na sequência. A gente vai falar sobre a Lei Maria da Penha e o João Gabriel vai trazer um destaque sobre esses imóveis abandonados, né, aqui em Joinville, as providências que a prefeitura está tomando. 9h30 agora, em nome de Costão do Santinho, natureza, experiências e memórias para sempre, o Notícia na Manhã dá uma pausa e volta já já.
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0: segunda-feira, 10 de agosto de 2026. A investigação da Polícia Civil, que identificou um grupo que planejava atentados em Brasília no período eleitoral, mostra que o Palácio do Planalto seria um dos alvos prioritários de um eventual ataque. Os suspeitos chegaram a compartilhar detalhes do edifício com uma planta baixa. A informação foi revelada pela TV Globo, que teve acesso a um relatório do laboratório especializado em crimes cibernéticos do Ministério da Justiça. Na semana passada, foram cumpridos 8 mandados de busca e apreensão contra os investigados em 5 estados. Uma CPI da Câmara de Brodowski, no interior de São Paulo, apontou prejuízo de 15 milhões de reais na previdência dos servidores do município aplicados em ativos ligados ao Banco Master. O relatório dos vereadores cita falhas de governança e falta de capacidade técnica do Comitê de Investimentos. Já o Instituto de Previdência dos Servidores Públicos do município afirmou que as aplicações seguiram a lei e a Prefeitura informou que adotou medidas de controle. O Tribunal Superior Eleitoral vai debater nos próximos dias a ação apresentada pelo PT contra a veiculação de um vídeo em deepfake do ex-presidente Jair Bolsonaro na convenção do PL. O presidente da corte, ministro Cássio Nunes Marques, vai reunir os integrantes do tribunal nesta semana para alinhar o entendimento e deve incluir o caso em pauta na segunda metade de agosto. O julgamento é considerado emblemático por fixar os limites jurídicos para a utilização de inteligência artificial nas eleições. No horário de Brasília, 9h32.
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2: Minuto Esportivo na CBN Joinville é para falar de Liga Nacional de Futsal, que teve nesse final de semana a última rodada, a rodada decisiva dessa primeira fase da Liga. Tivemos 7 jogos no sábado e 1 jogo no domingo. Dos 7 jogos no sábado, eu vou passar o resultado por aqui. A equipe de Joinville esteve em quadra e empatou fora de casa contra o time do Minas, placar de 1-1. Também tivemos no sábado a vitória do Atlântico contra o Praia 2-1, a vitória do Jaraguá fora de casa contra o Santo André também por 2-1. Tivemos o empate entre Campo Mourão e Cascavel 3-3. O Tubarão batendo a CBF por 2-1, o empate entre o Moarama e Magnus 2-2. A vitória do Corinthians contra o Pato 2-0 e o 0-0 ontem pela manhã, o São José empatando com o Marreco em 0-0. Com os resultados da 15ª rodada, estão definidos os 4 primeiros colocados: Joinville com 33 pontos, Atlântico com 32, Magnus 31 e o Praia Clube com 29. Então, os times que avançam direto às quartas de final. Do 5º ao 12º lugar, são as equipes que vão disputar agora as oitavas de final, os playoffs da Liga Nacional. Temos o Jaraguá com 26 pontos, o Pato com 24, a CBF 23, Campo Mourão 21. Esses times vão decidir em casa. Cascavel com 20, o Moarama 18, Corinthians 16 e Tubarão com 15 são os times que vão decidir fora de casa e vão abrir essa série agora de mata-mata. O Minas ficou no limbo, time que não classificou, mas também não vai brigar pelo rebaixamento. O Marreco vai disputar agora o playoff do rebaixamento contra o terceiro colocado da Liga Silver, e o São José e o Santo André estão rebaixados para a segunda divisão da Liga Nacional de Futsal, a Liga Silver. Bom, em relação aos jogos, né, a sequência da Liga Nacional de Futsal, nós temos as oitavas de final como jogos de ida, ainda com datas a serem definidas pela Liga. Cascavel pega o Campo Mourão, o Tubarão joga contra o Jaraguá, o Moarama e a CBF, Corinthians e Pato. Os jogos da volta, portanto, na casa do Campo Mourão, Jaraguá, ACBF e Pato. Quem avançar entre Cascavel e Campo Mourão enfrenta o Joinville. Quem avançar entre Tubarão e Jaraguá pega o Praia Clube. E aí daqui sai um confronto de semifinal desse quarteto. E também temos o vencedor de ACBF e o Mourão pegando o Atlântico. E Pato e Corinthians jogando para ver quem enfrenta a equipe do Magnus Sorocaba. Então, num cenário otimista, o Joinville avança às quartas de final, vai pegar ali Campo Mourão, Cascavel, e avançando a uma semifinal, o adversário poderá, dentro de uma circunstância positiva aqui para a região, ser um clássico entre Joinville e Jaraguá, com decisão aqui em Joinville, já que vai poder sempre jogar em casa até uma possível final, com, claro, como teve a melhor campanha. Joinville que entra em quadra amanhã contra o Traipu, jogo de volta da semifinal da Copa do Brasil. Jogo no Centro Eventos Calhanzen, e os ingressos estão disponíveis no site ingressodevantagens.com.br. Você que não comprou ainda, terá transmissão aqui da CBN Joinville amanhã com imagens desse grande jogo entre JEC e Traipu pela Copa do Brasil. JEC já voltou para Joinville ontem, aproveitou o Dia dos Pais, treina hoje e joga amanhã.
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1: Estamos de volta aqui na CBN Joinville com o Notícia na Manhã. 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Bom, a gente segue com o Notícia na Manhã, chamando o Raulino Dalcin, porque nós estamos vivendo o agosto lilás. E olha só o que aconteceu. O ex-marido de Maria da Penha é preso por descumprir medida protetiva. Raulino, por favor.
2: O ex-marido da ativista Maria da Penha, Marco Antônio Heredia, foi preso preventivamente em Natal, após dar entrevista a uma rede nacional de televisão. A prisão foi decretada pelo Tribunal de Justiça do Ceará, a pedido do Ministério Público, que apontou o descumprimento de uma medida cautelar em vigor desde 2024. A decisão proibia o investigado de citar o nome das vítimas ou divulgar detalhes sobre o processo em meios de comunicação e redes sociais. A Justiça também determinou a suspensão imediata da exibição da reportagem e a retirada de todas as chamadas do ar em plataformas digitais, sob pena de multa diária de R$100 mil em caso de descumprimento. O episódio ocorre na mesma semana em que a Lei Maria da Penha completa 20 anos de sanção no Brasil, marco sancionado após a condenação do país na Organização dos Estados Americanos por omissão no caso. Kleber, eu volto contigo no estúdio.
1: Muito obrigado, Raulino Dalcin. A gente tem na linha a Melissa Amaral, autora do Guia de Boas Práticas para a Cobertura Jornalística de Casos de Violência contra as Mulheres. Esse guia é uma ação do Ministério Público de Santa Catarina, em parceria com a Associação Catarinense das Emissoras de Rádio e Televisão, a ACAERT, e será lançado na próxima segunda-feira, dia 17 de agosto. E por isso a gente está falando com a Melissa. Ô Melissa, qual é a ideia, né, desse guia de boas práticas para cobertura jornalística de casos de violência contra as mulheres? É também uma tentativa, dentro dessa epidemia que a gente está vivendo, de humanizar essa cobertura e não banalizar tantos assassinatos? Bom dia.
3: Bom dia a todos os ouvintes da Rádio CBN. É uma honra estar falando para vocês aí de Joinville e região.

0: vítima, e o quinto pilar, que é proteger, que é ajudar a proteger a vítima, seus familiares, e também inclui os próprios profissionais de imprensa, e estão todos os dias em contato com esse tipo de violência, que também precisam de um olhar.
1: Certo. E como é que você se vê no meio dessa missão, como mulher e como jornalista?
0: Bom, eu não sou jornalista.
1: Ah, perdão, perdão.
0: Não, eu sou pesquisadora, né? Eu fiz o meu mestrado em empreendedorismo com foco nas barreiras que as mulheres enfrentam para empreender. E entre essas barreiras está a violência. E foi ali que eu descobri, comecei a estudar mais sobre a questão da violência contra as mulheres. E aí, durante o meu doutorado, eu também toquei nesse assunto, mas mais no âmbito de empresa, né, dentro do ESG. E durante todo esse tempo eu venho trabalhando com isso, fazendo palestra, procurando informar as pessoas. E como eu tenho uma pós-graduação em jornalismo pela ESPM, com ênfase em direção editorial, eu, né, tive essa ideia, porque eu comecei a observar nas matérias que eu escutava nas rádios, ouvia na televisão, que muitas vezes, por uma falta de informação mesmo dessas pessoas que produzem essa matéria, não há matéria, porque o guia não, ele não quer ensinar o jornalista a fazer a matéria. Isso vocês fazem maravilhosamente bem. O guia, ele quer, como eu falei, nos cinco pilares, ele quer informar, ele quer ensinar uma maneira de fazer com que a mulher não fique, não se revitimize, com que a gente proteja a família dessas mulheres, que muitas vezes elas são expostas, e a ideia e os estudos trazem que isso não aconteça, porque isso acaba fazendo com que o sofrimento seja muito maior.
1: Ô Melissa, e na próxima segunda-feira vai ter também um bate-papo, né? Um debate. Informar também é uma forma de salvar vidas, né? Quem é que está convidado
0: Isso.
1: a participar?
0: Bom, o lançamento do livro, né, que está sendo apoiado pela Caerte e pelo Ministério Público de Santa Catarina, ele está sendo feito lá no Ministério Público de Santa Catarina, aqui em Florianópolis, e a gente convida todos os profissionais que trabalham com conteúdo, os estudantes de jornalismo, para que participem. Vai ter online também, então essas pessoas vão poder assistir essa roda de conversa e saber mais um pouquinho sobre o livro nessa roda de conversa que a gente vai fazer com jornalistas de todas, todas não, mas dos principais meios de comunicação, né, do estado, dos grupos do estado. Vai ter jornalista da NSC, do grupo ND, do grupo SCC. Então a gente está trazendo essas mulheres para debater com a gente, junto comigo e com a procuradora do estado, né, a doutora Vanessa, para que a gente converse mais um pouquinho da importância dessas boas práticas e da importância também de informar sem revitimizar, com responsabilidade e cuidado.
1: Bom, a Shaina Marcon, comunicadora da Rádio Clube de Lages, repórter do SBT. Elaine Simiano, coordenadora do Núcleo de Atendimento à Globo em Santa Catarina, e Juliana Rabelo, repórter da NDTV, são as convidadas para esse bate-papo na próxima segunda-feira. Bom, Melissa, uma outra questão. A gente fala em qualidade de vida, no desenvolvimento, no crescimento de Santa Catarina, e também no aspecto da segurança, né? Muita gente vem para Santa Catarina atrás da segurança, e as nossas autoridades falam muito: aqui é o estado mais seguro do Brasil, mas parece que nessa questão da violência contra a mulher, a gente está na mesma onda do restante do país, né?
0: A gente não está nas melhores posições no combate, não no combate à violência contra a mulher, mas nos casos de violência contra a mulher. A gente vê muitas ações de várias instituições do poder público e outras instituições e outras empresas também, com relação a esse combate, mas o que eu vejo é a educação. Eu acho que o que a gente tem que fazer é falar sobre o assunto, que é o que a gente está fazendo aqui, então eu agradeço muito a vocês por estarem abrindo esse espaço, não apenas para falar do guia, que eu, como autora, tenho muito orgulho e fico muito feliz. Mas, principalmente, a gente falando desse guia de boas práticas, a gente está falando sobre a violência contra as mulheres. A gente está falando como isso não pode mais acontecer, e a gente está, de alguma forma, também educando a população, que é uma das nossas missões.

0: ações como imprensa, né? A gente tem que educar, tentar mudar a cultura e melhorar a sociedade. Então, eu acho que todas essas ações diversas que existem, não somente o guia que eu escrevi, mas todas as ações de diversas instituições vão aos pouquinhos melhorando, aos pouquinhos as pessoas vão conversando em casa, nossos ouvintes aqui vão falar sobre esse guia, vão conversar, vão debater, e assim vai mudando a cultura, que a mulher, qual é o problema? A mulher, ela tem que ter a liberdade de fazer o que ela quiser.
1: Tá certo, então. 9h30 da manhã, na próxima segunda-feira, no auditório promotor de justiça Luiz Carlos Schmidt de Carvalho, em Florianópolis, o lançamento do Guia de Boas Práticas para Cobertura Jornalística de Casos de Violência contra as Mulheres. Melissa, muito obrigado e parabéns pela iniciativa.
0: Obrigada e esperamos vocês lá.
1: Muito bem. Melissa Amaral, autora do guia. Bom, são 9h43. Não, 9h48. 9h48. A gente segue com a reportagem. Já já tem João Gabriel com a gente. Mas antes, deixa eu chamar a Giovana Franco, porque o aeroporto de Blumenau vai ter conexão, vai possibilitar, né, conexões com voos internacionais. Blumenau crescendo e o nosso aeroporto aqui em Joinville, em que situação fica? Tem algum projeto de expansão? Assunto para você, Giovana Franco.
2: O aeroporto Lauro Carneiro de Loyola, em Joinville, não possui previsão de novas obras de expansão física ou de ampliação de sua pista de pousos e decolagens até o ano de 2045. A confirmação foi enviada pela Agência Nacional de Aviação Civil, a ANAC, em resposta a uma moção aprovada pelos vereadores na Câmara Municipal de Joinville. Conforme o plano de gestão da infraestrutura vigente, os investimentos programados para o terminal concedido à iniciativa privada contemplam apenas obras de modernização e manutenção da estrutura atual. A ANAC ressaltou, porém, que o planejamento poderá ser revisto pela concessionária caso haja um crescimento expressivo na demanda de passageiros ou novas decisões de negócios do Bloco Sul. E enquanto Joinville não tem previsão de ampliação da pista, outra cidade de Santa Catarina terá novidades na aviação regional. O governo do estado confirmou que o aeroporto regional Quero Quero, em Blumenau, passará a oferecer voos regulares de conexão internacional a partir de novembro, por meio do programa Voa Mais Santa Catarina. Com bilhete único, os passageiros poderão decolar do Vale do Itajaí com destino ao aeroporto de Florianópolis e fazer conexão direta para 8 destinos na América do Sul, América Central e Europa, incluindo cidades como Lisboa, Buenos Aires e Santiago. A operação será realizada por aeronaves com capacidade para 9 passageiros, encurtando o tempo de viagem entre Blumenau e a capital para 30 minutos, com tarifa estimada em R$ 315. Para viabilizar a sustentabilidade das rotas regionais, o governo estadual implementará um modelo de subsídio nos primeiros 3 anos de contrato, atendendo demandas de turismo, negócios e acesso rápido a serviços de saúde. Giovana Franco para a CBN Joinville.
1: Muito obrigado, Giovana. Vamos com o João Gabriel de volta. João, conta pra gente o que a prefeitura está fazendo depois de receber mais de 300 denúncias sobre imóveis abandonados aqui na cidade.
3: É isso, Kleber. Novamente, bom dia a você e a todos que nos acompanham. Mais de 300 imóveis, né, abandonados foram cadastrados pela Secretaria de Proteção Civil e Segurança Pública de Joinville nos últimos 2 anos. O período é contado a partir do final de julho de 2024. Para trazer mais detalhes aqui para a gente, vamos conversar agora com o secretário de Proteção Civil e Segurança Pública, o Paulo Rogério Rigo. Secretário, primeiramente, bom dia, muito obrigado por nos atender. Explica para a gente, né, que tipo de ações são tomadas pela prefeitura depois que um imóvel é cadastrado no sistema do município. Bom dia.
4: Bom dia, João, Kleber, ouvintes da CBN, é um prazer falar com vocês. Imóveis abandonados sempre foi um problema em Joinville, assim como outras cidades também. Então, eles acabam se tornando locais insalubres, acabam virando locais também para consumo de droga, tráfico e até mesmo prostituição. Então, sempre foi um problema para nós. E a gente tinha dificuldade, até porque a gente não tinha uma segurança jurídica para tomar alguma providência mais efetiva em cima desse problema. Então, tivemos que mudar a lei, né? Lá em 2024, a gente fez algumas alterações na lei, de modo que a gente passou a ter mais segurança jurídica, então hoje tem um fluxo que foi criado, que envolve várias secretarias e que está funcionando, né? De modo que quando se tem notícia de um imóvel abandonado, que pode vir através de ouvidoria, pode vir através de denúncia, Ministério Público, ou até mesmo é detectado pelas nossas equipes, né? A Guarda Municipal, Defesa Civil, aí é iniciado um processo. Esse processo tem início dentro da Secretaria de Segurança Pública, né, da CEPROT. Se for de ordem pública, né, da questão de segurança, é feito um relatório elaborado pela Guarda Municipal. Se for estrutural, que seja constatado que ele oferece risco estrutural, esse laudo, esse relatório, ele é feito pela Defesa Civil. E esse relatório é encaminhado para a Secretaria de Meio Ambiente, que vai, por sua vez, vai notificar o proprietário através de AR, né? E o proprietário tem um prazo para resolver, né? A maioria dos casos, ou boa parte dos casos, estão sendo resolvidos pelos proprietários. E em casos que o proprietário não se manifeste ou realmente não resolva o problema, a prefeitura tem essa autonomia para resolver alguns casos até a demolição.
3: Secretário, conforme informações que a gente tem da coluna do Jefferson Saavedra, para a gente ser bem exato aqui com os nossos ouvintes, são 309 denúncias recebidas nesses 2 anos. Dessas denúncias, temos mais ou menos um número de quantos imóveis foram vistoriados ao longo desses anos pela prefeitura?
4: Todos os imóveis, quando chega a denúncia, todos eles passam por uma vistoria. Todos os 309 imóveis, se não me engano, eles passaram por uma vistoria. E aí, constatado que ele realmente é um imóvel abandonado, inicia-se o processo. Como eu falei, boa parte deles, os próprios proprietários já estão tomando as devidas providências. Caso não haja manifestação, caso não haja uma ação por parte dos proprietários para resolver o problema, a prefeitura, nós aguardamos aquele prazo legal, né? A gente aguarda o prazo e aí nós vamos tomar as providências. Lembrando que o custo disso é imputado para o proprietário, vai para a dívida ativa. Então o município, ele toma as providências, porém o custo disso, que tem um custo, se tiver que fazer o fechamento, colocar do tapume, o fechamento às vezes com alvenaria, ou até mesmo a demolição, isso tem um custo e isso é imputado ao proprietário.
3: Existe alguma região ou bairro de Joinville em que existam mais imóveis abandonados?
4: A quantidade maior é na região central. Então, o centro é o que tem aí a maior quantidade de imóveis abandonados e na sequência vem Anitta Garibaldi, Bucarém, essas regiões são as que têm maior número de imóveis abandonados.
3: E a prefeitura trabalha com alguma meta, digamos assim, para reduzir esse número aqui na cidade?
4: A meta é tentar chegar à redução total desses imóveis. É claro que a gente nunca consegue, né? Dificilmente conseguir isso, mas isso é algo que vem dando certo. Inclusive, eu tenho recebido outros municípios que têm vindo aqui para ver, para conhecer esse fluxo que nós criamos e que está dando certo, né? A gente lá atrás tinha muita dificuldade em tomar uma providência mais efetiva. Agora, com essa segurança jurídica que nós temos, né, com as mudanças que fizemos na lei, a gente está conseguindo tomar as devidas providências.
3: Secretário, para a gente ir assim caminhando para a reta final da nossa entrevista, existe algum caso em que o dono desse imóvel ele acaba não sendo notificado?
4: Às vezes não é localizado, mas é feita a tentativa, é publicado isso em diário oficial e aguarda-se o prazo. Porque às vezes são imóveis que às vezes estão em espólio familiar, e muitos é desleixo mesmo. Alguns deles são abandono mesmo, né, como o próprio nome diz. Então, nas nossas operações, eu acho que é bom a gente também, nas nossas operações do GAOP, que são o Grupo de Ação de Ordem Pública, chegamos à 74ª operação na semana passada, são 74 operações do GAOP aí em pouco mais de um ano e meio. Em todas as operações do GAOP, a gente inclui os imóveis abandonados. Então, equipes da Guarda Municipal e da Polícia Militar fazem vistoria nesses imóveis abandonados, nesses locais. De modo que muitos deles já foram vistoriados várias vezes, né? Não é uma vez somente. Para ver se foi tomada providência, para ver se está tendo algum tipo de delito lá dentro, como tráfico de drogas, consumo de drogas. Então, é algo que deu certo e que a gente pretende continuar.
3: E essas denúncias sendo realizadas através do site da Prefeitura de Joinville, certo?
4: Perfeito, isso pode ser feito pela ouvidoria, pode ser feito pelo 153, que é o telefone de emergência da Guarda Municipal, ou 199, que é da Defesa Civil. Qualquer um desses canais pode ser feita a denúncia.
3: Secretário de Proteção Civil e Segurança Pública, Paulo Rogério Rigo, conversando aqui com a gente. Secretário, muito obrigado por nos atender. Uma ótima semana para o senhor.
4: Eu que agradeço, João, pela oportunidade e agradeço a vocês que nos ajudam a difundir essa ideia, né? E que a gente chama atenção para os proprietários que tomem as devidas providências, né? Para que não se chegue ao ponto da prefeitura ter que fazer uma demolição de um imóvel. Agradeço mais uma vez e um bom dia.
3: Kleber, volto contigo no estúdio.
1: Muito bem, então, e aí os esclarecimentos e as providências da Prefeitura em relação a esses mais de 300 imóveis abandonados. Vou dar um pulinho na política. O André Pereira está chegando aí com mudanças e confirmações na corrida eleitoral em Santa Catarina.
5: Oi, pessoal, bom dia. A semana começando e já temos novidades na política catarinense. Vamos começar falando da campanha de João Rodrigues, que reformulou a equipe de marketing na reta inicial dos debates, tá? Nos bastidores, então, essa mudança e a confirmação de que o publicitário Juarez Guedes não comanda mais o marketing da pré-campanha de João Rodrigues do PSD. Guedes havia sido contratado há cerca de um mês e atuava da Paraíba, com visitas periódicas ao estado, um fator apontado nos bastidores como determinante para o encerramento do contrato. Em nota, o PSD de Santa Catarina agradeceu o trabalho prestado pela equipe de Guedes e informou que avalia nomes no mercado para assumir o posto. Seguindo aí nas atualizações políticas, o prefeito de Jaraguá do Sul, o Jair Franzner, oficializou a sua filiação ao PL, o Partido Liberal, durante um ato festivo que reuniu cerca de 1.000 pessoas na cidade. O Franzner estava sem legenda desde fevereiro, quando anunciou a saída do MDB. O ato de filiação contou com a presença do governador e candidato à reeleição, Jorginho Melo, do candidato a vice-governador, né, e ex-prefeito aqui de Joinville, Adriano Silva, além de deputados estaduais, federais e lideranças regionais. Com a chegada do prefeito de Jaraguá, o PL passa a contabilizar 98 prefeituras administradas pela sigla aqui em Santa Catarina. Mudando um pouquinho de assunto, mas seguindo na política, o Esperidião Amin confirmou o joinvilense N. Voltolini como segundo suplente ao Senado. Tá? Então ele definiu o ex-deputado e ex-secretário estadual da Saúde, o N. Voltolini aqui de Joinville, como segundo suplente. Confirmação que encerra o impasse, né, na composição das suplências da candidatura de Amin, que integra a coligação encabeçada por João Rodrigues ao governo de Santa Catarina. Com o fechamento da chapa majoritária, sem a inclusão dos nomes femininos nas suplências, o grupo conclui a formação da equipe que disputará as vagas ao Congresso Nacional. O Voltolini, que tem uma trajetória na política catarinense como deputado estadual e federal, além de já ter sido companheiro de chapa de Amin no início dos anos 2000. A gente segue acompanhando por aqui e trazendo as informações aí da política catarinense nesse ano de eleições. Volto com vocês aí do estúdio.
1: Muito obrigado, André Pereira. E mais uma de eleição, né? Troca de mensagens expõe tensão no PL catarinense. Assunto para Giovana Franco.
2: Um desacordo em redes sociais expôs divergências internas no Partido Liberal em Santa Catarina durante o fim de semana. O senador Flávio Bolsonaro cobrou publicamente a deputada estadual Ana Campagnolo por apoio à candidatura de seu irmão, Carlos Bolsonaro, ao Senado pelo Estado. Flávio condicionou a utilização de sua imagem e da imagem do ex-presidente Jair Bolsonaro nas peças digitais da parlamentar à gravação de vídeos de apoio a Carlos. Em resposta, a deputada afirmou que segue à disposição da nominata do partido e reforçou que cumpre as diretrizes estabelecidas pelo PL catarinense para a campanha eleitoral. Giovana Franco para a CBN Joinville.
1: Obrigado, Giovana. 10 e 1, a gente vai para o intervalo, volta já com mais informações em nome de Costão do Santinho. 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Na volta tem o esporte, tem mais para você.
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0: segunda-feira, 10 de agosto de 2026. A projeção de crescimento do PIB brasileiro para este ano caiu ligeiramente de 1,99% para 1,98%, depois de 5 semanas seguidas de estabilidade. Para o ano que vem, a expectativa recuou de 1,57% para 1,52%. A estimativa para 2027 acumula 3 recuos seguidos. A Agência Nacional de Vigilância Sanitária revogou as medidas que proibiam a venda, a distribuição e a propaganda de medicamentos por plataformas digitais e aplicativos. A decisão afeta empresas como iFood, Rappi, Mercado Livre e Americanas. As resoluções foram publicadas no Diário Oficial da União de hoje. A Anvisa mencionou a entrada em vigor da lei que passou a permitir que farmácias e drogarias regularmente licenciadas contratem canais digitais e plataformas de comércio eletrônico para cuidar da logística e da entrega dos produtos aos consumidores. A mudança ainda depende de regulamentação específica da agência para ser aplicada na íntegra. Quase 20 pessoas morreram em ataques mútuos realizados entre a noite de ontem e a madrugada de hoje pela Rússia e pela Ucrânia. Em território russo, houve pelo menos 13 vítimas, incluindo uma criança. É um dos maiores números de civis mortos no país desde o começo da guerra. Segundo Moscou, 15 regiões e a península anexada da Crimeia foram atingidas. O Kremlin informou que mais de 450 drones ucranianos foram abatidos. Na Ucrânia, as autoridades relataram 6 mortes. As tropas russas dispararam cerca de 120 drones. No horário de Brasília, 10:04.
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12: 10 horas mais 8 minutos, de volta com Notícia na Manhã. Tempo nublado com garoa, chuva fina aqui em Joinville. Não constante, né? Aquele negócio vai e volta. A temperatura nesse momento está em 15 graus. Começamos com 14, agora 15 graus aqui em Joinville. Ô Israel, a gente tinha movimentação aí, acidente na 101. Qual é a situação do trânsito na BR e aqui em Joinville, mais algum acidente com moto nas últimas
13: horas?
12: Eu
13: acho que vou começar aqui por Joinville, viu, Kleber? Porque tem mais uma ocorrência registrada de acidente de trânsito. Hoje pela manhã, ali na abertura do Notícia na Manhã, a gente trouxe por aqui uma ocorrência de um acidente de um motociclista ali no bairro São Marcos, que havia sofrido uma queda na rua Guaporé. E agora, há poucos minutos, nós tivemos um acidente entre carro e bicicleta na rua Cruques, lá na região do bairro Jardim Paraíso, na zona norte da cidade. Então é mais uma ocorrência. No total, são 3 ocorrências registradas nessa manhã em Joinville, envolvendo alguns veículos. A gente vai ficar atento por aqui. Em relação à rodovia BR-101, desde cedo a gente vem noticiando por aqui uma ocorrência que nós tivemos na rodovia BR-101, no quilômetro 61 da rodovia, em Araquari, para quem vai em direção a Florianópolis, sentido sul. E o trânsito está bastante lento, Kleber, está bastante complicado ali para quem está fazendo deslocamento. A Arteres não atualizou ainda o tamanho da fila, da lentidão, mas para quem está indo em direção a Florianópolis, o caminhão ainda não foi retirado. E só para ilustrar, né, o que aconteceu, um caminhão acabou tombando no quilômetro 61 e a carga ficou toda no acostamento. Então só a faixa da esquerda está liberada, a faixa da direita e o acostamento totalmente interditado. Não tem informações ainda sobre a vítima, o motorista desse caminhão, mas a lentidão para quem vai em direção a Florianópolis. Isso acaba acarretando, Kleber, lentidão também em outros trechos das outras rodovias, na 280 e aqui em Joinville também. Então já segui acompanhando a questão desse acidente ali na rodovia BR-101. Na SC-418 tem lentidão também, há pouco, né, a Poliana trouxe a questão também da limitação dos veículos para circularem ali na região da SC-418, na Serra da Dona Francisca, mas por enquanto o fluxo de veículos ali está bastante lento. E na SC-68, Rodovia do Arroz, fluxo normalizado. A gente vai seguir acompanhando aqui, qualquer novidade a gente vai trazendo ao longo da programação. Kleber.
12: Valeu, Israel Antunes. JD Champs está com a gente para falar de esporte em nome de Costão do Santinho, natureza, experiências e memórias para sempre. Tivemos final de semana um empate, a confirmação do primeiro lugar do JEC na Liga Nacional de Futsal. Se conhece o desdobramento da competição, com 4 times entrando só nas quartas de final, entre eles o JEC, mas a semana tem mais futsal e futsal de primeira, hein, Jota? Bom dia.
14: Bom dia, Kleber. Bom dia para todo mundo que nos acompanha aqui na CBN Joinville. Semana começa muito importante, né, para o JEC Futsal, aí, com a conquista dessa primeira colocação geral da Liga Nacional e com 2 compromissos muito complicados aí no radar do JEC. Já amanhã tem o jogo de semifinal contra o Traipu, né, lá das Alagoas. No jogo de volta da semifinal da Copa do Brasil, o JEC venceu lá por 5-2, então está encaminhado aí, pode até empatar, que fica com essa vaga na final da Copa do Brasil, e aí já garante o primeiro objetivo, né, que além de ser finalista, evidentemente, garante a sua vaga para a Supercopa. Lembrando que os 2 finalistas da Copa do Brasil vão para a Supercopa. A Supercopa é o torneio que define o representante do Brasil na próxima Libertadores da América. Então, esse jogo de amanhã do JEC é muito importante, porque é o caminho aí para se chegar a uma eventual Libertadores. Então, partida já com aquele cheirinho no ar, meio que distante, mas está aquele cheirinho de Libertadores da América amanhã, 8 da noite, tem ingressos à venda, R$50 a entrada inteira, R$25 a meia entrada, tem também a opção da cadeira no nível da quadra a R$70, R$35 a cadeira meia entrada, portanto. Ingressos com esses valores até amanhã, né? No dia do jogo vai para R$60 a arquibancada e vai para R$80 a cadeira. Então, o dia para economizar é hoje, para quem quiser conferir esse Jack Traipu. Grande jogo amanhã. Traipu que não à toa chegou nessa semifinal, vai querer fazer valer aí, fazer o crime, né, para cima do Jack. Precisa de uma vitória no tempo normal e mais uma vitória na prorrogação para chegar à decisão aí da Copa do Brasil. Sobre a Liga Nacional, o Jack empatou, né, com a equipe do Minas em 1-1. Gol do Pedro Rey, e o Jack já estava confirmado nas quartas de final da Liga Nacional, mas precisava nessa última rodada confirmar a liderança da Liga, e foi o que aconteceu. Então o Jack fecha a primeira fase na primeira colocação, o que dá o direito do Joinville, conquistou o direito de disputar todos os mata-matas agora, o segundo jogo do mata-mata dentro de casa. Então o Jack no mata-mata estreia nas quartas, o primeiro jogo das quartas é fora, o segundo jogo é dentro do Centro Eventos. Se classificar, vai para a semifinal. Da mesma forma, primeiro jogo da semifinal fora, o segundo jogo dentro do Centro Eventos. E se chegar a uma eventual decisão de Liga Nacional, da mesma forma, depois de muito tempo, a gente pode ter a volta, então, de uma final de Liga Nacional dentro do Centro Eventos Carl Hansen, independente do adversário. Se o Jack chegar na final, o primeiro jogo é fora e o segundo jogo da decisão é dentro do Centro Eventos. Então, foi uma vitória muito importante, viu, Kleber?
12: Só lembrando o caminho do Jack para chegar numa semifinal, né? Primeiro vai cruzar com o vencedor do duelo entre os paranaenses Campo Mourão e Cascavel. Feito isso, o Joinville está na semifinal. E quem é que o Joinville pega na semifinal? O vencedor desse triangular. Primeiro tem o Tubarão contra o Jaraguá. Quem passar vai enfrentar o Praia. E desse Isso. trio sai o futuro adversário do Joinville na semifinal, logicamente, respeitando todo mundo, né? Mas acreditando que o Joinville caminho. Chega lá.
14: Até porque tem esse brevê aí de dono da melhor campanha, né? E do outro lado da chave, oitavas de final tem Carlos Barbosa e o Moarama. Quem passar desse confronto pega o Atlântico de Erechim. E tem o confronto nas oitavas de Pato e Corinthians. Quem passar desse confronto pega o Sorocaba na fase quartas de final.
12: E o legal é o seguinte, nas duas últimas temporadas, o Jack parou justamente nas oitavas de final. Me lembro, 2024, né? Que pegou o Moarama, né?
14: Exatamente.
12: O Moarama. Fez uma baita campanha, teve uma paralisação para a Copa do Mundo. E aí quando o Joinville voltou e travou. E aí parou ali. E ano passado também parou nas oitavas de final. Dessa vez já avança direto para as quartas de final.
14: Ano passado foi quartas, né, pro Jaraguá? Duas quartas. Goleadas pelo placar de 4-1.
12: Ah, pode ser, tá.
14: Mas agora, pelo sim, pelo não, já pula, né?
12: Já pula.
14: Vai direto para as quartas de final. E eu só comecei falando de dois jogos importantes. Amanhã é o Traipu e no sábado é o clássico contra o Jaraguá, só que pelo Campeonato Catarinense de Futsal. Então, uma semana bem cheia aí pro Jack Futsal.
12: Muito bem. E a gente teve reviravolta sexta-feira, e essa reviravolta no Joinville, a gente está falando do campo agora, tem desdobramentos e pode, como você disse na manchete, a volta dos que não foram. D'Artagnan volta para o comando e se reencontra com a Sportec. Essa foi a informação que o do Roberto Casagrande trouxe ontem, né, no Giro Total. Será que a gente vai ter esse desdobramento final, Jota?
14: Rapaz, eu não sei
12: mais. Tudo pode acontecer, né?
14: Tudo pode acontecer no Jack, né? A gente teve essa carta de renúncia aí do presidente em exercício do Erian Campos, alegando motivos profissionais aí para renunciar, né? Tanto ao cargo de vice quanto ao cargo de presidente em exercício. E aí ele faz uma longa nota lá, enaltecendo, fazendo um balanço, né, desse período de pouco mais de 5 meses à frente do Joinville Esporte Clube. E essa nota oficial, publicada no site do Jack, é finalizada, então, com dois parágrafos lá, destacando a volta do presidente D'Artagnan de Oliveira. D'Artagnan que pediu afastamento do Joinville em duas oportunidades, né? E na mais recente, era uma licença mais estendida, que foi precisou ser aprovada pelo Conselho Deliberativo até o mês de dezembro, então ele não voltaria ao cargo de presidente do JEC nesse ano de 2026, só que com essa renúncia, então, do Derian, o D'Artagnan está de volta. E, cara, não dá pra gente prever, né, o próximo capítulo do Jack, porque a gente sempre fala por aqui, na velocidade em que o Jack faz as coisas, se movimenta e os bastidores mudam, nada é impossível, né? Você citou aí, tem essa questão do Sportec. O Sportec ainda tem contrato, né, com o Joinville, então, a ver, aguardar as cenas dos próximos capítulos, ô Kleber.
12: Campeonato Brasileiro teve empate do Palmeiras, vitória do Flamengo, né? O campeonato continua monopolizado nesses dois times, né? E o Atlético Paranaense vai, apesar de ser eliminado na Copa do Brasil, confirmando uma posição de Libertadores da América. A disputa entre Flamengo e Palmeiras me parece que vai se prolongar, Jota, mas será que o Atlético Paranaense tem gás, fôlego e qualidade para se manter em alto nível até o final?
14: Vira e mexe tá ali, né, o Atlético, né, dando uma rondada ali nesse pelotão de elite. Aposta muito na força dentro de casa, e aí quando conquista uma vitória fora, como foi essa, né, emblemática sobre a equipe do Santos, dá moral, né, dá moral, dá um gás. Cara, não sei se vai ter gás para se manter ali, porque o Santos também tá uma bagunça, né, então, enfim, ganhar do Santos lá em outros momentos seria já para se comemorar muito. Mas a bagunça que está o Santos, o nível que vem apresentando de futebol do Santos aí, realmente chama muito a atenção. E tivemos 2-0 na rodada, né, o Kleber Grabowski? Palmeiras e Inter.
12: Ah, 2-0-0, sim.
14: Placares fechados.
12: Eu tava pensando, teve 2-0. Não, 2-0-0.
14: Palmeiras e Inter, Bahia e Vasco, placares fechados, os inimigos do gol.
12: Muito bem. E só os catarinenses nas séries nacionais, né? Chapecoense perdeu no sábado pro Curitiba por 2-1, com direito a gol anulado e o cara se atirando dentro do fosso, né? Uma coisa incrível.
14: Mais uma vez, né?
12: Mais uma vez.
14: O Curitiba tem que reformar aquele. Botar um alerta ali.
12: Bota uma placa, não pule.
14: Pô, impressionante, cara. Aliás, tem uma visão, um vídeo que repercutiu aí, da arquibancada do Couto Pereira, que é muito bom, que é o cara atrás da placa, ele tá vendo, daqui a pouco é só, já jogou o Mário, lembra no joguinho do Mário, quando ele entra no tubo, é mais ou menos isso, o Jaci, né? Pulou lá a placa de publicidade e sumiu!
12: E aí depois tentou voltar, estourou o tornozelo. O Criciúma perdeu pro Athletic 2-0 na Série B, mas mantém a liderança. E na Série C, o Brusque perdeu a liderança pra Inter de Limeira, perdendo um jogo que, olha, não era tão difícil assim. Levou 2-1 do Maranhão. Figueirense empatou com o Ferroviária 2-2.
14: Também e o Brusque... com cenas lamentáveis lá, a torcida protestou e tudo mais. O estilo do Jack Marcílio Dias aqui, né? Torcida jogou bomba, foguete, aquela coisa toda para dentro do gramado. E aí, no fim, depois o jogo foi recomeçado, reiniciado, e o Figueirense foi buscar o empate.
12: Pois é, e o Barra? O Barra tá se aproximando da zona de rebaixamento na Série C. É uma decepção, né? Depois de uma ascensão muito interessante e rápida, o time começa a faltar gás. E falando em faltar gás, a gente já tá com o João Gabriel na linha. Ô, João Gabriel, tô com o Jota aqui, o Jota foi ontem viver essa experiência, você também na Corrida Verde. Traz para nós os resultados e conta se faltou gás ou não para completar os 4 quilômetros.
15: Cleber, eu tô aqui agora no Mercado Municipal, né, onde foi o palco da Corrida Verde aqui na etapa de Joinville. Hoje a movimentação tá diferente, tá uma movimentação normalizada por aqui. O que fica é realmente esse cansaço pós-corrida, tá? As pernas hoje tentando funcionar normalmente, mas não sei se está funcionando em 100% ainda, precisa de mais um tempo de descanso, uma, duas semanas, quem sabe para a próxima corrida a gente já vai estar 100%. Falando dos vencedores, no pódio feminino, a gente teve Rafaela Pereira, Benvenuto, né, foi a campeã dos 4 quilômetros, a etapa dos 4 quilômetros aqui da Corrida Verde, a marca dela, Kleber, 14 minutos e 49 segundos, e nos 8 quilômetros, um trajeto um pouco maior, praticamente duas voltas por aqui, Mariana Pausch ficou em primeiro lugar, com 33 minutos e 4 segundos. Já no masculino, Luciano Manfio conquistou a prova dos 4 quilômetros. Ele completou a prova, Kleber, em 12 minutos e 30 segundos. Realmente muito rápido o tempo de percorrer todo o percurso, né? Saindo aqui de frente ao mercado, passando em frente à prefeitura, ali na Ponte Azul, indo até a Padre Kolbe e voltando pela Uruçanga. Todo esse trajeto em 12 minutos e 30 segundos. E nos 8 quilômetros, o ouro ficou com Romildo Gonçalves. O trajeto em 8 quilômetros, 26 minutos e 37 segundos. Quando eu completei a prova dos 4 quilômetros, Kleber, para ter uma ideia, deu 2 minutos, o Romildo chegou completando a dos 8. Então, realmente que mostra essa certa diferença em quem correu a primeira vez e quem está um pouco mais acostumado a fazer esse percurso. Gostei bastante, vou me treinar e quem sabe na Corrida Verde do ano que vem a gente consiga melhorar essa etapa e esse cronômetro. Não digo pegar um pódio, tá? Não digo fazer em 12 minutos, mas quem sabe abaixo dos 20, já na próxima corrida, a gente tenta manter o condicionamento físico para isso, Kleber.
12: Tá certo. Obrigado, João Gabriel, com o destaque da Corrida Verde, fechando esse bloco de esporte. Daqui a pouquinho o João Gabriel volta com a gente. Deixa eu chamar a Franciele de Moraes para trazer informações sobre novas regras, né? para doação de sangue. O Hemosc começa essa divulgação. Conta para a gente, Franciele. Bom dia.
16: Bom dia a todos que acompanham a CBN Joinville. O Hemosc começou a adotar novos critérios para a doação de sangue em todo o estado. A mudança cumpre uma nova portaria do Ministério da Saúde que atualizou os padrões de segurança e triagem para o país inteiro. Em todo o Brasil, a implementação dos novos protocolos nos hemocentros ocorrerá de forma gradual até o dia 30 de setembro. Mas aqui no estado, as alterações já estão em vigor. Com as novas regras, quais são então as principais mudanças? Quem faz tatuagem ou piercing em locais com alvará sanitário regularizado precisa esperar apenas 7 dias para doar sangue. Antes, o prazo era de 4 meses. Pacientes que passaram por exames como endoscopia e colonoscopia também tiveram o prazo reduzido de 6 para 4 meses. Pessoas que tiveram câncer que antes não podiam doar sangue, agora podem doar após 5 anos do fim do tratamento, desde que haja cura confirmada. Pessoas que passaram por cirurgia bariátrica agora podem doar após 6 meses. Antes o prazo era de 1 ano. Pessoas que tiveram rinite agora estão aptas a doar, antes precisavam esperar até 7 dias. Pessoas com hipertireoidismo e tireoide de Hashimoto, que antes eram inaptas a fazer a doação, agora estão aptas se não tiver diagnóstico de doenças graves. As mudanças, segundo o Hemosc, atualizam os protocolos de triagem clínica com base nas evidências científicas mais recentes e revisam períodos de inaptidão, ampliando o acesso à doação sem comprometer a segurança de doadores e pacientes. Todas as novas regras, os novos critérios para doação de sangue, você também encontra no site do Hemosc, que é hemosc.org.br. Eu volto ao estúdio.
12: Muito obrigado. Fique atento, então, você que é doador ou pretende ser doador a essas novas determinações do Hemosc. Bom, a Comissão de Economia da Câmara de Vereadores de Joinville esteve na semana passada em Florianópolis, numa reunião com a vice-governadora Marilisa Boen, para tratar da questão de melhorias, né, e de dificuldades que a telefonia, que se encontra, né, na questão de telefonia na zona rural aqui de Joinville. E a gente tem na linha o vereador Thiago Ronck, que participou dessa conversa. E qual é o balanço desse encontro lá em Florianópolis em relação a providências para melhorar o nosso sinal de telefonia na área rural, vereador Thiago? Bom dia.
17: Bom dia, Kleber. Bom dia aos ouvintes da rádio CBN Joinville. Olha, a ideia é a gente ter uma cobertura de até 100%. Hoje a área rural aí compreende cerca de apenas 48%, né? Então a ideia é expandir para essas áreas rurais, né? Para que a gente consiga chegar até em 100%.
12: Pois é, E o que, que foi tratado? Já tem assim, um plano traçado ou ainda se necessita de um estudo?
17: Não, esse estudo ele já aconteceu, já foram definidas as áreas de cobertura. A gente tem algumas áreas de sombra onde as pessoas têm dificuldade, né? Tanto o trabalhador agrícola quanto o pessoal que faz eventos. A gente fala tanto em investimentos em área rural, né? E, então eles têm um pouco de dificuldade na linha telefônica, na rede, né? Então, algumas áreas de sombra foram notificadas pelo próprio governo, e nessa reunião que a gente teve, nós pudemos falar sobre algumas áreas ali que a gente tem um pouco de dificuldade aqui em Joinville. No caso da Serra Dona Francisca, no caso da região ali do Vila Nova, a região do Piraí, aquela região é uma área de sombra muito grande, então o trabalhador, a pessoa que está passando por aquela região, ela tem dificuldade de acesso à internet, né? Então a gente acabou pontuando, fazendo alguns questionamentos em relação a esse projeto que já foi apresentado, mas a gente fez algumas sugestões aí para que fique ainda melhor.
12: Pois é, e a gente estava falando de área, mas também a gente tem que fazer um cálculo em relação ao atendimento da população. Piraberaba é um distrito gigante, né, que é praticamente uma cidade dentro de Joinville, e esse é um atendimento que precisa ser tratado com atenção, né?
17: Precisa muito, tanto para levar a internet aos trabalhadores agrícolas, quanto a população ali que precisa, no caso, acionar o pessoal do Corpo de Bombeiro, o pessoal da Polícia Militar, o pessoal do SAMU, quando precisa falar com a central, alguma coisa assim, não consegue contato né, com as linhas 192, 190, pela falta de rede, pela falta de sinal, né? Então é um cuidado que a gente teve ali de solicitar essa melhoria para que a população consiga acionar os serviços de emergência com maior rapidez.
12: Bom, e essa melhoria, essa instalação, o mapeamento já existe, né, mas a execução do trabalho cabe ao governo do estado?
17: Isso, o governo do estado ele vai, através de alguns incentivos aí econômicos, né, como subvenção e benefício fiscal, em uma parceria com essas empresas, né, as empresas vão ampliar ou melhorar toda a infraestrutura aí da telecomunicação em Santa Catarina.
12: Muito bem. Tem algum prazo aí para iniciar isso?
17: Olha, essa parceria é pelos próximos 5 anos, né?
12: Certo. Então tá. Vereador Thiago Ronck, muito obrigado pelos esclarecimentos. Um bom dia.
17: Bom dia, muito obrigado pela oportunidade. Um abraço.
12: Um abraço. Thiago Ronck falando sobre essa conversa que ocorreu na semana passada lá em Florianópolis para tentar resolver a questão da falta de sinal em alguns trechos, né, da zona rural. Olha, alguns trechos não, né, em muitos trechos. Né, ele disse que apenas 48% da área é tratada, né, tem o serviço à disposição. Falando em Câmara de Vereadores, a Giovana Franco está de volta para falar agora sobre a Câmara de Bela Vista do Toldo, que não apresentou nenhum projeto desde o início do mandato. É verdade esse bilhete, Giovana?
18: Os vereadores de Bela Vista do Toldo, no Planalto Norte de Santa Catarina, não apresentaram nenhum projeto de lei de autoria individual desde o início do atual mandato em 2025. O levantamento é do portal J+, e mostra que em 2025, a Câmara recebeu 106 projetos de lei, todos de autoria do Executivo Municipal. Em 2026, a situação permanece. Dos 58 projetos de lei ordinária que deram entrada na Câmara até agora, 57 foram apresentados pela Prefeitura e um pela mesa diretora da Casa. Nenhum é assinado individualmente pelos vereadores. Os dados constam no portal da Transparência da Câmara. Entre os projetos apresentados pelo Executivo, estão propostas para abertura de créditos adicionais, criação de cargos, diretrizes para elaboração da lei orçamentária, recomposição salarial de servidores e outras medidas administrativas. O único projeto apresentado pela Câmara desde o início do mandato é de autoria da mesa diretora, e trata da filiação da Casa à Federação das Câmaras de Vereadores de Santa Catarina. Em contrapartida, os vereadores apresentaram 30 indicações ao Executivo em 2026. A maior parte pede melhorias em estradas, além de solicitações relacionadas à iluminação pública, drenagem, sinalização e outras obras de infraestrutura. Procurado pela reportagem para explicar a ausência de projetos de autoria dos vereadores, Osni Stelzner afirmou que os parlamentares não podem elaborar projetos que gerem despesas para o município. Questionado sobre a possibilidade de apresentação de propostas que não gerem despesas, o vereador não respondeu. Giovana Franco para a CBN Joinville.
12: Assim é fácil, hein? É a lei do vampiro. Eu faço de conta que trabalho e vocês fazem de conta que me pagam, né? Mas só que o pagamento está acontecendo. 10h30, a gente vai para o intervalo, volta já com um comentário da Estela Benetti. A gente vai falar também sobre a feira do intercâmbio que acontece aqui em Joinville e mais atrações dentro do Notícia na Manhã, em nome de Costão do Santinho, natureza, experiências e memórias para sempre.
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0: quarta-feira, 10 de agosto de 2026. A projeção da taxa básica de juros da economia brasileira para o encerramento deste ano permaneceu em 13,75%, segundo o boletim Focus divulgado hoje pelo Banco Central. Na reunião da semana passada, o Comitê de Política Monetária reduziu a Selic de 14,25% para 14%. Foi o quarto corte consecutivo. Para 2027, a projeção foi mantida em 12% pela oitava vez seguida. Partidos, federações e coligações têm até o próximo dia 15 para fazer o pedido de registro de candidatura para as eleições desse ano. As solicitações devem ser enviadas pela internet. O prazo para a realização das convenções partidárias terminou na quarta-feira passada. O pleito está marcado para outubro. O Rio Grande do Sul voltou a registrar mínimas negativas após semanas com temperaturas mais altas e tardes quentes em pleno inverno. Na cidade de Cambará do Sul, na Serra Gaúcha, o dia começou com 1,9 grau abaixo de zero e geada. Segundo a Climatempo, o frio é causado pelo ar polar, que derrubou as temperaturas no fim de semana. A partir de quarta-feira, temporais com raios e rajadas devem atingir o estado. A Bolsa de Valores de São Paulo sobe 0,11% aos 172.700 pontos. O dólar comercial está em alta de 0,16%, negociado a R$ 5,09. O euro vale R$ 5,87, queda de 0,13%. No horário de Brasília, 10 horas e 33 minutos.
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5: Dez horas 35 minutos, estamos de volta com o Notícia na Manhã, nesta segunda-feira de tempo nublado aqui em Joinville, e a gente vai seguir com uma semana de pouco sol aqui em Joinville. Santa Catarina terá 13 nomes disputando as 2 vagas pelo Senado nas eleições de 2026. Confira no NSC Total. Flávio Bolsonaro proíbe Ana Campagnolo de usar a imagem dele na campanha caso deputada não declare apoio a Carlos. Temos aí essa polêmica no PL catarinense. 10 horas 39 minutos. Vamos chamar o João Gabriel para falar sobre um evento que está sendo preparado e que vai ter participação da Prefeitura Municipal. Estamos falando da Marcha de Jesus. João Gabriel.
6: É isso, Kleber. A Marcha para Jesus terá então repasse, né, da Prefeitura aqui de Joinville. O termo de colaboração foi assinado na última semana pela Secretaria da Cultura e Turismo aqui da cidade com o Conselho de Pastores de Joinville e Norte Catarinense, que são organizadores do evento. O termo prevê um acordo, então, de R$ 180 mil anuais, com prazo de vigência de 5 anos. Esse evento contou, né, com o apoio da Prefeitura em serviços em anos anteriores. E a formalização do repasse, conforme a administração municipal, atende um modelo adotado a partir de 2026 aqui na cidade, inclusive com a realização, né, do Carnaval de Joinville, que teve a modalidade de repasse para a Liga das Escolas de Samba aqui de Joinville. A Marcha para Jesus é reconhecida como patrimônio cultural do município e patrimônio cultural da natureza e material do estado de Santa Catarina, por meio de leis de 2023. Conforme o termo de colaboração, os recursos serão usados para o custeio da infraestrutura, acessibilidade, segurança e também logística durante a realização do evento. A edição deste ano, a edição de 2026 da Marcha para Jesus, será realizada em setembro, Kleber, no dia 19 de setembro.
5: Muito obrigado, João Gabriel, com a gente. Notícia na Manhã segue, chamando agora a Estela Benetti. Estela Benetti, que vai tratar de uma questão de portos, porque nesta semana teremos aqui uma decisão da ANTAC sobre edital de concessão do canal do Complexo Portuário de Itajaí, né? E isso pode refletir-se também na situação dos portos aqui da região. Esse é o assunto do seu comentário. Bom dia, Estela.
7: Bom dia, Kleber. Bom dia, ouvinte da CBN Joinville. Entre as decisões para grandes projetos logísticos no Brasil estão leilões para concessões de dragagens e portos e os leilões de terminais de contêineres de Itajaí e de Santos. A Agência Nacional de Transportes Aquaviários, ANTAQ, já transferiu esses leilões de terminais para 2027, mas o processo para o leilão de concessão da dragagem em Itajaí continua. A expectativa é de que a ANTAQ julgue esse processo nesta quinta-feira, 13 de agosto. As decisões sobre essa dragagem preocupam porque existe um atraso e esse é um complexo portuário importante para a economia de Santa Catarina e do Brasil. É o canal que atende o Porto de Itajaí, a Portonave, que é o Porto de Navegantes, e outros terminais privados importantes para a indústria e para o agronegócio de Santa Catarina, que também funcionam nesse canal. Por isso, a Federação das Indústrias do Estado, a Fiesc, enviou um ofício sexta-feira ao ministro de Portos e Aeroportos, Tomé França, para a ANTAQ e também para a Companhia Docas do Estado da Bahia, Codeba, que é a autoridade portuária do Porto de Itajaí. Nesse documento, a indústria catarinense defende que os trabalhadores... a indústria catarinense defende que os trabalhos de dragagem e manutenção sejam concedidos de forma desvinculada da operação do terminal terrestre. O presidente da Fiesc, Gilberto Seleme, afirma que a concessão autônoma do canal de acesso é uma medida estruturante e fundamental para o complexo portuário. A entidade avalia que, ao operar de forma independente do terminal, as atividades de dragagem terão mais eficiência e previsibilidade para fortalecer a confiança de operadores, usuários e investidores que usam esse complexo de portos. A Fiesc também argumenta que, ao desvincular a concessão do canal de acesso das operações do terminal, assegura que a manutenção dos parâmetros mínimos de navegação e as obras estruturantes, como o aprofundamento do canal e a ampliação da bacia de evolução, não fiquem reféns de eventuais gargalos contratuais ou operacionais do terminal de contêineres. Então, a expectativa é de que a ANTAQ julgue esse processo de concessão agora, quinta-feira, e publique o edital do leilão na sequência, ou seja, que não fique para o próximo ano, a exemplo do que ela está fazendo com os terminais de containers. O contrato de concessão do canal para os portos na região de Itajaí é estimado entre R$ 311 milhões de reais e R$ 350 milhões de reais, com duração de 25 anos. É isso, Kleber. Uma boa semana para todos.
5: Muito obrigado, Estela. Agora o Raulino Dalcin traz informações sobre o balanço do segundo trimestre da Tupi, Raulino.
8: A multinacional joinvilense Tupi divulgou os resultados do segundo trimestre de 2026, apresentando uma receita líquida de R$ 2,5 bilhões e um prejuízo líquido de R$ 11 milhões. A queda de 6% na receita em relação ao mesmo período do ano passado foi provocada pela valorização do real frente ao dólar e pela retração do mercado interno, impactos que foram parcialmente amenizados pelo crescimento na venda de veículos comerciais no exterior. Apesar do resultado negativo, a diretoria da empresa destacou uma melhora sequencial frente aos primeiros meses do ano, impulsionada pelo avanço das medidas de eficiência operacional e pela redução de estoque. Entre as ações estratégicas para o segundo semestre, a Tupi encerrou um turno de produção na fábrica de Betim, em Minas Gerais, transferindo a fabricação

0: Japão, né? Grandes pavilhões, exposições, mas a gente vê que é uma feira indoor, né? Meio compacta. Isso quer, me parece que ser também bastante objetiva, né?
1: Bom dia. Claro, bom dia, Kleber, bom dia, pessoal da CBN. Estou super feliz de estar aqui novamente, mais um ano, né, com vocês. E, sim, a feira, apesar de ser compacta, a gente vai receber em torno de 19 parceiros internacionais. Então, não é tão pequena assim, né? A gente vai receber, inclusive, o pessoal do governo da Irlanda para conversar aqui com a gente, né? Então, a gente espera aí pelo menos umas 300 pessoas passando das 15 horas às 20 horas. Acho que vai ser bem legal.
0: Bom, e esse intercâmbio passa por que áreas?
1: Nós temos programas para menores de idade, então a partir de 12 anos até 60 a mais, se quiser fazer, existe a possibilidade.
0: Pois é, e a gente tem, você estava destacando, né, a participação do pessoal da Irlanda. Uhum. Como é que se pega esse pessoal?
1: Então, pois é, na verdade a Irlanda é um país assim, que é muito procurado, né, pelos brasileiros no geral e pelas pessoas de Joinville, pois é um país que aceita alunos para o estudo do inglês e trabalho. Então, o aluno vai para estudo.
0: O acesso é mais fácil?
1: Mais fácil. Muito mais fácil. Não tem chance de negativa de visto, né? Se o aluno tiver a carta do curso, da acomodação e a comprovação financeira, não tem visto negado. Então, acaba que muitas pessoas fazem a compra, né, do programa e podem embarcar mês que vem. Em comparação com outros países que é necessário fazer o visto antes do embarque, acaba ficando muito mais fácil.
0: Nessa situação política, né, de uma certa desavença e atrito entre Brasil e Estados Unidos, o intercâmbio norte-americano está atrapalhado também?
1: Está um pouquinho atrapalhado por causa dessa questão, né? Muitos pais, às vezes, têm medo de mandar os filhos para os Estados Unidos por causa
0: da
1: guerra.
0: Vai que a criança não volta.
1: Enfim. Mas ainda é o sonho de muitas pessoas, né? Os Estados Unidos, quando a gente fala de intercâmbio, o primeiro país, né? Geralmente é os Estados Unidos. Então, acaba acontecendo, mas algumas pessoas acabaram redirecionando destinos, né? Para Nova Zelândia, para Inglaterra. Então,
0: na Europa, qual é o país mais procurado?
1: Irlanda, sem dúvida nenhuma.
0: É ou passou a ser?
1: Não, ele sempre foi, né? Sempre foi pela facilidade do trabalho, mas a Inglaterra também, por não precisar de visto, ser um país bem tradicional para o estudo do inglês, está sempre aí em primeiro, segundo lugar. Malta também tem sido bem legal. O preço dos intercâmbios em Malta acaba sendo um pouco mais em conta. E a questão do clima também, praia, calor, chama bastante atenção. Então, Malta também tá bem alta.
0: Malta também é um caso assim. Mas eu ia te perguntar, entre as ofertas, o que seria a mais exótica?
1: Mais exótica? Olha, a gente tem alguns locais que algumas pessoas não procuram, talvez porque não sabem, né? Mas a gente tem País de Gales, que é um destino bem interessante, Escócia, África do Sul. Também com um bom custo-benefício. Nova Zelândia, para ensino médio, está super em alta. Os alunos estão adorando. Então, assim, tem bastante opção para todos os tipos de pessoas e gostos, né?
0: A principal preocupação ou interesse é o idioma?
1: A gente procura... os alunos acabam procurando bastante o idioma, mas também muitos querem a opção de poder trabalhar pelo menos meio período, né? Para poder ajudar com os custos. Do intercâmbio.
0: Mas aí eu vou te perguntar, que é o país que oferece isso, a Irlanda?
1: Irlanda, Nova Zelândia, Austrália, tem aumentado bastante, né? Porque a Nova Zelândia e a Austrália acabou ficando fechada por muito tempo, né? Depois da pandemia. Então agora está aumentando bastante esse pessoal que está buscando a Oceania, né? Como destino novamente.
0: E esse intercâmbio também auxilia na busca de um possível emprego para quem tem esse interesse também, além de estudar, trabalhar num país externo?
1: Olha, a gente tem vários alunos que acabam conseguindo visto de trabalho após o término do intercâmbio, né, na Irlanda. Pessoas que já são formadas, engenheiros, enfim, eles acabam conseguindo esse visto de trabalho, né, pela demanda. O que acaba ajudando muito as pessoas é realmente no currículo delas, né? Essa questão de ter um trabalho fora. Então, independente se a pessoa vai ficar mais tempo fora ou vai voltar, volta com um currículo bem interessante também.
0: Em termos desse pessoal mais novo, né? Quem vai estudar, tem uma projeção, né? Ou um número aí de quem consegue depois voltar para o país para se aperfeiçoar ou trabalhar?
1: Muitos

0: alunos de high school, eles acabam querendo voltar para o país de destino, né? Que eles foram antes para fazer faculdade ou, de repente, fazer uma pós-graduação. Depois, eles acabam sempre... Porque intercâmbio vicia, né? Esse que é o problema. O aluno vai uma vez e sempre vai querer ir mais para frente, né? Então...
1: Você estava falando, né, que é uma feira que tem um público que vai dos...
0: Dos 12 aos 60.
1: 12 aos 60. Qual é a faixa que procura mais?
0: Em torno de 20 a 26 anos, a gente tem bastante alunos procurando, né? Tanto programas de trabalho nos Estados Unidos, para quem é universitário, até estudo e trabalho. Mas temos muito alunos que são menores de idade mesmo e querem fazer o high school ou programa de férias com monitor.
1: Bom, o Joinville é meio high-tech, assim, né? Meio startup, né? Não é usual em termos de mão de obra e de trabalho. Isso também se reflete na procura lá fora?
0: Olha, a gente... Boa pergunta. Boa pergunta.
1: Eu sou pago para isso.
0: Mas a gente tem muitos alunos que se formam aqui e buscam algo novo fora, né? Então, a gente tem assessoria universitária, onde o aluno faz pós-graduação, mestrado, voltados até a Big Techs, a IA. Inclusive, a gente tem programas de férias para menor de idade, com acompanhamento de monitor no local, que são focados no IA, são focados em tecnologia, na área de ciências. Então, nossa, tem opções bem interessantes para todo mundo.
1: E na questão de período lá fora, o que é oferecido?
0: A gente tem opções de 2 semanas... curtas mesmo, para quem tem só esse período de férias, até opções de 2 anos.
1: O que que se faz em 2 semanas?
0: Geralmente é curso de inglês ou um certificado curto, né? Uhum. Pode ter até certificados de business, de project management também de 2 semanas, mas é pouquinho, né? Mas tem algumas pessoas que não têm essa disponibilidade maior de tempo, né? Até mestrados de 2 anos, pós-graduação, graduação. 4 anos, né? Tem bastante coisa.
1: Muito legal. Então, é dia...
0: Dia 20 de agosto.
1: Que é meio da semana que vem.
0: É quinta-feira, semana que vem, das 15 às 20 horas. A gente vai ter vários tipos de palestra, né? Também para os alunos e também os fornecedores, 19 do mundo inteiro.
1: Inscrição antecipada?
0: Gratuita. Vocês podem acessar o Intercâmbio Joinville, o Instagram... né, e fazer a sua inscrição no Simpla, é de graça, e só comparecer lá, que vai ser muito legal.
1: Faltou mais alguma coisa?
0: Acho que não, é isso aí, só venham.
1: Então tá.
0: Que vai ser muito bom.
1: Então tá, quinta-feira da semana que vem, né?
0: Quinta-feira da semana que
1: dia
0: vem.
1: Dia 20 de agosto no Bourbon Convention Hotel, aqui em Joinville, mais uma edição da Feira do Intercâmbio. Falando em intercâmbio, deixa eu chamar o Pedro Machado para fazer um resumo do que foi a missão catarinense lá no Paraguai e por que que o Paraguai está conseguindo pescar tantas empresas daqui do Brasil. Pedro, bom dia.
2: Olá, bom dia a todos. Cada vez mais empresas, inclusive aqui de Santa Catarina, estão enxergando o Paraguai como uma alternativa para reduzir custos operacionais e também diversificar a estratégia industrial. E isso vem acontecendo porque nos últimos anos o nosso país vizinho literalmente estendeu um tapete vermelho para atrair investimentos, boa parte deles estrangeiros. E aí estamos falando de estabilidade econômica e política, lembrando que lá o mesmo partido encabeça o governo de forma praticamente ininterrupta há quase 80 anos, também alíquotas de importação e exportação mais atrativas, simplificação tributária e uma folha salarial com menos encargos trabalhistas. Todos esses fatores são frequentemente apontados por empresários e especialistas como motivos que têm justificado a migração de ao menos parte da cadeia produtiva de alguns setores da economia para o território paraguaio. E esse movimento não vem chamando a atenção apenas da indústria, mas também do varejo e do próprio governo do estado, que na última semana enviou uma comitiva de representantes que manteve algumas agendas com autoridades paraguaias de olho em possíveis parcerias comerciais. E uma das grandes responsáveis por esses holofotes jogados sobre os nossos vizinhos atende por Lei da Maquila. Ela foi instituída em 1997 e é um regime fiscal de adesão que incentiva exportações de produtos com valor agregado. Para isso, há isenção de impostos na importação de matérias-primas e também de máquinas para empresas que decidem produzir no país. Em troca disso, elas pagam um tributo único de somente 1% sobre o valor final da mercadoria que posteriormente vai para o exterior. Esse foi um caminho que o Paraguai encontrou para acelerar o desenvolvimento industrial e também promover a geração de emprego formal. Isso segundo uma própria descrição sobre o regime que consta no site do Ministério da Indústria e Comércio do Paraguai. Isso, inclusive, levou o país a um índice de crescimento superior ao de seus vizinhos do Mercosul no ano passado. Ao longo de quase 3 décadas, a lei da maquila sofreu uma única alteração mais pontual em 2025, e isso garante uma estabilidade jurídica, né? A segurança de que as regras do jogo não vão mudar no meio do caminho, algo que nem sempre é encontrado no Brasil. Já são cerca de 320 empresas consideradas maquiladoras no Paraguai, segundo dados públicos do governo local, e 7 em cada 10 delas têm origem brasileira. Somente no primeiro semestre deste ano, as empresas que operam sob esse regime exportaram US$717 milhões, um crescimento de 25% em relação ao mesmo período do ano passado. Nesse cenário, uma estatística tem se mostrado bastante reveladora. 62% dos embarques tiveram o Brasil como destino, e esses números sugerem que há indústrias brasileiras que estão aproveitando os benefícios fiscais do Paraguai para abastecer o próprio mercado brasileiro. Mais informações, mais detalhes, inclusive cases de empresas catarinenses que estão investindo no Paraguai, você encontra lá no meu blog, no nsctotal.com.br. Pedro Machado para a CBN.
1: Muito obrigado, Pedro Machado. Empresários e especialistas veem crescimento do Paraguai como benéfico e minimizam o impacto à indústria de Santa Catarina. Esse é o tema da coluna que o Pedro Machado assinou no INSC Total, para você conferir também. 10h54, Raulino Dalcin, empresário de Schroeder, é preso com 3 toneladas de cabos furtados. Explica pra gente.
3: Um empresário de 49 anos foi preso em flagrante pela Polícia Militar no bairro Schroeder 1, acusado de receptação dolosa de materiais elétricos furtados. O dono de um ferro velho foi surpreendido por policiais enquanto usava um caminhão guincho para carregar uma bobina com 3 toneladas de cabos de transmissão de energia, avaliada em R$70 mil. O material pertencia a uma concessionária de energia e havia sido escondido em uma área de vegetação no dia anterior, sendo coberto com lonas e resíduos recicláveis. De acordo com a PM, o suspeito confessou que comprava os cabos de forma recorrente de um funcionário da própria empresa, pagando cerca de R$ 12 por quilo via Pix. O homem foi encaminhado à Delegacia de Polícia Civil, onde teve o celular apreendido para a perícia, enquanto a carga recuperada foi devolvida à empresa proprietária. Kleber, eu volto contigo no estúdio.
1: Muito bem, vamos fechar o programa chamando a Vitória Haskell para contar sobre um recorde que aconteceu aqui em Santa Catarina neste final de semana. Uma pessoa que correu sei lá quantas maratonas sem sair do lugar. Conta pra gente, Vitória.
4: Depois de 7 dias correndo, a ultramaratonista brasileira Débora Simas quebrou o recorde mundial de corrida em esteira bem aqui no centro de Florianópolis. O feito histórico aconteceu no Beira-Mar Shopping, onde Débora correu por 168 horas contínuas durante 7 dias seguidos de desafios completados neste domingo. A atleta de 55 anos percorreu a marca de 866 quilômetros e 210 metros, superando o antigo recorde mundial da neozelandesa Emma Times. Uma estrutura especial foi montada no próprio shopping para garantir a alimentação, hidratação e pequenas pausas de sono da atleta, com o suporte de mais de 100 profissionais durante toda a semana. Ao final do desafio, Débora destacou que a força mental foi decisiva para superar o cansaço e coroar os 2 anos de preparação focados para este feito. Para a CBN, Vitória Haskell.
1: Obrigado, Vitória Rasco. E com esse destaque, a gente fecha a notícia na manhã desta segunda-feira. Amanhã tem mais. Vem aí, repórter CBN. Na sequência, o CBN joga nas 11, repercutindo o final de semana e projetando uma semana de muito futsal com o Jack em quadra. A gente volta amanhã em nome de Costão do Santinho, natureza, experiências e memórias para sempre. Tchau, tchau.
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0: Segunda-feira, 10 de agosto de 2026. Um ex-inspetor da Agência Nacional de Aviação Civil alertou a ANAC anos antes do acidente com um avião da Voipaz no interior de São Paulo, que a companhia reaproveitava peças em aeronaves. O homem trabalhou ao longo de 16 anos na agência reguladora e foi exonerado em 2025. Segundo a TV Globo, ele alega ter sofrido perseguição interna na agência reguladora. O relatório da Polícia Federal, que indiciou 16 pessoas, aponta que a Voipaz operava sob cultura sistêmica de omissões e pressionava as equipes a não registrar panes nos diários de bordo. De acordo com as apurações, o sistema de degelo da aeronave que caiu em Vinhedo falhou pelo menos 15 vezes em voos anteriores, sem a devida anotação técnica. 62 pessoas morreram no acidente que completou 2 anos ontem. Em nota, a ANAC informou que instaurou um processo administrativo interno para verificar a conduta de seus servidores e checar as auditorias do setor. Um terremoto de magnitude 7,4 atingiu a Colômbia. Sem citar números, autoridades afirmam que pessoas ficaram feridas e que o tremor provocou um rastro de destruição pelo país. O terremoto foi sentido em Manaus. O Corpo de Bombeiros foi acionado para vistoriar prédios na capital do Amazonas. As equipes fazem inspeções em edifícios. De acordo com o portal G1, o edifício Palácio do Comércio, no centro, foi esvaziado. Servidores e magistrados relataram ter percebido reflexos na sede do Tribunal de Justiça do Estado. De acordo com a Secretaria de Infraestrutura, não existem indícios de comprometimento da estrutura do prédio. As atividades são realizadas normalmente. No horário de Brasília, 11 horas e 3 minutos.
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0: E aí, tudo certo? Tudo lindo? Um forte abraço para você que se liga na programação da CBN Joinville. Estamos no ar a partir de agora com o nosso CBN Joga nas 11 até o meio-dia, tá? Para falar de esporte com você na programação da Rádio que Toca a Notícia. É muito bom ter a sua companhia. Muito obrigado desde já pela sua audiência e pela sua parceria. Hoje, dia 10 de agosto de 2026. Vamos juntos em 95.3 FM no aplicativo da CBN Joinville ou ainda no nosso canal do YouTube da Rádio que Toca a Notícia. É bom demais ter a sua companhia por aqui, vamos juntos a partir de agora, tá? Eu sou o Jota Deschamps, estou com o Israel Antunes, com o Roberto Casagrande, o trio está formado mais uma vez. Tudo bom, seu Roberto? Bom dia para o senhor.
1: Bom dia, Jota, bom dia, Israel Antunes, todo mundo ligado aqui na CBN Joinville, uma semana cheia por aí, uma semana de retornos, né? E também uma semana importante para a questão de SAF, está marcada para essa semana, na quarta e na quinta-feira, a apresentação dos proponentes para o Conselho Deliberativo e, obviamente, o torcedor comum também vai ter acesso por meio remoto, né? Por um link de chamada, mas vai ter acesso para ver o que eles pensam, o que eles acham sobre o que eles pretendem para o JEC daqui para frente, né? Teoricamente, o Tarcísio havia desistido pelo post que ele fez, mas as informações que surgem que ainda não foi oficializado isso. Enfim, muita coisa para a gente debater, ô Jota.
0: Segunda-feira daquelas. E aí, seu Israel Antunes, bom dia para o senhor. Como é que estamos?
2: Bom dia, Jota. Bom dia, Casa Grande. Bom dia a todo mundo que já está nos acompanhando aí na programação do Joga nas 11. O JEC Futsal, né? Terminou a primeira fase na liderança. Eu acho que é o grande destaque. Tem um jogo muito bom amanhã pela Copa do Brasil e um clássico no sábado. Então, um final de semana bastante movimentado aí para o JEC Futsal, que conseguiu terminar a primeira fase da liga na liderança e podendo, quem sabe, até a decisão trazer os jogos decisivos para o Centro Eventos Carl Hansen.
0: É isso, conta pra gente, participe conosco, o WhatsApp tá liberado, você é o nosso convidado, nossa convidada pra lá de especial aqui, tá bom? O WhatsApp é o 479-9972-3493 ou ainda pelo nosso chat do YouTube da CBN Joinville, você pode mandar o seu recado pra gente. WhatsApp 479-9972-3493. No YouTube, você pode mandar lá o seu recado no chat, participar com a gente, já deixa o seu like, já se inscreve no canal, já pega o link, compartilha, espalha pra geral, chama todo mundo. Vamos falar muito de JEC por aqui no programa de hoje. 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Bora lá falar de JEC, meus amigos, começar aqui pelos fatos mais recentes. Estamos iniciando uma semana com a volta da era D'Artagnan de Oliveira, né, no Joinville Esporte Clube. No fim de semana a gente teve a confirmação aí, ainda na sexta-feira, né, a confirmação da renúncia do presidente em exercício, Derian Campos, então vice-presidente do JEC, Derian Campos pedindo aí esse afastamento, renunciando ao cargo e, segundo ele, alegando em motivos profissionais para a tomada de decisão. Então vai focar nas suas empresas, vai focar nas suas agendas e deixou aí o comando do Joinville Esporte Clube. E com isso, a gente tem a volta dos que não foram, o seu Roberto Casagrande. D'Artagnan está de volta.
1: Ele está de volta, simplesmente. Ele que havia... foram alguns pedidos de licença, né? Até me refresca a memória por aqui, foram três, né? Dois de 30 dias, um de 30 dias, um de 60 e depois um até o final do ano. Alegando, enfim, não estar apto para o cargo, com problemas e tudo mais. Aí o Derian Campos ficou nesse meio tempo, mas agora com a campanha política, né? Bom, para quem não sabe, o Derian saiu do cargo de presidente para concorrer a deputado federal. Então, por uma questão eleitoral também, né, Jota Israel, ele tem que se ausentar do cargo. D'Artagnan volta, enxergo que de certa forma até isolado, né, porque a gente viu semana passada circular nas redes sociais uma arte bem pertinente sobre quem começou a gestão com ele e quem está hoje. E ele é o único que sobrou. De todo aquele corpo de, se eu não me engano, 12 pessoas, 12, 13 pessoas, ele foi o único que sobrou daquele tempo. Então, é uma movimentação que chama atenção. Eu confesso que eu não esperava que o presidente D'Artagnan fosse voltar, mas está de volta, já que tem um presidente que tem a missão de fazer o clube girar, de fazer a operação girar, fazer a Copa Santa Catarina acontecer, algo que está ainda longe do ideal, né?
0: Está longe do ideal. E, aliás, falar em longe do ideal, né, na sua carta de renúncia aí, o presidente Derian Campos destacou que está deixando o time montado nas mãos do craque Diego Souza. Né, destacou ali, enfim, falou dos motivos dele que fizeram tomar essa decisão e depois fez um balanço, né, desses pouco mais de 5 meses e meio aí que esteve, pouco mais de 5 meses, né, que esteve à frente do Joinville Esporte Clube. Destacou a busca pelo selo formador, destacou a implementação aí do Jack Report e apontou então para essa formação aí desse elenco à disposição do craque Diego Souza, como ele chamou, para a disputa da Copa Santa Catarina. Trabalho bom, Derian Campos?
2: Não, trabalho ruim, né? E tanto ruim quanto foi o trabalho e segue sendo o trabalho dessa gestão, né? Inclusive do presidente que está voltando agora, o presidente Dertan de Oliveira, que fez um trabalho horroroso, né, do ano passado para esse ano. Um trabalho insuficiente, um Jack que foi mal na Série D do ano passado, um Jack que foi muito mal nesse ano, muito por conta dessa gestão do presidente Dertan de Oliveira, que está voltando e muito possivelmente vai continuar fazendo um trabalho ruim. Porque até agora, todos esses anos, não fez nenhum trabalho bom no Joinville. Deixou o Joinville sem divisão e colocaram o Joinville na Série B do Catarinense. Então, assim, a expectativa é zero para esse trabalho do Dartan de Oliveira, o presidente agora que vai voltar. E o que chama atenção nessa carta de renúncia, podemos dizer assim, do presidente em exercício que saiu, né, o Derian Campos, na sexta-feira, falou em 50% de aproveitamento na campanha da Série D.
1: Sim.
2: Ô, gente, que vergonha isso, cara. Constrangimento, cara. É muito constrangedor o cara ter que ler isso. Vamos pegar aqui os números do Joinville na Série D, gente. Era um grupo com 6 equipes. Avançavam 4. O Jack não conseguiu passar de fase. E aí tem que exaltar isso numa carta de despedida do clube. Isso é uma vergonha, gente. Isso é uma vergonha. Isso aí realmente não tem cabimento nenhum. É uma pena. É uma pena que o Jack está nas mãos de pessoas que não conseguem enxergar o óbvio, né? E largar o Joinville, né? Deixar o Joinville nas mãos de quem quer fazer algo diferente, né? Porque não é possível, gente. Não tem nada. Bom, enfim, mas é basicamente isso. Eu não tenho otimismo nenhum, né, com o melhor. E aí tem uma questão da a gente vai ampliar depois aqui, né, de uma possível não é nem volta, né, porque não foi embora, né, da Sporteca. Aí, vamos supor, ele tinha um contrato lá de exclusividade com a Sporteca, tinha um contrato lá assinado. Aí tem que lá se resolver com a Sporteca. Aí, pelo que aconteceu semana passada de informações, tinha um contrato de exclusividade com a Consórcio 76. E aí, quer dizer, agora, como é que vai fazer isso? Né? Quais os desdobramentos em relação a isso? Né? Quais multas? Onde é que está o dinheiro? Para onde que vai? Como é que se resolve?
0: Um clube e diversos contratos, né? Essa que é a
1: loucura,
0: grande da verdade.
1: Cara. Mais contrato de SAF do que contrato de jogador.
0: Impressionante. Aliás, temos uma reaproximação da Artanhã e Sporteca ou Casagrande?
1: Ah, a Sporteca, eu conversei com um dos membros da Sporteca na sexta-feira, né? E eles enxergam com bons olhos esse retorno do D'Artagnan pela questão da proximidade.
0: Entendi.
1: Mas ainda enxergam que tem muita coisa para acontecer. Segundo ainda foi comentado, eles... aquela questão de captação... Porque assim, ó, vamos partir de um ponto por aqui, Jota. Mesmo que o Jack mandou o destrato para a Sporteca seguiu manifestando o interesse de seguir com o processo. Né? Porque a rescisão... esse destrato não foi assinado pela Sporteca. Pô, os dois têm que assinar, né? E só o Jack assinou. Então a empresa seguiu na captação de...
2: Existe um documento assinado.
1: Existe. Né? O Jack, inclusive, tornou isso público, né? Então existe o processo de captação de verba da Sporteca para esse investimento inicial. Continuou. Pelo que eu apurei, alguma parte ele já tem desse dinheiro para chegar no clube, né? Mas agora tem toda uma questão de começar do zero. Porque o Jack tratou isso como se fosse um fim de relacionamento. Aí agora muda o presidente, volta o D'Artagnan e, consequentemente, também as tratativas, por mais ainda um tanto quanto frias que sejam, retornam. O fato é que é uma bagunça gigante, né? É uma bagunça gigante, Jack. As pessoas tomam medidas de acordo com as vozes da sua cabeça, não pensam nas medidas do clube, sai do clube e a bomba fica pra quem? Pra instituição. Quem diria, hein? Quem diria?
0: Mais uma mudança administrativa do Joinville Esporte Clube. A tal da volta dos que não foram, eu fico pensando de novo, né? O Jack tá no meio aí de algumas negociações, né? Algumas tratativas, seja com atletas para tentar formar uma base mínima aí de elenco para disputar a Copa Santa Catarina, que começa daqui a pouco tempo, daqui cerca de 20 dias, né? No final desse mês. E ao mesmo tempo algumas negociações também de pendências, né? Com com colaboradores, com funcionários e tudo mais.
1: Que seguem as pendências.
0: Imagina a cabeça do cara, né? Do cidadão que está lá dentro, do funcionário do clube, que está esperando, está aguardando e vai bater na porta, abre o presidente num dia, depois ele bate no outro dia, já mudou o presidente de novo.
1: E sabe, Jota, ainda sobre a nota de despedida do presidente, né? Você falou sobre esse ponto de colaboradores, eu acho muito importante ler um trecho que diz aqui, e acho que fica muito desconexo da realidade, né? Um dos tópicos é o seguinte: promoção de funcionários da casa. Acredito no talento interno. Promovemos pessoas que cresceram conosco, que conhecem a história e a essência do clube. Valorizar quem está aqui é fortalecer a identidade do Jack. Mas aí isso está na nota, só que em contrapartida a gente vê funcionários há 3 meses sem receber salário, sabe? É, não consigo ver sentido nisso, de verdade. Não consigo ver sentido. E aí a bomba, eu volto a repetir, a bomba fica pro clube, como sempre.
0: De novo. E o torcedor fica aí agora sem saber. A gente conversava aqui, né, Zé, de manhã com o Kleber no Notícia na Manhã. É difícil até você querer projetar alguma coisa de futuro.
2: Não tem como projetar, né?
0: Não dá.
2: Nada de otimismo, né?
0: O que vem aí, né, cara?
2: E aí, fala-se, né, num grupo montado para disputar a Copa Santa Catarina, que inicia daqui 2 semanas. É basicamente isso, né? Um pouquinho mais de 2 semanas, mas pro Jack. É, contra o Marcílio Dias, mas que time que tá entrando no campo? E ninguém assim, sabe. O Diego Souza que tá trabalhando ali com a comissão técnica e o grupo de jogadores que tá ali.
1: Ninguém sabe.
2: E aí vai pro CT trabalhar, mas aí as coisas estão mudando, né, a cada semana. E aí, claro que as coisas que acontecem nos bastidores, na política do clube, isso chega lá para quem tá trabalhando. Isso. E aí você quer conversar para alinhar algum tipo de questão de futebol, tu vai conversar com quem?
0: Ainda sobre a questão do que o Casa chamou a atenção aqui da fala não, da escrita, né, da carta da renúncia aí do Darian Campos, o Chico foi muito feliz aqui no YouTube, né? O Jack realmente teve 50% de aproveitamento na Série D. Foram 15 pontos ganhos de 30 disputados. Aí ele complementa aqui. É como dizem, é possível contar mentiras dizendo verdades. Em nenhum momento tá errado, né?
1: Não tá errado.
0: De fato, foram 50%.
2: Querer... Não, mas a questão. Não, ele falou isso, escreveu lá, 50%.
1: Sim,
2: o tá problema é, claro. É o seguinte, é ele enfatizar isso como se fosse algo positivo. Gente. Pô, tá louco, gente.
0: Aí quem olha e pensa, pô, ó.
1: Isso aí sabe o que é?
2: Ele falou assim,
1: é
2: ó,
1: pegar
2: que o
1: nariz de palhaço.
2: Sólido, cara.
1: É tu pegar o nariz de palhaço e botar no nariz de cada torcedor. Eu acho que esse trecho fica nítido isso. É inacreditável. Um time do tamanho do Joinville ser eliminado na primeira fase de 6 times num grupo que passariam 4.
2: Pois é.
1: É inacreditável isso, gente. Isso não existe.
2: Desempenho sólido.
1: Cara, não existe isso. Louco.
0: E aí, cara, também isso tudo foi no fim de semana, na sexta-feira, né? E na sexta-feira também a gente teve a divulgação de mais um Jack Report, que basicamente trouxe a biografia, o perfil de cada um dos homens do futebol. Então, não se falou nada em termos administrativos, em negociações e valores, mas tem 3 colunas, né? A última edição do Jack Report. Na primeira coluna é um perfil do executivo de futebol Diego Hidalgo, com uma foto dele por ali, um pouquinho da sua trajetória. Na coluna do meio, Rafael Bahia, o auxiliar técnico, que aliás nunca vi, né? Na ordem da hierarquia, tá o executivo de futebol, o auxiliar, depois o técnico.
1: Normalmente é contrário.
0: Aí geralmente, enfim.
1: Normalmente é contrário.
0: E aí na última coluna tá ali uma coluna com a biografia do Diego Souza aí. Jack Report, que também foi um dos pontos enaltecidos, né? Na carta de renúncia aí do presidente Darian Campos, do Joinville Esporte Clube.
1: E não fala da parte financeira, né?
0: Nessa edição da semana 22, de 31 de julho a 6 de agosto, nenhuma linha. É só a biografia dos 3 bonecos.
1: A transparência só existe quando lhe convém, então. É isso.
0: E o João Vitor Pereira comentou aqui na live, né? Nenhum jogador sendo oficializado. É complicado saber. Não dá, né? Não tem nenhuma atualização de futebol, de campo e bola.
1: Nem de bid.
0: Nem de bid. A gente teve também a saída do CEO, né? O nosso simpático
1: André Gustavo. Que na verdade não era CEO, né?
0: Auto-intitulado CEO do clube, né?
1: Não, se intitulava como CEO, mas não passou pelo conselho para essa aprovação. Mas ele, na quinta-feira, comunicou a saída do Joinville Esporte Clube. Ele que era ele cuidava da parte financeira do clube, isso, né? O André Gustavo. Agora tá fora.
0: Quem é que tá lá dentro do clube hoje?
1: Não sei, sinceramente, acho que ninguém.
0: Tá o D'Artagnan.
1: Ele, o Diego Souza e o Diego Hidalgo. E assim, o André sai num período importante do clube, que é a questão como que eu posso dizer? Esclarecer a questão das contas. A gente tem que lembrar que as contas do Joinville foram reprovadas há, acho que um mês atrás, mais ou menos. E o Joinville precisa apresentar documentos para comprovar algumas coisas que o Conselho Fiscal exigiu e segue exigindo.
2: E o presidente do conselho em tudo isso, Casagrande?
1: Pois agora.
2: Pois é, né, cara? Aí é que chama atenção, né? E a semana tem uma agenda, tá confirmada a agenda?
1: Importante, tá confirmada? Segue confirmada a agenda de apresentações dos proponentes. Segue para... Hoje é dia 10, é isso, né? Isso. Então, dia 12, a Consórcio 76, que foi pivô da polêmica da semana passada, praticamente.
0: Mas não saiu?
1: Não, quem saiu foi...
0: Ah, não, a outra, no caso.
1: Saiu através... O Tarcísio publicou no Instagram que teria saído, mas até agora, de forma oficial, não foi confirmado ainda.
0: Não protocolou a saída,
1: né?
2: Talvez até então, o final do programa tenha uma outra atualização em relação a essa bagunça.
1: É uma bagunça, cara.
2: É loucura isso.
1: A forma como isso está sendo conduzido é uma bagunça total e, assim, gente... Pô, não quero ser o chato, apesar que eu sou chato pra caramba, mas...
0: Pô, ainda bem que tu sabe, né?
1: Ainda bem,
0: cara,
1: que eu sei.
2: Mas tudo fala aí.
1: Mas eu vou falar o óbvio aqui, mas o óbvio precisa ser dito, né? Tudo que começa errado termina errado, cara.
0: Pô. Pega essa canetada no caso.
1: Esse processo de SAF do Joinville tá errado há um ano e meio já. Qual que é a chance de dar certo? Desculpa. Se chegar algum mágico e botar dinheiro no Jack, pô... Gente, futebol não é mágico, futebol é trabalho.
2: Tá lá, é mágico, o circo tá indo embora, nos últimos dias, tá?
0: Olha. Promoção, 40 pila, arquibancada lateral ali. Sensacional.
2: Arquibancada descoberta, pra você que tá
0: falando. O quê?
2: 40 pila, arquibancada descoberta.
0: Arquibancada lateral.
2: Descoberta dentro do circo, vai ficar legal.
0: Para, cara. Não. Pelo menos lá tu sabe que tu vai ser feito de... Tu vai dar risada, pelo menos.
2: Para,
0: vai ser
2: feito quase de palhaço. Quase que tu falou.
0: Igual uns e outros.
1: Falou.
0: Então assim, nesse momento, às 11h22, a informação é... Está mantida a proposta, as duas propostas e a agenda dessa semana. Isso. Do Conselho do JEC.
1: Agenda mantida, os proponentes terão a oportunidade de apresentar as suas ideias, suas propostas para o Conselho Deliberativo. Lembrando que a Comissão da SAF não existe mais, né? Agora é o Conselho Deliberativo. E, consequentemente, também o sócio, quem tiver interesse da comunidade, né, pode acompanhar de forma remota essa apresentação, onde vai ser apresentado todos os detalhes da proposta e depois também uma sabatina feita pelos conselheiros para tirar dúvidas e tudo mais.
0: Uma sabatina.
1: Sabatina.
0: Simplesmente isso. São 11 horas e 23 minutos. Acompanhar então as possibilidades aí dessa semana, né, de Joinville Esporte Clube, que, meu Deus, eu perdi aqui, teve algum comentário. Ah, o Thiago aqui, ó, o Thiago. Cara, que tristeza esse Joga nas 11 de hoje. Eu fui pro fim de semana torcendo que fosse pegadinha. Esse monte de loucura rolando no Jack. É basicamente isso, cara.
1: Uma grande resenha, né?
0: Todo mundo... Acho que se a gente fosse criar tudo isso que tá acontecendo no Jack...
2: Ah, não, cara.
0: Fazer esse roteiro, a gente não seria tão genial.
1: Oi, assim, ó. É muito chato, né?
0: Porra, chatíssimo, cara.
2: Pô, quando que acaba essa gestão? Tem uma pergunta aqui, ô Casa.
1: Acho que tem mais 2 anos, se eu não tô enganado ainda. Um ano e meio, 2 anos. É muito chato e eu não digo nem pela gente, pelo torcedor. O torcedor quer falar de campo e bola, de jogo, de até o boneco que joga mal, o boneco que tem que tirar, que sair. Não quer ficar falando de política. É um jogo político que acontece no Joinville hoje. Essa é a grande verdade. É chato, gente, é chato. E assim, as pessoas não fazem o mínimo esforço pra acabar com isso, sabe? Parece que um rema pra um lado, outro rema pro outro. Joinville segue. E quem sofre, pra variar, é a instituição.
2: Aí tem jogo no final do mês, né, na Copa Santa Catarina, e o Jack, que era um alento pro torcedor que ia poder ir na arena ver os jogos, vai ter que ir até Jaraguá.
1: Jaraguá. Jogos que devem ser no sábado em Jaraguá.
0: É isso. Expectativa também pela divulgação da tabela detalhada, né, agora dessa Copa Santa Catarina 2026 aí.
1: O Jack já enviou pra federação que vai mandar no João Marcato os jogos, né? Já tá lá feito a alteração, no caso da confirmação de local. O Joinville não havia confirmado de início, mas agora sim a alteração de local para o João Marcato em Jaraguá do Sul, gramado que tá, vai receber ali uma revitalização, um tapinha da gestão do clube lá, algo que não vai impactar nos jogos do Jack. Então devemos ter um gramado em boas condições para a Copa Santa Catarina por lá.
0: Não sei se vai ser especificado ainda, detalhada ainda mais essa tabela por aqui, mas você acessar lá hoje, por exemplo, já tem um jogo marcado para sábado, dia 29 de agosto, 5 da tarde, Blumenau e Santa Catarina, que seria o jogo de abertura. Então
1: isso.
0: Saiu daquele horário padrão ali do domingo, 15 horas. Então sábado, dia 29 de agosto, Blumenau e Santa Catarina. E aí na segunda rodada tem um apontamento já pro jogo do Jack no sábado, dia 5 de setembro.
1: 15 horas?
0: Primeira partida do Jack em casa, entre aspas, com o mandante lá no João Marcato. Então no dia 5 de setembro, 3 da tarde, no João Marcato, em Jaraguá do Sul, Joinville e Blumenau, primeiro jogo do Jack como mandante. O Jack estreia contra o Marcílio lá em Itajaí no dia 30 de agosto, domingo, às 3 da tarde. Aí no sábado, dia 5 de setembro, no João Marcato, enfrenta o Blumenau, as duas primeiras rodadas aí. Na terceira rodada, o jogo do Jack também é com o mando do Tricolor, pega o Ercílio Luz no dia 12 de setembro, sábado, 15 horas. Não sei se vai ficar assim ou se vai ser é jogado um horário diferente, mas basicamente é para ser isso mesmo, né?
1: Isso, isso.
0: Sábado à tarde.
1: Sábado às 15 horas, entre 15 e 16 horas, já que ainda vai confirmar, mas onde é que tem preferência? Os clubes mandantes têm a preferência de dias, né, para mandar os jogos. O Beck, por exemplo, quer domingo, o Jack prefere no sábado.
0: É isso. Vamos ver, acompanhar os próximos capítulos, portanto. Quem mais está mandando um recado para a gente por aqui? Thiago completou aqui, não só o Joga nas 11, todos os programas esportivos nesse clima de velório, com essa diretoria, murchou a instituição. Pô, murchou é apelido, né, cara? O Jack virou basicamente nada hoje em dia. Infelizmente, essa que é a realidade de momento do Tricolor. O James, o Tarcísio deveria ir lá apresentar e ser a melhor do que a dos caras. Aí a vergonha seria maior ainda para essa diretoria amadora, comenta o James por aqui. Valeu, ele complementa. Gestão não, né, Israel? Mandato. Gestão não tem nenhuma.
1: É.
0: Valeu, James. Um abraço para você. Obrigado pela sua participação. Gilberto Garcia, falando do Jack, vamos mudar o nome do filme. De Volta para o Passado. Basicamente é isso, né? Se o Jack voltasse para o passado, o torcedor ia ser feliz, né? Porque o Jack é o time que vive do passado, da sua história, da sua gloriosa história, diga-se de passagem,
1: que é,
0: mas que no presente, no futuro, tá com o futuro comprometido já, nos anos recentes aí também, fazendo recorte, tá bem feia a situação, então é complicado.
2: E tudo,
0: cara,
2: isso no ano do cinquentenário do clube.
1: Importante, né, lembrar isso, né? Ano do cinquentenário do clube. Olha o que fizeram com o clube no ano, e ainda acham que estão fazendo um grande trabalho. É inacreditável isso, inacreditável.
0: Impressionante, impressionante aí o que acontece com o dia a dia do Jack. Aliás, rolou no fim de semana uma collab lá, né? Sorteio de camisa.
1: Vocês viram isso?
0: E o Jack agora apagou, né? A collab.
1: Tirou
0: a collab, mas pô, tá lá ainda com o patrocinador lá.
1: Eu achei inacreditável essa collab.
0: Sorteio de camisa com a volta do presidente.
1: Ela ficou no feed do Jack cerca de uma hora, mais ou menos. É inacreditável. Obviamente a gente não vai reproduzir o que a collab falou. Pode falar, acho que pediu pra deixar um recado pro presidente, né? E, cara, isso, sei lá, acho um tanto quanto zoado isso aí.
0: Roberto Silveira também está mandando um recado por aqui. Valeu, Jefferson Sapellini. Pergunta aqui, ó. O novo, e aí entre parênteses, velho, presidente, estava de acordo ou envolvido na chegada do treinador Diego Souza?
2: Só Deus sabe.
0: Ou não foi ideias dele e agora o projeto mais uma vez se inicia no escuro? Pergunta do Jefferson Sapellini. Acho que essa é a melhor resposta. Só Deus sabe, cara.
1: Olha, Jota, em específico, a chegada do Diego Souza a gente não consegue confirmar, mas que ele estava envolvido nos bastidores, ele estava. Acho que a gente tem total certeza por aqui que, mesmo com o pedido de licença, o D'Artagnan nunca saiu do Jack, né? Ele continuava ajudando nas decisões. O próprio Derinha falou isso no ar aqui uma vez. Que ele seguia conversando, frequentando o clube, então que ele nunca saiu, isso é um fato. Agora, se ele ajudou na chegada do Diego Souza ou não, aí, como disse o nosso colega, só Deus sabe.
0: Só Deus sabe. 11h28, deixa eu mandar um recado por aqui da Cressol. 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Ó, mande seu recado pra gente, o WhatsApp segue online por aqui, tá pegando fogo, 479-9972-3493, pode abrir o seu coração aí, pode mandar aquela mensagem de áudio, na sequência do intervalo aqui a gente vai ouvir você. Tem mais o recadão do povão aqui no nosso chat também do YouTube da CBN, na sequência a gente volta pra falar de Liga Nacional de Futsal, pra mudar o clima, pra projetar coisa boa, projetar final de campeonato em casa, projetar semifinal, jogo grande, projetar semana de clássico, tem coisa boa pra você depois do intervalo. Vamos falar também de Corrida Verde, afinal de contas, se estamos aqui, né, Israel? É porque estamos vivos.
2: É verdade.
0: Se estamos aqui é porque não morremos. Vamos falar disso depois do intervalo, aguenta aí, voltamos já.
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0: Segunda-feira, 10 de agosto de 2026. Uma operação da Polícia Federal investiga a suspeita de irregularidades na previdência dos servidores municipais de Maceió, em Alagoas. A apuração mira duas aplicações de quase 100 milhões de reais, realizadas em 2023 e 2024, para compra de títulos do Banco Master de Daniel Vorcaro. Os policiais tentam descobrir se houve gestão fraudulenta e investigam a decisão que embasou a aplicação do dinheiro público nos investimentos. São cumpridos 8 mandados de busca e apreensão expedidos pelo Supremo Tribunal Federal. A ação tem a participação da Controladoria Geral da União e também é realizada em São Paulo. A Justiça Eleitoral de Minas Gerais recebeu hoje mais 2 registros de candidaturas para a disputa do governo do estado. Ben Mendes, do Missão, terá como vice Cabo Davi Souza. E professor Túlio Lopes, do PCB, Warlen Nunes. Com a entrada de Cleitinho na corrida eleitoral, Minas terá ao todo 11 chapas. Os partidos têm até o sábado para fazer o registro das candidaturas. E os oceanos tiveram o segundo mês consecutivo de temperatura recorde em julho, de acordo com o relatório mensal do Serviço Copérnicos da União Europeia. Segundo os cientistas, a marca histórica de quase 21 graus foi consequência do El Niño. Em torno da Europa, os registros recordes na superfície dos oceanos se associaram a ondas de calor marítimo intensas no Atlântico e no Mediterrâneo. O movimento afetou diretamente as populações costeiras e os ecossistemas da região. No horário de Brasília, 11 horas e 32 minutos.
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0: Vai ser legal, vai ser legal demais. 11 horas e 37 minutinhos, estamos de volta aqui no nosso CBN Joga nas 11. 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
1: Ontem, quem foi no empate do Internacional contra o Palmeiras se deu bem. Era difícil, cara.
0: Pingou, é?
1: Era difícil.
2: Infelizmente, cara, também pingou pra mim ontem.
1: Por quê, cara?
2: Apostei no Ben Shelton.
1: Ah, tu não tá confiando na vitória do...
2: Não.
1: Do João. E foi um grande...
2: Dois pilinhas pra dar uma brincada.
1: O segundo set foi mais equilibrado, né?
2: Foi. Mas o João tem uns erros de decisão, assim, que... É normal pra idade dele, mas às vezes irrita.
0: Eu não sou especialista de ter, mas eu já ouvi alguém falar que é uma de Mané e outra de Pelé, do João.
1: Não,
0: né?
1: não chega a ser.
0: Não? Isso, não.
2: Normal
0: não.
2: Pra idade dele, normal.
1: Cara, eu acho que ele é muito jovem ainda, ele vai oscilar demais. O adversário dele ontem é o tal campeão lá em Montreal, então ele precisava...
2: Foi um jogo interessante, né?
1: Perdeu por 2-7-0, que chama a atenção, mas eu acho que o João Fonseca tá buscando evolução, né? Um cara muito novo ainda.
2: Vai ganhar slam ainda.
1: Ah, entendi. Vai, com certeza.
0: Vai ganhar a grande slam. 11h38!
1: E que tem na KTO, né? Tem na KTO o tênis, tem...
2: Fórmula 1.
1: Fórmula 1, né? Que o Antonelli é o cara, né? Já tem final de semana agora,
2: não? Campeão do mundo, não lembro, deixa eu ver aqui, mas acho que não.
1: Tem vôlei, tem basquete, tem inclusive...
0: Teve corrida verde na KTO, não?
1: Tem futebol americano em breve, né? NFL. Ah,
0: podia ter botado aí a odd pra eu chegar vivo na KTO, ia dar uma odd boa.
1: É, verdade, mas tu chegou bem, cara.
0: Tava bem, né?
1: Chegou com 31 minutos.
0: A parte mais feia da prova... Foi a minha camisa extra P, né?
2: Cara, então... Tu que escolheu o tamanho?
0: Não, mandaram. Não, mandaram e falaram, Jota, vai ficar boa pra ti, fica tranquilo. Aí eu acreditei, né?
2: Maldito homem que acredita.
0: Teve algum safado que comentou no meu Instagram lá, depois eu tive até que compartilhar, falou que eu tava iluminando a galera. Que eu tava com o farolzão da Scania aqui, ó, marcado no...
1: Pô, e aí, qual que foi a sensação de terminar a prova? Foi a primeira tua corrida de
0: primeira
1: rua,
0: vez, né? Na vida que eu corri na minha vida, assim. Nunca corri nem
2: mas
0: pra...
2: Mas tu manteve o ritmo de corrida, tu não foi caminhando.
1: Porque tu sempre foi zagueiro. Porque tu sempre foi um zagueiro.
2: Teve gente caminhando.
1: Sempre foi um zagueiro sem mobilidade.
0: Eu sou um zagueiro posicional, entendeu? Que conhece os atalhos do campo ali. Quem corre é a bola. Então assim, tô vendo...
2: Tô nosso Pedro Botelho.
0: Chegar, só vou ali...
1: Agora é o seguinte, terminou a corrida com 31 minutos, mas terminou bem, cara. Sim, tava respirando?
0: Eu 31? Eu tenho 32 anos de idade. Tenho 32 ou tenho 31?
2: Pô, se tu não sabe, meu que... 32, alô, né? Dona...
0: Eu sou de 94, então é 32.
1: Meu Deus.
0: Cara. É, deve ser.
1: Corrida Verde ontem, gente, foi um
0: Corrida
1: sucesso.
0: Verde, foi um sucesso.
1: Daqui a pouquinho, matéria lá no Jornal do Almoço.
0: Legal, 4 km fui correr... E nunca tinha, nem me preparei nada, então só fui na base do embalo, né, do vamos que vamos. E foi muito legal, assim, fechei 32, quase 32.
2: Pô, tá bom pra caramba,
0: pouco,
2: tá bom pra caramba.
1: Um pace obviamente... de 8 e alguma coisa, 7.
2: 7 e pouquinho, 8 e
0: pouquinho. 7 e pouco. Tá correndo, dando uma caminhada, dando uma trotada, dando mais uma corridinha. Mas foi legal, cara, legal o climinha ali de corrida, todo mundo se incentivando, isso eu achei massa, assim,
2: tava
0: da corrida.
2: Tava cheio, né?
1: Tu tava ontem no Giro Total e tu entrevistou o cara que foi o campeão, né?
2: Campeão nos do 8K.
1: Do 8K. Quanto tempo ele fez?
2: 26.
1: Cara, então ele fez...
0: Inacreditável.
1: Foi praticamente o tempo que eu fiz, eu fiz 24 minutos no 4K.
2: 24,50 no 4K.
1: Eu cheguei no correndo os 4 km com 24 minutos.
0: E o cara
1: dois minutos
0: 8.
1: Depois, ele chegou fechando os 8.
2: 8.
1: Pô, ignorante, pra que fazer isso? E o cara que ganhou os 4 km, né? Fez em 13 minutos.
2: 12 e pouquinho.
1: Pô, olha só.
0: Os caras não sabem brincar, né?
1: Cara, ele fez um.
2: Eu tava no carro madrinha lá, né? E tinha
0: isso aí achei legal demais esse carro aí com o cara.
2: É, massa pra caramba, é muito divertido. E tinha um cara praticamente colado no carro. E o carro tava o quê? Uns 20 e poucos por hora. Eu falei, gente, que é isso?
0: Pra que isso?
2: Pra que isso, gente?
1: É difícil,
2: e grudado no carro, e indo. Pô, é bem legal, cara, bem legal. E muita gente. As famílias completas por lá, bem legal.
1: Tem corrida kids, né? A criançada também se divertiu bastante. Vale muito a pena esses eventos aí.
0: Cara, eu curti muito esse clima, assim, da galera se incentivando ali. Alguém falou em algum momento lá, na hora da resenha lá, algum pessoal do apoio da prova, enfim...
1: Tinha que alguém, água,
0: tinha
1: que
0: alguém,
1: água?
0: Não, tinha alguém... Para, cara. tinha alguém preocupado ali, pô, não, meu tempo, preciso melhorar. Não, não. Daí a pessoa falou, não, você já venceu porque você saiu da cama já. Então, assim, é isso, cara. Eu encarei como isso, assim, de tá ali, de ter, pô, saído num dia frio e tal, ameaçando chover. É, eu tava cabreiro já, se chovesse, aí ia ficar puto da cara. Mas não choveu. E deu pra brincar legal ali, então assim...
2: Uma coisa que eu percebi na linha de chegada, parece, pra gente parece só uma resenha, mas tem muita gente que passa a linha de chegada e termina a prova e começa a chorar, cara.
0: Cara, é especial demais.
2: É muito...
0: Tu nunca correu?
2: Nunca corri. Já corri, nunca corri uma prova, mas enfim...
1: Legal, a sensação é muito boa.
2: É de arrepiar, assim, ver tipo, as pessoas chegando, se ajoelha, beija o chão, chora, muito bacana.
1: É que tem a galera competitiva, né, que tá ali pra buscar alguns...
2: Recorde, né, tudo mais.
1: Troféu, sim. Enfim, porque todo mundo ganha medalha.
0: Todo mundo.
1: Pra participar. Agora o troféu...

0: Maionese, carne e os caras. Foi legal. Mandar um abraço pra todo mundo que a gente se encontrou lá. Vi que o Sapelinho tava por lá, né? Tava correndo.
1: Correu.
0: O Ricardo Amaral comentou aqui na live. Bom dia, Jota. Seja bem-vindo novamente. Está com uma afeição mais magra após a Corrida Verde. Não deu fome depois, entre amigos, se possível. Não, o café da manhã dos campeões é sensacional. Não,
2: é que assim, tem gente que vai correr só pra poder tomar um café depois, de boa, né?
0: É isso, cara. Aí eu tomei esse café reforçado sem culpa, entendeu?
2: Claro.
0: Porque assim, já tinha queimado tudo na...
1: Atleta tem que se alimentar, né?
0: É isso. Jonathan Keller, o Jota já terminou a corrida que fez ontem? Pô, cheguei bem.
1: Que isso, cara.
0: Quem mais mandou? Eu tinha falado aqui da nossa corrida... o Sapelini comentou aqui, ó. Bom dia, galera. Feliz em ver o Jota ao vivo após a prova da Corrida Verde.
1: Sobrevivi. Ao vivo e vivo.
0: Ao vivo e vivo. Basicamente isso. Valeu, obrigado a todo mundo que prestigiou, que compareceu a Corrida Verde. Foi só a primeira edição da Corrida Verde.
2: Pegou a banana e a maçã depois?
0: Peguei a banana, a maçã. Não, a banana. Tinha cookie.
2: Tinha um energético.
0: Cookie também. É bom, né, Zé Antunes?
2: E tinha lá, é verdade.
0: Eu
2: né?
0: comi um cookie lá, cookie verdade. É bom e. Tinha um peguei uma água gaseificada. Água gaseificada não me pega.
2: Tinha um energético.
0: Não sei
2: que água
0: ideia.
2: Saborizada?
0: Água gaseificada não. Água saborizada. Água saborizada. Isso aí é. Não sei quem que teve essa ideia.
2: Botar um negócio pro pessoal ali.
1: Espreme o limão, bota na água, gera.
0: Peguei o energético, né? Tava top, bom. Pra dar um gás ali.
2: É verdade.
0: E fica a dica aí, né, pessoal da Corrida Verde aí. O pessoal quis me sacanear, meter uma camisa PP com a etiqueta GG ali, falando que.
2: Dá para procurar também as entrevistas que o Kaz e o Kleber fizeram ontem no Giro Total no YouTube da CBN.
1: Sim, tá
0: especial,
1: lá.
0: Hein?
1: Tá CBN lá. Floripa, tá lá.
2: Tá lá, tá legal.
1: Tá lá. Tá, ficou bem legal. Entrevistamos os campeões, a galera aqui da casa também que completou a prova, o André Pereira, o Jota, enfim. O Tu também falou com a gente
2: ontem. Eu falei.
1: Falou. É. Adri também, feliz.
0: Foi o Anderson aqui. O Anderson tá lá no chat do Joga nas 11. Ele se identificou aqui. Fui eu que comentei, Jota.
2: Ele viu
0: que eu tava iluminando a torcida. Depois vou mandar uma foto pra ti, tá? Do farol pra ti, já que tu gostou tanto. 11h45.
2: Vamos pagar aqui.
0: Participação da moçada aqui com o nosso CBN Joga nas 11.
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0: Um abraço para toda a galera do Angelone. E mais uma vez, parabéns a todo mundo que foi ontem lá.
2: Eu passei a pegar o café da manhã ontem.
0: Reforçadaço. Tem áudio aí do povão, Zé Antunes, abrindo o coração?
2: Vou voltar àquele assunto de antes, né?
0: Ele tava numa vibe tão legal, né?
2: Tá legal,
0: mas
1: vamos continuar falando da corrida aí.
0: Em respeito a você que mandou o seu áudio, vamos ouvir alguns aqui.
4: Bom dia, pessoal. Joga nas 11. Vocês estão falando tanto dessa... dele aí incompetente.
0: Deveria.
4: Não tem como fazer um impeachment?
0: Impeachment?
1: Olha, isso
4: que eles estão fazendo? Não dá pra fazer um impeachment, eu acho.
0: Achei que tinha acabado.
4: Tirar essa diretoria,
0: aí,
4: o sócio, o torcedor, tá? Por mal administração. A gente vê lá em São Paulo o caso do Corinthians. Tiraram. Do São Paulo foi tirado por mal administração.
1: São Paulo é loucura.
4: Por que não consegue tirar aqui em Joinville?
0: Por quê?
4: Até quando vai essa diretoria, novas eleições? Bilson tá vindo nova.
0: Valeu, seu Wilson. Um abraço pra você.
2: Obrigado, seu Wilson.
0: Vai lembrar que recentemente teve um processo de impeachment que chegou a andar. Na hora da votação, um dos conselheiros que tinha pedido o processo foi o primeiro a votar contra o próprio processo de impeachment. Assim, coisas que acontecem no Joinville
1: e absurdas. Dos trapalhões lá.
0: Impressionante.
2: Tem mais um áudio aqui, podemos colocar no ar?
0: Bota aí.
1: Só lembrando que o pedido de impeachment cabe ao conselho. O torcedor não. Pode fazer um vaticinado e tudo mais, e que é louvável, é justo, mas está mais próximo do conselho deliberativo, tá?
2: Bora.
5: Bom dia, CBN.
0: Opa,
5: o negócio tá tão louco, no Jack, tão louco, que tem gente que critica até as pessoas que estão criticando essa gestão ridícula.
0: Aí.
5: É o cúmulo do cúmulo. D'Artagnan, Derian fazem tudo errado desde o início. E o errado é eu. O errado é vocês que estão criticando ele. É loucura, né? Grande abraço, bom dia do André.
0: Aí já diria o poeta Roberto Casagrande.
1: Simplesmente.
0: Né? Aí é loucura.
1: Vai pegar esse bordão, hein?
0: Não tem jeito.
1: Aí vai pegar. Loucura.
2: Ainda mais aqui em Joinville, né?
1: Não, mas aqui que tudo é uma grande resenha, né?
0: Bota no vai repeat. Pegar. Bota no repeat e deixa rodando aí, porque é sempre assim.
1: Nunca nada fez tão sentido.
0: Impressionante, cara.
1: Tanto sentido.
0: Obrigado a todo mundo que tá mandando mensagem por aqui. Vamos mudar a pauta, falar de Jack, mas de Jack Futsal.
1: Opa!
0: Liga Nacional de Futsal terminou a sua primeira fase nesse fim de semana com o empate, né, do Jack lá em Minas, em BH, 1-1. O gol do Jack foi anotado pelo Pedro Rey num presentaço do Fernando, né, uma assistência absurda do Fernando. E o gol único do Jack foi anotado pelo Pedro Rey, portanto, 1-1. Terminada essa última rodada, o Jack já estava classificado e entrou em quadra para confirmar a primeira colocação geral. E foi o que aconteceu, ó. Terminada a primeira fase, o Jack com 33

0: 33 pontos. O Atlântico foi o segundo colocado com 32, o Magnus 31 e o Praia Clube 29. Esse é o G4 da Liga Nacional de Futsal. Esses quatro times pulam direto para a fase quartas de final. Aí do quinto ao décimo segundo, a gente vai ter os playoffs aí de oitavas de final. O Minas, não vai acontecer nada. Perdeu uma posição ali, mas ficou na 13ª colocação. Nem, né? Nem classifica e nem rebaixa.
1: Mas disputa o playoff com alguém da Silver ou não?
0: Não, só não? O Marreco.
1: Só o Marreco.
0: O Marreco, que foi o 14º colocado, primeiro time acima da zona do rebaixamento, vai disputar o playoff da permanência contra o 3º colocado da Silver.
1: Justo.
0: E aí São José e Santo André foram os dois times rebaixados, portanto, para a Liga Nacional Silver de 2027. Com isso, meus amigos, ficamos assim então de playoffs de Liga Nacional, tá? O Jack já está classificado para as quartas, aguarda aí a definição do seu adversário, que vai vir do confronto paranaense entre Campo Mourão e Cascavel. Primeiro jogo em Cascavel, segundo jogo em Campo Mourão. Vocês têm preferência? Campo Mourão ou Cascavel nas quartas de final?
2: Campo Mourão. Ano passado o Jack eliminou Campo Mourão, né? Nas oitavas.
1: Eu prefiro Cascavel.
2: Caramba.
1: É? Cascavel. Não. Jogo grande.
0: Eu prefiro...
1: O Campo Mourão não reserva boas memórias também, né?
0: Não.
1: E assim, ó, não classificou tão bem, mas é um time cascudo, time chato.
0: Sempre chato.
1: Jogador experiente.
0: Qualquer time que vem do Paraná é sempre chato, não, ali, porque o nível de investimento dos caras é absurdo, cara. Então, não tem pra onde fugir realmente. As datas ainda serão confirmadas, mas desse confronto entre Campo Mourão e Cascavel, repito, primeiro jogo em Cascavel, segundo jogo em Mourão, vai definir então o adversário do Jack dessa fase quartas de final. Ainda desse lado da chave por aqui, a gente tem o confronto catarinense entre Tubarão e Jaraguá, primeiro jogo em Tubarão, segundo jogo em Jaraguá. Quem passar desse jogo pega nas quartas de final o Praia Clube, que está desse lado da chave aqui, portanto, do Jack. Então, digamos que o Jaraguá passe pelo Tubarão, vai pegar o Praia. Aí, se o Jack passar do seu confronto das quartas e o Jaraguá passar do seu confronto do Praia das quartas também, teremos numa semifinal de Liga Nacional um Jack e Jaraguá. Lembrando que, devido à primeira colocação geral, o Jack decide todos os mata-matas em casa, no Centro Eventos. Tanto das quartas, quanto das semis, quanto das finais. Finais em dois jogos, né? Jogo de ida e volta. A volta é dentro do Carl Hansen, independente aí do adversário. Aí do outro lado da chave, a gente tem nas oitavas o confronto entre Carlos Barbosa e o Moarama. Quem passar desse jogo pega o Atlântico de Erechim, que já está nas quartas de final. Mais embaixo tem Pato e Corinthians. Quem passar desse jogo, Pato e Corinthians, pega o Cachorrão, pega o Sorocaba nas quartas de final também, lá do outro lado da chave. Então, para o torcedor mais otimista, já está mirando aí ou um Jack e Atlântico para dar a revanche daquele ano, daquele fatídico ano lá de Toledo, ou um Jack e Sorocaba também, que não seria nada mal, né? Numa final.
1: Tá um chaveamento bem interessante, né?
0: Vai ser legal.
1: Semifinal, pô. O Jaraguá que trocou de posição. O Pato, na verdade, trocou de posição com o Jaraguá, né? O Pato perdeu pro Corinthians e aí o Jaraguá conseguiu vencer o seu jogo contra... Esqueci agora o time que o Jaraguá enfrentou. O Tubarão
0: Santo André.
1: O Tubarão que classificou na Bacia das Almas, né? Tava até então perdendo pro Carlos Barbosa, daí virou o jogo em poucos minutos. Um jogo maluco que tirou o próprio Minas desse playoff da Liga Nacional. Vai ser interessante, mas não vai ser nada fácil. O fato do Jack entrar nas quartas de final já entra com a competição um nível acima do habitual e com o um adendo. Sem Matheus, né? Pro jogo de ida.
0: Sem Matheus.
2: Isso aí é bizarro, né?
1: A expulsão dele foi bizarra.
2: A arbitragem, ela prejudicou, né?
1: Foi uma grande
2: desenho. Eu achei injusta a expulsão do Matheus. Só pra uma informação, no passado eu vi o Vélez nas oitavas da...
1: Ah, o Vélez Camaquã. Que agora é Camaquã só, né?
2: É, que vai ser o adversário na... Na Copa da Liga.
1: Isso.
2: Mas o erro na arbitragem, né? Na expulsão do Matheus, né?
0: Assim, falta de critério.
2: Mas tu vai expulsar, expulsa direto.
1: E tiveram algumas
2: faltas. Aí fica uma resenha ali, depois do nada dá o vermelho. Poxa.
1: E tivemos algumas faltas parecidas com aquela durante o jogo, que não foi dado vermelho.
0: Até mais graves.
1: Tem mais graves. Que ficou só na conversa algumas, nem amarelo teve.
0: Só na resenha.
1: Arbitragem terrível.
0: E aí, cara, acho que essa é a grande preocupação aí do Davi Mendonça, né? Porque, de novo, assim... O Matheus, por si só, baita de um goleiro embaixo das traves ali. Especialmente com a bola no pé também na fase ofensiva. É uma arma que o Jack tem e que é uma arma duramente criticada, né? O choro é livre aí de todos os adversários. Muita gente criticando esse jogo dos 5 contra 4 aí que o Jack faz, aquela coisa toda. Na ausência do Matheus, o Clayton vinha correspondendo bem, né? Tanto nas defesas quanto também na criação de jogadas, na parte ofensiva, estava evoluindo um pouquinho devagarinho aí o futebol com os pés do goleiro Clayton. Mas ele teve uma grave lesão e também está fora. A opção, a terceira opção do Jack, é o goleiro Davi Perin. E o Davi entrou, né, depois da expulsão do Matheus. Acabou, infelizmente, tomando o gol de empate por ali, uma falha dele, né? A bola acabou passando embaixo dele ali. Teve talvez um leve desvio que acabou ajudando ainda ele a ser enganado. Mas ficou muito claro que o Davi ainda precisa evoluir o futebol dele com os pés também, né? Porque durante toda a estada do Davi em quadra, nesse jogo contra o Minas, o Davi Mendonça optou por deixar o Fernando de goleiro linha
1: pra matar tempo
0: do que ficar com o Davi Perin jogando com o pé.
1: E
0: aí preocupa.
1: Isso preocupa, mas o Ney agora tá com a seleção, daqui a pouco volta para continuar os trabalhos com o Jack Futsal, e aí vai ter um bom tempo de trabalhos com o Davi também. Lembrando que ele tem idade de 20 ainda, né? Então ele tá transitando entre 20 e o profissional. E vai ser, até segunda ordem, vai ser o goleiro contra a equipe do... Esse jogo de quartas de final, na verdade, da LNF.
0: Sim.
1: Mas...
0: Vai ser o Davi Jack, e com reserva o quarto
1: Henrique,
0: goleiro.
1: O Henrique, no
0: moleque,
1: caso. E assim, até então tava tudo tranquilo, entre aspas, mas seguro pro Jack pegar essa primeira colocação, os placares se encaminhando de uma forma bem, bem tranquila pro Jack. Só que daí tem esse problema da expulsão, que é um goleiro que o mundo todo quer. E o Jack vai ter que jogar de uma forma um tanto quanto diferente essa partida de ida. Torcer para conseguir um bom resultado, né? Mas, relembrando, o Davi vai ter tempo de treino com o próprio Ney também. Quem sabe possa elevar o seu nível. A amostragem dele contra o Jack foi muito boa. O Davi foi muito boa. Então a gente tem que se apegar nisso, né? De que ele vai fazer um bom trabalho por aí.
0: Não temos as datas ainda, mas possivelmente o jogo de ida deve ser no fim de semana, do dia 10 de outubro, naquela semana ali. E a volta dentro do Carl Hansen, lá em meados de dia 23, 22, 23, 24, naquela janela por ali, mas datas básicas ainda, né? E até lá, dificilmente o Clayton vai retornar. Então, deve ser realmente o Davi Perin aí, o goleiro do Jack, nesse primeiro jogo dos mata-matas fora de casa. E aí, pro jogo dentro de casa,
1: sim, o Matheus volta.
0: A gente já tem a volta do Matheus.
1: Ficaria bem no limite a recuperação do Clayton, né? 8 a 12 semanas, ficaria no estouro ali. De repente, quem sabe, se acelera a recuperação.
0: Vai que, né?
1: Vai que numa dessas.
0: Vai que. E aí, enquanto isso, não tem nada de descanso não, né? Ah não, o Jack não vai jogar as oitavas, então vai ter um respiro.
2: Jogo um jogo atrás do outro.
0: Não tem jeito, né? Tem amanhã o jogo contra a equipe do Traipu.
2: Que jogo amanhã, hein, cara?
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0: 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Esse duelo aí diante da equipe do Traipu. Já que já ganhou lá, 5-2, pode até empatar agora, que garante vaga na decisão da Copa do Brasil e, mais do que isso, garante vaga também na Supercopa. Então, eu falei antes aqui, amanhã, Casagrande, Israel Antunes, amigos da CBN.
1: Amigos.
0: É aquele joguinho assim, ó. Cheirinho de Libertadores, tá?
1: Mas é um jogo traiçoeiro, né?
0: Não, absurdo.
1: O Traipu é um baita no time.
0: Não, tanto que tem amigo nosso aí que vive de olho no Traipu.
1: Veste a camisa do Traipu.
0: Traipu.
2: Rapaz.
1: Sim.
2: Isso é grave, hein?
1: Queria mandar um abraço pro Marcos Aurélio Carvalho também. Então.
2: Denúncia
0: vem agora. Aí, gente. Página Futsal Traipuense, ele vai lançar em breve.
1: É um time complicado, é um time ranheta. Vai ser um jogaço de futsal pra quem acompanhar aqui na CBN. Mas não pense que vai ser tão tranquilo assim, tá?
0: Não, tranquilo nunca.
2: Primeiro jogo já que venceu lá, então pelo empate, né?
0: Pelo empate já passa. Amanhã também às 7 da noite, mais cedo, tem Minas e Bregafó. Minas também goleou 7-1, 7-2, alguma coisa assim no jogo da ida. Então,
2: vocês
0: confirmar.
2: Que acompanharam de perto esse jogo de sábado, né? Eu consegui acompanhar, mas não todo o jogo. Esse Minas assusta o quanto para uma possível final na Copa do Brasil.
0: Pela postura que o time teve nesse jogo contra o Jack.
2: Então, o Jack tá muito, mas muito perto de um time.
0: O Minas desesperado, porque poderia, com a combinação de resultado, tá até na zona do rebaixamento, ou no playoff ali contra o rebaixamento. em nenhum momento teve senso de urgência. E aí o Kleber flagrou bem aqui na nossa transmissão. O último tempo técnico pedido, né, pelo Minas, pelo Daniel Lobato, foi a menos de 2 minutos para o fim. Não foi para traçar uma estratégia para buscar a vitória, estavam a um jogo. Mas foi justamente para segurar o Jack. E só falou de defesa, não falou de ataque em nenhum momento.
1: Sim.
0: Nos últimos segundos teve um lateral pro Minas, que daria para dar uma pancada pro meio da muvuca lá e ver o que ia acontecer. Se desvia, mata o goleiro e tudo mais. Os caras tocaram para trás e foram matar o jogo.
2: O favoritismo do Jack para a Copa do Brasil é muito grande, né? Para esse título de
0: passando pelo Traipur.
1: O Minas se defende bem. Isso a gente não pode negar. Mas quando precisa propor, tem muitas dificuldades. Então difícil que consiga algo de diferente.
0: Assim, primeiro objetivo é chegar na final da Copa do Brasil, passar pelo Traipu amanhã, porque os dois finalistas da Copa do Brasil garantem vaga na Supercopa, que é o torneio brasileiro que define, né, o representante do país na Libertadores. Então, passando amanhã pelo Traipu, garante vaga na Supercopa, e aí depois dá para pensar já em buscar esse título.
2: O outro caminho para a Supercopa é a Taça Brasil, certo?
0: É a Taça Brasil que o Jack vai disputar.
2: Então, vamos lá, o Jack confirmou que vai participar?
0: Vai disputar.
1: Não tem os jogos
0: já tá na tabela.
2: Então, tem os jogos horários. Existe a possibilidade, por exemplo, de já conseguir essa vaga na decisão da Copa do Brasil e mudar o planejamento e não participar da Taça Brasil? Existe essa possibilidade?
0: Cara, talvez desportivamente exista.
2: Até porque a viagem é muito longa, tem um custo, claro que a...
1: É jogo atrás de jogo, né?
2: E existe também a questão de ajuda financeira, acho que com logística, alguma coisa assim, e hospedagem. Mas eu não sei se o Joinville é capaz de não querer participar da Copa, da Taça Brasil. Pra desinchar um pouquinho esse calendário já cheio do Joinville.
1: É, agora é agosto a Taça Brasil, né?
2: É setembro.
1: Ou setembro. Acho que é setembro, né? Setembro.
0: São João do Jaguari.
2: Não sei, né?
0: Eu não sei se abre mão, porque é uma competição muito tradicional também. Então,
2: tem isso, né?
0: Enfim, não sei em relação às datas ali, numa dessa, a final seja só depois.
2: Porque o Jack já adiou algumas rodadas, né? Em relação ao campeonato estadual, né? Já vai empilhar alguns jogos ali, nesse ato.
1: Pra botar em dia também, que tá atrasado, né? O catarinense está na, acho que, sétima rodada. Já que
2: porque se o único objetivo da Taça Brasil é buscar realmente a vaga na Supercopa, se conseguir a vaga amanhã...
1: Não tem sentido, né?
2: Se é só porque a competição muito... Pô, é uma viagem muito longa, uma sequência de jogos, tu pode perder algum jogador por lesão, já tá com ele...
1: É uma semanada de jogos dia atrás de dia.
2: Não sei se pode ser que o Joinville esteja planejando isso, né?
0: Não sei. Não tenho essa informação, não.
1: Só pra gente finalizar...
0: Meio-dia um!
1: Finalizar com uma informação por aqui.
0: Informação,
1: No chat, antes a gente...
0: Parem as máquinas.
1: Havia uma pergunta se o Jack mandaria o jogo contra o Blumenau com portões abertos ou fechados, por conta de um jogo pra pagar ainda. Esse jogo com portões fechados será pago na Série B do ano que vem. Confirmado aqui com...
0: Na Série B do Catarinense.
1: Isso, com o Carlos Crispim confirmado por aqui. Então, Copa Santa Catarina, já que joga com os portões abertos. Esse jogo com o portão fechado vai para a Série B do ano que vem.
0: Partiu Jaraguá do Sul.
2: Partiu Jaraguá.
0: Essa que é a grande
1: verdade. Bora fazer churrasquinho lá.
2: Nossos amigos
0: de Jaraguá. Isso. Ah, pelo menos tem um adicional. Um abraço, seu Roberto Casagrande.
1: Um abraço.
0: Valeu, Sérgio Antunes.
2: Um abraço e até amanhã.
0: Valeu, gente. Amanhã a gente volta às 11 horas da manhã, se tudo der certo. Beijo, tchau.
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4: Muito boa tarde. Hoje, começo de semana. Segunda-feira, 10 de agosto de 2026. Começando mais uma semana e mais um CBN Brasil com a Cássia Regina.
5: E com Carlos Alberto. Uma ótima tarde para você, Carlos Alberto, e para os nossos ouvintes também.
4: Bom, iniciamos assim a parte mais. A parte mais movimentada, mais importante das campanhas eleitorais, com os debates com os candidatos a governador promovidos ontem à noite pela Rede Band. E tivemos então o debate em São Paulo, Rio, Bahia, nas principais capitais, e alguns debates já foram nacionalizados, como é o caso do debate em São Paulo entre o governador Tarcísio de Freitas e o ex-ministro Fernando Haddad. Nós teremos informações e comentários sobre isso e teremos também algumas, um cardápio que está o seguinte. Queria aqui abrir com duas informações, duas histórias que são importantes. Uma é a seguinte: saiu a carta do FGV, Fundação Getúlio Vargas, FGV Ibre. É uma carta que faz análise aí de diversos fatos da economia brasileira, a carta referente ao mês de julho, né? E ela diz o seguinte, que no ano de 2025, 67.300 servidores públicos ganharam, no total, claro, 24 bilhões de reais acima do teto. O teto é de R$ 46.300. Então, 67 mil servidores, arredondando, ganharam 24 bilhões acima do teto. Dá mais ou menos 30 e poucos mil reais por mês acima do teto. Esse é o estudo apresentado pelo técnico da FGV com dados do Tribunal de Contas da União. Desses 67 mil servidores que recebem acima do teto, 48 mil são funcionários do que eles chamam de a elite das carreiras políticas, magistrados, Ministério Público, advocacias e defensorias públicas. Bom, e aí mostra como os penduricalhos nessas carreiras estão tão espalhados, tão considerados normais e espalhados aí por todas as categorias, que conclui a carta da FGV, parece que o teto do funcionalismo, na verdade, virou o piso, né? Porque as pessoas ganham os 46 mais os penduricalhos. Então, o piso, em vez de ser o teto de 46, passou a ser o piso de 46 mil, e aí, em cima disso, entram os penduricalhos. Tá mais ou menos, como eu disse, 30 mil por mês per capita, e mostra uma tremenda desigualdade dentro do serviço público. Ao mesmo tempo que você tem funcionários ganhando 46 mais 30, 76, 80 mil por mês, você tem funcionários ganhando muito menos e, em geral, são aquelas categorias numerosas que estão mais perto da população. Enfermeiros, policiais, por exemplo, professores, né? que não tem essas remunerações espetaculares, essas amplas remunerações que tem as chamadas elites do funcionalismo público. Bom, teremos também uma outra informação, que é uma pesquisa da Confederação Nacional do Comércio, também para o mês de julho. Nota que 85% das famílias com renda até 3 salários mínimos estão endividadas. É um recorde. Considerando todas as faixas de renda, 82% das famílias têm dívida. A inadimplência atinge mais os grupos de menor renda, é natural. Né? Inadimplência, quer dizer, então, para separar, ter dívida... Pode ser que você está com o pagamento em dia, por exemplo, comprou um automóvel, comprou um apartamento e tal. Está, né? Tá pagando as parcelas. Então, a inadimplência atinge os grupos de menor renda. 38% das famílias admitem dívidas em atraso, e aí já pode ser um começo da inadimplência. E 17% das famílias declaram que não têm condições de pagar, de quitar os seus compromissos. E eu cito isso porque, ao mesmo tempo, nós temos informações, uma reportagem que saiu no jornal O Globo, mostrando que há um boom de vendas de apartamentos para a classe média. E com muitos financiamentos que foram ampliados, taxa de juros boas, muita gente no Minha Casa Minha Vida, na última faixa do Minha Casa Minha Vida, que atinge uma parcela das classes médias. Então, São Paulo e Rio, por exemplo, há um número grande de vendas de apartamentos para a classe média. São apartamentos de 1 quarto, apartamentos de 2 quartos, isso é uma reportagem que saiu hoje no Globo e mostra que está realmente muito intenso o mercado imobiliário, tanto em construção quanto em vendas. E como eu dizia, repito, boa parte desse impulso nas vendas e nos projetos depende exatamente, resulta da criação dessa faixa do Minha Casa Minha Vida, que atinge, financia famílias de classe média. Vamos começar com as reportagens e começamos com a volta do caso Master, Cássia. Temos mais, o Daniel Vorcaro já está preso, outras pessoas estão presas, há investigações e tem mais coisa aparecendo, né, Cássia?
6: Tem mais coisa aparecendo, principalmente quando a gente observa aqueles fundos de previdência de estados ou de municípios que colocaram dinheiro no Master e, claro, agora uma situação muito difícil para essas pessoas. Por quê? Não é o tipo de investimento que tem algum seguro como o do FGC, por exemplo. Quem conta para a gente o que está acontecendo lá em Maceió é a Rani Veloso, que fala conosco direto da Capital Federal. Boa tarde para você, Rani.
7: Boa tarde, Cássia Sardenberg e a todos que nos acompanham. É isso, a Polícia Federal e a Controladoria Geral da União cumpriram nesta segunda-feira 8 mandados de busca e apreensão em Maceió e também em São Paulo, que foram autorizados pelo ministro do Supremo Tribunal Federal, André Mendonça. A decisão dele deve sair daqui a alguns instantes. Essa operação investiga possíveis irregularidades na previdência dos servidores municipais de Maceió. A investigação mira em 2 aplicações, totalizando R$ 97 milhões de reais em 2023 e 2024 para compra de títulos no Banco Master de Daniel Vorcaro. A Polícia Federal apura se houve crime de gestão fraudulenta e investiga as etapas de cotação e de análise de risco que embasaram a decisão de aplicar o dinheiro público nesses investimentos. O Instituto Maceió Previdência, a autarquia responsável por pensões, por morte e também aposentadoria, está entre os alvos. Em nota, o Instituto disse que colabora com as investigações desde o início e que prestou todas as informações solicitadas pelas autoridades. E reforça que os atos relacionados aos investimentos observaram os ritos legais e administrativos aplicáveis. Destaca ainda que seu patrimônio cresceu aproximadamente 400 milhões de reais em 2021 para mais de 1 bilhão e 600 milhões de reais atualmente, garantindo a capacidade de pagamento de aposentados e pensionistas. A gente lembra, Cássia e Sardenberg, que outros institutos de previdência já foram alvos de operações da Polícia Federal, que supostamente participaram desse mesmo esquema de investimentos no banco de Daniel Vorcaro, como, por exemplo, o Instituto do Rio de Janeiro e também do Amapá. Cássia?
6: Muito obrigada, Rani Veloso.
4: E agora temos aqui também ramificações do caso Master, mas agora envolvendo o Augusto Lima, que era sócio de Vorcaro, e isso se refere a acontecimentos, decretos do governo da Bahia em 2018. Quem tem as informações é o Felipe Igreja, também da Capital Federal. Felipe.
8: Sadenberg, decretos da época do governo de Rui Costa na Bahia favoreceram o empresário Augusto Lima, sócio de Daniel Vorcaro no Master, no negócio de crédito consignado. A informação foi publicada hoje pelo portal Poder 360, mostrando que o empresário, que depois virou sócio de Vorcaro no Master, não teria conseguido prosperar sem o apoio desses decretos de Rui Costa e também de Jacques Wagner, então secretário de governo da Bahia. De acordo com um relatório da Polícia Federal, tornado público há cerca de 2 semanas pelo Supremo Tribunal Federal, a origem da relação entre os petistas e o empresário está no cartão Credicesta, voltado para conceder empréstimos consignados a funcionários públicos do Estado. O Credicesta foi vendido no processo de privatização da EBAL, antiga empresa baiana de alimentos. Segundo o Poder 360, 16 dias depois da venda da estatal, os decretos foram publicados pelo então governador Rui Costa, alterando o funcionamento do Credicesta, que servia para comprar alimentos, e os decretos permitiram que ele oferecesse crédito consignado aos servidores do Estado, ampliando também a fatia de renda que poderia ser comprometida com os empréstimos. A taxa de juros era de 5% ao mês, valor considerado acima do praticado pelo mercado, tendo em vista que o produto era oferecido para servidores públicos. O Credicesta, segundo investigadores, é a origem do esquema do Master. Depois de prosperar um negócio na Bahia, Augusto Lima se juntou a Daniel Vorcaro no Banco Master e espalhou esse produto para 24 estados e mais de 170 municípios. Quando foi efetivada a venda da EBAL, não se sabia sobre essas mudanças no Credicesta, que inclusive também poderia atrair outros interessados no negócio, mas Augusto Lima e outros sócios à época arremataram a EBAL e 16 dias depois os decretos alteraram a funcionalidade do cartão Credicesta. Apurações da PF também mostram depois que já como senador, Jacques Wagner foi autor de uma emenda em uma medida provisória em março de 2022 que beneficiaria o Banco Master se fosse aprovada. O texto apresentado tentou estabelecer um teto para aplicação de juros sobre empréstimos consignados. Isso acabaria de outra forma favorecendo o Banco Master. A PF está apurando também essa atuação. A reportagem CBN entrou em contato com as assessorias de Rui Costa e de Jacques Wagner, mas ainda não teve resposta. Sardenberg.
4: Muito obrigado. Informação do Felipe Igreja.
6: E antes da gente ir para o intervalo, trazer uma informação aqui sobre um terremoto de magnitude 7,4 que atingiu a Colômbia, cidades como Bogotá. 20 pessoas morreram, esse é o número que nós temos até agora, mas que está em atualização. Houve danos em diferentes cidades, tem mais pessoas feridas e ainda ao longo aqui do CBN Brasil a gente vai trazer outras informações sobre esse terremoto na Colômbia. Carlos Alberto.
4: Bom, teremos mais informações, como Cássia disse, agora temos intervalo.
6: E já voltamos.
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0: E aí, Merval?
1: Tudo bom, Sandenberg? Boa tarde, ouvinte. Boa tarde, Cássia.
2: Boa tarde, Merval.
0: Bem, começaram aí os debates dos candidatos a governador, debates na televisão dos candidatos a governador. E queria com você chamar a atenção para o debate do governo de São Paulo. Porque foi nacionalizado. Os temas foram nacionalizados e colocou frente a frente o bolsonarismo e o peteco do ministro Fernando Haddad. E segurança pública foi um tema que foi muito tratado, foi muito levantado. E, enfim, Merval, o que você achou desses debates aí?
1: Olha, Sandenberg, é melhor para o Haddad do que para o Tarcísio nacionalizar o debate, né? O Haddad está com dificuldades, pode perder no primeiro turno e tem que buscar o apoio do Lula, né? Buscar o apoio da popularidade do Lula, que em São Paulo está mais ou menos empatado com o Flávio Bolsonaro. Agora, para o Flávio apoiar o Tarcísio, é melhor para o Flávio em São Paulo, porque o Tarcísio é que é a força política em São Paulo. O Tarcísio, pelas pesquisas, é o favorito, né? Uhum. Então, para o Flávio é bom que nacionalize, mas é inevitável, né? Porque os dois candidatos em São Paulo são dois futuros possíveis candidatos a presidente da República, na mesma situação, pela direita o Tarcísio, pela esquerda o Haddad. Ainda tem 4 anos pela frente, o Haddad tem uma dificuldade maior, porque não tem cargo, se perder e se o Lula não for eleito, ele fica completamente sem cargo, né? E o Tarcísio provavelmente vai ser eleito, então terá uma plataforma em São Paulo muito forte para se candidatar em 2030. Então é isso, é natural que o Haddad tente nacionalizar, porque em São Paulo mesmo ele não tem muito prestígio. Ele ganhou uma eleição e perdeu as outras todas, né?
0: Eleição para prefeito.
1: Para prefeito, sim.
0: Isso.
1: Mas então é isso. Eu acho que o debate, sempre que for benéfico para um dos candidatos, ele vai ser nacionalizado naturalmente, porque a força dos candidatos a presidente, tanto Lula quanto Flávio, representando o bolsonarismo, é muito grande. É aí que polariza a política nacional, muito mais que regionalmente, né? Regionalmente, os partidos fazem diversas coligações que às vezes não tem nada a ver com os partidos, né? Mas fazem por questões regionais.
0: É verdade.
1: Mas nacionalmente eles não conseguem fazer coligações, né? Então o centro da campanha desse ano é realmente a disputa presidencial entre os dois principais candidatos.
0: Agora, candidatos que estão na frente das pesquisas, alguns importantes não foram, como o Eduardo Paes, do Rio, e o Sérgio Moro, lá em Curitiba.
1: Tá virando uma coisa comum, né? Lula e Flávio não querem ir a debates, nem entrevistas, e os candidatos mais destacados não querem ir a debates, para não dar chance aos seus opositores. A gente vai ter que rever essa questão dos debates, né? Porque eu acho que só o debate presidencial é que vai acabar acontecendo, e mesmo assim no segundo turno, né? No final do primeiro turno, se tiver muito empatado, não sei o que vai acontecer, se algum deles vai querer aparecer. Mas certamente só no segundo turno é que o debate vai ser eficaz.
0: Exatamente. Merval Pereira, obrigado, Merval. Até amanhã.
1: Até amanhã, Sandenberg.
0: Intervalo agora.
2: E já voltamos.
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2: Letícia Veloso já está conosco de olho no trânsito pela cidade de São Paulo, também pelas rodovias. O que, que você nos conta, Letícia? Boa tarde para você.
5: Oi, Cássia, boa tarde para você, boa tarde, Sardenberg, boa tarde para o nosso ouvinte. Está com o caminho pela Anhanguera, que deu muito trabalho nesta manhã por causa do acidente no quilômetro 22, no sentido Campinas, na pista norte, envolvendo três veículos de passeio, um veículo utilitário e um caminhão. Pista já foi liberada, inclusive por volta de 8 e pouco da manhã, mas ainda tem veículos ali no acostamento e gera aquela curiosidade, né, de quem passa por lá. Com lentidão do quilômetro 22 até o quilômetro 23, pista norte, sentido Campinas, na Anhanguera. Bandeirantes, nessa região não apresenta problemas nos dois sentidos com boas condições, inclusive na aproximação da marginal do Tietê, aí é um trechinho de parada pela Bandeirantes, são mais de 2 quilômetros de lentidão. Marginal do Tietê, sentido Ayrton Senna, tem pontos de lentidão do Cebolão até após a ponte do Piqueri e mais dificuldades a partir da ponte Giro de Mesquita Neto até praticamente o acesso à Dutra.
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11: Já reparou que alguns restaurantes estão sempre lotados, mesmo sem fazer promoções? Muitas vezes o motivo não está no cardápio, está na experiência. Cada vez mais as pessoas escolhem lugares que oferecem algo além da comida. Um evento temático, música ao vivo, uma harmonização, qualquer experiência que torne aquele momento diferente. E sabe o que acontece? O cliente não só volta, como também recomenda o lugar para outras pessoas. Em um mercado cada vez mais competitivo, proporcionar uma boa experiência pode ser um diferencial tão importante quanto um bom cardápio. Quer descobrir tendências do seu segmento para atrair mais clientes? 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
2: 0,38%, negociado a R$5,10. O euro vale R$5,87, queda de 0,13%. No horário de Brasília, 12:32.
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0: aí, Miriam.
1: Boa tarde, Sardenberg. Boa tarde, Cássia. Boa tarde, ouvintes.
2: Boa tarde, Miriam.
0: Bom, Miriam, saiu um estudo da Confederação Nacional do Comércio sobre o endividamento das famílias brasileiras. Ele é um pouco maior nas famílias que ganham, que com renda de até 3 salários mínimos, mas atinge todas as faixas de renda, né? Em todas as faixas de renda, 82% das famílias têm dívida. E não é necessariamente inadimplência, né? Mas são endividamento das famílias.
1: Pois é, e hoje começa o programa daquele desenrola para os adimplentes. Deixa isso. Eu falar sobre isso, depois eu falo do estudo. E a grande dúvida é o seguinte, se essa medida do decreto do governo de renegociar dívidas que sequer estão em atraso, assim, que estão deixaram de estar inadimplente, né? Eles estão adimplentes. Eles estão com atraso, mas estão adimplentes. Se esse programa vai funcionar. E tem muitas dúvidas sobre isso. O governo já fez outros programas. Fez para o Desenrola 2.0, para quem estava com atraso, mesmo naquelas dívidas mais caras. Além disso, tem o consignado para vários grupos, os servidores, os aposentados, né, os funcionários públicos, enfim, tem consignado para vários grupos, mas os de baixa renda com uma dívida de até 15 mil reais e sem qualquer vínculo empregatício, não tinha. Então, tem esse programa agora. Então, o governo tem feito programas para grupos específicos, mas você me pergunta da pesquisa do CNC, Confederação Nacional do Comércio, que deu isso, esse número 85%, né? 84,9%, ou seja, 85% das pessoas a 3 salários mínimos das famílias estão endividados. E 82% da população em geral. Mas esse número é muito alto, mas vamos imaginar que é isso. Nem todo mundo está enforcado com essas dívidas, está pagando as dívidas. Ou está com dificuldade de pagar, mas está pagando. Ou é uma dívida para alguma coisa específica que já foi programada, que não ocupa, com qual a pessoa possa lidar. Mas o que torna esses números tão preocupantes? É o fato de que o dinheiro no Brasil é caro demais. Os juros da Selic são altos, mas os juros bancários muito mais altos ainda. Só para você ter uma ideia, esse programa do Desenrola, dos adimplentes, vai reduzir os juros de 7% ao mês para 1,9% ao mês, quem conseguir entrar. Mas talvez ele não dê muito certo. Não dê muito certo porque o dos inadimplentes, os bancos estavam interessados, porque isso limpava o balanço, né? Fazia uma limpeza de balanço de coisa que estava lá, de gente que não pagava e que eles tinham, portanto, fazer provisão. Agora, quem está com pequeno atraso, que ainda não pode ser considerado, até 90 dias, né? Não pode ser considerado inadimplente, então não tem o mesmo efeito positivo sobre os balanços dos bancos. Então, é isso que faz com que os bancos tenham tanta resistência. O governo aumentou a qualidade do programa, se aumentou as vantagens, vai colocar 3 bilhões de funding, uma atuação mais presente do Banco do Brasil e da Caixa. Mesmo assim, não se sabe se essa parte do programa vai dar certo. O fato é que essas famílias estão endividadas, as que o endividamento leva a um estrangulamento da renda, precisam de atenção, né? Nesse momento que os juros são altos demais. Por outro lado, quando você olha pela perspectiva macro e pensa que esses juros estão subindo exatamente para tentar conter o consumo e conter a inflação, aí o governo está fazendo com que... está fazendo aquela imagem que a gente usa sempre, né? O Banco Central... num barco que o Banco Central está remando para um lado e o governo está remando por outro. Sardenberg e Cássia.
0: Tá certo. E é uma coisa interessante aqui, Miriam, que mesmo no, no Globo de Hoje, no jornal Globo de Hoje, é uma reportagem mostrando o crescimento da venda de imóveis de 2 quartos compactos, que são destinados à classe média, que estão puxando as vendas no setor, né? A reportagem diz que, em grande parte, por causa daquele aumento da faixa de renda e de financiamento da Minha Casa Minha Vida, houve aí um aumento de vendas para os imóveis de dois, que eles chamam imóveis de 2 quartos compacto, que é imóvel de entrada aí da classe média, Miriam.
1: É a classe média comprando apartamentos menores, mas comprando, né?
0: Isso.
1: Apartamentos menores exatamente porque pela dificuldade de comprar um apartamento maior. Às vezes saindo de um apartamento maior para um menor, às vezes iniciando como seu primeiro imóvel, pequeno. O que esse dado mostra é o seguinte, na verdade a economia está funcionando, as pessoas estão com aumento de renda, os dados têm mostrado isso, o desemprego tem ficado baixo, e a inflação está cedendo, as projeções de inflação estão reduzindo, essa semana reduziu mais uma vez, pela sexta vez, mas o problema é que tem uma anomalia na economia. E enquanto não tiver a inflação bem baixa, perto da meta, que não se puder reduzir mais os juros, a economia vai viver com uma espécie de torniquete em cima dela, que é os juros altos produzem esse torniquete. E isso, se de um lado vai levar a inflação, ajudar a inflação a reduzir, por outro lado, acaba criando muitos problemas para as famílias endividadas. Então, é um momento difícil na economia que se resume nesse endividamento das famílias.
0: Miriam, obrigado, Miriam. Até amanhã.
1: Até amanhã.
2: Até.
0: Intervalo agora.
2: E já voltamos.
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3: Tem congestionamento em vias importantes da cidade. Por exemplo, quem passa pela Avenida Rebouças encontra lentidão nos dois sentidos. Em um sentido da Paulista, em direção à região central, funciona bem utilizar a Alameda Gabriel Monteiro da Silva. E para o bairro, em direção à Marginal do Pinheiros, Arthur de Azevedo também é uma boa. 9 de julho tem congestionamento praticamente do túnel Max Pfeffer até a altura da Alameda Lorena, no sentido do centro. E para o bairro, na aproximação da Avenida Brasil. Brigadeiro Luiz Antônio, com um movimento um pouco mais intenso na região do Ibirapuera, sentido centro. Lá na Juscelino tem congestionamento do túnel no Tribunal de Justiça, até a altura da Faria Lima, no sentido da Marginal do Pinheiros. E quem utiliza a Avenida dos Bandeirantes encontra lentidão, sentido Marginal, depois de Congonhas, até a aproximação do viaduto Santo Amaro.
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0: 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Essa foi minha dica de hoje, mas amanhã eu tô de volta com mais um É da Sua Conta. Até amanhã.
1: Meio-dia 45 minutos, temos informação com a nossa reportagem aqui em São Paulo, Bruna Barbosa, que vem acompanhando as propostas dos candidatos à presidência da República. Tem agora informações para a gente sobre o plano de segurança de Ronaldo Caiado. Boa tarde para você, Bruna.
2: Oi, Cássia. Boa tarde para você e todos que nos acompanham. Eu estou aqui na sede do PSD, na capital paulista, onde Caiado apresentou há pouco o plano de segurança pública da campanha, um programa dividido em 10 eixos e que prevê, entre outras medidas, classificar facções criminosas como grupos terroristas, criar uma rede nacional de presídios de segurança máxima, reduzir a maioridade penal para 16 anos em crimes graves e endurecer as punições para casos de feminicídio. Entre os destaques, Cássia, Caiado afirmou que pretende convidar o promotor de justiça Lincoln Gakia para comandar um eventual Ministério da Segurança Pública. Gakia atua mais de 2 décadas na investigação do PCC, uma das principais facções criminosas do país. Um outro eixo desse plano prevê atacar o patrimônio das organizações criminosas. A proposta é ampliar a investigação e o confisco de recursos ligados às facções e utilizar os valores recuperados em investimentos na segurança pública. Falando da área prisional, Caiado promete criar uma rede nacional de presídios de segurança máxima 8 vezes maior do que a atual. O plano prevê novas 40 unidades, hoje há 5 presídios de segurança máxima no Brasil, e tudo isso sem o uso de parcerias público-privadas. A expectativa é de abrir 20 mil vagas em presídios destinadas principalmente a integrantes de organizações criminosas. O candidato também promete trabalhar pela redução da maioridade penal para 16 anos em crimes considerados graves. Parte das medidas depende de aprovação do Congresso Nacional ou envolve mudanças na Constituição. Caiado foi questionado sobre a articulação política necessária para aprovar essas propostas e disse que espera contar com a experiência de Gilberto Kassab na negociação.
3: E tem o meu vice-presidente chamado Gilberto Kassab, que nós saberemos muito bem como chamar os presidentes das casas, os líderes dos partidos e poder mostrar a ele que essas demandas são compatíveis com aquilo que a sociedade deseja. Esse poder de convencimento nós teremos ele com muita tranquilidade. Até porque eu tenho experiência em poder construir esse tipo de ação, como construir no meu estado, com os poderes e com a Assembleia. Então, não tem dificuldade.
2: Bom, o plano também prevê medidas específicas de combate à violência contra a mulher, entre o endurecimento das penas para crimes graves cometidos contra mulheres, exigência de cumprimento de pelo menos 90% da pena em casos previstos no programa e o confisco de bens de autores de feminicídio com a transferência do patrimônio ou para os familiares das vítimas ou para a vítima caso seja sobrevivente. Por fim, Caiado também incluiu medidas para combater o crescimento das apostas esportivas. Segundo o documento, a expansão das bets representa ameaça à integridade econômica, além de contribuir para uma crise social e gerar também problemas de saúde pública. Cássia.
1: Muito obrigada, Bruna Barbosa.
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5: Rosana, como está?
6: Oi, Sadenberg. Boa tarde para você, para Cássia e para os nossos ouvintes.
1: Boa tarde, Rosana.
5: Bom, o assunto é o seguinte. Levantamento com as empresas listadas na Bolsa Brasileira mostra uma enorme diferença entre a remuneração dos executivos no topo e a dos trabalhadores. Rosana.
6: Sadenberg, é um levantamento publicado no site Capital Reset com base nas informações

0: Ações das 79 empresas do Ibovespa, o índice da Bolsa de Valores. E o resultado é impressionante. O CEO, que é o executivo mais bem pago, ele recebe, em média, 434 vezes a remuneração dos funcionários de base. E tem empresa nesse ranking, que é um caso extremo, onde o salário do CEO foi 1.150 vezes maior que o salário do trabalhador mediano. Essa pesquisa ela não traz um comparativo com outros países, para a gente ver o tamanho do abismo. Mas eu fui dar uma olhada em algumas referências internacionais e nos índices da OCDE e vi que o Brasil é um dos países mais desiguais do mundo, se não o mais desigual. Nos Estados Unidos, um CEO ganha em média 285 vezes mais. No Reino Unido, 130 vezes e na Europa, 110 vezes mais. Então, a questão aqui não é demonizar o salário de um CEO, né? Nem estabelecer um teto. A gente sabe que um CEO comanda a empresa, ele tem responsabilidades enormes e boa parte da remuneração dele não é em dinheiro vivo, né? Pode estar ligado a bônus, a valorização das ações no mercado, a desempenho de longo prazo. A pergunta que se faz é outra. Até que ponto uma empresa pode multiplicar a remuneração de quem está no topo sem beneficiar também quem sustenta a operação lá embaixo? Porque o CEO não faz nada sozinho. Então, esse é o ponto. E sob a ótica ESG, essa disparidade salarial excessiva é um grande problema social e de governança. Quando existe essa sensação de que os lucros ficam concentrados lá no topo, você mexe com a percepção de justiça dentro da empresa. E aí o que que acontece? Cai o engajamento dos trabalhadores, aumenta a dificuldade daquela empresa reter os talentos e a própria produtividade também pode ser afetada. O trabalhador começa a se questionar: por que que eu vou dar o meu melhor, ajudar essa empresa a crescer, a bater metas, se eu não percebo que essa prosperidade também chega a quem está na base? Então, a questão é como a empresa distribui a renda que ela gera, a distribuição de valor mesmo.
1: Agora, a Rosana, tem interesse das empresas brasileiras de capital aberto de corrigir essa distorção, de pelo menos reduzir essa distância tão abissal?
0: Cássia, existem alguns sinais pontuais de mudança, uma empresa ou outra ali buscando uma estrutura de remuneração mais equilibrada. Só que, em geral, não existe no Brasil um movimento forte das companhias abertas para reduzir essa diferença salarial. Ao contrário, em vez de cair, essa disparidade aumentou ao longo dos anos. Em 2024, por exemplo, o CEO brasileiro ganhava em média 184 vezes mais que o trabalhador de base. Em 2025, ele chegou a ganhar 434 vezes mais, como eu trouxe aqui, mais que dobrou a remuneração. Então, gente, as empresas abertas ainda estão cuidando da transparência dos salários, porque a lei obriga a revelar o tamanho desse abismo. Elas têm que publicar quanto o CEO ganha e quantos trabalhadores medianos também. Mas praticamente não existem empresas que assumem publicamente uma meta para reduzir essa diferença brutal. Isso ainda depende muito da pressão dos acionistas, dos conselhos e do próprio mercado que vai regulando. Então, assim, em termos de transparência, a gente está indo bem, mas distribuição do valor realmente está muito longe. Eu espero que um dia a gente alcance o exemplo da Suécia. Lá, o executivo mais bem pago, ele recebe 46 vezes mais do que o trabalhador comum. Está longe ainda para a gente chegar lá, hein, pessoal?
1: Ainda falta bastante.
2: Rosana Retobar, obrigado, Rosana.
0: Um
2: Até.
0: beijão e até amanhã.
1: Até amanhã, Rosana.
2: Intervalo agora.
1: E já voltamos.
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1: Com mais informações para você, que circula agora na rodovia Raposo Tavares, tem congestionamento no sentido da capital, do quilômetro 30 até o 25, depois com boas condições. Lentidão na chegada a São Paulo, aproximação ali da Sapetuba, já na zona oeste da capital paulista, pela Raposo no sentido capital. Para o interior, tem congestionamento do quilômetro 20, altura do Rodonel, até o 23, no acesso à região da Granja Viana. Bom, a Castelo Branco não apresenta dificuldades na Grande São Paulo, praticamente nos dois sentidos, na aproximação do Cebolão, apenas um pontinho de parada ali, a partir do quilômetro 15, mas dá para seguir, nada tão complicado por enquanto. E para o interior, com boas condições.
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1: Agora aqui na nossa redação, Karina Almeida tem mais informações sobre o terremoto na Colômbia. Karina.
2: Cardenberg, Cássia, ouvintes, boa tarde. Exatamente, um terremoto de magnitude 7,4 atingiu a Colômbia na manhã desta segunda-feira. Este que é o mais forte a atingir o país na última década, de acordo com o Serviço Geológico do país. O tremor ocorreu em San José del Palmar, que fica no oeste da Colômbia, a uma profundidade de 110 quilômetros, segundo a Agência Geológica dos Estados Unidos, e não foi emitido um alerta de tsunami, já que essa cidade fica no limite do litoral. Pelo menos 20 pessoas morreram devido ao terremoto, número que está sendo atualizado, 18 mortes em Pereira e 2 em Manizales. Segundo o prefeito, 20 prédios colapsaram em Cali, uma grande cidade da Colômbia, e há pessoas presas nos escombros. Vídeos que circulam nas redes sociais mostram as tentativas de resgate. O epicentro ocorreu a cerca de 230 quilômetros de Bogotá e a cerca de 150 quilômetros de Medellín e Cali. Meios de comunicação locais divulgaram as imagens de fachadas de prédios que desabaram, imagens impressionantes, e várias pessoas deixaram os imóveis e foram para as ruas ainda de pijamas, porque foi pela manhã, enquanto as sirenes eram ouvidas pela cidade. A autoridade de aviação do país afirmou que houve danos em aeroportos em diferentes cidades. O presidente da Colômbia, Abelardo de la Espierla, afirmou que assumiu a liderança na resposta ao terremoto e que está a caminho de Bogotá para se juntar a um gabinete de crise que foi criado para lidar com esta emergência. A gente lembra que esse é o primeiro dia de governo do presidente eleito. O tremor também foi sentido aqui no Brasil, em Manaus, no estado do Amazonas. Logo, mais informações com nossos repórteres por lá. E também moradores do Equador, Panamá, Venezuela e Peru também sentiram esse terremoto. A gente lembra que a Venezuela foi atingida por um duplo terremoto ainda em junho, que devastou o país. Sadenberg.
1: Muito obrigado, Karina Almeida.
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0: segunda-feira, 10 de agosto de 2026. Decretos da época do governo de Rui Costa, na Bahia, favoreceram o empresário Augusto Lima, sócio de Daniel Forcaro no Banco Master. A informação foi divulgada pelo portal Poder 360. Segundo a publicação, o empresário não teria conseguido prosperar sem o apoio de Rui Costa e Jacques Wagner, então secretário de governo do Estado. De acordo com um relatório da Polícia Federal, que o STF tornou público há duas semanas, a origem da relação entre os três está no cartão Credicesta, que era voltado à concessão de empréstimos consignados a funcionários públicos da Bahia. O valor da cesta básica caiu em 26 das 27 capitais brasileiras entre junho e julho. A única alta foi registrada em São Luís. A informação faz parte de um levantamento feito pelo Diese em parceria com a Conab. A cesta mais barata, vendida a R$ 594, foi encontrada em Aracaju e a mais cara, com custo de R$ 915, em São Paulo. O Desenrola Adimplentes começou a operar hoje com novas regras para a participação das instituições financeiras. A modalidade oferece crédito em condições mais favoráveis para trabalhadores informais que mantêm as dívidas em dia e para estudantes e empresas adimplentes com o Fundo de Financiamento Estudantil. Segundo o governo, a expectativa é de que até 500 mil trabalhadores informais e 100 mil beneficiários do FIES procurem o programa. Segundo o Ministério da Fazenda, 30% do valor das operações sairá das próprias instituições financeiras e os 70% restantes serão bancados pela União. No horário de Brasília, 1:02.
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0: Hoje está conosco aqui no estúdio o Thiago Barbosa, que participa com a Estela Campos desse CBN Professional. A entrevista desta semana é com Mari Pinudo. Quem é ela?
1: Olá, Sardenberg, boa tarde para você. Cássio, ouvinte do CBN Brasil. Bom, Mari Pinudo é uma dessas pessoas muito legais que a gente traz nessa temporada do CBN Professional para inspirar os nossos ouvintes a entender como evoluir na carreira, como se movimentou. E a gente tem olhado nessa temporada, né, Sardenberg, Cássia, pontos de vista que a gente tenta trazer para ajudar a inspirar o nosso ouvinte, que é decisões de carreira, decisões de negócios na empresa, nas posições que tomou, também decisões de vida, né, que ajuda a gente a crescer, chegar ao topo da carreira, como esses nossos entrevistados do CBN Professional. E a Mari Pinudo tem uma trajetória muito bacana, porque ela é hoje gerente geral da Adobe no Brasil. Se o ouvinte não lembra exatamente o que é a Adobe, é uma empresa americana de software do Vale do Silício, que todo mundo já esbarrou em algum momento na vida quando teve que baixar um PDF. Foi eles que inventaram o PDF. Hoje tem programas aí super importantes como o Premiere de edição, Photoshop de edição de imagem. Todo mundo que trabalha com imagem conhece muito bem esses programas. A Adobe é uma empresa enorme no mundo inteiro e que aqui no Brasil tem uma atuação bastante importante, tem 170 funcionários. E a Mari Pinudo chegou lá depois de passar por várias empresas. E ela teve essa formação que, para uma mulher, era muito difícil, né? Fez Faculdade de Ciências da Computação. E aí, a partir disso, ela se conta na nossa entrevista bastante sobre isso. Ela era 4 ou 5 de todos os alunos da classe de 60 homens na faculdade. Depois de todos os processos seletivos, tinham 20, 30 inscritos. Ela era a única mulher, muitas vezes, que participava desse processo. Mas, mesmo assim, ela conseguiu passar pela IBM, pela Salesforce, por outras empresas grandes para chegar nisso. Fez ciência da computação e conseguiu avançar e chegar com caminhos que ela vai contando na nossa entrevista, que se deslocou para chegar lá. E uma coisa que eu acho super interessante na entrevista de hoje do CBN Professional, Sardenberg, é a relação dela com tecnologia. Ela fala que muitas vezes acabou lidando ali fora, já um pouco da área de tecnologia, com as pessoas com muito medo dessas transformações cada vez mais rápidas. Ela dá o exemplo da computação em nuvem, por exemplo. Pouco tempo atrás, quase as pessoas tinham muito medo. Ah, mas vou colocar todos os dados da minha empresa em nuvem. Como é que isso vai acontecer? Hoje, todas as empresas grandes estão rodando com nuvens importantes, robustas e seguras. E aí, uma coisa que eu perguntei para ela, e ela me deu uma dica muito bacana que eu queria trazer aqui para o nosso ouvinte, é sobre a IA. Então, como é que eu perco o medo da IA? E ela deu uma dica bastante legal, Mari Pinudo. Vamos ouvir?
2: Funcionou comigo no começo? É você utilizar, e todo mundo usa de alguma forma, né? Seja Sim. independente da plataforma. Super. Utiliza isso para algo que você gosta. Pega um hobby teu e começa algo que você... Porque associado ao trabalho pode criar algum tipo de preocupação, mas pega alguma coisa que você faz no teu tempo livre e começa a brincar com aquilo. Começa a fazer perguntas, testar onde ela vai, você vai conhecer os limites dela. Você vai entender o que ela faz de bom e o que ela não faz. E aí você vai ganhando segurança que, de fato, aquilo ali é uma interface que é pilotado por você. Uhum. O humano, ele não é... E esse é o grande medo, que é uma das minhas missões também. É desmistificar isso.
1: Então, essa é a dica bacana. Se você é um hobby, se é aprofundado em alguma coisa, em vez de começar a usar IA direto no seu trabalho, onde você é cobrado, onde você é avaliado, onde você ganha seu dinheiro... Não, vai para o hobby. Ali você pode errar e entender mais ou menos como ela funciona, como ela pensa, e daí tentar adaptar para a vida no trabalho.
0: É, exatamente. Eu li em algum lugar que o que ameaça o emprego não é a inteligência artificial. São funcionários, pessoas que sabem lidar com inteligência artificial.
1: É isso.
0: Ou seja, você tem que treinar muito e entrar nesse treino. Bom, o podcast está no ar.
1: Já está disponível, a gente pode assistir em vídeo, né, no YouTube, no YouTube da CBN, no YouTube do Valor e também no Spotify e ouvir, claro, em qualquer aplicativo de podcast aí que o nosso ouvinte goste de acompanhar os podcasts aí.
0: Thiago Barbosa, muitíssimo obrigado. Thiago Barbosa e Estela Campos do Valor participando desse CBN Professional. Obrigado, até o próximo.
1: Até mais, grande abraço.
3: Até mais.
0: Intervalo agora, Cássio.
3: E já voltamos.
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1: Tem informação para você da Radial Leste, no sentido do centro, com lentidão na altura da Sala Inframaluf, na aproximação da ligação Leste-Oeste para o bairro, praticamente ali da Rua dos Trilhos até o viaduto Guadalajara, tem lentidão. Sala Inframaluf com ponto de parada sentido Vila Prudente, da ponte do Tatuapé até Ulisses Cruz. Depois, a partir ali do cemitério da quarta parada até a Rua do Acre, tem lentidão. No sentido marginal do Tietê, o caminho é um pouquinho melhor, com pontos de parada na altura da Praça Florestan Fernandes e adiante, só trecho de lentidão ali na altura da Celso Garcia. Quem passa pela Dutra não encontra problemas, é apenas ponto de lentidão do quilômetro 230 ao 231 na chegada a São Paulo, mas não é nada complicado, então dá para seguir. A Ayrton Senna tem trecho pouco mais intenso ali na chegada à capital, a partir do quilômetro 29 até a altura do quilômetro 24.
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7: A reportagem agora vai para Belo Horizonte, Cássia, e é a história sobre os candidatos a governador em Minas. A coisa estava bem confusa, né?
8: Sim.
7: Vamos ver como é que está agora. Há mais dois registros de candidaturas na disputa ao governo estadual de Minas Gerais, e quem tem as informações é Janaína Regiane. Janaína.
9: Boa tarde a todos. A Justiça Eleitoral em Minas Gerais recebeu hoje mais dois registros de candidaturas na disputa ao governo estadual. Ben Mendes e o vice Cabo Davi Souza, do Partido Missão, e professor Túlio Lopes e o vice Arlen Nunes, ambos do PCB. Além deles, outros dois nomes já foram registrados. O governador de Minas Gerais, Matheus Simões, do PSD, foi o segundo candidato a registrar a chapa no Tribunal Regional Eleitoral. O nome dele e o do vice Danilo de Castro, do União Brasil, já constam no sistema Divulga Cande como candidatos ao governo do estado. A coligação ganhou o nome de Minas no Caminho Certo e possui também apoio do Progressistas, Novo, Avante, da Federação PRD Solidariedade, além dos partidos Mobiliza, Democracia Cristã e Agir. O primeiro candidato registrado foi Alexandre Calil, do PDT, sendo vice Carlos Moscone, do PSDB, na coligação Cuidar de Minas. Com a entrada oficialmente de Cleitinho na disputa, Minas Gerais terá ao todo 11 chapas ao governo estadual. A novela envolvendo o senador foi encerrada na última sexta-feira, após o parlamentar e a bancada do Republicanos em Minas conseguirem convencer o presidente nacional da sigla, Marcos Pereira, a recuar na intenção de excluí-lo do pleito. A candidatura do senador Cleitinho Azevedo ao governo de Minas mexeu no tabuleiro da disputa no estado. Agora, três nomes da direita disputam os votos do eleitorado conservador. Os partidos, só para lembrar, têm até este sábado, 15 de agosto, para fazer o registro das candidaturas. Sardenberg.
7: Bom, então, o senador Cleitinho é candidato.
9: Senador Cleitinho, ele é candidato, foi oficializado, mas ainda não foi registrado junto ao TRE. A expectativa é que isso ocorra nos próximos dias.
7: Ainda não foi registrado.
9: Não, ainda não.
7: Quer dizer que pode mudar.
9: Pode, até dia 15 tudo pode mudar.
8: E Janaína, a gente teve tanto vai e vem nessa história das candidaturas em Minas, que inclusive o debate entre os candidatos, que aconteceu em vários estados, foi suspenso em Minas por causa disso, né?
9: Exatamente, estava programado para ontem esse debate, mas ele teve que ser adiado para o próximo domingo, dia 16. Como disse o Sardenberg, se não mudar, muita coisa até lá, né?
7: Certo. Janaína Regiane, de Belo Horizonte, obrigado, até uma próxima.
8: E agora, hein?
7: Agora intervalo, noticiário da sua cidade e da sua região.
8: E já voltamos.
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8: Já chegamos à temperatura máxima prevista para hoje aqui em São Paulo, que é de 17 graus.
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11: E como previsto, a passagem de uma frente fria mudou o tempo no sul e no leste do estado de São Paulo. Uma grande quantidade de umidade está chegando do mar e também junto com ar frio. Por isso, nós temos aí um céu nublado em toda a região do Vale do Ribeira, na Grande São Paulo, pelo litoral, no Vale do Paraíba. A região de Sorocaba também está com bastante nebulosidade e aumentou também a quantidade de nuvens até na região de Campinas. Nas outras áreas de São Paulo, o sol forte ainda está predominando. E essa segunda-feira segue muito nublada na Grande São Paulo. Não há risco de nenhuma tempestade, mas vamos ter uma chuvinha que vai e volta ao longo de todo o dia. Ar polar, sem sol, o resultado, temperatura baixa. Os termômetros não devem superar a marca dos 17 graus nesta segunda-feira. E vai esfriar um pouco mais nesta terça-feira. O padrão das condições do tempo vão ser muito semelhantes ao que estamos observando hoje. Sul e leste do estado de São Paulo, incluindo aí Grande São Paulo, litoral, vales do Paraíba e do Ribeira, vão ter uma terça-feira muito úmida, nublada, podendo chuviscar, chover fraquinho a qualquer hora. Nas outras áreas de São Paulo, o sol e o calor continuam a predominar. A temperatura volta a subir bastante na região da Grande São Paulo a partir de quinta-feira. José de Pegorim, da Climatempo para a CBN.
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1: Corredor Norte-Sul com interdição parcial na altura do viaduto Beneficência Portuguesa, sentido Zona Norte, por causa de ocorrência policial. Duas faixas da esquerda interditadas. E tem congestionamento praticamente da Indianópolis e na passagem pelo Ibirapuera, aquele caminho pesado também, sentido Santana. Em direção à Zona Sul, no Corredor Norte-Sul, com lentidão a partir praticamente da Ponte das Bandeiras até a altura da ligação Leste-Oeste e adiante, na aproximação da Bernardino de Campos.
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0: com a Ana Letícia Lobach, que é editora de celulares no TecTudo. Ana Letícia, como está?
1: Tudo bem, Sardenberg? Boa tarde para você, para Cássia e para os nossos ouvintes.
2: Boa tarde, Ana Letícia.
0: Tratamos hoje do caso Discord, mais exatamente daquele triste episódio em que uma adolescente de 13 anos se suicidou e transmitiu o suicídio ao vivo na plataforma Discord. E a Aninha vai nos contar as providências que estão sendo tomadas pela agência e outras. Aninha.
1: Exato, Sardenberg. É de fato um caso muito lamentável e situações assim, infelizmente, são comuns no Discord, tanto que a Agência Nacional de Proteção de Dados, ela instaurou na última sexta-feira um processo de fiscalização para apurar indícios de descumprimento de alguns deveres previstos no ECA Digital, Estatuto Digital da Criança e do Adolescente, que entrou em vigor desde março de 2026. Ultimamente tem se falado muito de Discord, né? Justamente por conta desses casos. E eu acho importante explicar primeiro também o que é o Discord, porque ele é um aplicativo um tanto quanto nichado, né? Ele ficou especialmente popular entre a comunidade de gamers, porque ele permite criar grupos de conversa tanto por texto quanto por voz. Então, as pessoas que estavam ali jogando queriam se comunicar para discutir estratégias de jogo, das partidas, e aí usavam o Discord, né? Dá para fazer chamadas de vídeo também, dá para transmitir a tela. Então, faz muito sentido para essa comunidade. Só que o Discord, na verdade, ele é um aplicativo de comunicação no geral. Tanto é que ele também é usado por algumas empresas para fins corporativos, né? Tem muita empresa que tem grupo de trabalho no Discord, e justamente porque, e esse é o ponto, você pode criar canais fechados nos quais as pessoas só entram por convite. E é essa questão de privacidade, é essa questão que torna o Discord tão sensível para menores de idade, quando a gente compara, por exemplo, com o Instagram da vida, né? As coisas no Instagram, no Facebook, no X, elas estão mais abertas. Só que no Discord não, tem muito grupo fechado, e isso acaba protegendo criminosos que fazem extorsão, chantagem, tem pessoas que induzem os menores à automutilação, várias coisas terríveis, como esse caso que acabou de acontecer, que você mencionou, Sardenberg, e que foi inclusive comentado pela primeira-dama Janja. A ANPD agora está apurando indícios de descumprimento do ECA Digital, como eu falei, e eles vão investigar três pontos principais. O primeiro são as possíveis falhas para prevenir e mitigar riscos de exposição, recomendação ou facilitação de contato de menores de 18 anos com conteúdos de indução à automutilação e ao suicídio. Vão investigar também falhas nos deveres de remoção de conteúdo violador e falhas na comunicação às autoridades competentes, e também vão averiguar a ausência de mecanismos efetivos de aferição de idade. E sobre esse último ponto, eu acho importante comentar que o Discord, ele tem sim mecanismos de verificação de idade. Eles foram implementados desde o dia 9 de março, mas hoje essa verificação ela é feita de duas formas. Primeira, por envio de algum documento de identificação, e segundo, por vídeo selfie, né? Você se grava ali e o sistema usa inteligência artificial para estimar a sua idade. Só que, como qualquer sistema que usa inteligência artificial, esse sistema do Discord está sujeito a falhas. O Roblox, não sei quantos conhecem, mas é uma plataforma muito comum no universo dos jogos e já se envolveu em diversas polêmicas do tipo. Ele usa um sistema semelhante, e para os ouvintes terem uma noção, as crianças conseguem driblar esse mecanismo de verificação desenhando canetinha e bigode no rosto. Nossa. Então, de fato, é um mecanismo que precisa ser aperfeiçoado, fora que existe toda uma lógica de captação de menores no Discord, né? Muitas vezes os criminosos, né, pessoas mal intencionadas, criam grupões de conversa que são aparentemente tranquilos, seguros, até conquistarem a confiança dos menores e levarem eles para grupos mais radicalizados, né, subgrupos que a gente chama, onde acontecem todas essas coisas terríveis, né, incentivo à automutilação, chantagem, extorsão, enfim.
2: Agora, quando a gente fala de Discord e também do Roblox, que você mencionou, Ana Letícia, existe algum componente que ajude os pais a fazer ali um controle parental, bloquear algumas ferramentas das plataformas ou não?
1: Existem ferramentas de controle parental no sistema operacional dos celulares. Mas o que acontece é que, muitas vezes, os próprios menores, né, muitos pais não têm conhecimento de tudo que rola nesses aplicativos, das dinâmicas que rolam lá dentro. Então, muitas vezes, os menores também acabam usando, existem relatos sobre isso, né, documentos de identificação dos pais para driblar em algumas áreas que estão restritas para menores de idade. Mas existem, sim, algumas ferramentas de controle parental dentro do celular. No computador, que é uma das principais plataformas onde as pessoas, um dos principais dispositivos, aliás, onde as pessoas usam o Discord, eu vou ficar devendo essa informação para você, Cássia, eu vou apurar. Mas é realmente algo que exige uma supervisão bem próxima dos pais, porque acontece muita coisa lá dentro.
2: Sim.
0: Agora, não é só o Discord, né? Vários outros aplicativos têm problemas semelhantes, né? Então, o problema é exatamente como é que vai se produzir, como é que se vai aplicar o ECA digital, né?
1: Exatamente, é uma questão sistêmica, né? Sobre o caso do Discord, especificamente, na sexta-feira, eles pediram uma reunião com a Advocacia Geral da União, a AGU, para discutir algumas medidas que a própria empresa poderia implementar para adequar a plataforma, o sistema, as normas do Brasil. E eles têm até hoje para apresentar um plano. Então, pelo menos eu enxergo isso como algo positivo, né? Parece uma plataforma disposta a colaborar e disposta a assumir as suas obrigações legais.
0: Ana Letícia Lobach, editora de celulares do TecTudo, muitíssimo obrigado e até.
1: Até.
2: Até mais.
0: Bom, Cássia, nós comentamos aqui na... Você tinha um ponto aí?
2: A gente tem um repórter para entrar com informação de Manaus, mas pode trazer
0: essa
2: informação.
0: Não, depois eu entro. Eu queria entrar com uma rápida observação aqui sobre aquela questão de venda de imóveis que eu havia comentado no início do programa e no comentário da Miriam Leitão. Mas vamos deixar isso para o Teco Medina. O que nós temos agora, então?
2: Nós temos informação chegando direto de Manaus, já que sabemos que aquele terremoto na Colômbia foi sentido em outros países, inclusive aqui no Brasil, no norte do país. E o Patrick Mota Filho, que fala conosco direto de Manaus, tem mais informações. Boa tarde para você, Patrick.
3: Oi, Cássia. Boa tarde para você, para o Sardenberg também, todo mundo que acompanha a gente. Um terremoto de magnitude 7,4, né, que atingiu o país vizinho, foi sentido aqui em Manaus. O Corpo de Bombeiros Militar do Amazonas foi acionado para vistoriar alguns prédios aqui na capital depois desse abalo sísmico, né? E a gente recebe relatos de moradores, trabalhadores de alguns edifícios que deixaram o local após perceberem o tremor, né? Esse abalo foi sentido por volta aí de 9h30 da manhã, no horário de Brasília, 8h30 aqui em Manaus. O Corpo de Bombeiros realizou inspeções em edifícios, né, em alguns bairros aqui da cidade, para ver se estava tudo certo. No Tribunal de Justiça do Amazonas, por exemplo, o Tejan, servidores e magistrados também relataram ter percebido reflexos do tremor na sede do órgão, mas segundo a Secretaria de Infraestrutura do Tribunal, não há indícios de comprometimento da estrutura do prédio e as atividades continuaram normalmente depois dessas verificações, né? Esse terremoto aconteceu no oeste da Colômbia, também foi sentido além do Brasil, no Equador e na Venezuela. E o curioso é que tivemos um caso recente, né? No dia 24 de junho, até durante a Copa do Mundo, moradores de diferentes zonas aqui de Manaus também relataram ter sentido um tremor, né? Naquela ocasião, o fenômeno também foi percebido em alguns outros municípios aqui do estado, como Barcelos e Iranduba, municípios do interior. E segundo especialistas, aquele abalo foi reflexo de dois terremotos registrados na Venezuela, também com moradores chegando a deixar prédios por conta do tremor, mas sem registro de danos estruturais, desabamentos ou vítimas, a exemplo do que aconteceu hoje pela manhã, né? Então, algo assim que está longe de ser algo normal aqui em Manaus, Cássia e Sardenberg, mas que está acontecendo, já aconteceu em menos de 2 meses, né? Outro tremor sentido por aqui, Cássia.
2: Muito obrigada. Esse foi o Patrick Mota Filho. Logo na abertura aqui do CBN Brasil, conversava com Carlos Alberto, Carlos Alberto estava pontuando, daqui a pouco a gente vai começar a sentir esse tipo de tremor e já aconteceu, já
0: não
2: foi
0: sentido.
2: Não fala
0: que dá azar, eu falo.
2: Pois é, mas felizmente, né, como o Patrick esclareceu aqui para a gente, nesses prédios em que as pessoas sentiram tremor, algumas até saíram do prédio, mas a Defesa Civil passou, fez vistoria, não tem nenhum comprometimento estrutural que justifique alguma preocupação maior. Muito obrigada, Patrick.
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0: Segunda-feira, 10 de agosto de 2026. Uma operação da Polícia Federal investiga suspeita de irregularidades na previdência dos servidores municipais de Maceió, em Alagoas. A apuração mira duas aplicações de quase 100 milhões de reais, realizadas em 2023 e 2024, para a compra de títulos do Banco Master de Daniel Vorcaro. Os policiais tentam descobrir se houve gestão fraudulenta e investigam a decisão que embasou a aplicação do dinheiro público nos investimentos. São cumpridos 8 mandados de busca e apreensão expedidos pelo Supremo Tribunal Federal. A ação tem a participação da Controladoria Geral da União e também é realizada em São Paulo. A Embraer registrou entre abril e junho a maior receita para o período da história. Montante recorde atingiu 11 bilhões e 300 milhões de reais. O resultado representa crescimento de 10% na comparação com o segundo trimestre do ano passado. De acordo com o balanço divulgado pela companhia, a empresa entregou 65 aviões, 7 a mais em relação ao mesmo intervalo de tempo de 2025. É o melhor desempenho da Embraer para o período em 16 anos. Quase 20 pessoas morreram em ataques mútuos realizados entre a noite de ontem e a madrugada de hoje pela Rússia e pela Ucrânia. Em território russo, houve pelo menos 13 vítimas, incluindo uma criança. É um dos maiores números de civis mortos no país desde o começo da guerra. Segundo Moscou, 15 regiões e a península anexada da Crimeia foram atingidas. O Kremlin informou que mais de 450 drones ucranianos foram abatidos. Na Ucrânia, as autoridades relataram 6 mortes. As tropas russas dispararam cerca de 120 drones. No horário de Brasília, 1h32.
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0: Vera?
1: Oi, Sardenberg. Boa tarde para você e para a Cássia, para os ouvintes, também para quem nos assiste.
2: Boa tarde, Vera.
0: Começaram os debates para as eleições estaduais, para eleições para governador, e a Vera vai nos falar sobre o debate entre Tarcísio de Freitas, aqui em São Paulo, e o Fernando Haddad. É, debate que você disse que foi de bom nível, também achei de bom nível, e apesar de algumas afinetadas, e também, como você comenta, muito nacionalizado, Vera.
1: Pois é, Sardenberg, a gente teve um debate aqui de São Paulo bem diferente dos demais estados, né? Em primeiro lugar, o fato de só ter dois candidatos, os dois principais candidatos. E isso já tornou o debate similar ao do segundo turno. Inclusive, as regras foram parecidas com as que a emissora adota no segundo turno, com a possibilidade dos candidatos se movimentarem pelo púlpito e de contarem com aquele recurso do banco de minutos, em que eles próprios vão administrando o tempo e podem interromper um ao outro, fazer perguntas diretas um ao outro, ao longo de longos blocos de 20 minutos. Isso aconteceu em dois dos segmentos do debate. E isso garante uma possibilidade de confronto aberto e direto entre eles, que as outras regras mais engessadas que aconteceram em estados com mais candidatos não permitem. Então, somando isso ao fato de que os dois já são conhecidos um do outro, porque eles já tiveram esse mesmo enfrentamento em 2022, foram os dois principais candidatos. E ao fato de que ambos são nomes cotados aí para eleições presidenciais no próximo quadriênio, né, na próxima eleição, no próximo ciclo eleitoral, isso garantiu um interesse muito grande para o debate de São Paulo e fez com que ele ficasse mais nacionalizado mesmo. Em muitos momentos, os temas extrapolaram o estado para ganhar contornos nacionais. Então, eles falaram de ajuste fiscal, falaram da questão da segurança pública e do papel do governo federal para ajudar os estados nesse aspecto. O Tarcísio de Freitas tentou puxar o tema da corrupção do PT, mas o Fernando Haddad se esquivou, não respondeu. E a educação também foi trazida, a saúde, tudo em termos locais, mas também nacionais. A discussão sobre privatizações ganhou também ali uma extrapolação para o país, quando o Tarcísio, em resposta a um questionamento sobre a Sabesp, trouxe os Correios para a discussão, uma empresa que é estatal, mas que está enfrentando rombos aí anuais e há muitos anos. Então, a questão ficou nacionalizada. O Haddad tentou puxar a ligação do Tarcísio com a família Bolsonaro. E aí falou, ô Tarcísio, você tem vergonha dos Bolsonaro? E aí ele respondeu não com o oposto de vergonha, né? Ele não disse que ele tem orgulho, ele disse que ele tem gratidão. Gratidão ao Jair Bolsonaro, foi a palavra que ele usou. E em nenhum momento ele citou o Flávio Bolsonaro. O nome do Flávio Bolsonaro não foi sequer pronunciado pelo Tarcísio ao longo das 2 horas de debate. Isso me chamou muito a atenção. Já o Haddad procurou defender o Lula, diz que ele fez um crescimento maior do que no período Bolsonaro, que levou a uma queda da inflação e a uma situação de pleno emprego, mas recebeu como contraposição a isso o fato de que as contas estão com muito problema e que houve ali a questão das taxações, da qual ele também se esquivou. Então é isso, farpas aqui e ali. Achei o Haddad mais nervoso e mais agressivo em alguns momentos. No momento discutindo a questão da Cracolândia, ele meio foi muito agressivo com o Tarcísio, quando ele perguntou por que você tirou foto com uma pessoa que depois se revelou ser um integrante do tráfico. E aí ele falou que não me compara com você, eu não sei quem é esse pessoal do tráfico, e chegou a mandar um baixa a sua bola para o governador. O Tarcísio mais técnico e mais tranquilo, passou ali alguma segurança com os dados, com os números, e mesmo nos momentos em que ele ficou mais desconfortável, quando foi abordado, por exemplo, sobre a queda de São Paulo no índice de educação, o principal índice de educação, que é o IDEB, e ele tentou dar uma maquiada nos números, aí o Haddad falou, não, é só consultar no Google, vocês vão ver que ele está mentindo. E realmente os dados que o governador estava procurando usar, eles não eram mentirosos, mas eram distorcidos, porque ele tentou isolar do ensino médio só o ensino técnico, e não tem esse recorte no IDEB, para que São Paulo não fosse décimo, mas sim oitavo no ranking nacional. E então foi isso, um debate de alto nível, e projeta, né, Sardenberg e Cássia, uma coisa curiosa, porque os dois, sendo só dois, mesmo assim toparam ir ao debate, e os candidatos a presidente de nenhum dos dois, nem o Lula, nem o Flávio Bolsonaro, dão sinais de que vão aceitar debater nessa primeira fase da disputa de primeiro turno.
2: É verdade, você chamou atenção para esse ponto importante. Inclusive, em outros debates para o governo dos estados, também houve ausências importantes no Rio de Janeiro, no Paraná. Então, um ponto positivo que os dois tenham participado do embate em São Paulo, né?
1: Exatamente, Cássia. Existe muita dúvida entre especialistas em pesquisas, especialistas em campanha, sobre qual é o peso dos debates, ainda mais nessa fase em que a campanha está começando. De toda maneira, para o livre exercício da democracia, é fundamental que os candidatos se submetam ao escrutínio da imprensa, dos adversários e também ao do eleitor, que senta em frente à TV para conhecer os candidatos nessa fase. Então, Eduardo Paes, no Rio, talvez tenha tido um prejuízo ao decidir não ir ao debate. Ele sabia que ia ser o centro dos ataques e, por isso, tomou a decisão de não comparecer. Acontece que lá tinha gente boa de verve, né? O garotinho é alguém que vai bem em debate. Uhum. E o André...
0: Diga.
1: Me diga o sobrenome dele que eu esqueci. Enfim, o André, ele também é muito bom de
2: André
1: fala.
2: André Ruas, é isso? Peraí.
1: Não é. Não. Douglas Ruas é o candidato do grupo do Flávio Bolsonaro.
2: André Marinho.
1: André Marinho, que é também ator, comediante, mas é muito bom de fala. E acabou que foi um debate quente, bom. Ele foi atacado e não estava lá para se defender. Então, acho que ele pode ter colhido algum prejuízo com essa decisão de não comparecer ao debate.
0: Agora, e por falar em debate, a gente está aqui mudando um pouco de tema, isso aí que você disse sobre candidatos que vão e que não vão, parece que nós estamos aí com uma ameaça nos debates presidenciais, né? Tanto no que se refere à participação em debate, como à participação em entrevistas.
1: Exato. As sabatinas, eu acho que o Flávio Bolsonaro vai acabar indo. Ele hoje é o entrevistado da Globo News e vai comparecer. No debate da Band, nenhum dos dois deverá comparecer. A própria emissora já avisou isso, que o debate deverá se dar entre Ronaldo Caiado, Romeu Zema, o Renan Santos e o Augusto Cury. O que é uma pena, porque esses todos estão muito atrás nas pesquisas, eles querem ter uma chance de ascender, é verdade, podem chamar a atenção do eleitor indo ao debate, mas o ideal era que os dois primeiros colocados fossem ao debate, que é tradicionalmente aquele que abre a eleição. Em 2022, Lula e Jair Bolsonaro foram a esse debate, então a decisão de não ir é um retrocesso em relação a 4 anos, quando os principais nomes se submeteram a esse escrutínio que é tão importante.
0: Agora, a entrevista da Globo News de hoje, 2 horas, seria com o Flávio Bolsonaro.
1: Ah, ele não vai mais?
0: Não vai mais. Estou aqui com as informações dizendo que... deixa eu ver aqui. Sabatina da Globo News é cancelada, Flávio Bolsonaro não vai.
1: Então, ele resolveu replicar mesmo a estratégia do Lula. Ele que está atrás, portanto, deixa de ter um momento de exposição que poderia utilizar a seu favor, mas acho que ficou com medo. O fato é que no Canal Livre ele foi, e ele foi bastante apertado e não se saiu tão bem. Então, portanto, agora recua, decide não ir. Até a semana passada estava confirmado que ele iria. Então, uma decisão de realmente só ir se o Lula for, o que para ele não é tão vantajoso assim, uma vez que ele precisa aí recuperar alguns pontinhos na pesquisa em relação ao presidente.
0: Seguimos, Vera. Vamos ter muito assunto, né, Vera? Você está lá no seu videocast lá no Globo, e no ponto final, e aqui com a gente vamos ter muita coisa para debater ao longo, para debater, para informar ao longo dessas próximas semanas. Obrigado, Vera. É até.
1: Viva Voz, hoje é 19h, a gente vai debater esses debates e também essa decisão do Flávio Bolsonaro de faltar na sabatina. Espero vocês. Tchau, tchau.
2: Até mais, Vera.
0: Intervalo agora?
2: E já voltamos.
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0: Região de Cotia, tem congestionamento também no acesso à Granja Viana, quilômetro 23. Para o interior do Rodoanel, do 20 ao 24, tem congestionamento aí nesse trecho da Raposo, para o interior. Castelo Branco com boas condições nos dois sentidos na região metropolitana. E quem utiliza o Rodoanel em toda a extensão, ótimas condições, tanto pela interna e também pela externa. Regis Bittencourt tem um trechinho de lentidão no sentido São Paulo, em Embu das Artes, o quilômetro 282 até o quilômetro 280, antes ali do Rodoanel.
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2: Letícia Veloso se despedindo por hoje aqui do CBN Brasil. Traz uma última informação para a gente, Letícia.
3: Oi, Cássia, pode deixar. Falo agora do corredor norte-sul, no sentido da Zona Norte. A pista já foi liberada por causa de uma ocorrência policial. Lá na altura do viaduto Beneficência Portuguesa, havia interdição de 2 faixas da esquerda. Portanto, pista livre, sentido Zona Norte. Tem congestionamento nessa região, também na altura do Centro Cultural e na passagem pelo Parque Ibirapuera, pontos de parada aí no corredor norte-sul.
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0: E aí, Teco?
1: Oi, Stadenberg, boa tarde, Cássia, boa tarde aos ouvintes, tudo bem?
2: Tudo certo, Teco, boa tarde.
0: Nós vamos fazer uma salada aqui de temas, viu? Porque nós temos hoje, começa a vigorar o desenrola adimplente, quer dizer, o desenrola para as pessoas que têm dívida e estão pagando em dia, mas que estão pagando juros muito altos, por exemplo, e passaria a pagar juros menores. Nós temos também estudo da Confederação Nacional do Comércio sobre recorde de endividamento das famílias de baixa renda. E temos, apesar disso tudo, o aumento de vendas financiadas de imóveis, tanto em São Paulo quanto no Rio. Teco.
1: Pois é, uma salada mesmo, né, Stadenberg? Mas também é um pouco o retrato do que o governo acredita desde o começo, né? Que é, de primeiro momento, vamos incentivar o consumo, vamos facilitar o que for possível para o brasileiro consumir, né? Então, essa história dos imóveis começa ali com você aumentando o limite do Minha Casa Minha Vida, fazendo várias etapas ali, colocando mais gente apto a comprar um imóvel. Evidentemente, é o sonho do brasileiro comprar esse imóvel desde que ele nasce ali, então o cara sonha em fazer isso. Quando o governo consegue colocar ele dentro do limite, ele se interessa às vezes e acaba comprando, né? Quando ele compra, normalmente ele passa a ter uma dívida, né? E tudo bem, mas que se juntam a outras, né, Stadenberg? A outras e outras, e acho que aí está o grande problema do momento, né? Os brasileiros, eles acabam perdendo um pouco o controle de tanto financiamento, de tanta parcela, de tanto carnê, boleto para pagar, no momento em que o juro está alto. Aliás, no momento não, porque também é o quinto ano que o juro

0: está alto. Então, tem sido péssimo para qualquer um que esteja endividado nesses últimos 5 anos, né? E aí começa o desenrola 1, desenrola 2, desenrola 32, agora o desenrola adimplentes, né? Mas o fato é que o que está mostrando, principalmente quando você olha o balanço dos bancos, é que está todo mundo preocupado com isso, né? As provisões têm aumentado, a inadimplência tem silenciosamente aumentado trimestre após trimestre. De novo, né, uma coisa que eu sempre falo aqui, é uma época onde isso não deveria estar com essa fotografia, porque a economia tem crescido nos últimos 5, 6 anos, desemprego está baixo, a renda tem aumentado, era de se esperar que a coisa estivesse num patamar melhor, né? Esse crescimento de inadimplência se imagina quando a economia piora, né? Quando o desemprego cresce, não agora. E então o governo está pisando, como em várias áreas, Sandberg, ele pisa no acelerador numa coisa, pisa num freio na outra, acaba usando, né, nesse caso aqui do desenrola de implantes, o Banco do Brasil e a Caixa, né, que de um jeito ou de outro são bancos do governo que lideram sempre esses movimentos de renegociação. Mas o problema não tem desaparecido, porque também não é assim que vai desaparecer, né? Você renegocia a dívida, mas o cara continua endividado. Se você abre crédito para ele, ele toma, né? E aí esse problema vai se autoalimentando ali para frente, né?
1: O que nós temos aqui sobre a questão dos imóveis é que no ano passado o governo aumentou o limite de renda familiar e de valor de imóvel para compras através do programa Minha Casa Minha Vida, que permite um financiamento mais favorecido, com juros menores e prazos melhores, né? Então, foi criado a chamada faixa 4 do programa, que beneficia ou atende famílias de renda de R$ 9.600 até R$ 13.000 e podem adquirir imóveis de até R$ 600.000. E, o pessoal do setor aí, o pessoal do setor da indústria imobiliária diz que uma parte da classe média está aproveitando essas condições e entrando no mercado imobiliário, comprando apartamentos, eles chamam de 2 quartos compactos. 1 quarto é muito pequeno, né?
0: Eles vão se adequando, né, Sandberg? A indústria vai se adequando, se aumentou o limite, mudou o limite, ele começa a fazer imóveis desse limite ali, né? E aí os imóveis estão ficando menores, né? Evidentemente, porque os imóveis eles ficaram mais caros e a renda não acompanhou esse movimento. Então está mais distante do brasileiro comprar o imóvel, se você for juntar o dinheiro para isso, precisa de crédito, né? E aí vai todo mundo ali diminuindo o tamanho do imóvel, a pessoa fala que acha que dá, faz o financiamento, acha que vai pagar. Eu pessoalmente acho que é uma equação complicada para todo mundo, porque eu acho ruim também o governo, por exemplo, o governo abaixou esse limite no momento que as pessoas já estão muito endividadas, né? Então, eu não sei se era a hora de dar incentivo para as pessoas gastarem, financiarem, por mais que seja o sonho delas e seja um imóvel, né? Tem que ter ali um pouco de controle do todo ali da situação, né? E ainda acho que o governo deveria ter feito um esforço em algum momento desses 4 anos para segurar as contas, para permitir que a inflação caísse e o juro caísse bem. Porque isso sim melhoraria a vida de muita gente, isso sim talvez poupasse até os desenrolas da vida, né? Se você tivesse aí uma Selic de 8, 9, talvez você tivesse um crédito qualquer ali a 2, 2,5, talvez não precisasse nem que o governo atuasse para isso, né? E, enfim, é uma coisa para se discutir, para resolver, mas acho que a gente está num ponto de equilíbrio ruim para todo mundo, né? Os dados estão mostrando isso.
1: Teco Medina, obrigado, Teco. Até amanhã.
0: Até amanhã. Tchau, tchau.
2: Até.
1: Intervalo.
2: E já voltamos.
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0: Cofres com temporizadores, toques reduzidos e avisos aos clientes passaram a fazer parte da rotina de algumas farmácias em São Paulo. Medidas que tentam dificultar roubos e furtos de canetas emagrecedoras e ainda registram quase uma ocorrência por dia aqui na capital paulista.
1: Farmácias de São Paulo têm instalado placas de alerta para avisar que canetas emagrecedoras são mantidas em cofres numa tentativa de reduzir o número de roubos e furtos desses medicamentos. Em algumas drogarias, os avisos informam que os cofres têm temporizador e são ligados a alarmes e sistemas de comunicação com a polícia. Em outras, a placa apenas alerta que os produtos ficam guardados em local seguro. Há estabelecimentos que também reduziram os estoques. Nesses casos, as canetas passam a chegar à farmácia somente depois da encomenda do cliente. As medidas chamam a atenção de quem frequenta esses locais. A estudante Isabela Santelas conta que já evita ir a farmácias durante a noite por medo da violência.
2: A partir das 10 horas a gente não vai mais na farmácia, nem de carro, e muito menos a pé, por medo de ser roubado.
3: Algumas farmácias, inclusive, estão até colocando uma plaquinha avisando que as canetas emagrecedoras estão sendo guardadas em cofres com temporizador e alerta para a polícia. O que você acha disso?
2: É estranho, a gente não estava acostumado.
3: E você se sente mais segura por isso? Você acha que é demais?
2: Esquisito, e não me sinto mais segura.
1: As mudanças ocorrem diante do número elevado de crimes envolvendo medicamentos para o emagrecimento. No primeiro semestre deste ano, São Paulo registrou 173 roubos a farmácias relacionados a esses produtos. É quase uma ocorrência por dia. Apesar disso, houve queda de 13,5% na comparação com o mesmo período do ano passado, quando foram contabilizados 200 casos. A Zona Leste é quem concentra o maior número de registros em 2026. Foram 62 ocorrências, mais de um terço do total da capital. De São Paulo, Pedro Fagundes.
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6: Falando mais sobre rodovias que cortam o estado de São Paulo, quem chega à capital pelo sistema Anhanguera Bandeirantes só vai encontrando um pouco de lentidão, principalmente pela Bandeirantes no acesso para a Marginal Tietê, mas é um trecho pequeno, dá para insistir. A Anhanguera sem dificuldades, inclusive no acesso para a Marginal. Quem chega à capital ou vai no sentido do interior pela Castelo Branco não encontra problemas. A Anhanguera e Bandeirantes no sentido Jundiaí, no sentido Campinas, sem dificuldades agora. Raposo Tavares mais carregada para São Paulo na aproximação com o quilômetro 25, depois libera até o Butantã, para o interior anda e para do 22 ao 23 na passagem pela Granja Viana. Regis Bittencourt tem só um trechinho lento no sentido da capital, do 282 até o 280 na passagem por Embu das Artes. Sentido Curitiba, trânsito livre pela Regis, sistema Anchieta Imigrantes sem muitas dificuldades agora até a chegada ao trecho de Serra, também boas condições pelo Rodoanel Mário Covas, pela pista interna em direção a Perus e pela externa no sentido da rodovia Fernão Dias.

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1: Temos aqui uma atualização a respeito do terremoto que atingiu a Colômbia nesta manhã. O número de mortos agora já chega a 70 pessoas. Em Cali, 20 prédios desabaram, ainda tem pessoas presas sob os escombros e mais algumas atualizações em relação às áreas mais atingidas. Por exemplo, cidade de Manizales, uma das cúpulas da Catedral Basílica Metropolitana, sofreu danos graves, tem até um vídeo que está circulando que mostra um prédio colapsando nesta cidade, Manizales, mas também esse dano grave em um cartão postal da Colômbia, que é a Catedral Basílica Metropolitana. Então, nós temos ainda muitas pessoas feridas e esse número, infelizmente, em atualização de vítimas do terremoto na Colômbia, mas agora o número de mortos já chegando a 70 pessoas.
2: E com isso, Cássia, vamos encerrar mais informações sobre o terremoto e sobre outras notícias aqui ao longo do CBN Brasil, ao longo da programação da CBN. Uhum. CBN Brasil vai ficando por aqui. Tivemos na produção...
1: Produção e reportagem, Karina Almeida.
2: E nos trabalhos técnicos...
1: O Juliano Fonseca e o Daniel Mesquita.
0: Apresentação, Carlos Alberto Sardenberg e Cássia Godoy.
1: Uma ótima tarde a todos e até amanhã.
2: Muito obrigado pela audiência. Boa semana a todos. Obrigado pela audiência.
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0: segunda-feira, 10 de agosto de 2026. O desenrola de implantes começou a operar hoje com novas regras para a participação das instituições financeiras. A modalidade oferece crédito em condições mais favoráveis para trabalhadores informais que mantêm as dívidas em dia e para estudantes e empresas adimplentes com o Fundo de Financiamento Estudantil. Segundo o governo federal, a expectativa é de que até 500 mil trabalhadores informais e 100 mil beneficiários do FIES procurem o programa. Segundo o Ministério da Fazenda, 30% do valor das operações sairá das próprias instituições financeiras e os 70% restantes serão bancados pela União. O Tribunal Superior Eleitoral vai debater nos próximos dias a ação apresentada pelo PT contra a veiculação de um vídeo em deepfake do ex-presidente Jair Bolsonaro na convenção do PL. Presidente da Corte, Cássio Nunes Marques, vai reunir os integrantes do tribunal nesta semana para alinhar o entendimento e deve incluir o caso em pauta na segunda metade de agosto. O julgamento é considerado emblemático por fixar os limites jurídicos para a utilização de inteligência artificial nas eleições. As forças de Israel cometeram mais de 460 violações dos direitos de jornalistas palestinos no primeiro semestre, o que inclui a morte de 8 profissionais. A informação consta em um relatório do Sindicato dos Jornalistas Palestinos. O governo israelense nega a acusação. No horário de Brasília, 2:02.
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2: Vamos lá então, conversas cruzadas chegando aqui na CBN Joinville 95.3 do seu rádio para Joinville, região norte do estado, e lá pelo youtube.com com a nossa live, onde você pode comentar, conversar, perguntar através do chat do YouTube, para participar pelo celular, pelo WhatsApp, pelo 999723493, hoje 10 de agosto de 2026. Segunda-feira nublada, chuvosa, aqui na maior cidade de Santa Catarina. Por aqui nós vamos até às 3 da tarde, agora 2h08, e o assunto de hoje é literatura, mais precisamente a Bienal Internacional do Livro, que acontece em Jaraguá do Sul, até o dia 16 de agosto, com debates, palestras, mesas de conversa, encontros com autores, contação de histórias, espetáculos e diversas atividades culturais. Para você que está buscando aí uma opção de lazer, então está acontecendo até dia 16 de agosto a Bienal. Então hoje vamos conversar com o pessoal que está envolvido nisso, palestrantes, pessoal que participa ou participou da Bienal lá em Jaraguá do Sul. Antes disso, dá as boas-vindas a Leandro Ferreira, meu parceiro de programa. Boa tarde, Leandro.
3: Muito boa tarde, André, aos ouvintes também. Animado aqui para mais uma edição do Conversas Cruzadas, porque assim como a gente tem a Feira do Livro em Joinville, né, a gente tem a Bienal Internacional do Livro de Jaraguá do Sul, esse que vai ser o nosso tema do programa. E quando a gente tem um evento dessa proporção, dessa magnitude, a gente tem o privilégio de falar com grandes autores, né? E hoje a curadoria do evento preparou aqui para o nosso programa dois grandes autores para falar sobre temas bem distintos, mas que certamente vão interagir, vão provocar o nosso público, o nosso ouvinte, para participar aqui do programa e também para enriquecer o conhecimento, se aprofundar nos temas. É para isso que a gente está aqui agora, para nessa próxima uma hora.
2: É isso, inclusive agora a gente conversa então com o Carlos Leite, que é um dos palestrantes da Bienal de Jaraguá, um assunto que a gente inclusive já falou esses tempos aqui no nosso Conversas Cruzadas, que é a questão do urbanismo, os novos bairros planejados, futuro da moradia no Brasil, e esse é mais ou menos o assunto do Carlos, que vai conversar conosco aqui com a sua palestra. Que acontece hoje, inclusive, lá na Bienal de Jaraguá, às 7 horas da noite, Cidades Vivas, Urbanismo Social e Ambiental. Carlos, obrigado por estar conosco. Boa tarde, amigo, tudo bem?
4: Opa, boa tarde, tudo bom?
2: Tudo certo, tudo certo. Carlos, queria primeiro que você nos explicasse, desse um resumo, se possível, do que você vai tratar hoje na palestra na Bienal.
4: Bacana, vamos lá. Nós vamos falar um pouco de como construir cidades, entre aspas, aí, mais humanas, né? Entre aspas, porque as cidades são para nós, né, seres humanos. Mas elas foram aí, né, principalmente nas cidades aqui, né, do chamado sul global, ficando muito assim, desumanizadas, né? Pouco lugar para aquela questão que é o mais básico do ser humano, né? Se encontrar, né? Uma cidade para as pessoas, como a gente costuma dizer. Então eu vou falar um pouquinho de urbanismo social, urbanismo ambiental, a cidade para as pessoas. A famosa hoje, que está sendo muito debatida no mundo todo, a cidade de 15 minutos. Então, são poucos esses temas que a gente vai falar hoje, né? Obviamente, tentando focar um pouquinho aqui, né? Eu estou em Jaraguá do Sul, né? Uhum. Venho de São Paulo, 12 milhões de habitantes, né? E estou aqui há 2 dias numa cidade de quase 200 mil de habitantes, né? Mas eu dei uma belíssima caminhada hoje pela cidade e, infelizmente, né, a gente percebe que esses desafios, eles acontecem tanto lá quanto cá, né? Uhum. Nas cidades brasileiras, né?
3: E é legal, Carlos, Leandro, por aqui também conversando com você. Eu gostei que você falou que vem de São Paulo, né? E na semana passada a gente teve uma greve, né, em São Paulo, e a gente assistiu aquele caos todo no transporte público. É, eu vi até que uma das suas obras é de 2012, né? Então você já está falando desse conceito há muitos anos. Mas a gente, no momento presente, enxerga coisas como aquela. É uma selvageria, praticamente. Como é que é para você, que é um pesquisador da área, observar essas questões numa cidade que é tão pulsante como São Paulo, né? Que tem pensadores que contribuem, que fazem o debate público, mas não conseguem sair do lugar, digamos assim?
4: Uhum. Vamos lá. Tá. Então, hoje em dia, né, vamos dizer assim, né, estamos aí no século 20, né, 26 anos no século 21, né, eu costumo dizer sempre o seguinte, né, nós herdamos, né, nós todos, seres humanos, né, e principalmente aqueles que fazem as políticas públicas, né, os nossos governantes, nos níveis municipal, estadual, federal, principalmente municipal, o modelo de cidade do século 20 para operar no século 21, dificílimo, né, inclusive por isso, né? Veja aqui, eu estou em Jaraguá, é uma cidade que, de 1940, quando se emancipou até hoje, cresceu quase 800%, né? A minha cidade, São Paulo, né? No século XX, cresceu mais de 26.000%, né? As nossas cidades estão parando de crescer, de acordo com o último IBGE, agora, pela primeira vez na história, né? Sim, isso explica muito dos imensos problemas que a gente tem, né? Entre aspas, aí é muito difícil, né? Comparativamente às cidades do hemisfério norte da Europa, que tem 2, 3, 4, 5, 20 mil anos, né? As nossas aqui tem 150 anos, 400 anos, né? Então foi uma explosão, né, de crescimento sem o planejamento correspondente, tá? Agora, é óbvio também, né, que tem muitos problemas políticos e de políticas públicas, né? Então, o exemplo que você deu, né? Uma greve na maior cidade do Brasil. Vira o caos? Vira o caos. Por quê? Né? Porque nós temos muito menos transporte público do que deveríamos ter, né? Seja nos trens, seja no sistema de metrô, etc., né? E aí, quando a gente pega aí, né, os grandes hoje, assim, pensadores, né, de cidades no mundo, né, o que está mais famoso hoje, né, Carlos Moreno, que é um chileno que trabalha há muito tempo em Paris, inclusive junto com a prefeita, né, fez uma coisa muito bacana, né, trouxe um grande pesquisador para formular políticas públicas com ela, que é A Cidade de 15 Minutos, que é um livro hoje que é um imenso best-seller. Ele está propondo uma revolução dentro do que nós urbanistas pensamos? Não. Ele conseguiu aí transformar dados e evidências, né, em uma linguagem também bastante prática para formulador de políticas públicas, uma coisa que a gente já está falando, vários pesquisadores, há algumas décadas, né? Que é o quê? A cidade deveria estar muito mais feita para pequenos deslocamentos, né? Como se a cidade fosse feita de vários núcleos, né? Todos eles multifuncionais, aonde uma pessoa consegue se deslocar, casa, trabalho, principais equipamentos públicos, né? Educação, comércio, etc., em vários bairros, né? Você não teria que se deslocar tanto, né? Veja São Paulo, por exemplo, né? Temos uma imensa população que vive nos arredores, né, da cidade, que tem um movimento pendular, né? Gasta uma, duas, três horas no movimento casa, trabalho de manhã e no final do dia. Por quê? Porque há uma distância gigantesca de onde se mora, moraria mais acessível, né, até onde se trabalha. Então, o que ele está pregando é o seguinte: poderíamos ter uma cidade onde tivéssemos vários núcleos e cada um deles tivesse uma beleza, uma grande oferta de moradia, serviços, trabalho, equipamentos públicos, onde você consiga se deslocar, né, em 15 minutos a pé ou de bike, né? E, eventualmente, deslocamentos maiores, não mais por carro, né, mas por sistemas de transporte público eficientes, né? Então, assim, a teoria é linda, né? É um imenso desafio para nós fazermos, né? Você pega o sistema do metropolitano de São Paulo. Ele está, né, muito, muito, muito mais atrasado do que foi planejado há 70 anos atrás, né? No nosso caso aí, né, diferentemente das grandes cidades do mundo, né, o sistema de metrô pertence aos governos estaduais, o que é um outro grande problema, né? Porque não tem muito alinhamento com o governo municipal. E aí vai dando esses descompassos. Então, trava uma linha por uma greve, né? Vira o caos, né? Porque não tem outros meios de transporte, né? Aquilo dá pane que atrapalha todo mundo, né?
2: Interessante. Inclusive, a gente tem uma ideia aqui que está se formando, que é o Cidade das Águas, aqui em Joinville, Carlos. Que ele tem essa ideia até do... Que é a mesma ideia do Pedra Branca em Palhoça. Não sei se você já ouviu aqui do Cidade das Águas. A gente fez uma entrevista esses tempos no Conversas Cruzadas. Que o pessoal, a gente conversou sobre esse assunto. Não sei se você tem mais detalhes aí ou o que pensa sobre essas ideias aqui em Santa Catarina.
4: Essa eu não conheço. Pedra Branca, sim, estive lá no início, né? Uhum. Que é uma ideia disso, né? Você planejar uma cidade, né? Ou um núcleo urbano, né? Com todas as amenidades para quem vai estar ali, né? Ou seja, multifuncional. Você mora, mas você tem o que a gente chama de adensamento qualificado, né? Adensamento multifuncional, né? Então vamos pegar aqui, seja numa cidade planejada como Pedra Branca, ou vamos dizer aqui os nossos centros históricos, né? Seja Joinville, seja aqui Jaraguá, onde eu passei a manhã inteira andando hoje, né? Aqui na região central. Vamos pegar as nossas regiões centrais, né? Que tem investimento desde onde a cidade nasceu, né? Portanto, não tem sentido deixá-los vazios, né? Normalmente, o que você tem hoje? Muito pouca gente morando, né? Baixo adensamento. E isso, assim, isso é um erro estratégico, porque ali a cidade investiu já décadas, às vezes centenas de anos, né? De investimento público, de equipamentos públicos, isso, aquilo, né? Você tem serviço, você tem comércio. Mas aí à noite se apaga, fim de semana se apaga. As pessoas estão morando em lugares mais distantes, né? Então há esse descompasso entre a cidade que está ofertando, né, melhores equipamentos e aonde as pessoas estão morando, né? Ou seja, essa teoria, né, hoje, né, da cidade de 15 minutos aí para pegar essa, né, é você tentar ter uma densidade maior com diversidade de usos, né? E entre esses núcleos urbanos, bom investimento em transporte público, ciclovia, se a cidade for plana, né? E caminhabilidade. Então, assim, transporte público, mobilidade. Vamos falar de mobilidade, né? O modelinho, né? Ou o modelão do século XXI é não mais os carros, né? É transporte público, né? Dependendo do porte da cidade, nas cidades grandes brasileiras, né? Metrô, trens, né? VLT, BRT, como tem Curitiba, Rio de Janeiro, São Paulo, algumas cidades, né? E ciclovias, né, de qualidade. Que cidades que você encontra, pelo menos de qualidade, né? Uma boa rede e rede de caminhabilidade de qualidade? Pouquíssimas, né? E são investimentos baratos. Por quê? Porque a mentalidade ainda dos nossos políticos, dos nossos gestores, está no carro, né? Investimento em asfalto. Carro, carro, carro, rua, rodovia, né? E esse é o modelo, né, do século XX, que vem se reproduzindo, né, no século XXI.
3: Nessa caminhada que você fez por Jaraguá do Sul, deve ter observado, e até te peço para comparar do lugar onde você vive, em São Paulo. Jaraguá tem se destacado por ser uma cidade com bastante uso de motos elétricas também, essas scooters. Como é que o senhor observou nas ruas de Jaraguá, como é que observa esse movimento que aqui no sul, pelo menos, tem sido muito forte?
4: Então, vamos lá. Tem um lado bom, tem os dois lados da moeda, né? O lado bom, sem dúvida nenhuma, né? Nós começarmos a deixar para trás o carro, né? E a locomoção e outros modais, a pé, bicicleta, transporte público e esse tipo de transporte eletrificado, né? É bom. O outro lado da moeda, né? A cidade precisa minimamente estar se preparando para isso. Por exemplo, eu hoje, aqui em Jaraguá do Sul, né? Quase fui assim, abalroado, né? Por duas dessas, né? Por quê? Porque andava na calçada. A calçada é do pedestre, não é da bicicleta e não é dos eletrônicos, elétricos, né? Dos elétricos. Porém, isso acontece aqui, isso acontece em São Paulo, né? Eu andei aqui, tudo bem, vai, andei 4 horas na cidade. Eu vi uma boa ciclovia, né? Na rua principal. É muito pouco, né? Pouquíssimo, né? E tem uma coisa também que é assim, uma mudança de cultura, né? É investimento público que precisa mudar, né? Deixarmos, abandonarmos aí, né, o modelo rodoviarista do automóvel individual e migrarmos para transporte público de eficiência e mais a caminhabilidade, né? Peatonal e de ciclovia. E esses aí eu acho que funcionam também. Mas aí, assim, os governos, as prefeituras precisam fazer a sua parte, né? E as pessoas precisam ter essa mentalidade, inclusive de respeito, né? É, nessa rua aqui principal hoje, né? Temos uma ciclovia bacana. No entanto, né? Várias bicicletas andando pela calçada também. Então, é assim, é uma questão de quando a gente começa a fazer isso, é uma mudança, é uma transformação que precisa estar introjectada na cabeça, né, da população, da sociedade. Né? Olha, nós temos que migrar. Né? Aqui é uma cidade fundada por alemães. Né? Convido qualquer pessoa daqui, se puder, um dia, para qualquer cidade, pequena, média ou grande, né, ou mesmo a capital em Berlim, na Alemanha, e pergunta se aconteceu isso que aconteceu com isso comigo hoje. Impossível. Né? O respeito da pessoa, né? Bicicleta andando na ciclovia, os elétricos, os patinetes também, né? A calçada é das pessoas, em compensação, né? Você vai ter transporte público eficiente. Enfim, então, é um conjunto de ações que vão das políticas públicas, dos prefeitos e prefeitas, né? Mas também de uma mudança de mentalidade da população, né? Para aderir a um modelo de cidade do século XXI, que não é mais aquele que nós herdamos do século XX, né?
3: Queres fazer uma pergunta, André?
2: Não, eu acho que era legal falar dessa questão do urbanismo social ali que o Carlos cita, porque normalmente quando a gente fala em bairros planejados, cidades inteligentes, normalmente a gente pensa até numa questão econômica, né? Que talvez, por enquanto, só as pessoas que têm mais poder aquisitivo têm acesso a esse tipo de coisa. Como é que você vê essa questão e como que a gente pode fazer com que isso seja democrático, assim, né? Para que todas as pessoas consigam viver essas experiências.
4: É uma boa pergunta aí, né? É excelente, sim. O urbanismo social, assim, ganhou muita expressão aonde? Né? Curiosamente, e muito interessante que a gente sempre comenta. Medellín, na virada do século, né? Então, assim, década de 90, Medellín era a cidade mais violenta do planeta, mais do que Guerra Civil, né? Pablo Escobar, né? Aí, na virada do século, né, Pablo Escobar é morto, né, o narcotráfico migra de lá, vai para o México, onde é hoje, né, na Colômbia, isso muda, né? Em Medellín acontece uma coisa curiosíssima, no mesmo momento, né, partido de direita e esquerda estavam ali brigando, e um cara, né, que era um acadêmico, um professor de matemática, Sérgio Fajardo, resolve entrar nas eleições e, surpreendentemente, ganha. E aí ele faz duas coisas interessantíssimas. Ele fala, né, meio assim, já que eu ganhei sem estar vinculado a nenhuma máquina partidária, eu vou montar um governo só de técnicos, de excelência, né, em cada área. Né? E foi o que ele fez. Né? E aí ele fez outra coisa curiosíssima, logo no começo, primeiros 4 meses de governo. Né, ele empoderou o seu secretário de urbanismo, que também não era um político, né, era um excelente técnico. E ele, ali em 4 meses, eles lançaram, né, essa história, né, essa meta, né, de fazer o urbanismo social na cidade. Tá? E aí eles fizeram uma coisa maravilhosa, que é o seguinte: toda feira de manhã, né, Medellín tem 2 milhões e meio de pessoas, portanto, cidade média para grande já, né, na América Latina. Toda feira de manhã, eles faziam aquilo que eles chamavam de una orgia institucional, uma orgia institucional. Todos os secretários se davam, né, na EDU, a Empresa de Desenvolvimento Urbano de Medellín. E ele, sempre prefeito, e todos os secretários, não tem desculpa para faltar. E aí eles falavam o seguinte: nós vamos integrar todas as políticas públicas através de planos integrais, o que seriam para nós os planos de bairro. Então se inaugura uma ciclovia, um hospital, uma creche, uma escola que não esteja num plano de bairro, num plano urbano integral. Ou seja, você integrar as políticas públicas, o que no Brasil, infelizmente, é muito pouco feito. Né? Na minha cidade de São Paulo, né? O Secretaria de Saúde está inaugurando uma UBS, um hospital, usa uma metodologia, usa dados que não está linkado, não está conectado com a Secretaria de Transporte, que não está conectado com a Secretaria Executiva de Governo, né? As pessoas, um diagola, um tem uma agenda, outro tem outra agenda política. Então, sim, isso é um drama. Né? Eles conseguiram fazer isso, né? E foram integrando as políticas públicas. E aí uma outra coisa maravilhosa, né? É, Medellín tinha uma, tem ainda, né? Uma multinacional que se chama EPM, Empresas Públicas Municipais de Medellín, que presta serviço ali para o norte da América Latina, da América do Sul, e tem um altíssimo faturamento. E aí o Sérgio Fajardo, prefeito, ele falou, a partir de agora, 30% do faturamento da EPM vai diretamente para a EDU, a Empresa de Desenvolvimento Urbano. Ou seja, é muito dinheiro de caixa que foi entrando, e muitas das coisas que eles planejaram, ele conseguiu efetivamente inaugurar em 4 anos, 8 anos, 16 anos. Né? Não tem reeleição lá, mas eles fizeram tanto sucesso com isso que a política pública e os prefeitos, durante 4 gestões, foram seguindo e foram dando essa continuidade. Né? Então, isso é incrível. Né? Assim, ele conseguiu ali... E aí o urbanismo social explodiu. Né? Eles conseguiram fazer um monte de intervenções, principalmente nos territórios mais pobres, que lá em cima ficam nos morros, né? Chamada comunas. Né? E foram inaugurando, né? Grandes equipamentos públicos, ciclovias, um sistema de transporte incrível. Né? Lá ele tem todos. Né? Tem metrô, BRT, VLT e os metrocables, né? Os teleféricos que levam nos morros. Né? Então, para nós aqui, é uma coisa miraculosa? É, mas assim, precisa ter muito dinheiro? Não, né? De novo, né? É uma política pública muito eficiente, né? Integrando ali, né, os diversos secretários, pensando, obviamente, né, no bem público, na gestão pública, né? E foi tendo aí aderência da população, foram reeleitos, né? Não tem reeleição lá, como eu disse, né? Eles conseguiram aí durante 4 mandatos, né, inaugurar muita coisa, né?
2: Muito bem, Carlos, obrigado por estar conosco aí nessa primeira meia hora. Sua palestra hoje à noite.
4: Isso. Muito bom conversar com vocês, viu? Conversar aqui com o norte de Santa Catarina.
2: Muito
4: hoje
2: bem.
4: Às 19 horas.
2: Seja bem-vindo.
4: Aqui, Jaraguá. Obrigado.
3: E como é que o ouvinte faz para a gente encontrar aí nas redes sociais ou encontrar suas obras, Carlos?
4: Ah, é só seguir, bota Carlos Leite lá que aparece no Instagram e nas redes sociais, LinkedIn.
2: Muito bem, bom passeio aí pro Jaraguá, se for sair novamente. Cuidado com a chuva só.
4: Sim, sim, obrigado. Sucesso.
2: É isso, 2:30 aqui no Conversas Cruzadas.
3: Bom, ele deu, não sei quanto tempo dura a palestra dele, mas para nós foi meia hora, né?
2: Foi bom, foi bom.
3: Palestra de urbanismo. Não,
2: deve ser um pouquinho maior, imagino, né?
3: É, não, exatamente.
2: É isso, Carlos Leite estão conversando conosco e daqui a pouquinho tem mais Conversas Cruzadas também nessa temática da Bienal, que vocês podem ver, não falamos de literatura, falamos de outro assunto, mas que também está nesse guarda-chuva
3: da Bienal. Uma literatura técnica, digamos assim, né? Para cidades,
2: verdade,
3: que é onde ele escreve, né?
2: É isso aí. Daqui a pouquinho tem o Guilherme Karsten, que é ilustrador e escritor de livros infantis catarinense, e estará conosco na próxima meia hora, tá bom? Intervalo, repórter CBN, daqui a pouco voltamos.
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0: quarta-feira, 10 de agosto de 2026, o governo dos Estados Unidos respondeu ao Brasil que havia solicitado consultas à Organização Mundial do Comércio. A gestão de Donald Trump declarou estar disponível para debater o novo aumento de tarifas aplicadas a produtos exportados. Ao acionar a organização, o governo brasileiro alegou que as novas tarifas são unilaterais, discriminatórias e violam os compromissos que os Estados Unidos assumiram com a própria entidade internacional. A Polícia Federal deflagrou uma operação para investigar um suposto esquema de fraudes financeiras envolvendo o Banco Master e o Instituto de Previdência dos Servidores Públicos de Maceió. Os agentes cumpriram 8 mandados de busca e apreensão. As medidas foram autorizadas pelo ministro André Mendonça, do Supremo Tribunal Federal. A iniciativa faz parte da Operação Compliance Zero, que apura supostas irregularidades praticadas pelo Master em fundos de previdência. O total dos aportes foi de R$ 97 milhões. A Justiça Eleitoral de Minas Gerais recebeu hoje mais 2 registros de candidaturas para a disputa do governo do estado. Ben Mendes, do Missão, terá como vice Cabo Davi Souza e professor Túlio Lopes, do PCB, o Arlen Nunes. Com a entrada de Cleitinho na corrida eleitoral, Minas terá ao todo 11 chapas. Partidos têm até sábado para fazer o registro das candidaturas. Número de mortos em consequência de um terremoto de magnitude 7.4 que atingiu a Colômbia aumentou para 70. Manizales e Pereira são as cidades mais afetadas. Cali e Bogotá também sofreram danos. O epicentro foi em San José del Palmar, no oeste do país, a uma profundidade de 110 quilômetros. Em Cali, 20 edifícios desmoronaram e há pessoas presas nos destroços. Segundo o Serviço Geológico, o tremor foi o mais intenso registrado no país na última década. Horário de Brasília, 2h33.
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0: Vamos lá de volta, conversas cruzadas aqui na CBN Joinville, às 2h36 da tarde, nesta segunda-feira, dia 10 de agosto de 2026, na hora do segundo tempo, da segunda etapa do Conversas Cruzadas, hoje com a temática da Bienal Internacional do Livro de Jaraguá do Sul, que chegou à sua segunda edição, reunindo escritores, ilustradores, pesquisadores, artistas e leitores em uma programação que vai muito além dos livros. Na primeira meia hora a gente entrevistou o Carlos Leite de Souza falando sobre urbanismo, sobre as novas cidades, sobre o que a gente pode fazer para melhorar também a qualidade de vida das pessoas. E agora nessa segunda meia hora vamos falar um pouquinho mais de literatura infantil, né? Por isso conversamos agora com o Guilherme Carsten, que tem obras publicadas em mais de 30 idiomas. Seus livros conquistaram reconhecimento mundial com prêmios como a Placa de Ouro da Bienal de Ilustrações de Bratislava, na Eslováquia, e o Grande Prêmio Golden Pinwheel, na China, também em 2019. Também venceu o Prêmio Jabuti de Melhor Livro Ilustrado, prêmio grandioso aqui do Brasil, em 2021. Vamos conversar com ele então, Guilherme. Boa tarde, tudo bem?
1: Guilherme, boa tarde, tudo bem? Oi, gente, boa tarde. Vocês estão me ouvindo aí?
0: Estamos te ouvindo, a gente só tá vindo, acho que um pouquinho do teu áudio aí. Vamos ver.
1: Delay.
0: Tá vindo um...
1: Pois é, deixa
0: eu tentar. Ouça... Oi? Eco? É o eco, acho que tá dando. Se quiser conseguir baixar um pouquinho, acho que o volume do... O volume do computador, eu acho, pode ajudar. Não sei se...
1: No computador?
0: É.
1: Vamos ver se eu consigo...
0: Que aí talvez não volte pro...
1: Tá melhor pra vocês agora?
0: Vamos ver. Sim. Tá nos ouvindo?
1: Eu ouço vocês.
0: Fechou então. Vocês. Agora 100%. Vamos lá então, Guilherme. Boa tarde, amigo. Queria que você se apresentasse para nós um pouquinho. Como é que é ser um escritor, ilustrador aqui no Brasil, né, de Santa Catarina? Como é que foi a tua trajetória?
1: Olha, então. Eu sou natural de Blumenau. Vivo aqui até hoje, né? Um pouco fora do eixo... Né, onde as editoras são, naturalmente elas são São Paulo, Rio de Janeiro, mas desde 2010 eu trabalho no mercado editorial inicialmente como ilustrador de livros para outros escritores, e em 2016 eu publiquei, depois de ilustrar muitos livros para outros escritores, eu publiquei o primeiro livro, né, escrevi e publiquei, e até hoje são... eu perdi a conta, mas acho que estamos em 12 livros, tem mais alguns para sair esse ano e ano que vem, mas publicados aqui no Brasil são 12 livros, né? E aí publico bastante fora do país também, né? Tanto para outros livros também. Enfim, é uma carreira que, eu não sei, é daquelas que você sonha um dia em ser, né? Trabalhar com livros assim é uma coisa incrível, e não me imaginava escrevendo livros, né, na infância, porque não tive uma infância leitora, mas sempre gostei muito de desenhar. À medida que fui me aproximando dos livros e me tornar um escritor, foi uma mudança grande, assim, até de mentalidade. E hoje, cara, é o que eu amo fazer, né? Eu faço o dia todo, passo o dia todo no estúdio, saio de férias, volto querendo voltar para o estúdio para trabalhar, assim, é aquilo que eu gosto muito de fazer, né? E escrever para a infância, também eu acho que é um poder você se estar mais atento àquilo que é mágico, àquilo que é imaginativo, né? A gente, como adulto, vai perdendo um pouco disso. E o escrever para a infância, ele me obriga a tentar olhar para as coisas como talvez uma criança olharia, nem sempre eu consigo, mas poder ver graça em algumas coisas que nós adultos às vezes não vemos mais, né? Então eu gosto disso, e quando as crianças gostam também daquilo que eu faço, eu sinto que eu acho que eu tô começando a ter conexão, sabe? Então esse é o meu dia a dia.
2: Guilherme, pro ouvinte que nos acompanha, você conseguiu, né, realizar um sonho, mas conta pra gente qual foi a sua preparação, né? Eu já percebi que eu acho que a ilustração já foi muito intuitiva. Mas quais foram os passos que você precisou seguir para se tornar um ilustrador e escritor ao mesmo tempo?
1: Olha, Enfim, quando eu sempre gostei muito de desenhar, tá? Isso era muito natural em mim. Adolescência, fui perdendo um pouco disso, né? Que a gente tem outras motivações na adolescência, fui perdendo. Meu pai morreu quando eu tinha 15 anos, e eu lembro desse sonho ir por água abaixo, assim, pegar minha pasta de desenhos e jogar fora, porque eu falei, ah, cara, trabalhar com arte nunca vai pagar as contas de casa. Aí eu praticamente abandonei, até que aquilo não saía de mim, assim. Eu lembro que trabalhando numa contabilidade, ficava rabiscando os cantos, os papéis, tudo. E o meu gerente me falou, cara, teu negócio não é isso aqui, né? E ainda bem, assim, aqui em Blumenau tem um estúdio de ilustração e animação, e eu acabei indo trabalhar nesse estúdio. Pedi, por favor, pra me deixarem trabalhar nesse estúdio. E lá eu trabalhei durante 9 anos. Então eu aprendi muito lá dentro desse estúdio, assim. Então, assim, isso foi um pouco a minha escola, né? Eu lembro de não conseguir achar nenhuma formação, e hoje em dia ainda é muito difícil achar uma formação para artista, para ilustrador, falando em formação, falando em universidade, né? Ainda hoje eu não acho nada disso. Então eu fui fazer publicidade e propaganda, e acabei gostando muito dessa área também, mas meu negócio sempre foi o desenhar, fazer a arte em si. Nesse estúdio, a gente convivia muito com editores, né? E a gente produzia ilustrações para editoras. E eu comecei a me apaixonar por aquilo, por esse estilo de arte, assim, né? Ilustração para livros. E eu comecei a rabiscar, voltado para essa área, assim, sabe? E queria fazer umas coisas minhas, assim, não mais aquilo que os editores queriam, mas queria inventar umas coisas minhas e tal. E foi nesse caminho. Uma coisa que eu fiz que eu acho muito importante, que existe muito até hoje, são esses concursos literários. Tem muito no Brasil e ao redor do mundo também. E eu venci um concurso literário. E esse concurso era ilustrar. Eu tinha que ilustrar fazer uns três ilustrações com o tema de contos de fadas. Venci com esse concurso ali em São Paulo. E com esse o prêmio desse concurso era publicar um livro, né? Ilustrar um livro com uma editora bem forte aqui no Brasil, que hoje pertence à Companhia das Letras. E aí isso se deu a entrada do meu nome no mercado, né? E aí entrei nas graças do caí nas graças do escritor, e aí a gente começou a fazer outros trabalhos juntos e tal, e fui produzindo. Nesse meio tempo, eu ainda trabalhava durante o dia, à noite e tal. Nessa época, depois já tinha mudado para uma empresa têxtil, mas eu lembro que eu trabalhava muito à noite, e quando meu segundo filho estava para nascer, eu falei, agora chega, não dá mais, não dou mais conta do dia a dia de trabalhar, cuidar da família e fazer uns trabalhos de ilustração à noite. Cansava muito. E aí eu decidi abrir mão do meu emprego e me lancei como ilustrador. E nesse um ano, como ilustrador, trabalhando sozinho, eu li muito, né? Ilustrei muito, li muito, li muito. E aí as histórias começaram a aparecer na minha cabeça naturalmente. E eu falei, eu sei que é contra qualquer natureza minha escrever uma história, que eu nunca me julguei alguém, sei lá, merecedor de ser um escritor, porque não era um bom leitor na infância, tinha esse receio. Mas eu falei, quer saber, eu tô com muita ideia na cabeça, quero começar a escrever. E botei no papel as ideias, no papel, até que começaram a surgir umas ideias muito robustas, assim, e eu mandei para uma editora, a editora comprou a ideia. E aí eu fui, aí encontrei uma agente literária, ela mora na Espanha, e aí ela gostou da ideia e foi vender meus livros para fora, né, para outros países. Então foi mais ou menos esse processo, assim. Ele não é um processo muito acadêmico,

0: Você consegue mostrar mais o teu trabalho, né? Estar mais exposto ao mercado, né? O trabalho do editor é fazer essa curadoria, pesquisar na internet, aquilo que o pessoal está comentando, está vendo, quem é esse artista aqui, e eles entram em contato, o artista também entra em contato diretamente com o editor via DMs e tal, né? Às vezes consegue contato de e-mail ou até WhatsApp e consegue entrar em contato. Hoje é mais fácil. Mas é uma coisa, às vezes, mesmo você sendo publicado, é você cair nas graças do público também, né? O público gostar, os professores gostarem, né? Professores gostarem é uma coisa muito interessante, né? No Brasil, quem mais compra livros no Brasil é o governo, é o governo, né? Com esses editais, essas vendas governamentais, eles acabam comprando livros para as bibliotecas de escolas públicas ao redor do Brasil. Então, isso é muito interessante. Aí é uma coisa que não dá para mensurar, sabe? O que eu consigo mensurar é o viver de literatura infantil. Isso eu poder ser o meu ofício. Isso fazem 10 anos já que eu estou trabalhando somente com isso, né? Sem ter um segundo emprego. Acho que mudando um pouco foi eu acabar me tornando conhecido no mercado internacional também. Porque daí eu tenho contratos com editores lá de fora, então eu tenho contratos no Brasil, tenho contratos lá fora também, e você poder vender uma obra tua para o Brasil e poder vender essa obra também para eles publicarem ao redor do mundo as mesmas obras e tudo mais, e conseguir contratos lá fora também, né? Enfim, os pagamentos acabam sendo mais altos também, se trata de euro e dólar e tudo mais, acaba facilitando você manter uma carreira, né, de ilustrador, de escritor, sei, pagando as suas contas, né? Enfim, não ter esse lado internacional também é possível no Brasil, só trabalhando com o Brasil, mas eu acho muito mais puxado, assim. A maioria das pessoas que eu conheço tem um primeiro emprego e o segundo é escrever livros, é ilustrar livros e tudo mais, né?
1: A tua palestra, Guilherme, tem uma ideia ali de escrever para como escrever para criança sem subestimar essa criança, né? Queria que você explicasse esse conceito. Imagino que seja uma palestra mais para o pessoal que está entrando nesse mundo, escritores, ilustradores.
0: Essa é uma conversa até mais adulta, mas as crianças acabam sempre aparecendo, né? E aí eu acho mais legal. Estava conversando com minha esposa ontem mesmo, assim. Para que público eu converso? Em que público eu miro quando eu estou conversando com pessoas mais adultas, mas tem um monte de criança junto? Eu miro sempre nas crianças, né? Porque uma criança que não está com vontade de assistir uma palestra é mais um pai que também não quer assistir a palestra, né? Porque ele está dando conta do filho. E eu miro nelas porque eu sei que os adultos acabam prestando atenção também e curtindo. Mas, enfim, essa coisa de não subestimar a criança, eu acho que nós, como adultos, a gente tem a gente acha que quando a gente quer fazer uma coisa para as crianças, é sempre com esse tom professoral, de um olhar de cima para baixo, assim, de você querer ensinar a criança alguma coisa, você querer dar uma lição nela e falar, viu, ó, tem que ser desse jeito, viu, é assim que tem que fazer, tem que respeitar os animais, tem que não sei o que, não sei o que. E eu acho que isso é pensar que a criança adora ouvir uma lição. Nós adultos não gostamos de ouvir lições. O que uma criança gostaria também? Eu acho que quando a gente subestima, a gente está querendo empurrar coisas para elas. A minha literatura é sempre no tom de querer fazer com que elas gostem de ler, que elas curtam ler e que elas curtam esse momento da história, de se divertir, sem ter uma preocupação de querer ensinar alguma coisa. Se eu ensinei alguma coisa por aquela história, sei lá, foi natural dela, a partir dos repertórios dela, né? Mas a minha ideia é sempre criar histórias que façam a criança curtir, e principalmente para mim é interessante quando os pais estão juntos, assim, quando os pais estão lendo com as crianças, né? Que eles têm esse momento juntos com o filho, sem querer impor alguma coisa, mas é um momento de diversão deles e pode abrir espaço para boas conversas também.
2: A gente observa hoje também, né, Guilherme, que algumas casas ainda mantêm muito esse hábito de compra de livros, clubes de livros que mandam livros para casa. Essa relação das crianças, dos pais com os livros, aí eu estou falando do físico versus digital, qual que é a sua avaliação? Ela tende a permanecer?

0: ou está se perdendo?
1: Enfim, primeiro o ponto entre digital e físico, eu acho que o digital já não tem mais espaço, assim, o digital no público infantil, né? O público adulto, eu acho que o digital faz muito sentido, é muito fácil. Mas no público infantil, o livro é essa coisa de você tocar, você abrir a página, você faz esse vai e volta com as páginas. O digital não consegue fazer isso, né? A experiência física do livro faz toda a diferença. Agora, acho que, por mais que tenha agora, conversando agora sobre outros meios digitais, por exemplo, celulares e tudo mais, telas que acabam assumindo esses espaços de leitura, eu não acho que o livro perca espaço para isso. Acho que tem espaço para os dois. Eu acho que vai muito dos pais de cuidarem com isso. Eu tenho filhos, eu sei como é que é, né? E se eu deixar, meus filhos passam 24 horas na frente da televisão, ou querendo mexer no meu celular, ou querendo jogar videogame. Esse momento de leitura, ele precisa ser um momento. Eu diria que imposto é uma palavra pesada, mas imposto do assim, cara, filhos, vamos ler um livro juntos agora. Sabe, você mostrar para eles o quanto é legal ter livros, deixar às vezes eles sozinhos com os livros e eles verem os pais também lendo livros, né? Eles verem, pô, meus pais lêem livros, então talvez esse negócio aqui seja interessante, né? Mas deixar eles expostos a isso, assim, e nunca ser você tá vendo TV demais. Siga a TV agora e tu vai ler um livro, né? O livro acaba virando
0: Na época da MTV, né? Tinha
1: um
0: isso.
1: castigo, né?
0: Desliga a TV e vai ler um livro.
1: Oi?
0: Tinha na época da MTV, né? O slogan.
1: Sim, exatamente. Siga a TV e vai ler um livro. Estamos falando com adultos, né? Mas com as crianças, fala assim, cara, então o livro deve ser a coisa mais chata do mundo, porque é sempre um castigo, né? E a gente tem que ter esse cuidado, assim, de olhar para o livro e falar: isso aqui é uma coisa muito mágica. Você vai poder viajar e você vai ser uma pessoa muito mais inteligente e esperta no futuro se você começar a gostar disso, né? E eu sei que não é fácil, tem dois filhos, por vezes querem ler, por vezes não querem ler nada, assim. Mas até hoje nós temos o tempo de leitura em casa. Meu filho mais novo está com 13 anos e ele ama quando a gente coloca os dois na cama. Ah, pai, vamos ler o que hoje? E às vezes pode ser o livro mais bobo do mundo. Eles gostam desse tempo juntos, sabe? Eles gostam de ver o livro, gostam da conversa com o pai e mãe e tudo mais. Acho que tem uma mágica aqui no meio.
0: Legal, legal. É o exemplo também, né, de alguma forma. Ô, Guilherme, você falou que boa parte ou uma parte dos livros são vendidos para os professores, né? Você tem visto um crescimento assim nas escolas desses livros infantis? Porque eu não sei se é impressão minha ou se é a minha escola, né, na época, eu não lembro de ter tanta opção assim de livros legais com ilustrações. Parecia que antes acho que os livros eram um pouco mais, sei lá, seco, assim. Era, letra ali, lê e é isso. Mesmo para criança. Não sei se tem essa impressão ou se é real isso.
1: Olha, eu acho assim, né? De alguns anos para cá, a produção aumentou muito, muito, muito. A produção no Brasil, né? Tanto de livros, que editores do Brasil compram de fora, né, publicam no Brasil, como a própria produção brasileira tem aumentado muito. Assim, o número de editoras, o número de artistas aparecendo, compras governamentais, né? Eu visito muitas escolas públicas, cara, e as escolas públicas não deixam a desejar na quantidade, na diversidade de livros, assim, nas opções que as crianças têm, né? E até no trabalho que os bibliotecários fazem. Bons bibliotecários nas escolas públicas oferecendo boa literatura para as crianças. Acho que elas têm muita opção. Claro que o livro não é uma coisa cara, mas no país, nosso país, ele se torna uma coisa cara, né? Porque às vezes é mais fácil comprar comida do que comprar um livro. Então as crianças às vezes não podem ter esse livro em casa, mas nas escolas, bibliotecas, há muitas opções.
0: Guilherme, um dos seus filhos tem 13 anos, né? O outro tem quanto? Só por curiosidade.
1: Tem 9 anos.
0: 9 anos. Você escreve literatura infantil, né? Durante muito tempo, imagina que a inspiração estava em casa também, né? Como é que é hoje, assim? Como é que você faz para ter a inspiração
2: porque imagino que esse deve ser um dos, não sei se um dos grandes momentos, né, do escritor, de achar a história certa para investir nisso.
1: É assim, eu nunca fiz dos meus filhos um laboratório para as ideias. As ideias sempre surgiram naturalmente. Assim, alguns livros têm conexão com eles, com histórias que surgiram a partir de vivência com eles, mas outros não. Eu já tô perdendo eles como meu público. Eles já não estão mais querendo ir junto com o pai em eventos. Assim, não querem. Ah, pai, não quero ficar em casa. Mas eu acho que a vivência com eles foi me ensinando a ter esses olhares, né? Mais para a infância e algumas coisas. Por vezes eu erro, naturalmente, mas acho que eles crescendo, eu preciso exercitar mais esse olhar da infância em outros lugares, assim. Mas acho que essa vivência de pai, ela já me ensinou muita coisa, de como, para onde olhar e para onde não olhar, às vezes, sabe? Para não ter um olhar viciado em algumas coisas. Mas, assim, as minhas histórias surgem de qualquer lugar, cara. Não tenho obrigação de ser a partir dos meus filhos ou das crianças em si, né? Eu sempre tenho, quando eu tenho uma ideia, eu tomo um cuidado de fazer, tá, essa criança vai entender, tem alguma coisa que vai incomodar ela, então tem que ter esse zelo apenas.
2: Hoje até estava lendo uma frase em algum lugar de um escritor famoso que é isso, é assim, que a gente não pode deixar de ser criança, né? Porque daí a gente deixa de olhar a vida como criança. Eu acho que é um pouco disso que você está compartilhando com a gente, assim, também. E deve ser nesse sentido. Você pensa, ou você já escreveu história para outros públicos também? Talvez para história, literatura infanto-juvenil? Pensa, já experimentou essas outras editorias? Como é que é a sua avaliação, assim, como escritor daqui para frente?
1: Já pensei, mas eu acho que deve ser muito mais chato. É bem mais legal trabalhar com livros para infância. Eu gosto muito porque me dá muitas possibilidades, né? A criança tem essa coisa do chama de suspensão de descrença, né? Você acaba crendo nas coisas. Você sabe, a criança sabe que aquilo que está escrito não é verdade. O cavalo tá voando, não é verdade, mas eu aceito essa história, sabe? A criança tem disso. Quando você vai conversar com um adolescente, por exemplo, já não, você não consegue mais falar essas coisas, né, tão facilmente. Várias existem histórias que têm essas temáticas, mas a criança, ela aceita qualquer coisa. E eu não tô diminuindo a criança por conta disso. Tô dizendo que é justamente essa possibilidade de criatividade, de genialidade que a criança tem, né? E adulto, então, nem pensar, né? Eu me conheço. Mas eu não me vejo saindo desse público, assim. Eu gosto muito do que eu faço e pretendo continuar escrevendo livros para crianças. Pelo menos nesse tipo de arte, né, que é a literatura, eu prefiro trabalhar com a infância.
0: Muito bem, Guilherme. Obrigado por conversar conosco. Foi ontem a palestra do Guilherme, então a gente trouxe o resumo aí da palestra dele na Bienal de Jaraguá do Sul. Isso. Um abraço.
1: Abraço, gente. Muito obrigado, viu?
0: Tá nas redes sociais também, Guilherme?
1: É @GuiCarsten no Instagram.
0: Boa.
1: Ou guilhermecarsten.com, me acha lá.
0: Fechou, meu velho. Obrigado por conversar conosco aí. Boa tarde.
1: Valeu. Tchau, tchau.
0: É isso. Conversas cruzadas, Leandro.
2: Literário hoje,
0: aí,
2: né?
0: Ó.
2: Do começo ao fim.
0: Isso, com literário.
2: Muita informação, e conversamos aí com dois experts, né, da literatura, tanto na literatura técnica urbanística quanto na literatura infantil. E eu acho, certamente, eu fiquei muito curioso para conhecer as obras dos nossos entrevistados. E aí a gente fica aí, tanto o programa daqui a pouco salvo aqui no YouTube da CBN Joinville. Quem quiser ouvir novamente as entrevistas, pegar os detalhes, correr atrás das informações, certamente vai ganhar muito conhecimento.
0: Gostou, Cauã? Sim. Eu lembro que a gente ia fazer essa conexão aí com a geração Z. Cauã gostou.
2: Cauã, é verdade.
0: Vou dar um livro do Guilherme pro Cauã. Ele vai começar a ler.
2: Vamos manter esse quadro aqui.
0: Começar a ler a partir de agora. É isso. Tá feliz com o programa de hoje, Leandro?
2: Eu tô muito satisfeito e vamos só estamos começando.
0: E vamos
2: a semana.
0: Que vamos. E vamos é que vamos, aí. Como diria o poeta.
2: Eu gosto sempre de frisar que o programa tá salvo no YouTube. Porque
0: tá
2: às
0: lá.
2: Vezes a pessoa ouviu um trecho, mas quer ouvir inteiro.
0: Que é perigoso,
2: na
0: né?
2: Na íntegra. Tá depois ouve, tá lá. YouTube, CBN, Joinville, aí procura o programa Conversas Cruzadas.
0: É isso. Ficamos por aqui com o nosso Conversas Cruzadas. Amanhã de volta das 2 às 3. Tá chegando o Melhor da Vida com Carlos Biste. Até a próxima. Um abraço. Tchau.

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2: Segunda-feira, 10 de agosto de 2026, o presidente Lula expressou solidariedade ao povo colombiano após o país ser atingido por um terremoto de magnitude 7.4. Também afirmou que o Brasil está pronto para ajudar. Abelardo de la Espriella, presidente da Colômbia, anunciou o estado de desastre nacional. O tremor já resultou na morte de 70 pessoas. Itamaraty comunicou que até agora não há brasileiros entre as vítimas já identificadas. O presidente do Supremo Tribunal Federal e do Conselho Nacional de Justiça, Luiz Edson Fachin, afirmou que pretende enviar ao Congresso um projeto para regulamentar o salário dos juízes e desembargadores brasileiros. Segundo o magistrado, é preciso aperfeiçoar os mecanismos de transparência dos órgãos públicos brasileiros. Fachin enfatizou que a discussão da agenda deve ser proposta até o final do ano. A declaração foi feita durante um evento promovido pela Folha de São Paulo. Banco Central estuda possíveis medidas para impedir o uso inadequado do campo de mensagens em transações via Pix. Segundo a autoridade monetária, a ferramenta tem sido usada como veículo de recado ofensivo, intimidatório ou ameaçador, frequentemente associadas à transferência de valor pequeno. Associações que representam instituições financeiras e entidades da sociedade civil debatem o assunto. O presidente dos Estados Unidos, Donald Trump, ampliou o vigor do prazo da regra que facilita transporte de combustíveis no país. A medida permite mais flexibilidade no transporte marítimo entre portos norte-americanos e busca reduzir custos e obstáculos na logística. A iniciativa foi anunciada pela Casa Branca. Horário de Brasília, 3:03.
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0: temos a honra de receber o DJ e o produtor, o realizador, idealizador desta grande festa na próxima semana. E vamos falar um pouco mais, principalmente, porque ele está aqui conosco. Seja bem-vindo à CBN Joinville, Ricardo.
1: Obrigado, Ricardo. Dos ouvintes da CBN, te agradeço muito pelo convite. Fiquei honrado aí poder falar um pouquinho da festa contigo, que conhece um pouco da nossa história, da nossa bela história, né? Dos bons tempos.
0: Quando eu comecei a sair na noite joinvilense, ainda existia a Boate do Tênis.
1: Muito bom.
0: Savege,
1: Baturité.
0: Chamonix. Hariá. Hanna.
1: Nossa, se a gente for parar para analisar, Carlos, você olha o quanto a gente retrocedeu falando de noite, né? Naquela época tínhamos diversão noturna de qualidade de terça a domingo, sem repetir uma casa.
0: Metrô. A metrô tinha noite especial no domingo.
1: Aí tinha D'Artagnan, Rutana, Hanna, eu tinha a Raven lá perto da Univille.
0: Fábrica.
1: A Fábrica 2, a Jamming. Era muita coisa. E a gente de verdade retrocedeu. E a festa nasceu justamente de uma necessidade de algo para esse público mais maduro, que a gente não tinha mais aonde ir, né? Ainda não tem, né? Numa rotina. E a The Label, ela nasceu, foi até engraçado, quando eu trouxe a Audi para Joinville lá em 2010.
0: A concessionária.
1: Exatamente. A gente queria fazer um evento para comemorar um ano e não tinha como fazer na loja, porque era uma loja que não era uma loja de teste, né? Na rua Itaiópolis, muito acanhado, muito pequeno. E aí eu fui até o Ricardo na mansão e falei: Ricardo, preciso fazer uma festa aqui para...
0: O Ricardo DJ?
1: O Ricardo Iabo, exatamente. Era gerente da mansão, né? E aí eu falei: cara, preciso de um local para fazer uma festa para comemorar um ano da Audi, e aqui ia ser legal e tal, e a gente queria dar um nome para a festa. Aí surgiu o Label, né? E aí a gente fez essa edição lá, foi super bacana. A gente criou algumas regras para a festa: não vender ingressos no local, limitar a idade e limitar a quantidade de público.
0: Limitar a idade?
1: Limitando
0: a partir
1: a idade.
0: De quando?
1: Cara, não é os 18.
0: Porque assim, ó, eu não tenho cabelos brancos, então eu posso ir.
1: Mas tu tem identidade.
0: Eu já não tenho mais nem cabelos.
1: E se ela não tiver falsificada, cara, se eu fizer as contas, tu falou em tênis clube, eu acho que já dá pra escrever um livro aí, né?
0: Dá, dois, três.
1: Então tá. E aqui atrás?
0: Aqui atrás? Ela ficou para te ouvir.
1: Eu não direi nada, mas haverão sinais.
0: Haverão sinais. Evidências?
1: Evidências.
0: Ricardo, mas a noite joinvilense foi marcada por grandes casas, DJs excelentes, e nós nos divertimos na noite.
1: Muito.
0: Né? Algumas vezes, assim, algo mais eletrônico, uhum. Né? O pop rock, mas também tinha aquele pagodinho gostoso.
1: Uhum. Chegou até sertanejo, né? Na noite aí também, né?
0: Uhum.
1: Tem um sertanejo. E assim, Carlos, a minha trajetória na noite, você falou do tênis clube, começou em 89.
0: 89.
1: Eu comecei na iluminação ali com o Beto e fui indicado pra ele, cara, pela Solange, e era uma locutora da Rádio Cidade.
0: Rádio Cidade. É a época da Rádio Cidade, a gente tinha fita.
1: Exato.
0: E aí a gente colocava. E isso a gente apertava no rec, assim, o play e o rec junto pra gravar a música na fita. Lembra disso?
1: Isso.
0: Quem não fez isso?
1: É. Eu fiz muito, até de emendar as fitas com esmalte, porque elas arrebentavam.
0: E agora está tudo na palma das nossas mãos.
1: Mas era muito divertido. Então, assim, eu comecei na época com o Beto, aprendi muito com ele na época do tênis.
0: O DJ Beto, que tu tá...
1: Sim. Inclusive, o Beto é o DJ convidado dessa edição.
0: Que legal. E você também vai ser DJ.
1: Sim.
0: E o Ricardo também.
1: Somos três gestores da festa, né? Perfeito. Organizadores, né? Eu, o Ricardo Iabo e o Ximbica. Então, se a gente somar aqui de noite, tem algumas horas aí, né? Então, e ficou muito bacana porque cada um tem um estilo e isso faz a festa ficar completa. Eu sou muito adepto de fazer o começo da noite.
0: Tu gosta porque, do início da festa. Que horas começa a festa?
1: Começa 20 horas.
0: Dia 15.
1: Então,
0: sábado.
1: A festa começa 20 horas com som ao vivo, então a gente vai ter um acústico anos 80, 90 com a D80, uma banda muito bacana de um grande amigo meu, Junico. Cara, é anos 80, 90 puro.
0: Então já vale a pena chegar às 8.
1: Chega às 8, vai ter um welcome drink, vai ter um coquetel de boas-vindas. A gente deu uma incrementada na festa para esse ano. E a partir das 22 horas começamos nós os DJs. Então eu abro, o Beto entra na sequência, depois vem o Ricardo e depois vem o Ximbica. Essa é a ordem.
0: E que horas acaba?
2: Não a tem gente, hora para acabar?
1: A última festa, todo mundo ficou surpreso, porque a nossa faixa etária, a média de idade ficou em 50 anos.
2: Certo, eu sou bem mais jovem, tudo bem.
1: É, sorte tô nos teus cabelos.
2: O teu já tá denunciando faz um tempinho.
1: E deixa assim. E eu vou te falar assim, Carlos, o que que nos surpreendeu? A gente saiu de lá 4h15 da manhã.
2: 4h15? Mas pode fazer festa até que horas, hein, Joaquim?
1: E mandando embora, pessoas como o Ricardo Schroeder e mais alguma turma aí que tu conhece.
2: Eu tava lá.
1: Então, eu tive que acender a luz e falar, cara, deu, né? Porque eu já não aguento mais. Mas isso era sinal de que tava tudo certo, que a gente acertou na métrica da festa toda. A parceria com o Bourbon surgiu em virtude da parceria que eu tenho com o Miller, né? E o empreendedor do Bourbon é o mesmo. E o Bourbon virou o local perfeito. Por quê? Ar-condicionado, acústica, estacionamento coberto com seguro.
2: Bebidas boas,
1: atendimento impecável do Bourbon. E um detalhe que é muito legal e tem sido um diferencial que chama muita atenção. O Bourbon, ele faz um pacote para clientes da Label que venham para a festa. Então tem o check-in antecipado, o check-out mais tarde, o café da manhã estendido.
2: Eu posso me hospedar no Bourbon, desço o elevador, entro na festa.
1: Pronto, tá tudo resolvido.
2: Volto, subo.
1: E tu sabe o que é o mais bacana dessa história do hotel, cara? É você estar tomando café da manhã e encontrando as pessoas que participaram da festa, e aí tem uma resenha muito legal que sempre acontece da noite, né?
2: Com certeza.
1: Então, o público é bacana, é seleto, você conheceu.
2: Quantas pessoas?
1: Esse ano a gente vai limitar 280. Ano passado, quando você foi, tinham 350.
2: Vamos ter um pouco menos.
1: Um pouco menos.
2: Mais informações da festa, onde eu consigo?
1: Tem o nosso telefone oficial, 479-9236-0727.
2: Mas eu posso acompanhar a página no Instagram.
1: No Instagram também, label.bourbon.
2: Label.bourbon.
1: Exatamente. Label... A gente não tem ponto de venda fora, tá? O nosso canal de vendas é o WhatsApp, né? Esse número que eu acabei de passar. E através do direct no Instagram. Então,
2: não tem erro.
1: Não tem erro. E reforçando, não vendemos ingressos no local.
2: Não adianta chegar no dia não. Que não vai ter.
1: Ah, Ricardo, mas era para ter 280 pessoas, tem 200. Tem 80 lugares. A gente não vende ingresso. Essa é a regra da festa, a gente não muda.
2: Compra antecipado.
1: Label.bourbon.
2: Label.bourbon. Label.bourbon. Bourbon do Hotel Bourbon, Label. Da festa.
1: Exatamente.
2: Repita o seu telefone para dar tempo das pessoas pegarem aquele papel, pegar o celular para anotar.
1: Antes de repetir o telefone, certo. Nós vamos fazer uma brincadeira aqui então. Eu vou te dar.
2: Eu tenho um minuto.
1: Então, dois casais para você fazer uma brincadeira agora.
2: Agora?
1: São dois pares.
2: Dois
1: já.
2: Pares.
1: Faça uma brincadeira e você toca aí.
2: É. Vamos falar. O nosso ouvinte que primeiramente falar no meu celular, no número pessoal do Carlos Bist, leva dois pares?
1: São para duas pessoas, né?
2: Isso, quatro ingressos,
1: são
2: isso?
1: Quatro ingressos.
2: Perfeito. Deixa aqui tocar que daqui a pouco vem.
1: Vamos ver se deu alguém. Se tem alguém da nossa faixa etária ouvindo.
2: Dá um oi no WhatsApp. Mas de antemão, repita o seu telefone.
1: É o 479-9236-0727. Esse é o contato oficial da Label.
2: Certo. E o que é o melhor da vida para o Ricardo?
1: Ouvir as músicas que me fizeram criar boas memórias. Esse é o melhor da
2: Olha,
1: vida.
2: Olha, já tá aqui, tá? Já estão aqui.
1: Ah, é?
2: Já?
1: Uhum. Oh, rápido, hein?
2: Olha aí, ó, enviaram até uma foto. Larissa Lima enviou uma foto.
1: Tem mais de 30?
2: A pergunta é essa? Tem.
1: Então, beleza.
2: Talvez 31.
1: Larissa, bem-vinda. Parabéns aí.
2: Já tá chegando mais.
1: Mais um par aí, né?
2: Não, aqui, ó, já tá respondendo aqui, mas eu preparei um encerramento em especial.
1: Peraí, a Priscila não vale.
2: A Priscila não vale? Então, escrevendo mais aqui, a gente já vai entrar em contato para entregar este ingresso, mas a gente vai encerrar agora em grande estilo. Até breve, se a gente não se vê pessoalmente.
1: Carlos, obrigado.
2: Estamos juntos sábado que vem.
1: Com certeza.
2: Perfeito. Manda lá.
1: Manda aquela sertaneja.

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1: Boa tarde, Joinville, boa tarde, Santa e Bela Catarina. Segundo bloco do programa O Melhor da Vida, hoje tendo a honra de receber o Mr. Joinville 2025, Vinícius Reis, que também é modelo e corretor de imóveis. Seja bem-vindo à CBN.
2: Muito obrigado, Carlos. Boa tarde a você, boa tarde a todo o público da CBN Joinville.
1: Você, como Mr. 2025, foi eleito no último mês de outubro do ano passado, onde você recebeu essa faixa e foi escolhido entre os candidatos. Como é ser Mr. na cidade de Joinville?
2: Olha, vou dizer para você que é uma honra para mim representar a maior cidade do estado de Joinville. Quando recebi o título, eu fiquei muito feliz, maravilhado com todas as possibilidades que tinha. Aí, quando veio o mesmo título, foi onde eu falei assim, nossa, eu tenho tanta coisa para fazer e esse desafio está sendo incrível. Esse processo de ser o Mr. Joinville, representar a cultura da cidade, divulgar a cidade de Joinville e todo o lazer que tem, a cultura, é um desafio muito grande e está sendo muito feliz para mim.
1: Vinícius, agora você representa a nossa cidade em alguns eventos em Joinville, até fora da nossa cidade. E você é considerado, então, daquele ano, 2025, o eleito. E ser eleito, vários são os critérios, mas tem a beleza, tem a oratória. Quais são todos essas categorias que você passou para ser o Mr. Joinville?
2: Eu acho que o requisito principal é você querer representar a cidade, você gostar de estar representando a cidade. A sua comunicação é algo que agrega muito. Claro que a beleza ela é relativa, o que é belo para você não é belo para mim e para as outras pessoas. Então, é isso, é a postura, é a comunicação e você querer mesmo representar a cidade.
1: Querer e ter esse tempo, né? Porque com também, certeza. Quem não tem esse conhecimento, a sua agenda é bem concorrida em relação à sua atividade diária como modelo e corretor de imóveis. Porque exige-se um tempo para estar presente nos eventos, fazendo as parcerias, as negociações, entre outras atividades que você tem a mais.
2: Exatamente. A gente não tem uma obrigação mesmo de estar nos eventos. É algo que eu vou nos eventos, por exemplo, porque eu gosto de estar, eu gosto de representar, de mostrar que o Mister ele está engajado também em todos os eventos e causas sociais e tudo mais. Então, a gente não tem uma obrigação mesmo, mas é muito bom porque você está representando ali, você leva o nome de Joinville no seu peito. Então, você estar nesses eventos presencialmente é algo que agrega muito à sua imagem também.
1: Tanto para você como para sua família foi uma grande valia, né, você ter sido eleito. Nós conversamos durante esse teu processo de amadurecimento para estar presente, concorrendo com outros candidatos da cidade de Joinville. Eu falei, Vinícius, você tem chance. E você acreditou, estudou, se preparou e hoje é o Mr. Joinville 2025.
2: Exatamente. Quando eu me inscrevi, a primeira coisa para você ser um Mr., você precisa ter a coragem de se inscrever. Eu fui lá, me inscrevi, também conversei com você, conversei com o Cirilo e falei, será que eu tenho chance? Aí o Cirilo até falou para mim assim, eu não posso dizer se você tem chance ou não, porque vai depender de você isso. E é realmente isso, você ter a coragem. Tem todo um processo ali onde você aprende sobre oratória, aprende sobre postura e tudo mais. E daí é você se dedicar, estudar e seguir em frente. Eu acho que o maior orgulho de tudo foi quando eu recebi a faixa, que eu saí do evento e pude ligar para minha mãe. Aí minha mãe ficou super feliz que eu tinha ganhado, falei com os meus familiares também. Aí a partir daquele momento veio a emoção, porque quando eu recebi eu fiquei assim, o que que vai acontecer agora? O que que eu tenho que fazer? Porque eu sempre vou pensar lá na frente. Aí quando eu vivi aquele momento que foi realmente com a minha família, foi o mais mágico e incrível do
1: aí processo. Você se tocou, agora eu sou o Mister.
2: Agora eu sou o Mister.
1: Quando você falou Cirilo, é porque ele é o coordenador do concurso, correto?
2: Exatamente, o Cirilo é o coordenador do concurso. Sou muito grato ao Cirilo por ter dado a oportunidade de eu participar e ter ali, às vezes, puxado a orelha. Ah, Vinícius, tem que fazer assim, tem que se dedicar
1: mas
2: mais
1: aqui. Mas esse é o papel dele.
2: Esse é o papel dele, exatamente. Preparar a gente para realmente fazer uma caminhada, né, se dedicar ao máximo ali e realmente fazer um reinado de Mister, a gente usa o nome reinado, né, e levar o nome de Joinville.
1: O Vinícius Reis está aqui hoje porque as inscrições estão abertas para o Mister Joinville 2026. Se você veio divulgar, porque é o momento de se inscrever.
2: Exatamente, as inscrições do Mister Kids, Mister Teen e Mister Joinville 2026 estão abertas já. Só basta entrar no Instagram do Mister Joinville Oficial, clicar no link da bio, que vai direcionar diretamente para o WhatsApp, e você entrar em contato lá e dizer que você tem interesse, se inscrever e ter a oportunidade de estar assim como eu aqui, representando a cidade.
1: Qual foi a maior experiência no decorrer de outubro até agora que você vivenciou?
2: A maior experiência? O meu primeiro evento oficial, que foi a abertura do Natal de Joinville de 2025, onde eu fui convidado. Eu acho que foi a experiência mais incrível. Eu estava sozinho naquele momento, trajado com a faixa, e eu pensei assim, ah, eu vou participar ali com as pessoas e tal, depois eu vou para casa. Mas aí eu cheguei lá, as pessoas me viram com a faixa, queriam tirar foto e vieram perguntar como que era. Aí eu já estava assim, um pouquinho nervoso naquele momento, mas eu só respirei e falei assim, não, esse agora é meu papel. Então, tirei foto com as pessoas, falei com o prefeito também.
1: É diferente, né?
2: Foi muito, muito diferente, incrível.
1: E Vinícius, você foi eleito por uma comissão julgadora. Na verdade, existiam várias pessoas, personalidades joinvilenses, conhecedores do tema, da área, e você foi eleito. Agora, quando você for passar a faixa, que vai ser no dia 24 de outubro deste ano, aí outro homem será o novo Mr. Joinville 2026. Você já tem noção desse momento de entregar a faixa para ele? É, porque é uma outra responsabilidade. Você continua sendo Mister do ano de 2025, mas a partir de agora tem uma nova figura, a partir de 24 de outubro.
2: É você passar o bastão, né? Eu ainda vou continuar sendo Mister, mas vai ter outra pessoa do ano vigente ali, sendo responsável também por essa parte de divulgação. Claro que eu quero muito também agregar para o novo Mister, passar um pouco do conhecimento que eu tenho, e também se tiver a oportunidade de trabalhar junto ali, eu sou uma pessoa muito parceira. Então, a gente sabe que nesse meio da comunicação a gente precisa muito um do outro, então, para mim vai ser uma honra passar essa faixa e também ali poder agregar para a pessoa que está nova, que vai vir, novo Mister.
1: Nosso convidado de hoje é o Mister Joinville 2025, Vinícius Reis. Para você, o que é o melhor da vida?
2: Carlos, o melhor da vida é você ser você mesmo, você se desafiar, você buscar a sua felicidade, estar perto de pessoas que você ama, da sua família, dos seus amigos. Acho que isso é o melhor da vida.
1: Perfeito. Então, até breve e bom reinado. Até 24 de outubro, depois você passa o bastão, mas continua o Mister Joinville 2025.
2: Muito obrigado, Carlos, pela oportunidade. Obrigado a toda a coordenação do Mister Joinville, ao Cirilo. E mais uma vez, muito obrigado a todos os joinvilenses por terem me recebido aqui na cidade e por estar representando essa maior cidade do estado, Joinville.
1: Nosso convidado do segundo bloco do programa de hoje, Vinícius Reis, Mr. Joinville 2025, modelo e corretor de imóveis. No oferecimento de @sunplacebr, Inovar, Sicredi e Garten Shopping, nós vamos agora para um breve comercial. Em seguida, o repórter CBN. Logo após o Minuto Esportivo, e retornamos para a próxima meia hora do programa O Melhor da Vida na CBN Joinville.

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0: Segunda-feira, 10 de agosto de 2026, o Tribunal Superior Eleitoral vai debater nos próximos dias a ação apresentada pelo PT contra a veiculação de um vídeo feito por inteligência artificial do ex-presidente Jair Bolsonaro na convenção do PL. O presidente da corte, ministro Cássio Nunes Marques, vai reunir os integrantes do tribunal nesta semana para alinhar o entendimento e deve incluir o caso em pauta na segunda metade de agosto. O julgamento é considerado emblemático por fixar os limites jurídicos para a utilização de IA nas eleições. O ex-marido da ativista Maria da Penha, Marco Antônio Herédia Viveiros, vai continuar preso preventivamente depois de audiência de custódia. O colombiano foi preso ontem em Natal, no Rio Grande do Norte, por causa de uma entrevista que deu à TV Record sobre a tentativa de feminicídio que cometeu contra a ex-mulher. A ação descumpre uma medida protetiva. O crime contra Maria da Penha aconteceu em 1983. A Embraer registrou entre abril e junho a maior receita para o período na história. O montante recorde atingiu 11 bilhões e 300 milhões de reais. O resultado representa crescimento de 10% na comparação com o segundo trimestre do ano passado. De acordo com o balanço divulgado pela companhia, a empresa entregou 65 aviões, 7 a mais em relação ao mesmo intervalo de tempo de 2025. É o melhor desempenho da Embraer para o período em 16 anos. O Departamento de Estado norte-americano informou que revogou mais de 175 mil vistos de estrangeiros durante o governo do presidente Donald Trump. Em comunicado, a entidade afirmou que as rescisões atingem pessoas que violaram os termos do documento, cometeram crimes, incitaram violência contra cidadãos norte-americanos, abusaram do sistema de imigração do país ou colocaram em risco a segurança nacional. A medida atinge vistos de negócios e turismo, B1 e B2. No horário de Brasília, 13h35.
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3: Minuto Esportivo aqui na CBN Joinville para trazer um recado para você que está ouvindo a gente nesse momento. Amanhã temos o jogo de volta pelas semifinais da Copa do Brasil, Jack e Traipu, ali no Centro Eventos Cal Hans, aqui na cidade de Joinville, e a CBN Joinville vai transmitir o jogo ao vivo e com imagens no YouTube. Então você que estiver pelo dial e quiser assistir a partida, é só entrar lá em youtube.com/CBN Joinville e você confere todos os detalhes a partir das 18h30 já, com André Pereira, Kleber Grabowski, JD Champs e Marcos Aurélio Carvalho lá do Futsal Tricolor. O Jack venceu a partida de ida e com um empate garante a vaga na semifinal, na final, na verdade, da competição. Do outro lado, a grande tendência é que o Jack enfrente o Minas na final, já que fez um placar elástico na partida de ida e apenas com empate também garante a vaga na final no jogo de volta. Agora, 3 horas e 37 minutos.
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0: Olá, Joinville, boa tarde. Segunda meia hora do programa O Melhor da Vida na CBN Joinville 95.3 FM, também transmitido através de uma live pelo YouTube. Você sempre pode acompanhar toda a nossa programação pelos nossos aplicativos, como também aqui pela 95.3. Nossa convidada desse terceiro bloco é Mariana Chagas, que ela é gerente Sicredi da agência Piraberaba. Seja bem-vinda à CBN Joinville, ao grupo NSC.
1: Boa tarde, Carlos, boa tarde, ouvintes. Estou muito feliz de estar aqui.
0: Você está recentemente na cidade de Joinville, quase um ano, mas na agência de Piraberaba.
1: Isso.
0: E Piraberaba é, digamos assim, um bairro, um distrito da cidade de Joinville que nós gostamos muito.
1: Sim.
0: Mas é diferente.
1: É.
0: É diferenciado. Para você que já tem toda uma vivência no Sicredi, num cenário nacional, passando por algumas grandes cidades, estar em Piraberaba, você é estar também um pouco até no interior, assim, não é não?
1: É. É diferente, assim. Eu vim para Joinville tem quase um ano, né? Eu falo que eu tive sorte de estar em Piraberaba. Porque eu tenho a sensação que eu estou conhecendo Joinville realmente como nasceu, como as coisas aconteceram aqui. A gente conhece muitos associados que estão a vida toda aqui em Joinville. Então, na verdade, tem sido uma grande escola. Eu já estive em outros estados, igual você comentou, mas eu trabalho com cooperativismo há muitos anos. E eu tenho a sensação que ali em Piraberaba a gente vive isso
0: o
1: mesmo.
0: Cooperativismo.
1: É. A gente vive demais.
0: Você já ganhou um pão feito no forno a lenha?
1: Eu já ganhei. Tudo que você imaginar, a gente ganha.
0: Geleia.
1: Pão, geleia, cuca. Esses dias eu ganhei tanta cuca, chegou umas quatro lá na agência. A gente aproveita e divide com todo mundo. Mas toda hora a gente está conhecendo as pessoas pelo nome, encontra ela. A gente convive lá no bairro, não é só trabalhar, né? Então, eu almoço todo dia lá no bairro, faço todas as minhas coisas lá no bairro. Então, eu adoro Piraberaba,
0: assim. E você está morando aonde em Joinville?
1: Hoje eu moro mais ou menos ali na região, perto da Autocar, mas porque eu preciso da BR para me locomover.
0: Perfeito.
1: Mas Piraberaba tem o meu coração.
0: Tá gostando, assim?
1: Muito, muito mesmo.
0: Que bom.
1: Eu já morei em estados diferentes, eu venho de Maringá, Paraná, que também é uma cidade do interior, né? Então, eu não vejo assim...
0: Mas é uma cidade muito boa.
1: É, uma cidade bem gostosa, minha família
0: muito bem planejada.
1: Muito bem planejada, muito bem organizada. Mas aí depois eu já passei por outras cidades, aí a gente acabou parando por aqui. E eu tenho gostado pra caramba.
0: Agora, estar no cooperativismo é estar em um local diferenciado.
1: Uhum.
0: Depois que eu descobri o cooperativismo, eu... mergulhei de cabeça.
1: Sim.
0: Eu entrei pela PJ, né? Pessoa jurídica, hoje também faço parte da pessoa física. Estar numa cooperativa, qualquer que seja, mas se estiver no Sicredi, melhor ainda.
1: Exatamente.
0: É você estar colaborando com o seu local, com a sua região, seja a cidade de Joinville, a região norte, onde os 17 municípios que a Sureg, que é a central, atende, mas você está ganhando também. Estou certo?
1: É, eu falo, uma vez eu tive a oportunidade para Brasília na OCB, que é a nossa organização de cooperativas do Brasil, e eu nunca vou esquecer uma frase que foi dita lá, que é: o cooperativismo é a única forma que a gente tem de ter um mundo mais justo. E isso é muito real, eu vivo isso na prática há muitos anos. E hoje o cooperativismo, igual você que mergulhou, né, faz parte dos meus valores, do que eu acredito como vida mesmo. E isso reverbera na comunidade. Por quê? Porque eu brinco que, além de tudo, nós somos uma instituição financeira. A gente atende todos os produtos. Mas o que dá sentido é que isso volta para a comunidade. Isso que faz com que o cooperativismo seja, de fato, alguma coisa que não seja só uma instituição em si. Né? Hoje mesmo eu tive a oportunidade de conversar com um associado que ele me perguntou: qual que é o seu diferencial, Mari?
0: E como hoje, cooperativa.
1: Como cooperativa, né? E hoje a gente vive numa sociedade em que a gente tem muita coisa, né, Carlos? A gente tem muitas opções.
0: Oportunidades.
1: Você abre o celular, você encontra qualquer coisa que você quiser. E o perfil do cliente, no meu caso, que é o associado, ele mudou. Ele não é mais o mesmo que a gente tinha antigamente. A gente não pode entregar a mesma coisa, né? Numa época de muita tecnologia, o diferencial é o relacionamento. E esse sempre foi o nosso diferencial desde o início. A gente sempre olhou o relacionamento como o nosso vetor para poder ter estrutura para continuar seguindo. E o relacionamento, ele só funciona se a comunidade estiver bem também. Então, não faz sentido eu ser cooperativa, eu ter lucro, eu ter sobras e eu não poder distribuir isso para a comunidade. Aí a gente não, aí não faz parte do nosso core, do nosso coração mesmo, entendeu?
0: Também distribuir na cota capital que volta para a gente.
1: Sim, que volta para vocês. E é um excelente produto. Eu acho que o meu, eu falo que é meu produto favorito, porque é um produto que contribui para a cooperativa, né? É o que mantém a gente em pé, a nossa espinha dorsal, que mantém realmente a gente em pé. E, mas é, a gente faz com que o associado receba isso em, em cotas, receba isso na distribuição de resultados depois. Então, é, hoje é o melhor produto que a gente pode entregar, é o capital social, né?
0: Até a poupança do Sicredi rende mais por causa da cota capital.
1: Exatamente, a gente brinca que a poupança do Sicredi rende mais. Ela tem o mesmo rendimento, obviamente, que é, a poupança tem um rendimento que é de todo o país, mas no nosso caso, ela gera mais o rendimento na distribuição de resultados. Então, conforme vocês aplicam com a gente, conforme o associado aplica com a gente, chega no final do ano, através das nossas sobras, esse dinheiro volta para ele, né? Então, a gente tem rendimento vezes dois. Isso serve para qualquer produto que a gente que tiver na cooperativa.
0: Mariana, e o alto padrão, alta renda, uhum. O Amistar, ele, na verdade, possui 4 agências físicas,
1: sim.
0: Mas como um Sicredi como um todo,
1: isso.
0: Ele está sendo, né, uma oportunidade única para os associados.
1: Uhum.
0: Como você, que é uma gerente em Piraberaba, uhum. Que também é um polo, vê essa categoria?
1: Olha, eu entendo que essa categoria, ela vem, quando a gente coloca esses segmentos, ela vem para facilitar as coisas, não é para diferenciar. Eu sempre tento olhar, eu sempre olho...
0: Uma boa visão.
1: É, ela facilita. Então, quando eu tenho um segmento como o Amistad ou um segmento de empresas para PJ, quando a gente tem esses segmentos, a gente está facilitando, às vezes, situações que só aquele grupo vai atingir, né? Então, eu preciso de uma taxa diferenciada porque eu trabalho exclusivamente com um tipo de fundo e tudo mais. Então, quando a gente faz essa diferenciação, a gente vai facilitar para que fique... É mais acessível para aquele associado daquele segmento, entendeu? Então, eu vejo como um segmento que nos possibilita não diferenciar, muito pelo contrário. É, para o associado, o nosso olhar é muito amplo, né? Muito macro. Mas a gente olha os segmentos porque a gente quer que as coisas fiquem direcionadas. Eu preciso olhar para o Carlos, né? O que vai atender o Carlos?
0: Mas aí está o diferencial. Porque o Sicredi vai na contramão das agências, uhum. Dos bancos.
1: Sim.
0: O atendimento único, olho no olho, uhum. Do Sicredi é o grande diferencial.
1: Isso. É, eu sempre, eu falo para os meus colaboradores o seguinte, como que você gostaria de ser atendido? Aí eu sempre dou um exemplo quando a gente vai fazer uma festa de aniversário, principalmente para as mães, que elas vão me entender, e a gente precisa nessa festa de aniversário pegar docinhos.

0: realmente é.
1: Perfeito. Para eu ir à agência Sicredi em Piraberaba, qual é o endereço?
0: É Rua Conselheiro Pedreira, 478. Ele fica bem no centro de Piraberaba, próximo ali à Polícia Civil, do lado ali do Banco do Brasil, para quem quer uma referência mais antiga que tem ali, sabe? A gente fica coladinho com eles.
1: Perfeito. Nossa entrevistada desse bloco é Mariana, e ela que faz toda essa gerência da agência do Sicredi em Piraberaba. Nós vamos para um breve intervalo comercial, vamos retornar para o último bloco do programa O Melhor da Vida, falando um pouco mais sobre o cooperativismo, também sobre o Sicredi. Fique agora com os nossos patrocinadores, a gente já retorna.
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0: Olá, Joinville, boa tarde. Último bloco do programa O Melhor da Vida, aqui na CBN, num oferecimento de Atitude em Cada Fase, é na arroba SunplaceBR. 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Nossa convidada, a gerente do Sicredi Piraberaba, Mariana Chagas. Seja bem-vinda novamente, você que continua aqui conosco. Agora, é diferente morar em Joinville, é diferente trabalhar em Piraberaba. Você está gostando da nossa cidade?
1: Sim, estou gostando sim. No começo, eu lembro que eu cheguei aqui em setembro, Carlos, só choveu.
0: Normal.
1: Só choveu, eu tomei um susto. Aí depois eu acostumei. Hoje já sou super acostumada. Como eu já mudei algumas vezes, a gente sabe. Tem um período de adaptação, depois que passa, só alegria. E a gente já acostuma com a cidade, já tem casa nova, é super gostoso.
0: Já foi conhecer o litoral?
1: Já. Na verdade, quem vem de Maringá, quem vem do interior do Paraná, qual que é as nossas férias?
0: Praia.
1: Litoral de Santa Catarina. Então, é super comum. Aí eu até demorei para mudar essa ficha, em que aqui não eram as minhas férias, sabe? Tanto que a minha família acha que eu vou pra praia todo final de semana. E sei lá, acho que eu fui umas 3 vezes só pra praia, porque aqui é minha casa, né?
0: Qual praia você conheceu?
1: Aí, eu conheci toda a região ali de Floripa, já conheço, né? Sim. E aqui a gente usa muito Piçarras e São Francisco do Sul. São as que a gente mais vai, eu e meu esposo.
0: Bacana. Duas realidades diferentes.
1: Duas realidades bem diferentes. A gente vai bastante pra São Chico, porque a gente tem um casal de amigos que mora lá. A gente fica bastante.
0: Um pouco mais difícil pra chegar.
1: Isso,
0: mas as belezas naturais são lindas.
1: Lindas, lindas mesmo.
0: Agora, Piçarras é mais fácil.
1: É.
0: Passou de Piçarras, dificulta um pouco.
1: É difícil chegar lá, é verdade.

0: E o campo? Já conheceu o campo?
1: Ainda não.
0: Não subiu a serra?
1: Ainda não subi a serra. Vá, esse é o meu próximo...
0: Vá para Campo Alegre, isso. São Bento do Sul, Rio Negrinho. Você vai gostar.
1: Diz que é coisa linda lá, né?
0: É lindo demais. E se prepare, né? Porque a culinária é muito rica. Uhum. A gastronomia
1: isso
0: vale
1: é maravilhoso
0: a pena.
1: Aqui, hein? Nossa.
0: Já se acostumou a comer cuca?
1: Sim. Uhum. Sim, é? Toda semana, né?
0: E chineque?
1: Chineque também. Eu gosto. Já comi antes.
0: Já comi antes?
1: Já comi
0: pra alguns é o pãozinho doce, né?
1: É, aham. Uhum. Muito, muito gostoso. Na verdade, assim, no começo até comia demais, agora que eu voltei para a dieta e tal.
0: Perfeito. Vamos voltar a falar do Sicredi. O Sicredi é uma grande cooperativa, você já teve toda uma experiência nacional e está na cidade de Joinville. Quais são os próximos diferenciais do Sicredi na sua visão ainda para esse ano, que está se programando para o ano que vem, principalmente porque a Soreg cuida desses 17 municípios, uma Selic reduzindo, parece que a economia vai melhorar, não vai?
1: É... A gente tem sempre uma perspectiva realista, eu gosto de falar, né? A gente tem que ser realista, mas não pode perder a esperança. Sempre tá olhando para o futuro com um olhar, olha, pode seguir para isso, mas vamos acreditar no futuro melhor.
0: É porque vale a pena deixar o dinheiro guardado no banco agora.
1: Exatamente, rendendo. Isso que eu ia falar. A Selic, apesar de uma baixa, e a gente já estava esperando essa baixa, para a economia é importante que essa baixa aconteça, ainda assim temos uma Selic alta, né? E para quem quer deixar o dinheiro parado, é o melhor dos momentos. Então, se você tem dinheiro, aplicar hoje no Sicredi é maravilhoso. Nós somos uma cooperativa extremamente sólida, AAA, muito segura, além de termos fundos garantidores em duas vieses hoje, né? Não só pelo FGCoop, que é o mais importante, e pelo... me fugiu o nome agora... Mas a gente tem dois fundos garantidores que são os mais importantes, o do país e o FGCoop. Então, hoje, aplicar no Sicredi é um excelente caminho.
0: AAA são três As, mas essa é uma categoria que chancela o Sicredi como instituição financeira.
1: Isso mesmo.
0: Perfeito.
1: É uma categoria que é muito importante. A gente está entre os melhores e maiores.
0: E acima de alguns bancos privados.
1: Isso, acima de alguns bancos privados. E eu sempre brinco que eu não perco dinheiro, sabe? Que eu acho que dinheiro... a gente tem que valorizar o dinheiro do nosso associado. Então, a gente trabalha com ele com muita responsabilidade e com muita seriedade. Então, quando esse dinheiro está com a gente olha a carteira, a gente acompanha, a gente faz um trabalho realmente olhando para o associado. Não é só aplicar o dinheiro, não é só deixar o dinheiro para lá, né? A gente nem ganha dinheiro com esse dinheiro, né? Esse dinheiro é para manter o associado lá com a gente, né?
0: Perfeito. Quando falamos 2026, ainda temos uma reta com umas eleições aí que pode conturbar um pouco mais o mercado econômico ou não.
1: Sim. Né?
0: Alguns escândalos podem estourar, né? Algumas questões podem acontecer. Como você vê esses próximos meses antes da eleição?
1: A economia, ela funciona com base na especulação, né? Então, a gente vive hoje numa política muito instável. A gente nunca sabe o dia de amanhã. Nunca sabe o que vai ter no nosso celular.
0: Qual bomba vai estourar?
1: O mais importante é a gente se manter, apesar da economia estar instável, a gente como pessoa se manter estável. E como cooperativa, hoje a gente é muito estável em relação à política, né? Então, a gente tem todas as estratégias necessárias para que caso aconteça qualquer tipo de resultado nas eleições ou aconteça qualquer tipo de bomba que acontecer, a cooperativa ela está muito segura em relação a isso. A minha opinião é que a gente realmente não sabe e que por enquanto a gente tem que viver na especulação. Se eu pudesse dar um conselho para o meu associado, que é o conselho que eu dou, é que se ele tiver liquidez, ele saiba aplicar no lugar correto, né? Se ele puder fazer um bom investimento, que ele faça um bom investimento, desde que ele consiga guardar um dinheiro para uma reserva de emergência, e que a gente tem que ter calma, porque
0: muita calma.
1: Tudo passa. Eu sempre, quando eu vou visitar uma empresa que está nesse momento instável, eu brinco, quantos anos a sua empresa tem? Aí, normalmente, o empresário fala para mim, 30 anos. Falei, quantos governos você já passou?
0: Vários.
1: E você sobreviveu. Então, vai passar. O que vier, vai passar e a gente vai seguir em frente.
0: E somos brasileiros.
1: A gente não desiste,
0: a
1: gente aguenta.
0: A esperança é a última que morre.
1: Aham, exatamente.
0: Mariana, eu quero te agradecer por você ter aceito esse convite. Seu nome foi muito bem recomendado. E espero que você permanecer em Joinville por muito tempo e que a agência de Piraberaba tenha você na gestão, porque você sabe que estar em Piraberaba é ser diferenciado.
1: Isso mesmo.
0: Se eu fosse gerente de alguma agência do Sicredi, era em Piraberaba que eu gostaria de estar.
1: Ah, isso. Eu falo, eu fui sortuda. Piraberaba, eu gosto muito de falar que Piraberaba começou lá, um trabalho muito legal lá, porque é um trabalho de conquista, né? Então, começou com a Fabiola, com uma parte do time que está hoje. Eles fizeram um trabalho muito legal lá de conquistar, né? Eu tive a sorte de pegar o trabalho andando ali,
0: e
1: né?
0: Não é tão fácil conquistar os alemães e italianos de Piraberaba.
1: Eles fizeram um trabalho, assim, muito bonito, muito forte, muito consolidado. E hoje eu tenho chance de dar continuidade nesse trabalho.
0: Perfeito. Para mais informações do Sicredi, eu posso acessar qualquer rede social, site. Mas eu posso ir numa agência?
1: Pode.
0: E há sempre um atendimento, um cafezinho fresquinho.
1: Muito bom.
0: Agora até no caixa eletrônico tem café, você viu disso?
1: Ah, é? Tá chique, hein, gente?
0: Tá chique. E aí você tem todas as informações, certo?
1: Certo, isso mesmo.
0: Então, melhor procurar o Sicredi mais próximo de você.
1: Isso, mas se quiser me visitar em Piraberaba, estão todos convidados.
0: Obrigado por ter aceito o nosso convite.
1: Imagina, eu que agradeço.
0: Todos os nossos convidados respondem a pergunta, o que é o melhor da vida para Mariana Chaves?
1: Ai, o melhor da vida é viver em paz com a nossa família e poder ter a oportunidade de transformar outras pessoas através de quem a gente é e através do que a gente faz.
0: Perfeito. Até breve.
1: Até.
0: O melhor da vida, na minha opinião, é viver os momentos e aproveitar os instantes. Um forte abraço, uma excelente semana para todos nós e nós vamos ficar agora com a grade de programação da CBN Joinville. Logo a seguir, Rafael Custódio falando um pouco mais no CBN Total.
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0: Segunda-feira, 10 de agosto de 2026. O número de mortos depois do terremoto de magnitude 7,4 que atingiu a Colômbia aumentou para 111. O tremor teve o epicentro em San José del Palmar, no oeste do país, a uma profundidade de 110 quilômetros. Além do Equador e da Venezuela, o tremor foi percebido em Manaus, no Brasil. O Itamaraty informou que até o momento não há brasileiros entre as vítimas reconhecidas. A China fez um pedido oficial para participar das consultas contra o aumento de tarifas de até 37,5% imposto pelo governo de Donald Trump ao Brasil. No final de julho, o governo Lula recorreu à Organização Mundial do Comércio em relação às sobretaxas impostas pelo país. Os Estados Unidos concordaram em realizar as consultas. Ainda não há previsão de quando elas poderão acontecer. Partidos, federações e coligações têm até o próximo dia 15 de agosto para fazer o pedido de registro de candidatura para as eleições deste ano. As solicitações devem ser enviadas pela internet. O prazo para a realização das convenções partidárias terminou na quarta-feira passada. O pleito está marcado para outubro. Os oceanos tiveram o segundo mês consecutivo de temperatura recorde em julho, de acordo com o relatório mensal da União Europeia. Segundo cientistas, a marca histórica de quase 21 graus foi consequência do El Niño. Em torno da Europa, os registros recordes na superfície dos oceanos se associaram a ondas de calor marítimo intensas no Atlântico e no Mediterrâneo. O movimento afetou diretamente as populações costeiras e os ecossistemas da região. No horário de Brasília, 4 e 3.
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2: 4:04, 4:04, começando o CBN Total dessa segunda-feira, hoje 10 de agosto de 2026, passando rápido, né? Uma ótima tarde para você, seja bem-vindo a mais um CBN Total no fim de tarde aqui da CBN Joinville. Sempre uma alegria ter você com a gente aqui acompanhando as principais notícias de Joinville e de Santa Catarina. Segunda-feira fria aqui na região, nublada, não tivemos nenhuma frestinha de sol ao longo do dia. Temperatura que segue bem baixa aqui na região, 14 graus a temperatura aqui no bairro Saguaçu, nos estúdios da CBN Joinville. Daqui a pouquinho a gente vai trazer a previsão do tempo para todo o estado. Tivemos chuva congelada no início dessa segunda-feira na Serra Catarinense, o frio voltando, né? Aliás, é assim mesmo, estamos no inverno, tivemos um período aí até de dias um pouco mais quentes do que o habitual, mas as temperaturas do inverno estão de volta e hoje é aquele friozinho úmido, né? Aquele friozinho doído aqui em Joinville, ainda mais frio em algumas regiões do estado. Já já a gente vai trazer a previsão do tempo para as próximas horas, o que esperar dessa semana que está começando. Daqui a pouquinho, então, os detalhes aqui na CBN. Antes, vamos com os destaques desta segunda-feira aqui no CBN Total. Estamos acompanhando a situação da Serra Dona Francisca depois da restrição para veículos pesados na rodovia. Uma análise técnica vai definir o que será feito no ponto onde um deslizamento de terra interditou parcialmente o trânsito, bem entre as duas áreas de escape que estão sendo construídas. Aqui em Joinville, uma nova etapa de obras na duplicação da Avenida Santos Dumont interditou um trecho no cruzamento da Rua Otonás. Na BR-101, o acidente provocou muito congestionamento no início dessa segunda-feira em Araquari. As filas passaram de 12 quilômetros no sentido Florianópolis. Vamos trazer também informações sobre uma ação do Grupo de Ordem Pública aqui de Joinville, com foco no combate à direção sob o efeito de álcool. As chamadas blitz da Lei Seca voltaram com uma ação importante na zona sul da cidade. E ainda, como foi a visita da comitiva catarinense ao Paraguai para a abertura de um diálogo a respeito dos portos. Paraguai que tem sido destino de muitas empresas brasileiras por conta da sua carga tributária. Que é notícia em Joinville e em Santa Catarina. A gente acompanha ao vivo para trazer tudo para você a partir de agora, ao longo da próxima hora aqui na CBN Joinville. E a gente começa com um boa tarde especial para o Cauã Pereira, conosco em mais uma semana aqui no CBN Total. Tudo bem, Cauã? Boa tarde para você.
3: Boa tarde, Rafa. Boa tarde a todos que nos acompanham aqui na Rádio CBN, acompanhando o CBN Total, que é um oferecimento de Terraza 1920, excelência à mesa todos os dias. 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
2: Agora 4h11, vamos começar o CBN Total com informações da situação da Serra Dona Francisca. Você que precisa passar pela região, atenção, hein? Nós temos uma restrição para veículos pesados desde o fim de semana por causa de um deslizamento. Esse deslizamento está acontecendo bem no meio das duas áreas de escape que estão sendo construídas. Não é em nenhuma das áreas de escape, mas é exatamente no meio. Nós temos uma área de escape no quilômetro 15, a outra no quilômetro 17. O desmoronamento é no quilômetro 16. E ali nesse trecho o trânsito está em uma pista. Então por isso foi retomado hoje o sistema Pare-Siga ali naquela região. E agora há pouco também terminou uma vistoria técnica para analisar o que vai ser feito, qual vai ser a medida e como vai ficar o trânsito ali naquela região. André Pereira está chegando com um panorama geral dessa situação que está preocupando quem passa pela Serra Dona Francisca. André?
6: É isso, Rafa. Boa tarde para você, para quem nos acompanha. Inclusive, agora há pouco, a gente estava aqui esperando para conversar com vocês e pousou o helicóptero aqui do Estado, né? O secretário Ricardo Grando, secretário de Infraestrutura, já pegou um veículo aqui da Defesa Civil e foi lá para cima. Então, está tendo essa avaliação in loco, né, nesse momento, o que pode, de alguma forma, também trazer novidades, atualizações para essa questão da Serra Dona Francisca, que convive aí com esse deslizamento, Rafa, há pelo menos duas semanas, tá? Mas, no sábado, o deslizamento acabou aumentando e aí acabou causando aí essa restrição de tráfego, tá? Para veículos pesados, são caminhões, ônibus. É só para trazer mais uma informação do que a gente está vendo, Rafa. Apesar dessa restrição, ainda tem caminhões passando por aqui, até porque não tem um bloqueio da Polícia Militar Rodoviária desse lado aqui, né? No sentido Joinville-Campo Alegre. Então fica também essa ressalva. O pedido é que os motoristas não utilizem essa rota, utilizem as rotas alternativas, no caso a 376 ali por Tijucas do Sul ou até mesmo a BR-280 em Corupá. Falando um pouquinho mais sobre esse deslizamento, né, chamou muito a atenção pelo tamanho do deslizamento que acabou, né, ele já vinha com esse problema. No sábado a gente teve um desmoronamento maior. Enquanto a gente estava ali, a gente vinha a terra movimentando de alguma forma, então existe um risco a gente que esse deslizamento aumente ainda mais. Que fica no quilômetro 16, entre as construções, né, das áreas de escape que estão sendo feitas ali na Serra Dona Francisca. Para quem vai, né, com seu veículo passar agora, ainda está acontecendo aquele sistema pare e siga. Então leva ali 10, 15 minutos para passar por essa área que está só com uma pista liberada, né? Já colocaram uns cones ali para evitar que o pessoal passe perto desse local que ficou que houve o deslizamento. Mais cedo também conversamos com o Edival, que é coordenador regional da Defesa Civil aqui de Santa Catarina, no norte, né, na nossa região por aqui, que falou um pouquinho dos próximos passos, o que está sendo feito pela Defesa Civil. Vamos acompanhar.
7: Já durante o sábado, né, nós estivemos aqui para fazer uma avaliação junto com os técnicos, com o geólogo, com o apoio da Defesa Civil do município, para avaliar a situação e junto com a Secretaria de Infraestrutura, através da sua regional também, para interdição, né, e orientação do usuário da rodovia, para evitar danos humanos, né, e uma medida de segurança, sendo que tinha uma torre da Celesc próximo, e evitar maior peso de veículos ali para o dano não ampliar. E está sendo monitorado pela empresa contratada pela Secretaria de Infraestrutura do Estado e mantendo a estabilização e todo o monitoramento desse ponto de deslizamento. A rodovia está sendo monitorada, né? Então, em termos de interdição, somente para caminhões, para veículos pesados, né? Isso foi o que a Secretaria de Infraestrutura e Mobilidade do Estado foi repassado.
6: E vocês trabalham com previsão de mais chuva aqui para a Serra?
7: Nós vamos continuar monitorando, né? Diminuiu, a chuva está sendo moderada, mas com o solo encharcado isso pode ocorrer novos pontos de deslizamento.
2: Esse então, Edival Pereira, que é da Defesa Civil Estadual, trazendo um panorama de como é que está a situação ali na Serra Dona Francisca. E agora há pouco, gente, enquanto a gente falava aqui com o André, chegou uma nota da Secretaria de Estado da Infraestrutura informando, confirmando, né, a informação que o André trazia de que uma comitiva da Secretaria esteve, então, nesse trecho da Serra Dona Francisca, analisando as condições da SC-418 depois das chuvas que atingiram a região. Após essa análise, a equipe técnica da Secretaria estuda uma solução para o trecho onde houve o escorregamento de terra às margens da rodovia. Essa é a informação que acaba de chegar aqui pela Secretaria de Estado da Infraestrutura. Mas não foi dito ainda qual é a solução que vai ser adotada, né? Já se há, então, já temos a informação de que esse trecho está sendo analisado qual será a solução. A Secretaria, a nota diz o seguinte, né? A Secretaria de Estado destaca que o trânsito segue funcionando em esquema pare e siga somente para veículos leves. Veículos acima de 7,5 toneladas devem utilizar rotas alternativas como a BR-280. Essa informação que acaba de chegar aqui pela Secretaria de Estado da Infraestrutura e Mobilidade não tem ainda uma definição, né? Pela nota fica muito claro que ainda não há uma definição sobre o que vai ser feito nesse trecho. A gente vai precisar aguardar um pouquinho mais, talvez nas próximas horas, quem sabe amanhã, né, para a gente ter então a definição do que vai ser feito. Nesse momento, os veículos leves continuam passando. Acho que essa talvez seja a informação principal para quem precisa usar a rodovia, né? Se nós tivéssemos um indicativo por parte da Secretaria de Infraestrutura do Estado de uma interdição total, talvez isso já viesse agora nessa nota, né? Então, nesse momento, a Secretaria não confirma nenhuma outra medida, além da que já está em vigor, a restrição apenas para os veículos com veículos pesados, né, com mais de 7,5 toneladas. A gente vai seguir muito atentamente acompanhando aqui esse tema, né? Imagina o impacto de um fechamento de uma Serra Dona Francisca. A gente tem visto isso nos últimos meses, quando fecha para uma detonação de rocha, já dá um transtorno danado. Imagina se a gente tiver uma situação mais grave. Talvez até por isso, né, a Secretaria buscando aí medidas alternativas que possam evitar o transtorno de fechar completamente, né, de interditar completamente esta rodovia. A gente vai ficar de olho. Se chegar alguma mudança, né, nesse sentido, alguma alteração, obviamente a gente já vai trazer rapidamente a todo mundo aqui nos veículos na NSC, especialmente aqui na CBN. Na BR-101 nós tivemos um acidente que provocou muito congestionamento hoje aqui na região. Esse acidente foi em Araquari, no sentido sul, mas a fila chegava aqui em Joinville. Mais de 10, 12 quilômetros de congestionamento por conta do tombamento de um caminhão com a carga se espalhando às margens da rodovia. A Fernanda Silva acompanhou e vai trazer então os detalhes para a gente. Fernanda, boa tarde.
8: Boa tarde. Um acidente interditou parte de uma das pistas da BR-101 em Araquari hoje no início da manhã. O caso envolveu um caminhão que tombou e derramou a carga de sardinha às margens da rodovia. De acordo com a Polícia Rodoviária Federal, o acidente aconteceu no quilômetro 62 da rodovia, às 7h45 da manhã, na pista sentido sul. Conforme uma imagem divulgada pela PRF, o caminhão tombou sobre o acostamento e a carga de sardinha caiu sobre um trecho de terra, às margens da BR-101. Por conta disso, uma das faixas e o acostamento foram interditados durante a manhã, já a faixa da esquerda seguia liberada para que os veículos pudessem trafegar. Porém, por conta da interdição parcial, filas se formaram no local e os motoristas registraram lentidão durante a manhã de hoje. Ainda durante a manhã, a PRF trabalhava na remoção do caminhão ali do trecho do quilômetro 62 da BR-101 em Araquari. Aqui é Fernanda Silva para a CBN.
2: Muito obrigado, Fernanda. Um acidente com muitos transtornos, né? Essa fila que foi longe hoje por conta do tombamento desse caminhão. Nesse momento, tudo já mais normalizado no trecho de Araquari, entre Araquari e Joinville. Bom, nós tivemos um caso grave que aconteceu aqui na região. Um homem foi morto depois de uma discussão envolvendo um inquilino e um proprietário de imóvel em São Chico. A Cássia Salles vai trazer os detalhes.
9: Uma discussão por uma dívida de R$750 terminou com um homem morto na Praia do Ervino, em São Francisco do Sul, no litoral norte de Santa Catarina. O caso aconteceu na noite de sábado. A vítima foi identificada como Dirley Jankowski, de 47 anos. Segundo a Polícia Militar, o desentendimento envolveu o proprietário de um imóvel e o inquilino e teria começado por causa de valores devidos por serviços prestados. Os dois entraram em uma luta corporal usando armas brancas. Conforme o relato da esposa da vítima à polícia, Dirley estava com um facão, enquanto o outro homem usava uma faca. As armas não foram encontradas pela polícia. O corpo de bombeiros foi chamado inicialmente para atender uma suspeita de infarto. Um familiar encontrou Dirley inconsciente em frente à residência e começou as manobras de reanimação. Durante o atendimento, a família informou aos socorristas que ele havia se envolvido na briga e sofrido um ferimento perfurante, além de outras lesões pelo corpo. Dirley chegou a ser levado ao hospital, mas não resistiu e morreu na unidade de saúde. O suspeito também ficou ferido, recebeu atendimento médico e foi preso em flagrante pela Polícia Militar. A Polícia Civil e a Científica foram acionadas e o caso segue sob investigação. Cássia Salles para a CBN.
2: Muito obrigado, Cássia. Caso grave que nós tivemos aqui em São Francisco do Sul nesse fim de semana. Aqui em Joinville tem um alerta para uma interdição envolvendo mais uma etapa das obras da duplicação da Avenida Santos Dumont. A gente vai conversar agora com o diretor de operações da Secretaria de Infraestrutura Urbana, Tiago Molina. Tiago, boa tarde, bem-vindo aqui à CBN. Essa interdição é especificamente em uma rua ali, vamos chamar assim, que faz um cruzamento com a Santos Dumont, é isso?
10: Boa tarde, Rafael, tudo bem? É exatamente isso, na verdade é uma rua que faz entroncamento com a Avenida Santos Dumont, que é a Rua Tonaz, e essa é uma etapa importante da obra, né, para a gente poder fazer um encaixe entre o trecho duplicado da Rua Santos Dumont com a Rua Tonaz, e principalmente é necessária essa intervenção agora para que a gente consiga executar as obras do muro, né, e também fazer e terminar o último trecho da calçada ali que atravessa a Rua Tonaz, e após a conclusão dessa etapa, a gente então remove as barreiras New Jersey, que hoje estão ali na faixa de rolamento, por onde estão os pedestres estão circulando hoje, e libera aquela terceira pista que está bloqueada hoje, que a gente sabe que é o ponto de maior problema em termos de trânsito ali na Avenida Santos Dumont.
2: Hoje, inclusive, a gente mostrou no Jornal do Almoço, na hora que eu fui chamar você aqui, me faltou a palavra, mas não é uma rua paralela, né? Para quem não está habituado com aquela região, não é uma paralela a Santos Dumont, seria uma espécie de uma transversal, né, Tiago? É isso, né?
10: Isso mesmo, é uma rua perpendicular a Santos Dumont,
2: isso,
10: que faz a interligação ali entre a Santos Dumont e a Tenente Antônio João.
2: Isso, ligando exatamente a Santos Dumont à Tenente. Agora, Thiago, a gente tem uma previsão de até quando essa interdição deve acontecer?
10: A gente está trabalhando para tentar entregar na segunda quinzena de setembro esse trecho todo finalizado já, inclusive com uma capa asfáltica ali que permitiria, né, o trânsito de veículos. Só que a gente depende muito das condições climáticas. Infelizmente, agora é um período chuvoso que a gente tem, por isso esse período um pouco mais alongado. Mas, tão logo for possível, a gente vai liberar essa rua para o trânsito normal dos veículos.
2: No horário do meio-dia, pelas imagens que a gente conseguiu ver, não tinha impacto ali no trânsito, até porque quem não consegue acessar a Altonaz pode seguir um pouquinho mais e acessar a Germano Wetzel, se eu não estou enganado, né? Uma rua próxima ali. Agora, vocês imaginam que possa ter algum impacto por conta dessa interdição da Altonaz na Santos Dumont, nos horários de pico, por exemplo?
10: A gente sempre sabe que causa algum tipo de transtorno, mas a princípio, pelos estudos de trânsito que a gente fez ali na região, é para o trânsito ele se manter normalizado. Claro que tem sempre uma dor de cabeça, né? Não dá para dizer que não tem quando a gente interdita uma rua. Principalmente por como você mesmo comentou ali, a gente tem hoje o acesso pela rua Germano Wetzel, né? Para quem está vindo pela Santos Dumont para acessar a Tenente Antônio João, e quem vem da Tenente Antônio João consegue acessar a Santos Dumont através da rua Altonaz, virando então na rua Beira Mar e acessando a rua Germano Wetzel. O único trecho que está bloqueado nesse momento, que é para apenas acesso local, é o trecho entre a rua Beira Mar e a rua Santos Dumont, que é o trecho final ali da rua Altonaz, que esse realmente a gente não consegue fazer nenhuma liberação parcial, porque a gente vai ter máquinas trabalhando, vai ter elevação do grade da pista. Então, infelizmente, ali não tem como a gente conviver com as máquinas e o trânsito fluindo.
2: Claro.
10: Mas, a princípio, pelos estudos que a gente fez, o impacto ele, em relação ao que está hoje, né, que a gente já sabe que o trânsito já está impactado pela própria obra, ele vai ser um impacto um pouquinho maior, mas não vai ser nada tão mais complicado do que já tem hoje.
2: A gente tem visto essa obra ela ir avançando em etapas diferentes. Há poucas semanas, semana passada, eu acho, se eu não estou enganado, a gente estava falando da etapa ali da rótula, né, no entroncamento com a João Colim, agora essa frente ali na rua Altonaz. A partir de agora, vocês projetam que a duplicação da Santos Dumont, quais são as próximas etapas? O que deve vir pela frente, assim, Thiago? Sei que é bastante coisa, mas assim, o que dá para adiantar aqui para a gente aí se preparando? Digo, motorista, né, que vai passar por essa região.
10: A gente já está evoluindo para a etapa final da obra, né? A gente sabe que para o motorista ali, para o município que passa na região, que às vezes essas obras elas parecem que elas não evoluem, porque a gente mexe com muita infraestrutura subterrânea, mas agora toda a parte ali da duplicação, da parte da estruturação já está quase toda pronta. A gente precisa então evoluir com esses encaixes, né? Logo depois do Altonaz vem também da rua Germano Wetzel, vem da rota Benac. Fazendo esses encaixes e acabando as calçadas, a gente já começa a liberar para fazer a primeira capa asfáltica lá do final da rotatória do Dom Bosco até, então, o trecho ali perto do Shopping Garten. Então, a gente imagina, né, a gente tem corrido bastante assim, com o cronograma para a gente entregar essa obra antes do final do ano. Lembrando que essa obra, inicialmente, ela estava prevista para 18 meses, mas a gente conseguiu acertar com a nossa contratada para fazer uma compressão desse cronograma, né, para ele se entregue em 12 meses, porque a gente sabe que é uma região muito sensível em termos de trânsito, causa um impacto muito grande para todo mundo, por isso que a gente está tentando liberar ela o mais rapidamente possível. Então a gente imagina ali que até o final de dezembro ela já deva estar 100% funcional e liberada, os dois sentidos da via, né, o trecho duplicado até o Shopping Garden.
2: Até a gente tinha um prazo aqui de 14 de maio de 2027, né, Thiago? Era o prazo, assim, contratual para conclusão dessa duplicação. A gente já pode prever, então, que vai entregar antes. É isso, né? É isso que você está nos dizendo.
10: Isso mesmo. Até porque toda a parte elétrica ali, que era uma outra obra que era bem sensível, né? Porque a gente tem a saída da subestação, então isso impacta muitos consumidores na região. E não só a própria região ali, mas são linhas que elas alimentam bairros bem adjacentes ainda do centro, né? Até lá o setor do Bucarém, por exemplo, também, vem daquela subestação. Então a gente conseguiu evoluir bem na obra da elétrica, a gente conseguiu destravar esses nós que haviam, que como a gente comentou, uma via muito utilizada, né? Então tem muita infraestrutura ali. E agora, né, com toda essa infra pronta, faltando só esses encaixes, né, essas ruas que são perpendicular a Santos Dumont, a gente já está liberado para começar a fazer a finalização ali do asfalto, que daí a gente conseguiria então liberar realmente o acesso da duplicação e já destrava a obra. Então realmente a gente está conseguindo comprimir bem esse cronograma, está evoluindo bem, E a gente sabe ainda, né, a gente sempre reforça que sabe que causa sempre um transtorno para todo mundo ali na região, mas é só ter um pouquinho de paciência que a gente está conseguindo comprimir, a gente vai conseguir entregar essa obra antes do prazo.
2: Que bom. Tiago, uma última questão aqui, eu não sei se talvez seja diretamente aí com vocês ou com, mais com o Departamento de Trânsito, mas as mudanças que foram feitas ali na rotatória, né, do entroncamento com a João Colim, elas estão sendo acompanhadas, né, avaliadas, porque a gente tem recebido aqui alguns relatos que mesmo com a sinalização, tem alguns motoristas que não respeitam e a coisa está um pouco tumultuada, principalmente nos horários de maior movimento. Não sei se vocês têm alguma avaliação já dessas mudanças ali da rótula, ou se isso é momentâneo e no decorrer do processo tende a se normalizar.
10: A gente tem acompanhado, inclusive a gente está implementando agora, através do Departamento de Trânsito, mais um semáforo ali no sentido da Rua Santos Dumont, né, entrando, acessando a rotatória, da rotatória de quem vem do norte, né, para o centro, porque a gente sabe que ali é um trecho que antes o motorista ele precisava fazer um pare e entrava sem sinal, né, ele entrava livre, pós placa de pare. A gente sabe que deu um pouco de transtorno, então está sendo instalado esse estágio semafórico. A gente também está estudando a ampliação de mais uma faixa, aproveitando a obra que a gente está fazendo ali, que a gente percebeu que seria mais produtivo para o trânsito mesmo, que era até um trecho que não estava previsto em projeto, mas observando como as coisas estão acontecendo, a gente imagina que consiga fazer. Então a gente está sempre
2: acompanhando... Mais uma faixa em qual sentido ali, Thiago? Porque nós temos ali alguns...
10: Seria saindo da Rua Santos Dumont, da Rua Dona Francisca, acessando a rotatória. Hoje o motorista ele acessa três faixas. A gente está pensando em colocar uma quarta faixa para o sentido da rotatória indo para a Dona Francisca Norte, né? Quem vem do centro, sentido norte.
2: Quem passa ali pela Igreja Santo Antônio, por exemplo, vai ter quatro opções de faixas. Uma para Santos Dumont,
10: duas para Dona Francisca.
2: E duas para Dona Francisca. Ah, perfeito. Isso
10: a gente está estudando. E também a gente está estudando uma alteração ali para o transporte coletivo, que vai ser muito benéfico também, de fazer uma conversão livre à esquerda, né, sem que ele acesse a rotatória para dar volta, né, que o ônibus ele sai do terminal pela Rua Dr. João Colim, e aí ele precisa acessar a rotatória hoje para depois ele voltar e entrar na Rua Blumenau. A gente está estudando fazer uma modificação numa faixa de retorno ali da rotatória, que não tem impacto no trânsito da rotatória, mas que beneficia muito o transporte público, porque ele vai conseguir acessar direto o Rua Blumenau sem precisar acessar a rotatória. A gente está fazendo uns estudos aqui junto com o Departamento de Trânsito, então a gente deve estar implementando algumas melhorias na rotatória, e a gente sempre reforça, a gente sabe que a obra causa transtorno, é sempre bom os motoristas terem atenção, mas o local está bem sinalizado, está com bastante placa, a gente colocou também taxão, é sempre bom ter aquele cuidado extra quando for acessar esse novo equipamento.
2: É isso, essa orientação é bem importante. O Thiago, só para não perder o fio da meada aqui, com a entrega da obra já em dezembro, né? Já tem uma definição de se o binário com a tenente vai ser mantido, né? Ou se deve ter uma mudança lá na tenente?
10: Isso é um estudo que está sendo feito com o Departamento de Trânsito. Eu confesso que aqui, enquanto CEINFRA, a gente não tem essa informação. Uhum. O que a gente sabe, o que a gente pode adiantar, é que está sendo estudado para ver como é que vai ocorrer lá na frente.
2: Ah, perfeito. Tiago Molina, diretor de operações da Secretaria de Infraestrutura Urbana, trazendo informações atualizadas importantes aqui sobre a obra de duplicação da parte final da Avenida Santos Dumont. Obrigado, viu, Tiago, pelas informações, pela ajuda aqui para o nosso ouvinte. Um abraço, boa tarde.
10: Uma ótima tarde.
2: Muito obrigado. 4h32, repórter CBN. Volto já.

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0: Segunda-feira, 10 de agosto de 2026. O desenrola adimplentes começou a operar hoje com novas regras para a participação das instituições financeiras. A modalidade oferece crédito em condições mais favoráveis para trabalhadores informais que mantêm as dívidas em dia e para estudantes e empresas adimplentes com o Fundo de Financiamento Estudantil. Segundo o governo, a expectativa é de que até 500 mil trabalhadores informais e 100 mil beneficiários do FIES procurem o programa. Segundo o Ministério da Fazenda, 30% do valor das operações vai sair das próprias instituições financeiras e os 70% restantes serão bancados pela União. Ministro do Supremo Tribunal Federal, André Mendonça, defendeu a atuação integrada contra o crime organizado no Rio de Janeiro. Ele apontou uma crise de segurança pública no Estado. O magistrado também defendeu interromper o fluxo financeiro das facções. Ele cobrou integração da inteligência. A declaração aconteceu em um evento na capital fluminense. Justiça de São Paulo converteu em preventiva a prisão de Breno de Souza Castro, que matou as filhas de 3 e 5 anos. Nessa segunda-feira, ele foi submetido à audiência de custódia. Ontem, na zona sul da capital paulista, foram encontrados os corpos de Isis Helena e Laís Heloísa em um veículo. Breno se entregou à polícia e declarou que havia assassinado as crianças. Ele foi detido em flagrante por homicídio e violência doméstica. As forças de Israel cometeram mais de 460 violações dos direitos de jornalistas palestinos no primeiro semestre, o que inclui a morte de 8 profissionais. A informação consta em um relatório do Sindicato dos Jornalistas Palestinos. O governo israelense nega a acusação. No horário de Brasília, 4h33.
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0: 4 horas 37 minutos, de volta com o CBN Total dessa segunda-feira, ao vivo dos estúdios da CBN Joinville, pelo rádio em 95.3 FM, também pelo YouTube da CBN Joinville. Você nos acompanha com imagens, aliás, uma imagem dessa segunda-feira que praticamente não mudou, né? Você que está pelo YouTube está vendo aqui uma segunda cinzenta em Joinville. Já já a gente traz a previsão do tempo para toda a região. Gente, Joinville pode ter uma nova reserva ambiental ali na região do Piraí, envolvendo uma das áreas mais bonitas da zona rural de Joinville, que é a região da Cascata Piraí, da Usina Piraí. Jefferson Saavedra está chegando para trazer para a gente essa informação ao vivo. Tudo bem, Saavedra? Boa tarde. Por que devemos ter essa reserva, ao que tudo indica, Saavedra?
1: Boa tarde, Rafael. Boa tarde a todos. O interesse da Celesc é reforçar, segundo essa contratação que está sendo contratada, os estudos ambientais e também o plano de manejo, é reforçar a proteção e também estudar, por exemplo, a viabilidade de um parque ali na região da Usina Piraí, que chegou a ser anunciada essa proposta pela Prefeitura de Joinville e também a própria Celesc em agosto do ano passado, quando teve a última vez aquele evento lá que se abre para visitação num sábado, é um local fechado, embora tenha uma praça ali na frente, é um ponto de visitação em Joinville, a cascata do Piraí, mas a visita à hidrelétrica, ela é guiada, não é aberto ao público, né? A hidrelétrica mais antiga em operação no estado, ela foi inaugurada em 1909 e ela está dentro da área da abrangência dessa reserva. Essa reserva seria uma reserva particular de patrimônio natural. É uma RPPN, que é, como o nome diz, mantém o domínio privado, a Celesc continua a dona, mas é uma unidade de conservação no qual mais rápida de criar, até porque o proprietário está buscando isso, está dependendo só desses estudos que estão em contratação para fazer esse protocolo que deve acontecer já no ano que vem, e é um processo relativamente rápido de criação dessa unidade de conservação. Não que ali não tem a proteção ali, um maciço florestal em boa parte intacto, tem os reservatórios, tem a barragem do Rio do Júlio, porque além da Usina Piraí também pega a Usina Bracinho em Schroeder, são 4.700 hectares, é uma área grande, mas é uma região bastante montanhosa e de proteção, ainda com a vegetação original, ou seja, o próprio relevo em boa parte ajudou na preservação e também faz parte, pelo menos parte dessa área mapeada para essa RPPN, faz parte de uma outra unidade de conservação, que é a área de proteção ambiental Serra Dona Francisca, que pega aí um terço do município de Joinville e em boa parte é de proteção integral. Como a RPPN vai ser? Em boa parte vai ser proteção integral. Claro que leva em conta que ali tem duas estruturas de produção de energia, e também com toda a tubulação para os reservatórios e também a fiação, isso será mantido. O plano de manejo vai compatibilizar essas atividades com a preservação e também essa possibilidade, como eu falei, de um parque mais adiante, que seria na região ali da Cascata Piraí. É uma unidade de conservação que, se não for criada até o final de 2027, são boas chances em 2028 e também para manter a proteção daquela região, Rafael.
0: E só chama a atenção que talvez o prazo, quando no ano passado essa possibilidade de o parque ter foi... Possibilidade não, né? O anúncio de um parque naquela região foi feito, a gente imaginava que isso talvez pudesse acontecer de uma forma mais rápida. Pode demorar mais, Saavedra? Você acha?
1: Pode, porque a própria... A gente até conversou com a Celesc na semana passada, até lembrando que está fazendo um ano agora em agosto, né, que foi feito esse anúncio desse interesse na criação do parque pelo então prefeito Adriano e também pela presidência da Celesc, de como é que estavam esses encaminhamentos. E aí foi que foi citada essa questão de que nesse momento estava com uma licitação lançada já na fase final para contratar os estudos ambientais, contratar o plano de manejo para primeiro criar essa unidade de conservação e também esses estudos ambientais, esse plano de manejo vai apontar se há, e né, é um aspecto interessante, né, que tem que ser levado em conta, se há uma viabilidade ambiental de criar um parque e, se positivo, de que forma seria esse parque naquela região, de quais equipamentos, qual o grau de restrição de proteção, esse estudo que vai apontar. Mas, como você falou, vai demorar, sim. Não vai ser para o ano que vem. A unidade de criação, a criação dessa unidade de conservação, dando tudo certo, é para o final do ano que vem, início de 2028, num calendário bastante otimista. Somente depois disso, aí sim, um parque poderá vir a ser criado, Rafael.
0: Em algum momento eu achei que seria mais rápido, viu, Sayuri? Vou admitir aqui para você. Lá no ano passado, quando esse assunto surgiu, né? Imaginei que esse trâmite pudesse ser mais rápido, mas vamos ficar de olho aqui. Obrigado, Saavedra. Um abraço.
1: Um abraço e boa tarde a todos.
0: 4h42. Gente, a Celesc lançou um concurso público para o preenchimento de cadastro de reserva e também algumas vagas de nível médio técnico superior em diversas regiões do estado. As inscrições começam na próxima sexta-feira, dia 14, e vão até 23 de setembro. O concurso vai ter validade de 2 anos. O edital prevê uma prova objetiva, além de um teste de aptidão física para alguns cargos específicos. A primeira etapa será no dia 1º de novembro, com a aplicação das provas nas cidades de Joinville, Chapecó, Criciúma, Florianópolis e Lages. Todos os locais ainda vão ser divulgados até o dia 28 de outubro. Os cargos oferecidos para esse concurso são os seguintes. No ensino superior, nós temos vagas para analista de nível superior em comunicação social, com habilitação em jornalismo, pedagogia, engenheiro florestal e engenheiro de telecomunicações. Além disso, também há oportunidades para médico do trabalho, com 20 horas semanais. Para os cargos que eu mencionei de nível superior, o salário inicial é de R$ 6.905,00 para uma jornada de 40 horas. Para médico do trabalho, R$ 5.547,00 para 20 horas. Há também vagas de nível técnico com salários de R$ 3.994,00. Aí nós estamos falando de técnico industrial em agrimensura e técnico industrial em meio ambiente. Há também vagas de nível médio para o ensino médio, basicamente eletricistas. Para essas vagas, os salários são de R$ 2.709,00, 40 horas semanais e vagas para 16 agências regionais. Então, é o cargo que tem mais vagas disponíveis. O valor da taxa de inscrição varia de R$ 130 a R$ 150,00. Como eu disse, as inscrições para o concurso da Celesc começando a partir da próxima sexta-feira.

0: A gente tem visto nos últimos meses muitas empresas, inclusive aqui da região, viu, buscando uma alternativa para os seus negócios, que é migrar para o Paraguai. Isso tem sido um assunto muito recorrente, inclusive aqui em Joinville, empresários que começam a olhar para o Paraguai, enfim. E uma comitiva catarinense foi ao Paraguai para fazer a abertura de um diálogo sobre os portos de Santa Catarina e a exportação de milho paraguaio. O Anderson Silva está acompanhando esse assunto para trazer para a gente as informações aqui na CBN. Anderson, boa tarde.
1: Olá, olá a todos. Uma comitiva de autoridades aqui de Santa Catarina, principalmente do governo do estado, esteve no Paraguai no final da semana passada, justamente para conversar com autoridades paraguaias e com os empresários locais sobre dois pontos em específico. O primeiro deles é mostrar para os paraguaios a nossa potencialidade catarinense do

0: milho paraguaio. Por quê? Porque Santa Catarina, segundo o governo do estado, tem hoje uma demanda de em torno de 8 milhões de toneladas de milho por ano. Por que tanto milho? Para as agroindústrias. Então, nós temos as principais agroindústrias do Brasil, nós temos estruturas que precisam desta demanda de milho para a alimentação dos bichos. E aí, consequentemente, para fazer a cadeia girar. Só que o estado de Santa Catarina produz só 2 milhões de toneladas por ano. Então, precisa de 8 e produz 2. Aí, o que se faz? As agroindústrias acabam comprando, principalmente em outros estados. Então, a logística demanda uma ida até o centro-oeste, um distanciamento grande, ida e vinda e tal, aquela coisa toda dos caminhões, ir, voltar, infraestrutura rodoviária, já que a nossa infraestrutura ferroviária não é boa no Brasil. E aí, o estado tem um gasto maior, as agroindústrias têm um gasto maior. Então, uma das ideias da Federação das Indústrias, a Fiesc, que foi, através do seu presidente, representada lá no Paraguai, e do governo do estado, que também teve o governador integrando essa comitiva, é fazer com que as conversas de Santa Catarina com o Paraguai melhorem ao ponto de, não que sejam ruins, mas a ideia é intensificar essas conversas para fazer com que Santa Catarina consiga comprar o milho paraguaio e tenha um custo menor, já que a distância é menor do que você tem que fazer um deslocamento maior até o centro-oeste do país. Então, são conversas que foram intensificadas na semana passada com esta comitiva que foi daqui para fazer a abertura desse diálogo, pensando nos portos daqui e pensando no milho de lá, que pode ajudar Santa Catarina, enquanto os portos daqui podem ajudar as empresas paraguaias. Então, são conversas, negócios que fazem parte dessas relações entre estados e países para o bem de Santa Catarina. Um ótimo dia a todos, uma excelente semana e até amanhã.
1: Muito obrigado, Anderson Silva. Vou para o último intervalo. Já já a gente volta com mais notícias dessa segunda-feira para você.
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1: Faltando 9 minutos para as 5 da tarde, São Francisco do Sul realiza amanhã a cerimônia que marca a transferência simbólica da capital do estado para o município. O evento começa a partir das 9:30 da manhã na Praça Getúlio Vargas, no Centro Histórico de São Chico, e que integra as comemorações da data que transforma a cidade simbolicamente na capital de Santa Catarina por um dia. Essa solenidade vai reunir autoridades dos três poderes para celebrar a importância histórica de São Francisco do Sul na formação do nosso estado. Essa tradição está relacionada à criação da Capitania de Santa Catarina em 11 de agosto de 1738, já faz bastante tempo. Em caso de mau tempo, a cerimônia será transferida para o Cine Teatro 10 de novembro, também no Centro Histórico. A programação reforça esse papel de São Francisco do Sul, reconhecida no texto base do projeto como a cidade mais antiga

0: de Santa Catarina. É uma celebração anual que resgata esse legado e coloca o município no centro das atividades oficiais do Estado durante essa data. Amanhã, então, São Francisco do Sul sendo a capital de Santa Catarina por um dia. Deixa eu chamar a Ana Cristina Machado, que nós temos novos critérios para a doação de sangue que já estão valendo em Santa Catarina. Mudanças que reduzem o tempo de espera em algumas situações e ampliam o número de pessoas que podem doar. Serviço importante chegando. Ana Cristina, boa tarde.
1: Essas mudanças acontecem a partir de uma portaria que foi publicada, então, pelo Ministério da Saúde, passando essas informações para todos os hemocentros do Brasil. E essas mudanças estão relacionadas à triagem, naquele sentido do tempo de espera, depois de algum procedimento cirúrgico, procedimento médico, estético, para que a pessoa possa fazer a sua doação de sangue, então, nos hemocentros de todo o Brasil. Em relação à tatuagem, piercing e micropigmentação, agora o prazo para doação é entre 7 dias a 4 meses, 7 dias se for feito em um local com alvará sanitário, caso contrário, o prazo é de 4 meses para doação de sangue. Quem fez endoscopia, colonoscopia, o prazo agora é de 4 meses para essa doação. Relacionadas à tuberculose, o prazo agora é de 2 anos. Para quem fez cirurgia bariátrica, o prazo, então, de 6 meses. Mais algumas informações para você. Quem teve algum tipo de câncer, o prazo agora é de 5 anos. Claro que tem algumas observações, né, do tipo de câncer. As pessoas também podem tirar essas dúvidas diretamente no Hemosc, mas prazo geral, 5 anos. E para quem tem parceiros sexuais casuais, o prazo agora é de 4 meses, contando a partir do último contato sexual. O Hemosc disse que essas medidas já foram implementadas aqui, tem um prazo para essa implementação, mas já está valendo aqui em Santa Catarina, inclusive aqueles boletins informativos no site do Hemosc, aqui na central do Hemosc, também já estão com todas essas informações atualizadas, as informações completas, inclusive o pessoal pode conseguir diretamente aqui no Hemosc. Para ir finalizando, já que a gente está falando de doação de sangue, a gente tem o banco de doação do Hemosc, né, que ficam então os tipos sanguíneos para quem precisa de doação receber essa doação que você faz, que pode ajudar muitas pessoas. Mas alguns tipos sanguíneos estão em alerta no banco de sangue. O A positivo, o A negativo e o O positivo. Repetindo, A negativo e A positivo e O positivo. Esses três estão em nível de alerta. Então, se você tem um desses tipos sanguíneos, fica aí a convocação, digamos assim, né, para fazer a sua doação e ajudar também quem está precisando.
0: Muito obrigado a Ana Cristina Machado com esse alerta final, né, convocando inclusive quem pode fazer a sua doação para ajudar nesse momento que os estoques estão em baixa e também trazendo as informações das mudanças para que, inclusive, mais pessoas possam doar sangue a partir de agora. 4h55, eu falava na abertura aqui do programa de hoje que nós estamos com um friozinho doído aqui em Joinville desde o início do dia. Aquele frio mais úmido, né? O sol não apareceu, não deu as caras hoje. Você que está aqui com a gente pelo YouTube da CBN, está vendo imagens ao vivo na nossa câmera aqui no alto do Morro do Boa Vista. Aquela segunda-feira cinzenta, tipicamente joinvilense no inverno, né? E aquele friozinho que fez todo mundo voltar a recorrer aos casacos. Depois de alguns dias que nós tivemos temperaturas mais amenas. Eu estava, inclusive, indo para cá hoje pensando, né? Foi o festival de dança, né? As 2 semanas de festival de dança mais quente que eu me lembro. A gente não teve dias frios no festival de dança, que é um alívio, né? Principalmente para os bailarinos que vêm de fora. Muita gente que fica preocupada se está muito frio aqui em Joinville. E agora, só agora, né? A temperatura voltou a diminuir depois do festival de dança. Já tínhamos um período até mais longo, sem frio mais intenso aqui em Joinville. Hoje a temperatura ficou realmente um pouco mais baixa, 14 graus nesse momento aqui em Joinville. E na Serra Catarinense nós tivemos até chuva congelada. O Matheus Barreto está chegando com os detalhes.
2: Olá, boa tarde a todos. Isso mesmo, a chuva congelada foi registrada ontem em Urupema, cidade mais fria do Brasil. Esse registro foi feito por uma família que estava lá no Morro das Antenas curtindo a tarde do Dia dos Pais por volta das 3 horas da tarde, quando registraram então este fenômeno, que foi confirmado agora de manhã pelos meteorologistas da Epagre-Siram. A chuva congelada, né, acontece quando o floco de neve derrete ao passar por uma camada de ar mais quente, mas recongela logo em seguida ao cruzar um ar super gelado perto do chão, e aí acontece então esse fenômeno. Uns acham que é neve, outros acham até que é granizo por conta do barulho que faz quando toca ali na superfície do carro, mas não, foi uma chuva congelada, esse fenômeno que mostra aí que as temperaturas estão mais baixas neste começo de semana aqui na Serra Catarinense. Hoje pela manhã a média das temperaturas aqui ficou na casa dos 3 a 4 graus em São Joaquim, Urupema, Urubici. Aqui em Lages foi um pouquinho mais quente, foi 9 graus o amanhecer, bem frio, foi um amanhecer bem gelado, com chuva.
0: Aí então, o Matheus Barreto trazendo um panorama de como foi o amanhecer de hoje e as últimas horas em que tivemos até chuva congelada. Vamos saber então como fica o tempo a partir de agora, a previsão do tempo chegando na CBN com o Marcelo Martins, meteorologista da Epagre-Siram.
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4: A Epagre-Siram informa as condições do tempo para a rádio CBN. A região de Joinville segue com tempo instável, com bastante nebulosidade, céu parcialmente nublado e encoberto, sujeito à chuva. A condição de chuva existe, apesar de ser pequena, mas pode ter algum chuvisco sim nessas próximas horas. Com isso, claro, a temperatura acaba não variando muito, deixando a sensação de frio, está muito úmido, tem um vento que dá mais sensação ainda de frio. No decorrer dos próximos dias, como terça, quarta, quinta, sexta-feira, até mesmo sábado, todos serão parcialmente nublados a encoberto, poucas aberturas de sol e sujeito também à chuva. Todos esses dias aí tem indicativo de chuva, principalmente no período da tarde, mas pode acontecer também no período da madrugada amanhecer, mas ele é mais indicativo ali mesmo para o período vespertino também da noite. A temperatura nesses próximos dias não varia muito, as mínimas em torno de 15 graus, máximas que não passam muito de 20, o vento variando de sudeste a nordeste em boa parte do período. No mar, a visibilidade é restrita e a altura de ondas na faixa de meio ao metro. Marcelo Martins, meteorologista da Epagre-Siram, com a condição do tempo para a rádio CBN.
0: Com as informações do tempo, então, vamos encerrando o CBN Total dessa segunda-feira, mas a semana está só começando por aqui e amanhã, 4 da tarde, estaremos de volta com muita informação, serviço, o que é importante, as notícias do dia, para você se organizar com a gente e ficar muito bem informado. Obrigado pela sua companhia, uma ótima tarde, até amanhã.
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3: Segunda-feira, 10 de agosto de 2026, 6 aeroportos tiveram de suspender as operações por causa dos estragos provocados pelo terremoto que atingiu a Colômbia. Localizados no oeste do país, eles atendem as cidades de Pereira, Manizales, Quibdó, Armênia, Cartago e Buenaventura. A tragédia deixou até agora 111 mortos e inúmeros feridos. Em Cali, 20 prédios desabaram. O tremor teve magnitude de 7.4. O ex-ministro da Defesa, Paulo Sérgio Nogueira de Oliveira, recebeu autorização do ministro Alexandre de Moraes, do STF, para se matricular em um curso de liderança e gestão de pessoas na área de saúde. Paulo Sérgio foi condenado a 19 anos de prisão por tentativa de golpe de Estado. Na sentença, o magistrado declarou que a lei permite a remissão da pena por meio de trabalho ou estudo para detentos em regimes fechado ou semiaberto. O curso será oferecido na modalidade à distância. O bilionário brasileiro Eduardo Saverin, cofundador do Facebook, se juntou ao dono da Amazon, Jeff Bezos, em um consórcio que negocia a compra de 30% do Liverpool. O Fenway Sports Group, que controla a equipe inglesa desde 2010, se prepara para anunciar a transação ainda essa semana. O negócio deve movimentar mais de 1 bilhão de libras e pode atribuir ao Liverpool um valor de mercado próximo a 6 bilhões de dólares. Segundo o jornal The Guardian, a participação será minoritária, sem transferência do controle do clube. Horário de Brasília, 5h03.
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1: Olá, muito boa tarde. Seja bem-vinda, seja bem-vindo ao Ponto Final CBN desta segunda-feira, 10 de agosto de 2026. Semana começando, vamos juntas e juntos até às 7 da noite, com muita informação, análise e prestação de serviço. Carolina Moran, muito boa tarde, tudo bem?
2: Oi, Débora. Boa tarde para você e para os ouvintes. Estou de volta aí depois de uma laringite braba, mas agora 100%. Boa semana para todo mundo.
1: Seja muito bem-vinda de volta. Sentimos Obrigada. Sua falta aqui, nós aqui da equipe e os ouvintes. Claro, é isso. Carolina Moran com a gente. Você pode participar da nossa programação, manda mensagem para o nosso WhatsApp, que é o 11 99911 9981. Viva Voz, especial eleições na sequência do Ponto Final, das 7 às 8 da noite, com Vera Magalhães. São 5 horas e 5 minutos agora. A Karina Almeida, em São Paulo, tem atualizações sobre o terremoto que atingiu hoje a Colômbia. Oi, Karina, boa tarde.
3: Boa tarde, Débora. Boa tarde, Carol e os ouvintes. Isso mesmo, já chega a 111 o número de mortos após o terremoto de magnitude 7,4 que atingiu o oeste da Colômbia na manhã de segunda-feira, e esse número não para de subir. O epicentro foi em Chocó, perto de San José del Palmar, a uma profundidade de cerca de 100 quilômetros. Segundo o Serviço Geológico Colombiano, não foi emitido um alerta de tsunami. Esse tremor foi sentido com intensidade em grandes cidades como Medellín e Cali, a cerca de 150 quilômetros de distância. As imagens mostram a destruição. Prédios desabaram e equipes de emergência, com o apoio de moradores, já buscam por pessoas presas nos escombros. Os aeroportos suspenderam as atividades, 6 deles ficam ali na região oeste. Um dos vídeos que mais chama a atenção mostra estragos em uma das torres laterais da Catedral Basílica Metropolitana Nossa Senhora do Rosário, um dos principais cartões postais da cidade colombiana de Manizales. Bogotá, que está a 230 quilômetros, mas também sentiu os efeitos. Os moradores relatam ter sentido o tremor principalmente nos andares mais altos e observaram rachaduras nas paredes. Nelson Linares, de 63 anos, vive na capital há 14 anos e já vivenciou 4 tremores, mas relata que esse foi o mais forte.
4: Estava preparando meu café aqui da manhã, né? E resolvi pendurar uma rede aqui no pátio. Eu vivo no térreo. E do pátio eu vi que a roupa estava balançando, a roupa dentro do apartamento estava mexendo, né? Mas logo depois se disparou o alarme. Aí eu já saí correndo, peguei o que eu pude pegar. Demorou muito, todo mundo correu aqui para o estacionamento. Mas a plataforma do estacionamento se balançava, balançou. Tu tem que se segurar, todo mundo em pânico.
3: Outro brasileiro, Caio Tárcia, foi passar as férias em Cartagena e sentiu o tremor logo após ter acordado.
5: Nosso apartamento fica no 29º andar, então é um prédio bem alto. E mesmo assim a gente conseguia ver esse movimento. E não houve nenhum tipo de sirene, de sinal sonoro alertando, né? Então a gente recolheu os itens principais e descemos às pressas ali pela escada. Sem entender muito bem o que estava acontecendo, mas sentindo esses tremores, um temor bem grande do pior, né? Do que poderia acontecer, principalmente por serem muitos lances de escada.
3: O presidente da Colômbia, Abelardo de la Espriella, declarou situação de emergência neste que é o primeiro dia útil do governo dele. Esse tremor é o mais forte a atingir a Colômbia na última década, de acordo com o Serviço Geológico do país, e também foi sentido em países como Equador, Panamá e Venezuela. Nas redes sociais, o presidente Lula lamentou o ocorrido e destacou que o governo brasileiro está à disposição para prestar apoio ao povo colombiano. Débora.
1: Obrigada, Karina Almeida, pelas informações. Terremoto na Colômbia, que atingiu o país pouco mais de 45 dias depois de 2 fortes terremotos que também atingiram o país vizinho, a Venezuela, onde os tremores também foram sentidos hoje. Primeiro, como nos destacou a Karina, né, Carol, o primeiro dia útil do mandato de La Espriella, que já começa aí, então, seu governo com um grande desafio, com uma calamidade pública com a qual ele precisa lidar.
2: Pois é, terremoto, como você bem disse, né, Débora, foi sentido em vários pontos, inclusive aqui no Brasil, em Manaus. A Nicole Gomes tem as informações para a gente por lá. Oi, Nicole, boa tarde.
6: Oi, Carol, Débora, boa tarde para todo mundo. Esse terremoto na Colômbia teve, de fato, reflexos sentidos aqui em Manaus. No centro da cidade, moradores e trabalhadores de um edifício deixaram o local hoje pela manhã depois de perceberem o tremor por aqui. Uma pessoa que trabalha no prédio e preferiu não se identificar contou para a nossa equipe que sentiu o abalo por volta das 8h30 da manhã de hoje. Segundo ela, o tremor fez persianas e pendentes balançarem, mesmo com as janelas fechadas. Os moradores e trabalhadores desse prédio desceram pelas escadas e deixaram o edifício. De acordo ainda com outros relatos, pessoas que saíram pelo elevador também perceberam o equipamento balançar e travar durante o deslocamento. Já na sede do Tribunal de Justiça do Amazonas, servidores e magistrados também relataram ter percebido reflexos do tremor no prédio. De acordo com a Secretaria de Infraestrutura do Tribunal, não há indícios de comprometimento da estrutura do edifício e as atividades ao longo do dia seguiram normalmente. O Corpo de Bombeiros Militar do Amazonas registrou até o momento 9 ocorrências para vistorias e também realizou algumas fiscalizações em edifícios de 3 bairros em Manaus. De acordo com o comandante-geral do órgão, o Orleilson Muniz, durante os trabalhos não foi preciso evacuar os prédios. Vamos ouvir.
7: A região amazônica, ela não está em cruzamento de placas tectônicas, portanto, nós pegamos apenas os reflexos dos abalos que acontecem principalmente na Cordilheira dos Andes. É, até o momento não identificamos nada que possa demandar evacuação das edificações, mas na verdade as construtoras que fizeram essas edificações, elas precisam sim fazer uma análise mais refinada da edificação para garantir que não houve de fato nenhum comprometimento no médio e no longo prazo dessas estruturas.
6: Até o momento, em Manaus, não há registro de pessoas feridas. Carol.
2: Obrigada pelas informações, Nicole. Sempre um susto, né, Débora? Por mais que a gente saiba que a região norte, que o Brasil não está nesse encontro de placas tectônicas, mas só de sentir os efeitos do tremor é um susto, né?
8: Com certeza. E de acordo com os sismólogos, esse terremoto na Colômbia... A região da Colômbia, na verdade, é uma região que está exposta a tremores, a terremotos, porque fica próxima à extremidade de uma placa tectônica e também do Círculo de Fogo da América Latina, né? No entanto, terremotos fortes, como o dessa segunda-feira, não são comuns nessa região. Infelizmente, o número de mortos na Colômbia pode subir nas próximas horas, porque ainda há muitas pessoas desaparecidas e sob escombros. As autoridades ainda não informaram um número exato de desaparecidos e pessoas sob os escombros. Isso é muito comum em tragédias como essa. E a gente, então, segue atualizando no decorrer do ponto final a situação na Colômbia. A gente muda agora de assunto, Carol. O Igor Cardim tem informações ao vivo em Brasília, porque os Estados Unidos responderam o Brasil na OMC. O que disseram os Estados Unidos, Igor? Boa tarde.
9: Oi, Débora. Muito boa tarde para você. Boa tarde a Carol e aos nossos ouvintes. Os Estados Unidos aceitaram nesta segunda-feira o pedido do Brasil para realizar consultas na Organização Mundial do Comércio sobre as tarifas impostas pelo governo de Trump. Em um documento enviado à entidade, os Estados Unidos afirmaram estar à disposição para discutir o tema com representantes brasileiros, mas ainda não há uma data definitiva para esta reunião. O Brasil acionou a OMC para contestar 2 sobretaxas, a de 25% aplicada sob a alegação de práticas comerciais consideradas desleais e aquela outra de 12,5% relacionada à fiscalização de produtos importados que possam ter sido produzidos com trabalho forçado. O governo brasileiro argumenta que as medidas são discriminatórias, unilaterais e contrárias às regras da OMC. A China também pediu formalmente para participar dessas consultas entre Brasil e Estados Unidos. Em um documento protocolado na OMC, Pequim afirmou ter interesse comercial substancial na disputa e citou os efeitos das tarifas norte-americanas sobre as exportações chinesas para os Estados Unidos. Pelas regras da organização, a participação de um terceiro país depende da autorização dos outros dois envolvidos nesta negociação, no caso, Brasil e Estados Unidos. As consultas são a primeira etapa do processo de solução de controvérsias dos protocolos da OMC. Se não houver um acordo nesta primeira etapa, em até 60 dias após o recebimento do pedido, o Brasil poderá solicitar a abertura de um painel para analisar as medidas. A instância de apelação, como a gente trouxe aqui, né, Débora, nas últimas semanas, está paralisada desde 2019. Então, ela teria que os trabalhos teriam que ser recomeçados para, então, esse prazo passar a contar ali de 60 dias. Débora e Carol.
8: Obrigada, Igor Cardim, pelas informações. Essa é essa resposta, né, Carol? É uma questão burocrática que faz parte desse processo na OMC e significa que o governo americano aceitou conversar. Ainda não significa que cedeu em nada em relação às tarifas. É um andamento desse processo, mas a gente sabe também que a discussão desse tema na OMC tem mais um papel político, né, de posicionamento do Brasil em relação a esse assunto, porque a OMC tá esvaziada e já há algum tempo não tem ali tanto vigor, digamos assim, para deliberar sobre temas relacionados a tarifas e economia, etc.
2: É isso.
8: Você fica agora com o noticiário da sua região. Fica aí que já tem mais Ponto Final CBN. A gente vai falar mais sobre política. Tem também atualizações sobre as investigações da queda de um helicóptero que matou 3 pessoas no Rio de Janeiro no fim de semana e muito mais. Música.

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2: Já reparou que alguns restaurantes estão sempre lotados, mesmo sem fazer promoções? Muitas vezes o motivo não está no cardápio, está na experiência. Cada vez mais as pessoas escolhem lugares que oferecem algo além da comida. Um evento temático, música ao vivo, uma harmonização, qualquer experiência que torne aquele momento diferente. E sabe o que acontece? O cliente não só volta, como também recomenda o lugar para outras pessoas. Em um mercado cada vez mais competitivo, proporcionar uma boa experiência pode ser um diferencial tão importante quanto um bom cardápio. 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Acesse negóciossc.com.br.
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1: São 5 horas e 22 minutos agora. O presidente do STF, o ministro Edson Fachin, esteve em um evento em São Paulo e deu declarações sobre um vespeiro, né, Lucas Soares, que é a remuneração dos magistrados. Boa tarde.
2: Oi, Débora. Boa tarde para você. Boa tarde, Carol, os nossos ouvintes. Fachin falou sobre esse assunto, disse que vai propor um projeto de lei federal para regulamentar a remuneração dos magistrados de todo o país. Nesse discurso de abertura de um seminário para discutir o Poder Judiciário, Fachin detalhou que uma minuta do projeto deve ficar pronta até o final do ano. Ele defendeu a necessidade dessa medida.
3: Precisamos enfrentar com seriedade a agenda de moralização dos gastos públicos, de aprofundar as investigações de corrupção que ainda permanecem em nosso país, bem como aperfeiçoar os mecanismos de transparência e encontrar soluções públicas, justas e fiscalmente sustentáveis para questões estruturais do Estado brasileiro, inclusive no que diz respeito ao regime remuneratório da magistratura.
2: O presidente do Supremo Tribunal Federal acrescentou que as instituições públicas precisam estar dispostas a prestar contas daquilo que fazem, resistindo a tendências de isolamento institucional e também do que ele chamou de espetacularização. Depois, o ministro participou, né, da cerimônia de abertura do jubileu do bicentenário dos cursos jurídicos no Brasil, isso na Faculdade de Direito da Universidade de São Paulo. Teve também a participação do ex-ministro Ricardo Lewandowski e dos ex-presidentes Michel Temer e José Sarney. Fachin também discursou no evento, citou a importância de debater a ética no judiciário. Para ele, o tema precisa ser levado a sério pelas faculdades de direito do país. A gente lembra que na terça-feira passada, Fachin apresentou ao Conselho Nacional de Justiça uma proposta para prevenir conflito de interesses na magistratura. A medida inclui regras para participação em eventos, recebimentos de presentes, atividades privadas. Uma consulta pública está aberta para que os tribunais e entidades apresentem sugestões no prazo de 2 meses, 60 dias. A política estabelece diretrizes para que tribunais do Brasil identifiquem situações que podem colocar a imparcialidade de juízes e desembargadores em xeque. Apesar disso, Débora, a resolução não será aplicada a ministros da Suprema Corte, já que o STF não está subordinado ao Conselho Nacional de Justiça. O Código de Conduta específico para o Supremo, está sob responsabilidade da ministra Carmen Lúcia, que deve entregar uma primeira versão do texto após as eleições. Débora e Carol.
1: Obrigada, Lucas, pelas informações. E hoje veio a público uma informação que faz parte da carta do FGV Ibre. Essa carta é um artigo editorial que é publicado mensalmente, que traz a conjuntura, comenta a conjuntura econômica brasileira e tal, publicada pela Fundação Getúlio Vargas. E um estudo que foi feito pelo cientista político Sérgio Guedes Reis embasou essa carta híbrida. Esse estudo mostra que no ano passado o poder público pagou a mais de 67 mil servidores 24 bilhões de reais acima do teto. A gente lembra que o teto é de R$ 46,3 mil reais mensais, o equivalente à remuneração bruta dos ministros do STF. E nesse grupo, mais de 48 mil funcionários pertencem à chamada elite das carreiras jurídicas. Magistratura, Ministério Público, advocacias, defensorias públicas, que recebem 94% desse total. Ou seja, de acordo com essa carta, com esse documento, com essa pesquisa, o teto do funcionalismo público, sobretudo nas carreiras jurídicas de elite, virou, na verdade, o piso remuneratório. O Estado acaba produzindo, tornou-se, né, um produtor de desigualdades dentro, principalmente, do serviço público. Esse estudo está publicado no Valor Econômico de hoje. Você consegue acesso a todos os dados por lá. Você fica agora com o noticiário da sua região.

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0: Segunda-feira, 10 de agosto de 2026. Os Estados Unidos concordaram oficialmente em discutir com o Brasil, na Organização Mundial do Comércio, a tarifa de 37,5% imposta a produtos brasileiros para exportação. Os países agora poderão se encontrar para discutir o assunto. Ainda não há data definida para as próximas reuniões. Ao acionar a OMC, o governo brasileiro argumentou que as novas tarifas são discriminatórias, unilaterais e violam os compromissos assumidos por Washington junto à própria entidade internacional. Uma operação da Polícia Federal investiga a suspeita de irregularidades na previdência dos servidores municipais de Maceió. A apuração mira duas aplicações de quase 100 milhões de reais realizadas em 2023 e 2024 para a compra de títulos do Banco Master, de Daniel Vorcaro. Os policiais tentam descobrir se houve gestão fraudulenta e investigam a decisão que embasou a aplicação do dinheiro público nos investimentos. Foram cumpridos 8 mandados de busca e apreensão expedidos pelo Supremo Tribunal Federal. 111 pessoas morreram em decorrência do terremoto de magnitude 7,4 que atingiu a Colômbia. O tremor teve o epicentro em San José del Palmar, no oeste do país, a uma profundidade de 110 quilômetros. Além do Equador e da Venezuela, o tremor foi percebido em Manaus, no Brasil. Na capital amazonense, o Corpo de Bombeiros foi acionado para vistoriar prédios. O edifício Palácio do Comércio, no centro, foi esvaziado. Servidores e magistrados relataram ter percebido reflexos na sede do Tribunal de Justiça do Amazonas. De acordo com a Secretaria de Infraestrutura, não existem indícios de comprometimento da estrutura do edifício. Horário de Brasília, 5h34.
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0: Gustavo Ferreira, editor assistente do Valor Invest. Tudo bem? Boa tarde.
1: Alô, alô, Débora, Carol e ouvintes. Boa tarde a todos.
2: Boa tarde.
0: Então, quer dizer que o petróleo voltou a subir. Não tá tendo como fugir desse assunto, né, Gustavo?
1: Quem diria, né, Débora? De novo, o petróleo em disparada. Investidores seguem sendo levados para lá e para cá pelo vai e vem da guerra no Oriente Médio. Neste começo de semana, voltou então a subir o risco inflacionário global, portanto, risco de juros mais altos e por mais tempo. Semana passada, vale lembrar, a Casa Branca falava num acordo sendo assinado com o Irã em coisa de 24 horas, só que muito mais horas do que isso já se passaram até aqui e nada, nada de liberação do Estreito de Hormuz. Mais do que isso, a retórica americana mudou de novo. Já que Donald Trump não consegue acabar com a guerra que começou, agora diz que está apenas semi-negociando com o Irã. O presidente americano sinaliza que está jogando parado, diz que aposta na inflação iraniana, ele aposta na inflação iraniana como uma arma de persuasão. Trump faz como se não visse a inflação americana. Já está mais aquecida e quanto mais sobe o petróleo, pior. E hoje disparou 5% o petróleo, já está bem mais perto dos 90 dólares de novo, 90 dólares por barril, que dos 80 dólares. Enfim, não apenas Trump não consegue acabar com a guerra que começou, também ele joga contra a própria pressão por menos juros nos Estados Unidos. Os sinais recentes de fraqueza da economia americana podem até empurrar um pouco mais para frente a alta de juros por lá. Mas, aos olhos da maior parte dos investidores, de outubro não passa essa alta de juros. Sob esse cenário, a subida também de 3% das ações da Petrobras aqui no Brasil, essa subida segurou. O Ibovespa, principal índice da Bolsa, só 0,19% abaixo da estabilidade, mesmo com ações caindo para todos os gostos ou desgostos, né? E o dólar, hoje, não teve petróleo disparando que puxasse o câmbio para baixo no Brasil. O dólar abriu a semana subindo 0,53% aos R$ 5,11. Mau sinal para quem conta com a continuidade da queda de juros no Brasil. Por falar nisso, amanhã temos novos dados de inflação saindo logo cedo.
0: Tá certo. Obrigada, Gustavo. Até amanhã.
1: Até amanhã. Como sempre, convido a acessarem o valorinvest.com. Tchau, tchau.
2: Tchau, tchau.
0: Você fica com o noticiário local agora.

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1: A gente volta com informações em Brasília sobre política, porque o candidato do PL à presidência, Flávio Bolsonaro, vai ter uma reunião amanhã com os candidatos do partido ao Senado. Um dos focos é a questão das críticas ao STF, né? A oposição tem feito aí um movimento muito grande para ter uma bancada forte no Senado, justamente com esse intuito. A Samantha Klein tem os detalhes para nós. Oi, Samantha, boa tarde.
2: Oi, Carol. Isso, esse é um dos principais objetivos, até porque essa estratégia já tinha sido traçada aí faz tempo. No ano passado, ainda antes do ex-presidente Jair Bolsonaro ser preso, né, ser condenado e estar cumprindo o regime, seja no regime fechado ou domiciliar, teve manifestação dele afirmando que mais importante era buscar senadores e deputados, ou seja, apostar no legislativo é mais importante até do que na campanha presidencial. Por isso, o Senado é um foco muito importante. Claro que também é importante a busca, não à toa que Flávio Bolsonaro é o candidato, como herdeiro aí do clã Bolsonaro, mas o objetivo é realmente traçar essa estratégia para bater mais no Supremo Tribunal Federal, nos ministros, incluindo aí em especial o ministro Alexandre de Moraes e também Dias Toffoli. Mais de 40 candidatos estão previstos para este encontro, conversei com alguns, pelo menos um me disse que não estará em Brasília, mas fazem parte daquela lista de 47 candidatos ao Senado que Flávio apoia abertamente. Entre os aliados que estarão por aqui, André do Prado, de São Paulo, e o ex-secretário de Segurança de São Paulo, Guilherme Derrite, também deverá estar em Brasília amanhã. O que, que é a ideia do partido? Eleger pelo menos 30 senadores e aí com os 14 aliados que já estão no Senado, isso é possível, então, aprovar o presidente, o próximo presidente para comandar a casa. Com vocês.
1: Obrigada, Samantha. Vale lembrar, né, Débora, que são candidatos não só do PL, mas de outros partidos, inclusive do Centrão, que tem o apoio do Flávio. Alguns deles que não formalizaram esse apoio no âmbito nacional, né? Que vão manter a neutralidade, mas no caso dos candidatos ao Senado, deve haver essa vinculação aí nas campanhas com declaração de apoio, né?
3: Pois é, e lembrando que este ano, na eleição deste ano, devemos escolher dois candidatos ao Senado nas urnas. E hoje foi divulgada uma pesquisa Quest que trata dos senadores, dos candidatos ao Senado. E essa pesquisa diz que os eleitores, o que eles esperam? Que os senadores tenham foco em trazer emendas e obras para o Estado. Esse é o atributo considerado mais importante pelos eleitores na hora de decidir o voto para senador. A característica foi apontada por 31% dos entrevistados. Na sequência, 15% disseram considerar mais importante que o candidato seja indicado pelo presidente Lula, enquanto 13% priorizam o compromisso de votar pelo fim da escala de trabalho 6-1. Outros 12% apontam como principal atributo ser independente da polarização e 11% ser favorável ao impeachment de ministros do STF. Ser indicado pelo ex-presidente Jair Bolsonaro aparece com 8%. Não souberam, não responderam ou responderam nenhuma dessas opções, 10% dos entrevistados. Essa pesquisa ouviu 2.004 pessoas com 16 anos ou mais em entrevistas presenciais realizadas entre 31 de julho e 3 de agosto. A margem de erro estimada é de 2 pontos percentuais e o nível de confiança é de 95%. O levantamento está registrado sobre o número BR-06.

0: Esse também está na chapa com Ronaldo Caiado. O programa é dividido em 10 eixos, prevê, entre outras medidas, classificar facções criminosas como grupos terroristas, criar uma rede nacional de presídios de segurança máxima, reduzir a maioridade penal para 16 anos em crimes específicos e endurecer as punições para casos de feminicídio. Durante o evento, o candidato afirmou que pretende convidar o promotor de justiça Lincoln Gaqui para comandar um eventual Ministério da Segurança Pública. Gaqia atua há mais de 2 décadas na investigação do PCC. A CBN, o promotor, disse que soube desse convite pela imprensa, mas que nesse momento, como é um membro do Ministério Público, não pode ter envolvimento político partidário. O programa apresentado pelo ex-governador de Goiás também prevê alterações na progressão de pena, regime disciplinar especial para líderes do crime organizado, penas mínimas de 45 anos para integrantes de facções e a construção de 40 presídios de segurança máxima. Esse é um número 8 vezes maior do que o atual. Hoje o Brasil tem 5 presídios de segurança máxima. Caiado quer subir para 45, construindo mais 40 caso seja eleito. O candidato ainda promete trabalhar pela redução da maioridade penal para 16 anos em casos de crimes como homicídio ou tentativa de homicídio, lesão corporal seguida de morte, estupro de vulnerável ou roubo praticado com violência, por exemplo. Parte das medidas depende de aprovação do Congresso Nacional ou envolve mudanças na Constituição. Caiado foi questionado sobre isso, sobre a articulação política necessária para aprovar essas propostas e afirmou que espera contar com a experiência de Gilberto Kassab nessa negociação.
1: E tem o meu vice-presidente chamado Gilberto Kassab, que nós saberemos muito bem como chamar os presidentes das casas, os líderes dos partidos e poder mostrar a ele que essas demandas são compatíveis com aquilo que a sociedade deseja. Esse poder de convencimento nós teremos ele com muita tranquilidade. Até porque eu tenho experiência em poder construir esse tipo de ação como construir no meu estado, com os poderes e com a Assembleia. Então, não tem dificuldade.
0: O plano prevê medidas específicas de combate à violência contra a mulher, como a criação de uma Secretaria Nacional da Segurança da Mulher, da Criança e das Minorias, além do endurecimento de penas para crimes cometidos por companheiros ou ex-companheiros. O programa propõe ainda a perda dos bens dos autores de feminicídio ou tentativa de feminicídio, como a destinação do patrimônio à vítima, aos filhos ou demais familiares. Débora.
2: Obrigada pelas informações. Essa foi Bruna Barbosa em São Paulo com detalhes aí sobre o plano de segurança pública do candidato à presidência Ronaldo Caiado.
3: E a gente fala agora sobre o caso do Banco Master, Débora, porque o ex-banqueiro Daniel Vorcaro está com uma nova equipe de defesa. O João Rosa tem informações para a gente. Os advogados querem ser recebidos agora pelo ministro André Mendonça, né, João? Boa tarde.
4: Oi, Carol. Boa tarde para você. Boa tarde, Débora, e a todos que estão nos acompanhando aqui na CBN. Inclusive, Carol, o ministro André Mendonça, do Supremo Tribunal Federal, deve receber o novo advogado do empresário Daniel Vorcaro, dono do Banco Master, para uma reunião, mas ainda não tem data marcada. O advogado Daniel Bialski assumiu, na última semana, a defesa de Vorcaro ao lado do advogado Sérgio Leonardo. Um dos primeiros pedidos da nova equipe foi justamente uma reunião com Mendonça, que é o relator do caso no STF. Segundo fontes do Supremo, o ministro deve aceitar esse pedido. Mendonça costuma receber advogados em seu gabinete, principalmente quando há troca da equipe de defesa, como ocorre agora no caso de Vorcaro. Foi isso que uma das fontes me disse. O encontro, no entanto, não deve acontecer antes desta quarta-feira, isso porque o STF não tem expediente nesta segunda e terça-feira por causa do dia do advogado. A expectativa dessa nova defesa, Carol, é tentar restabelecer o diálogo com o Supremo e avaliar a possibilidade de retomar as negociações para um acordo de delação premiada. A gente lembra que Vorcaro já apresentou pelo menos 2 propostas de colaboração, mas ambas foram rejeitadas pela Polícia Federal e pela Procuradoria-Geral da República. Os investigadores avaliaram que o conteúdo apresentado acrescentava poucas informações ao que já havia sido descoberto pela PF e indicava uma possível tentativa tentativa de proteger pessoas próximas ao empresário. O novo advogado de Vorcaro, Daniel Bialski, afirmou que está analisando todo o inquérito e os demais procedimentos criminais para definir a melhor estratégia para o caso.

0: Por Caro, a gente lembra, ele está preso preventivamente desde março e atualmente está no 19º Batalhão da Polícia Militar em Brasília, que é conhecido como Papudinha. Eu volto com vocês.
1: Obrigada, João. Vamos ver se agora ele se dispõe a revelar mais coisa, né, Débora? Porque já apresentou duas propostas de delação que foram recusadas pela PF e pela PGR também.
2: Com certeza. Bom, Carol, a gente vai fazer agora mais uma pausa para o nosso ouvinte ficar com o noticiário local. Logo mais a gente vai falar mais sobre Banco Master, sobre Daniel Vorcaro. Deixa eu só trazer aqui uma mensagem de ouvinte. O Rodrigo da Santa Ifigênia, ele mandou uma foto aqui. Ele está com o celular acompanhando o Ponto Final CBN pelo YouTube com um copinho de café ao lado. É isso aí, ó.
1: Que beleza, hein?
2: Informado,
1: cai bem, né?
2: Muito informado aqui comigo e com Carolina Moura, nos acompanhando pela transmissão no YouTube. Obrigada, viu, Rodrigo?

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2: Você tem um negócio que depende exclusivamente da alta temporada? Esse é um desafio para muitas empresas, principalmente no turismo. Mas a sazonalidade não precisa ser uma sentença para o seu negócio. As empresas que conseguem manter bons resultados ao longo do ano criam motivos para o cliente comprar, visitar ou voltar, mesmo fora dos períodos de maior demanda. Isso pode acontecer por meio de promoções, eventos, novos produtos e uma comunicação constante com o público. No fim das contas, marketing não serve apenas para vender mais quando o mercado está aquecido. Ele também ajuda a manter o seu negócio relevante quando a demanda diminui. Descubra outras estratégias para fazer a sua empresa crescer o ano inteiro. Acesse negóciossc.com.br.
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8: Boa tarde, Débora. Boa tarde, Carol. Boa tarde, ouvintes. O Fernando tem feito investimentos com o objetivo de viver de renda durante a aposentadoria. Ele pergunta qual percentual dos rendimentos que recebe das aplicações financeiras ele pode gastar para não perder da inflação ao longo do tempo e conseguir manter o padrão de vida. Fernando, hoje os juros estão em 14% ao ano e a inflação acumulada em 12 meses é de aproximadamente 4,5%. Mas existe o imposto de renda sobre os ganhos das aplicações financeiras. Então, com a remuneração de hoje, você pode considerar que o equivalente a 15% do rendimento bruto que você recebe é usado para o pagamento de impostos. 35% você deve guardar e reinvestir para repor as perdas com a inflação e preservar o poder de compra dos rendimentos dos seus investimentos. E sobram 50% para você sacar e gastar. Portanto, você pode se programar para usar metade do rendimento bruto ou aproximadamente 60% do rendimento líquido. Agora, essa situação tende a mudar, porque não faz sentido que a diferença entre juros e inflação seja tão alta. Se os juros caírem para 10% ao ano, por exemplo, você vai precisar diminuir os resgates para aproximadamente 40% do rendimento bruto ou 50% do rendimento líquido. E leve em conta também que com os juros mais baixos, os rendimentos ficam também menores. Até a próxima e continue mandando as suas perguntas para cbndinheiro@cbn.com.br.
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9: Feira 10 de agosto de 2026. O presidente Lula expressou solidariedade ao povo colombiano após o país ser atingido por um terremoto de magnitude 7,4. Ele também afirmou que o Brasil está pronto para ajudar. Abelardo de la Espriella, presidente da Colômbia, anunciou estado de desastre nacional. O tremor já resultou na morte de 111 pessoas. O Itamaraty comunicou que até agora não há brasileiros entre as vítimas identificadas. A Justiça Eleitoral de Roraima declarou o ex-governador Edilson Damião, do União Brasil, como elegível a uma vaga ao Senado nas eleições. A decisão atendeu a um pedido realizado pela defesa do político após a cassação do mandato de Damião no comando do Estado, que ocorreu após o período de desincompatibilização estabelecido pelo Tribunal Superior Eleitoral. O político havia assumido o posto no final de março, após o então governador Antônio Denário, do Republicanos, renunciar ao cargo para concorrer ao Senado. Em abril, ele foi cassado e se tornou inelegível por 8 anos por acusações de abuso de poder político e econômico nas eleições de 2022. O presidente dos Estados Unidos, Donald Trump, assinou uma ordem executiva que limita a 11 o número de vacinas recomendadas no calendário infantil. A medida também prevê mudanças na forma como algumas delas são aplicadas. A ordem recomenda separar a vacina contra sarampo, caxumba e rubéola em 3 vacinas diferentes, administradas em consultas médicas separadas. Atualmente, vacinas individuais contra essas 3 doenças para crianças não estão disponíveis no país. Horário de Brasília, 6:03.
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1: Seja muito bem-vinda, seja muito bem-vindo. Você que chegou agora, já estamos na segunda hora do Ponto Final CBN desta segunda-feira, 10 de agosto de 2026. O Viva Voz, em edição especial, entra no ar às 7 da noite com Vera Magalhães. Então, das 7 às 8, você fica com os comentários e análises dos principais assuntos de política, economia, temas internacionais, com ela, Vera Magalhães, e com convidados. Você pode continuar participando aqui com a gente, manda mensagem para o nosso WhatsApp, que é o 11 99911 9981. São 6h05 agora, Igor Cardim chegando com informações ao vivo de Brasília. O presidente da Câmara, Hugo Mota, declarou apoio a quem, Igor Cardim, para a eleição desse ano?
2: A reeleição do presidente Lula. O presidente da Câmara dos Deputados, o deputado Hugo Mota, que também é candidato à reeleição pelo Republicanos da Paraíba, confirmou a posição em uma entrevista hoje, logo após a posse da advogada Giovanna Maier como desembargadora do TRE paraibano. O presidente da Câmara disse que o partido dele, no âmbito nacional, Republicanos, declarou neutralidade a nível da disputa eleitoral e aí, por isso, o diretório local da Paraíba adotou o apoio à campanha do presidente Lula, que será apoiado por ele.
3: Nós, aqui na Paraíba, isso já havia sido dito antes, é que caminhamos com o presidente Lula. Nós iremos declarar esse apoio ao presidente, porque é o presidente que converge com aquilo que pensamos ser o melhor para o país. Então, eu estava aguardando a posição do partido para que pudesse trazer de público a nossa posição.
2: Lembrando que o Republicanos anunciou no dia 4 de agosto que iria adotar a posição de neutralidade na disputa pela presidência da República nas eleições deste ano, a posição que foi seguida pela Federação União Progressistas. Débora.
1: Obrigada pelas informações, Igor Cardim. Então, portanto, trazendo aqui informações sobre o apoio individual, né, de Hugo Mota à reeleição do presidente Lula, considerando que o partido dele, o Republicanos, declarou neutralidade.
4: A gente segue em Brasília, Débora. Samantha Klein está de volta. Outras informações sobre o caso Master agora. Investigação sobre a aplicação de recursos da Previdência de Maceió. Samantha Klein, conta pra gente. Foram quantos milhões investidos aí em ativos do Master, hein?
5: Então, pois Carol e Débora, o ex-presidente do IPREV, que é o Instituto de Previdência de Maceió, Rony Teixeira Mota, inclusive é um dos alvos dessa operação da Polícia Federal, que investiga supostas fraudes em aplicações do dinheiro de aposentados e pensionistas em títulos do Master do ex-banqueiro Daniel Vorcaro. Ele foi indicado ao cargo pelo ex-prefeito da capital de Alagoas, João Henrique Caldas, mais conhecido como JHC, em maio de 2023. E lembrando que JHC também é candidato ao governo de Alagoas. Além dele, a sede do IPREV, a empresa de consultoria Crédito e Mercado, e outras 6 pessoas, dentre ex-diretores do órgão, foram alvos dos 8 mandados de busca e apreensão cumpridos pela PF e Controladoria Geral da União em Maceió e São Paulo. As ordens foram autorizadas pelo ministro André Mendonça, que também mandou bloquear até 97 milhões de reais em bens e valores dos investigados. Vale lembrar ainda que a PF apura crimes como gestão fraudulenta, desvio de recursos, lavagem de dinheiro e organização criminosa. E o foco, claro, é a investigação dessa aplicação de 97 milhões de reais do IPREV em títulos do Banco Master entre os anos de 2023 e 2024. Só para encerrar rapidamente aqui, de acordo com a PF, os investimentos contrariaram a política anual de investimento do IPREV, esse Instituto de Previdência. Em 2023, a regra proibia a exposição a esse tipo de risco bancário. Mesmo assim, os gestores resolveram ignorar toda a regra de segurança e direcionaram 20% do patrimônio total do Fundo de Previdência para esses títulos, sem realizar qualquer estudo técnico. Ou seja, colocaram ali sem saber, ou pelo menos mascarando alguns problemas que já eram apontados por alguns operadores do mercado financeiro. Com vocês.
4: Obrigada, Samanta. 97 milhões só de Maceió, mas tem casos parecidos em várias outras prefeituras e estados aí do Brasil.
1: E ainda sobre Banco Master, Carol, decretos da época do governo de Rui Costa na Bahia favoreceram o empresário Augusto Lima, que é sócio de Daniel Vorcaro no Master, um negócio de crédito consignado. Essa informação foi publicada hoje pelo portal Poder 360, mostrando que o empresário, que depois virou sócio de Vorcaro no Master, não teria conseguido prosperar sem o apoio de Rui Costa e de Jacques Wagner, que então secretário de governo da Bahia. De acordo com o relatório da Polícia Federal, que foi tornado público há cerca de duas semanas pelo STF, a origem da relação entre os petistas e o empresário está no cartão Crédito Cesta, que é voltado para conceder empréstimos consignados a funcionários públicos do Estado. O Crédito Cesta foi vendido no processo de privatização da EBAL, antiga empresa baiana de alimentos. Ainda de acordo com o Poder 360, 16 dias depois da venda da estatal, os decretos foram publicados alterando o funcionamento do Crédito Cesta, que servia para comprar alimentos, permitindo que ele oferecesse crédito consignado aos servidores do Estado, ampliando a fatia da renda que poderia ser comprometida com os empréstimos. A taxa de juros era de 5% ao mês, valor considerado acima do praticado pelo mercado, tendo em vista que o produto era oferecido para servidores públicos. Segundo investigadores, o Crédito Cesta é a origem do esquema do Master. Depois de prosperar o negócio na Bahia, Augusto Lima se juntou a Daniel Vorcaro e espalhou o produto para 24 estados e mais de 170 municípios. Quando foi efetivada a venda da EBAL, não se sabia sobre as mudanças do Crédito Cesta, o que também atraiu outros interessados. Mas Augusto Lima e os outros sócios à época arremataram o negócio. Apurações da APF também mostram que depois, já como senador, Jacques Wagner foi autor de uma emenda a uma medida provisória em março de 2022 que beneficiaria o Banco Master se fosse aprovada. O texto apresentado tentou estabelecer um teto para aplicação de juros sobre os empréstimos consignados, mas que, na verdade, favoreceria as operações do Master. A PF apura esse caso e a reportagem da CBN entrou em contato com Rui Costa e Jacques Wagner, mas não obteve resposta. 6h11 agora, no Rio de Janeiro, Ana Luísa Barreto tem mais detalhes sobre a identificação dos corpos das colombianas que morreram na queda de um helicóptero no Rio. Oi, Ana, boa tarde.
6: Oi, Débora, boa tarde para você, para Carol e também para os nossos ouvintes. E a Polícia Civil vai se reunir com representantes da empresa Voos Rio Panorâmico, responsável pelo helicóptero que caiu na vista chinesa na Zona Norte no último sábado. Segundo fontes ouvidas pela CBN, a polícia pretende verificar quais eram as condições da aeronave utilizada e a situação do piloto. Os investigadores também aguardam o inquérito do CENIPA, o Centro de Investigação e Prevenção de Acidentes Aeronáuticos. Esse acidente vitimou 4 pessoas, sendo 3 turistas colombianas da mesma família. Os corpos das estrangeiras ainda não foram identificados. O piloto, Alessandro Rocha, que foi a 4ª vítima do acidente, foi velado hoje à tarde. Vitor Manrique, parente das colombianas, afirmou que novos procedimentos de identificação terão que ser feitos devido ao estado dos corpos.
7: Temos que ter paciência, porque a identificação pode durar vários dias. A dificuldade é que os corpos estão irreconhecíveis por causa da carbonização. De qualquer forma, estamos tentando solicitar ao Instituto Médico Legal que a identificação seja rápida, porque já temos 100% de certeza de que os 3 corpos que estão aqui são os da minha família.
6: Sofia Murilho, de 17 anos, a mãe dela, Wendy Manrique, de 37, e a avó Lida Rocio Cubilhos, de 59, estavam juntas no helicóptero. De acordo com o Vitor, as arcadas dentárias das mulheres devem ser usadas na identificação. Dados do CENIPA apontam que de janeiro a julho desse ano houve 4 quedas de aeronaves no Rio. Esse caso da vista chinesa seria a quinta, né? No mesmo período de 2025, não houve nenhum acidente desse tipo. O especialista em segurança da aviação civil, Marcos Reis, aponta possíveis razões para esse cenário.
8: Eu entendo que existe uma falha na infraestrutura, tanto de controle de tráfego aéreo, quanto na infraestrutura de fiscalização da Agência Nacional de Aviação Civil. Eu entendo que seja um problema de aumento de volume de tráfego aéreo e pouco investimento em infraestrutura.
6: Já a representante do movimento Rio Livre de Helicópteros, Vera Mauriti, aponta que a proximidade destes passeios com a área residencial intensificou o perigo.
9: Não adianta só controlar a altitude, tem que tirar a luz de cima de zonas residenciais, porque poderia ter uma tragédia muito maior. Nas grandes cidades, também turísticas, que também investem no turismo, Nova York, Paris, não existe isso.
6: E esse acidente continua sendo investigado pela Delegacia da Tijuca, na Zona Norte da capital. Débora e Carol.
1: Muito obrigada pelas informações, Ana Luísa Barreto. E a qualquer momento a gente traz mais atualizações sobre esse caso. Você fica agora com o noticiário da sua região.

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2: Oi PVC, boa noite, tudo bem?
3: Tudo bem, Débora, e você? Tudo bem, Carol?
2: Oi, PVC. PVC, vamos falar da briga entre Flamengo e Palmeiras no Brasileirão? Palmeiras, que é o líder nesse momento.
3: É, o líder tem 6 pontos de vantagem, a vantagem diminuiu de 8 para 6. Antes da Copa era de 7 pontos, na primeira rodada depois... Na segunda rodada depois da Copa do Mundo diminuiu para 6, subiu para 8 na rodada seguinte, agora voltou para 6, trabalhando entre 6 e 8 pontos. E até uma disputa para saber qual torcida fica mais brava. É engraçado como a gente criou um cenário de parece que você sempre vai ganhar, né? Palmeiras e Flamengo vão sempre ganhar tudo. E aí a disputa é para dizer, não, Flamengo semana passada o trabalho do Leonardo Jardim era muito ruim, agora é porque o Palmeiras não está jogando bem faz tempo. Eu fui tentar fazer um estudo sobre os pontos perdidos. Aquela classificação que eu gosto de dizer, por pontos perdidos, o Palmeiras tem 48 pontos ganhos e o Flamengo 42 pontos ganhos e um jogo a menos. Quer dizer, o Palmeiras perdeu 18 pontos e o Flamengo 21. Dos 18 que o Palmeiras perdeu, 9 foram em casa e 9 nesses últimos 5 jogos como mandante. O que significa que nesse momento da tabela, o Palmeiras tem um problema jogando em casa contra adversários muito fechados. Perdeu 9 pontos dos 15 que disputou. Mas quando você olha para o Flamengo, também acontece que dos 21 pontos que o Flamengo perdeu, 9 foram desperdiçados no Maracanã. Então, não está tão diferente assim. A diferença é que o Palmeiras perdeu menos pontos fora de casa. O Flamengo perdeu 11 pontos fora de... 9 mais 12 pontos fora de casa, dos 21 que perdeu. E o Palmeiras perdeu 9 fora de casa. Tem um outro recorte que é importante de olhar. Nos últimos 2 anos, o Palmeiras foi vice-campeão contra o Botafogo e vice-campeão contra o Flamengo, perdendo os 2 títulos num confronto direto e com uma crítica feroz da torcida, que era: o Palmeiras não ganhava ponto contra os melhores. Contra o líder, contra o terceiro colocado, contra o quarto colocado, contra o quinto colocado, não ganhava ponto. Dessa vez, acontecendo exatamente o oposto. Dos 18 pontos que o Palmeiras perdeu, 7 foram contra times que estão na zona de rebaixamento. Outros 7 para times que estão abaixo de décimo lugar. E só 4 desses 18 pontos, o Palmeiras perdeu para os melhores, né? Para os 10 primeiros. 2 para o Cruzeiro e 2 para o Corinthians. O Cruzeiro está em 5º lugar, mas quando o Palmeiras perdeu pontos para o Cruzeiro, ele estava em 12º, ou seja, o Palmeiras virou Robin Hood. Ele ganha dos grandes, e ele ganha dos ricos e entrega para os pobres. É isso que está acontecendo, que é melhor do que no ano passado e no retrasado, quando perdi o campeonato perdendo para os grandes. O que vai acontecer, a gente vai saber no último capítulo da novela. Não adianta querer assistir a novela querendo saber como é que vai ser o final dela, porque tem que assistir todos os capítulos. Não adianta você querer definir o que vai acontecer no final do filme na primeira cena. A gente está na metade do filme, só em dezembro vamos ver exatamente o que vai acontecer. Os dois têm suas críticas, suas reclamações, e os dois são os que estão disputando o título.
2: Vou falar de Libertadores, tem jogos essa semana das oitavas de final, né?
3: 3 meses depois, Carol, voltam a Libertadores. Amanhã o Fluminense joga contra o Independiente Rivadavia. É um confronto que já aconteceu na fase de grupos. O Fluminense não ganhou do Independiente Rivadavia, que tem o melhor ataque da Libertadores. O Fluminense empatou fora de casa e perdeu no Maracanã. Agora tem que fazer o inverso, tem que ganhar o jogo no Maracanã para decidir na semana que vem na Argentina. Na quarta-feira tem Palmeiras e Cerro Porteño numa situação muito parecida. Palmeiras empatou em Assunção e perdeu em São Paulo, os dois estavam no mesmo grupo também. E o grande jogo da semana é Cruzeiro e Flamengo, quarta-feira no Mineirão. Esse é o maior jogo. O Cruzeiro poupou metade do seu time contra o Mirassol ontem, ganhou por 3-1. Mas descansou Caio Jorge, descansou Fabrício Bruno, descansou Gabriel Rojas. Vai jogar com o time completo contra o Flamengo. O Flamengo é favorito para o confronto, mas não necessariamente para o primeiro jogo em Belo Horizonte. O Mirassol pega a LDU, o Corinthians enfrenta o Rosário Central, viaja amanhã, e o grande mistério é se o Memphis Depay vai viajar ou se não vai viajar.
2: Valeu, PVC. Falamos mais amanhã. Beijo.
3: Até amanhã, Débora. Até amanhã, Carol.
4: Beijo, PVC.
2: Fique com o noticiário da sua cidade.

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0: Segunda-feira, 10 de agosto de 2026. O candidato do PSD à presidência da República, Ronaldo Caiado, apresentou hoje o plano de segurança pública da campanha. O programa prevê classificar facções criminosas como grupos terroristas, criar uma rede nacional de presídios de segurança máxima, reduzir a maioridade penal a 16 anos em crimes graves e endurecer as punições para casos de feminicídio. Caiado afirmou que pretende convidar o promotor Lincoln Gaquia para comandar um eventual Ministério da Segurança Pública. Gaquia, que atua há mais de duas décadas na investigação do primeiro comando da capital, já disse que não pode aceitar a proposta. A edição deste ano do Festival de Brasília do Cinema Brasileiro será cancelada. Segundo a direção do evento, os responsáveis foram comunicados pela Secretaria de Cultura e Economia Criativa do Distrito Federal de que não há verba disponível para a realização da mostra. O evento estava previsto para começar no dia 11 de setembro no Cine Brasília. A seleção de filmes contava com cerca de 80 títulos. Realizado desde 1965, o festival é um dos principais eventos do cinema brasileiro, sendo o mais antigo do país ainda em atividade. A Suprema Corte da Rússia proibiu o único partido contrário à guerra de participar das eleições parlamentares de setembro. A decisão atendeu ao pedido de um partido pró-Kremlin. Após o anúncio, apoiadores protestaram. O conflito na Ucrânia já dura quase 4 anos e meio. O presidente Vladimir Putin mantém exigências territoriais e descarta negociar paz com o presidente Volodymyr Zelensky. A Bolsa de Valores de São Paulo fechou o dia em baixa de 0,19% aos 172.179 pontos. O dólar comercial encerrou em alta de 0,53%, cotado a R$ 5,11. O euro vale R$ 5,89, elevação de 0,36%. Horário de Brasília, 6h33.
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1: Muito boa noite para você ligado aqui na CBN Joinville. Agora são 6 horas e 34 minutos. Abaixar um pouquinho o meu ganho por aqui, que está estourando. Agora não está mais. Muito obrigado pela sua companhia. Nós vamos juntos até as 7 horas da noite para falar sobre esporte, sobre futebol pelo Brasil e pelo mundo. Tem assunto sobre o Joinville Esporte Clube. Temos mudança. Um velho conhecido voltando ao cargo de presidente. Até porque o presidente em exercício vai concorrer ao cargo de deputado federal. Federal, isso aí, federal. Também tem o Jack Futsal classificando em primeiro na Liga Nacional. Além, claro, do futebol pelo mundo, pelo Brasil também, a CBF com novas medidas, o Mercadão da Bola com Calma Pereira, enfim, muita coisa bacana pra gente falar. Hoje comigo aqui, Kleber Grabowska. Boa noite, Kleber.
2: Boa noite, Casa Grande, tudo bem?
1: Tudo certo?
2: Tudo lindo.
1: Eu conheço esse bordão aí.
2: Vai pegar, eu acho.
1: Vai pegar, acho que já pegou, né? Começar falando de Jack então, Kleber, porque sexta-feira, tu deve ter visto, né, o Deria Campos enviou uma carta de renúncia para a comunidade, para o conselho, enfim, para o clube, que me pega de surpresa. Não a saída dele, mas sim a carta de renúncia. A carta de renúncia quer dizer que ele não pode mais voltar ao clube, em definitivo, né? E então, o Deria Campos sai do cargo de presidente, quem assume agora, ou reassume, né, é D'Artagnan de Oliveira, que segundo informações, segundo apurações, na verdade, nunca deixou de frequentar os bastidores do clube nesse período.
2: Isso é tu que tá dizendo.
1: Isso é informação. Isso é tu que tá dizendo. Isso aqui é o banco. E que me prove o contrário. Não, falando sério, ele nunca saiu das decisões do clube. Ele sempre seguiu por lá. Inclusive com as medidas de SAF recentes, ele esteve participando das medidas. E volta ao cargo de presidente.
2: Não é o que o Derian falou. Derian, lá no começo do trabalho dele, quando ainda se tinha uma esperança de reerguimento do Joinville, né, achando que a entrada do Derian seria uma solução para a espiral de derrotas do Joinville, né, a gente toda hora está perguntando, tá, e o D'Artagnan, vocês estão conversando, acho que foi para a montagem da Série D, pode ser?
1: Pode ser.
2: Pode ser. Estão consultando o D'Artagnan, como é que está o processo? Não, é só entre nós e a Sportec, é só nós. Essa é a versão que temos gravações.
1: E aqui no Joga nas 11, ele também comentou, Kleber, que era natural que ele consultasse o D'Artagnan ou volta e meia sobre algumas medidas, mas, né, isso está bem claro. O D'Artagnan, ele seguiu atuando, inclusive nas tratativas com a Consórcio 76, ele também esteve presente nessas tratativas.
2: Então ele tá mentindo esse rolo também da exclusividade,
1: tudo,
2: quando não podia...
1: Tudo errado, né, Kleber?
2: Ah, presidente... Tá, e agora a Sporteca pode voltar?
1: Pode voltar. Conversei com os membros da Sporteca na sexta-feira. Eles enxergam com bons olhos esse retorno do D'Artagnan. Isso até antes mesmo do Derian renunciar. Já havia me falado que era difícil o trato com o Derian, né? Porque é um cara que não conseguia prever muitas coisas, né? Mas agora com o D'Artagnan, que é um pouco mais comedido, digamos assim, as chances de voltar são reais. Eles que, quando fizeram exclusividade com o Jack, começaram as tratativas... falavam o seguinte, né, vamos atrás de investidores, ou seja, falavam que não tinha o dinheiro de início de aporte. Pelo que me falaram, esse dinheiro, já foi captado pela Sporteca, e agora é ver como o clube se sai daqui pra frente. Lembrando que o Jack assinou um distrato com a Sporteca mesmo, mas esse foi um distrato unilateral, ou seja, a Sporteca não confirmou nada, então, teoricamente... O contrato entre Jack e Sporteca segue em vigência. A Sporteca até já falou sobre algumas medidas judiciais que poderia tomar, mas o fato é que Joinville e Sporteca podem voltar a ter relações, né? Aí a gente pode voltar a ter três SAFs no páreo. Temos a Consórcio 7,5, né, que teve essa última polêmica da semana envolvida. Temos, por mais que o Tarciso anunciou no Instagram que retiraria a proposta, mas até agora à tarde, em apuração com o Conselho, não teve ainda o documento oficial de retirada de proposta, e temos a Sporteca.
2: E não temos o grupo gestor.
1: A comissão da SAF.
2: A comissão da SAF.
1: Foi destituída. É. Por quebra de confiança. Tu já viu isso alguma vez na tua vida? Esse
2: rolo de SAF já? Em algum lugar do mundo aconteceu. Mas olha, que coisa errada na hora errada, cara.
1: Justamente uma coisa que tira o timing da negociação, né? E aí o Joinville agora
2: fica... E aí a gente tem dias 12 e 13 a apresentação das propostas pro conselho?
1: E isso, 12 será, na verdade, a consórcio 7h30 e no dia 13? 13. Então, o Eduardo da RX com o Tarciso, né, que até então ainda seguem com a proposta.
2: Tá,
1: mas é uma bagunça em todas as esferas.
2: E a Esporteca, né? Que dia apresenta? Já apresentou?
1: Já apresentou, já passou, na verdade, a Esporteca. Hoje a Esporteca falta passar apenas pelo sócio, pela Assembleia Geral.
2: Ô, Casa, você que é um cara bastante bem informado a respeito desses bastidores, essa história da Esporteca tá no páreo, é chute ou é realidade?
1: Não,
2: é informação.
1: Conversa direta com a Esporteca. Porque assim, ó, quando o Joinville deu indícios de que o Derian saía pra volta do D'Artagnan, a gente já começa a ligar tico e teco, porque o D'Artagnan sempre teve uma boa relação com a Esporteca, né? Foi o D'Artagnan que trouxe a Esporteca para o Joinville, junto com o Felipe Chimenez na época, tudo?
2: Eu acho que o D'Artagnan se retirou de cena justamente para que o processo com a Esporteca fosse fechado.
1: E foi totalmente ao contrário, né?
2: É.
1: E algumas coisas chamam a atenção, né, Kleber, justamente sobre esse período do Derian e D'Artagnan. Porque assim, ó, o Derian assumiu ali por março, né?
2: Uhum.
1: Março. Um mês depois, alguns dias depois, o Joinville trocou a assessoria de advocacia do clube. Saiu do Dr. Pugliese e entrou a RCA Advogados, né, advocacia, e um tempo depois o Joinville já rompeu com a Esporteca, certo?
2: Certo.
1: Agora o Derian sai, o D'Artagnan volta, e essa RCA, a empresa de advocacia RCA, sai do clube, e agora o já que segue sem assessoria jurídica. Chama um pouco a atenção essa movimentação, né, porque quando era um presidente era uma assessoria, depois é outro, muda a assessoria, né, eles se retiram de cena, estão fazendo a transição agora de documentos e tudo mais. Mas o Joinville, repetindo, é uma bagunça em todas as esferas, né? Diferente do futsal.
2: Não, mas dito isso. Quantos dias faltam pra estrear na Copinha?
1: Hoje é dia 10, ela é dia 30, estreia? 20 dias.
2: 29, 20 dias.
1: 20 dias.
2: Ficou 3 semanas pra um milagre acontecer.
1: Elenco incompleto. Mas sabe o que eu tava pensando, claro, esses dias? O Joinville, tu tá em Joinville há 5 anos, né?
2: Isso, quase.
1: Todo 3. Ano o Joinville... enfim... Todo ano o Joinville para uma copinha faz uma pomposidade. Ah, é a Copa Santa Catarina, é o esqueleto. O Joinville sempre propaga uma organização que não tem em campo. Quem sabe se começar tudo errado não der certo, hein?
2: Primeiro, né? Eu digo que essa contratação do Diego Souza é um negócio arriscado para os dois lados.
1: Mas para quem?
2: Não sei. Diego Souza, que vai pegar um clube esfacelado, né? Desmantelado, né? Com tudo atrasado. E o Joinville vai pegar um treinador que não tem histórico.
1: Sem cancha pra...
2: Sem grupo, sem time.
1: Sem grupo, sem cancha pra divisão.
2: Sem suporte. Né?
1: Esse é o principal, eu acho, né?
2: Tem gente nova chegando. Tem o Hidalgo, né? Tem um auxiliar do Diego Souza que tá chegando junto também.
1: Sim.
2: Né? Mas, olha, tá faltando, eu acho que alguém da aldeia que abrace esse...
1: Do ramo, né? Eu tava lembrando, fazendo um paralelo...
2: Eu acho que a coisa tá mal fundamentada, sabe?
1: O Joinville hoje vive problemas de salários atrasados. Isso acontece há pelo menos 3 meses, que o Jack não paga ninguém da esfera do clube. Fez um adiantamento ali mês passado, mas foi uma parte de tipo de R$1.000 para alguns funcionários pontuais que estavam em casos muito urgentes. Enfim, e a RJ também já que não paga desde janeiro. Eu lembrei de 2016. O Joinville tava na Série B.
2: Me lembro.
1: Tinha salários atrasados. E, enfim, foi rebaixado. O Joinville, aquela Série B, Kleber, trouxe 3 ou 4 técnicos. Um deles sendo o Lisca, que é um cara conhecido por apagar incêndio, né?
2: Ou botar incêndio em algumas...
1: Ou botar incêndio, como foi o caso aqui do Joinville. Eu lembro que a demissão dele foi contra o Vasco lá em São Januário. Aí perguntaram, né, Lisca, você segue no cargo? O Lisca respondeu, pergunta pro teu presidente ali do lado. Ele saiu da coletiva. Então ele não conseguiu resolver esse problema no Joinville. O Lisca, que é um cara que antes de chegar no Jack já tinha uma cancha gigante, não conseguiu. Por que o Diego Souza, que tá começando hoje, conseguiria isso, Cleber? O que leva a crer isso?
2: Cara, o futebol tem alguns momentos mágicos, né?
1: Sim.
2: E é isso que move, né? É isso que move o torcedor aí, a Arena Chapecó, achando que a Chapecoense ainda pode fugir do rebaixamento. Isso é pensamento mágico.
1: Sim,
2: né?
1: É o barato do futebol, né?
2: E às vezes, o Cruzeiro era lanterna no Campeonato Brasileiro até umas 10 rodadas atrás, né? É. E olha, só que, né, uma coisa é a grandeza do Cruzeiro. Coisa
1: tem pompa para se reforçar.
2: Não que o Cruzeiro seja anti, ou anti não, como é que eu vou dizer, avesso a qualquer rebaixamento. O Cruzeiro já foi rebaixamento. Já foi, né?
1: ficou mais um ano sem ver.
2: Mas aí tu sabe o poderio que tem. E o futebol, é que nem você disse, né? Pô, todo ano tem um, né, pompa e circunstância, porque agora vem a Copinha, o nosso laboratório, né? Nós vamos contratar um treinador com um pensamento novo, com uma filosofia nova, para que no catarinense a gente tenha já uma base fundamentada, qualidade, não sei o quê, blá, blá, blá, blá, blá, blá, blá, blá, blá. Né? E nunca funcionou.
1: Nunca funcionou.
2: Na última Copinha a gente chegou ao vice-campeonato e foi a pior experiência de todos os
1: amassado.
2: Tempos. Nem o laboratório de Ney Franco foi tão ruim, né, quanto a ilusão que a última Copinha deixou para o Joinville. Né? O que, que aconteceu? O Joinville acreditou num grupo que a ele achava, né, que ele achava que era suficiente e deu com os burros na água. Né? Foi rebaixado no campeonato. E agora a gente não tem expectativa para nada. Né?
1: Nem tem o elenco completo
2: ainda. Não sabe quem é que vai jogar, né? Não sabe quem é que ficou, né? Não sabe
1: se... A gente tem uma noção, mas oficialmente nada.
2: Não tem informação, a gente não tem informação, a gente não tem acesso, né? E aí a gente vai para o primeiro jogo contra o Marcílio Dias, né?
1: Que está se reforçando.
2: Fora de casa.
1: Não teve uma espinha dorsal.
2: Marcílio é um clube que mantém uma estrutura de campeonato, de competição para competição, no caso. A tendência é que o Marcílio vença esse jogo, né? Mas...
1: Sim.
2: Pensando nessa ideia de pensamento mágico, né, nos mistérios do futebol, vai que o Joinville vença esse jogo, né? Aí já cria um astral diferente.
1: Vai que, né? Essa é a questão. É o vai que a gente está nessa
2: só que 3 anos. A gente está arriscando no imponderável. Tá falando do imponderável, né? É muito difícil.
1: Se você for ser lúcido, não há chance do Joinville ir.
2: E outra coisa, assim, ó, planejamento. O planejamento está lá no Carl Hansen, né?
1: É.
2: Que é o que você ia encaminhar.
1: Né? Encaminhar, o Joinville chega totalmente em frangalhos pra Copinha. Diferente do futsal, que termina a primeira fase da Liga Nacional líder.
2: Que perde jogador e vai buscar reforço.
1: Que traz o Luquinhas ou o Lucas?
2: Traz os dois.
1: O cara, a carreira toda é Luquinhas. Aqui é, eu sou o Lucas. Eu sou o Lucas.
2: Treinador do... não vai jogar. Senão o treinador do Traipuia diz, tem que descobrir qual é a característica desse tal de Lucas que chegou lá.
1: O Jack empatou com o Minas, Kleber. Terminou na ponta da...
2: Não foi um bom jogo.
1: Não foi um bom jogo. Acho que para ambas as equipes.
2: E aí não foi uma boa arbitragem. O juiz pois se respeitou, foi mão pesada a expulsar o Matheus.
1: Cara, assim, ó, zero clubismo, tá? Eu vi o lance do Matheus de volta. Acho que nem amarelo dava pro Matheus.
2: Não, amarelo não dá pra
1: deixar. Eu acho que não, Kleber.
2: Ah, sai da área. Nem... Pra que que botou aquele pé? Pra que que ele fez aquele... Ele matou a jogada, né?
1: Mas a gente concorda que o vermelho é exagero.
2: Claro que sim.
1: E aí o Joinville perde pro jogo de ida... Talvez a sua principal peça, uma das principais peças.
2: Não é isso. Não é só uma peça. Perde uma estrutura de jogo. Sim. É fundamental no cinco linha, né?
1: Que é o Davi, que é do 20, que não tá
2: eu
1: pronto.
2: Eu fiquei muito decepcionado com o Davi sábado, cara.
1: Ele passou uma impressão diferente aqui pelo Santiago.
2: É,
1: aqui,
2: mas
1: né?
2: É o peso de não jogar, né? Uma coisa é tu jogar no Santiago, né? Aparentemente sem muita responsabilidade num jogo contra o Joinville, né? E outra coisa é tu jogar no Joinville.
1: E o grande X é que não tem o Cleiton também, né? Então vai ter que ser o Davi, ou o Henrique.
2: É, outra coisa, com o Cleiton, a gente já tinha uma dificuldade no pé, né?
1: É, ele falhava muito com o pé.
2: É, eu me lembro de uma Libertadores que ele fez grandes defesas, mas um dos gols que foi decisivo pra eliminação do Joinville é uma bola que mordeu a canela, né?
1: Não pode acontecer isso.
2: Né? E o Cleiton já não tinha essa qualidade, né? E o Perinho vai ter que comer muito feijão, né?
1: Mas é uma primeira fase de manual do Jack, né, Kleber? Acho que pra ser perfeita faltou não perder nenhum jogo, mas isso é detalhe. Primeira fase de manual, tanto que por mais que ficou ali uma diferença mínima de pontos entre o Magnus e Jack Magnus, mas durante essa última rodada acho que o Joinville em nenhum momento teve...

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10: 18h51, de volta por aqui para a gente falar da primeirona joinvilense. Tivemos um jogo neste domingão, Kleber, de Dia dos Pais. Um jogo atrasado pela Liga. O Piraberaba venceu a Serrana fora de casa por 4-0. Dá uma certa clareada.
11: Quem?
10: O Piraberaba venceu.
11: Não. O Serrana venceu.
10: Piraberaba venceu.
11: Eu vi no Jornal do Almoço que o Serrana
10: venceu. JD Champs, um abraço.
11: Ô, Jota,
10: pra você.
11: Tem um jogo e tu erra o placar, Jota.
10: Foi esporte, acontece, JD Champs. 4-0.
11: Eu quero pedir desculpas aí, pessoal da Liga, tá? Pelo Jota, que é um cara que tá começando agora no vídeo. Ele fica meio nervoso.
10: Se fosse o contrário. Enfim, vitória, vai a 6 pontos a equipe do Piraberaba. E agora é uma situação tanto quanto complicada, porque ainda temos 1, 2, 3 partidas, mas precisa tirar 4 pontos de 9 em disputa. Até agora, né? Porque o Palmeiras pode pontuar e aumentar essa vantagem. Mas o Piraberaba pode dar um ânimo
11: pega,
10: de frente.
11: Pega as duas últimas rodadas do Piraberaba, vamos ver.
10: Pega as três, né? Sim, Piraberaba pega, joga agora em casa contra a Aviação, tem que matar. Depois o Piraberaba joga...
11: Que? Piraberaba e Aviação?
10: Lá em Piraberaba.
11: Que dia?
10: Sábado? Dia 15.
11: É sábado.
10: Sábado,
11: acho agora. Que eu vou ver esse jogo.
10: Não, tô vendo Caxias e América. Aí temos Sérgio e Piraberaba lá no Giuseppe Tomelli, dia 23.
11: Esse aí é o jogo que pode definir quem vai vivo. Porque a Sérgio também tá um pouquinho
10: tá
11: na frente, né?
10: Tá com 8.
11: Tá com 8. Então é o. Se essa diferença se mantiver na próxima rodada, os dois ganharem, né?
10: E o Palmeiras não pontuar contra o NB?
11: O Sérgio e Piraberaba é o jogo que decide, pode decidir uma vaga. E a última rodada?
10: A última rodada teremos Piraberaba e Palmeiras. Olha como pode se desenrolar legal isso aí, Kleber. A próxima rodada, que é a nona, temos Piraberaba e Aviação. E o Palmeiras pega o NB lá nos Pinheiros. Xista. NB, que é o segundo
11: jogo
10: colocado.
11: Jogo Espinheta.
10: Então, depois, o Piraberaba joga contra a Serbi lá no Giuseppe Tomelin, jogo de 6 pontos praticamente, enquanto o Palmeiras joga em casa contra a Serrana, ok. Só que a última rodada é Piraberaba e Palmeiras. Então a gente pode ter um jogo aí valendo a permanência na primeira ano de Juvenense. Que tabelinha indigesta pro Palmeiras, hein?
11: É, difícil. O Palmeiras mostrou um bom time, uma boa organização, né?
10: Deu uma oscilada agora.
11: Mas,
10: né?
11: Mas ninguém oscilou mais que o ACM Stacaville, né? Acho que foram 4 vitórias nas primeiras rodadas e faz um tempão que não vence. E, a exemplo do ano passado, agora começa a anunciar reforços. Um deles, né, o mais importante de todos, Paulinho, né? Trouxe o volante Roberto, acho que esse profissional do Fluminense, né?
10: Do

0: Do Jack, revelado pelo Jack.
1: Exatamente.
0: Roberto Fittenhoiter.
1: Fittenhoiter. E o lateral gaúcho, que nasceu no Rio Grande do Sul.
0: Justamente. O Stacavilli não vence, até agora são 5. Não vence há 5 jogos. Né? Complicada situação. Então, primeiro no Joinville, que nesse sábado teremos Caxias e América.
1: É o maior clássico,
0: maior,
1: né,
0: clássico do Joinville.
1: Do futebol joinville.
0: Teremos aqui as 2h45, depois Jack de Araguá, Pedro Catarinense, aqui na CBN Joinville. Bora falar de Série D.
1: É só isso, os dois maiores clássicos, o da cidade e o do estado.
0: Do estado, sim.
1: Ou do Brasil, não sei.
0: Do Brasil.
1: Do Brasil.
0: Do Brasil, sem dúvida. Ou tem algum gaúcho que é maior que esse clássico?
1: No futsal, não.
0: Carlos Barbosa e alguém? Não, não, né?
1: Não.
0: Paranaense também não?
1: Tem o clássico das penas, né?
0: Marreco e Pato? Não, mas o Cascavel acho que tá na frente, né?
1: É, mas a questão é a rivalidade entre as cidades.
0: Ah, justo. Né? Pode ser.
1: É alguma coisa que existe.
0: Acho que Joinville e Jaraguá é maior.
1: Né? É, maior, maior.
0: Série D, Kleber, tivemos os jogos de ida dessas quartas de final, o jogo que vale acesso, né? O Zeca ficou no 1x1 com o Gama.
1: Um gol do São José aos 47 do segundo.
0: São José 1, Gama também 1. Goiatuba 0x0 com o Asa.
1: Foi um jogo com Gama artificial.
0: Ai, meu Jesus. Nacional do Amazonas perdeu pro ABC, 2x1 pra equipe de Natal. Jogo lá na Amazônia no sábado às 4.
1: O nosso Alisson joga lá ainda?
0: Tadei joga, joga. E Uberlândia venceu...
1: Alisson Tadei.
0: Meio campo, camisa 10. Uhum. E Uberlândia venceu... Agora tu me confundiu, ele joga no América.
1: Acho que ele foi pro ABC e deve estar no América. Vou dar uma olhada.
0: E Uberlândia venceu o CSA por 1x0. Os jogos de volta serão no próximo final de semana. Gama e Zeca no domingo, 4 da tarde, lá no Bezerrão, no DF, Distrito Federal. Também teremos Asa e Goiatuba lá em Arapiraca no domingo às 5. Também no domingo, ABC Nacional do Amazonas. E no sábado, no Rei Pelé, CSA e Uberlândia.
1: Tá, joga no América.
0: No América de Natal. Ele foi para ABC, saiu do Jack e indo para ABC, tá certo. O CLC do Brasileiro, tivemos a rodada neste final de semana, com 2 jogos a se completar no dia de hoje. Dando destaque para os catarinenses, o Figueira, um jogo bombástico, empatou com a Ferroviária em 2x2. Ou Ferroviário ou a Ferroviária, Kleber?
1: A Ferroviária, né?
0: A Série C, a
1: Associação Ferroviária.
0: Ferroviária
1: de Esportes.
0: Ferroviário da Série D, né?
1: O Ferroviário de Fortaleza, Fortaleza. Ferroviário Futebol Clube.
0: Figueira 2x2 com a Ferroviária, um jogo tenso por alguns momentos, né? Teve até protesto e tudo mais, mas o Figueirense buscou o placar. Não briga por mais nada da Série D, acho que cair difícil também subir, improvável, né, Kleber? Figueira.
1: Subir?
0: Não vai chegar.
1: Eu acho que não cai, né? Se tem alguém que corre risco de queda, é o Avaí. O Figueira não cai, né? Porque eu acho que faltam 2 rodadas na Série...
0: 3.
1: 3, né?
0: Tem que tirar 4 pontos pra abrir, pra chegar no mata-mata, mas assim... Figueira não tem. Não dá indício que vai fazer isso, né?
1: Uhum.
0: E também a gente tem um time catarinense perigando, que é o Barra, Kleber. Perdeu pro Ituano lá no Novelli Júnior no sábado, 7h30, 2x0. E tá ali, na boca da zona do rebaixamento. O Anápolis e o Confiança jogam hoje. O Barra vai ter que secar e torcer pelo Guarani, pelo Paysandu.
1: Eu tô olhando aqui, ó. Alisson Tadei rescindiu o contrato com o América de Natal. Notícia de hoje, da Tribuna do Norte.
0: É um bom jogador, eu acho. Ou não?
1: É, mas o problema é que a gente se iludiu com ele, né?
0: É que ele teve lapsos de por hora genialidade até aqui no Jack.
1: Lapsos não, né?
0: Algumas coisas. Série B do Brasileiro, o Avaí tá em maus lençóis, Kleber. Joga lá.
1: Ah, o que aconteceu? O América de Natal foi eliminado na Série D, né?
0: Sim, no primeiro mata-mata, não foi?
1: Aí começou a fazer a limpa e começou a fazer dispensa de jogadores.
0: O Avaí joga amanhã contra o CRB 7h30 na Ressacada e o Criciúma perdeu pro Atlético por 2x0. Atlético do
1: aliás,
0: Alex, né?
1: Aliás, um dos gols que o Criciúma leva é uma lambança do nosso zagueiro central, né? Erra o pé na bola, né? Era o último.
0: É o jogo que podia perder, né? A equipe do Criciúma perdeu pro Atlético fora de casa, mas é o líder da Série B com 40 pontos.
1: O Juventude que fez um baita resultado, ele derrotou o Novo Horizontino por 1x0.
0: Sim.
1: E colou na segunda colocação.
0: O Papo tá com 38 pontos, é o vice-líder, e não vai ser alcançado nesta rodada, que ainda tem Goiás e Londrina, né? Hoje 7h30. E amanhã 7h30, Avaí e CRB. Um jogo interessantinho. Para quem pretende sair da zona do rebaixamento, o CRB, que é o 11º com 29, e o Avaí, que é o 18º com 20 pontos, só que com um problemão, né? 5 pontos de sair da zona do rebaixamento. Então tem que vencer a qualquer custo.
1: A rodada teve dois resultados ruins, né? O Cuiabá empatou com o Fortaleza em 1-1, mas pontuou, né?
0: Sim.
1: Contra o Fortaleza, que é um time muito forte dentro da Série C.
0: E o Botafogo venceu o América.
1: E o Ceará, né? O Ceará que estava lá colado também, era um time que estava perto da zona de rebaixamento e durante muito tempo esteve na zona de rebaixamento. O Ceará derrotou a Ponte Preta e também começou a abrir distância. Então o Avaí tem que dar um pulo, né?
0: Tem que ir obrigado a
1: vencer. E mesmo que vença, não sai da zona de rebaixamento.
0: Não sai. Fica 2 pontos sem. Série A do Brasileiro, pra gente fechar por aqui, Kleber. Tivemos a rodada completa neste final de semana com alguns destaques. Primeiro, esse Palmeiras e Inter que ficou no 0-0. Tu viu a chance que o Inter teve aos 45 de fazer o gol da vitória?
1: O Inter teve duas chances nos últimos minutos.
0: Ele simplesmente não quis chutar no gol.
1: Ele cortou, ele tinha a chance de encobrir chutando com a canhota, cortou pra dentro, podia chutar com efeito, deu mais um corte e perdeu a chance. Vitinho se chama. E outra coisa, clubes aprovam novas regras a partir da próxima rodada. Então tem...
0: regra da FIFA.
1: É, aquilo que foi colocado em prática na Copa do Mundo começa a ser projetado pra começar no Campeonato Brasileiro.
0: Isso, teremos aquela regra do tiro de meta, 5 segundos para bater, se for violado 5 segundos é escanteio, lateral também vai ter tempo, checagem de VAR e tudo mais, todas as regras,
1: saída de campo,
0: as regras, um minuto de que tem que ficar fora, né, caso receba atendimento, então algumas regras que estavam na Copa do Mundo já que se aplicarão aqui para a Série A. Também tivemos o Grêmio batendo São Paulo por 2-1 de virada no sábado, resultado gigante do Grêmio de Futebol Porto Alegrense.
1: O São Paulo não vence há 8 rodadas e começa... Né, o São Paulo já foi líder com o Roger Machado, né? Começa a se aproximar da zona do rebaixamento.
0: O Coritiba venceu a Chape por 2-1 no lance.
1: Lambança do Jacir.
0: Não, e o gol do Valeu, isso que é mais louco, né? Enfim, lembrou Joel o Cruel. E também tivemos...
1: Não, Jael o Cruel.
0: É Joel o Cruel.
1: É.
0: Também, vale pros dois. Alguns destaques por aqui, o Atlético vencendo o Santos na Vila Belmiro por 2-0, 2 gols do Kevin Viveiros, Flamengo batendo vitória por 2-0.
1: Um jogo que parecia ser fácil no primeiro tempo, ficou difícil no segundo,
0: sim,
1: né?
0: Sim.
1: Se o Jardim teve que recorrer ao Bruno Henrique, tirar ele do banco de reservas para decidir um
0: fazer
1: jogo que começava a ficar difícil.
0: E o clássico carioca 1-1, Botafogo e Fluminense, golaço do Alex Telles, depois o Flu empatou. 1-1, ninguém de ninguém, será que tem o Palmeiras líder com 48, seguido do Flamengo com 42, porém o Flamengo tem um jogo a menos, o terceiro é o Atlético Paranaense com 40 e o quarto é o Fluminense com 35. Na zona de rebaixamento temos o Santos com 22, o Vasco com 22, o Remo com 22 e a Chapecoense com 10 pontos. Kleber Grabowska, boa noite.
1: Um abraço, até amanhã. 6:30, enquanto a bola não rola.
0: Enquanto a bola não rola para...
1: Jack E, Traipu.
0: Traipu, isso aí. Jack E, Traipu ao vivo com imagens na CBN
1: com
0: Joinville.
1: Com o quê? Com I?
0: E imagens. YouTube da CBN, você pode ver e ouvir aqui com o Kleber Grabowska, JD Champs. André Pereira estará conosco amanhã também.
1: Quem?
0: André Pereira.
1: Que legal.
0: Em grande elenco, tá? Então é isso, você fica agora em rede com a CBN e a gente se encontra amanhã, tá? Tchau.
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2: Segunda-feira, 10 de agosto de 2026. A Justiça Eleitoral de Minas Gerais recebeu hoje mais dois registros de candidaturas para a disputa do governo do Estado. Ben Mendes, do Missão, terá como vice Cabo Davi Souza e professor Túlio Lopes, do PCB, o Arlen Nunes. Com a entrada de Cleitinho na corrida eleitoral, Minas terá ao todo 11 chapas. Os partidos têm até sábado para fazer o registro das candidaturas. O ministro de Minas e Energia, Alexandre Silveira, afirmou que o governo federal pode mudar a estratégia adotada para financiar o subsídio aos combustíveis. A medida foi criada para conter os impactos da alta do petróleo provocada pelo conflito no Oriente Médio. Atualmente, as ações para evitar a alta nos preços das bombas são custeadas pelo imposto de exportação sobre petróleo, que vem sendo questionado pelas petroleiras. O ministro, no entanto, não detalhou as possíveis alternativas. A declaração foi dada à CNN. O Irã informou que está perto de fechar um acordo com Omã para definir novas rotas de navegação no Estreito de Hormuz. A República Islâmica afirma, no entanto, que reabrirá a passagem marítima somente depois de os Estados Unidos cumprirem uma série de exigências. Teherã incluiu na lista a interrupção de ações militares contra o país e aliados, a retirada de forças navais e aéreas ligadas ao bloqueio, a suspensão de sanções e o desbloqueio de ativos iranianos. No horário de Brasília, 7h05.
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1: Olá, boa noite, seja muito bem-vindo, muito bem-vinda ao novo Viva Voz especial de eleições, entrando em sua segunda semana. Hoje é segunda-feira, dia de Pedro Doria. Boa noite, Pedro.
2: Boa noite, Vera. Boa noite, Zani. Boa noite, ouvintes.
1: E como em time que está ganhando a gente não mexe, eu estou repetindo a dupla da segunda passada. Está aqui comigo no estúdio o analista político Fábio Zambelli. Boa noite, Zamba.
3: Boa noite, Vera. Obrigado pelo convite.
1: Assim, vai passando o tempo, a gente vai revelando também os apelidos internos e tal, né? Tudo bem, vamos lá, descontraindo. Meus caros, ontem foi dia de debate. Debate da Band com os candidatos para os governos dos estados, em todos os estados e no DF, com exceção de Minas, que adiou por conta da situação inusitada da campanha de lá. Mas a gente vai se concentrar aqui em dois, principalmente, o de São Paulo e o do Rio. Pedro está no Rio, eu e o Zambelli estamos aqui em São Paulo. O Zambelli esteve, inclusive, nos estúdios da TV Bandeirantes para acompanhar em loco o debate, vai trazer alguma coisa do clima aqui. Para a gente começar, eu queria trazer duas sonoras de momentos que me chamaram a atenção para a gente ter ali um tema para começar. Solta a primeira, por favor, Henrique.
4: O que um governador tem que fazer é colocar o boné certo na cabeça, o boné do Brasil, colocar o chapéu de brasileiro e fortalecer o poder central, a diplomacia brasileira, para enfrentar uma agressão inédita e injustificável e ajudar a abrir mercados.
1: E aí, logo em seguida, uma outra, dessa vez, do governador Tarcísio de Freitas. Pode soltar a segunda sonora.
5: Eu queria voltar um pouco ao passado e perguntar o seguinte. Nós ficamos com muitas obras paradas, e a gente está falando de infraestrutura, por causa da corrupção, por causa da Lava Jato. E eu quero saber o seguinte, o PT já fez algum meia-culpa acerca disso? Vocês internamente conversam sobre isso? Isso é um tema para vocês? Isso se preocupa?
1: Pedro, corrupção, Donald Trump, o debate era para governo de São Paulo ou para a presidência da República?
2: Vera, a primeira coisa que a gente tem que responder a respeito de São Paulo é por que o Tarcísio foi, né? E eu acho que a resposta para essa pergunta é o que diz, é o que responde a pergunta que você fez. O ponto é o seguinte, Sérgio Moro não foi no Paraná, Lula diz que não vai ao debate presidencial, Flávio Bolsonaro diz que só vai se o Lula for, Eduardo Paes não foi aqui no Rio de Janeiro. O que faz Tarcísio de Freitas, que está consideravelmente à frente de Fernando Haddad nas pesquisas, o que faz ele ir? O que faz ele ir é discutir com, essencialmente, quem foi durante quase todo o governo Lula, o número dois do governo Lula. Ou seja, transformar e começar a preparar a imagem dele como alguém que concorrerá à presidência da República, possivelmente contra Fernando Haddad em 2030, né?
1: Foi um repeteco e uma prévia ao mesmo tempo, é isso, Zambelli?
3: A nacionalização desse primeiro debate, eu acho que foi a grande marca, né, Vera? A gente percebeu que tinha ali algumas missões de cada lado, né? Se do lado do Tarcísio tinha a ideia de mostrar que não está fugindo dos debates, a exemplo de outros líderes nos estados, do lado do ministro Fernando Haddad, tem ali claramente um objetivo de ajudar a diminuir a rejeição do presidente Lula em São Paulo, que é o maior colégio eleitoral do país, e onde possivelmente será decidida essa eleição no segundo turno. Então, ele cumpriu bastante esse papel, trazendo os temas nacionais, inclusive falando de soberania, falando de imposto de renda, de medidas que ele liderou enquanto ministro da Fazenda. Mas essa nacionalização do debate, ela mostra que a discussão ficou muito ali no ambiente de temas nacionais, evidentemente, temas que remetem a 2030, mas também falam do momento, né, da importância de Haddad disputar uma eleição no estado de São Paulo e dar uma votação ali digna para o presidente Lula no primeiro turno e ajudar no segundo turno, quem sabe, a tirar o candidato Tarcísio de Freitas da campanha de Flávio Bolsonaro, né, que é um objetivo não declarado no Palácio do Planalto, mas afastou um pouco o debate, na minha avaliação, do cidadão. Né? Quem está assistindo em casa, os problemas concretos do povo paulista ficaram um pouco à margem daquele debate um pouco acadêmico ali, digamos, de alto nível, é bom ressaltar, mas que acho que faltou aquela pimenta ali, aquela calibragem para chamar a atenção de quem está em casa.
1: É, tinha um professor universitário, que é o Haddad, que gosta de atuar como acadêmico, e tinha um aluno CDF, o Tarcísio foi um dos principais, acho que foi o primeiro da turma dele no IME. Ele se formou em primeiro lugar ali e essa coisa de nerd dele até irritou o Haddad, que falou uma hora, você parece um concurseiro, você fica com essa sua decoreba, é aquele professor que tem que dar uma nota alta para o aluno que talvez ele não goste tanto, ô Pedro?
2: É, Vera, uma coisa engraçada a respeito da formatura do governador Tarcísio de Freitas, é que é verdade que ele foi o primeiro da turma no IME, mas como ele entrou via agulhas negras, essa é a turma que entra a partir do segundo ano de engenharia no IME, e, portanto, eles têm um padrão de nota diferente da turma que entrava por vestibular naquela época. Então, a turma que entrou por vestibular, que pega um primeiro ciclo muito mais pesado, fica meio irritada porque a turma que entra via escola de oficiais tem uma facilidade na nota final do concurso.
1: Eu não sabia desse atalho.
2: Não é? É muito interessante isso. O que não faz desmerecer uma formatura em primeiro lugar no IME de forma alguma, mas tem esse detalhe que deixa um pessoal mordido. É claro que... É curioso porque eu acho que o Isabelle tem toda a razão quando ele diz que os dois candidatos tinham projetos diferentes ali. O ministro Fernando Haddad, o ex-ministro Fernando Haddad, claro que gostaria muito de ser governador de São Paulo, mas ele sabe que essa é uma rampa muito íngreme e que dificilmente ele vai subir. O objetivo dele é vender para a população de São Paulo, durante esses 2 meses, o governo Lula. O objetivo dele é fazer com que Lula perca o menos possível em São Paulo. Diminuir a distância, porque isso provavelmente vai definir a vitória do presidente ou não nessa eleição. Enquanto que o objetivo do Tarcísio é se mostrar como material presidencial. Quer dizer, é um debate um pouco diferente quando os dois candidatos entram com projetos distintos, e esses dois têm projetos muito diferentes, têm missões muito diferentes, mas é claro que a gente tem que chamar a atenção de que Tarcísio não estava lá fazendo campanha para Flávio Bolsonaro, né? Tarcísio estava lá para fazer... Diga.
1: Não, termina. Diga.
2: Tarcísio estava lá para fazer campanha para Tarcísio de Freitas 2026 e 2030.
1: Exatamente, você me dá o gancho para a gente soltar a nossa próxima sonora, que não é a terceira que está aí, mas a quarta... Porque me chamou muito a atenção quando o Haddad tentou colocar a família Bolsonaro no colo do governador Tarcísio e falou, você tem vergonha do Bolsonaro? A antítese, né, o antônimo ali de vergonha é orgulho. E ele não disse que ele tem orgulho do Bolsonaro, ele usou uma outra palavra. Vamos ver aí.
5: Você está muito focado em Bolsonaro, falando de Bolsonaro, Bolsonaro, Bolsonaro. Esquece Bolsonaro, Haddad, você não está concorrendo contra ele mais. Isso foi em 2018, já passou. Vamos
4: você
5: focar aqui em São
4: do
5: Paulo.
4: Bolsonaro?
5: Não, na verdade foi a pessoa que me abriu as portas e gratidão não se prescreve. Uma pessoa que me estendeu a mão, uma pessoa que pegou um técnico e fez desse técnico para o ministro. Eu não tenho vergonha não, eu tenho gratidão. Então um abraço, Bolsonaro, que eu tenho gratidão. Eu vou ter gratidão sempre ao que você fez na minha vida, ao que você representa.
1: E o nome do Flávio Bolsonaro ele não mencionou nenhuma vez, né, Zambelli?
3: Ainda teve outro momento, Vera, que o governador se preocupou em negar peremptoriamente que Eduardo Bolsonaro tivesse influenciado na formação desse seu governo. Então tem claramente ali uma tentativa de, primeiro, mostrar fidelidade ao Jair Bolsonaro, né, a quem o governador diz ser grato, mas também não se posicionar naquela linha mais radical de quem está ali para fazer palanque para o bolsonarismo. Então tem essa desconstrução daquela figura mais bolsonarista que visa, claro, os voos futuros para 2030. Mas o desafio do Tarcísio é navegar nesse ambiente sem ser taxado pelo bloco mais radical, mais ideológico da direita, de um traidor. Então, ele sempre vai elogiar muito Jair Bolsonaro e sempre que for possível, ele não vai dizer os outros nomes do campo. Né? Porque, né, nesse momento, é muito mais útil para ele essa mensagem de alguém que está buscando expandir o seu bloco de apoio e não alguém que está restringindo ao campo mais radical, ao campo da direita mais ideológica. Nesse processo, inclusive a própria presença no debate ela indica alguns sinais nesse sentido, né? Alguém que está liderando uma eleição com uma margem, né, de confiança, inclusive de distância para o Haddad, sem muita possibilidade de mexer nesse quadro, assim, está muito estático o quadro aqui em São Paulo, e ele se propõe aí para um debate colocando, assumindo mais risco do que o Haddad, que precisa nesse momento de algum palanque para desconstruir o adversário, né?
1: Me chama a atenção uma certa diferença de estilo entre os dois, porque, embora sejam ambos técnicos e tenham lançado muita mão de números e dados, o Haddad tem uma característica que é intrínseca a ele, que muitas vezes denota uma certa arrogância, quando não agressividade, que é uma ironia da qual ele faz uso a todo tempo e sem muita medida. Vou soltar a nossa última sonora do debate, porque a gente sabe que em debate pesquisa com o indeciso conta muito e grupos de pesquisas de qualitativa costumam reagir a falas como essa.
4: Que deselegância, rapaz. Acho que eu vou saber quem é do tráfico. Você acha que eu conheço o tráfico como você conhece? Se você sabia que ela era uma traficante, por que você não foi lá aprender? Eu não sabia. Se eu soubesse, eu teria dado voz de prisão para ela. Eu não tenho esse tipo de proximidade com nada do que você está falando. Então, você respeita, baixa essa bola.
1: Baixa essa bola num debate para o governador do estado, que até ali estava falando baixo, continuou falando baixo e educadamente. Tipo de coisa é muito percebido em grupo de qualitativa, né, Pedro?
2: Vera, essa é possivelmente a crítica que o ex-ministro Fernando Haddad mais ouve, né? A coisa do tom professoral, esse olhar de cima para baixo, ele não consegue, talvez não seja nem uma característica de fato pessoal dele, ele transparece arrogância. E o eleitor não gosta disso. Não é a primeira campanha do ministro Fernando Haddad em que isso aparece, sempre apareceu, sempre foi um problema, sempre foi alvo de críticas internas dentro do PT, inclusive do presidente Lula, e não vai embora, né? Ele não parece disposto a fazer o trabalho, porque isso é um trabalho de político, essa coisa de botar um coach, botar alguém que ensine a falar, ele não parece disposto a mudar isso. E eu acho que o ministro tem também um certo enfado de ter de lidar com certos tipos de político. E ele não está afim, né? Não está afim de disfarçar esse enfado. É ruim para ele como candidato.
1: Essa ironia, né, Zambelli? No final, ele deu risada quando o Tarcísio falou que o prefeito Ricardo Nunes, aqui da capital, melhor prefeito que São Paulo já teve. Isso gerou um bate-boca ali nos bastidores, né, na saída.
3: Foram os dois momentos de um pouco mais de tensão ali nos bastidores. Nesse momento que você reproduziu agora há pouco, que foi quando o governador Tarcísio mencionou a questão da presença do Haddad num evento na favela do Moinho. E depois, quando o Tarcísio também, no final de um bloco, que ele fez uma gestão de tempo ali para deixar o Haddad sem resposta, ele disse, acusou o ex-prefeito Haddad de ter sido o pior prefeito da história de São Paulo. E aí, na sequência, teve uma réplica ali do Haddad nos bastidores. Depois que terminou o debate, o prefeito Ricardo Nunes meio que cobrou ali o Haddad de algumas críticas que o ex-ministro fez com relação à sua gestão, sobretudo o contrato de Wi-Fi, que teriam sido superfaturados, direcionados e tal. Então, essa tensão foi depois do debate. Agora, durante o debate mesmo, foram dois momentos que as torcidas se manifestaram, né? Esse momento da favela do Moinho e depois, quando houve essa menção à gestão Haddad na prefeitura de São Paulo. Mas o ministro Haddad, ele, dentro dessa missão de diminuir a rejeição do presidente Lula com o estado de São Paulo, até eu acredito que faz um pouco de sentido para ele, nesses debates, se apresentar com esse tom um pouco professoral. Eu entendo que o eleitor, muitas vezes, quando ele analisa o debate nos grupos focais, ele olha muito mais para o semblante, para as caretas que o candidato faz no ar, muito menos para o conteúdo. Mas para o Haddad, ele está cumprindo um papel. Claramente, ele não queria ser candidato a governador, pelo menos foi o que foi noticiado assim, exaustivamente na virada do ano até o mês de março. Quando ele decidiu a disputar a eleição, ele veio com uma missão de, na minha opinião, tentar reduzir a rejeição do presidente Lula, mas também já tendo com perspectiva um cenário de sucessão. O próprio presidente Lula mencionou a questão de 2 semanas que o sucessor natural dele seria Haddad. Então tem ali um balé, né? Tem uma dança rolando dele com o presidente Lula, ele faz o seu papel aqui, ele espera que o presidente Lula, caso seja reeleito, cumpra o seu papel.
1: A gente vai, só para encerrar esse bloco de São Paulo, trazer a participação da nossa repórter Bruna Barbosa, que tem bastidores da campanha do governador Tarcísio no Day After aí do debate. Boa noite, Bruna.
6: Oi, Vera. Boa noite para você e todos que estão por aí. A gente está falando aí de Ricardo Nunes, né, e desses elogios. O prefeito agora cada vez mais se mostrando próximo do governador e liberou mais um secretário que vai deixar a prefeitura para se dedicar à campanha do governador. O primeiro foi o Fábio Portela, ele deixou, na verdade, a prefeitura para a presidencial de Flávio Bolsonaro, então sai para um aliado e agora sai o Diogo Soares, que é o secretário municipal de habitação e que vai coordenar as ações da campanha de reeleição do governador na região metropolitana de São Paulo, especificamente nessa região que é muito custosa para o governador. Ele perdeu em 2022 para Haddad na capital e na região metropolitana. A gente sabe que as agendas vão ser concentradas nesses lugares, então por isso vai ter essa pessoa específica para coordenar. Ele vai precisar ser afastado da prefeitura, sai dia 16 de agosto, que é quando a legislação permite a campanha nas ruas. O que eu apurei é que o nome dele foi indicado nominalmente ali pelo presidente estadual do Republicanos, que é o Roberto Carneiro, e essa definição foi comunicada hoje, onde, Vera? Num almoço fechado do governador com os 38 prefeitos da região metropolitana. São 39 no total. A ausência de um já era esperada. Marcelo Oliveira, prefeito de Mauá, ele é do PT, o único prefeito do PT da região metropolitana, então não foi. Outros dois prefeitos, de Arujá e Cotia, não estavam lá por conflito de agenda, mas está todo mundo fechado com o Tarcísio. Começou, Vera, começou a conversar com esses prefeitos e organizar tudo o que é possível para levar a campanha para esses lugares e ter apoio da base aliada das prefeituras.
1: Obrigada, Bruna. Vai funcionar, Zambelli?
3: O Diogo é uma figura muito ligada, talvez um dos assessores mais próximos do prefeito Ricardo Nunes e claramente tem uma missão ali também de tentar, cada um fazendo o seu papel, né? Enquanto o Haddad busca ajudar o presidente Lula aqui no estado, tem o prefeito Ricardo Nunes tentando melhorar o desempenho do Tarcísio na Grande São Paulo. Essa articulação com os prefeitos me parece importante, mas no passado recente, prefeitos necessariamente não estão conseguindo transferir votos para os seus candidatos a governador. Aconteceu isso com o Rodrigo Garcia, que como foi candidato na última eleição em 22, que ele tinha um apoio expressivo dos prefeitos e não conseguiu chegar ao segundo turno. Então, é claro que tem uma influência na Grande São Paulo, sim, porque você consegue colocar uma máquina de campanha na rua, que tem impacto, mas a gente tem que sempre aplicar um certo filtro nessa estratégia, porque o eleitor nem sempre obedece à orientação do seu líder, né?
1: O Pedro, não queria terminar o bloco sem falar do Rio. Tem um certo paulistocentrismo aqui, prometo melhorar nas próximas semanas. Mas o debate aí do Rio de Janeiro foi cheio de personagens, mas faltou o principal. O ex-prefeito Eduardo Paes, que lidera, não apareceu. Fez certo, fez errado, no fim isso passa que mensagem para o eleitor?
2: Vera, vamos lá. Eu acho que tem duas respostas diferentes. É a mensagem para o eleitor, outra é se ele fez certo, fez errado. É óbvio que ele fez errado. Eu acho uma completa incompreensão do rito democrático um candidato a qualquer cargo que esteja na liderança se ausentar de um debate eleitoral. Agora, olha, o primeiro debate presidencial planejado na televisão no Brasil foi em 1960, e Jânio Quadros não foi, e porque Jânio Quadros, que era o favorito, não foi, o debate foi cancelado, da TV Tupi. Desde então, em todos os debates presidenciais de primeiro turno, o candidato na frente da corrida sempre faltou, desde Fernando Collor, em 89. Ou seja, isso é uma praxe que foi adotada, e os argentinos resolveram isso, tornando obrigatória a participação, e quem falta perde horário gratuito na televisão. O que faz com que todos os candidatos vão para o debate. A gente ainda não teve coragem de adotar uma solução assim. Isso posto, como é que passa para a população? A minha impressão, como carioca e como leitor de pesquisas, é que a população do Rio de Janeiro está absolutamente exausta.
1: E aí, exausta. Ela nem vê o debate, ela não liga, que tipo de relação ela está tendo com essa?
2: Existe, a impressão que eu tenho, olha, as quatro prefeituras do Paes são extremamente bem avaliadas. Entre essas quatro prefeituras, existiu uma prefeitura de Marcelo Crivella que foi um fracasso e extremamente impopular. Então, existe meio que uma convicção tomada no Estado de que não faz sentido. Eu estou dizendo que essa é a minha impressão daquilo que eu ouço e como eu estou lendo as pesquisas aqui no Rio. Eu acho que o eleitorado do Estado do Rio de Janeiro vai votar no Eduardo Paes por W.O. Ele é bem avaliado como prefeito em quatro mandatos, né? Três mandatos e meio. Ele, evidentemente, deixou esse último quarto de mandato para concorrer ao Rio. E é isso. Ele corre o risco de se eleger no primeiro turno, não importa o que aconteça no debate. A postura é muito ruim. Mas a gente está falando de um eleitorado realmente muito cansado. A quantidade de governos fracassados nesse século inteiro, é um quarto de século já, né? É duro.
1: A gente vai para um rápido intervalo e volta já já falando agora da disputa presidencial. Não sai daí.
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10: Você sabe o que realmente aumenta o retorno de uma campanha de marketing? 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Hoje, a tecnologia permite direcionar anúncios para públicos muito mais específicos, considerando localização, interesses e comportamento de consumo. Na prática, sua campanha deixa de aparecer para quem não tem interesse no seu produto e passa a alcançar pessoas com mais chances de se tornarem clientes. Mas não basta alcançar a pessoa certa. O contexto em que a sua marca aparece também faz toda a diferença. No NSC Total, por exemplo, essa segmentação acontece em um ambiente de conteúdo confiável e altamente engajado, ajudando as marcas a tornar suas campanhas ainda mais eficientes. 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

0: Segunda-feira, 10 de agosto de 2026. O senador Everton Rocha pediu ao presidente do Congresso, Davi Alcolumbre, providências sobre o vazamento de dados extraídos de celular apreendido pela Polícia Federal durante a Operação Sem Desconto, em dezembro do ano passado. O requerimento foi feito após a divulgação de uma foto de Everton e outros parlamentares na piscina de uma propriedade do advogado e empresário Willer Tomás, em Brasília. A imagem teria sido registrada em abril de 2023. No documento, o senador alega que a foto expôs congressistas de diferentes partidos que não são investigados no caso. O Tribunal Superior Eleitoral vai debater nos próximos dias a ação apresentada pelo PT contra a veiculação de um vídeo feito por inteligência artificial do ex-presidente Jair Bolsonaro na convenção do PL. O presidente da corte, ministro Cássio Nunes Marques, vai reunir os integrantes do tribunal nesta semana para alinhar o entendimento e deve incluir o caso na pauta na segunda metade de agosto. O julgamento é considerado emblemático por fixar os limites jurídicos para a utilização de IA nas eleições. O Departamento de Estado norte-americano informou que revogou mais de 175 mil vistos de estrangeiros durante o governo do presidente Donald Trump. Em comunicado, a entidade afirmou que as rescisões atingem pessoas que violam os termos do documento, cometeram crimes, incitaram violência contra cidadãos norte-americanos, abusaram do sistema de imigração do país ou colocaram em risco a segurança nacional. A medida atinge vistos de negócios e turismo B1 e B2. Horário de Brasília, 7h34.
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2: São 7 horas e 34 minutos. O Viva Voz está de volta. Eu falei que agora vamos tratar da eleição presidencial. A gente discutia no primeiro bloco sobre a conveniência ou não, né, do ponto de vista da estratégia, ou a importância ou não, do ponto de vista da cidadania, de candidatos comparecerem a debates e sabatinas. Já se sabe que, mesmo a Band tendo adiado o debate presidencial em uma semana, nem Lula nem Flávio Bolsonaro devem comparecer. O candidato do PL também desistiu daquilo que ele pretendia, que era ir à sabatina da Globo News e do G1, que seria realizada hoje. Eu apurei que o marqueteiro Duda Lima teve pouca participação nessa decisão. Ela já estava tomada quando ele chegou ali na semana passada, meio atabalhadamente, para assumir a comunicação. Terceiro marqueteiro a assumir a comunicação. O Flávio tem preferido fazer eventos fechados com apoiadores, com religionários, como aquele da semana passada, para lançar o seu vice. E ele vai ter um outro evento desse tipo. Quem traz as informações para a gente é a Samantha Klein, lá de Brasília. Oi, Samantha, boa noite para você.
3: Oi, Vera, boa noite também aos convidados e aos ouvintes. O Flávio é candidato, portanto, à presidência. O que, que ele vai fazer? Vai se reunir com os candidatos ao Senado que ele apoiou. Inclusive, nesse final de semana, ele publicou uma lista com 47 nomes nos estados. Justamente são esses que ele vai apoiar. E o que, que agora é a ideia? O próximo passo é amanhã se reunir com esses candidatos aqui em Brasília e alinhar o discurso. Claro que vários pontos serão debatidos, mas um deles, e talvez o principal, seja um discurso de críticas ao Supremo Tribunal Federal. Ataques, por exemplo, às decisões monocráticas ou ainda a ministros, em especial ao ministro Alexandre de Moraes. Outro que pode aparecer também é o Dias Toffoli, que teve ali relações com aquele resort Itaiaia. Então, tudo aquilo que possa ligar ao Master e às decisões monocráticas são críticas aí que devem aparecer. E a ideia de Flávia é alinhar esses discursos. Por que o Senado? Porque desde bastante tempo, inclusive o próprio Jair Bolsonaro, enquanto ainda não cumpria sua pena, chegou a dizer em palanque que o objetivo da direita bolsonarista e parte do Centrão também, é eleger uma bancada muito grande no Senado. E aí, por isso, esses senadores que são de diversos partidos, ainda que Flávio tenha uma chapa puro sangue, candidatos ao Senado do Novo, do Podemos, do PL, claro, do PP, estarão presentes nessa reunião. De São Paulo, por exemplo, André do Prado confirmou para a reportagem, Derrite, ex-secretário de Segurança, deve comparecer também, Deltan Dallagnol, ex-procurador de Justiça, do MPF, lá no Paraná, também deve aparecer. Quem ainda não confirmou foi Michele Bolsonaro. Tentei fazer essa confirmação, mas ainda não consegui, Vera.
2: Obrigada, Samantha. É isso, ela não tem comparecido a nenhum desses eventos. Agora, Pedro, a gente sabe o que, que vai sair disso, né? Essa ideia de ter, na disputa para o Senado, quase um plebiscito sobre o Supremo Tribunal Federal. Ele, de alguma maneira, até aqui foi eles, o bolsonarismo em geral, tem sido eficaz em pautar esse assunto, né, na disputa para o Senado.
4: Tem sido, Vera. Eu tenho dúvidas a respeito de o quanto eles vão conseguir, de fato, ter a maioria necessária para um impeachment de um senador, de um ministro do Supremo Tribunal Federal. Porque a pauta essencialmente é essa. E eu te digo o que, que eu acho que mudou o cálculo para boa parte dos ministros. É o fato de que existem dois, possivelmente três ministros do Supremo, também com algum tipo de envolvimento, e por envolvimento eu quero dizer algum tipo de ligação com Daniel Vorkar. Por evidente temos já, pelo menos, o ministro José Antônio Dias Toffoli e o ministro Alexandre de Moraes, né? O ministro Alexandre de Moraes, pela mulher dele, cujo escritório atendeu o Banco Master, o ministro Toffoli, por ser sócio de sócios de Daniel Vorkar no resort Itaiaiá. Isso muda um pouco a lógica, porque isso faz com que os senadores, que muitos têm envolvimento, inclusive Ciro Nogueira, inclusive Davi Alcolumbre, faz com que a lógica do Senado passe a ser uma lógica de a gente precisa buscar algum tipo de acordo. Você quer partir em franca hostilidade contra o Supremo Tribunal Federal numa briga dessas? É claro que os candidatos muito bolsonaristas que não estão ligados a esse jogo possivelmente vão continuar com esse tom na campanha. Eu não sei se todos os senadores de direita, todos os candidatos ao Senado da direita vão por esse caminho nessa campanha eleitoral, não, tá?
2: É interessante isso, né, Zambelli? Porque até na semana passada a gente teve aquele encontro entre Lula e Davi Alcolumbre organizado e ciceroneado pelo Alexandre de Moraes. Algo bem exótico, para dizer o mínimo, né?
5: Essa discussão, Vera, ela tangencia aquilo que nós estamos prevendo para 2027, né? Um Senado mais à direita. Muito embora concorde com o Pedro que os senadores, mesmo aqueles que defenderem em campanha o impeachment de ministros do Supremo, depois de empossados, mudam um pouco de figura, né? Assim, todo mundo sabe que o Supremo tem muitos inquéritos, tem uma capacidade de investigação muito expressiva sobre os parlamentares. Se não é no momento, no futuro pode ser. Só que passa pela presidência do Senado a decisão quase que discricionária sobre fazer andar um processo de impeachment ou não. Então, essa conversa da Davi Alcolumbre, Alexandre de Moraes e presidente Lula, ela interessa para os três personagens no sentido de construir uma saída para esse cenário, em que em 2027, se a direita eleger um presidente do Senado mais comprometido com as causas da direita mais radical, mais ideológica, isso ameaça todo esse arranjo institucional que existe hoje. Ele é informal, mas ele existe hoje envolvendo figuras importantes do Supremo. Então, quando a reaproximação de Davi Alcolumbre do atual presidente Lula, na minha avaliação, era uma sinalização de que interessa sim Alexandre de Moraes, porque interessa também para vários atores do Supremo algum nível de proteção para esse processo que vai começar no início de 27. E o Davi Alcolumbre, todo mundo sabe que enquanto ele estiver na presidência ou dando ordens na mesa do Senado, esquece, não terá impeachment de nenhum ministro do Supremo. Uhum. Então, esse jantar aí, ele tem todo esse pano de fundo.
2: A gente está falando de jantares aí. Bom, eu não queria não ouvir o Pedro Doria sobre uma foto que vai se tornar emblemática dos nossos tempos, com certeza. Trata-se de uma foto encontrada pela Polícia Federal no celular do senador Weverton, né, Rocha, do PDT de Maranhão, que mostra vários parlamentares num piscinão ali, um piscinão na casa do advogado Willer Tomás, um personagem também ele investigado aí pela sua andança por Brasília, pelas tentativas e bem-sucedidas de tráfico de influência em Brasília. Tem lá o Arthur Lira, tem lá o Alexandre Ramagem, que está foragido nos Estados Unidos, tem gente de todos os partidos, todo mundo num puro caldo do Brasil ali, Pedro. tem como... Bom, acho que muito do que a gente vê em termos de orçamento secreto, do modo como o Congresso opera, está traduzido nessa imagem, né?
4: Vera, quando eu fui a Brasília pela primeira vez em 1999, namorando a minha primeira mulher, que era também jornalista, uma jornalista trabalhando em Brasília, a coisa que mais me espantou como um jovem repórter cobrindo política local aqui no Rio foi: mas não tem restaurante em que você vá em que não tenha só fonte ou coleguinha? Coleguinha, evidentemente, a maneira como nós jornalistas nos referimos uns aos outros. Brasília tem essa característica que eu acho que nenhuma outra capital do mundo tem, ou pelo menos nenhuma das capitais, nem Washington, que poderia ter um pouco disso, tem. Essa ultra concentração de todo mundo que pensa política o tempo todo, jornalistas, políticos, lobistas. Está todo mundo nos mesmos lugares, todo mundo está nas mesmas festas o tempo todo. Então, por um lado, eu não quero que nossos ouvintes não se choquem com a foto. É só que a gente não vê o suficiente de fotos deste tipo. Quando você chega no dia a dia, políticos de esquerda, políticos de direita, lobistas, estão contumazmente nos mesmos eventos, bebem juntos, se divertem juntos, viajam juntos. E isso tem, sim, muito a ver com a maneira como política é feita no Brasil. Em algum momento a gente vai precisar conseguir dar mais transparência a como as salsichas são feitas, né? Pra, se eu não me engano, a frase do Bismarck, Otto von Bismarck, né, chanceler alemão. Porque Brasília é promíscua. Esse convívio é intenso. Talvez essa foto não queira dizer nada, no sentido de que talvez nada de sujo, nada tivesse sendo comemorado ali naquela festa. Mas o fato é, está todo mundo dentro da piscina junto, né?
2: Está todo mundo meio nu, né? Porque, sim, sempre houve isso. Eu também, quando cheguei lá, estranhei um pouco. Cheguei a fazer matéria graças ao fato de que as fontes estavam nos restaurantes e você ouve alguma coisa aqui e ali. Uma boa matéria que eu fiz veio disso. Mas eu acho que essa sem cerimônia em se deixar fotografar, Zambelli, talvez seja nova, um sinal dos nossos tempos, essa coisa que todo mundo tem um celular e todo mundo sempre está filmando alguma coisa. Na política, hoje em dia, isso virou uma verdadeira praga. Mas parece ter um certo relaxamento assim, nessa foto, que não haveria, por exemplo, no tempo da Johnny Mary Corner, que era a casa do lobby lá do Palocci. Então, era uma coisa que era mantida escondida até alguém revelar. Aqui parece, pode fotografar, que a gente está meio imune a qualquer escrutínio, né?
5: Eu acho que a expressão, Vera, é intimidade, né? É uma foto que denota muita intimidade. Você vai para a piscina com pessoas próximas, muito próximas, naquele grau ali de convivência. É diferente, na minha opinião, de você ter uma articulação institucional, ter uma relação de trabalho, ter até um jantar ou uma articulação que você faça com uma liderança política. Aquela fotografia, acho que ela registra esse grau de intimidade e também o grau de proximidade para os pedidos, né? Porque uma coisa é você trocar ali uma demanda, discutir uma demanda até legítima de algum player, outra coisa é você chegar numa piscina ali consumindo uma bebida alcoólica, etc., e você fazer os pedidos naquelas circunstâncias. Você, digamos, você cria, forma a influência de uma maneira muito pessoal. E aí você também, como você mencionou, hoje em dia tem essa questão do registro, tudo é muito registrado, né? E quando é feito o registro, eu costumo dizer que tem algum objetivo, né? Não tem coincidência na política. Se alguém tirou aquela fotografia, iria usar em algum momento.
2: E se ela circulou, né, a ponto da Polícia Federal pegar no telefone do senador ali no momento em que ele passou a ser investigado. Vamos fazer mais um rápido intervalo e a gente volta já já para o encerramento do Viva Voz. Não sai daí.
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3: Você tem um negócio que depende exclusivamente da alta temporada? Esse é um desafio para muitas empresas, principalmente no turismo. Mas a sazonalidade não precisa ser uma sentença para o seu negócio. As empresas que conseguem manter bons resultados ao longo do ano criam motivos para o cliente comprar, visitar ou voltar, mesmo fora dos períodos de maior demanda. Isso pode acontecer por meio de promoções, eventos, novos produtos e uma comunicação constante com o público. No fim das contas, marketing não serve apenas para vender mais quando o mercado está aquecido. Ele também ajuda a manter o seu negócio relevante quando a demanda diminui. Descubra outras estratégias para fazer a sua empresa crescer o ano inteiro. 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
6: O Viva Voz está de volta. Agora com uma notícia ali bastante surpreendente sobre um aspecto, porque o presidente da Câmara, deputado Hugo Mota, que é do Republicanos da Paraíba, usou um evento lá no seu estado, nessa segunda-feira, para declarar apoio ao presidente Lula e à sua reeleição. Ele não era da base ali de apoio ao Lula, se elegeu na Câmara com acordo, sim, com o PT, mas durante todo esse período a relação foi marcada por conflitos, idas e vindas, mas a circunstância local ditou essa decisão. Eu já sabia que ele trabalhou fortemente para que o Republicanos ficasse solteiro nacionalmente, não fechasse apoio ao Flávio Bolsonaro, porque havia uma circunstância local que ditaria isso. Mas esse apoio público me surpreendeu. Zambelli, que peso tem isso institucional?
7: É a força do arranjo regional. O pai do deputado Hugo Mota é candidato ao Senado, Nabor Vanderlei, com o apoio de Lula. Ele precisa do apoio de Lula para se eleger. Na Paraíba, o Republicano está alinhado ao governo, que é um governo de esquerda, e os deputados estaduais, inclusive os republicanos, fazem parte da base do governo. Então já existe ali no estado, e o deputado Hugo Mota é de Patos, né, que é uma outra cidade importante, nessa região o presidente Lula é muito forte. Então o que surpreende de fato, Vera, publicamente, antes da campanha, né, da campanha começar na televisão, por exemplo, que o Hugo Mota vem a público assumir esse apoio, enquanto ele vai presidir a Câmara num momento de esforço concentrado nas próximas semanas. Isso sim é diferente. Agora, que esse arranjo ali do Republicanos na Paraíba estava mais pro lulismo ou estava se desenhando?
6: Agora, Pedro, nesse esforço concentrado pode ter projetos que interessam para o Lula, inclusive para aquilo que ele quer vender na campanha, entre eles o fim da escala 6

0: por um, que está ali andando a passos meio de tartaruga, mas que é uma pauta comum aos dois, e outras medidas de interesse do governo. Isso pode fazer com que os deputados decidam trabalhar um pouquinho mais ou vai ficar tudo para depois da eleição mesmo?
1: Isso pode querer dizer que o presidente da Câmara vai se esforçar em troca de alguns favores do presidente. Daí os deputados trabalharem talvez seja um pouco demais, Vera. Mas tanto você quanto Isabelle deram a fita nesse jogo, né? Toda política é local sempre. Ninguém esqueceu que poucos meses atrás o próprio senador Ciro Nogueira estava namorando o presidente Lula. Será que você não vai me dar um apoio aí? A reeleição está complicada por aqui e tal. Para políticos de direita nordestinos, se afastar demais do presidente Lula é sempre um problema, né?
0: Eu me lembro que em 2022, o Arthur Lira foi o primeiro político a dar parabéns ao Lula. Exato. E ele avisou ao Jair Bolsonaro que ele faria isso, que ligaria para o Lula e que daria uma declaração pública. Foi à frente da residência oficial, ele era presidente da Câmara, deu uma declaração reconhecendo a vitória do Lula, e isso era importante naquele contexto de se questionar a lisura do pleito, e foi importante para duas coisas: para aprovação da PEC da transição, que deu ao Lula muito dinheiro para a largada, e também para a própria reeleição do Lira, porque ele não era bobo nem nada, e toda essa coisa republicana embutia um apoio do PT à reeleição dele, né, Pedro?
1: Eu acho, inclusive, naquele instante, tem uma outra conta que a gente tem que fazer, Vera. Primeiro, toda Brasília sabia que uma tentativa de golpe militar havia ocorrido nos últimos meses, não no 8 de janeiro, mas nos últimos meses de 2022, imediatamente após a derrota do então presidente Jair Bolsonaro. E às vezes, nessa polarização exacerbada, muita gente de esquerda esquece que ao Centrão, ou seja, a boa parte dos deputados federais, o estado de coisas que interessa é o estado de coisas do qual a gente está. Porque numa ditadura, quem manda é o ditador, não é o deputado. Da maneira como hoje o Centrão controla orçamento, esse é o melhor desenho institucional que o Centrão jamais teve, talvez desde a Primeira República.
0: Por isso que
1: a República Velha.
0: Está todo mundo tranquilão na piscina. A gente tem
1: claro.
0: 3 minutos.
1: Exatamente.
0: A gente tem 3 minutos antes de terminar. Queria ouvir vocês sobre uma tentativa aí. Me parece que os candidatos do blocão dos terceiro colocados estão tentando fazer qualquer coisinha para aparecer, se sobressair em relação aos demais e despontar nessa disputa de 3, 4%. Hoje, o ex-governador de Goiás lançou um plano de segurança, Zambelli. A gente sabe a importância desse tema, mas é um plano extenso, ambicioso, me parece pouco factível. Tem a ideia de um Ministério de Segurança com o promotor Lincoln Gakia, tem a ideia de baixar a maioridade penal, que é um clássico da direita. Essas coisas, o eleitor está prestando atenção nisso? Você acha que tem alguma chance de surtir efeito?
2: Os candidatos da terceira via, eles precisam, nesse momento, mostrar a razão para existir. Então, eles precisam disputar o espaço. E o Caiado, no caso, ele vai ter um espaço na TV. Ele vai ter inserções de televisão que são importantes para dar visibilidade para as iniciativas dele. Então, quando ele lança um programa, ele está buscando produzir conteúdo para alimentar um pouco tanto a rede digital como a campanha, o palanque eletrônico que ele tem lá pela frente. Me chamou a atenção quando um candidato que tem poucas chances de chegar ao segundo turno anuncia ministério. São aquelas hipérboles que acontecem na campanha eleitoral. Me lembrou muito, Vera, em 2018, quando então senador Álvaro Dias convidou na época, juiz Sérgio Moro para ser ministro da Justiça no eventual governo, caso ele fosse eleito. Naquele momento, a profecia se autorrealizou com ele indo para o governo do Bolsonaro. Vamos ver se agora o eleito vai chamar o Lincoln Gakia para ser ministro de alguma coisa.
0: O Pedro, me parece ali um monte de coisa irreal. Por exemplo, construir 40 presídios federais quando a gente tem 5 hoje no Brasil. Haja cimento e haja dinheiro para construir presídio. Essas coisas caem meio num vazio, o eleitor não está nem aí para isso nesse momento?
1: Vera, primeiro, eu acho que o eleitor não está nem aí para isso nesse momento. E tem coisas ali no plano do ex-governador Caiado como dispensar uma GLO para convocar o exército para a segurança. Mudar o nome da lei, e a lei não se chamar mais garantia e ordem, é uma coisa simples, você muda o nome da lei. Agora, os limites do que o exército pode fazer estão estabelecidos constitucionalmente, e isso é bastante mais complexo. E é curioso que é, como você desenhou, um plano bem direitoso, né, para a segurança, com todas as figurinhas carimbadas que a direita costuma usar, para um ministro da Segurança ou da Justiça e Segurança, que é um cara razoável, talvez até progressista, né? Eu não sei se seria o plano de segurança do Gaquinha, mas por que não?
0: É, porque a coisa do terrorismo, que ele é crítico, está lá no plano, por exemplo. Né?
1: Exatamente, exatamente.
0: É bem observado. É isso, gente. Infelizmente, nosso tempo acabou. Poderíamos passar a noite aqui. Mentira que eu tô com fome, preciso jantar. Mas segunda-feira que vem tem mais Pedro Doria e amanhã tem mais Viva Voz. Obrigada, Zambelli. Obrigada, Pedro.
2: Obrigado. Boa noite.
0: Tchau, tchau, gente. Você fica agora com o Repórter CBN. A gente teve produção do Matheus Leite, assistente de produção o Suellington Viana e trabalhos técnicos do Esporte Clube Recife, Henrique Dias. Até amanhã. Tchau, tchau.

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0: 10 de agosto de 2026. O presidente da Câmara dos Deputados e candidato à reeleição como deputado, Hugo Mota, declarou apoio à candidatura do presidente Lula nas eleições. Mota explicou que o apoio foi viabilizado pela neutralidade dos republicanos na disputa presidencial nacional. A declaração aconteceu na posse da advogada Giovanna Maier, como desembargadora do Tribunal Regional Eleitoral da Paraíba. O Banco Central estuda possíveis medidas para impedir o uso inadequado do campo de mensagens em transações via Pix. Segundo a autoridade monetária, a ferramenta tem sido utilizada como veículo de recados ofensivos, intimidatórios ou ameaçadores, frequentemente associadas a transferências de valor pequeno. Associações que representam instituições financeiras e entidades da sociedade civil debatem o assunto. A CONMEBOL anunciou a suspensão temporária de duas partidas válidas pela Libertadores e pela Copa Sul-Americana, que seriam disputadas na Colômbia. A medida veio após o país ter sido atingido por um terremoto de magnitude 7,4 hoje. O Deportes Tolima receberia amanhã o Independiente del Valle em Ibagué pelo jogo de ida das oitavas de final da Libertadores. Já o Independiente Santa Fé enfrentaria o River Plate na quarta-feira em Bogotá, pela mesma fase da Sul-Americana. Horário de Brasília, 8:03.
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1: Muito boa noite a você, amigo e amiga, ouvintes aqui do Quatro em Campo. Sejam todos muito bem-vindos. Vamos juntos até as 9 horas da noite. Muito obrigado a você que se liga no nosso podcast. Você que acompanha o programa nas mais diversas plataformas digitais. Hoje, dia 10 de agosto.
0: Escalação.
1: Gabriel Dudziak, tudo bem, Dudes? Boa noite.
2: Oi, Éboli, boa noite.
1: Leonardo Dai, fala, Léo, boa noite.
3: Boa noite, Carlos Eduardo Éboli, boa noite aos companheiros e aos ouvintes também.
1: E Rafael Prates, tudo bem, Prates? Boa noite.
4: Alô, Éboli, boa noite, ouvintes da CBN.
1: Reginaldo Pires.
0: Primeiro tempo.
1: 22ª rodada do Brasileirão concluída, né? E temos algumas pequenas modificações na tabela. E na próxima rodada teremos modificações nas regras. A gente vai falar também sobre isso hoje. Houve a aprovação lá do pacote anti-cera, anti-simulação, né? Que foi utilizado na Copa. Ele vai ser reproduzido também agora no Campeonato Brasileiro, a partir da 23ª rodada. Né? Houve uma reunião hoje na CBF, CBF com os clubes, séries A e B, futebol feminino também. Vai todo mundo colocar isso em prática. Daqui a pouco a gente fala sobre esse tema. Mas só lembrar aqui os resultados da 22ª rodada, para a gente também eleger o gol mais bonito e falar sobre essa disputa pelo título, a disputa para fugir de rebaixamento, né? E tem muita gente fugindo do rebaixamento. Mais da metade da tabela, hein? Fugindo do rebaixamento. Mas vamos lá. No sábado, Grêmio 2-1 no São Paulo, Remo e Atlético Mineiro 2-2, Coritiba e Chapecoense 2-1 para o Coxa, empate no clássico do Rio de Janeiro, Botafogo 1, Fluminense também 1. No domingo, vitória do Cruzeiro pela manhã, 3-1 no Mirassol. Dois empates em 0-0. Palmeiras e Inter, Bahia e Vasco. Esse empate do Palmeiras fez o Flamengo se aproximar da liderança do campeonato. O Flamengo venceu, vitória por 2-0. E aí, o mesmo placar na vitória do Corinthians contra o Bragantino e na vitória do Atlético Paranaense contra o Santos. Atlético Paranaense e Corinthians venceram como visitantes. Quem merece o Ed Placa da 22ª rodada do Brasileirão? Começo com você, Léo.
3: Eu gostei muito do gol do Corinthians, o segundo, né? Achei a jogada mais bonita da rodada, mas a gente teve na rodada dois golaços de fora da área, né? E aí fico muito na dúvida entre o Pulgar, gol do Flamengo contra o Vitória, e o Alex Telles, gol do Botafogo contra o Fluminense. Como o Alex Telles foi de falta, e tem sido raro a gente ver gol de falta no Campeonato Brasileiro, no futebol como um todo, né? Mas no Campeonato Brasileiro, para falar aqui do nosso quintal, vou de Alex Telles, Botafogo e Fluminense.
1: Alex Telles, que no jogo completou inclusive 100 jogos, né? Foi homenageado e homenageou a torcida com esse belíssimo gol de falta, né? Lá no ângulo, sem chance pro goleiro Fábio. Você, Dudes, o gol mais bonito.
2: Pulgar.
1: Eric Pulgar, lá do meio da rua. A bola foi seca no ângulo. E olha que é difícil, hein? Fazer gol de longe assim do Lucas Arcanjo, que tá numa temporada fantástica, goleiro do Vitória. Na jogada seguinte, quase que o Léo Pereira também acertou o ângulo, mas aí o Arcanjo foi e defendeu. Chutaço do Pulgar, abrindo o placar no Maracanã. Um voto pro Pulgar, um voto pro Alex Telles. Até agora disputa carioca. E aí, Prates?
4: Dois votos para o Pulgar.
1: Pulgar recebe o segundo voto. Eu também vou com o Eric Pulgar. Três votos para o volante do Flamengo. Quando ele não bate, ele sabe jogar. E solta o Ed Placa para ele, Regi. Cadê o Ed Placa para o Eric Pulgar, o gol mais bonito da 22ª rodada? Vamos lá. Não temos o Ed Placa para o Eric Pulgar? Tá bom, então falo. Ed Placa! Obrigado.
3: Ed Placa!
1: Muito bem. E o Flamengo se aproximou novamente do Palmeiras, né? Venceu o Vitória e o Palmeiras ficou no empate em casa. Mais uma vez o Palmeiras deixa de vencer jogando em casa, né? Tá entregando muitos pontos aí. Também quero falar sobre isso. Mas começar pelo time que venceu e se aproximou. Ô Prats, o que se viu no Maracanã no primeiro tempo foi o Flamengo que a torcida gosta, né? O Flamengo que pressiona de imposição desde os primeiros segundos, sufocando o adversário. Intensidade máxima, o Flamengo com a bola, não o Flamengo do contra-ataque. E o Leonardo Jardim vem sendo cobrado por isso, né? Para dar novamente essa característica ao time. Eu, particularmente, acho que o time também se sente mais à vontade jogando como jogou no primeiro tempo, principalmente ontem no Maracanã. Será que o Léo Jardim está flexibilizando um pouquinho mais, está mudando um pouquinho a visão dele? Ou foi como ele disse ontem? Não. 10 dias de treinamento, com o elenco todo na sua plenitude, o resultado foi esse.
4: Ah, tem de tudo um pouco nessa história, né, Boli? Primeiro que assim, enfrentar o Vitória é complicado. Mais no Barradão que fora. Mas o Vitória é sempre uma equipe que exige muita movimentação pela organização que tem sem a bola. Então, independentemente do time, da qualidade de quem o Vitória enfrenta, não é fácil enfrentar o time do Jair Ventura. E o Flamengo fez isso muito bem no primeiro tempo, né? O Leonardo Jardim, quando fala do tempo de treinamento, ele está pontuando alguma coisa que ele também tem razão. Ele teve um tempo para treinar com esse grupo que talvez ele não tinha tido até então. Isso tem um peso, né? Mas foi um primeiro tempo bem jogado pelo Flamengo. Eu acho que ficou isso de notícia positiva para o Flamengo, além do resultado, é claro, além da vitória contra o Vitória do Flamengo. A boa primeira impressão, a boa impressão que deixou o primeiro tempo. A movimentação, como o time circulou muito bem com a bola, como o time dominou o Vitória, que eu repito, por mais que tivesse jogado 3 dias antes, tivesse vivido uma noite especial, como aquela contra o Atlético Paranaense na Copa do Brasil, não é um time fácil de enfrentar. É um time que exige muito de quem o enfrenta. Mesmo quando ele tem pouco tempo a bola e o adversário, no caso do Flamengo, tem muito mais a bola próxima da área, como teve o Flamengo ontem. Então, entra de tudo um pouco aí, Éboli. Entra o Flamengo do primeiro tempo de muito boa coordenação, de muito boa movimentação com a bola. Pode ter um peso também do que falou Leonardo Jardim, em relação ao tempo que ele teve para trabalhar com esse elenco, sem jogos no meio de semana. E a maneira que o time jogou. Maneira que o jogo fluiu para o Flamengo. Primeiro tempo ontem foi boa impressão, foi bem jogado pelo Flamengo. Me parece que é algo positivo para o time pensar no brasileiro. Tem muita coisa para acontecer ainda no brasileiro. E também na Libertadores, quarta-feira, já tem um jogo gigante contra o Cruzeiro, que vale vaga às quartas de final.
1: E que fez um time misto ali para vencer o Mirassol por 3-1. E também botou muita gente no estádio. Foram os dois maiores públicos da rodada, o público do Maracanã e o público do Mineirão, públicos próximos aí às 60 mil pessoas.
4: E o jogo do Cruzeiro às 11 da manhã, né, Éboli?
1: Às 11 da manhã,
4: o Cruzeiro foi às 11 da manhã,
1: Que também teve um gol bonito, o gol do Caio Jorge, que dá uma puxetinha. Não chega a ser um lençol, um balão, mas ele dá um drible assim, que ele tira o marcador e bate no contrapé.
3: Que as menções honrosas dos gols que nós não citamos foram o Caio Jorge e o gol do Pavon também, do Grêmio, né? Pela falta batida por baixo ali na barreira, né? Por mais que o São Paulo tenha vacilado.
1: Verdade. E a gente vai ter esse jogo aí na quarta-feira pela Libertadores da América, Flamengo e Cruzeiro. O que eu ia contextualizar um pouquinho é sobre o Vitória. Vitória, o Jair Ventura fez várias alterações no time, foram 5 no total. Justamente para essa questão física. O Vitória veio de um jogo desgastante. O Flamengo não veio de jogo nenhum. O Flamengo foi eliminado da Copa do Brasil, ficou apenas treinando. E o Vitória veio da classificação, onde ele foi buscar o placar e virou com sobras em cima do Atlético Paranaense. Fez 4-0 no Barradão. E para isso precisou correr muito. Foi um jogo eletrizante, um jogo de laicar, um jogo aberto, e que certamente causou desgaste. Eu acho que isso, de uma certa maneira, fragilizou o Vitória, que não é um bom visitante também, tá? O Vitória não venceu ainda no campeonato como visitante, mas é um time bem treinado pelo Jair Ventura, foi amplamente superado ontem, principalmente no primeiro tempo. Léo, esse jeito de jogar é o DNA desse elenco? É a melhor maneira de realmente exercitar jogo para esse elenco? É com a bola, é imposição, é intensidade no campo do adversário?
3: Não é muito a pegada do Leonardo Jardim, mas é a do elenco. A gente tem essa discussão aí sobre o Flamengo desde que o Jesus foi embora, né? E o Flamengo troca o Jorge Jesus por um técnico adepto de uma escola mais posicional, que na época foi o Dominic Thuram. E aí tem anos e anos e anos aí de discussão sobre se o Flamengo se adapta a esse estilo ou não, porque todo mundo que tentou foi mal, né? Então o Dominic foi mal, o Vitor Pereira também não deu certo, o Paulo Souza não deu certo, o Vitor Pereira e o Tite não deram certo, até que o Sampaoli também, grande
1: Sampaoli também.
3: Bem lembrado. Até que o Felipe Luiz consegue levar o Flamengo bem, usando muita coisa de um estilo que em tese não era o do elenco, mas também entendendo as adaptações que eram necessárias para o elenco. E acho que o Leonardo Jardim, de maneira geral, ele está tentando fazer mais ou menos a mesma coisa, né? É que eu acho que o Flamengo está num momento de dificuldade, que ontem não apareceu, mas em geral, num momento de dificuldade para lidar contra adversários mais fechados. Agora, quando a gente fala que o Flamengo está com dificuldade, e isso vale também para o Palmeiras, não é que o Flamengo vai ter dificuldade em todo jogo que ele enfrentar esse cenário. É que ele vai enfrentar 5 vezes esse cenário e vai tropeçar em 2, vai tropeçar no máximo em 3. Mas a gente está falando de times aí, Palmeiras e Flamengo, né, que vão brigar pelo título brasileiro, que vão terminar o campeonato com 70 e tantos pontos. Então é evidente que mesmo nesse momento de oscilação, o Flamengo vai ter jogo que vai jogar e vai ganhar com facilidade do adversário, especialmente jogando no Maracanã. Eu não vejo ontem assim nada de muito diferente do que o Flamengo faz. Eu vejo um time que funcionou melhor. O gol no começo do jogo ele ajuda, né? No primeiro tempo do jogo ele ajuda, ele destrava o jogo. O Vitória, como você disse, assim, o Vitória é uma grande história da temporada, ponto. E fez no meio de semana contra o Atlético Paranaense um grande jogo. Mas o momento do Vitória pós-Copa não é bom. O Vitória não tem jogado bem, especialmente no Campeonato Brasileiro, e já começa a olhar com certo receio para uma zona mais perigosa da tabela de classificação. Então tudo isso conta. Do mesmo jeito que o mesmo Palmeiras que teve dificuldade contra o Internacional e que teve dificuldade no primeiro tempo contra o Fortaleza, deslanchou no segundo tempo contra o Fortaleza e fez 3 gols, o Flamengo é a mesma coisa, vai ter jogo que vai sofrer, mas vai ter jogo que o jogo vai encaixar. Eu acho que o desafio dos dois, né, mas aqui falando especialmente do Flamengo, é, primeiro, ser mais constante, ser mais regular, e segundo, uma coisa que a gente não sabe muito como é que tá ainda, que a gente só vai descobrir quarta-feira, qual é a desse Flamengo quando enfrenta um time, assim, de uma prateleira exatamente mais ou menos próxima da dele, né, que é uma coisa que a gente só vai descobrir quando o jogo de quarta-feira começar, porque o último recorte que a gente tem de desafios desse tipo já tá muito lá atrás, é de antes da Copa do Mundo.
1: Esse resultado, de uma certa maneira, desvia um pouquinho o foco, né, do que foi no final de semana, desde a negociação fracassada do Luiz Henrique, onde ficou algo muito mal explicado nessa relação BAP-presidente Boto, né, José Boto, o cara que fez a negociação. Para mim a equação não está fechando, está muito estranho isso aí. Não porque veio ou não veio o Luiz Henrique, acho que o Flamengo com o elenco que tem vai continuar brigando, não está desesperado para o reforço. Eu falo mais assim, o contexto da negociação, e ninguém fala nada. Quer dizer, o chefe fala que, quer dizer, qual é a notícia? Ah, o Boto tinha 25 milhões para negociar, mas ofereceu 35, ora bolas. Então ele atropelou a orientação da instituição, né, que ele representa numa negociação importante como essa. Se isso aconteceu, tem que voltar demitido. É uma coisa de louco isso, né? Mas ninguém fala nada. Aí venceu, deu uma acalmada, mas vamos ver cenas dos próximos capítulos nessa relação aí, presidente e homem forte do futebol. O Dudes, nessa questão aí da briga pela primeira colocação, dessa briga pelo título, mais uma vez, Flamengo e Palmeiras. Eu fiz ressaltei aqui um número que eu acho que é importante, né? Um desempenho negativo do Palmeiras num recorte recente nos jogos em casa. O Palmeiras conquistou apenas 6 dos últimos 15 pontos em casa. Por que esse desempenho ruim em casa? Tem alguma explicação específica?
5: Olha, eu acho que no todo do campeonato o desempenho ainda é muito bom, né? Segunda melhor campanha como mandante, atrás apenas do Atlético Paranaense. 7 vitórias, 3 empates e 1 derrota. O recorte recente fala que o Palmeiras está com um pouquinho mais de dificuldade para atacar quando é mandante. E aí você tem alguns motivos, né? Às vezes o time não está completo, às vezes o adversário jogou bem, às vezes tem 2 erros bizonhos do próprio goleiro, né? Então, eu não acho assim que que seja algo tão relevante. É a melhor campanha como visitante do campeonato e a segunda melhor como mandante. Flamengo, por exemplo, tem a quinta melhor como mandante, né? E a segunda melhor como visitante. Eu acho que teve dificuldade o Palmeiras em alguns jogos para fazer os seus gols contra equipes mais fechadas e isso gera atenção, mas não preocupação, pelo menos não nesse momento. A gente sabe que essa dificuldade ela vem quase sempre, né, para o Palmeiras. Normalmente o Palmeiras joga melhor, né, quando tem aí cenários nos quais tem mais campo para correr, ou quando faz o primeiro gol, quando consegue um gol de bola parada. Nada disso ocorreu ontem no jogo contra o Inter. O Inter se defendeu muito bem. O Palmeiras mostrou pouca ideia, né, de como entrar na defesa do Inter. Quando falo isso, não é que não teve ideia. Teve, evidentemente, todo time tem alguma. Mas primeiro tempo, muita tentativa de movimentação na frente da linha do Inter, né? Não tinha nenhum camisa 9 em campo. No segundo tempo já tinha dois, né? O Flaco Lopes e o Vitor Roque, mas nem de um jeito nem de outro a bola entrou. E quando teve oportunidades assim da entrada da área, uma finalização que teoricamente seria mais fácil do que aquela que o Pulgar acertou ontem, Felipe Anderson mandou longe, Andreas Pereira mandou longe, ninguém estava muito inspirado. Então acho que esse recorte ele gera atenção, mas não preocupação.
1: O esquema com três zagueiros, ele tá encaixado, na opinião de vocês? É o melhor esquema nesse momento para o Palmeiras, hein, Prates?
4: Nesse primeiro momento, pós-Copa do Mundo, a resposta, de maneira geral, foi boa, Éboli. Me parece que não é algo assim fixo e fechado, que não sempre vai ser assim. O Abel Ferreira encontrou boas saídas porque, por exemplo, o Murilo é um zagueiro de um passe muito bom. Então, o Murilo, como tem um primeiro passe muito bom, geralmente a bola que sai do pé dele é bola boa. E aí você tem uma condição de tentar aproximar um pouco mais Marlon Freitas e Andreas Pereira, que trabalham muito bem, ou próximos, ou até, às vezes, um pouco mais distantes, porque eles dão ritmo para o jogo do meio para frente, pelo que gosta o técnico do Palmeiras. Então, me parece que o sistema com três zagueiros, não sei se ele é algo definitivo, até o final do ano vai ser sempre assim. Pode ser pensado, pode ser mexido, talvez, de um jogo para outro, de acordo com o que o jogo exigir. Mas a primeira resposta é boa, é positiva, pelo que o Palmeiras demonstrou depois da Copa do Mundo, principalmente.
1: E você, Léo, qual é o diagnóstico que você faz desse recorte recente, né, com essa entrega de pontos aí do Palmeiras? É que o Flamengo também andou entregando, então a distância se manteve até num 6 pontos, ainda há um conforto aí, mesmo sabendo que o Flamengo tem um jogo a menos e tem um confronto direto em São Paulo, mas tem muito campeonato pela frente. Então é que uma hora o campeonato parece que está de um jeito, o campeonato está em aberto, gente. Tem muito campeonato ainda, na minha opinião. Tem que cravar nada, faltando quase que um turno pela frente. Mas olha só, o Palmeiras teve um empate com o Santos.
4: Não fique assodado, Éboli. Não fica, você fica assodado rodada após rodada, eu fico preocupado com isso.
1: Não, para mim não tem. O campeonato está totalmente ainda em disputa. Mas agora é só entre Flamengo e Palmeiras. O campeonato, né, se fosse uma...
4: Atlético Paranaense, para título,
1: uma
4: não.
1: Uma entidade... Não acho.
4: Tá.
1: Eu acho que para ter emoção no campeonato há uma dependência do Flamengo continuar fazendo alguma coisa. É o único que pode dar emoção ainda nessa briga com o Palmeiras. Eu não vejo ninguém além do Flamengo olhando para o campeonato. Mas 1-1 no Santos, 1-1 com o Santos, 1-1 com o Cruzeiro, 1-0 com a Chapecoense, já foi aquele 1-0 que poderia ter escapado no último lance da partida, porque a Chapecoense perdeu um pênalti, foi aquele jogo super conturbado. Aí perde para o Atlético Mineiro 2-1 e agora empata com o Inter 0-0. Você tem algum diagnóstico por que dessa queda de rendimento nesses últimos jogos em casa, Léo? E a questão dos três zagueiros também queria te ouvir.
3: Eu acho que o Palmeiras não atingiu nessa temporada, em nenhum momento, o patamar de futebol que atingiu, por exemplo, só para comparar, né, em 2022, que foi o título brasileiro com maior folga aí da era Abel Ferreira. E para mim, o auge do futebol jogado do Palmeiras aí nesses quase 6 anos já de Abel Ferreira. Eu acho que o Palmeiras faz uma temporada de pouco futebol. Os resultados são muito bons no todo, né? O Palmeiras tem pouquíssimas derrotas na temporada, mas o jogo jogado, ele é pequeno, na minha opinião. O Palmeiras fez um Campeonato Paulista muito tranquilo, foi campeão paulista, sim, sem muita dificuldade, mas... também com poucas grandes atuações, e no Campeonato Brasileiro e na Libertadores, e aí se a gente quiser colocar já o jogo contra o Fortaleza na Copa do Brasil também. Palmeiras, mesmo quando ganha, não joga um futebol muito diferente desse que jogou nesse jogo aí contra a equipe do Internacional ontem. Então, se você pensar na Libertadores, por exemplo, Palmeiras perdeu para o Cerro Porteño. O Palmeiras, em casa eu digo, né? O Palmeiras teve um jogo contra o Sporting Cristal, que o Palmeiras foi vencer com um pênalti no finalzinho do jogo, né? Com 34 do segundo tempo. Então, o futebol do Palmeiras nessa temporada, ele é mais ou menos esse mesmo, na minha opinião. O que acontece é que, volto a dizer, a gente está falando de pouco futebol para os padrões elevadíssimos de exigência do Palmeiras e do Flamengo. Se a gente comparar com o resto, né, o Palmeiras ele tem essas dificuldades uma vez aqui e outra ali, e os outros times têm dificuldades toda semana, né? Então o Palmeiras, com as dificuldades que tem, por ser um time muito consistente, de uma ideia tática muito rígida na cabeça dos jogadores, muito fixa, já muito, muito compreendida na cabeça dos jogadores, e por ter individualmente grandes jogadores, só com isso, só entre aspas, né, porque é difícil conseguir as duas coisas, mas só com isso o Palmeiras, assim como o Flamengo também, eles já garantem aí uns 50 pontos no Campeonato Brasileiro por baixo, porque são jogos em que essas duas coisas vão fazer a diferença. De vez em quando, e é por isso que os campeões brasileiros em geral têm 70 pontos e não 90, como nas principais ligas europeias, de vez em quando vai tropeçar mesmo. Mas é aquilo, até agora só quem minimamente ensaiou aí aproveitar essas oscilações para tentar se colocar na briga foi o Atlético Paranaense. O Fluminense continua em quarto lugar sem ganhar jogo desde o século passado. Então, é meio
1: cinco
3: isso.
1: Cinco empates, impressionante.
3: Exatamente, exatamente. Empata muito e joga mal. Então, assim, é isso. Vai ter jogo que vai tropeçar, porque esse é o futebol do Palmeiras. E quanto... E acho que a essa altura da temporada, já invadindo aí o mês de agosto, não tenho muita esperança de que o Palmeiras jogue muito mais do que isso ao longo desse ano. E sobre a questão dos três zagueiros, eu entendo a ideia. Eu acho que olhando para a linha de defesa, ela faz todo o sentido... Mas assim, se for para tirar um dos jogadores do ataque, e nesse momento ainda tá sobrando o Lopes, né, que a gente imagina que cedo ou tarde vai virar titular, aí eu já não entendo tanto mais assim, porque eu acho que a dificuldade do momento, a dificuldade que se impõe nesse momento é a dificuldade de ataque. Não acho que o Palmeiras vai ser um time assim frágil se tirar um jogador de defesa. Então eu acho que o momento não está pedindo mais presença ofensiva, porque um time com três zagueiros muitas vezes é para você atacar melhor, né? Porque você libera os alas, você tem mais presença no ataque. Mas presença no ataque o Palmeiras tem sempre. O que está faltando para o Palmeiras é fazer gol, é definir jogadas. Nesse sentido, eu acho que quando tiver todo mundo, nesse momento talvez seja temerário você mudar a linha de defesa, sendo que você já não tem o Gustavo Gomes, mas assim, quando tiver todo mundo, eu pensaria aí em colocar mais qualidade onde está faltando mais, que é na definição de jogadas do Palmeiras.
1: Muito bem, aliás, eu falei do Fluminense, cinco empates, o Bahia também está numa crise de empate, né? E não à toa vai ficando ali paradão na tabela e os outros já começam a se aproximar. Bahia também, o futebol ficou em algum lugar, não sei aonde, mas ficou em algum lugar, vem fazendo jogos bem desinteressantes.
3: De todo mundo, né, Bolinha? Vamos falar a verdade aí mesmo. Quem que joga bem nesse Campeonato Brasileiro? A gente tá aqui sentando a mamona no Palmeiras.
1: Eu tô achando
3: Flamengo,
1: você muito crítico. Tô achando você muito crítico.
3: Veja só.
4: Tá mesmo. Tá
3: quem
4: mesmo.
3: São os dois primeiros
1: tá
3: colocados?
1: O futebol do Palmeiras é pequeno. Qualquer ali, ó, líder.
4: Tá com 48 pontos
1: na Copa
3: mas
1: do Brasil.
3: É isso que eu tô falando. Pô. A gente tá aqui sentando a marreta no, semana passada no segundo colocado, agora no primeiro colocado. O Atlético Paranaense dentro da sua.
1: Quem sentou a marreta aqui foi você.
3: Não,
4: o senhor
3: você perguntou, Daia. Você perguntou.
1: Prato, você acha que o futebol do Palmeiras é pequeno?
4: Eu vejo nesse momento, não, o senhor Leonardo Dai, um pouco mal-humorado além da conta, não gostou do que viu, que é um direito dele.
3: Ó como
4: é o direito dele também.
3: Ó como o Éboli é isqueirinho. Ele pergunta se o Flamengo agora achou um jeito de jogar, ou seja, não estava achando antes. O Palmeiras, ele pergunta cadê, por que tá com dificuldade de jogar em casa. Aí eu falo que os dois não estão jogando bem, mas aí
1: eu perdi os números.
3: Então, é isso que eu tô falando. E aí o Atlético Paranaense, beleza, para suas condições, tá legal. Do quarto lugar para baixo, agora eu quero você aí, Rafael Prats, Carlos Eduardo Éboli, Gabriel Dudzek, me fala aí do quarto lugar para baixo, quem é que tá jogando um grande futebol, assim. Não tem.
4: O Cruzeiro tem gostado de maneira geral.
1: Tem mais gente brigando pra fugir. O Cruzeiro melhorou.
4: Claro, se a gente pensar assim, em 38 rodadas, 35 em grande nível, 34 em grande nível, ninguém tem. Isso daí é natural. O campeonato fala muito sobre, mais que oscilação, sobre alguma regularidade, alguma constância. É, se você, claro que a gente vai encontrar, e é absolutamente normal isso, que a gente encontre problemas e defeitos nos ponteiros. Como lá, os lá de baixo, a gente não vai encontrar muita qualidade para destacar também, né? Mas assim, de maneira geral, o Cruzeiro talvez seja, tirando esses três primeiros colocados, aquele que tem jogado melhor mais vezes, vai, digamos assim.
6: Fiquei curioso para saber as qualidades que o Prato está vendo nos times lá de baixo.
4: Ela tem que fazer força.
1: Tem que fazer força. Eu acho assim, acho que o Franklin Carvalho deu uma arrumadinha no Botafogo. Acho que está um time mais interessante. Né? Perdeu
6: mas tá
1: um pouquinho
6: jogando bem.
1: Ali, controle no clássico.
6: Tô falando
1: não,
6: de jogar
1: não,
6: bem.
1: Melhorou,
6: exatamente.
1: Já tem um desenho, uma solidez mais defensiva. Agora, sofre pra caramba pra botar a bola na rede. Vários times têm essa questão da... Né, são muito econômicos.
6: A bola atrapalha muito
1: ainda. Botar a bola na rede, né?
6: A bola atrapalha um pouco ainda.
1: E, ó, do São Paulo ao Santos, são 4 pontos apenas. Do 12º ao 17º, são 4 pontos apenas. Né?
4: Então, aí já começa aquela análise de quem foi o menos pior da última semana, né, Bolê? Aí já muda um pouco, aí já não é assim. Quais os problemas que esse time que tem 55 mil pontos tem? Isso daí é o seguinte, quais as qualidades que esse time que não ganha de ninguém tem? Aí você começa a procurar. Não, esse time aqui, em 15 minutos, ele jogou bem.
6: O Grêmio já virou uma outra coisa, né? O Grêmio já virou um espetáculo agora. Desculpa aí, Prato.
1: De regularidade, por exemplo. O São Paulo está num momento de grande regularidade, né? Não joga nada sempre, né? Mas daqui a pouco a gente fala mais sobre isso. Vamos lá, vamos fazer nosso intervalo.
6: Eu acho que eu interrompi o Prato só, o Éboli.
4: Não, desculpa. Interrompeu não.
1: Oi, fala.
4: É isso daí. Não, falando assim, do São Paulo, talvez, ou do 12º, 13º para baixo, ali é muito mais difícil de encontrar coisas tão boas assim. A gente enumera as coisas problemáticas desses times, né? E eu acho que é muito assim, qual foi o menos pior, qual foi o melhor da última semana? O Inter dos últimos 15 dias, melhor que a maioria dali de baixo. Mas é o Inter que vai ser daqui em diante sempre assim? É o Grêmio da reação? Ok, reação, merece destaque. Agora, tem muitos problemas ali de quem está do meio para baixo da tabela de classificação.
1: O Inter não perdeu para os dois primeiros colocados, né? Em sequência, não perdeu para os dois primeiros colocados do Campeonato Brasileiro. Empatou com o Flamengo e empatou com o Palmeiras. Pode ser um lampejo aí de melhora, mas está ali, batendo na porta, continua batendo na porta da zona de rebaixamento. Vamos fazer um intervalo de jogo, vem aí o Repórter CBN, e logo após o Repórter CBN, nosso primeiro intervalo comercial.
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0: Segunda-feira, 10 de agosto de 2026. Os Estados Unidos concordaram oficialmente em discutir com o Brasil, na Organização Mundial do Comércio, a tarifa de 37,5% imposta a produtos brasileiros para exportação. Os países agora poderão se encontrar para discutir o assunto. Ainda não há data definida para as próximas reuniões. Ao acionar a OMC, o governo brasileiro argumentou que as novas tarifas são discriminatórias, unilaterais e violam os compromissos assumidos por Washington junto à própria entidade internacional. Os clubes das séries A e B do Campeonato Brasileiro aprovaram a adoção imediata de novas regras do futebol apresentadas na Copa do Mundo. As mudanças passam a valer já na próxima rodada do Brasileirão. As ações também serão aplicadas à Série B, ao Campeonato Brasileiro Feminino e à Copa do Brasil. As alterações têm como objetivo aumentar o tempo de bola e dar mais dinamismo às partidas. Segundo a estimativa da FIFA, as novas regras podem acrescentar até 6 minutos e 22 segundos de bola em jogo por partida. E o presidente dos Estados Unidos, Donald Trump, ironizou a exigência do Irã de receber indenização de Washington para reabrir o Estreito de Hormuz. O republicano declarou em uma rede social que orientou os representantes da Casa Branca a incluir a condição de indenização nas próximas negociações. O republicano enfatizou que Teherã deve compensar todas as pessoas que matou e feriu gravemente. No fim de semana, o país do Oriente Médio apresentou 6 exigências para permitir a navegação na via marítima, dentre elas a conclusão definitiva do conflito e o fim dos ataques aos aliados. No horário de Brasília, 8h34.
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1: Muito bem, segundo tempo de jogo aqui no Quatro em Campo. E como disse no início, né, nós teremos novas regras. O pacote anti-cera, o pacote anti-simulação foi aprovado pelos clubes e já entra em vigor nessa próxima rodada, 23ª rodada. Vamos lá, rapidinho. São as 7 regras novas. O atleta tem 5 segundos. Tudo isso foi aplicado na Copa do Mundo, tá? A gente viu durante a Copa do Mundo. E para mim funcionou durante a Copa do Mundo bem. O atleta tem 5 segundos de arremesso lateral. A contagem começa assim que o jogador tiver, né, a bola nas suas mãos. 5 segundos para cobrar tiro de meta. Caso o jogador não realize a cobrança dentro do tempo, isso vai ser revertido em escanteio para o time adversário. 10 segundos para deixar o campo quando for substituído. Rala, acabou a substituição, sai fora, sai logo. Pro caminho mais perto, tem 10 segundos. Após atendimento ao goleiro, um jogador de linha fica fora por 1 minuto. E o treinador ou o capitão indica quem cumpre o minuto fora, tá? O mesmo se aplica para atendimentos normais de jogadores. O jogador tem atendimento, tem que ficar 1 minuto fora no mínimo, né? Cobrir a boca em discussão é o protocolo Vini Júnior. Vai gerar cartão vermelho, tá? Tapar intencionalmente a boca ao discutir com o adversário será conduta passível de expulsão. E haverá checagem de VAR para aplicação de segundo cartão amarelo. Passa a ser revisável, né, pelo VAR, o cartão que resultar em expulsão. Vamos lá, pergunto para vocês, em cima desse pacote, qual é a avaliação que vocês fazem? As regras são boas, a CBF acerta em colocar em prática logo ou deveria deixar para o início da próxima temporada? E será que o comportamento, né, do Canalice Futebol Clube realmente vai mudar, Dudes?
2: Tá certo em adotar. Tá certo em colocar o mais rápido possível. Aliás, o mais rápido possível da CBF já foi atrasado. Não tinha nenhum motivo para não promover essa reunião durante a Copa, por exemplo. Ah, não, pera. O pessoal estava assistindo a Copa, né? Ah, o pessoal tinha ido para os Estados Unidos. Ah, acho que era por isso, né? Bom, então quando eles voltassem, né? Quando eles voltassem para o Brasil, desse compromisso muito importante para o dirigente de futebol brasileiro que ia ver a Copa, eles podiam ter votado isso para colocar imediatamente, mas não, vamos deixar mais umas rodadas aí, vamos deixar a coisa ficar ruim, né? E acho que os jogadores entenderam que eram os momentos derradeiros aí, né? Porque o que eles fizeram nessas primeiras rodadas após a Copa, acho que foi muito pior do que aquilo que eles estavam fazendo antes da Copa. É como se fosse assim para ir à forra mesmo, partir para a esbórnia, né? Em todo tipo de enganação, demora e artifício para que o jogo não corresse. Bom, as regras são corretas, acho que são boas, mas isso não necessariamente significa o fim dessa tragédia que a gente vê nos nossos campos em todos os jogos. Por quê? Porque na Copa do Mundo funciona porque os árbitros são minimamente respeitados. Porque lá, quando o árbitro fala, olha, você vai ficar fora, você vai ser expulso, vai tomar amarelo, realmente há esse risco. E realmente há um respeito dos jogadores, né, que baixam a bola ou quando se insurgem logo recebem o tal do cartão e a coisa fica por ali. Aqui eu não vou me surpreender se um atleta que fica um minuto fora voltar antes da hora. Eu não vou me surpreender se um goleiro cair pedindo atendimento e ter que indicar um outro para sair, esse outro não vai sair a tempo. Eu não vou me surpreender se tiver gente denunciando mão na boca quando não é de agressão, que nem fez o Messi lá numa cena patética durante a Copa do Mundo, na final, né, com o Correa. Nada disso vai me surpreender. E o árbitro não tem respaldo. As decisões normais do árbitro, antes desse protocolo, elas já não são respeitadas. Os jogadores vão para cima, os jogadores não deixam o jogo acontecer, os técnicos invadem o gramado ou ficam ali muito próximos. E se, mesmo depois de tudo isso, o árbitro ainda não agradar aos dirigentes, eles vão fazer notas oficiais, ofícios à CBF, e tentar tirar o árbitro de cena. E a CBF, normalmente, ela baixa a cabeça e fala assim, eu tiro essa pessoa aqui do jogo, a gente fala que ele errou, e aí põe um ponto aí final nessa questão. Então, assim, as regras são boas. A aplicação, eu não sei se vai rolar.
1: Eu concordo com tudo que você falou. E em cima disso, dessa questão do comportamento, que é algo crônico e é cultural, e que não está só no campo, né? Porque a arquibancada reproduz muito também esse comportamento que a gente vê no campo. Porque a parte da arquibancada que quer fazer o tempo correr prega a cera. Não quer deixar o jogo correr porque é do interesse, está vencendo o jogo. E a outra parte da arquibancada que está correndo atrás do tempo, porque está atrás do marcador, fica reclamando da cera. Então é isso, né? Então você tem todo um ambiente contaminado. E aí eu quero saber até que ponto os clubes que aprovaram a inclusão dessas regras, o que que eles vão fazer internamente, junto aos seus jogadores, junto aos seus treinadores, né? Treinadores que têm os seus capangas nas comissões técnicas, fazendo revezamento para pressionar o quarto árbitro e a arbitragem. O técnico, muitos não se expõe, fica quietinho, mas por trás dele tem preparador físico, auxiliar, são os capangas da comissão técnica, né? Que fazem revezamento. Isso é estratégia de comissão, a gente sabe disso. Quantos não fazem isso? Quantos não fazem isso, né? Então, o que que os clubes, de fato, internamente vão fazer para que o espetáculo melhore? É, de fato, um interesse, né, ver o espetáculo melhorar longe, né, do interesse esportivo, assim, do ponto, da vitória? O vale tudo para vencer vai ficar em segundo plano? Vai prevalecer o interesse de todos? A melhora do produto futebol brasileiro? Eu estou curioso ainda para saber. E gostaria de ouvir, é importante a gente ouvir os dirigentes também que aprovaram, o que que vai ser feito dentro de cada clube, para que isso funcione minimamente, né? Para que a gente plante uma semente de mudança de comportamento, sem querer ser utópico, não vai ter mudança radical, mas uma pequena mudança já vai ser útil. Prates, quero te ouvir, e depois o Léo, por favor.
3: Não, eu tenho pouco a acrescentar. O Gabriel Dodziá, que você foram felizes em relação à observação. As regras são boas, a tentativa é muito válida. Houve uma demora além da conta, isso poderia já estar em prática há algum tempo, né? Depois da Copa do Mundo. A Copa do Mundo foi um resultado que deu muito certo em relação às novas regras para diminuir cera, para diminuir simulação, para aumentar o tempo de jogo. As regras são boas, veremos na prática. Eu também tenho dúvida, porque aqui a coisa nem sempre ocorre ou transcorre normalmente. Mas que as regras são boas e são válidas, são sim.
4: Eu sou a favor de quase todas as regras. A única que eu não concordo, com a qual eu não concordo, é essa do VAR revisar... escanteio que tenha sido tiro de meta, porque eu acho que ela fica...
1: Essa é só para 2027, né? Essa não é para agora, vão botar só em 2027.
4: Sim. Mas eu acho ela muito subjetiva, porque o que é rapidamente...
1: Também.
4: O que
1: ela é incompleta.
4: Antes, então ou você abre o precedente para tudo, ou você não abre para nada, porque aí você vai favorecer o espertinho que vai pegar a bola e bater o escanteio. Enfim, mas as outras regras, no geral, eu sou a favor. Agora... Eu acho que é, em primeiro lugar, uma grande hipocrisia dos clubes, porque uma coisa seria a CBF impor essas regras aos clubes porque entende que os clubes estão passando do ponto na cera, que é mais ou menos o que a FIFA, né, e a IFAB fizeram. Outra coisa é os clubes decidirem por essas regras para resolver um problema que eles mesmos estão criando, né? Se todo mundo concorda que tem que ter regra para bloquear a cera, por que que todo mundo faz cera? Isso para mim é uma hipocrisia, uma contradição por si só. Porque eu, pelo menos, não estou conseguindo me lembrar aqui de nenhum clube que não faça isso em nenhuma medida. Todos os clubes têm, se não de maneira sistêmica, um ou outro jogador com essa mania irritante. Então, é hipócrita para mim, porque se você reconhece o problema, para de fazer. É simples. Como é que pode essas mudanças todas terem sido aprovadas por times que estão praticando essas coisas? Então, já é um sintoma muito claro de que uma coisa é o campo das ideias, e todo mundo quer aparecer agora de terno e gravata dizendo que nós temos um pacto nacional pela bola rolando, e outra coisa é quando o couro come lá no campo. E aí entra o ponto que o Gabriel Dudziak mencionou muito corretamente, que é a questão do ambiente para aplicação ou não das regras. Aliás, várias dessas regras que estão aí, elas já são contempladas, ou já eram contempladas de alguma forma, pelas regras clássicas do futebol. Essa coisa do goleiro, Aliás, era 6 segundos, né? Não era? A vida inteira a gente não ouviu isso, que o goleiro tinha 6 segundos para repor o jogo.
1: Agora, um monte de regra foi sendo enterrada.
4: Passou
1: um
4: até para 8. Essa coisa do tiro de meta, tá valendo isso aí. Essa coisa do tiro de meta, do árbitro levantar a mão e fazer a contagem regressiva pro tiro de meta, isso tá valendo, mas quantos árbitros aplicam isso durante o jogo? De vez em quando você vê, a cada 5 rodadas, você vê um tiro de meta virando escanteio porque o goleiro demorou para bater. Então, as regras, elas são positivas, né? Especialmente essas do lateral e da substituição, que eu acho que o futebol estava precisando mesmo dar um pouco mais de dinamismo para essas coisas. Mas, no geral, os gatilhos anti-cera da regra, eles já existiam e eles não são utilizados no futebol brasileiro. Então, nada me garante que isso vai ser usado também daqui pra frente. Talvez seja uma rodada, 2, 3, mas não vejo, não tenho grande esperança de mudanças

0: com essas coisas. Quero ver a hora que o couro comer lá no campo.
1: É, uma outra situação que eu acho que a CBF tinha que ficar muito atenta e tinha que exigir dos clubes, né? E, por exemplo, a gente vê um padrão em Copa do Mundo envolvendo os uniformes. O uniforme do Bragantino ontem é brincadeira, né?
0: Acho que foi o campeão, o hein? A gente já teve muito uniforme ruim de ver o número, mas esse do Bragantino acho que é o campeão até
1: é
0: hoje.
1: É brincadeira. Não,
0: nunca vi coisa igual.
1: A máquina desistiu. O semiautomático desistiu, falou,
2: mas
1: não
2: vocês
1: dá.
2: Não gostaram do visual ou porque é difícil identificar e a gente não tá enxergando bem cada dia que passa e assim a gente não consegue identificar o número, não sabe quem é o jogador.
0: Não, minha miopia é grave assim, mas ontem realmente não dá.
1: É ruído,
0: não.
1: Cara. É ruído de informação. O número do jogador faz parte da informação do jogo.
0: Preto no vinho.
1: Preto no vinho. Pô, não dá. E outros tantos. Número preto em camisa listrada.
0: Sabe o que eu achei engraçado, Éboli?
1: Nenhum clube faz força pra dar a informação nítida a respeito dos uniformes, cara. E não faz nada, a CBF não faz nada. Ah, mas é bonito, usa pra sair. Vai pra boate com o uniforme, que é lindo o uniforme. Não. Mas não vai jogar com ele, pô.
0: Ô, Éboli, eu achei engraçado que o Bragantino não pôde usar a meia que ele queria usar, porque decidiram que meia preta com vinho ia confundir. Mas o número preto no vinho pode. Peraí. E outra coisa sobre isso, eu me lembro que em 2021 a CBF criou uma padronização de fonte e de número pro Campeonato Brasileiro. Só que ela padronizou e de início ela falou que ia ser facultativo. Aí eu lembro que o Palmeiras adotou, o Atlético Goianiense eu lembro que adotou também, tinha mais um ou dois clubes que adotaram a numeração padrão da CBF. E aí isso também ficou esquecido na marcha do tempo aí, todo mundo esqueceu disso aí também, ninguém nunca mais usou.
1: Até porque se o padrão é facultativo, deixa de ser padrão.
0: Exatamente, exatamente. Mas a ideia é que um dia ele virasse padrão, isso, né? Mas não virou, não foi dado espaço.
1: Não virou, entendeu? A pessoa quer fazer desfile de moda no gramado e esquece da informação, que é o principal, sabe? Causa ruído na arquibancada, causa ruído nas transmissões, as transmissões fazem parte do espetáculo, sabe? É o produto, aquilo que eu falei, é o cuidado com o produto. Esse é um cuidado mínimo, dá pra ficar bonito e dar informação ao mesmo tempo, né? Ai, ai, eu me desgasto com essas coisas, que eu fico irritado pra caramba com essas coisas tão simples. Vamos fazer mais um intervalo, daqui a pouquinho a gente volta.
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1: Muito bem, ponto final no programa de hoje. Tem mais amanhã. Nessa semana, a semana de Libertadores da América, Copa Sul-Americana. A semana tá mais fácil, né, Prato? Se decorar o que vai ter de jogo, competição, né? Tá.
2: Posso
1: mais...
2: tentar te ajudar, Eboli. Terça-feira, Copa Sul-Americana. É. Para São Paulo e parte da rede. Bolívar e São Paulo às 21h30. Para Rio de Janeiro e parte da rede, isso. Libertadores da América. Fluminense, Independiente e Rivadavia. Aí quarta-feira é Libertadores. É Palmeiras e Cerro Porteño, Cruzeiro e Flamengo. Na quinta, Sul-Americana, Santos e Macará. Quinta-noite, Libertadores, Rosário Central e Corinthians. Também tem Sul-Americana para o Rio de Janeiro. É Vasco e Olímpia. Cienciano e Botafogo também na quinta-feira. Te ajudei, Éboli?
1: Rapaz, olha só, na ponta da língua, hein?
3: É uma máquina. Só,
1: Libertadores Sul-Americanos. É uma máquina, impressionante. Impressionante. É uma programação ambulante. Esse tal de Rafael Prates. É. Tá bom, por hoje é só, hein? É o quê?
2: Não, é que eu fui ajudado aqui pelo aparelho móvel.
1: Ah. É, não, sim, mas é. Ah, não precisava falar, pô.
2: Eu não passo pano pra mim mesmo.
1: É, tá bom.
2: Boa noite.
1: Tchau, gente. Abraço, hein? Tchau, valeu, Léo. Valeu, Prates. Valeu, Dudu. Tchau, tchau. Tchau.
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1: Segunda-feira, 10 de agosto de 2026. O presidente Lula expressou solidariedade ao povo colombiano após o país ser atingido por um terremoto de magnitude 7,4. Ele também afirmou que o Brasil está pronto para ajudar. Abelardo de la Espriella, presidente da Colômbia, anunciou o estado de desastre nacional. O tremor já resultou na morte de 111 pessoas. O Itamaraty comunicou que, até agora, não há brasileiros entre as vítimas identificadas. O ex-marido da ativista Maria da Penha, Marco Antônio Heredia Viveiros, vai permanecer preso preventivamente após audiência de custódia. O colombiano foi detido ontem em Natal, no Rio Grande do Norte, por causa de uma entrevista dada à TV Record sobre a tentativa de feminicídio que cometeu contra a ex-mulher. A ação descumpre uma medida protetiva. O crime contra Maria da Penha ocorreu em 1983. E o Departamento de Estado norte-americano informou que revogou mais de 175 mil vistos de estrangeiros durante o governo do presidente Donald Trump. Em comunicado, a entidade afirmou que as rescisões atingem pessoas que violaram os termos do documento, cometeram crimes, incitaram violência contra cidadãos norte-americanos, abusaram do sistema de imigração do